0: O Ministério do Trabalho incluiu casos identificados pela Inspeção do Trabalho entre 2024 e 2026. A Coordenadora Geral de Fiscalização para a Erradicação do Trabalho Análogo ao de Escravizado e Tráfico de Pessoas, Shakti Prates Borella, explica que os registros entram no cadastro somente após o encerramento do processo administrativo, quando existe decisão definitiva pela procedência da autuação.
1: O empregador tem direito à defesa, ele vai fazer sua defesa e tem um julgamento administrativo que vai constatar que, de fato, aquela infração existiu. Quando não tem mais recurso administrativo, essa empresa vai entrar na lista, vai entrar no cadastro de empregadores.
0: Ainda segundo o cadastro, os 82 registros estão distribuídos por 21 unidades da federação. Minas Gerais concentra o maior número de ocorrências, com 19 casos, seguido pela Bahia, com 8. Entre as atividades econômicas com maior número de inclusões nesta atualização estão a criação de bovinos para corte, os serviços domésticos, a produção de carvão vegetal, a produção de café e a construção de edifícios. Os novos casos incluídos no cadastro resultaram no resgate de mais de 500 trabalhadores em situações de exploração e de trabalho análogo à escravidão. A coordenadora Shakti Prates fala sobre a importância da denúncia.
1: Nós temos dois principais canais de denúncia. Um é o sistema IP, que você encontra na internet, e o outro é o Disque 100, que você consegue via telefone. Quem faz a denúncia pode colocar seu nome, seu telefone, porque isso facilita muito para a gente conseguir mais informações, garantir que o Estado chegue a essas pessoas, garantir que essa política de Estado seja executada.
0: As ações de combate ao trabalho análogo à escravidão são coordenadas pela Auditoria Fiscal do Trabalho. As operações contam, em geral, com a participação da Polícia Federal, do Ministério Público do Trabalho, do Ministério Público Federal e da Defensoria Pública da União. Reportagem Gabriela Noronha.
2: Mulheres vítimas de violência doméstica que precisarem deixar o trabalho para se proteger, agora têm direito a um afastamento remunerado por até 6 meses.
3: O governo federal seguiu o parecer da Advocacia Geral da União após o entendimento do Supremo Tribunal Federal sobre a Lei Maria da Penha.
2: A medida não exige tempo mínimo de contribuição e o período de afastamento continua contando para a aposentadoria.
4: Mulheres vítimas de violência doméstica terão direito a afastamento remunerado de até 6 meses mediante determinação judicial. A medida, prevista na Lei Maria da Penha, cumpre decisão do Supremo Tribunal Federal para garantir segurança financeira às mulheres que precisam se afastar do trabalho para preservar a própria integridade e romper o ciclo da violência doméstica. A medida protetiva judicial, que determina o afastamento, será suficiente para viabilizar o pagamento, como explica a presidente do Instituto Nacional do Seguro Social, o INSS, Ana Cristina Silveira.
5: Então, denunciando e tendo uma medida protetiva do juiz criminal, ela consegue solicitar o benefício pelo aplicativo Meu INSS, pelo 135, ou pessoalmente nas agências do INSS. Ela consegue passar 6 meses longe do trabalho para poder refazer sua vida em outro local, caso necessário.
4: A mulher afastada não precisa cumprir período de carência para receber o benefício. Também não há desconto de contribuição previdenciária sobre o valor recebido, e o período é computado como tempo de contribuição para a aposentadoria. A secretária executiva do Ministério das Mulheres, Eutália Barbosa, fala sobre a importância do benefício.
6: A principal função dele é justamente garantir segurança, né? Para que a mulher não tenha que escolher entre a segurança da sua vida e a sua autonomia financeira ou acesso ao seu salário.
4: A presidente do INSS, Ana Cristina Silveira, explica que o órgão também poderá cobrar do agressor, por meio de ação regressiva, os valores pagos à vítima.
5: O parecer determina que vai haver ação regressiva para rever do agressor os valores que foram pagos pela Previdência. Então é uma medida muito positiva, porque além de acolher as mulheres, a gente faz com que os agressores eles paguem pelos seus atos, também financeiramente.
4: Para as mulheres que não são seguradas da Previdência, o benefício tem natureza assistencial. Neste caso, o pagamento será feito pelo Estado, pelo Distrito Federal ou pelo município indicado pelo juiz. Com locução de Thaís de Araújo, reportagem Cleide Lopes.
3: Novas oportunidades para o setor industrial, estratégias de competitividade, inovação e os impactos do Acordo Mercosul-União Europeia.
2: O encontro Conexões Produtivas, promovido pela Apex Brasil, a Agência Brasileira de Promoção de Exportações e Investimentos, mostrou aos empresários a importância da abertura de novos mercados para produtos brasileiros.
3: O evento é voltado para grandes, médias e pequenas indústrias.
7: O Conexões Produtivas apresenta aos estados oportunidades para o desenvolvimento da indústria, com atenção às vocações locais para exportações a partir do Acordo Mercosul-União Europeia. Segundo a Apex Brasil, o mercado europeu reúne 27 países, com potencial de alcance de 780 milhões de consumidores. O encontro também debateu a estratégia do Brasil para expandir mercados e fortalecer a indústria diante do novo cenário internacional. O ministro do Desenvolvimento, Indústria, Comércio e Serviços, Márcio Elias Rosa, destacou a importância do país conquistar novos mercados.
8: Buscar a diversificação de mercados significa buscar oportunidades para a nossa atividade industrial comercializar fora do país, né? Para além da questão simplesmente do agronegócio, que já vende muito bem, nós estamos celebrando nesse ano a abertura de mais de 700 novos mercados para o agro, para a pecuária, agora para o setor industrial, para a indústria de transformação, para a indústria de manufatura, que é muito relevante, nós devemos buscar a diversificação.
7: O evento também discutiu caminhos para ampliar a presença de empresas do Rio de Janeiro no mercado internacional. O presidente da Apex Brasil, Laudemir Miller, destacou o potencial do estado nas exportações.
9: E o estado do Rio de Janeiro tem uma diversificação da indústria muito forte, tem uma indústria de óleo e gás muito forte, tem uma indústria da moda muito forte, uma indústria metal mecânica muito forte, uma indústria automobilística muito forte. A gente está aqui para apoiar o empresário, a empresária do estado do Rio, principalmente os pequenos e os médios empresários, também os grandes.
7: Um levantamento identificou 602 produtos no estado com oportunidades de exportação. Em 2025, o Rio de Janeiro exportou mais de 48 bilhões de dólares para o mundo. Desse total, 20% das exportações do estado foram para a União Europeia. Reportagem Márcia Fernandes.
2: A financiadora de estudos e projetos, a FINEP, lançou a seleção pública do Programa Nacional de Incubadoras Tecnológicas de Cooperativas Populares.
3: Até 14 de janeiro, instituições de pesquisa podem apresentar projetos para desenvolver ou adaptar tecnologias voltadas à economia solidária.
2: As propostas devem ser feitas em parcerias com cooperativas, associações, organizações sociais ou redes de cooperação popular.
10: A chamada pública Proninc 2026 da FINEP, a financiadora de estudos e projetos, disponibiliza até 100 milhões de reais em recursos não reembolsáveis do FNDCT, o Fundo Nacional de Desenvolvimento Científico e Tecnológico. A proposta é transformar conhecimento e inovação em soluções para problemas concretos dos empreendimentos, como explica o secretário nacional de Economia Popular e Solidária, substituto do Ministério do Trabalho, Sérgio Godoy.
11: Tecnologias sociais que apoiam o combate à fome. São essas tecnologias que a gente está buscando.
10: As propostas devem estar diretamente ligadas à economia solidária e ser construídas de forma participativa. O gerente do Departamento de Infraestrutura e Tecnologias Sociais da FINEP, Guilherme Tulli, destaca o caráter obrigatório dessas parcerias.
11: Então precisa ter uma cooperativa, uma associação, uma organização da sociedade civil. Se não houver a inclusão dessas cooperativas populares, o projeto sequer é habilitado.
10: As propostas podem ser enviadas até 14 de janeiro de 2027. As regras completas estão no edital da chamada pública Proninc 2026 no endereço finep.gov.br. Reportagem Pablo Muniz.
3: Chegar na escola, entrar na sala de aula e estudar. Essa é a rotina diária de milhões de estudantes brasileiros.
2: Daqui a um mês, estudantes de todo o país farão a primeira prova do Exame Nacional do Ensino Médio, o Enem.
3: E cruzar os portões da escola onde vão realizar a avaliação pode representar algo bem maior, o passaporte para a entrada no ensino superior.
2: A preparação se intensifica entre os candidatos nessa reta final.
12: Há 2 anos, a estudante Isabelle Carvalho se prepara para o Exame Nacional do Ensino Médio. Ela quer fazer medicina e dedica todo o tempo que tem aos estudos, inclusive quando está no transporte público.
13: E às vezes me incomoda um pouco, porque parece que eu estou perdendo tempo no ônibus, aí eu coloco umas videoaulas para rodar, mas é a videoaula que eu já estou acostumada, eu meio que já revejo o conteúdo.
12: Com a condição rara de saúde, o estudante Miqueias José de Almeida Gomes vai buscar uma vaga em medicina. Ele quer ajudar pessoas que vivem em situação semelhante.
14: Eu tenho muito incentivo, não só da minha mãe, dos meus familiares, e também da médica, o qual faz o meu tratamento médico. É aí eu fazer esse curso de medicina, para que eu também possa alcançar outras vidas que possuem a condição rara, que é a trombastenia de Glanzmann.
12: Daqui a 1 mês, milhões de estudantes como Isabelle e Miqueias realizam a prova do Enem. São 2 dias de avaliação, 8 e 15 de novembro. No primeiro domingo, os estudantes respondem a 45 questões de linguagens e códigos e 45 de ciências humanas, além da redação. Já no segundo dia de prova, são 45 questões de ciência da natureza e mais 45 de matemática. Professor de cursinho preparatório há 10 anos, Rubenilson Cerqueira, dá dicas para essa reta final.
15: Estejam nesse momento de preparo, fazer muitas questões para poder fixar o conteúdo, mas é importante que tenha um momento de descanso, porque existe um equilíbrio ali entre você ter o conhecimento, mas se não tiver com a mente

0: conferir o cartão de inscrição.
1: Nós teremos, na última semana de outubro, a divulgação do cartão de confirmação de inscrição. A maioria dos estudantes concluintes de escola pública já tiveram acesso, né, vão fazer o Enem na sua própria escola. Mas é importante acessar o sistema de inscrição para você ver com calma, com tranquilidade.
0: O Enem é uma das principais portas de entrada para a educação superior no Brasil. As notas do exame são utilizadas para a seleção de estudantes por meio do SISU e do ProUni e também servem de requisito para o Fundo de Financiamento Estudantil. Para mais informações sobre o exame, o MEC disponibiliza o Guia do Enem, que pode ser acessado em gov.br/MEC. Reportagem Luana Karen.
2: E o Ministério da Educação oferece ferramentas digitais gratuitas para essa preparação. O aplicativo MEC Enem traz simulados e dicas de redação.
3: Tem também o MEC Idiomas para inglês.
2: Ferramentas digitais gratuitas para essa preparação. O aplicativo MEC Enem traz simulados e dicas de redação.
3: Tem também o MEC Idiomas para inglês de 25 mil obras.
2: E estão abertas as inscrições para a edição do Enem voltada para pessoas privadas de liberdade e jovens que cumprem medidas socioeducativas.
3: As inscrições devem ser feitas de forma exclusiva pelo responsável pedagógico de cada unidade.
2: Caso o participante precise de algum tipo de atendimento especializado, o pedido deve ser feito pelo responsável pedagógico no momento da inscrição.
3: Para mais informações, acesse gov.br/inep.
2: Escolas situadas em fronteiras com outros países podem aderir ao programa Escolas Interculturais.
3: A intenção é promover o enriquecimento linguístico e cultural de estudantes que moram nessas regiões e que convivem com culturas diferentes.
4: O Brasil faz fronteira com 10 nações e as escolas situadas nessas regiões enfrentam desafios relacionados à inclusão, diversidade linguística e integração cultural. E como forma de promover a educação que atende imigrantes e refugiados, o Brasil criou o programa Escolas Interculturais e de Fronteira. A diretora da escola, Silveira Martins, em Santana do Livramento, no Rio Grande do Sul, que faz fronteira com o Uruguai, Elisângela Dornelles, fala sobre a experiência com o programa.
5: Os nossos alunos convivem com as duas culturas. A partir disso, nós realizamos visitas às escolas, intercâmbios, encontros, participando de seminários, viagens internacionais, atividades culturais.
4: A iniciativa prevê apoio financeiro para projetos pedagógicos desenvolvidos em cooperação com escolas de países vizinhos. A coordenadora-geral da Secretaria de

0: articulação intersetorial do Ministério da Educação, Jesuína Leclerc, explica como as escolas podem participar.
1: A partir da indicação de suas respectivas secretarias de educação, realizar o seu plano de atendimento. A escola passará a receber R$ 25 mil para poder dar início às suas atividades ou dar continuidade.
0: As cerca de 70 escolas de fronteira interessadas em fazer adesão ao programa devem acessar a página do Ministério da Educação em gov.br/MEC. Reportagem Cleide Lopes.
2: A previsão é que os programas interculturais sejam desenvolvidos a partir de novembro deste ano.
3: Professores e instituições de ensino de todo o país têm até o dia 12 de outubro para se inscreverem na primeira edição do Prêmio Brasil de Ensino de Matemática.
2: O concurso vai premiar até 20 iniciativas que se destacam por melhorar o aprendizado da disciplina nas salas de aula.
4: É a primeira edição do Prêmio Brasil de Ensino de Matemática na Educação Básica. A iniciativa busca valorizar experiências que contribuam para a aprendizagem e para a equidade na educação básica. O diretor-geral do Instituto de Matemática Pura e Aplicada, Marcelo Viana, explica que a premiação deve produzir subsídios técnicos para políticas educacionais.
5: Existem práticas que são realizadas aqui e lá por um professor, uma professora, e são exitosos e indicam caminhos. Mas para isso é preciso que esses bons exemplos sejam conhecidos e sejam divulgados.
4: O prêmio vai contemplar duas categorias, docentes e instituições. Sumaia Almeida Ramos é professora de matemática em Petrolina, Pernambuco. Para ela, mais que reconhecimento, o prêmio representa a valorização do trabalho docente.
6: A partir do momento em que eu começo a mostrar que estamos vendo, estamos buscando esses profissionais, isso pode incentivar para outros professores que possivelmente estejam desestimulados a quererem desenvolver projetos também.
4: As propostas selecionadas integrarão o Caderno Nacional de Práticas Exitosas, que contribuirá para a disseminação de práticas de referência no ensino de matemática. As inscrições estão abertas até 12 de outubro pelo endereço candidaturas.impa.br. Reportagem Luciana Colares de Holanda.
3: O cultivo de flores é uma atividade que requer cuidado, experiência e atenção às condições climáticas.
2: E um projeto da Universidade Federal de Santa Maria está levando conhecimento científico e capacitação gratuita para quem quer empreender nesse ramo.
3: A iniciativa já alcançou mais de 500 famílias do Rio Grande do Sul. Confira os detalhes no quadro Ciência na Prática.
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8: Transferir conhecimento científico e técnicas de produção para aumentar a sustentabilidade e o lucro no campo. Essa é a missão do Projeto Flores para Todos, uma iniciativa da equipe Fenogled do Programa de Pós-Graduação em Agronomia da Universidade Federal de Santa Maria, no Rio Grande do Sul.
9: O Projeto Flores para Todos, ele tem por objetivo formar novos produtores profissionais de flores. Nós passamos dessa fase de as flores ser uma alternativa e sim uma fonte principal de renda dentro da propriedade.
8: As espécies cultivadas pelo projeto são adaptadas para o plantio a céu aberto durante todo o ano. Isso reduz os custos de produção e aproveita o alto potencial de lucro que o mercado de flores oferece, até mesmo para pequenas propriedades.
9: As flores são parte do setor da horticultura e a principal característica desse setor é uma alta rentabilidade por metro quadrado. E por isso que se encaixa perfeitamente na pequena propriedade, onde às vezes em 30 metros quadrados, a família tira um faturamento muito bom.

0: das obras do PNLD, o Programa Nacional do Livro e do Material Didático para os anos iniciais do ensino fundamental. As obras têm o objetivo de apoiar a formação continuada e o trabalho pedagógico dos professores, principalmente em temas ligados à alfabetização. Elas fazem parte do acervo da Biblioteca do Professor e reúnem produções atualizadas sobre formação docente, além de exemplos de práticas pedagógicas em diferentes contextos. Com a divulgação do resultado final, o processo segue agora para as etapas de aquisição e distribuição, conduzidas pelo FNDE, o Fundo Nacional de Desenvolvimento da Educação. O Programa Nacional do Livro e do Material Didático é responsável pela avaliação, seleção e aquisição de livros e materiais didáticos para as escolas públicas. Após a aquisição dos materiais pelo FNDE, as obras selecionadas poderão ser disponibilizadas aos professores por meio do endereço pnlddigital.fnde.gov.br. Reportagem Thalita Albuquerque.
1: E atenção, candidatos do primeiro concurso público nacional unificado.
2: Foi publicada a terceira convocação dos aprovados em lista de espera para vagas temporárias no Ministério do Trabalho e Emprego.
1: Agora, os convocados precisam cumprir a etapa documental e acompanhar a publicação da lista definitiva, prevista para novembro.
2: A documentação deve ser apresentada pela plataforma sougov.br entre 20 e 27 de outubro.
1: O candidato que não apresentar os documentos exigidos no período estabelecido perde os efeitos da convocação.
2: Para mais informações, acesse gov.br/gestão, sem o tio.
1: E essas foram as notícias do governo federal.
2: Uma realização da Secretaria de Comunicação Social da Presidência da República.
1: Com produção da empresa Brasil de Comunicação.
2: Fique agora com as notícias do Poder Judiciário e do Congresso Nacional. Boa noite.
1: Boa noite, até amanhã.
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5: STF valida lei do Paraná que amplia gratuidade em estacionamentos para pessoas com deficiência.
6: TSE anula votos recebidos por Antony Garotinho na disputa pelo governo do Rio de Janeiro.
7: Furto de carro com chave na ignição enquanto segurada abre a porta de casa não afasta cobertura securitária.
8: Boa noite, eu sou Marcela Luiza.
9: Eu sou Walter Lima.
8: O Supremo Tribunal Federal decidiu que é constitucional uma lei estadual que amplia a gratuidade em estacionamentos para pessoas com deficiência.
9: A decisão foi tomada na sessão plenária desta quinta-feira. Marta Ferreira.
10: No Paraná, as regras sobre estacionamento para pessoas com deficiência são regulamentadas pela Lei Estadual 18.419 de 2015. E pelas normas de trânsito nacionais. Dispositivos dessa norma asseguram às pessoas com deficiência um período de gratuidade equivalente ao dobro do concedido aos demais usuários. Nos estabelecimentos que não prevêem tempo mínimo gratuito, a norma garante ao menos 30 minutos de gratuidade, a fim de facilitar o deslocamento dessas pessoas.
11: A Associação Brasileira de Shopping Centers entrou com ação no Supremo Tribunal Federal pedindo que a lei seja considerada inconstitucional. A alegação é de violação ao direito de propriedade e aos princípios da livre iniciativa e da livre concorrência.
10: O relator é o ministro Nunes Marques. No voto, ele destacou que a finalidade predominante da lei é promover acessibilidade e inclusão social, matérias de competência legislativa concorrente. No mesmo sentido, votaram os demais ministros. O plenário, então, validou a lei do Paraná, entendendo que a norma promove acessibilidade ao garantir o dobro do período gratuito ou, na ausência de gratuidade, 30 minutos sem cobrança.
6: O Tribunal Superior Eleitoral anulou os votos recebidos por Antony Garotinho na disputa pelo governo do Rio de Janeiro.
7: A decisão, por maioria de 5-2, determinou a retotalização dos votos da eleição para governador
12: Guilherme Firmino.
13: Nessa quinta-feira, o Tribunal Superior Eleitoral rejeitou por unanimidade o pedido de desistência de recurso apresentado por Antony Garotinho. O TSE também manteve um indeferimento do registro de candidatura ao governo do Rio de Janeiro. Segundo o tribunal, Garotinho não tinha as condições de elegibilidade relacionadas à plenitude dos direitos políticos e à filiação partidária.

0: Por 5-2, os ministros determinaram a anulação dos votos recebidos pelo candidato. Com isso, o tribunal determinou a retotalização da votação para governador do Rio de Janeiro.
1: Deixar carro aberto e com a chave na ignição apenas para abrir o portão de casa não afasta direito à indenização do seguro se veículo for furtado.
2: Esse entendimento é do STJ, Fátima Uchoa.
3: Após a seguradora negar a indenização do seguro veicular, a proprietária que teve o carro furtado nessa situação entrou com ação judicial, mas o Tribunal de Justiça de São Paulo negou o pedido. Já no STJ, os ministros entenderam que a conduta da mulher, adotada para guardar o carro em segurança o mais rápido possível, mesmo deixando a chave na ignição enquanto abria o portão de casa, não representa agravamento intencional do risco previsto em contrato que justifique a perda da cobertura do seguro. A relatoria foi do ministro Ricardo Vilas Boas Cueva.
1: O Tribunal Superior do Trabalho manteve uma indenização que uma faculdade terá de pagar a um professor e jornalista de Teresina, no Piauí.
2: A instituição de ensino usou imagens de televisão do professor sem autorização. O TST considerou o uso ilegal. Simone Moura.
4: A faculdade usou essas imagens em outdoors e nas redes sociais sem autorização. Para os ministros da oitava turma, a campanha teve alcance apenas local e por um período limitado. Foi fixado indenização de R$30 mil por danos materiais e R$40 mil por danos morais. A decisão foi unânime.
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1: Uma boa noite.
2: E até amanhã.
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7: Eu sou Paula Groba.
8: E eu sou Humberto Pinheiro.
7: E estes são os destaques de hoje do Jornal do Senado, que começa agora.
8: Senado conclui terceira sessão de discussão sobre a proposta que acaba com a escala 6x1.
7: Carros novos poderão ter alerta para evitar que crianças sejam esquecidas no banco de trás.
8: Projeto cria incentivos para startups que desenvolvem soluções de preservação ambiental.
7: Boa noite.
8: Boa noite.
7: O Senado realizou nesta quinta-feira a terceira sessão de discussão da PEC, que acaba com a escala 6x1. São necessárias 5 sessões de discussão antes da votação em primeiro turno. Se for aprovada, a proposta ainda terá de passar por discussões e votação em segundo turno. O texto reduz de 44 para 40 horas semanais a jornada máxima de trabalho sem redução de salário e garante 2 dias de descanso por semana. A mudança, no entanto, será gradual. 2 meses após a promulgação, a jornada passaria para 42 horas semanais, já com 2 dias de descanso. 12 meses depois, o limite chegaria às 40 horas.
8: Durante a terceira sessão, o senador Paulo Paim, do PT do Rio Grande do Sul, defendeu que a redução da jornada, sem diminuição dos salários, pode fortalecer a Previdência Social. Segundo ele, o fim da escala 6x1 pode estimular a formalização de trabalho e com mais trabalhadores com carteira assinada aumentar a arrecadação previdenciária. Paim também afirmou que a mudança pode beneficiar empregadores e empreendedores e defendeu que desenvolvimento econômico, valorização do trabalho, proteção social e políticas humanitárias caminhem juntos.
9: Quando reduzimos a jornada, ampliamos o emprego formal. Mais empregos formais significam mais trabalhadores contribuindo com a Previdência. Mais contribuintes significam mais arrecadação previdenciária.
7: E o Senado deve começar a analisar um projeto que obriga empresas a oferecerem produtos e serviços digitais voltados a pessoas idosas, com linguagem mais simples e recursos que garantam mais segurança nas transações.
8: O texto também prevê a capacitação de idosos para que eles aprendam...
7: ...com linguagem mais simples e recursos que garantam mais segurança nas transações.
8: O texto também prevê a capacitação de idosos para que eles aprendam fraudes e golpes em operações pela internet. Repórter Alexandre Campos.
10: No caso de produtos financeiros ofertados por instituições bancárias, as aplicações de internet, quando destinadas a pessoas idosas,

0: devem disponibilizar uma espécie de botão de pânico para interromper operações fraudulentas e canal de contestação rápida para minimizar os prejuízos. A autora do projeto, a senadora Damaris Alves, do Republicanos do Distrito Federal, acredita que essas medidas são essenciais para essa parcela da população.
1: Então a gente quer que os aplicativos, especialmente de banco, do INSS, os aplicativos públicos, o do SUS, os aplicativos que a pessoa não vive mais sem eles, sejam mais acessíveis para pessoas idosas.
0: O projeto ainda prevê que essa parcela da população aprenda a identificar fraudes e golpes em operações na internet e torna crime o gerenciamento sem autorização expressa de bens de pessoas idosas e a apropriação de senha, chave, criptográfica, token, assinatura digital ou qualquer outra credencial de acesso ou autenticação com o objetivo de auferir vantagem econômica.
2: Uma tecnologia simples pode ajudar a evitar uma tragédia. Um alerta no carro para lembrar pais e mães de que há uma criança no banco de trás.
3: É o que prevê um projeto da senadora Tereza Leitão, que determina a instalação do dispositivo em automóveis novos. Mais informações com a repórter Raíssa Abreu.
4: Um pai ficou de deixar o filho na creche pela manhã antes de ir trabalhar. Em vez disso, ele seguiu direto para o trabalho, estacionou o carro e esqueceu que a criança estava na cadeirinha, no banco traseiro. O bebê ficou trancado no carro fechado por horas e só foi encontrado no final da tarde, em parada cardiorrespiratória e sem sinais vitais. Tragédias como essa, que aconteceu em Santa Catarina em 2023, são mais frequentes do que se imagina. Não existem dados consolidados no Brasil, mas estudos feitos nos Estados Unidos indicam que cerca de 40 crianças morrem anualmente por terem sido deixadas em carros fechados sob altas temperaturas. Para a senadora Tereza Leitão, do PT de Pernambuco, uma das causas desse tipo de episódio é a exaustão. E aí, as mulheres, que precisam acumular a vida profissional com a vida doméstica, são também as que mais sofrem.
5: A carga de trabalho doméstico corresponde a 21 horas, mais de 21 horas semanais, enquanto a dos homens é de pouco mais de 11 horas. A exaustão física e mental que recai sobre essas mulheres é muito grande, porque a jornada não termina quando sai do emprego. Começa uma nova jornada.
4: Para prevenir esses acidentes, a senadora apresentou um projeto que obriga as fábricas de carros a instalarem um dispositivo de alerta contra a presença de pessoas e animais esquecidos no interior dos veículos, com sinais sonoros ou luzes de emergência. A mudança valeria apenas para veículos novos, e a indústria automotiva teria 2 anos para adaptação às novas exigências. A proposta vai ser encaminhada às comissões temáticas.
2: E ligações de números desconhecidos podem ganhar um novo filtro nos celulares vendidos no Brasil. Um projeto em análise no Senado prevê que celulares vendidos no país tenham uma função para bloquear, rejeitar ou silenciar chamadas de números que não estão na lista de contatos.
3: A proposta quer dar ao usuário mais controle sobre as ligações que recebe. A reportagem é de Yasmin Rodrigues.
6: O autor do projeto, senador Steven Valentim, do Podemos do Rio Grande do Norte, argumenta que as chamadas indesejadas são um problema frequente para os consumidores e podem estar associadas a práticas abusivas e tentativas de golpe. A medida valeria para aparelhos comercializados no território nacional. A ideia é permitir que o próprio usuário escolha como lidar com números desconhecidos, sem depender exclusivamente de serviços oferecidos pelas operadoras. O senador Laércio Oliveira, do PP de Sergipe, destacou o impacto desse tipo de chamada na rotina dos brasileiros.
7: A gente sofre quase todos os dias com essas empresas de telemarketing, essas companhias de telefonia, importunando a vida do cidadão e da cidadã brasileira.
6: O projeto de lei foi apresentado nesta quarta-feira, dia 7 de outubro. Vai passar pelas comissões e plenário do Senado antes de seguir para a Câmara dos Deputados.
2: Um projeto pronto para votação na Comissão de Meio Ambiente do Senado pretende incentivar empresas que desenvolvem soluções para a preservação ambiental.
3: A proposta cria critérios para o reconhecimento das chamadas startups verdes e prevê prioridade no acesso a incentivos e financiamentos. Os detalhes com a repórter Marcela Cunha.
4: Empresas que desenvolvem tecnologias para reduzir a poluição, economizar energia ou reaproveitar resíduos poderão receber incentivos específicos para crescer no Brasil. É o que prevê um projeto que inclui as chamadas startups verdes na legislação brasileira. As startups são empresas jovens, geralmente ligadas à inovação, que desenvolvem novos produtos, serviços ou modelos de negócios. Pela proposta, serão consideradas verdes, aquelas que oferecem soluções para problemas ambientais, como a emissão de gases que provocam o aquecimento global, o desperdício de recursos naturais e a geração de lixo. O autor da proposta, senador Fernando Dueire, do PSD de Pernambuco, explicou que a intenção é criar condições para o desenvolvimento dessas empresas.
8: Acreditamos que ao estimularmos essas startups, estamos não apenas criando novos negócios, mas investindo na qualidade de vida das futuras gerações e no fortalecimento de uma economia mais resiliente e sustentável.
4: O projeto prevê prioridade no acesso a programas de apoio técnico e financeiro, benefícios fiscais e editais públicos de inovação e sustentabilidade.
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3: Com edição de Paulo Groba e trabalhos técnicos de Eliseu Caires, o Jornal do Senado fica por aqui. Acompanhe agora as notícias da Câmara dos Deputados. Boa noite.
2: Boa noite e até amanhã.
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11: Projeto obriga postos a detalhar custo dos combustíveis nas notas fiscais.
12: Comissão aprova selo para premiar cidades com boas práticas no trânsito.
11: Câmara analisa dar à assinatura digital valor de reconhecimento de firma.
12: Boa noite. Projeto em debate na Câmara confere à assinatura digital o valor de reconhecimento de firma em cartório. A ideia é diminuir a burocracia e facilitar a vida do cidadão, sem perder a segurança nos documentos. Confira os detalhes na reportagem de Fabielle Pires.
13: Já pensou resolver pela internet uma burocracia que exige uma ida ao cartório? Um projeto em análise na Câmara dos Deputados quer facilitar esse processo e permitir que a assinatura digital tenha o mesmo valor do reconhecimento de firma. Antes de entender a proposta, é preciso entender como funciona a assinatura digital. Atualmente, assinaturas digitais são feitas com certificado da Infraestrutura de Chaves Públicas Brasileira, a ICP Brasil, um sistema oficial do país que garante a validade jurídica e a segurança de assinaturas e certificados digitais. Quando uma pessoa assina um documento usando um certificado digital da ICP Brasil, é possível verificar a identidade de quem assinou e a integridade daquele documento. O que ainda não acontece automaticamente, essa assinatura substitui o reconhecimento de firma em cartório nos casos em que ele é exigido. A proposta determina que os documentos assinados eletronicamente sejam equiparados aos documentos com reconhecimento de firma. Segundo o autor, deputado Rafael Prudente, do MDB do Distrito Federal, a assinatura digital diminui a burocracia no dia a dia do cidadão. O projeto que equipara a assinatura com certificado digital da ICP Brasil ao reconhecimento de firma foi aprovado pela Comissão de Ciência, Tecnologia e Inovação da Câmara e agora segue para análise da Comissão de Constituição e Justiça. Para virar lei, precisa ser aprovado pela Câmara e pelo Senado. Da Rádio Câmara de Brasília, Fabielle Pires.
3: Economia.
11: Sóstenes Cavalcante, do PL do Rio de Janeiro, defende proposta para limitar os juros do crédito consignado de aposentados e pensionistas que recebem até 3 salários mínimos, além de beneficiários do BPC. O projeto determina que a taxa não poderá superar o IPCA, índice usado para medir a inflação oficial do país.
12: Sóstenes Cavalcante aponta que refinanciamentos feitos sem autorização aumentam a dívida de quem já tem parte da renda comprometida com os empréstimos. O texto também restringe a concessão desses descontos às instituições autorizadas e aos bancos públicos.
11: Carlos Veras, do PT de Pernambuco, defende o projeto que autoriza a União a criar uma estatal para atuar na distribuição de combustíveis, biocombustíveis e gás de cozinha. Ele explica que a ideia é recompor a presença pública no setor para assegurar a soberania energética.
12: A proposta permite a recomposição estatal por meio da compra de ativos operacionais ou participações em refinarias e bases de distribuição. Para Carlos Veras, o projeto combate a estatal por meio da compra de ativos operacionais ou participações em refinarias e bases de distribuição. Para Carlos Veras, o projeto combate aumentos abusivos de preços e garante o abastecimento em regiões remotas e de vulnerabilidade social.
11: Jefferson Campos, do PL de São Paulo, é um dos signatários da proposta de emenda à Constituição que estabelece um teto de gastos para órgãos da administração pública.
12: A proposta fixa limites orçamentários para despesas com publicidade institucional e determina um teto para os gastos do Poder Legislativo e dos Tribunais de Contas. Jefferson Campos entende que a medida contribui para garantir maior responsabilidade fiscal na administração pública.
10: Transportes.
11: A Comissão de Viação e Transportes aprovou um selo para premiar cidades que adotem boas práticas no trânsito. Saiba mais sobre o assunto na reportagem de Agui Pontes.
14: A Câmara dos Deputados debate recompensar municípios que adotem boas práticas na gestão do trânsito. A Comissão de Viação e Transportes aprovou o projeto que institui o selo Município com Mobilidade Segura. O objetivo da medida é premiar as cidades que façam um bom trabalho na prevenção de acidentes. Menos de 40% dos municípios receberiam o selo hoje. O projeto de lei do deputado Amon Mandel, do Republicano do Amazonas, dá justamente um incentivo para as cidades que cumprem as diretrizes da Política Nacional de Mobilidade Urbana. Mas não só, ela estabelece duas exigências: que o município possua um plano de mobilidade urbana e que esteja integrado ao Sistema Nacional de Trânsito previsto no Código de Trânsito Brasileiro. No primeiro caso, que pede a existência de um plano de mobilidade, 1.910 municípios já são obrigados a elaborar e aprovar um plano, mas desses, 79,6% não cumpriram a determinação legal. Para além disso, 63,2% de todos os municípios brasileiros pecam no segundo ponto, que é estar integrado ao Sistema Nacional de Trânsito. Para conseguir o selo, também se exige que programas, ações, campanhas e metas adotadas pelo município estejam alinhadas com o Plano Nacional de Redução de Mortes e Lesões no Trânsito e ao conceito Visão Zero, que busca um contexto em que mais nenhuma morte aconteça no trânsito. Com a implementação do projeto, o Poder Executivo definirá o órgão responsável pela concessão, fiscalização e divulgação dos municípios certificados. Segundo o deputado Amon Mandel, autor do projeto, o selo municipal surge como um instrumento de incentivo e reconhecimento para gestões comprometidas com práticas modernas de segurança. O selo, ainda segundo o deputado, contribui para promover a acessibilidade e prevenir mortes e lesões graves. O projeto será analisado pelas comissões de Desenvolvimento Urbano e de Constituição e Justiça e de Cidadania. Da Rádio Câmara de Brasília, Agui Pontes.
12: Delegado Caveira, do PL do Pará, apresentou o projeto que proíbe a exigência de vistoria veicular periódica baseada apenas no tempo de uso do automóvel. A proposta busca impedir cobranças recorrentes que penalizem motoristas e proprietários de veículos mais antigos.
11: Atualmente, a lei não estabelece a obrigação da vistoria, mas a proposta inclui a proibição de forma expressa no Código de Trânsito Brasileiro. Delegado Caveira argumenta que defeitos mecânicos representam menos de 7% dos sinistros em rodovias federais.
12: A Câmara analisa projeto que obriga a instalação de temporizadores regressivos em semáforos que tenham fiscalização eletrônica. A autora da matéria, Gleisi Hoffmann, do PT do Paraná, afirma que a medida torna o trânsito mais seguro, evitando frenagens bruscas, acelerações indevidas e decisões de risco nos cruzamentos.
11: Gleisi Hoffmann ressalta ainda que se o temporizador estiver com defeito, dessincronizado ou com baixa visibilidade, não poderá ser aplicada a multa pelo equipamento de fiscalização. A proposta dá aos órgãos de trânsito 60 dias para adequar os semáforos que já possuem fiscalização eletrônica.
10: Segurança Pública.
12: Guilherme Derrite, do PP de São Paulo, quer incluir entre os crimes hediondos as formas mais graves de homicídio, latrocínio e extorsão, cometidas por integrantes de organizações criminosas e milícias. A proposta amplia o tratamento mais rigoroso para crimes praticados nesse contexto.
11: Guilherme Derrite argumenta que esses delitos têm maior potencial de violência e intimidação e, por isso, devem receber o mesmo tratamento dado aos crimes mais graves previstos na legislação. O deputado reitera que a medida reforça o combate ao crime organizado.
12: Tornar imprescritível o crime de trabalho análogo à escravidão é o objetivo de projeto apresentado por Amanda Gentil, do PP do Maranhão. Se a mudança for aprovada, o passar do tempo não poderá impedir a responsabilização de quem cometer esse tipo de crime.
11: Amanda Gentil lembra que a Corte Interamericana de Direitos Humanos já determinou ao Brasil a adoção de medidas para impedir a prescrição desses crimes. A deputada avalia que a mudança pode reduzir a impunidade de casos em que a investigação e a responsabilização demoram a avançar.
12: O projeto de defensor Stélio Denner, do União de Roraima, inclui na Lei Maria da Penha o monitoramento...
11: Novos critérios para conceder a medida protetiva, como casos de ameaça grave, histórico de agressões e perseguição. O texto também prevê a integração da tornozeleira eletrônica com mecanismos de alerta direto à vítima.
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10: Política.
12: Elmar Nascimento, do União da Bahia, defende o respeito às prerrogativas do Congresso e as garantias do devido processo legal na atuação dos órgãos de controle. O deputado reclama de interferências de outros poderes e ressalta a importância do contraditório e da ampla defesa.
11: Elmar Nascimento afirma que decisões sobre orçamento, emendas e mandatos devem respeitar o devido processo legal. Ele também afirma que os órgãos de controle precisam atuar dentro das competências definidas pela Constituição, sem criminalizar a política.
10: Saúde.
12: Fernando Monteiro, do PSD de Pernambuco, sugere a criação do Dia Nacional dos Técnicos e Auxiliares em Saúde Bucal, a ser comemorado em 20 de março. De acordo com o parlamentar, o projeto busca valorizar os mais de 230 mil profissionais da área registrados no país.
11: Fernando Monteiro acredita que a data vai incentivar ações educativas e científicas, além de impulsionar políticas públicas para fortalecer a odontologia no SUS. Ele sustenta que esses profissionais têm papel importante na prevenção de doenças.
10: Educação.
12: Avança na Câmara projeto que reserva recursos de bolsas educacionais para pessoas com deficiência. Os detalhes com a repórter Silvia Munhato.
16: A Comissão de Defesa dos Direitos das Pessoas com Deficiência da Câmara dos Deputados aprovou proposta que destina um percentual dos recursos do FNDE para bolsas e outros tipos de auxílios para estudantes com deficiência. O percentual deverá ser regulado pelo Executivo. Hoje, a legislação permite ao FNDE, o Fundo Nacional de Desenvolvimento da Educação, conceder bolsas de estudo, bolsas de permanência e ressarcimento de despesas a estudantes, mas não prevê reserva para grupos específicos. A versão original do projeto destinava o benefício apenas aos estudantes surdos, mas foi ampliada durante a avaliação pela Comissão de Educação. O relator na Comissão de Defesa dos Direitos das Pessoas com Deficiência, deputado Rodrigo Hollenberg, do PSB do Distrito Federal, fez novo ajuste no texto.
17: Entendemos, porém, que não há motivo para a redação do substitutivo mencionar diretamente apenas as pessoas surdas ou pertencentes ao transtorno do espectro autista. Por essa razão, propomos um substitutivo que unifica a aplicação do dispositivo legal em benefício de todas as pessoas com deficiência por meio de remissão simples à Lei Brasileira de Inclusão das Pessoas com Deficiência.
16: O relator citou dados do Censo da Educação Superior de 2024, que mostram que os maiores grupos de estudantes com deficiência matriculados no ensino superior são pessoas com deficiência física, 30,5%, baixa visão, 22,8% e transtorno do espectro autista, 16,7%.

0: proposta que reserva recursos de bolsas educacionais para pessoas com deficiência será analisada agora pelas comissões de Finanças e Tributação e de Constituição e Justiça. Da Rádio Câmara de Brasília, Silvia Minhato.
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5: Votação. Os deputados analisam projeto que obriga os postos a detalhar a composição do preço dos combustíveis na nota fiscal. O texto pode ser incluído na pauta de votações, como informa o repórter Antônio Vital.
6: Está pronto para ser votado no plenário da Câmara projeto que obriga os postos de combustíveis a detalhar na nota fiscal todos os componentes do custo da gasolina, do etanol e do diesel para o consumidor. De acordo com a proposta apresentada pelo deputado licenciado Guilherme Boulos, a nota fiscal deverá conter informações como o custo inicial do combustível para o produtor ou importador, o custo do biocombustível adicionado à gasolina, o lucro da distribuidora e do dono do posto, bem como o valor dos tributos federais e estaduais. Produtores, importadores e distribuidores também ficam obrigados a fornecer as mesmas informações em suas notas fiscais. O objetivo, de acordo com o autor, é permitir identificar a composição do custo final, o que seria bom para a concorrência e para o consumidor, que poderia assim agir como fiscal em caso de abusos. O projeto ganhou regime de urgência, o que permite que seja votado diretamente no plenário da Câmara, sem passar pela análise das comissões permanentes da Casa. O regime de urgência foi aprovado de maneira simbólica, mas provocou discussão no plenário. Para o deputado Gilson Marques, do Novo de Santa Catarina, não tem como dono do posto de combustíveis saber todos os componentes do preço.
7: Transparência é sempre positiva, mas a minha preocupação aqui, entre outras, é o seguinte: informe na nota fiscal toda a composição do preço dos combustíveis e do GLP. O posto de combustível não tem essa informação, não tem como ele ter essa informação. Toda a composição do custo de cada componente, de cada pessoa, de onde vem a importação, ele não tem essa informação hoje.
6: Já a bancada aliada ao governo defendeu a proposta, como disse o deputado Tarcísio Mota, do PSOL do Rio de Janeiro.
8: Ele é singelo, ele diz, na nota fiscal da produção da compra do combustível ou do gás, deverá haver discriminado aquilo que é o custo do produto que vem, né, o custo da produção daquela mercadoria, do combustível, e também os custos de impostos e os custos, inclusive o lucro que está vindo das próprias refinarias. Há que se lembrar que o processo de privatização das refinarias no Brasil resultou num processo de encarecimento do combustível.
6: Ainda não há data para votação no plenário da Câmara do projeto que obriga os postos de combustíveis a detalhar na nota fiscal todos os componentes do custo da gasolina, do etanol e do diesel para o consumidor. Da Câmara de Brasília, Antônio Vital.
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5: Esporte.
10: João Cury, do MDB de São Paulo, defende proposta que estende a imunidade tributária às entidades esportivas sem fins lucrativos. A medida equipara organizações dos movimentos olímpico, paralímpico, clubístico e educacional às instituições de educação e assistência social.
5: A iniciativa, que tem o apoio de João Cury, visa fortalecer o desenvolvimento de atletas e contribuir com a saúde pública. Ele acredita que a imunidade sobre impostos de patrimônio, renda e serviços garante maior estabilidade financeira para as entidades formadoras.
10: Projeto de Saulo Pedroso, do PSD de São Paulo, define quem pode ser considerado representante de uma organização esportiva privada nos casos de corrupção no esporte. Entram nessa definição dirigentes, diretores, administradores e procuradores que exerçam poderes de representação.
5: Saulo Pedroso explica que a medida pretende dar mais clareza à aplicação da lei e evitar interpretações diferentes sobre quem pode responder pelo crime de corrupção privada no esporte. Ele ressalta que o projeto não institui um novo crime nem altera as penas previstas atualmente.
10: Proposta de delegado Éder Mauro, do PL do Pará, estabelece o sexo biológico registrado no nascimento como único critério para definir a categoria de atletas em competições esportivas promovidas pelo poder público.
5: O texto também inclui competições estudantis e prevê a apresentação de documentos para comprovação. Delegado Éder Mauro alerta que atletas que competirem em categoria diferente da correspondente ao sexo de nascimento, poderão ser excluídos, perder premiações e sofrer suspensão de até um ano.
10: Márcio Bioc, do MDB do Rio Grande do Sul, defende a aprovação de projeto que institui 8 de novembro como Dia Nacional do Fisioterapeuta Esportivo. Autor da proposta, ele ressalta a importância dos profissionais na prevenção de lesões e na recuperação de quem pratica atividades físicas.
5: Márcio Bioc avalia que a homenagem também pode ampliar conscientização sobre a prática segura de exercício. O deputado explica que a data escolhida marca a fundação da Sociedade Nacional de Fisioterapia Esportiva e o reconhecimento oficial da especialidade no país.
10: Termina agora o Jornal Câmara dos Deputados, produzido pela Rádio Câmara, com trabalhos técnicos de Everson Urani e apresentação de José Carlos Andrade e Márcio Aquilissardi. Uma boa noite para você.
5: Uma ótima noite. A Voz do Brasil volta amanhã.
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17: 22 horas e 2 minutos.
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0: Ouais, c'est bon.
1: Deus abençoe a todos os nossos queridos e amados ouvintes do programa Voz da Libertação. Quem vos fala é seu irmão em Cristo, pastor Robson Santos. Prazer e alegria estar com todos os nossos irmãos aqui pelo programa A Voz da Libertação. Está no ar mais uma programação local. É o programa Voz da Libertação que chega até você, sendo este grande canal de bênção, este grande canal de vitória. Nós vamos juntos até às 23 horas na comunicação desta programação abençoada. Sejam todos bem-vindos em nome do Senhor Jesus Cristo. Hoje tenho luz, santo galo. 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

Deus é Amor, que tem a sua sede mundial localizada na Avenida do Estado, número 4568, Baixada do Glicério, São Paulo, capital paulista. Ali, na inteira responsabilidade como presidente mundial, está a nossa irmã Ereni Miranda. Aqui em Ribeirão Preto, nós temos a nossa sede estadual, que está localizada na Rua Saldanha Marinho, número 740, bem no coração de Ribeirão Preto, está a Igreja Pentecostal Deus e Amor, de portas abertas para te receber. Eu mesmo, pastor Robson Santos,

É isso aí, eu mesmo, pastor Robson Santos, estou na responsabilidade da obra de Deus aqui na nossa sede estadual das Igrejas Deus e Amor, em Ribeirão Preto. E você, querido ouvinte, você é o nosso convidado mais que especial para estar conosco, hein? Venha participar de uma das nossas concentrações e seja abençoado por Deus. Concentrações estas que acontecem de segunda a sexta-feira em 4 horários, às 9 horas, 12 horas, 14 horas e às 19 horas. Aos sábados nós temos cultos em 2 horários, 9 horas e às 19 horas, e no domingo 3 horários, 9 horas, 14 horas e às 19 horas. Se programe e venha estar conosco, pois o nosso Senhor Jesus é aquele que garante a bênção e a grande vitória na sua vida.

Nosso WhatsApp está aberto, você pode participar conosco, deixando aí a sua mensagem, o seu pedido de oração. Participe, sinta-se à vontade, você que queira pedir oração, você, meu irmão, que tem uma bênção para contar, conte essa bênção alcançada das mãos do Senhor. Sinta-se à vontade para participar conosco. Você que não tem o nosso número, anota ele aí. Já anota diretamente aí no seu celular, já salva e envia sua mensagem. Mensagem de texto, mensagem de áudio. Estaremos ouvindo aqui a sua mensagem. O nosso número é muito fácil. 016-993-71-2972, 993-71-2972 é o número do nosso WhatsApp. Participe conosco e seja abençoado por Deus.

0: nosso Deus, o nosso Deus fala conosco de diversas formas, de diversas maneiras. E amanhã, sexta-feira, é o dia de Deus falar ao nosso coração de uma forma tremenda, de uma forma extraordinária aqui na nossa sede estadual das igrejas Deus e Amor, hein? Amanhã é a sexta-feira do Salmo 91, onde Deus estará operando milagres, maravilhas, prodígios, libertações, e nós estaremos juntos, estaremos em santo jejum a Deus, ali no santo altar de Deus da nossa sede estadual, já às 9 horas da manhã, hein? 9 horas da manhã, estaremos juntos ali, pregando, orando e Deus abençoando. Também a cooperadora Noemi Santos vai estar ali com todos os irmãos, aquela equipe de pastores no santo altar de Deus, todos orando em favor do povo de Deus que estará comparecendo já às 9 horas da manhã. Quando for às 12 horas, nós teremos aquele culto do trabalhador, hein? Isso mesmo, culto do trabalhador às 12 horas. Pastor Josias vai estar com todos os irmãos, eu também vou estar ali com todos os irmãos e estaremos orando em favor de todos os trabalhadores, isso mesmo, universitários, os nossos irmãos que estão em busca de uma porta aberta. Então, você da região central de Ribeirão Preto, você das imediações, dos bairros adjacentes, já se programe para estar conosco nesta grande concentração do meio-dia, hein? É o culto do trabalhador. Quando for às 14 horas, nós estaremos juntos ali. O pastor Rafael vai estar no Santo Altar de Deus para pregar a palavra de Deus e orar em favor de todo o povo de Deus. Às 19 horas, presença do pastor Edmilson Fernando pregando a palavra de Deus e orando em favor de todo o povo de Deus, hein? Vai ser uma sexta-feira de poder, de milagres, o agir de Deus vai acontecer e todo o mal vai ser repreendido. Já anota aí na sua agenda e venha estar conosco. O nosso endereço é fácil, hein? Rua Saldanha Marinho, número 740, no coração de Ribeirão Preto, está a Igreja Pentecostal Deus em Amor, de portas abertas para te receber.
1: Pois Cristo lhe diz, orai sempre, sempre, porque a resposta...
0: E o povo de Deus participa, o povo de Deus deixa aqui a sua mensagem, deixa aqui a sua participação ao vivo. Deus abençoe, irmão Bruno, paz do Senhor Jesus, irmão Bruno, Deus abençoe sua vida, sua casa, sua família, estaremos orando por vocês, tá bom? Também está aqui conosco o irmão Walter, paz do Senhor Jesus, paz do Senhor irmão Walter, estaremos orando por vocês, tá bom, meu irmão? Que Deus abençoe sua participação. Vários irmãos deixando aqui a sua mensagem, olha só. Também aqui nós temos o final de telefone 1420, a irmã Aparecida, irmã Aparecida que deixou sua mensagem aqui também, deixou a sua participação, a paz do Senhor, irmã Aparecida. O áudio da nossa irmã não saiu, mas envia novamente, minha irmã, sua mensagem, tá bom? Deus abençoe, irmã Aparecida, pode enviar novamente aí a sua mensagem, tá? Que nós estaremos ouvindo aqui. Que Deus abençoe a irmã. Vamos lá também aqui conosco, final de telefone 3036. Está deixando aqui a sua participação, deixando aqui, a sua mensagem. Que Deus possa abençoar aí. O nosso irmão Sebastião. Deus abençoe, irmão Sebastião. Deus abençoe sua vida, viu, meu irmão? Estaremos orando aí em favor do nosso irmão. e de toda a sua família, tá bom? Que Deus abençoe em nome de Jesus aí a sua vida, meu irmão. É o povo de Deus que participa, queridos irmãos. Você que ainda não deixou sua mensagem, você pode estar enviando a sua mensagem através do nosso número do WhatsApp, é o 016 993 71 2972. Estaremos orando por todos os nossos irmãos. Também está aqui conosco, né, a nossa irmã Karina. Paz do Senhor Jesus, minha irmã. Que Deus abençoe a sua vida, a sua casa, toda a sua família, minha irmã. É, olha só também aqui a irmã Dulcineia. Deus abençoe, irmã Dulcineia, a sua vida. Deus abençoe sua casa, Deus abençoe aí a sua família. Que Deus possa abençoar vocês grandiosamente. Estaremos orando em favor aí da irmã e de toda a sua família. Também aqui a irmã Sara. Deus abençoe, irmã Sara. Estaremos orando, tá bom? Pode ficar tranquila, vamos estar em oração. Vamos apresentar aí a sua vida nas mãos do Senhor. Creia no agir de Deus. Deus, ele vai direcionar todas as coisas. Vai abrir essas portas aí. Vai dar tudo certo. Em nome de Jesus. Se apega com Deus. Porque a vitória já é sua. Em nome de Jesus Cristo. Levanta a cabeça que a vitória, ela vai chegar aí. Estaremos orando, tá bom? É também a nossa irmã Regiane. Paz do Senhor Jesus. Deus abençoe, irmã Regiane. Estaremos orando, tá bom, minha irmã? Que Deus abençoe a irmã. É muitas pessoas deixando aqui a sua mensagem, a sua participação. Também aqui conosco a nossa irmã Fernanda. É, Deus abençoe, irmã Fernanda. Estaremos orando por você e por toda a sua família, tá bom, minha irmã? Que Deus abençoe todo esse povo de Deus aí de Jardinópolis. Povo de Deus participando conosco, olha só que bênção. Também aqui está conosco, aqui o nosso irmão Geraldo. Paz do Senhor Jesus, irmão Geraldo. Que Deus abençoe a sua vida, meu irmão. Estaremos orando, tá bom? Vamos orar para Deus preparar para o irmão aí esta bênção, em nome de Jesus. Deus abençoe sua vida, meu irmão. É também aqui conosco, irmão Wellington. Paz do Senhor, irmão Wellington. Que Deus abençoe a sua vida, meu irmão. Estaremos em oração, tá bom? Estaremos clamando a Deus aí em seu favor e de toda a tua casa. São muitas as pessoas que deixam aqui a sua mensagem. Logo mais nós voltamos, tá? Já nós voltamos. Também está aqui conosco a irmã Elianaia, de Altinópolis. Olha só, né? Deve ser Eliana, né? Confirma para nós aqui, minha irmã. É Elianaia. Olha só, que bênção, hein? Nome diferente. Deus abençoe, minha irmã, sua vida. Deus abençoe aí todo esse povo de Deus de Altinópolis. Estaremos orando sim, tá? Por você, pela Gabriela, pela sua família, a família da Gabriela. Todos vocês aí, em nome de Jesus, estarão sendo apresentados.

0: aí, ó, a sua preciosa atenção para você estar conosco e viver o extraordinário de Deus na sua vida nesta sexta-feira. Não fica de fora, hein? Porque o poder de Deus, ele vai se manifestar aqui na nossa sede estadual das igrejas Deus e Amor.
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0: Isso mesmo, já se programe, em 9 horas da manhã estaremos juntos. Estaremos ali para pregar a palavra de Deus e estar orando em favor de todo o povo de Deus, hein? E o Senhor Jesus é aquele que vai estar confirmando a grande bênção e a grande vitória.
3: Desapareça agora todo tipo de enfermidade. Sai, sai, sai, sai. Sai, sai, sai, sai. Saia, saia, saia, saia. Sai daí, sai daí, sai daí. Enfermidade maligna, enfermidade mandada, enfermidade diabólica, parta e retirada desta vida. Vai abrindo, meu Deus, a porta da cura, a porta do milagre nesta vida, meu Pai. Eu te peço, meu Deus, que o Senhor venha agora repreender, meu Deus, esses demônios, esses espíritos malignos, meu Pai, que estão sobre a vida desta pessoa. Vai queimando, queima, meu Deus, a obra maligna, queima, meu Deus, essa obra satânica aí, queima aí, queima aí, em nome de Jesus, em nome de Jesus. Saia, saia, saia, Satanás, sai dessa vida, capeta, sai dessa vida, demônio. Sai daí, sai daí, sai daí, não resista, não resista, não resista ao nome de Jesus, não resista ao sangue de Jesus, não resista, porque o sangue de Jesus te repreende, o sangue de Jesus te repreende, o sangue de Jesus te repreende, o sangue de Jesus te repreende, e o nome de Jesus tem todo o poder, o nome de Jesus tem todo o poder, o nome de Jesus tem todo o poder, tem todo o poder, tem todo o poder, tem todo o poder. Queima, queima, queima, queima, queima, queima, queima, queima, queima, queima, queima, queima. Dai o teu grito, dai o teu grito de derrota, capeta, dai o teu grito de derrota, Satanás. Queima ele, Jesus, queima ele, Jesus, em nome de Jesus Cristo, em nome de Jesus Cristo. Nós repreendemos agora obra da macumbaria, obra da magia negra, obra diabólica que foi feita para matar essa pessoa, para matar essa pessoa. Saia, saia, saia, saia, joga pra fora, joga pra fora, joga pra fora, joga pra fora, joga pra fora, aquilo que foi apresentado, aquilo que foi lançado, vai botando pra fora. Sai, sai daí, sai daí, sai daí, sai daí, sai daí, sai daí, sai daí, obra diabólica, sai daí, porque o sangue de Jesus se repreende hoje, o sangue de Jesus se repreende, o sangue de Jesus se repreende, o nome de Jesus tem todo o poder, é todo o poder no nome do Senhor Jesus Cristo, no nome do Senhor Jesus Cristo, no nome do Senhor...

0: isso aí, estaremos orando em favor de todos, clamando a Deus e pedindo ao Senhor que o Senhor venha repreender todo o mal, venha jogar por terra tudo aquilo que o inimigo tem lançado, tem preparado contra a vida do povo de Deus. O inimigo vai ser repreendido em nome do Senhor Jesus e a vitória, ela já é nossa em nome de Jesus Cristo. Você que está sofrendo, está sendo vítima de obras malignas, obras diabólicas, você que não consegue dormir à noite, você que está sendo acometido aí por uma enfermidade onde a medicina humana já não pode fazer mais muito por ti, creia que o Senhor Jesus é aquele que tudo pode. E no Senhor Jesus, a nossa vitória vai chegar nesta sexta-feira, hein? Estaremos ali orando em favor de todos, orando pelas divinas revelações do Espírito Santo de Deus.
1: Aleluias! Levanta a tua mão e fala comigo: se Deus é por nós, quem será contra nós? Operando Deus, quem impedirá? Bate as palmas e glorifica ao Rei Jesus aí. Eu quero orar aqui por 18 pessoas que estão em nosso meio. Nós estamos iniciando o ano, irmãos. Um novo ano se inicia. É o ano de dois... Deus, ele tem uma nova história para 18 pessoas que estão aqui em nosso meio. Deus, ele vai escrever uma linda história na vida dessas 18 pessoas neste ano de 2025. Onde muitas portas serão abertas. E o Senhor diz para vocês: fiquem na posição e glorifiquem o meu nome. São 18 pessoas que estão aqui em nosso meio. Quer a vitória do Senhor Jesus? Eu começo daqui. Isso, irmã, toma posse. Uma, isso, dois, recebe lá. Três, quatro, cinco, lá, toma posse. Ah, isso, seis, lá no fundo, toma posse. Sete, oito, nove, dez. Essa irmã que está aqui do lado, toma posse, recebe a vitória. Está faltando. Isso, 13, lá atrás, toma posse, Rafael, em nome. Isso, só depende de você. 14, 15, está faltando ainda. Não, isso, toma posse em nome do Senhor. Isso, toma posse, falta uma pessoa. Não vi a confirmação. Eu digo isso, toma posse da vitória em nome do Senhor Jesus Cristo. Oh, glórias a Deus, aleluia. Santo és o Senhor Jesus, levanta a tua mão e dá glória a Deus. Eu quero orar aqui em favor de uma, nós estamos aqui em muitas pessoas, mas eu oro em seu favor, onde Deus, ele está confirmando aqui. Você veio em busca dessa resposta, Deus está confirmando uma porta aberta e uma instituição muito grande. O Senhor abre esta porta para ti. O diabo tem lutado para essa porta não se abrir, mas é Deus quem está abrindo esta porta. Confia que a boa notícia vai chegar, pela fé recebe, e não irá demorar, nada vai frustrar o agir de Deus. Toma posse pela fé. Eu digo uma em nome do Pai, toma posse também pela tua fé, essa porta vai se abrir. Eu digo dois em nome do Filho, pela fé toma posse, isso, recebe lá, e as palmas se glorifica ao Rei Jesus, aleluia.
2: O choro faz parte da vida do crente. Às vezes choramos e muitas vezes achamos que Deus não está se importando com as nossas lágrimas. Talvez você veio aqui para derramar a última lágrima, pela conversão do seu esposo, pela cura da enfermidade, pela solução do problema. Mas pode chorar que Jesus enxugue as suas lágrimas nesta noite.

0: É isso aí, estaremos orando pelas divinas revelações do Espírito Santo de Deus, Deus confirmando a bênção, Deus confirmando a vitória, repreendendo a obra maligna.
1: E uma outra pessoa também que aqui está em nosso meio, que você tem sentido muita dor pelo seu corpo, é dor pelo seu corpo inteiro. Uma hora está doendo o estômago, outra hora é a cabeça, é os ossos, é as juntas. Você está em tempo de já perder a sanidade, ficar doido de tanta dor que você sente, principalmente quando você deita na sua cama para dormir. E o Senhor Todo-Poderoso está repreendendo uma obra de vudu contra a vida dessa pessoa. Isso, toma posse da vitória em nome de Jesus.
2: Eu fui deitar, né, e eu sentindo aquelas dores muito fortes no corpo. Aí eu coloquei a perna assim, porque como eu tô fazendo a aplicação nas veias, falei, não, mas não é as veias, né? E hoje eu teria que ir lá no médico de manhã, e eu falei, não, mas eu não vou consultar. Eu vou deixar para consultar outro dia, que eu vou estar fazendo uma transferência para outros médicos, né? Que esses outros médicos vão me atender lá no Lago Sul. E aí ontem eu sentindo aquelas dores horríveis. E aí eu peguei, desci a escada, peguei as cachorras e fui passear. Quando eu voltei, eu tenho uma vizinha que ela mexe com obra de vudu, sabe? E ela falou assim, gente, eu não acabo com essa mulher nem no vudu. Ó, e eu entrei, quando eu entrei, aí eu deitei. E aqui Deus confirmou obra de vudu no meu corpo para que eu não andasse, para que eu ficasse estagnada com dores. Eu quero dizer que eu não estou sentindo nada. Fui no médico hoje, mas não fiz consulta. Aí o médico falou assim, a senhora vai na quinta-feira então. Eu falei, eu não vou na quinta-feira e também não vou consultar hoje. Eu sei aonde eu vou hoje. E olha que tem uns 15 dias que eu não venho aqui. E eu vim, assisti os dois cultos, e aí eu saí, inclusive na hora que eu saí de lá, era pra me ter ido no banco, né? Porque eu não faço banco no Cruzeiro, era pra me ter ido aqui no conjunto. Aí eu falei, não, eu vou, na hora que eu sair do culto, eu vou lá no banco, que eu vou trazer minha oferta pra me poder abençoar, né? E eu tenho certeza que Deus vai falar em relação a esses problemas que eu tô sentindo de dor nos ossos. E eu tô num propósito hoje com Deus, com essa decisão, que hoje eu vou sair daqui curada, sem essas dores. Quando você tem um propósito, não deixa ninguém tirar do teu propósito. E aí eu fui, aí quando foi no caminho, eu liguei pra minha filha, mãe, você tá aí? Eu vou te buscar. Eu falei, não, você tá indo pra onde? Eu falei, eu tô indo num lugar pra uma decisão com Jesus. E me deixa, eu não sei nem que hora que eu volto. E aí eu descambei pra cá, irmão. E tô aqui para a glória de Deus. Posso abaixar, não sinto dor nenhuma. Eu não aguentava nem tocar no meu corpo. Ferruando tudo. Ó aqui, ó. Sentindo nada. Amém?
1: A irmã já não tá sentindo mais nada. Entrou aqui sentindo dor.
2: Eu não tava nem levantando o primeiro culto aqui hoje.
3: Não conseguia nem se mexer.
2: Lendo a palavra quietinha. Não é? Nem quietinho o tempo todo. Tantas dores. Sabe o que é dor? Parece estar rasgando. Assim, ó. Eu falei, Senhor, isso é obra de vudu. Porque eu não tenho nada. Eu não caí. Eu tô intacta, o que que é isso? E aí quando a mulher falou aquilo ontem, na hora que eu tava entrando, falou, nem o vudu mata ela. Eu falei, essa mulher tá trabalhando contra mim. Do lado, falei, não, eu vou pra casa do Senhor. Então eu tô aqui.
1: E aqui foi revelado e já não tá sentindo mais nada. Cura imediata, até abaixou lá, né, perto do chão. Nem eu consigo colocar a mão lá no chão, lá a irmã colocou a mão lá no chão. Que bênção de Deus, né? Cura imediata aqui na nossa igreja Deus em Amor. Diga para nós, irmã, o seu nome e o seu endereço.
2: Eu moro no Jardim Mangueiral, Ana Maria.

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1: É isso aí, olha aí, a nossa irmã Ana Maria, ela estava sendo vítima de uma obra maligna, mas ao comparecer na igreja Deus e Amor, ela recebeu ali a sua vitória, né, a libertação. Deus, através da divina revelação, Deus revelou, o Espírito Santo de Deus revelou e a obra maligna caiu por terra ali na hora. É o que Deus vai fazer na sua vida também, meu irmão, minha irmã, você que está sendo vítima de uma obra maligna, você que já não sabe mais o que fazer, em nome do Senhor Jesus Cristo, tenha fé e creia que o Senhor ele vai te socorrer. Nós estaremos orando em seu favor nessa sexta-feira. Creia na vitória do Senhor Jesus. Deus te alcança, porque aqui na Igreja Deus e Amor, você comparecendo, você não é simplesmente um espectador, você é participante das grandes vitórias de Deus, hein? Então, já se programe aí. 9 horas da manhã estaremos juntos, pregando, orando por todos. Também ali, cooperadora Noemi Santos vai estar ali conosco no Santo Altar de Deus. E Deus confirmando a bênção. Deus confirmando a grande vitória.
2: Levanta a cabeça, olha no olho de quem está dizendo para você que você não pode e diz: ei, respeita a minha história. Respeita as minhas experiências com Deus, porque na aparência eu posso ser pequeno, porque aos olhos dos homens eu posso não ter experiência, mas as minhas batalhas que lutou e ainda estou de pé sou eu e Deus sabe. Joga na cara do teu inimigo que você não vence pelo braço da força do homem, mas você vence em nome do Senhor dos Exércitos. Não, você não está entendendo. Você está achando que a guerra que está se levantando aí é para te matar. E Deus está dizendo assim: nessa guerra aí, eu estou te levantando para levar suprimento para quem tem fome. Eu estou te levantando para te levar suprimento para quem tem sede. Eu estou dizendo para você, eu estou te capacitando para você descer para o campo de batalha. Não é para se esconder dele, não. É para descer. Procura esse caroço aí, irmão. Engole, bebe água. E procura, porque Jesus curou agora. Quem crê no milagre agora de Jesus. O Espírito Santo de Deus, ele visita o lar de 10 pessoas aqui em nosso meio. E ele entra com uma providência que você está desesperada por essa providência. Uma, 2, 3, 4, 5, 6, 7, 8. Lá de trás, 9, recebe 10. Ele está entrando com providência. O Espírito Santo de Deus, ele me mostra uma irmã com uns documentos nas suas mãos para assinar. E o anjo do Senhor está pondo a mão sobre a tua mão, te dá vitória. Aleluias. O Espírito Santo de Deus, que não mente nem se engana, ele está repreendendo uma paralisia. Você começou a sentir dor e essa dor ela está se agravando e você percebeu que a tua mobilidade está dizia. Você começou a sentir dor e essa dor ela está se agravando e você percebeu que a tua mobilidade está dizia. Cadê essa pessoa? Recebe, irmã. Recebe o livramento de Deus.

0: nova vida.
1: É realmente uma nova vida. Jesus, ele vai alcançar, vai mudar tudo, hein? Vem estar conosco. Isso aí é só às 9 horas da manhã, hein? Porque teremos mais 4 concentrações. Isso mesmo, não para por aí não. Isso aí é só o início da sexta-feira. Nós teremos às 12 horas, 12 horas daquele grande culto do trabalhador, onde estaremos ali com todos os irmãos. Pastor Josias vai estar no Santo Altar de Deus. Estaremos ali também para orar em favor de todos os trabalhadores, hein? Atenção, atenção, trabalhadores, venham para esse culto das 12 horas. Nós estaremos orando em favor de todos vocês. Quando for ali às 14 horas, nós teremos a terceira concentração. Quem vai estar pregando, quem vai estar orando é o pastor Rafael de Oliveira. Isso mesmo, às 14 horas, pastor Rafael pregando, orando em favor de todos. E Deus confirmando a bênção e a grande vitória.

Vitória. E às 19 horas, presença marcante do pastor Edmilson Fernando pregando, orando e Jesus realizando grandes milagres. O endereço é fácil, Rua Saldanha Marinho, número 740, no coração de Ribeirão Preto, está a Igreja Deus em Amor, hein? Você que vai vir de automóvel, você pode vir pela Florencio de Abreu, número 124 é o estacionamento próprio da Igreja Pentecostal Deus em Amor, estacionamento gratuito, você pode deixar ali o seu automóvel e cultuar tranquilamente no interior da nossa sede estadual. Vamos àquilo que marca essa programação, irmãos? Isso mesmo, vamos àquilo que marca essa programação, são os testemunhos, bênçãos, grandes vitórias alcançadas das mãos do Senhor aqui na sexta-feira.

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0: Protege-me com as meninas dos teus olhos. Esconde-me à sombra das tuas asas, dos ímpios que me atacam com violência, dos inimigos mortais que me cercam.
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2: Meu nome é Cleonice e a minha filha que recebeu a benção chama Fernanda. É porque nós viemos hoje aqui, minha filha já estava...
3: Meu nome é Rosimei. Foi na vida do meu esposo, né? Ele foi diagnosticado com câncer no intestino. E aí eu... Né, eu, depois que ele fez a tomografia e tudo, eu falei, Senhor, tem misericórdia. Aí ele teve que ser operado, né, porque era uma mancha que deu no intestino dele. Aí ele tinha que ser operado. Aí quando ele foi operado, que ele ficou no UTI e tudo, eu cheguei em casa, porque o UTI tinha horário de visita.
4: Glória a Deus, aleluia. Eu cumprimento a igreja mais uma vez com a paz do Senhor Jesus. Eu estava com caroço, com a hérnia aqui, sentia muita cólica na barriga.
5: Muita dor na barriga.
4: E o dia que eu vi aqui, o servo de Deus revelou para tinha um irmão, aí eu levantei minha mão e Deus confirmou. E a partir desse dia não senti mais dor, não senti mais nada. Até o caroço já desapareceu.
5: A dor sumiu, o caroço desapareceu, Deus fez um milagre.
4: Perfeitamente, irmão. Graças a Deus. Louvado seja o Senhor Jesus Cristo.
5: Já não sente mais nada?
4: Nada, mais nada, hein?
5: O caroço não tá aí mais?
4: Não tá mais.
5: Quem te curou?
4: Foi Jesus Cristo, meu Salvador.
5: Bênção de Deus. Vale a pena estar na igreja buscando a presença do Senhor, vir fazer propósito na igreja de Deus e amor, buscar a Deus. Deus responde, né?
4: É verdade. Meu nome é Divino Eterno da Silva, eu moro lá na Saca Douradinho, né? Glória a Deus, aleluia. E sempre eu vim aqui. É meio difícil que a gente tem que vir de longe, né, irmão? Eu fiz uma cirurgia nos olhos esses dias, mas graças a Deus está tudo bem.
5: Vale a pena o esforço.
4: Vale a pena, glória a Deus.
5: Que bênção de Deus. É bênção, é vitória.

0: Espírito de...
1: Está aí, milagres, prodígios, maravilhas. Olha aí, irmão divino, hein? Irmão divino eterno compareceu aqui na igreja Deus e Amor. Ele estava com uma hérnia, irmãos, uma hérnia já grande. Ele foi revelado e aquele caroço, aquela hérnia desapareceu na hora. No mesmo instante foi embora, para honra e glória do nome de Jesus. É a medicina divina acontecendo aqui na igreja pentecostal Deus e Amor, hein? É o poder de Deus, irmãos, aqui na nossa sede estadual. Olha aí, você que está enfermo, talvez você esteja passando por um problema parecido com o do irmão divino, coloca na mão de Deus. Vem pra cá amanhã, que Deus ele vai agir em seu favor.
0: Em nome de Jesus. Nome de Jesus.
1: Conta a bênção, irmã Sandra. O que que aconteceu?
2: A bênção que eu recebi é que, se não me engano, em 2013, meu filho teve uma lesão no joelho. Por causa que ele estava jogando bola, né? E o joelho dele deslocou. Vira e mexe, ele sentia dor. Nem precisava, assim, ele gosta de jogar bola, mas nem precisava disso, ele sentia dor. Por exemplo, igual outro dia, ele foi levantar com força da cama, sentiu essa dor. Aí eu peguei, trouxe a garrafa de água, né, e falei pra ele que pela fé ele ia ser curado, que não ia precisar nem de passar pela cirurgia, né. Aí eu trouxe a água aqui, pus no altar, pedi o pastor Robson pra fazer oração, né, na água, e ele orou, e eu falei pro meu filho, ó, você vai tomar essa água como se fosse um remédio, não é só uma simples água não, uma garrafa, não é só água não, é um remédio. Não é só uma água, simples água, não. Aí ele tomou, né? Aí depois disso, ele, sim, ele foi curado. E até hoje, eu até perguntei pra ele, né? Outro dia eu perguntei. Ele falou assim, não, mas eu não tô sentindo dor. Ainda tem fé em Deus que ele ainda vai servir a Deus como eu tô servindo, né? Mas de vez em quando ele vem. Mas em nome do Senhor Jesus, ele foi curado. Porque ele não tá sentindo mais aquelas dores que ele sentia. Vira e mexe, ele sentia. Porque teve até uma vez que ele me mandou mensagem dizendo assim, que ele tinha que vir embora, que ele não estava aguentando de tanta dor no joelho. Aí foi no médico, passou antibiótico, assim, tomou remédio, né? Mas mesmo assim, aquelas dores vira e mexe, ele estava sentindo essa dor. E depois que ele tomou essa água, em nome do Senhor Jesus, ele foi curado. Ele foi curado pela honra e glória do Senhor Jesus.
1: É a fé.
2: Palmas pra gente.
1: Isso é fé, né? Confirma pra nós o seu nome e a sua cidade.
2: Eu chamo Sandra, eu moro aqui na cidade de Uberlândia.
1: É isso aí, é fé, irmãos. E a fé ninguém explica, não é? A fé ninguém explica. Olha só a simplicidade da irmã Sandra. Eu me recordo que ela levou ali aquela garrafa de água. E nós apresentamos a Deus. Apresentamos ao Senhor e ali, pela fé, ela levou aquela garrafa de água e pediu para o seu filho beber. E, irmãos, é assim, coisa incrível, né? Ele foi curado, Deus livrou ele daquela lesão, daquela enfermidade que ele tinha no joelho. Ele teve a sua saúde restaurada ali por uma atitude de fé de uma mãe. Olha só que coisa linda. Vem buscar pelos seus. Talvez não é para você aí o milagre que você tanto está esperando. Vem colocar na mão de Deus. É amanhã, hein? Vem pôr na mão de Deus que você vai ver o que Deus vai fazer, meu irmão. O que Deus vai fazer, minha irmã? Tenha fé. Jesus, ele vai agir em seu favor. Eu quero compartilhar aqui mais um testemunho. Esse testemunho é o testemunho da irmã Jamile. Deus livrou ela, irmãos, de uma cirurgia no olho. Ela estava com um tumor no olho. E ela veio à Igreja de Deus e Amor, no momento da oração de explosão de milagres, ela foi curada. Olha só.
3: Qual que é o seu nome, minha irmã?
4: Jamile da Silva Dias.
3: Conte a benção.
4: Eu fiz o voto do livramento em prol de algumas áreas da minha vida. E eu tava com um tumor no olho esquerdo e tava crescendo já.
3: Um tumor no olho esquerdo.
4: E aí tava na medicina para ser tratado. Aí eu fiz o voto do livramento. Na hora o irmão chamou para fazer a oração. Quando eu cheguei em casa, tava já visível.
3: Tava visível, já grande, tudo
5: encaminhado para fazer ali a cirurgia, tratamento, e a irmã fez o voto do livramento. No momento da oração de explosão de milagres, a irmã levantou para cima e o milagre aconteceu.
4: Isso mesmo, foi na sexta passada.
5: Sexta-feira, chegou em casa, já não tinha mais nada.
4: Nada no olho.
5: Curada para a honra e glória do nome do Senhor Jesus. Oh, glórias, é o Deus que nós servimos, igreja.
1: É isso aí, olha só, irmã Jamile fez ali um propósito com Deus, no momento da oração de explosão de milagres, ela foi alcançada por Jesus, foi embora para casa. Quando ela chegou na sua casa, ela foi procurar a enfermidade que estava no seu olho já havia desaparecido para a honra e glória do nome de Jesus. Foi um milagre instantâneo ali, um milagre urgente, onde Deus mais uma vez honrou a fé do povo de Deus. É isso que está acontecendo aqui na Igreja Deus em Amor. Anota o endereço aí do celeiro de bênçãos e milagres. É Rua Saldanha Marinho, 740, no coração de Ribeirão Preto. É a Igreja Pentecostal Deus em Amor que está de portas abertas para te receber nesta sexta-feira. E não se esqueça, hein? Você, meu irmão, você, minha irmã, que está sendo vítima de obra maligna, essa obra diabólica, essa obra maligna que foi feita contra a tua vida, vai cair por terra em nome do Senhor Jesus.
5: O suicídio na vida dela é no nome de Jesus Cristo que nós repreendemos agora. Esse demônio do suicídio, sai dessa vida, sai dessa casa, sai dessa família, sai da opressão, parta agora em retirada, parta agora em retirada, em nome de Jesus Cristo, toda opressão do diabo, toda opressão maligna, saia, saia, saia, saia, saia, saia, saia, saia, saia, saia, saia, saia, saia, em nome de Jesus, queima, meu Deus, agora, todo mal, todo mal, todo mal, saia, saia. Se reconciliando hoje ou aceitando Jesus? Essa irmã já aceitou Jesus, estava afastada. E hoje vai se reconciliar com o Senhor Jesus. Que bênção, hein, minha irmã? Levanta tuas mãos assim e fala comigo. Senhor Jesus.
6: Senhor Jesus.
5: Perdoa.
6: Os meus pecados.
5: E confirma.
6: O meu nome.
5: Lá no céu. No livro da vida. Para o grande dia. Da salvação.
6: Eterna.
5: Eu te reconheço, Jesus.
6: Como meu único.
5: E suficiente
6: Salvador
5: da minha vida
6: e da minha alma.
5: Amém. Senhor meu Deus, abençoa a tua filha que está tomando hoje esta decisão, Senhor. Que o Senhor possa lançar por terra na vida dela todo o ataque do inimigo. Tudo que o diabo estava fazendo, perde as forças aí. Em nome de Jesus, perde as forças agora, Satanás. Você está repreendido. No nome do Senhor Jesus Cristo. Ela é do Senhor Jesus agora. É, capeta, tá desesperado? Olha o desespero do diabo. Perdeu hoje em nome de Jesus. Perde as forças em nome de Jesus. Perde as forças agora. Em nome de Jesus. Todo espírito maligno, todo capeta, todo demônio, no nome de Jesus Cristo, saia e saia para nunca mais voltar. A paz do Senhor Jesus, minha irmã. Seja bem-vinda, viu? Deus tem uma grande obra na sua vida. A irmã já é batizada? Vai batizar. Todo domingo nós temos o ensinamento do batismo, às 18h30. Vem, tá? Vem participar, que você vai ver o que Deus vai fazer na sua vida.
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1: Viver protegido é viver com Jesus. E você pode estar encontrando esse Jesus amanhã, sexta-feira, é aqui na Igreja Deus e Amor. 9 horas, 12 horas, 14 e às 19 horas. Estaremos juntos orando em seu favor. Rua Saldanha Marinho, 740, no coração de Ribeirão Preto. Senhor meu Deus, eterno e poderoso Pai, que o Senhor possa alcançar a cada ouvinte, a cada internauta que está conosco e conceder, meu Deus, a grande vitória, a bênção, meu Deus, o milagre para esta vida, para esta casa, para esta família. Vai trabalhando, Senhor Jesus, aí em todas as causas e concedendo, meu Deus, a grande vitória para os teus filhos. Repreenda, meu Deus, tudo aquilo que o inimigo lançou, ó Pai. E assina, Pai, assina grande vitória agora, Senhor, nesta casa, neste lar, na vida desta pessoa, em nome do Senhor Jesus. Eu te peço, alcança os hospitais, vai tocando agora, vai levando a cura, vai, meu Deus, restaurando a saúde dos teus servos e assinando, Jesus, a grande vitória nesta vida que agora está orando conosco. É o que eu te peço, meu Deus, neste momento de oração. Assim também te peço pela vida do pastor Valdivino, abençoa o teu servo e dai a vitória para toda a tua casa e tua família. Família, em nome de Jesus. Abençoa, meu Deus, a todos os demais irmãos com as suas famílias, a membresia da Igreja Deus e Amor, ó Pai. Abençoa este ministério, a diretoria mundial, em nome do Senhor Jesus Cristo. Amém. Que Deus abençoe a todos. Acabou, chegou ao final dessa programação local. Que Deus possa abençoar a todos vocês e até amanhã, em nome de Jesus. Quem se despede é seu irmão em Cristo, pastor Robson Santos. Deus abençoe pastor Valdivino nos trabalhos técnicos. Fiquem na paz do Senhor Jesus.

0: 23:02.
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4: 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O exército da Síria, para também os exércitos coligados, os exércitos que haviam sido anexados. Tipo assim, países que haviam sido conquistados, que pagavam impostos e tal, juntou todo mundo e resolveram agora ir cercar a cidade de Samaria. E aí que começa a crise, meus irmãos, aí que começa a crise, crise para todo lado. A questão de 2 anos mais ou menos atrás, eu até comentava com a minha esposa e comentava com os irmãos hoje, daqui desse lugar eu disse a vocês, olha, está tudo bem no nosso país, está tudo bom, mas vocês economizem porque virá um tempo difícil. Não sei se alguém se lembra disso, mas os irmãos que se lembram, eu tenho certeza que vocês prestaram atenção porque não era eu falando, mas era Deus falando com vocês. E quando o tempo difícil vem, é bom que a gente esteja preparado, porque preparado já é difícil, imagine você se nós não estivermos preparados. E eu não estou falando, meus irmãos, apenas e tão somente em questões de emprego, desemprego, violência, eu estou falando em todas as questões que podem afetar um ser humano. Quando a crise vem, ela vem. E como um abismo chama outro abismo, eu posso dizer a vocês que uma crise chama outra crise. Se a crise é de desemprego, fatalmente a gente acaba vendo aumentar o índice de violência. Se a crise é moral, nós acabamos vendo as famílias sendo afetadas e passamos a contemplar mais situações complicadas acontecendo nas ruas das nossas cidades, do nosso país. Se a crise é dentro de casa, nós passamos a ver subfamílias se formando a ponto de quando se chegar a uma certa idade, ninguém sabe mais o que realmente representa e quase que termina com aquela história, daquela anedota que diz que o rapaz estava tão confuso em família que ele foi tentar se localizar dentro da família e no final das contas ele acabou se suicidando, deixando uma carta dizendo, olha, eu estou tão confuso que eu acabei sendo tio de mim mesmo, primo de mim mesmo, e é assim que a coisa vai acontecendo. Nos tempos de Noé, a Bíblia Sagrada fala que havia uma crise de violência no planeta. Pelo menos naquele espaço que as pessoas viviam naquele local, naquele tempo. Hoje nós podemos dizer a vocês, meus irmãos, que a crise nossa é uma crise que realmente tem atingido todos os lados que uma pessoa possa pensar que existam. Se você olha para as questões familiares, como é que estão os valores da família? Você olha para as questões espirituais, como está a receptividade da sociedade em relação à vida espiritual? Você olha no nosso país, principalmente o nosso país nesse momento que atravessa uma crise profunda financeira e é muito mais profunda do que se fala, porque mentiras nós já ouvimos muitas, não é verdade? Nós vemos a preocupação das pessoas. Estamos alcançando 10% de desemprego nesse país. E muitas pessoas têm família para cuidar, têm prestação para pagar, têm casa para pagar, já entregaram o carro e já estão entrando, eu diria, no rumo da verdadeira miséria. Isso eu estou dizendo a cidade grande. Imagine você as cidades, meus irmãos, onde nós já tínhamos de ajudar pessoas que já não tinham recurso algum. Mas não é só isso. Nós vivemos uma crise de perseguição ao próprio Deus e à sua palavra. As pessoas não é só que não aceitam a palavra de Deus, as pessoas já passaram a combater a palavra de Deus, o que é diferente de não aceitar. A questão de 7, 8 anos atrás, a gente vem alertando as pessoas e falando, se alguém sofre preconceito e discriminação nesse país, somos nós, os crentes evangélicos pentecostais principalmente. somos discriminados. Não só discriminados, pessoas olham para nós com preconceito e coisas dessa natureza, e no final das contas acabam dizendo que nós é quem temos o preconceito. Nós estamos vivendo uma crise espiritual, crise social, crise financeira, crise ética, crise na educação, estamos vivendo uma crise em todo tipo de segmento que você possa entender que exista crise ou que possa existir crise. Em todo tipo de segmento que você possa entender que exista crise ou que possa existir crise. Você reage à questão das crises. É evidente, meus irmãos, que biblicamente falando, quando nós somos perseguidos, nós sabemos, ou quando somos, às vezes, passamos por provações, sabemos que Deus está fazendo de nós pessoas melhores, isso é verdade. Nós entendemos que quando nós passamos crises na nossa vida que nos fazem chorar lágrimas de sangue, eu posso dizer assim, nós sabemos que são oportunidades de Deus para nós crescermos, para nós nos tornarmos mais pacientes, nos tornarmos mais, eu diria, pessoas. Isso está na Bíblia. Mas eu não posso deixar de falar para vocês também, meus irmãos, que tudo isso é importante, é necessário, é bíblico, mas nós estamos, sem dúvida alguma, nos aproximando de um momento em que a história nos leva a entender o cumprimento da palavra de Deus até na questão do arrebatamento da igreja. Não estou dizendo que é a grande tribulação, mas posso dizer que nós estamos vivendo dores pré-tribulação. Já que o rei se chama Ben-Haddad, Haddad. Por que não usar a palavra do compatriota dele que diz, nunca na história desse planeta nós vimos um planeta tão pecador como nós estamos vendo em nossos dias. E certamente isso não tem outro lugar a levar o povo, só tem mesmo, meus irmãos, um caminho, a crise. E normalmente as crises acontecem porque as pessoas viram as costas para Deus.

Eu expliquei bem que existe aprovação, expliquei bem. Existe a questão da aprovação, mas algumas crises, meus irmãos, vêm porque as pessoas viram as costas para Deus. As pessoas praticam, meus irmãos, todo tipo de coisa que é considerada abominação contra Deus. E eu gosto de falar no capítulo 1 do profeta Isaías, quando nós enxergamos ali várias qualificações para o pecado. Dentre eles, abominação, omissão, comissão. Mas o principal de todos, meus irmãos, são quatro. O principal é rebelião. Agora, nós somos servos de Deus. E o mesmo sol que está batendo no fulano, que está em rebelião, está batendo na gente. A mesma chuva que não vem, não está vindo para todos nós. Até gostaria, mas no meu pomar também não tem chovido. Nos últimos dias, sim. Seria uma benção eu ficar olhando para o meu vizinho, vendo o pomar dele queimar tudo e olhando para o meu. Meu, a chuvinha está aqui. Não é? Mas não. O sol seca, seca a minha plantação e a dele. A chuva cai, cai na minha horta e cai na sua. Então nós temos de abrir os olhos e saber como nos comportarmos diante de uma situação de crise. A Bíblia Sagrada nos fala que o rei ingrato, não entendendo uma atitude de boa vontade, do versículo 24 para frente, ele foi e cercou a cidade de Samaria. Essa é uma estratégia de guerra usada até os dias de hoje. Você cerca a cidade, isso se chama sitiar uma cidade. Você cerca a cidade, ninguém entra, ninguém sai. O alimento que está lá dentro se usa, acabou. Ou as pessoas saem para buscar mais e se rendem. Ou as pessoas morrem de fome. Uma estratégia de guerra. E a Bíblia Sagrada nos diz, meus irmãos, que estava tudo tão caro. Era uma carestia, era uma inflação sem tamanho, sem precedentes. E de repente uma mulher chega para outra e fala assim, olha, o negócio está feio, eu estou com a barriga vazia. E, estomagão lá vazio. Essa tá magrinha, né? Tá em forma. Ah, o bebê, eu tô falando. A mulher olha pra outra lá e fala, puxa, que bebê lindo o seu, eu também tenho um bebezinho. Eu tô com uma fome. Vamos fazer um acordo aqui? Hoje a gente vai fazer o seguinte. Nós vamos cozinhar e comer o seu filho. E amanhã, eu acredito que esses meninos estavam bem magrinhos, né? Porque um menino dava só por um dia aqui, pelo que eu estou vendo aqui. E amanhã nós vamos cozinhar o meu. E a Bíblia fala que a primeira mulher então falou, tudo bem, eu também estou morrendo de fome, vamos lá, tempera o menino aí, vamos comer. Isso soa estranho, isso dói nos ouvidos. Não é brincadeira não, meus irmãos. Até parece engraçado, mas a realidade é que é uma situação bastante complicada, é só você voltar e de repente se colocar no meio da situação. Pega o menino, coloca o menino na panela, não sei se colocaram sal, pimenta, só sei que cozinharam o menino. E a Bíblia Sagrada fala no versículo 29 que comeram o menino. Inteiramente proibido por Deus. Atitude de, não só criminosa, espiritualmente falando, altamente pecaminosa. E a mulher encheu lá a barriga e disse, bom, amanhã a gente, ao invés de cozinhar o seu, eu vou amassá-lo, porque o meu foi cozido hoje para variar o cardápio. Na verdade era para cozinhar mesmo. Quando chegou para outra mulher, ela olhou para o seu filho e disse, não, não. Eu não consigo fazer isso. Aquela mulher voltou a ser mãe. Eu não consigo matar o meu filho. Eu vou esconder o meu filho. E a mulher que havia cedido o filho dela se sentiu no prejuízo. O rei ia passando. Ó rei, me socorre aqui, me acorde. O rei falou, mas como? Eu não tenho trigo, eu não tenho vinho, não tenho nada. Ela explicou a situação. Quando acabou de explicar a situação, a Bíblia fala no versículo 30, que o rei rasgou os seus vestidos. O povo viu que ele já estava praticando
com esse silício, eu já estava praticando a autoflagelação, tentando assim, ah, eu vou por mim mesmo conseguir algum favor de Deus, mas não era assim. Mas imediatamente, meus irmãos, a Bíblia Sagrada nos diz que esse rei praticou o primeiro erro e a primeira coisa que não se deve fazer em tempos de crise. No versículo 31 ele diz, assim me faça Deus, e a outro tanto se a cabeça de Eliseu, filho de Safate, hoje ficar sobre ele. A primeira coisa que a gente nunca deve fazer, meus irmãos, buscar um culpado para os nossos erros. Isso é muito comum. Alguma coisa dá errada, é muito difícil a gente chegar e falar, não, a culpa é minha, porque eu realmente fui rebelde, desobedeci ao Senhor, pratiquei idolatria, ou eu acabei fazendo um agravo, enfim, é muito difícil isso. Jorão imediatamente culpou Eliseu por tudo que estava acontecendo ali. Culpou, ele achava que Eliseu deveria ter matado, por isso que eu contei isso, deveria ter matado o exército antes. Culpou Eliseu, não, o culpado é ele. O culpado da cidade estar cercada é ele, o culpado do canibalismo é ele. Mas na realidade o culpado não era Eliseu, o culpado era o rei e o culpado era o povo por estarem vivendo uma vida de desobediência perante o Senhor. Então a primeira coisa, nunca culpe terceiros por coisas que você sabe que você é o responsável. E normalmente, nunca culpe outras pessoas se você pode culpar você, porque normalmente nós somos culpados pelas coisas ruins que acontecem na nossa vida. Talvez você se esqueceu, mas bem lá no passado você semeou uma semente ruim. E talvez a sua crise seja simplesmente a consequência de algo ruim que você fez no passado e você se esqueceu. De repente, porque você se encontrou com alguma pessoa e alguma coisa não deu certo, você já culpa ela pela crise que você está vivendo. Mas é a primeira coisa que você não deve fazer. Você tem que quebrar esse orgulho. Foi indecisão sua, foi erro seu, foi coisa errada que você fez, foi uma falta sua. Reconheça o seu erro, que é a melhor maneira de sair da crise. Não culpe os outros! E a Bíblia Sagrada nos diz, meus irmãos, e eu entendo assim que uma coisa que nós devemos fazer nos tempos de crise, mantenhamos a calma e a tranquilidade. No versículo 32, estava Eliseu assentado em sua casa, e também os anciãos estavam sentados com ele. Eu não vejo aqui, meus irmãos, Eliseu preocupado. Eu não vejo aqui Eliseu, o profeta, dizendo, se Deus não responder amanhã, eu não sei, acho que eu vou me desviar, eu acho que eu vou mudar de congregação, acho que eu vou mudar de denominação. Não, não, não. A Bíblia Sagrada nos fala que ele estava sentado, os anciãos estavam ali, de repente correndo um chazinho que era o que tinha. A crise veio, calma, porque a sua calma está dizendo para Deus que você está tranquilo e confiado de que as coisas haverão de passar. Calma, calma. E a segunda coisa que nós devemos evitar, meus irmãos, o rei mandou o mensageiro, Eliseu falou, põe para fora. Porque o assassino vem atrás dele. O rei já ia para matar mesmo ele. Põe para fora. Mensageiro de morte você tem que pôr para fora. Está entendendo o que eu estou falando, não está? Tem, meus irmãos, na igreja pessoas que são mensageiros de morte. Parece que não tem nenhum tipo de, sei lá, sensibilidade. Quando olha para você, você pode ter certeza. Boa notícia não virá nunca. Tem irmãos que olham para você e já vem com aquela historiazinha, olha, eu quero profetizar, você já até treme, não é? Ou Deus vai te matar, ou Deus está te olhando, ou cuidado com a mão de Deus, cuidado que vai cair uma flecha na sua cabeça, ou aquele piano vai cair do 15º andar na sua... É sempre essa coisa assim. Põe para fora! Você não tem que ficar ouvindo isso não, ainda mais em tempos que estamos vivendo, nós temos a palavra de Deus... Não tem que ficar ouvindo essa gente não, ouça o que Deus está falando, está sendo extraído daqui da Bíblia, carta magna de Deus, passou disso aqui, põe para fora. A segunda coisa, meus irmãos, que nós devemos evitar, se nós não podemos culpar terceiros, muito menos devemos culpar o Senhor. No versículo 33, e estando ele ainda falando,
Eis que o mensageiro descia a ele e disse, eis que este mal vem do Senhor. Que mais, pois, esperaria do Senhor? Talvez você não tenha uma fertilidade mental como eu tenho. Eu sou muito fértil, meus irmãos, na minha mente. Tem tanta coisa que está aqui que eu não posso nem falar, porque eu posso até ser processado. Mas parece que está meio que na moda culpar a Deus. No ano de 2001, eu estava com a minha família servindo a Deus lá na outra América. Eu levava meus filhos para a escola de manhã, era coisa como acho que 8 da manhã por aí, não me lembro mais o horário certo, e eu vinha ouvindo rádio, até que eu ouvi a informação de que os terroristas tinham derrubado a primeira torre. Eu falei, mas que isso? Deve ser uma pegadinha. Meus meninos gostavam de ouvir uma rádio que tinha muita pegadinha, mas deve ser pegadinha, sei lá. Mas não era. Veio o terrorista e derrubou a segunda torre. E de repente meus irmãos começam a se levantar daqui, se levantar dali, e a pergunta era, onde estava Deus quando as torres caíram? Onde estava Deus? Mas que pergunta besta é essa? Deus estava onde Ele sempre esteve. A pergunta deveria ser, onde estávamos nós quando a desgraça sobreveio sobre nós? Qual era a nossa condição espiritual quando aconteceu a desgraça na nossa casa? E algumas pessoas queriam responder ainda, tipo assim, não vou falar em nome de Deus, porque Deus... Você vira as costas para Deus, depois pergunta onde estava Deus, depois você culpa Deus pelas coisas erradas que acontecem na sua vida ou pelas crises que lhe sobrevêm? Todas as pessoas que voltam as costas para Deus não é que vão passar provações. Mais uma vez, eu vou separar provação de crise. Não culpe Deus pelas crises que virão sobre você se você virar as suas costas para Deus. Se você virou as suas costas para Deus, não fica perguntando onde estava Deus quando a minha filha de tantos anos faleceu. É uma pena, todos nós sentimos muito. Eu não tenho nenhum prazer, eu choro de ver crianças inocentes às vezes passando até mesmo pela morte. Dói na gente, mas perguntar onde estava Deus, não seria melhor perguntar onde estava eu? Esse é um lado. Algumas pessoas querem levar as suas vidas de qualquer maneira. Algumas pessoas querem mudar a ordem natural da primeira instituição de Deus. Quem está entendendo o que eu estou falando aí? Levanta a mão, tá entendendo? Tá entendendo? E começo a culpar Deus, porque Deus, se Deus não me quisesse assim, Deus não me faria assim, porque Deus me fez assim, porque Deus não deveria. Onde já se viu Deus, tudo é Deus o culpado. Aconteceu alguma coisa que contraria a vontade desse mundo pecaminoso e sujo, o culpado é Deus. Acho que até Deus lá no seu trono está falando com os anjos, tudo é eu agora, tudo sou eu agora, não é possível. Não culpe Deus pelas coisas ruins que acontecem na sua vida. Deus está e sempre esteve no mesmo lugar. Se nós viramos as costas para Deus, podemos ter crises. Se não viramos as costas para Deus, também podemos ter crises. A diferença é que com Deus sairemos muito mais fácil da crise. Com Deus a certeza da vitória, ela é grande. Louvado seja o nome do Senhor. Esse mensageiro do rei, meus irmãos, fala de uma forma abusada. Deus é culpado do que está acontecendo. Versículo 33, eu estou. E isso a gente nunca deve fazer. A segunda coisa que a gente não deve fazer. Esse mal vem do Senhor. Que posso esperar desse Senhor? Bem diferente de Jó. A Bíblia fala que Jó estava vivendo, meus irmãos, uma vida, perdoe a expressão, miserável, uma vida que não dava mais. O homem estava, eu diria, fedendo em vida. Mas a reação de Jó foi muito diferente em comparação à reação desse rapaz aqui. Em Jó 13, 15, Jó basicamente fala, mesmo que Deus vier a me matar, é o que Jó fala. Nele esperarei. Muito diferente desse rapaz, imagine se é Deus, se Deus fez isso, que posso esperar dele? Que bom que você não virou as costas para Deus, porque você pode esperar nele na sua crise, porque a sua crise será transformada em vitória se você tiver a calma e a confiança de que Deus continua sendo Deus e não culpar ninguém e muito menos a Deus.
uma coisa que nós devemos fazer. Capítulo 7. Falei de duas coisas que não...

Olha, estão pensando em matar todo o nosso povo, toda a nossa raça vai ser exterminada. E você tem de fazer alguma coisa, porque foi para um tempo como esse que Deus te colocou lá no palácio do rei. E se você não fizer nada, você vai perecer e Deus vai levantar uma pessoa no seu lugar que o faça. Nós somos crentes, somos servos de Deus. E nós vamos assumir a responsabilidade de orar por essa nação, por causa do povo dessa nação. Nós vamos assumir a responsabilidade de pedir a Deus a bênção e favor dessa nação, porque nós somos dessa nação. Eu não estou dizendo a você acredite no político A, B ou C. Pelo contrário, eu digo a você, está difícil acreditar em político. Sempre foi, mas parece que está ficando cada vez pior. Mas acredite no poder de Deus. Porque foi para um tempo como esse que Deus levantou e separou um povo. Para você orar, para Deus restaurar essa nação. E no meio dessa crise fica muito mais fácil falar do amor de Deus e da providência de Deus do que no meio da riqueza e do crescimento. No capítulo 7, a Bíblia Sagrada nos diz, meus irmãos, uma coisa que nós devemos fazer. Eliseu, vendo que tinha gente comendo gente, fome para todo lado, inflação lá em cima, o dólar subindo. Eu não resisto, meus irmãos, eu não sei. A Bíblia fala que Eliseu falou, ouvi a palavra do Senhor, assim diz o Senhor. Vou fazer num português bem simples de entender daqui para frente. A crise só dura até amanhã. Amanhã acaba a crise. Só para entender mais fácil. Né? A Bíblia fala assim, amanhã quase a esse tempo uma medida de farinha haverá por um ciclo e duas medidas de cevada por um ciclo à porta de Samaria. Vejam vocês, é o mesmo que dizer, gente, olha, eu estou sentado aqui tomando um chazinho com os anciãos aqui, o rei tentou me matar, Jorão, seu assassino, tentou me matar, vocês são muito negativos demais, esse aqui está culpando a Deus, aquele ali culpou a mim, não, amanhã acaba a crise. O que é isso? Isso nós devemos saber. Isso nós devemos fazer. Confiar no Senhor e entender que Ele está no controle. Devo acreditar que Deus está no controle. Deus está no controle. Isso devo fazer. Isso, meus irmãos, não é questão de sermos positivistas demais. Isso não é questão de não, fulano. Não, isso é questão de acreditar, é questão de fé. Isso é questão de entender que Deus é poderoso para reverter a situação que parece irreversível a qualquer momento, porque Deus é Deus e reina, soberano, está num trono onde ninguém pode se assentar, e quando Deus fala, Ele cumpre. Isso devemos fazer, entender que Deus está no controle. Eu não gosto de fazer isso porque acho até meio feio, mas diga aí, Deus está no controle, diga. Tá fraquinho isso aqui, gente. Vamos lá, Deus está no controle. Deus está no controle, querida igreja. Tem muitas pessoas que pensam que esse mundo está acontecendo, tipo, chego a dizer Deus dará, né? Mas quando fala Deus dará, na verdade de Deus não tem nada esse Deus dará. Ah, o mundo está indo aí, seguindo o seu curso, mas que seguindo o seu curso nada, esse mundo está escrito pelo nosso Deus e Deus está no controle. O que Deus escreveu é o que será e nada mais. Está Deus no controle da sua vida? Talvez você esteja numa crise familiar. Talvez o divórcio esteja batendo na porta da sua casa. Seus filhos talvez estejam nas drogas. Talvez a sua crise seja financeira. Talvez o seu corpo esteja à beira de um colapso, porque o seu corpo está numa crise de enfermidade tão profunda que você não sabe nem se vai estar vivo até o dia terminar hoje. Mas você acredita que Deus está no controle? Se você acredita que Deus está no controle, confia. Confia. Pode acreditar que se Deus está no controle, está tudo bem, vai dar tudo certo. Vai dar tudo certo. E a Bíblia Sagrada continua no versículo 2, meus irmãos. Uma coisa que a gente não pode fazer no tempo da crise.
Versículo 2, um capitão.

0: em cuja mão o rei se encostava, respondeu ao homem de Deus que tinha dito o que havia dito. A crise termina amanhã. Ele respondeu dizendo, eis que ainda que o Senhor fizesse janelas no céu, como é que ele ia fazer isso? Imagina, imagina, está totalmente doidão. E ele disse, o profeta falou, você vai ver com os teus olhos, mas você não vai comer absolutamente nada. Se você verificar o versículo 17, quando aconteceu a abundância, o capitão que havia dito, imagina, mesmo que Deus abrisse uma porta, todo mundo correndo para pegar coisa boa, para comer, para vestir, joia e tudo, e a Bíblia fala que ele morreu atropelado. Você quer morrer atropelado? Não? Quer não? Então lança fora essa vida negativa que você tem. Uma coisa que você não pode ser em tempo de crise é uma pessoa pessimista, negativa, porque isso é igual a incredulidade. Incredulidade. E olha, meus irmãos, é inacreditável como tem gente incrédula, pessimista, e essa gente não faz bem pra gente, não. Esse é o tipo de gente que Deus está fazendo a obra lá. A pessoa vai e vomita um câncer de 5 quilos e tá lá, tinha uma dor aqui, sumiu, ele já encosta e fala, não sei, vamos ver direito isso aí, porque não sei. É de matar qualquer pessoa. De repente a pessoa chega feliz, pastor, graças a Deus, Deus abriu uma porta do emprego, eu estava desempregado, imagine você que Deus abriu um emprego para mim e eu estou indo amanhã lá para começar a trabalhar e o salário vai ser de 25 mil para começar. Aí chega o pessimista e... vê direito isso aí, porque 25 mil para começar só pode ser vender droga. Todo mundo conhece pelo menos uma pessoa assim, é verdade ou não é? Todo mundo conhece pelo menos... Não seja assim, isso não se faz. Quem confia em Deus, meus irmãos, é que nem o profeta Abacuque, né? Ainda que esteja ruim, o Senhor fará assim. Ainda que eu pareça estar morto, eu vou reviver assim. Ainda que não tenha chuva, o Senhor fará brotar a minha sementeira. E aí vai! Agora a pessoa, meus irmãos, negativa, pessimista, está dizendo, eu não tenho fé, eu não acredito, sai de perto dela, porque isso pega! Isso pega! Crente cheio do Espírito Santo, cheio de esperança, cheio do poder de Deus, assusta muita gente. Mas crente negativo, mas como pega isso aí, meus irmãos? Pega! Esse capitão podia ter ficado com a boca calada. Mas foi um homem pessimista. Ele era chamado, o que chamava nos tempos antigos, de a mão direita do rei. Esse homem tinha tudo para ficar calado. Quem perguntou alguma coisa para ele? Eu não perguntei nada para ele. Você perguntou ou não? Ninguém. Alguém perguntou alguma coisa para ele? Não. Ninguém perguntou nada. Por que ele tem que responder e de uma forma tão negativa, tentando diminuir o tamanho do nosso Deus e diminuir o poder e a soberania do Deus vivo e poderoso? Por quê? Mas não, vai lá, o metido, atrevido, infelizmente incrédulo, arrogante, pessimista, cínico, gozador.
1: Nem que fizesse uma janelinha lá.
0: O profeta falou para ele, você vai ver, mas você vai morrer atropelado, viu, rapaz? E todo mundo lá, olha lá, trigo, olha que nossos dias seria arroz, feijão, bife, jabá, charque. E ele tá lá, o cavalo vem, passa, morre atropelado. Se fosse na Paulista, vamos lá, mas na porta de Samaria? Nunca seja pessimista, porque Deus é Deus. Como tem sido a sua reação diante das crises? Nós estamos vivendo um momento de crise, mas vai dar tudo certo. É o que eu sempre gosto de falar aqui, meus irmãos. Chovendo ou não chovendo, a nossa semente brotará. Mesmo que você não escave um poço, você vai poder tirar água desse poço e beber, porque a Bíblia assim o diz. Não importa se vem ou não vem a chuva, você vai colher bons frutos se você confia em Deus. Se você é de Deus. Não importa se vem ou não vem a chuva.

Chuva, você vai colher bons frutos se você confia em Deus. Se você é de Deus. Retas a tomar quando a crise bater na porta da sua casa. Nesse exato momento, meus irmãos, o nosso país está em crise. Nós poderemos ver muita miséria daqui para frente. Poderemos. Mas existem mais coisas, meus irmãos, que nós podemos fazer. O crente que é crente, meus irmãos, ele não fica empacado no espaço, ele não fica empacado no templo. A Bíblia fala que havia alguns leprosos ali perto da cidade, do versículo 3 para frente, fora da cidade já. Um olhou para o outro e falou, rapaz, tu tá com um aspecto tão terrível, olha só essa barriga, só parece o osso. Sabe de uma coisa? Na cidade há fome. Se entrarmos lá, morreremos. Se ficarmos aqui, morreremos. Sabe de uma coisa? Vamos ao acampamento dos invasores, dos sírios. Se nos matarem, só morreremos. Se nos deixarem viver, não viveremos. E a Bíblia fala que quando chegaram lá, já não tinha mais ninguém. Deus os fez ouvir ruídos de guerra e fugiram, meus irmãos, apavorados. Os leprosos chegaram lá, um olhou para um lado, outro olhou para o outro, falou, gente, é muita comida aqui. E não é só comida não, tem muita coisa boa aqui, está no versículo 8 para frente. Tinha prata, tinha ouro, tinha vestido, tinha tudo. O crente que é crente, meus irmãos, ele não pensa no Egito, ele não pensa em voltar atrás. O crente que é crente não pensa em ficar onde está porque ele não gosta do deserto. O crente que é crente sabe que ele só pode e deve andar para frente. É a direção que Deus quer que você ande. Anda para frente, isso sim você deve fazer. Quando estou dizendo anda para frente é, mesmo em meio à crise, caminhe, ganhe terreno, cresça. Deus se agrada disso porque isso denota fé. Voltar atrás não dá, parar é morte, nós só temos uma direção a seguir. Isso devemos fazer. Mais uma coisa que a gente tem de fazer. Os leprosos entraram lá. E a Bíblia fala que comeram, acharam uma coisinha boa lá, esconderam, essa capa aqui é de ouro, esconderam ali. Mas de repente, no meio de toda essa festa, no versículo 9, um olhou para o outro e falou, gente, sabe de uma coisa? As boas novas não são só para nós não, vamos anunciar na cidade, senão nós vamos ter que ir, algum mal vai nos sobreviver. Isso a gente deve fazer. Saiu da crise, Deus te abençoou. Tem muita gente murrinha, mão fechada, não gosta de dividir. E Deus não gosta disso. Nós temos de aprender, meus irmãos, a compartilhar as bênçãos que Deus derrama na nossa vida. Chega de egoísmo, vamos dividir, vamos compartilhar. Deus se agrada disso. E a Bíblia Sagrada diz que eles vieram até as portas da cidade e gritaram, gente, lá no arraial dos sírios já não tem mais ninguém. Não tem voz, não tem homem, não tem cavalos, nada. Ou seja, não tem nada lá, só tem lá agora alimento, cavalo, riqueza, vamos lá. E chamaram e todos foram para lá, todos se levantaram e encheram. E cumpriu-se a palavra de Deus, cumpriu-se a palavra do Senhor. Aqueles que estavam esfomeados foram encher a pança, diz a Bíblia. Foram lá, tomaram as coisas que tinham no arraial dos sírios. Se encheram de toda a bênção, se encheram de toda a riqueza. E o capitão foi atropelado. Volta a dizer, o capitão foi atropelado. Algumas coisas, meus irmãos, não são todas, mas algumas coisas que nós devemos nos utilizar legitimamente em tempos de crise. Atitudes, reações positivas, convenientes, situações que exaltam o nome do Senhor, porque quando está tudo bem, não tem crise alguma, é muito fácil levantar a mão e fazer uma voz mais nova, aleluia, Senhor, glória a Deus. Quando a crise vem, fica tudo tão difícil. Alguém dá glória a Deus do nosso lado só porque a gente está em crise, o irmão fala aleluia, a gente olha para o irmão e fala, tão difícil. Alguém dá glória a Deus do nosso lado só porque a gente está em crise, o irmão fala aleluia, a gente olha para o irmão e fala, a graça. Calma, calma, Deus está no controle, vai dar tudo certo, a crise vai passar. A crise vai terminar, pode confiar. Compartilhe a bênção de Deus na vitória contra a crise. Seja a crise em qualquer direção da sua vida. E que Deus abençoe você grandemente.

0: que você seja um mensageiro de Deus para fazer tantas pessoas vencerem as crises em suas vidas. Olha, meus irmãos, a crise é mundial. Só para encerrar. Nós estamos vendo com certo apavoramento as questões que estão acontecendo no mundo. Nós estamos vivenciando tempos de crises que parecem ser crises, às vezes só de alimento, às vezes só de questões de guerras localizadas, mas não. A crise mundial que nós estamos vendo acontecer hoje é, acima de tudo, uma crise espiritual. O cerco profético está se fechando. Eu nunca me senti tão perto da igreja arrebatada como estou me sentindo agora. Judeus ortodoxos estão ameaçando construir o templo, nem que tenham que matar todos os muçulmanos que estão lá na mesquita de Omar para lá. Irã e alguns outros países, incluindo até mesmo Estados Unidos, estão se preparando para enriquecimento de urânio e coisas dessa natureza. Todo mundo sabe que os propósitos de alguns governantes não são propósitos de paz ou propósitos de criação de energia, não. Todo mundo sabe disso. O único povo no planeta que poderia fazer, eu diria, uma grande reação de guerra no mundo inteiro, está aí. Só que no Brasil já tem um monte também. Não estou falando do povo, não estou perseguindo ninguém, nós não discriminamos ninguém, claro que não. Mas nós podemos ver, meus irmãos, a Bíblia Sagrada se cumprindo. Então abre os seus olhos, confia no Senhor, Deus está no controle de tudo. Deus está no controle de todas as coisas. Quem diria, meus irmãos, que na cidade de São Paulo nós vamos chegar a ponto de um dia chegar e falar: minha gente, quando for tomar um banhozinho, toma aquele banhozinho chamado banho de gato, né? Para economizar água. Não é verdade? Em outros locais, meus irmãos, onde havia tanta seca, agora é tanta água. Outros havia tanta água, agora é tanta seca. O sol fica cada dia mais quente. Parece que nós estamos vendo Apocalipse 15, 16 acontecer, não é isso, irmãos? Desculpa virar as costas para os irmãos. Parece que é isso, não é? É? Pois é. Leiam lá Apocalipse 15, 16. O sol está ficando mais quente do que tudo. E haverá um tempo, meus irmãos, que a Bíblia fala que o próprio Deus permitirá o sol queimar as pessoas com os seus raios. Mas Deus está no controle. As crises estão aí, mas Deus está no controle. Confia, não seja pessimista. Nossa cidade está nos céus, onde também esperamos nosso Senhor e Salvador Jesus Cristo. E não adianta nos escondermos, meus irmãos. Quem diria que em tempos nossos de vida veríamos pessoas fazendo campanhas contra a Bíblia? Eu nunca tinha visto isso na minha vida. Campanha contra a Bíblia. Até a palavra de Deus não, dizem alguns. Meus irmãos, isso tem um cheiro de grande tribulação que vocês não queiram nem imaginar, viu? Você que está fraco, você que está desviado, você que não quer nada com Deus, prepara o teu coração, porque olha, certamente o que há de vir, virá. Certamente o que há de vir, virá, e não tardará. Tem muito crente que não percebe que Deus está falando com ele até que a desgraça lhe sobrevenha. Abra os seus ouvidos, quem tem ouvidos, ouça o que o Espírito Santo está dizendo à igreja. As crises não pararão mais, meus irmãos. Vai sair uma, vai vir outra, e assim será. Estamos vivendo num mundo que... o bem se está dizendo que é o mal está dizendo que é o bem. É aborto, liberação de drogas, legalização de algumas coisas que vocês sabem que, não que a gente vá contra a lei, mas biblicamente falando, nós nos sentimos bastante sem uma reação, sem nada. Fala para você ver. Fala! Quando eu comecei a vir para São Paulo, meus irmãos, cada lugar que a gente passava nas praças tinha um grupinho de gente pregando o Evangelho. Recentemente, um irmão abriu a Bíblia ali na Praça da Sé para pregar, foi espancado por outro grupo. A palavra de Deus verdadeira está se tornando cada vez mais escassa. Nunca vimos tantas igrejas, mais igrejas que boteco. Mas pregar a verdade que é bom, está difícil. Ter um monte de igreja não significa nada. Igreja de Cristo é uma só. Não tem duas, não tem três. O corpo de Cristo, a igreja invisível é uma só. Agora, pregar a verdade está difícil. A Bíblia Sagrada fala claramente, haverá um tempo que farão de vós negócio, comércio. Chegou o tempo, abra os olhos. A crise está aí. Faz conserto com Deus, chega mais perto do Senhor. Porque aqui a coisa está feia. Tá? Deus abençoe você, que Deus te guarde. As crises estão aí. Crise moral, crise espiritual. Crise nas questões bíblicas. Eu louvo a Deus, meus irmãos, pelas pessoas que realmente são sinceras naquilo que estão falando, nas pessoas que estão pregando a palavra da verdade. Louvemos a Deus por essas pessoas. São muitas ainda, graças a Deus, são muitas. Mas infelizmente são muitos também que já não querem falar a verdade por questões meramente pessoais e por lucro próprio e coisas dessa natureza. Que Deus abençoe vocês, que o Espírito de Deus siga falando aos vossos corações. Fiquem de pé, meus irmãos, só um minutinho. Eu vou pedir para você que está aqui, está afastado dos caminhos do Senhor, levante a sua mão para você reconciliar-se com Deus. Levanta a sua mão, não demora não. Levanta a sua mão para você reconciliar-se com o Senhor. Você que está aqui, que não se entregou para Deus ainda, entrega a sua vida para Deus agora. Levanta a sua mão, faz assim com a sua mão. Deus está te chamando. Deus está chamando você para reconciliação. Levanta a sua mão, o Senhor está te chamando. A crise está aí. O inimigo tem vindo sobre nós e a Bíblia fala que ele tem vindo com grande fúria, porque sabe que o seu tempo é curto. O tempo do inimigo é curto. Deus dá a você tempo hábil agora, tempo oportuno. Reconcilia-te com Deus, aceita Jesus Cristo como seu Salvador. E sirva ao Senhor de todo o seu coração. Lá atrás, irmão. Sirva ao Senhor de todo o seu coração e de toda a sua vida. Você que não se batizou nas águas, nunca se entregou para o Senhor, se entrega ao Senhor e batiza. Você precisa se batizar. Precisa integrar o corpo de Cristo, fazer parte da igreja. É a oportunidade que Deus te dá. Senhor meu Deus, receba esses que o recebem, Senhor. O Senhor é poderoso para guardar, para proteger, para ajudar. Se o Senhor guardar, se o Senhor proteger, ó Deus, essas vidas permanecerão firmes. Mas é claro, ó Pai, passa pela vontade individual. O Senhor conhece esse coração, e se esse coração que se entrega ao Senhor está sendo sincero, escreva o nome dessa pessoa no livro da vida. Arranca as páginas do passado dessas pessoas, ó Deus, perdoando-as, lavando-as na sua palavra e purificando-as no sangue de Jesus Cristo. Meu Deus, toma conta desse, Senhor, que se entrega ao Senhor e passa a ser propriedade do Senhor. Em nome de Jesus Cristo, toma conta, meu Pai. Ajuda, Senhor. Ajuda em nome de Jesus Cristo. Amém, Senhor. Amém. Passamos a oração da fé. Maravilhoso Deus, poderoso Pai, muito obrigado, Senhor, pelas bênçãos derramadas. Muito obrigado, ó Deus, pelas bênçãos derramadas na vida desse povo, na vida dessa igreja, essas pessoas que entenderam o que fazer, o que não fazer em tempos de crise. Senhor, meu Deus, nós entendemos que o Senhor está no controle, o Senhor vai continuar no controle, abençoando esse povo, abençoando essa igreja, falando a esse coração, falando a essa vida. Continua, Senhor, meu Deus, guardando, protegendo. Eu repreendo todo o mal e que a alegria venha a esse coração, que o poder do Senhor venha a essa vida. Deus de misericórdia, Deus de poder, em nome de Jesus Cristo, fala, Senhor, fala a esses irmãos, a essa igreja, fala a esse povo, fala grandiosamente, fala poderosamente. Eu creio, Senhor meu Deus, que o Senhor está abençoando essa casa, esse lar, o Senhor está dando vitória na crise, em nome de Jesus Cristo, nosso Salvador. Leva em paz o seu povo, em nome de Jesus, amém, Senhor, amém. Venham receber a unção, meus irmãos, receba o meu abraço apertado, em nome de Jesus Cristo. É um prazer recebê-los aqui, vocês da nossa igreja, vocês de outras igrejas. Deus abençoe vocês, venham sempre, vocês são sempre bem-vindos a esse lugar. Vão com Deus, meus irmãos, que o Senhor Jesus os abençoe grandemente. Fiquem na paz do Senhor Jesus.
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5: A paz do Senhor, hoje eu vou compartilhar com os meus irmãos o fundamento, o Espírito Santo. Cremos que o Espírito Santo é a terceira pessoa da Trindade, portanto é Deus. Ele não é uma força ativa, poder ou energia. Na antiga aliança, o Espírito Santo se manifestava capacitando e dirigindo o povo de Deus. Na nova aliança, ele foi derramado sobre a igreja no dia de Pentecostes, em Atos capítulo 2. E em caráter definitivo, habita em todos os salvos, habilitando e dando acesso aos dons espirituais, ao poder e à autoridade de Deus. O Espírito Santo é o nosso consolador, guia, ajudador e nos leva a viver em santidade perante ao Deus e Pai. O Espírito Santo que passa a habitar no cristão é o mesmo Espírito que ressuscitou Jesus dos mortos. Portanto, nos capacita, nos dá poder e autoridade sobre as hostes malignas para que possamos trazer libertação, salvação, curas aos cativos. Pelo seu poder em nós, a Igreja de Cristo é vencedora sobre todo o reino maligno de Satanás e podemos exercer a autoridade de Cristo em nós para cumprir o propósito divino nesta terra. É também o mover do Espírito que convence o homem a abandonar os seus pecados e convence da justiça e do juízo. Uma pessoa não tem capacidade em si mesma a trazer arrependimento do pecado a ninguém. O convencimento para o arrependimento de pecado é uma função do Espírito Santo. Continue nos acompanhando, pois iremos compartilhar com vocês todos os fundamentos de fé da nossa igreja. 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Que Deus abençoe.

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1: Amado Deus e querido Pai que está no céu, aqui estamos em sua santa presença. Em primeiro lugar, eu lhe peço perdão pelos nossos pecados, por pensamentos, palavras e obras. Em primeiro lugar, eu lhe peço perdão pelos nossos pecados, por pensamentos, palavras e obras. Riquezas. Senhor, eu estou aqui diante da sua presença entendendo a nossa total dependência de ti. Sem ti nós não somos nada, nós não somos ninguém. O próprio Senhor Jesus disse, sem mim, nada podeis fazer. E realmente é assim. Sem o Senhor Jesus, nada podemos fazer. Sem ti, Senhor, nós não existimos, porque o ar que respiramos é teu. A vida que temos foi o Senhor quem nos deu. O dia que temos é o Senhor quem nos dá a oportunidade de viver mais um dia. Então estou aqui com meu coração dependente de ti e também cheio de gratidão. Gratidão porque apesar de tudo que nós temos passado, que nós temos enfrentado, o Senhor tem estendido as suas mãos. O Senhor tem nos dado grandes livramentos. Livramentos que às vezes não chegam ao nosso conhecimento, mas o Senhor tem nos dado. O Senhor realmente tem dado ordem aos seus anjos a nosso favor para nos guardar e para nos livrar. Porque nós vemos, Senhor, todos os dias acontecendo tanta tragédia, tantas coisas ruins, e o Senhor tem nos livrado. O Senhor tem nos livrado, Senhor, em vários lugares. O Senhor tem livrado esta pessoa em vários lugares. O Senhor tem livrado a caminho do trabalho. O Senhor tem livrado na rua. O Senhor tem livrado no trabalho, na faculdade. O Senhor tem livrado dentro de casa. Porque o inimigo arma laços para a nossa vida em todos os lugares. Mas o Senhor tem dado livramento de morte. E eu te agradeço, louvo o seu nome, ó Pai, por todos os livramentos que o Senhor tem nos dado. Porque a sua palavra, quem disse, se não fosse o Senhor que estivesse ao nosso lado, ora diga, Israel, os nossos inimigos teriam nos engolido vivos. Mas é porque o Senhor está ao nosso lado. O Senhor Deus Jeová, o Senhor Deus Todo-Poderoso, Criador dos céus e da terra, tem estado ao nosso lado, aleluia. E eu te louvo, Senhor, te agradeço por isso. São tantas as artimanhas do adversário, são tantos os ataques do inimigo. Nós precisamos de ti. Livra-nos, Senhor. Livra-nos do homem mau. Livra-nos do homem perverso, aquele que maquina o mal contra a nossa vida. Livra, Senhor, o seu povo agora dos assaltos, do latrocínio, roubo seguido de morte. Livra o seu povo, Senhor, dos acidentes. Livra o seu povo de toda maldade, porque é muita maldade que nós temos visto nesse mundo, Senhor. Pessoas perdendo a vida por coisas insignificantes. E eu peço que o Senhor nos dê o livramento, porque muitas vezes nós estamos vulneráveis e nós precisamos da sua ajuda, das suas mãos estendidas para nós. Livra, meu Deus, aquele que está na estrada nesse exato momento. Dá o livramento das mãos estendidas para nós. Livra, meu Deus, aquele que está na estrada nesse exato momento. Dá o livramento do acampo os teus anjos ao redor desta pessoa, ó Pai. Senhor, livra da morte esta pessoa que vai passar pela mesa de cirurgia, que vai passar pela mão do médico. E essas cirurgias longas, de horas e horas,

pessoas, que não seja a equipe médica, mas que seja o Senhor comandando naquela mesa de operação, para dar o livramento, Senhor, para que tudo corra bem. Livra as nossas crianças, Senhor, que têm sido alvo de muito ataque do adversário, de muito ataque do inimigo. Nós sabemos que o inimigo odeia as crianças porque as crianças são o futuro. O Senhor tem uma obra também na vida das criancinhas. Quantas crianças sofrendo, meu Pai. Quantas crianças abandonadas. Quantas crianças sofrendo todo tipo de violência, Senhor. E parece que nesse mundo não tem ninguém por elas. Abandonadas. Quantas crianças sofrendo todo tipo de violência, Senhor. E parece que nesse mundo não tem ninguém por elas. Que as proteja, que as ajude. O Senhor é o Deus justo. O Senhor é o Deus fiel. O Senhor não nos deixa órfãos. Mas o Senhor nos atende, o Senhor cuida de nós. Toma, Senhor, aquelas criancinhas que estão nos abrigos. Toma aquelas criancinhas que estão nos orfanatos. Toma aquelas criancinhas que estão nas ruas, que estão abandonadas. Toma elas nas suas mãos, ó Deus, e faz uma grande obra, porque o Senhor tem esse poder. Senhor, eu oro não somente pelas criancinhas, mas eu oro também pelos adolescentes, para que o Senhor possa abençoá-los, para que o Senhor possa dar a eles também um livramento. Eu oro pelos jovens, ó Deus, que o coração deles possa estar firme no Senhor e os olhos deles possam estar, ó Pai, a cada dia mais no Senhor, que é o autor e consumador da nossa fé. Toma, Senhor, esta geração nas suas mãos. Livra, Senhor, debaixo das tuas asas, da sombra do Onipotente, para que eles estejam guardados de todo mal, de tanta ideologia que vem para confundir, para afastar os adolescentes e os jovens da sua presença. Os ataques do inimigo contra os jovens, contra os adolescentes, na mente, têm sido feroz. Mas eu peço, Senhor, que o Senhor possa estender as suas mãos, fortalecer o coração deles, que a cada dia eles possam ter temor a Ti e possam amar a Sua presença e a Sua palavra. Ó Deus querido, Deus amado, eu oro neste momento por aqueles que estão sobre um leito de enfermidade também, Senhor. Toma esta pessoa em suas mãos, talvez que está sofrendo com esta enfermidade há anos, tentando vários tratamentos médicos, já mudou várias vezes a medicação, mas continua sentindo a mesma dor, os mesmos sintomas. Tenha misericórdia, Senhor. Talvez esta pessoa já não consegue mais ter esperança, porque todo dia é a mesma coisa, sentindo dores. Oh, meu Deus, estenda as tuas mãos. Talvez a medicação não faz mais efeito. Talvez, Senhor, o tratamento médico não tenha feito efeito na vida desta pessoa. E continua a angústia, continua a dor. Repreenda agora esta enfermidade, ó Deus, através do toque das suas mãos poderosas. Porque aonde o Senhor toca, um milagre acontece. Aonde o Senhor toca, as coisas mudam. As coisas ficam diferentes com o toque das suas mãos. Vai tocando agora, Senhor, sobre a vida desta pessoa que está fazendo quimioterapia, que está fazendo radioterapia. Esta pessoa, meu Deus, que está tratando de câncer, toma a vida dela nas suas mãos agora, porque o Senhor é mais poderoso do que o câncer. O Senhor é mais poderoso do que qualquer doença, do que qualquer enfermidade. Arranca este mal pela raiz agora. Vai queimando, vai repreendendo, ó Pai, em nome de Jesus Cristo. Vai agindo sobre a vida desta pessoa, sobre o corpo desta pessoa. Repreende esta enfermidade nos ossos. Vai repreendendo agora, Senhor, todo este mal que está nos ossos desta pessoa. Vai queimando agora em nome de Jesus Cristo. Esta enfermidade na coluna, saia pelo poder do sangue de Jesus.
Ah, meu Deus, vai tocando sobre a coluna desta pessoa que sente tanta dor, que não tem nem posição para estar, não consegue ficar sentada, não consegue se deitar, às vezes fica de pé, fica incomodada. Coloca as tuas mãos agora e vai repreendendo esta enfermidade. A enfermidade no sangue. Repreenda, Senhor, em nome de Jesus, esta anemia, esta leucemia. Vai repreendendo, meu Deus, todo o mal agora, pelo poder que há no teu sangue, pelo poder que há no teu nome. Repreenda, Senhor, esta enfermidade, esta pessoa que sofre de diabetes. E talvez esteja descontrolada, Senhor, esta diabetes, esta pessoa que está sofrendo de pressão alta, hipertensão, esta pessoa, Senhor, que está sofrendo, ó Pai, com esta enfermidade no coração. Vai tocando agora, Senhor, esta enfermidade que está nos rins, que está no fígado, esta enfermidade, Senhor, que está no estômago, no esôfago. Vai queimando a enfermidade no pulmão. Vai queimando agora esta enfermidade que está na bexiga, esta enfermidade, ó Pai, que está sobre o pâncreas, esta enfermidade que está no sistema digestivo, que está no intestino. Vai repreendendo agora, Senhor, toda a inflamação gastrointestinal. Repreenda em nome do Senhor Jesus Cristo agora. Ah, meu Deus, eu oro, eu clamo pela sua presença, porque eu sei que o Senhor tem poder de fazer, eu sei que o Senhor tem a cura nas mãos, eu sei que o Senhor tem um milagre nas mãos para trazer para a vida desta pessoa. Repreenda, Senhor, esta enfermidade psicológica, esta depressão que está matando esta pessoa pouco a pouco, esta ansiedade, Senhor, incontrolável, que esta pessoa tem tomado tanta medicação, talvez fazendo tratamento psiquiátrico, fazendo acompanhamento com os psicólogos, mas continua, Senhor, com o mesmo problema. Repreenda agora esta depressão maligna, repreenda agora, Senhor, esta opressão, vai repreendendo esta síndrome do pânico, vai repreendendo todas as síndromes que têm atacado a vida das pessoas agora. Saia, saia a depressão, em nome de Jesus Cristo. Seja repreendida agora essa tristeza que está sobre esse coração, esta angústia, esta preocupação excessiva. Sai em nome de Jesus Cristo. Senhor, que o teu Espírito Santo possa visitar esta pessoa agora com a tua bondade, que o teu Espírito Santo possa encher o coração desta pessoa agora, trazendo a sua santa presença. É a sua presença que nós precisamos. Ah, Senhor, como Moisés prezava tanto pela sua presença, nós também queremos muito a sua presença, pedimos encarecidamente que a sua presença esteja conosco, que o Senhor não saia, Senhor, de perto de nós, que o Senhor esteja sempre conosco, ó Pai, assim como Davi dizia, não retires de mim a sua presença, nós queremos. Ore calabassuriande calabassuri clama lama. Mas nós queremos a tua presença, Senhor, e não abrimos mão dela, porque a sua presença, ela nos basta, ela é suficiente para nós. Senhor, eu peço a cura, não somente para o corpo físico, não somente para a mente, mas eu peço a cura também, Senhor, para a nossa alma, a cura, Senhor, para o nosso interior. Quantas pessoas precisam ser curadas, Senhor, para que elas alcancem as demais feridas que estão ainda abertas, que precisam ser curadas, para que ela possa liberar o perdão, para que a oração não seja bloqueada, Senhor. Porque se nós não liberamos o perdão, as nossas orações são impedidas, são bloqueadas, porque a sua palavra diz que nós devemos perdoar as pessoas, assim como o Senhor nos perdoou, aleluia, para que as nossas orações sejam ouvidas e os nossos pedidos sejam atendidos. Então ajuda esta pessoa, Pai, estenda as suas mãos para ela, para que ela possa perdoar, conseguir perdoar. Vai tirando agora desse coração toda mágoa, todo ressentimento, todo ódio, toda ira, todo desejo de vingança, e é o teu sangue,
sangue, Senhor Jesus. Quem pode fazer isso? É o Teu sangue que pode limpar esse coração, tirar dele a raiz

de amargura, porque muitas vezes, ó Pai, a pessoa tenta, mas dela mesma não consegue fazer isso sozinha, precisa das suas mãos, precisa da sua bênção, da sua ajuda. Uma gota do teu sangue, Senhor Jesus, pode limpar esse coração, aquele sangue carmesim que foi derramado lá na cruz do Calvário, que purificou-nos de todo pecado e de todo mal. Purifica agora, Senhor, esta pessoa, o coração, a alma, para que ela possa entender o que é realmente receber a cura interior, a cura dentro do coração. Vai agindo agora, Senhor, que haja perdão sobre esta vida, sobre esta casa, sobre esta família, que a paz possa reinar. O Senhor é o príncipe da paz, que esta paz possa reinar na família desta pessoa, na casa desta pessoa. Oh, glória a Deus! Como é maravilhoso, Senhor, sentir a Tua presença. Como é maravilhoso sentir que o Senhor está ouvindo o nosso clamor, que o Senhor está ouvindo a nossa oração, ó Pai. Muito obrigado por sempre nos ouvir e nos responder, porque o Senhor tem nos abençoado, o Senhor tem nos ouvido, o Senhor tem nos respondido, ó Pai, porque nós temos ouvido quantas pessoas contando os testemunhos, o que tem recebido das suas mãos, através das orações, através do ministério de intercessão global. Senhor, abençoe a sua igreja. Continue abençoando o seu povo, Senhor. Eu oro sim pela sua igreja, para que o Senhor possa guardar o teu povo, para que o Senhor possa continuar derramando a sua presença sobre a vida dos seus filhos, para que o Senhor possa continuar derramando o seu Espírito Santo sobre a nossa vida, Senhor, para que tenhamos discernimento, para que possamos fazer a sua vontade, o seu querer. Sim, meu Deus, nos revela a sua vontade, nos revela o seu querer, para que possamos lhe agradar. Queremos agradar a ti, Senhor. Queremos fazer somente a sua vontade, porque a obra é sua, a igreja é sua, as almas são tuas, ó Pai. Continua usando a vida dos pastores que estão no campo, pregando a sua palavra com amor, com fidelidade. Ah, Senhor, continue usando a vida deles, dando a eles a palavra revelada, dando a eles, ó Pai, a palavra que vem direto do céu para o coração do seu povo. Abençoe as famílias dos pastores, as esposas dos pastores, que estão com eles também ali engajadas, lutando, batalhando, os filhos dos pastores, ó Pai, nós entregamos nas suas mãos também, para que o Senhor possa guardar eles, para que o Senhor possa livrá-los dos ataques do maligno, que o Senhor possa protegê-los de todo ataque das trevas contra a vida dos filhos dos pastores, ó Deus. Ah, Senhor, eu oro por todos os obreiros da igreja. Eu oro por todos os membros da igreja. Eu oro por todos os visitantes da igreja, para que o Senhor possa abençoar a vida deles, para que o Senhor possa dar a eles a tua bênção. Eu oro pela liderança também da igreja. Eu oro, Senhor, por toda a diretoria, pedindo que o Senhor possa estender as tuas mãos, abençoando a diretoria da Igreja Pentecostal Deus e Amor, e também da Fundação Reviver, da Reviver Help. Abençoe, Senhor, em nome de Jesus, para que possamos ganhar muitas almas para o seu reino. Guarda, Senhor, toda a diretoria, guarda a nossa casa, guarda a nossa família, Senhor. Nos dai a cada dia entendimento e sabedoria, ó Pai, para que possamos fazer a sua obra. Senhor, eu oro por todos os cantores, eu oro pelos pregadores que têm levado a sua palavra, os cantores que têm levado a sua palavra através da mensagem cantada. Que o Senhor possa abençoá-los, ó Deus. Que o Senhor possa a cada dia ungir o louvor, que através do louvor o seu nome seja glorificado, que através do louvor muitas almas se rendam aos seus pés. Sim, meu Deus, porque essa é a sua vontade e
esse também é o nosso objetivo, de ganhar muitas almas para o Teu reino, de trazer muitas vidas a Ti, Senhor, através da pregação, através do louvor, através dos dons que o Senhor nos dá. Dê, Senhor, os dons espirituais ao Seu povo a cada dia. Usa-nos, ó Deus, nos dons de operação de maravilhas. Sim, Senhor, usa-nos com poder, com autoridade, na profecia, na ciência. Usa-nos, ó Deus, sim, o Senhor tem os dons para o Seu povo e nós acreditamos nos dons espirituais. Usa-nos com poder, com autoridade, para que o Seu nome seja glorificado, para que o povo veja sinais, veja que o Senhor tem operado e que a Sua mão realmente está agindo no nosso meio. Ah, meu Deus, vai fazendo a Sua obra, trabalhando conforme o Seu querer. Senhor, eu quero orar por todas as pessoas também que estão se preparando para descer as águas batismais, Senhor, porque centenas e centenas de pessoas estão se preparando para descer as águas batismais, não somente no Brasil, mas também no exterior, ó Deus. Que o Senhor possa abençoar essas pessoas, fortalecer o coração delas, que o Senhor possa fortalecer a mente delas, para que o inimigo não venha de alguma forma tirá-las do propósito, Senhor. Para que o inimigo não venha de alguma forma impedir o batismo delas, mas que o Senhor possa fortalecer, que o Senhor possa repreender, jogar por terra todo o laço do adversário e abençoar estas pessoas que estarão cumprindo com a justiça divina. Toca sobre o coração daqueles que ainda não se decidiram, Senhor. Aqueles que ainda não se decidiram a dar esse passo de fé, a descer as águas batismais, a declarar a fé no Senhor desta forma, publicamente, através do batismo, se tornando um discípulo Seu declarado, Senhor. Em nome de Jesus, que o Senhor possa trabalhar sobre esta vida, trabalhar sobre este coração, em nome de Jesus Cristo. Senhor, eu quero orar também por todos os ofertantes e dizimistas da Sua obra. Sim, Senhor, eu oro por eles, porque quando nós trazemos ao Senhor o nosso dízimo, que são as nossas primícias, e quando nós trazemos ao Senhor a nossa oferta, que é a gratidão, nós estamos adorando ao Senhor, porque oferta é adoração. O dízimo também é adoração, louvor ao Seu nome, porque o dízimo pertence ao Senhor, diz a Sua palavra. Quando nós fazemos isso, somos abençoados ainda mais. A consequência disso é a bênção. E eu oro, Senhor, por todas estas pessoas que têm dado suporte para a Sua obra. Porque o que suporta a Sua obra, o que tem dado suporte a ela são os dízimos, são as ofertas que o Senhor tem tocado no coração do Seu povo. Então abençoe a cada um, Senhor. Derrama sobre a vida deles a bênção da prosperidade, a prosperidade bíblica que a Sua palavra nos ensina, Senhor. Sim, ó Pai, o Senhor é aquele que faz prosperar a nossa alma. O Senhor é aquele também que abre as portas que estão fechadas. O Senhor é aquele também que abençoa a nossa vida financeira. Sim, meu Deus, quando nós estamos diante da Sua presença, quando nós somos fiéis a Ti, o Senhor abençoa também a nossa vida financeira. Aonde colocamos as nossas mãos, o Senhor abençoa. Sim, meu Deus, vai dando vitória para esta pessoa que talvez precisa de uma providência urgente, uma providência muito rápida, que o Senhor possa estender as Tuas mãos agora e trazer esta providência para essa pessoa, Pai. Em nome de Jesus Cristo, traga providência, traga a Sua bênção, ó Pai, porque o Senhor é poderoso. Eu oro, Senhor, por aqueles países que estão em guerra. Eu peço a Sua bênção por eles. Tenha misericórdia, Senhor, daquelas pessoas que estão ali no meio daqueles conflitos, aquelas pessoas que estão perdendo a vida, Senhor. Quantas famílias dilaceradas, quantas famílias destruídas por causa da guerra. Ah, meu Pai, estenda as Tuas mãos. Eu sei que o Senhor
tem a solução para esse povo também, Senhor. Eu sei que o Senhor ama eles também, assim como o Senhor nos ama. Toma a vida deles nas suas mãos. Ah, meu Deus, eu oro pelo Brasil, pedindo a sua bênção pela nossa nação, ó Pai, pelo nosso país.

Santo, ensina-nos a orar, para que a nossa oração seja efetiva, para que a nossa oração, ó Pai, possa chegar no Seu trono. Ensina-nos a orar, de que forma nós devemos orar, de que forma nós devemos clamar, ó Pai. Ah, Senhor, eu peço a bênção agora, meu Deus, em favor de todos os eventos que nós já temos marcados aqui em nossa Igreja Pentecostal Deus e Amor, todos os cultos, todas as campanhas, nós consagramos a Ti, nós colocamos nas Suas mãos, e nós pedimos a bênção do Senhor também por aqueles que ouvirão os anúncios dos cultos e virão participar conosco, porque é o Senhor quem vai trazer. A Sua palavra diz, ó Deus, ó Senhor, que ninguém vem a Ti se o Pai não trouxer. Então é o Senhor quem vai trazer estas pessoas para participarem conosco, para cultuarem, para adorarem ao Seu nome, para ouvirem a Sua palavra, para receberem ao Senhor Jesus como Salvador de sua alma e também para serem abençoadas através dos cultos e através das campanhas. Toma em Suas mãos, Senhor, todos os cultos, todos os eventos, todas as campanhas. Toma tudo em Suas mãos para que a Sua glória se manifeste em nosso meio e as almas se convertam a Ti. Eu apresento em Suas mãos não somente as programações aqui da sede mundial, como também de todas as sedes estaduais, setoriais, de todas as centrais, de todas as igrejas regionais, de todas as igrejas locais, ó Pai, de todas as nossas congregações, aquelas que estão lá distante, mas têm o Seu servo, a Sua serva, que está ali, Senhor, humildemente, orando, buscando a Sua face, buscando a Sua presença, cultuando a Ti, Senhor. Abençoe a vida deles e cubra com Teu sangue, com a Sua graça, e com a Sua bondade. Ó Senhor, eu oro, eu clamo pela Sua presença. Derrama cada dia mais a Sua presença sobre a nossa vida, sobre o nosso coração, ó Deus, porque aonde estivermos, nós queremos brilhar, nós queremos, através do Senhor, que a nossa luz brilhe, queremos clarear, Senhor, porque é a Sua luz quem clareia através de nós. Eu oro, meu Deus, por aquela pessoa que talvez esteja afastada da Sua presença, esteja afastada da igreja. Toma a vida dela em Suas mãos, esta pessoa que antes cantava na igreja, pregava, evangelizava, fazia a sua obra com tanto amor, frequentava os cultos, adorava o Seu nome e depois foi se esfriando na fé, até, Senhor, não congregar mais. Tenha misericórdia desta pessoa, levanta esta pessoa, restaura ela novamente, restaura a fé, Senhor. Em nome de Jesus Cristo, vai tirando do coração todo o desânimo, vai tirando do coração, talvez, a decepção que ela se encontra, ó Pai, em nome do Senhor Jesus Cristo. Renova o Seu povo, traga renovo sobre a Sua igreja, traga avivamento para a Sua igreja, traga avivamento para o Seu povo, Senhor. Sim, nós queremos ver o Senhor trabalhando poderosamente, nós queremos ver batismos com o Espírito Santo em massa, nós queremos ver, Senhor, as pessoas derramando lágrimas ao sentir a Sua presença, queremos ver as pessoas derramando lágrimas ao receber a mensagem, Senhor, a mensagem poderosa do Espírito. Senhor, a mensagem poderosa do Espírito.

iniquidades. São muitas, Senhor, meu Deus. Falhamos demais, grandioso Deus. Somos pecadores, porém, arrependidos, lavados e remidos no sangue do Cordeiro Eterno. Agradecemos o Senhor, meu Deus, meu Pai, por mais um dia na Sua presença. Agradecemos o Senhor pela vida dos nossos irmãos, Senhor, meu Deus. Agradeço pela vida do pastor Kleber, toda a equipe que está aqui comigo. Agradeço pela vida de todos os intercessores que fazem parte desse ministério de intercessão global da Igreja Pentecostal Deus e Amor. Nós agradecemos, Senhor, meu Deus, pela vida de cada um. Por todos que dobram os joelhos nesse momento. Por todos que intercedem conosco, apresentam a nação brasileira, apresentam o povo, apresentam a obra missionária. Meu Deus, agradecemos pela vida de todos. Agradeço pela minha esposa, pela minha família, pelos meus familiares. Sim, grande Deus, pelos livramentos que o Senhor tem nos dado. São tantos livramentos. Agradecemos pela refeição, pelo pão de cada dia que o Senhor tem nos proporcionado. Nós deitamos, dormimos e acordamos, porque o Senhor nos guardou, nos abençoou e nós te louvamos, Senhor meu Deus. Te agradecemos pelo seu amor, pela sua graça, pela sua misericórdia, a causa de não sermos consumidos. Agradecemos o Senhor por tudo. O nosso coração é grato, meu Deus. O nosso coração é grato, Senhor meu Deus, nesse momento. Sim, Senhor meu Deus. Gratidão, Senhor meu Deus, é a palavra. Oh, querido Deus, querido Pai, te louvamos, Senhor meu Deus, nessa madrugada, nessa oração, apresentando a vida dos seus servos, enviando os pedidos de oração. Tantos nas nossas redes sociais, nas nossas igrejas, nos cestos de oração, no nosso santuário de oração, 24 horas, que os irmãos deixam ali tantos pedidos, Senhor. Nós intercedemos agora e apresentamos cada um, cada vida, Senhor meu Deus, agora, apresentando seus pedidos, escrevendo nome de pessoas, familiares, tantas situações tão complicadas, libertação, cura divina. Meu Deus, famílias aí, pais colocando o nome dos filhos, filhos colocando o nome dos pais, irmãos colocando o nome dos irmãos. Meu Deus, meu Pai, responde, Senhor, meu Deus. Os pais, irmãos, colocando o nome dos irmãos. Meu Deus, meu Pai, responde, Senhor, meu Deus.

Família. Pedimos, Senhor meu Deus, por essa família que ora, nesse momento de mãos dadas, pedindo uma providência do Senhor, pedindo para o Senhor intervir, para o Senhor entrar em uma situação urgentemente, precisando de uma providência do Senhor. Responde à oração dessa família. Ô grande Deus, nós clamamos, nós pedimos por todas as famílias neste momento, por todas as famílias brasileiras, por todas as famílias em toda a terra, nós oramos, nós intercedemos e pedimos, grande Deus, guarda, blinda essa família. Blinda, Senhor, meu Deus, guarda. Quantas investidas satânicas para destruir, meu Deus. Quantas investidas satânicas para rachar, destruir, entrar no seio da família, causar confusão, contenda, meu Deus. Nós pedimos ao Senhor neste momento, entra nessa madrugada. Entra no seio dessa família, guarda, une, abençoa, em nome de Jesus, que a sua mão poderosa venha unir, que a sua mão poderosa venha restaurar, que a sua mão poderosa venha juntar de novo aquele que foi para um lado, Senhor meu Deus, e outro foi para o outro. Une, Senhor meu Deus, abençoa, restaura esse casamento. Em nome de Jesus, restaura essa família, esse relacionamento. Em nome de Jesus Cristo, Senhor, meu Pai, olha esse casal com esse relacionamento tão ruim, Senhor, que se esfriou, meu Pai. Satanás destruindo, lutando. Nós oramos nessa madrugada e pedimos, grande Deus, o Ministério de Intercessão Global da sua igreja, ora pelas famílias, pelos casais, matrimônios, casamentos, que o Senhor restaure nesse momento. Que o Senhor alcance esse casal, que o Senhor una, guarde, põe amor, compreensão, paciência nesses corações e guarda, Senhor, em nome de Jesus Cristo, meu Deus, guarda, Senhor, meu Pai, em nome de Jesus Cristo, meu Deus, nós te pedimos, Senhor, meu Deus, oramos pela nossa juventude, oramos pelos filhos, oramos, Senhor, meu Deus, pelos adolescentes, pelos jovens, pelas crianças, que o Senhor guarde, guarda os bebezinhos também, os de colo, Senhor. Senhor, guarda aqueles que vão para as creches, guarda aqueles que estão já nas escolinhas, começando ali, Senhor, meu Deus, nas escolinhas, que o Senhor guarde do mal intencionado. Olha a preocupação da mãe, olha essa mãe, Senhor, meu Deus, que se preocupa tanto, grandioso Deus, dá ordens aos seus anjos para guardar essa criança. Guarda, Senhor, e tira a preocupação dessa mãe. Senhor, meu Deus, Senhor, meu Pai, que o Senhor, meu Deus, que o Senhor guarde essa criança, que o Senhor guarde se machucar, se ferir, de ingerir algo mortífero, pensando ser algum brinquedo, algum doce. Que o Senhor guarde, que o Senhor livre, que o Senhor afaste os maus intencionados, que o Senhor abençoe esse jovem, que o Senhor guarde esse jovem no colégio, dos bullying, Senhor meu Deus, que o Senhor guarde, Senhor meu Pai, das más companhias, que o Senhor guarde, Senhor meu Deus, em nome de Jesus, ouve a oração dessa mãe, pedindo para o Senhor afastar, Senhor meu Deus, pedindo para o Senhor fortalecer os passos desse jovem, fortalece, meu Deus. Em nome de Jesus Cristo, oramos pela nossa juventude. Pedimos ao Senhor, meu Deus, multiplica, usa os nossos jovens fortes, valentes, sábios, inteligentes, Senhor, meu Deus. Que o Senhor use eles para multiplicar, em nome de Jesus. Usa eles nos colégios, usa, Senhor, nas universidades, usa no trabalho, usa, Senhor, aonde o Senhor enviar, aonde eles forem, indo, Senhor, meu Deus, fazer discípulos, multiplicarem, sim, fazerem a diferença, Senhor, meu Pai. Em nome de Jesus Cristo, guarda os nossos jovens, usa os nossos jovens, Senhor, meu Deus. Nós intercedemos, oramos, Senhor, meu Deus, pedimos, continue expandindo expansão, continue expandindo, Senhor, regenere, continue expandindo, Senhor, meu Deus, o pequeno Galileu, continue expandindo, Senhor, meu Deus, também o trabalho, Senhor, meu Deus, com os nossos,
com os nossos adolescentes.

Em nome de Jesus nós pedimos, faz essa obra grande, Deus. Nós oramos, intercedemos com todos os pais nesse momento. E pedimos, faz essa obra com a nossa juventude, com as nossas crianças. Sim, grande Deus, usa as nossas professoras e professores. Usa, Senhor, meu Deus, em nome de Jesus. Nós oramos, nós clamamos e agradecemos o Senhor como é bom estar na sua presença em oração. Agradecemos por esse momento, por esse privilégio de estar na sua presença em oração. Sim, meu Deus, meu Pai. Agradecemos, Senhor, enche a nossa vida, meu Pai. Enche mais e mais do seu Espírito Santo, nós pedimos. Transforma o nosso coração. Tira, Senhor, meu Deus, se por acaso está sendo um coração de pedra, que o Senhor tire de pedra e coloque um de carne, quebrantado, contrito, transformado e cheio do seu Espírito Santo. Aleluia! Tira, Senhor, nessa madrugada toda amargura desses corações. Tira, Senhor, nessa madrugada toda angústia desses corações. Tira, Senhor, nessa madrugada toda a tristeza, toda a ira. Sim, Senhor, meu Deus, oh, Senhor querido. Quantos angustiados, quantos, Senhor, meu Deus, com desejo de vingança. Quantos, Senhor, meu Deus, tão abatidos, Senhor, meu Pai, pensando até em se matar, parar a vida, parar a caminhada. Desistir. Oh, Senhor meu Deus, vem. Vem com a sua mão poderosa. Nós pedimos nessa madrugada, move a sua mão poderosa, alcance essa vida, esse coração, arranca esse mal, esse desejo suicida, esse desejo de se matar, essa angústia, essa depressão que consome, essas síndromes, essa rejeição, meu Deus, tantas coisas, meu Pai. Oh, Senhor, meu Deus, Satanás atuando de tantas maneiras para oprimir as pessoas. Nós pedimos nessa madrugada, vem grande Deus, com a sua presença poderosa, arrancando esse mal, essa amargura, essa tristeza, e enchendo do seu Espírito, levando a sua paz. Faz, Senhor, um grande movimento. Senhor, meu Deus, sim, abundou a tristeza. Sim, meu Deus, que venha superabundar de alegria da sua presença. Vem, grande Deus! Nós pedimos, em nome de Jesus Cristo, nós repreendemos a mortandade que assola essa madrugada. Esse demônio, esse espírito da morte cirandando essas vidas, nós repreendemos agora. Toda depressão, síndrome de ansiedade, nós repreendemos esse mal. Em nome de Jesus, saia dessa vida e não volte mais. Oh, aleluia! Sim, grande Deus, quantos que estão, Senhor meu Pai, como um deserto árido, seco, Senhor meu Deus, sem vegetação e água. Quantos corações, quantas vidas dessa maneira nós pedimos nessa madrugada, vem rebentar, Senhor, as fontes das águas nesses corações, nessas vidas. Em nome de Jesus, vem com as águas do Espírito, Senhor, aleluia. As águas que saem do trono, vem, Senhor, meu Deus, com essas águas sobre essa terra seca, nesse coração, dessa vida. Vem, Senhor, meu Deus, com essas águas que trazem vida, traz vida e vida com abundância, aleluia. Sim, meu Deus, muda o quadro, transforma essa pessoa, levanta esse homem caído, meu Deus, em nome de Jesus Cristo. Nós te pedimos, Senhor amado, tem misericórdia nessa madrugada. Estende a sua mão poderosa e levanta, Senhor meu Deus, esse homem, essa mulher. Levanta, Senhor meu Deus, deixando em pé, lavando, Senhor meu Deus, na sua palavra, no sangue do Cordeiro, enchendo do seu Espírito Santo, renovando a mente, renova a mente, Senhor, nessa madrugada. Vem, meu Deus, renovando mentes, Senhor meu Deus,
Deus, aleluia, com o poder do seu Evangelho, do seu Espírito Santo, aleluia. Sim, grandioso Deus, grandioso Pai, nós te pedimos, nós queremos, Senhor, ter intimidade, profundidade com o Senhor. Tira do raso, Senhor. Nos leva para ter profundidade contigo. Sim, grande Deus, ouvir a sua voz, ver a sua glória, sentir a sua presença, contemplar a sua formosura, meditar, entender, discernir a sua palavra. Aleluia! Nos ajude nessa madrugada, Senhor, meu Deus, meu Pai, parar, sim, meu Deus, meu Pai, de ser dessa maneira, sair do raso, deixar, Senhor meu Deus, de ser inertes, sim, passivos na sua presença, meu Deus, nós queremos mais, mergulhar nas águas do seu Espírito, aleluia, sim, grande Deus, levanta nessa madrugada, homens e mulheres inflamados da sua presença, transforma o nosso ser. Meu Deus, nós pedimos, traz algo novo nessa madrugada, traz o novo da sua presença, põe fome, sede de ti, aleluia! Sim, querido Deus, querido Pai, entra nessa casa, acaba com essa confusão, com essa contenda, com essa briga e gritaria. Sim, meu Deus, meu Pai, essas palavras duras e ásperas, Senhor, meu Deus, acaba com isso. Entra, Senhor, aonde chegar essa live, aonde chegar a minha voz, em nome de Jesus Cristo, que o Senhor mude esse ambiente, meu Deus. Em nome de Jesus, mude esse ambiente. Em nome de Jesus, nós repreendemos as trevas, as opressões malignas atuando nesse lugar. Nós ordenamos agora, Satanás e espíritos imundos, peguem as suas tralhas e saiam desse ambiente, saiam desse cômodo, saiam dessa casa, saiam dessa empresa, saiam dessa vida, nós ordenamos em nome de Jesus Cristo, saia agora e não volte mais, queima esse mal, Senhor, entra, Senhor, com a sua presença, aleluia, nós oramos agora, o Ministério de Intercessão Global, intercede nesse momento, nós pedimos ao Senhor, entra, meu Deus, nessa as casas, levando a sua presença, entra, Senhor, resplandecendo a sua luz, erradicando as trevas, dissipando as trevas. Sim, meu Deus, resplandece a sua luz nesse coração, nessa vida, Biaxúria, Mandarábia. Sim, grande Deus, resplandece nesse coração, meu Deus, que até esse momento estava cheio de trevas. Sim, meu Deus, resplandece a sua luz. Resplandece a sua luz, meu Deus, resplandece. Aleluia! Resplandece a sua luz, grande Deus. Nessa madrugada nós te pedimos, sim, a sua presença, meu Pai, nessa casa, nesse ambiente, nesse cômodo, na vida desse que está trabalhando agora, mas está orando conosco. Resplandece a sua luz nessa vida, nesse lugar. Resplandece, Senhor. Oramos pelos enfermos, meu Pai, oramos e pedimos, resplandece a sua luz, vem, Senhor, meu Deus, trazendo cura, curando nesse momento, sim, grande Deus e Pai, pedimos transformação, libertação, cura divina, sim, que o Senhor salve, sim, que o Senhor faça mover, meu Deus, mas oramos especificamente agora pelos enfermos, oramos, Senhor, meu Deus, por aqueles que estão nas UTIs, nas CTIs, oramos, Senhor meu Deus, pelo nosso pastor Lorival de Almeida, alcança o seu servo agora, fortalecendo, dando saúde, toca nele agora, envia os seus anjos, Senhor meu Deus, ao encontro do seu servo agora, toca ele com a sua mão poderosa, Senhor, aquece ele com o abraço do Senhor, em nome de Jesus Cristo, alcança o seu servo agora, meu Deus, fortalece
vencendo ele em nome de Jesus Cristo. Nós clamamos, aleluia. Senhor, nós temos certeza no mover do Senhor. Sim, meu Deus, temos certeza, vivemos em um ambiente de milagres. Nós cremos no mover do seu Espírito nessa madrugada. Oramos por toda a nossa diretoria, meu Deus. Oramos, intercedemos pelos seus servos e servas agora. Oramos pela diretoria deliberativa. Alcança, Senhor, meu Deus, nossa querida irmã, nossa presidente, nossa irmã Irene Miranda, fortalecendo a sua serva. Sim, grande Deus, dando graça, usando a sua serva, direcionando a sua serva. Alcança a nossa vice-presidente, a nossa irmã Débora Miranda. Meu Deus, que o Senhor fortaleça a sua serva, Senhor, meu Deus, nesse momento que ela está passando. Grande Deus, que o Senhor ajude ela, fortaleça mais e mais, dê saúde, em nome de Jesus, usa ela, Senhor meu Deus, nessa obra. Alcança, Senhor meu Deus, alcança o presbítero Davi Miranda Neto. Nós oramos pelo seu servo e toda a família dele, que o Senhor continue usando, que o Senhor fortaleça ele, meu Deus, em nome de Jesus, e toda a diretoria, Senhor meu Deus, executivo. Oramos, Senhor meu Deus, pelo pastor Milton de Almeida, pastor Osmar Oliveira. Oramos, Senhor meu Deus, pelo presbítero Fabrício Beata. Oramos, Senhor meu Deus, pelo pastor Jerry Bochá. Sim, meu Deus, pastor Wilson Siqueira. Oramos, Senhor meu Deus, pela irmã Maria Josefina. Toda a diretoria, Senhor meu Deus, nós oramos pelo seu servo e pedimos que o Senhor continue usando, fortalecendo, guardando as famílias deles. Sim, meu Deus querido, oramos pelos nossos pastores, Senhor meu Deus, sim, meu Deus, todos os nossos pastores no Nordeste, no Norte do Brasil, sim, grandioso Deus, oramos pelos nossos pastores no Centro-Oeste. Oramos pelos nossos pastores que estão no Sudeste, no Sul do Brasil, em todo o Brasil oramos, Senhor meu Deus, pelos nossos pastores, presbíteros, diáconos, cooperadores, pregadores e pregadoras, professores e professoras, por todos, músicos, instrumentistas, nossos membros, oramos por todos, no Brasil e no exterior, pelos que estão fazendo a obra missionária, que o Senhor ajude, que o Senhor fortaleça aqueles que estão fazendo a obra, Senhor, nos interiores, aqueles que estão fazendo a obra em outros continentes, Senhor, meu Deus. Oramos por aqueles que estão nas aldeias indígenas, nas comunidades quilombolas, ribeirinhas. Sim, grandioso Deus, nós oramos, meu Deus, meu Pai, por todos, meu Deus, por todos, meu Pai, por todos. Oramos, Senhor, meu Deus, por todos os homens. Alcança a sua igreja na terra. Alcança a sua igreja pentecostal, Deus de amor. Oramos pela igreja de Cristo. Pedimos, grande Deus, direciona, guarda a sua igreja. Igreja, fortalece a sua igreja, manifesta o teu mover, confirma a pregação do evangelho com sinais, usa os nossos pastores, pregadores nos altares, levando o evangelho poderoso, levando o evangelho, Senhor meu Deus, que é como um dinamite, Senhor meu Deus, uma bomba atômica, que é o poder de Deus para a salvação de todo aquele que crê. Usa os pregadores, Senhor, no evangelho, do evangelho, nos altares. Sim, Senhor, meu Deus, nas praças, nas ruas, nos hospitais, nas cadeias, meu Senhor, usa, Senhor, em nome de Jesus Cristo, nós te pedimos, Senhor, meu Deus, usa, meu Pai, sim, grandioso, oramos pelos trabalhadores, oramos, Senhor, meu Deus, pelos desempregados, oramos por aqueles que estão nos hospitais, nos leitos, sim, oramos por aqueles que estão se preparando para fazer cirurgias, oramos, Senhor, meu Deus, pelas gestantes, meu Pai, que o Senhor acompanhe essas semanas, que o Senhor ajude, Senhor, meu Deus, para que essa criança venha ao mundo, Senhor, com saúde, seja uma bênção nas suas mãos. Oramos, Senhor, meu Deus, meu Pai, aleluia, por aqueles que estão nos orfanatos. Oramos, Senhor, não nos esquecemos, por aqueles que estão em situação de rua, nós oramos também, os que estão em casas de recuperação, oramos, intercedemos, Senhor, meu Deus,
Deus, pelas nossas autoridades, por esse momento de eleição, Senhor, eleições aqui no nosso país. Oramos por esse momento, pedimos, grandioso Deus, que o Senhor venha, meu Pai, aleluia, fazer a sua vontade. Queremos viver a sua vontade boa, agradável e perfeita, aleluia. Sim, Senhor, meu Deus, sim, a sua vontade, Senhor, porque sabemos os pensamentos que o Senhor tem sobre nós, que são pensamentos de paz. Oh, meu Deus querido, meu Deus poderoso, que os seus pensamentos, que não podem ser impedidos, sejam feitos, que a sua vontade boa, agradável e perfeita seja realizada acima da nossa, acima dos nossos planos, nossos projetos. Meu Deus, nós fazemos planos e projetos, mas acima da nossa vontade seja feita a sua vontade. Sim, meu Deus, sabemos que o Senhor sabe o que é bom para cada um de nós, então nós queremos viver a sua vontade, aleluia, vontade. Sim, meu Deus, sabemos que o Senhor sabe o que é bom para cada um de nós, então nós queremos viver a sua vontade, aleluia, meu Deus, que o Senhor sabe, Senhor, meu Deus, e confiamos, sim, no seu julgamento, na sua justiça. Queremos viver a sua vontade, a sua justiça divina. Sim, grandioso Deus, e nos perdoe, porque muitas vezes, Senhor, meu Deus, queremos impor a nossa justiça, Senhor, meu Deus, que é como um trapo de imundice. A nossa justiça, Senhor, meu Deus, achamos que ela é elevada, que é alta, Senhor, e somos tão falhos. Quem somos nós? Oh, Senhor, meu Deus, nos perdoe, meu Pai, e nos ajuda a vivermos a sua justiça. Sim, meu Deus, temos sede de justiça. A sua justiça, meu Deus, a sua justiça, meu Pai. Oh, grande Deus querido, grande Deus maravilhoso, faz esse mover, em nome de Jesus Cristo, nós oramos e apresentamos as causas na justiça. Quantos que têm colocado nas suas mãos, quantos que estão esperando mover do Senhor, meu Deus querido, meu Deus poderoso, oh Senhor amado, Senhor querido, move a sua mão poderosa, assina, Senhor, a vitória, faz conforme a sua vontade, peleja pela sua igreja, peleja pelos seus servos, peleja, Senhor. Nós pedimos que o Senhor venha guardar, que o Senhor guarde, Senhor, o viajante, que o Senhor guarde aquele que está trabalhando na madrugada, viajando na madrugada, que o Senhor guarde nessas estradas, meu Deus, que o Senhor guarde, Senhor, esses veículos, que o Senhor guarde esses caminhões, ônibus, sim, meu Deus querido, Deus poderoso, aqueles que viajam nas madrugadas, sim, Senhor, também de transporte aéreo, que o Senhor guarde dos acidentes, guarda, Senhor, meu Deus, de todo mal, guarda do homem sanguinário, violento, guarda, Senhor, das catástrofes, guarda, Senhor, meu Deus, o seu povo de toda a violência, nós te pedimos, meu Deus, sanguinário, violento, guarda, Senhor, das catástrofes, guarda, Senhor, meu Deus, o seu povo de toda a violência, nós te pedimos, meu Deus.

0: Guarda, Senhor, meu Deus, do laço do passarinheiro. Sim, meu Deus, corta o laço, quebra a lança. Em nome de Jesus, não deixa as armas forjadas contra o seu povo, contra a sua igreja, prosperar. Em nome de Jesus Cristo, vem, meu Deus, envia os seus exércitos celestiais. Envia, Senhor, guarda a nossa casa, guarda a entrada e a saída. Envia os seus anjos, Senhor, meu Deus, para guardar o seu povo. Sim, grandioso Deus, grandioso Pai, nós clamamos, nós pedimos, Senhor amado, Senhor querido, oramos, Senhor, meu Deus, pelo seu povo. Sim, grande Deus, que chora, que geme. Oramos, Senhor, meu Deus, por aqueles que estão numa situação financeira difícil e pedem a ajuda do Senhor, uma providência, que o Senhor venha com a providência, meu Pai, em nome de Jesus Cristo. Oramos pelos dizimistas, pelos ofertantes. Oramos, Senhor, meu Deus, por toda a sua obra, por todos os departamentos, pelo evangelismo. Oramos, Senhor, meu Deus, pela obra social. Sim, grandioso Deus, Fundação Reviver, Associação Reviver, Help, Deus e Amor. Oramos por todos, Senhor, meu Deus. Pela nossa escola teológica, Deus e Amor. Pedimos nesse momento, Senhor, que o Senhor continue usando os professores. Que o Senhor continue usando os seus servos com sabedoria, inteligência. Sim, Senhor, conduzindo essas turmas do seminário. Conduzindo esses alunos ao conhecimento pleno da sua palavra. Te louvamos, Senhor, meu Deus. Nessa madrugada, e te agradecemos por tudo que o Senhor tem feito. Te agradecemos, estamos certos da resposta e da vitória do Senhor, em nome de Jesus. Graças a Deus, louvado e engrandecido seja o nome do Senhor. Que Deus abençoe você, eu tenho certeza que você foi alcançado, então toma posse da sua vitória nessa madrugada, porque você e o seu lar foram alcançados pelo Altíssimo. Quero falar com você que ainda não entregou a sua vida nas mãos do Senhor Jesus Cristo. Faça isso agora, a melhor decisão da sua vida, confessando com os seus lábios e crendo no seu coração que Ele é o Senhor, você será salvo. Ore comigo agora, confesse agora. Levante a sua mão onde você estiver, se você puder, levante a sua mão. E repita assim comigo. Meu Deus, nesse momento, eu peço perdão dos meus pecados e das minhas falhas. Seja o meu salvador pessoal. Escreve o meu nome no livro da vida e me sela para aquele grande dia da vida eterna, em nome de Jesus. Aleluia. Amém. 00:58, você acabou de entregar a sua vida nas mãos de Jesus Cristo. Nós queremos acompanhar você nesse início da sua caminhada. Entre em contato conosco, temos dois meios de comunicação, tá aí na tela para você que tá vendo. O e-mail quer aceitar jesus@pda.com.br e o número de WhatsApp também, que é o DDD 11 São Paulo 9-5094-4645. Entre em contato conosco agora, temos uma equipe preparada para atender você da melhor maneira possível e seja bem-vindo à família Deus é Amor. 00:59, eu vou ficando por aqui. É o Ministério de Intercessão Global da Igreja Pentecostal, Deus Amor. Todos os dias nós oramos da 00:00 à 1:00. Ore conosco, seja abençoado, seja edificado. Se você puder, venha visitar uma das nossas igrejas Pentecostal, Deus Amor, que com certeza você vai ser muito bem recebido. É uma honra receber você aqui nas nossas igrejas Pentecostal, Deus e Amor. Eu vou ficando por aqui. Quem se despede é o seu irmão e amigo, presbítero Marco Magno. Que Deus abençoe você!
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2: 1:04.
3: Meu nome é Gildete, eu moro em Itaquá, né? E eu quero falar assim, eu quero dar um testemunho da minha convenção aqui na Deus e Amor, porque eu era uma pessoa muito sofrida. Eu tinha um marido e ele judiava muito de mim com meus filhos, né? Eu tinha dois filhos e ele falava assim que ele ia virar bandido e o primeiro que ele ia matar era eu e meus filhos. Então eu tive uma depressão muito grande. Eu chorava dia e noite, eu fumava muito, eu fumava mais de 2 maços de cigarro por dia. De noite eu não deitava, eu ficava de coca em cima de um sofá, só tomando um cafezinho e fumando, porque eu não conseguia comer, porque a minha angústia, a minha dor era muito grande. Quando era de manhã, eu pegava as fraldas da minha filha para lavar, né, porque eu não tinha como comprar fralda descartável, eu usava fralda de pano, eu ia colocar as roupas dela, eu ficava assim tremendo. Então meus vizinhos viram aquela situação e chamaram a ambulância, me levaram para o hospital. Quando eu chegou lá falando com a médica, eu não tinha condições de falar, porque não saía palavras de dentro de mim, só saía lágrimas. E ali ela falando, né, e eu não conseguia deixar meus filhos. Quando foi para levar, me levar para o hospital, eu gritava que meus filhos não ficavam, porque senão meu marido ia vir e ia matar meus filhos. Então tiveram que levar meus filhos junto comigo para o hospital. E aquela situação, eu fiquei muito magra, eu sofri muito. E ali eu fui numa praça, lá eu tive um encontro com Jesus, porque eu não conhecia Jesus, eu não sabia quem era Jesus, eu não sabia de nada. Né? E ali eu tive um encontro com Jesus, porque quando eu estava sentada naquela praça, que quando eu cheguei, o ônibus que eu tinha que pegar para minha casa tinha acabado de sair. E ali eu sentei para esperar o próximo ônibus e chegou um varão com a Bíblia, ele leu a palavra, ele pregou e foi a coisa mais linda. Quando ele terminou, chegou duas obreiras e perguntaram se eu aceitava Jesus. Eu falei, moça, eu não conheço, eu não sei de que se trata. Ela falou, mas é, se você aceitar vai ser bom para você. Eu falei, eu aceito Jesus. E ali mesmo elas falaram para mim, coloca seu pensamento naquilo que você mais quer receber de Deus, que Deus vai te conceder essa bênção. E ali eu pensei, meu Deus, eu quero parar de fumar. E ali, meus irmãos, era no sábado por volta de umas 2 horas da tarde. Eu vim lembrar no cigarro, no domingo, 4 horas da tarde. Quando eu fui fumar, eu não conseguia mais fumar para a glória do nome de Jesus. Eu comparo a minha vida, quando eu estava sem Jesus, igual uma pessoa quando está cavando um buraco, que ele está cheio de lama, cheio de carrapicho. Meus amados irmãos, e quando Deus, ele não só me libertou do cigarro naquele dia, ele fez uma lavagem completa por dentro e por fora da minha vida. Meus amados irmãos, aquele marido que me judiava, glória a Deus, aleluia, ele parou de me judiar. Nunca mais eu sofri aquelas aflições que Satanás colocava na minha mente. Meu Jesus me purificou de todo aquele mal maligno que me afligia. Tem 20 anos que eu parei de fumar para a glória do nome de Jesus, porque essa obra quem fez foi Jesus aqui na igreja Pentecostal Deus e Amor. Eu quero falar para vocês, meus amados, não desista, não pare de acreditar, mas acredite, porque Deus faz milagre, porque o milagre que Deus fez na minha vida, meus amados, eu não tinha onde morar, eu não tinha casa, hoje eu tenho casa própria que Deus me deu, eu tenho meu terreno que Deus me deu, mas é o que Deus faz nas nossas vidas, quando você crê, quando você acredita em Deus, quando você entrega a sua vida de corpo e alma para Jesus, não entregue pela metade, mas faça de corpo e alma para Jesus, que você vai ver coisas grandes na sua vida acontecer, porque aconteceu na minha. E assim eu agradeço a rica oportunidade em nome de Jesus. Meu nome é Gildete, eu moro em Itaquaquecetuba.
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5: Uma hora, 7 minutos.

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2: Uma da manhã e 12 minutos em São Paulo. Que Deus abençoe grandemente o seu lar, a sua casa, a sua família. Aceite a gloriosa paz de nosso Senhor e Salvador Jesus Cristo, do seu irmão e amigo, presbítero Rafael Gonçalves. Hoje é sexta-feira, dia 9 de outubro de 2026. Seja muito bem-vindo. Mais uma madrugada de muitas orações, muitos louvores. É claro, eu conto também com a sua participação, nos enviando a sua mensagem de texto pelo DDD 11 982923392. E também aguardo a sua ligação para que juntos possamos nos comunicar. Queremos que você nos deixe o seu nome, a cidade que você está falando e o seu pedido de oração pelo DDD 11 3208-2790. Às 2 da manhã, faremos o grande clamor do socorro de Deus. Iremos orar por você, iremos clamar pela sua vida. Talvez você está desesperado, oprimido, depressivo. Nós queremos te ajudar. Não hesite em entrar em contato conosco. É a Madrugada do Socorro de Deus.
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2: Delvis Maria nos enviou a sua mensagem dizendo: a paz do Senhor Jesus, pastor, ore por mim, ore pela minha família, estou sofrendo com uma enfermidade. Vamos orar sim, vamos pedir a visita de Deus. Quem também nos escreveu foi o nosso irmão Elia José. Ele nos escreve dizendo: a paz do Senhor Jesus, pastor, venho pedir um clamor pela minha saúde, estou passando por um problema seríssimo, eu creio no poder da oração. Vamos orar sim, irmão Elias, já incluí o seu nome e o nome da sua família para a oração. Também vamos ouvir quem está do outro lado da linha, a nossa primeira ligação da madrugada. A paz do Senhor Jesus, bom dia.
5: Paz do Senhor Jesus, bom dia.
2: Com quem eu falo?
5: Fernando.
2: Irmão Fernando, fala de onde?
5: Franco da Rocha.
2: Franco da Rocha, interior de São Paulo. Fique à vontade, o irmão deseja deixar o seu nome e o nome de seus familiares para oração?
5: Isso, desejo principalmente a minha pessoa, que quarta-feira eu fiz uma cirurgia,
2: uhum.
5: O médico errou na cirurgia e eu tô pior do que eu tava.
2: Meu Deus.
5: Estou sofrendo bastante.
2: Uhum.
5: Então eu tenho a oração para mim, né? Para minha esposa Nalva, o meu filho Fernando, que é Fernando também,
2: uhum.
5: E a minha neta Júlia.
2: Júlia.
5: Minha filha Priscila, meu neto Gabriel e meu neto Giovanni.
2: E Giovanni.
5: Fala mais para mim que eu estou sofrendo muito. Fiz
2: Vamos
5: a cirurgia,
2: orar.
5: Deu errado e eu tô com muita dor, tô aqui, não tô conseguindo dormir.
2: Meu Deus. Vamos orar sim, irmão Fernando. Vamos apresentar a sua saúde nas mãos do Senhor. Às 2 horas eu vou interceder pelo irmão, vou interceder por todos aqueles que também estejam doentes. Deus abençoe, muito obrigado por ter ligado. Tenha uma excelente madrugada na presença de Deus. 1 da manhã e 17 minutos. Quem também nos escreveu nessa madrugada foi o nosso irmão Carlos Luiz de São Miguel Paulista. Pastor, inclua o meu nome e o nome da família para oração. Eliane Bispo, a paz do Senhor, pastor, bom dia. Peço orações pela libertação do meu filho. Haverá uma audiência de custódia e eu creio que o Senhor pode nos dar esta vitória. Vamos orar sim, irmã Eliane, creia na bênção do Senhor para a sua vida. Temos mais uma ligação. A paz do Senhor Jesus, bom dia.
6: Bom dia.
2: Com quem eu falo?
6: João Alves de Mello.
2: Irmão João, fala de onde?
6: No Teatro Paulista, interior de São Paulo.
2: Bem-vindo à nossa programação. O irmão deseja orações?
6: É, coloca meu nome na oração aí, do meu pai e da minha mãe.
2: Qual o nome do pai e da mãe?
6: Meu pai é Expedito Alves de Mello e minha mãe Maria Salomé de Mello. Minha mãe tem sono, às vezes não consegue dormir à noite.
2: Meu Deus. Anotado. Vamos orar. Vamos orar pela vida do irmão, pela vida do pai, da mãe. Tem mais alguém que o irmão queira incluir na oração?
6: É, coloca da família também.
2: Família.
6: Em geral, da família.
2: Anotado. Em família.
6: Eu estou ouvindo todas as noites. Agora mesmo eu estou ouvindo você aqui.
2: Glória a Deus. Inclusive.
6: Toda noite eu estou ouvindo, mas vai conseguir a linha difícil.
2: Sim, sim. Muita gente ligando. O Brasil inteiro tentando contato conosco. Mas que bom que o irmão conseguiu. Inclusive, às 2 da manhã, ore conosco. Apresente a sua vida, os seus pais, a sua família. Nós vamos fazer o grande clamor do socorro de Deus. Deus te abençoe.
6: Tem hora que eu fico ansioso também. Fica um pouco de ansiedade.
2: Vamos orar. Em nome de Jesus. Não durma sem antes nós orarmos e apresentarmos a sua vida e a vida de milhares de pessoas às 2 horas da manhã. Tá bom, irmão João?
6: Tá bom, obrigado pela atenção.
2: Nós que agradecemos. Fique na paz do Senhor Jesus. 1h20. Nós temos aquele momento todo especial. Pão diário. Nós nos alimentamos da palavra de Deus com o pastor Lorival de Almeida. E olha que tema. Esse tema fala daquilo que fazemos todas as madrugadas. Esse tema fala sobre a madrugada do socorro de Deus. Esse tema fala do quanto este programa é importante e tem ajudado a vida de muita gente. Pão diário com o pastor Lorival e já voltamos.
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9: E Jó, hein, ouvinte Jó. Jó. Jó é o homem da paciência, né? Jó é o homem da paciência. Eu não sei se Jó é o homem da paciência ou se Jó é o homem da perseverança, não é? Mas nós vamos descobrir. Quer dizer, na verdade, eu até sei. Até sei, eu tenho as minhas conclusões. E nós sabemos que perseverança não é para qualquer pessoa, não. Mesmo porque esperar é uma virtude. Esperar estando numa situação boa, gostosa, tranquila, confortável é muito bom. Mas quando as pressões, a correria, quando a aprovação, a dor, ela está presente, esperar tem que ser uma virtude. Não tem outro caminho. Não é? Então, nesse mundo de tantas pressões, tanta correria, eu acredito que não é fácil, não, encontrar pessoas que tenham essa disciplina da espera. Pessoas que consigam aguardar a sua vez. Ouvir e até mesmo sofrer algum prejuízo em razão ou em detrimento da espera. Esperar não é fácil, não. A grande maioria das pessoas não para nada. E acabam entrando nesse ritmo aí, eu diria, desenfreado desse momento que nós estamos vivendo, não é? E não consegue mais aguardar. Esperam que tudo seja feito com a rapidez, cobram a agilidade dos outros, tudo tem que ser dentro do seu próprio tempo. E nós entendemos então que a paciência vai se transformando cada dia mais num bem tão precioso, e cada vez menos se ouve a conhecida frase: aquela pessoa tem a paciência de Jó. Jó, pois é. Jó é conhecido na Bíblia, não é? Pelo seu sofrimento. Afinal de contas, Jó foi perdendo tudo. Dentro de um contexto, né? Ele perdeu seus filhos, perdeu seu sustento financeiro, perdeu a sua saúde, tudo no mesmo tempo. E sem contar com a provocação da própria esposa, que ao invés de ajudá-lo, consolá-lo, ou os dois se abraçarem e seguirem juntos, em vez de chorar até a morte dos filhos, ela ficou, como a gente fala no português, bem nosso mesmo, atazanando a vida do coitado do Jó. Então eu acredito que não é errado associar o sofrimento de Jó, né? Ou seja, associar Jó ao sofrimento, né? Porque acho que é até coerente isso, sem dúvida alguma. Agora, de repente a gente podia parar para pensar se Jó era paciente mesmo, né? Como as pessoas dizem. Será que Jó era paciente mesmo? Será que Jó foi tão paciente? Não resta a menor dúvida que Jó não foi o homem mais apavorado que nós podemos dizer que existiu na Terra, né? Mas nós fomos olhar a situação de Jó. Saiu da boca do próprio Jó a frase: qual é a minha força para que eu aguarde? Qual é o meu fim para que eu tenha paciência? Capítulo 6, versículo 11. Então, aparentemente, pelo menos, nós vemos que Jó, ele não se julgava o dono da paciência, o detentor mor da paciência, não. E verificando o capítulo, eu digo, o livro inteiro, nós vemos em alguns capítulos, como o 4, também o 27, do próprio livro de Jó, que acabam mostrando para nós uma discussão vigorosa entre ele e os seus amigos. E nós vemos nas respostas de Jó, nas colocações de Jó, que não existiam ali traços de uma pessoa tão paciente assim, não. Agora, a expressão que deu a Jó essa fama de paciente não está em seu livro, mas sim em Tiago, capítulo 5, que é bom notar que a palavra paciência, ali, ela é registrada nas versões, eu diria, mais bem estudadas como perseverança. As versões mais na linguagem de hoje e tal. Então, a colocação, ela vem exatamente na perseverança, não é necessariamente na paciência. Tá entendendo? Em algumas Bíblias já vem sobre a paciência, fala a perseverança. E até mesmo os estudiosos da Bíblia não acharam a palavra paciência muito adequada para Jó. Por mais que você tente associar paciência a Jó, eu diria a você que

0: De perguntas, descontentamentos, dor e até mesmo impaciência da parte de Jó diante de tanto sofrimento. Então Jó não foi assim um personagem pacato ou indiferente à dor. Ele reagiu, chegando até mesmo a questionar com profundidade a sua situação. Se nós já estamos quase que concluindo que Jó não era tão paciente assim, então por que nós estamos sempre associando Jó à paciência? Possivelmente por causa da sua perseverança. E por alguma razão nós temos uma interpretação às vezes equivocada do que é paciência e não sabemos diferenciar às vezes da perseverança. Achamos que alguém paciente é uma pessoa pacata, calada, que não exige os seus direitos, que não reclama se alguém passa à sua frente na fila. Paciência é interpretada às vezes como pobreza de espírito, particularmente, né? Às vezes as pessoas falam isso. Pacientes não conseguirão subir na vida. E esse pensamento é equivocado, é errado. Paciência não é isso. Pessoas verdadeiramente pacientes são aquelas que, em meio às provas, descontentamento, à dor, têm uma disciplina de espera capaz de lhes dar a resistência diante das situações que não merecem ação imediata. Paciência tem a ver com resistência e não propriamente com inatividade. Pessoas pacientes reivindicam, sim, os seus direitos. Às vezes ficam iradas e até mesmo podem reagir com determinada intensidade diante de uma situação grave. A questão é que, por serem pacientes, conseguirão dominar o seu ímpeto e manter o controle. Essa é a essência da paciência. Veja só, a essência da paciência: disciplina, domínio próprio, capacidade de esperar a hora certa. Por esse motivo, a palavra perseverança cai melhor do que paciência, no caso de Jó. É claro que Jó teve uma longa e sofrida espera, mas mesmo assim, até diante da sua própria indignação relacionada à providência divina, aguardou confiante. A sua motivação em esperar não se devia a uma paciência passiva, mas sim a uma perseverança inabalável, porque ele questionava. E mesmo rodeado por sentimentos terríveis, sensações horrorosas e por amigos não tão sábios em seus conselhos, e esses amigos, eu vou te contar, às vezes são bem amigos da onça, e tem tantos. Jó manifestou perseverança, que segundo o dicionário é uma atitude de firmeza ou constância. Enquanto a paciência é vista como uma espera passiva de quem observa os fatos e talvez até se deprima diante deles. E perseverança é uma espera cheia de convicção, de força, que nos mantém firmes, apesar de ainda não conseguirmos visualizar um escape completo. Pode ter certeza, prezado ouvinte, que todos nós vamos passar por situações difíceis na vida. E diante delas nós podemos ficar passivos ou então nos enchermos de perseverança. O resultado de uma escolha ou outra pode ser visto no fim da vida de Jó. O último capítulo do seu livro, capítulo 42, relata logo no início que o resultado da sua escolha foi uma experiência com Deus que ele nunca tivera antes. Dizia agora que o seu conhecimento de Deus não era apenas por ouvir falar. Não era aquele conhecimento que obtivemos porque alguém nos relatou, mas assim porque ele havia vivenciado uma situação e ali conhecido a Deus. A perseverança de Jó produziu nele uma transformação interior que o levou a um estágio mais avançado de confiança. Jó saiu de uma experiência trágica, melhor do que entrou. E isso se deveu à sua perseverança. Persevera. Aquele que perseverar, é isso que a Bíblia fala. Esse é que vai ter a vitória. Então, às vezes, é preferível olharmos para Jó como sendo um homem perseverante e não apenas paciente, embora eu entenda que ele teve paciência em muitos momentos. Então, o patrimônio que o exemplo dele deixa para nós é valioso e deve ser repetido. Que sejamos sempre perseverantes e que a disciplina da espera gere em nós não a tristeza ou o cansaço, mas sim o ânimo de quem confia no Senhor e sabe que, ao final de tudo, estará mais forte do que no início. Então, tenhamos a perseverança de Jó e também as pitadas de paciência que nós podemos aprender em algumas atitudes.
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2: Uma da manhã e 37 minutos, já estamos de volta com todos vocês. Lembrando que as linhas continuam liberadas e o WhatsApp também. A nossa irmã Luciene Maciel entrou em contato conosco, nos enviando a sua mensagem dizendo: a paz do Senhor Jesus Cristo, boa noite, tudo bem? Sou Luciene, peço orações por minha família. Irmã Luciene, já está incluso o seu nome e o nome da sua família para a oração das 2 horas da manhã. A nossa irmã Rita de Cássia nos escreve dizendo: amém. Marluce Novaes, ela nos escreve dizendo: pastor, a paz do Senhor Jesus, estou sintonizada na esperança, no amor e na graça de Deus. Peço orações por mim e pela minha família. Quem também nos escreveu foi a Marluce Novaes, dizendo: a paz do Senhor Jesus, pastor, peço orações por mim e pela minha família. Borges também nos escreveu: amém, meu querido irmão, a vitória já é nossa pelo sangue de Jesus. Estamos já em oração desde as 10 da noite e já já vamos orar novamente. Muito obrigado pela sua companhia, pela sua audiência, você que está nos enviando a sua mensagem pelo WhatsApp da Central de Produção Internacional. Vamos ouvir agora aquele ouvinte que se encontra do outro lado da linha e vai falar conosco ao vivo. A paz do Senhor Jesus, bom dia.
3: Bom dia, paz do Senhor Jesus.
2: Com quem eu falo?
3: Com a irmã Leide.
2: A irmã fala de onde?
3: Guarulhos.
2: Bem-vinda à nossa programação. A irmã deseja orações?
3: Sim.
2: Fique à vontade.
3: Para o meu filho Cássio, Cássio Augusto, pela saúde dele.
2: Cássio Augusto.
3: Sim. E o meu filho Vitor Augusto também.
2: Vitor Augusto.
3: Para mim também, né? Para a nossa saúde mesmo, né?
2: Amém.
3: E para o meu neto Benjamin e João Miguel. E Alexia.
2: Benjamin, João, Miguel e Alexia.
3: É, Alexia e Marina.
2: Anotado.
3: Tá bom?
2: Vamos orar por todos eles, vamos orar pela irmã. Inclusive, okay. Ore conosco. Às 2 da manhã estaremos fazendo o grande clamor do Socorro de Deus. Deus lhe abençoe.
3: Amém. O pastor, com quem eu falo?
2: Rafael, irmão Rafael.
3: Irmão Rafael, se você puder fazer um minutinho de oração por mim, bem rápido assim.
2: Claro, claro. Oro sim. Feche os olhos. Maravilhosíssimo Deus e eterno Pai, eu apresento a vida da tua filha, da tua serva e de toda a sua família em tuas mãos. Meu Pai, toque na vida dela, dos filhos, e repreenda, Senhor, toda e qualquer tipo de enfermidades. Seja esses males patológicos ou por influência do mal, que em nome de Jesus ela receba a cura que tanto ela precisa. Oro também por aqueles que, como esta amada irmã, estão doentes, desenganados pela medicina, e também almejam por um milagre. Eu creio, meu Pai, que onde quer que a sua serva esteja, juntamente com seus filhos, já estão sendo visitadas ou visitados pelo Senhor. Toque agora e restaure a saúde, restaure a vida destas pessoas, eu lhe peço, em nome de Jesus. Amém.
3: Amém, amém.
2: Deus lhe abençoe. Obrigada. Imagine, nós que agradecemos. 1h41 é sempre um prazer atender você. Talvez você se encontre desesperado, angustiado, abatido. Talvez você já pensou em desistir. Não faça isso. Estamos aqui para orar, para interceder ao seu favor. Vamos a mais um ouvinte. A paz do Senhor Jesus, bom dia.
4: A paz do Senhor Jesus, bom dia.
2: Com quem eu falo?
4: Maria do Carmo.
2: Irmã Maria, a irmã fala de onde?
4: Jardim Guaraú, São Paulo.
2: Bem-vinda à nossa programação. A irmã deseja orações?
4: Eu ponho oração para minha saúde.
2: Uhum.
4: E toda a minha família.
2: Nós vamos orar.
4: Eu peço oração para o João Paulo.
2: João Paulo.
4: A Gisele.
2: Gisele.
4: E a Renata. A Renata, segunda-feira, ela vai fazer uma cirurgia. 5 horas da manhã, eu peço oração para Deus acompanhar na cirurgia.
2: Amém, vamos orar e vamos
4: toda
2: apresentar a vida dela.
4: Para minha casa, tá?
2: Uhum. Anotado.
4: Saúde, para vocês aí também, eu peço.
2: Amém.
4: Deus abençoe vocês aí, tá bom?
2: Amém, Deus abençoe a irmã também.
4: Amém.
2: E vamos orar juntos, em nome de Jesus.
4: Amém, Deus abençoe.
2: A irmã também.
4: Com Deus.
2: 1h43, quantas pessoas precisando de ajuda, não é verdade? O nosso irmão Patrick nos envia sua mensagem pedindo orações pelo seu casamento. Vamos orar em nome de Jesus, vamos apresentar o seu lar nas mãos de Deus. A nossa irmã Vânia já está em oração e já está aguardando o próximo clamor das 2 da manhã, o clamor do socorro de Deus. São pessoas que estão nos enviando a sua mensagem pelo DDD 11 98292-3392. Temos também mais uma pessoa na linha. A paz do Senhor Jesus, bom dia. Com quem eu falo? Bom dia.
5: Irmã Júlia.
2: Irmã Júlia.
5: Desde a madrugada eu estou aqui.
2: Glória a Deus. Seja sempre bem-vinda. A irmã deseja orações?
5: Sim, irmã. Eu queria orar para minha casa.
2: Uhum.
5: Minha casa está sendo muito assim.
2: Meu Deus.
5: Como eu digo assim, a coisa espiritual, sabe?
2: Uhum.
5: Minha casa, minha saúde.
2: Vamos orar, em nome de Jesus.
5: Meu irmão está na Santa Marcelina, na UTI.
2: Qual o nome dele?
5: Martins.
2: Anotado. Mais alguém?
5: Quero que uma hora pelo Luiz, que é meu
2: neto. Uhum. Mais alguém?
5: Pelo pai dele, chama Cláudio.
2: Uhum. Fique à vontade.
5: Pela mãe, pela filha, pela vitória, pela vitória.
2: Amém, amém. Nós vamos orar, irmã Júlia, e eu convido a irmã para que possa orar conosco, com a nossa amada audiência, a oração do socorro de Deus às 2 da manhã, tá bom?
5: Eu quero que uma hora pela irmã Paulina, que ela foi saltada em Marília, tentaram saltar ela e ela quebrou.
2: Ah, sim. Nós vamos apresentar em oração.
5: A família da irmã Lúcia também.
2: Irmã Lúcia em família.
5: Sim.
2: Amém. Anotada, irmã Júlia.
5: Tá bom. O Ed em família, que é meu filho também.
2: Edson em família.
5: O Wellington.
2: O Wellington em família.
5: Tá.
2: Anotado.
5: Tá. Eu também quero que o Paulo para me levar hoje.
2: Amém, amém. Glória a Deus. Que Deus abençoe a vida da irmã, de toda a família, em nome de Jesus, todas essas pessoas que foram mencionadas pela irmã, cremos que o nosso Deus irá visitá-las nessa madrugada. Fique na paz do Senhor Jesus.
5: Amém.
2: Uma da manhã e 46 minutos, daqui a 14 minutinhos, já estaremos fazendo o clamor do socorro de Deus. E quem nos envia sua mensagem é a nossa irmã Maria Inês. Ela escreve: amém, pastor. já estou aguardando um momento tão especial, o momento da oração. A nossa irmã Adriana Santos também nos escreve dizendo: peço orações pela minha saúde, sofro com pressão baixa, diabetes, dores nas pernas. Ore também pelo meu filho Alexandre, por libertação, livramento. Ore pela minha vida financeira. Ela também nos envia uma lista de nomes para que possamos apresentar em oração. Irmã Adriana, já está aqui anotado. Confirmo que recebemos o seu pedido de oração. Será um prazer orar pela irmã, orar pela sua família. Tenha plena certeza que nessa madrugada, mais uma vez, o Senhor vai nos socorrer. O nosso irmão Marco Aurélio também nos escreveu, dizendo: pastor, a paz do Senhor, um ótimo dia. Peço orações pela minha saúde, por causas na justiça, livramento. Eu sou de Estrela D'Alva, Minas Gerais. Deus abençoe, irmão Marco. Vamos apresentar a sua vida nas mãos de Deus. A nossa irmã Nilce também nos escreveu, dizendo: a paz do Senhor Jesus, pastor Rafael. Sou de Porto Alegre. Peço orações em favor dos meus dois filhos que estão presos. Vamos orar sim, em nome de Jesus. Vamos a mais uma ligação? A paz do Senhor Jesus, bom dia. A paz do Senhor, bom dia. Vamos tentar mais uma vez. A paz do Senhor, bom dia. Por gentileza, a pessoa que estiver do outro lado da linha, caiu a ligação. Nós pedimos que você, que está do outro lado, quando entrar em contato conosco, abaixe o volume do rádio. Abaixe totalmente e nos escute pelo telefone. Você terá o retorno de tudo que estamos fazendo através do seu telefone. Entre em contato conosco e tenha plena certeza que teremos um imenso prazer em falar com você. Vamos a mais um ouvinte. A paz do Senhor Jesus. Bom dia.
6: Bom dia.
2: Com quem eu falo?
6: Irmão, fala com o Elias.
2: Irmão Elias, fala de onde, irmão Elias?
6: Irmão Elias, de Aparecida de Goiânia.
2: Que bênção, seja muito bem-vindo, irmão Elias.
6: Já é a quarta vez que eu consigo falar, agradeço a Deus, agradeço a todos aí.
2: Glória a Deus.
6: Coisa boa, viu, irmão?
2: É maravilhoso, é sempre um prazer atender o irmão, a família. O irmão deseja orações?
6: Isso, irmão. Eu estou passando por um problema aqui em casa, de dormir, e aparecem umas coisas, sonho, aí foro, na madrugada, aí passa dois, três dias, fica bom, toda uma noite inteira, depois vem um tormento de novo, irmão.
2: Meu Deus.
6: Mas graças a Deus, cada dia que passa, irmão, tá só melhorando. Eu acho que foi feita alguma coisa para mim, para destruir a minha vida, mas Deus está no controle de tudo, viu?
2: Exatamente. Inclusive, já está repreendido, em nome de Jesus. Irmão Elias.
6: E aí? Sim. Eu peço a oração para minha sobrinha que mora no interior, que tem 2 anos que ela fez uma cirurgia e ela anda com dificuldade. E pela vida do meu filho, do meu neto, da esposa dele, Elias Júnior. Jorge, Elias e Maria, a esposa dele.
2: Maria?
6: Marília.
2: Marília. Anotado, irmão Elias. Elias Júnior, Jorge, Marília. Mais alguém?
6: E para mim, né? E também para minha irmã Sebastiana. Só isso.
2: Amém. Irmão Elias.
6: Eu moro na rua Marcelino quadra 27, lote 10, no centro de Aparecida.
2: Amém, irmão Elias. Daqui a 9 minutinhos, vamos orar juntos. Vou orar pelo irmão, vou orar pelo filho, vou orar pelos filhos. Nós vamos apresentar toda a família nas mãos do Senhor. Deus lhe abençoe e obrigado por ter ligado.
6: Eu que agradeço. Fica com Deus.
2: Amém. 1h52, 8 minutinhos nos separam das 2h. 8 minutinhos nos separam do grande clamor. Vamos invocar a presença de Deus a favor de todos que entraram em contato conosco e também nos enviaram a sua mensagem. Mas antes, vamos àquele momento especial, o momento da família. Família em Foco, o nosso querido pastor e psicólogo Jessé Ávila traz o seguinte tema: discordâncias dos pais na educação dos filhos. Vamos ouvir e vamos ser edificados pelo Senhor.
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9: Você sabia que crianças podem ficar mais inseguras quando recebem regras completamente diferentes de cada um dos pais? Quando um diz, não pode, e o outro imediatamente diz, ah, não tem problema, deixa pra lá, é só uma criança. A criança não aprende apenas sobre a regra, ela aprende também a negociar entre os adultos. E por essas razões, hoje nós vamos falar sobre quando os pais discordam na educação dos filhos e como evitar mensagens contraditórias dentro de casa. A psicologia do desenvolvimento e os estudos sobre funcionamento familiar mostram que crianças se beneficiam de limites claros, previsíveis e consistentes. Discordâncias entre os pais são comuns, mas precisam ser discutidas entre os adultos e não transformadas em disputas diante dos filhos. Por exemplo, o pai determina que o filho não poderá usar o celular até terminar a tarefa. A criança procura a mãe e reclama. A mãe, para evitar conflito, entrega o aparelho. O filho aprende rapidamente que, quando não consegue o que quer com um dos pais, pode procurar o outro. E com o tempo, o problema deixa de ser apenas o celular e passa a envolver autoridade, confiança e coerência familiar. O que nós entendemos aqui é que pais não precisam pensar exatamente igual, mas precisam aprender a conversar, alinhar princípios e evitar transformar os filhos em árbitros das suas diferenças. Por isso, eu trouxe aqui 5 dicas bem práticas que pode ajudar você e a sua família. Número 1. Não discutam regras importantes na frente dos filhos. Se houver discordância, converse em particular. A criança precisa perceber que os pais podem ter opiniões diferentes, mas continuam sendo uma equipe. Número 2. Estabeleçam algumas regras básicas em conjunto. Horários, responsabilidades, uso de telas, estudos e consequências precisam, sempre que possível, ter critérios conhecidos por todos. Número 3. Não desautorize o outro por impulso. Se você discorda de uma decisão, evite dizer imediatamente, seu pai está errado, ou sua mãe não sabe educar. Isso enfraquece a autoridade de ambos. Penúltimo, aprendam a negociar entre adultos. Depois que a criança sair da situação, conversem sobre o que aconteceu. Talvez um dos dois tenha exagerado. corrigir uma decisão entre vocês é muito mais saudável do que competir diante dos filhos. E por último, priorizem o desenvolvimento do filho, não quem está certo. A pergunta principal não deve ser: quem que ganhou essa discussão aqui? Mas qual decisão é mais saudável para o nosso filho? O objetivo da educação é formar e não vencer disputas. A terapeuta familiar Virginia Satir destacou a importância da comunicação aberta para a saúde dos relacionamentos familiares. A comunicação é o maior fator que determina o tipo de relacionamentos que fazemos com os outros. Entendemos, então, que filhos não precisam de pais perfeitos, eles precisam de adultos dispostos a conversar, corrigir rotas e trabalhar juntos. Quando os pais deixam de competir e começam a cooperar, a casa se torna um ambiente mais seguro para todos. Faz sentido isso? Você gostou desse conteúdo? Então compartilhe a nossa programação com amigos e familiares e continue aí nos acompanhando. Fique atento porque a qualquer momento estaremos de volta com mais reflexões que podem transformar a sua vida. Um forte abraço e até breve.

0: 1:59, que Deus abençoe grandemente a sua vida. Eu sou o presbítero Rafael Gonçalves e esta é a madrugada do Socorro de Deus. Já vamos nos preparar para o momento da oração, por isso convoco você para que esteja preparado. Caso possível, se ajoelhe, dobre os seus joelhos, feche os olhos. Caso esteja no trabalho, ligue o seu pensamento a Deus. Nós vamos ao prefixo, a identificação da emissora e já voltamos orando, clamando por todos vocês.
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6: 2:02.
7: E um minuto.

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1: Maravilhosíssimo Deus e eterno Pai, aqui estamos mais uma vez em Tua santa presença para glorificá-lo, para enaltecê-lo, para agradá-lo. Obrigado, Jesus, por esta oportunidade tão linda. Oportunidade esta que o Senhor nos dá para falarmos com o Senhor em oração, juntamente com milhares e milhares de ouvintes que ouvem o programa Madrugada do Socorro de Deus. São pessoas que, assim como eu, precisam e muito da ajuda do Senhor. Quantas vidas, ó Pai, entraram em contato conosco? Quantas pessoas que desde a meia-noite estão nos enviando a sua mensagem, fazendo seus pedidos de orações, crendo na resposta, na providência do Senhor para as suas vidas. Obrigado, ó Deus, porque o Senhor não vira as costas para ninguém. O Senhor está sempre com as suas mãos estendidas, os teus ouvidos atentos a cada clamor, a cada oração. Seja glorificado nesta madrugada. Só o Senhor é Deus, e a nossa alma se alegra em falarmos com o Senhor. O Senhor é um Deus que antes do princípio já existia. Criou os céus, criou a terra, nos criou a sua imagem, semelhança. Tudo o Senhor fez para a glória do teu santo nome. Apesar de não termos passado no teste da obediência no jardim, o Senhor não nos destruiu. O Senhor enviou o seu Filho amado, Jesus Cristo, para que morresse na cruz do Calvário, para a nossa salvação. Obrigado por esta graça bendita, obrigado por esta graça maravilhosa que nos aproximou do Senhor. Hoje podemos falar contigo, hoje podemos sentir a tua presença, hoje podemos ter o teu Espírito dentro de nós. Obrigado, Jesus, por ter se sacrificado. Obrigado porque, sem reclamar, o Senhor cravou o escrito de dívida na cruz, dizendo ao Pai: está pago a nossa dívida. Obrigado, Senhor. Aquilo que nós não poderíamos fazer, o Senhor fez. A dívida que era impagável, o Senhor pagou por nós. Não temos palavras ou atitudes que possam demonstrar a nossa gratidão. Toda honra, toda glória seja dado a Ti, Jesus. Coroamos o Senhor nesta noite. Declaramos que Tu és o Rei dos Reis e Senhor dos Senhores em todo o universo, e que não existe outro Deus a ser adorado, enaltecido, glorificado. O Senhor é o único Deus. Que nesta madrugada o Senhor venha continuar socorrendo vidas. Que nesta madrugada, mais uma vez, o Senhor venha estender as Tuas mãos santas, poderosas e maravilhosas a favor destas pessoas que se encontram aflitas, desesperadas, oprimidas e que precisam, e muito, do consolo e do refrigério do Senhor. Visite esta pessoa agora, que entrou em contato conosco por telefone. Meu Deus, quantas pessoas doentes, acamadas, sentindo dores, deitadas em uma cama, assentadas em um sofá. Pessoas que entraram em contato também nos enviando a sua mensagem de texto, preocupadas com o dia de amanhã, clamando, pedindo por intercessão, porque há filhos que estão nas drogas, pessoas na família que estão prestes a fazerem uma cirurgia, muitas delas uma cirurgia de risco, pessoas na família que estão presas ao vício, pessoas da família que saíram de casa e até o momento não voltaram, não deram notícia, pessoas que estão doentes, desenganadas pela medicina, mas agora, nesta madrugada, creem no socorro do Senhor. Socorre esta vida, ó Pai, que foi diagnosticada com câncer. Socorre esta vida, que foi diagnosticada com vírus HIV, ou coronavírus, ou qualquer bactéria, que venha, meu Deus, atacar esta vida. Quantas pessoas, ó Pai, com problemas intestinais, quantas pessoas sofrendo com problemas no coração, na bexiga, nos rins. Meu Deus, repreenda esta surdez, esta cegueira, esta mudez, repreenda este tumor maligno, estes caroços, essas enfermidades, ó Pai, que tem tirado o sono desta pessoa, endireite esta coluna, repreenda, meu Deus, esta enfermidade patológica, mas também esta enfermidade espiritual que tem influência maligna. Repreenda estas obras, ó Pai, que estão sendo feitas todos os dias para fazer com que esta pessoa não durma, sofra com insônia. Repreenda este mal que foi feito nas encruzilhadas. Repreenda este mal que foi feito nas matas virgens. Repreenda este mal, meu Deus, que é realizado todos os dias para a destruição desta família. Meu Deus, restaure este lar. Quantas famílias vivendo em guerra, quantas famílias vivendo em plena escuridão. Entre nesta casa, Senhor, que vive em trevas. Entre nesta casa com a Tua luz. Entre, meu Deus, nesta casa e atue nesta família que vive em guerra. O Senhor é a paz, o príncipe da paz. Repreenda estas legiões, estas potestades e principados que vem semeando contenda, dissensões, brigas, colocando o marido contra a esposa, a esposa contra o marido, os filhos contra os pais contra os filhos. Repreenda, Senhor, esta pedra de tropeço que se opõe à felicidade desse casamento. Repreenda, meu Deus, este mal que se opõe à felicidade destas pessoas. Repreenda agora, Senhor, manifeste o Teu poder. E com este mal que vem trazendo a separação, repreenda também o espírito dos vícios. Quantas pessoas, ó Pai, sendo escravizadas pelo vício das drogas, do cigarro, do alcoolismo. Quantas pessoas, ó Pai, sendo escravizadas com outros tipos de vício, que destroem as suas famílias, as suas carreiras, as suas vidas profissionais. Meu Deus, quantas pessoas arrependidas, mas não têm forças para se libertarem. Quantas pessoas arrependidas em terem conhecido os vícios, mas agora, meu Deus, presas dentro de casa, elas oram, elas clamam e pedem pelo socorro do Senhor. Socorre esta vida, que agora, meu Deus, de joelhos dobrados, clama por misericórdia. Meu Deus, venha restaurar a vida financeira desta pessoa, que perdeu tudo nos vícios. Venha restaurar a vida profissional desta pessoa, que perdeu tudo para as drogas, para o alcoolismo. Venha restaurar, Senhor meu Deus, a carreira desta pessoa, que perdeu tudo, sendo influenciado ou influenciada pelo mal. Eu creio no Teu poder restaurador. Aquilo que esta pessoa fez foi aquilo que estava dentro de suas possibilidades, mas aquilo que fugiu do controle dele ou dela, aquilo que fugiu do controle dessas pessoas, nós colocamos no controle das Tuas mãos. Tu tens o poder, ó Pai. O Senhor desconhece o impossível. Faça o impossível se tornar possível na vida desta pessoa que crê, na vida desta pessoa que clama e suplica pela ajuda do Senhor. Socorre esta vida, meu Pai, que se encontra no hospital, hospitalizada, desenganada. Talvez esta pessoa está em coma. Talvez esta pessoa está na UTI, na CTI. Não anda, não fala, não ouve, não se alimenta, a não ser através de sondas. Mas aí está alguém orando. Está alguém clamando. Está com fone de ouvido, conectado ao celular, ouvindo a madrugada do socorro de Deus, crendo no milagre para a vida desta pessoa que se encontra hospitalizada. Talvez devido a um AVC, um derrame, um acidente. Meu Deus, não importa o motivo que levou esta pessoa a ser internada neste hospital. O Senhor tem a cura. Cure agora. Restaure agora. Em nome de Jesus, nós te pedimos e pedimos com fé, crendo que o Senhor é poderoso para fazer tudo. E nada foge do controle do teu querer, nada foge do controle das tuas mãos. Faça isso, Senhor, para que o teu nome venha a ser glorificado, para que o teu nome venha a ser exaltado. Socorra esta vida que se encontra depressiva, oprimida. Repreenda, meu Deus, esses pensamentos de suicídio. Não permita que a mortandade faça com que esta pessoa tome a decisão de tirar a sua própria vida. Repreenda, meu Deus, agora. Esta pessoa que não dorme, vive com medo, vive apenas com as luzes acesas, tem medo do escuro. Quantas, ó Pai, têm ouvido vozes, têm visto vultos? Quantos que têm sentido uma presença maligna as observando dentro de casa? Senhor, onde quer que as ondas desta emissora estejam chegando, onde quer que a nossa oração esteja chegando, que em nome de Jesus, este mal que se encontra escondido dentro desta casa, dentro deste ambiente de trabalho, seja repreendido agora. Nós lhe pedimos em nome de Jesus que esses pensamentos malignos, que esta obra maligna, que esse ser maligno que se encontra atuante nesta mente, neste corpo, saia agora. Senhor, liberte esta vida. Esta pessoa crê e está cansada de sofrer, está cansada de ser escravizada pelo diabo. Mas que em nome de Jesus, pela fé, esta pessoa alcance a libertação e passe a dormir bem, passe a se alimentar bem, que esta dor, esse sofrimento, seja repreendido em nome de Jesus. Eu oro por este bebê, esta criança recém-nascida. Eu oro por esse adolescente, por este jovem, por este homem, por esta mulher, por todos que precisam hoje e agora do socorro, da ajuda do Senhor. Quantos, ó Pai, que desesperados estão tendo diversas situações difíceis que as levam ao desespero. Estão devendo agiotas, credores, sendo ameaçados todos os dias, sendo um dos motivos que não conseguem dormir. Senhor, meu Deus, eu lhe peço, abra uma porta de emprego e dê a estas pessoas uma oportunidade de terem uma fonte de renda, para que possam levar o alimento para casa, para sustentar a esposa, os filhos. Ó, meu Deus, abre esta porta. Quantos, ó Pai, trabalham e de forma, meu Deus, autônoma, agora estão doentes, não conseguem trabalhar, não há registro, não há uma fonte de renda garantida, mas estão doentes agora, meu Pai. Tenha misericórdia. Meu Deus, não permita que esse espírito da enfermidade venha assolar esta vida, escravizar esta vida, mas desta pessoa, meu Deus, o grande livramento. Repreenda estas dores nas pernas. Repreenda, meu Deus, esta trombose. Repreenda, meu Deus, esta infecção, esta inflamação. Repreenda, meu Deus, esta enfermidade no sangue. Repreenda, Senhor Jesus, este mal que impede desta pessoa de trabalhar. Restaure a saúde deste trabalhador. Restaure a saúde desta trabalhadora. Restaure a saúde deste adolescente, deste jovem. Repreenda, meu Deus, todos os atrapalhos. Repreenda, Senhor, todos os empecilhos. Repreenda, meu Deus, tudo aquilo que o inimigo tem planejado contra a vida profissional, contra a carreira desta pessoa. Eu creio que tudo podes, ó Pai. E neste momento o Senhor está restaurando a saúde destas pessoas agora. O Senhor já está provendo a porta que o inimigo, por esses dias, tem tentado prevalecer contra ela. Abra, meu Deus, esta porta de emprego. Abra, Senhor, esta porta de oportunidades. Abra, meu Deus, esta porta que o inimigo fechou. O Senhor tem a chave que abre todas as portas. E a Tua palavra deixa bem clara que a porta que o Senhor abre, homem algum pode fechar. E a porta que o Senhor fecha, ninguém abre. Eu tenho a plena certeza, meu Deus, que o inimigo que tem batalhado e tem tentado prevalecer para que as portas estejam fechadas, já está sendo repreendido, derrotado pelo poder do nome e do sangue de Jesus. E esta porta está sendo aberta. E o nome do Senhor será glorificado através deste milagre. Portanto, meu Deus, eu creio que ainda nesse fim de semana esta pessoa pode sim receber uma excelente notícia. Eu creio que o telefone pode tocar e esta pessoa pode ser chamada para uma entrevista e posteriormente ser marcado o dia, o primeiro dia de trabalho. Eu creio, meu Deus, neste milagre a favor da vida deste trabalhador. Portanto, meu Deus, abre esta porta. Portanto, meu Deus, opere este milagre. Portanto, Senhor, repreenda toda a influência do mal. Eu oro, meu Deus, e tenho a plena certeza que a porta que está fechada, o Senhor já abriu. Obrigado, Senhor, por este momento de oração. Obrigado por este momento de clamor. Obrigado, Senhor, porque inclinou os Teus ouvidos e nos ouviu. Estendeu as Tuas mãos e operou um grande milagre. Obrigado. Obrigado pelos livramentos que vemos. Obrigado pelos livramentos que nós não vemos. Obrigado pelo cuidado do Senhor. Visite aquele ouvinte que se encontra no trabalho e nos ouve agora. Quantos estão nas indústrias? Quantos estão trabalhando de porteiros? Quantos motoristas de aplicativo? Quantos entregadores por aplicativo? Quantos pedestres? Quantos caminhoneiros, carreteiros? Quantos que no trânsito estão nos ouvindo neste momento? Quantos que em casa, através de uma frequência FM ou AM, ou através do aplicativo Igreja Deus e Amor, estão nos ouvindo agora? São muitas orações. São muitos clamores, são muitas vidas que através da fé clamam comigo agora. Todas elas crendo no impossível, todas elas crendo no poder miraculoso que o Senhor tem. Opere, meu Deus, este milagre, repreendendo a insônia, as enfermidades, os vícios, o desemprego, repreendendo toda obra maligna e dando vitória para estas pessoas. Obrigado, Senhor, por este momento de oração. Obrigado por este momento de clamor. Nós te agradecemos por tudo. Amém e amém. Muito obrigado e graças a Deus.

0: horas da manhã e 29 minutos. Tenha plena certeza, você que orou conosco foi visitado pelo Senhor. Você que nos ligou, nos enviou a sua mensagem, creia que aonde quer que você esteja neste momento, o Senhor lhe estendeu a mão, o Senhor o amparou, o Senhor o ajudou. Mas eu gostaria de lhe fazer um apelo. Tomando a decisão, a maior e mais importante decisão da sua vida. Convido você a decidir-se. Convido você a entregar-se a Jesus, o aceitando como único e suficiente Salvador da sua alma. E você que está afastado da presença de Deus, eu convido você para que volte hoje para a casa do Pai. Onde quer que você esteja, levante as suas mãos, se possível, e ore comigo dizendo: Senhor Jesus, eu orei e senti em meu coração o desejo de aceitá-lo como único e suficiente Salvador da minha alma. Escreve agora o meu nome lá no céu, no livro da vida, e sele com teu sangue para o grande dia, o dia do arrebatamento da igreja. Amém e amém, e graças a Deus.
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0: 2:35, que Deus abençoe grandemente a sua vida. Muito obrigado pelo carinho da sua audiência. Olha, você ainda pode continuar a nos enviar a sua mensagem de texto, porque às 3 da manhã teremos o próximo clamor com o pastor Lorival de Almeida. Durante toda a madrugada estaremos aqui sempre, orando, intercedendo por você e por toda a sua família. Agora, vamos àquele quadro todo especial que nos edifica todas as madrugadas. Bíblia em Foco. Presbítero Davi Miranda Neto traz o seguinte tema: Amai o próximo.
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3: Nós lemos do livro 1 Coríntios, capítulo 7, versículo 22... Pois aquele que, sendo escravo, foi chamado pelo Senhor, é liberto e pertence ao Senhor. Semelhantemente, aquele que era livre quando foi chamado, é escravo de Cristo. Este é um versículo que nos chama bastante atenção, porque ele nos parece algo antagônico, nos parece algo que se contradiz em si mesmo. Como pode ser uma pessoa livre e como pode essa pessoa que foi livre ser escrava ao mesmo tempo? Para nós, no âmbito físico, no âmbito deste mundo, nos parece algo que não tem muito nexo, né? Essa carta que Paulo escreveu à igreja de Corinto. Mas, levando em contexto as questões espirituais e as questões que Paulo estava dizendo, esse versículo ele fala sobre a escravidão que o ser humano sempre esteve desde o Jardim do Éden, uma vez que o ser humano decidiu comer da árvore do conhecimento do bem e do mal. O ser humano tem a opção de escolher o errado, né? Diferentemente das outras criaturas que não têm esse discernimento entre o bem e o mal. E o ser humano, tendo esta escolha, tendo a opção de escolher o errado, consequentemente ele passou a ser um ser corrompido. Teve sua natureza corrompida, teve essa natureza agora pecaminosa. E o ser humano, a humanidade como um todo, representado por Adão e Eva no jardim do Éden, pecaram e caíram da graça de Deus, caíram distante de Deus, foram separados de Deus pelo pecado. E isso tornou-se uma escravidão. O ser humano ele tornou-se escravo do pecado, porque a própria Bíblia nos diz, em João 8,34, que aquele que comete pecado é escravo do pecado. Então, o estado do ser humano, uma vez que ele vai ganhando consciência na vida, uma vez que ele vai perdendo a inocência de uma criança, ele vai sendo escravizado pelo pecado. A sua natureza corrompida vai levando ele a praticar aquilo que o próprio apóstolo Paulo chama das obras da carne: imoralidade sexual, impureza, libertinagem, idolatria, ódio, discórdia, ciúmes, enfim. Tudo aquilo que nós podemos ver no mundo afora, e tudo que este mundo está em decadência moral, em decadência espiritual. E nós vemos a escravidão do pecado muito palpável no nosso dia a dia, no ser humano, nas decisões que são tomadas, na multiplicação dos pecados, na multiplicação de assassinatos, na multiplicação de divórcios, de traições, de famílias destruídas. Nós vemos um mundo decadente, nós vemos o resultado da escravidão do pecado na natureza do ser humano. E uma vez que ele, sendo escravo, sendo chamado por Cristo, ele é liberto. E ele é liberto exatamente desta escravidão ao pecado, porque o ser humano, sem uma intervenção divina, está aprisionado no seu pecado. E Cristo veio, se fez homem, o Verbo que se fez carne, o Deus encarnado, veio a este mundo, viveu uma vida em completa santidade, em completa comunhão com Deus. Apesar de ele ser Deus, ele se tornou homem, assim como eu e você, e ele veio para morrer por nós. Uma vez que ele viveu uma vida em santificação, nunca cometeu nenhum tipo de erro, nenhum tipo de pecado, o sangue dele era inocente. E uma vez que ele se entregou na cruz do Calvário, Ele teve o sacrifício substitutivo para que nós tenhamos vida eterna, para que nós pudéssemos ser reconciliados com Deus. O ser humano, uma vez que foi corrompido, precisava ter a justiça divina feita, e foi isso que Jesus veio fazer quando ele veio aqui na Terra e andou como nós, em carne e osso. E esta é a liberdade que Paulo está falando. Nós fomos libertos da escravidão do pecado pelo sacrifício de Cristo, e nós fomos, pela graça de Deus, pela justificação do sacrifício de Cristo, nós fomos lavados e redimidos destes pecados. E agora, quando nós aceitamos o sacrifício de Jesus em nossas vidas, nós recebemos o Espírito Santo, que é um espírito de liberdade. É um espírito que tira de nós o nosso pecado e que nos dá tanto a força e nos dá a capacitação de andarmos em obediência e em comunhão com Deus. É neste sentido que Paulo diz: aquele que uma vez foi escravo foi chamado pelo Senhor e é liberto e pertence ao Senhor. Esta é a parte mais fácil de se entender deste versículo, é a parte mais óbvia, é o evangelho puro e simples, esta é a parte mais básica e mais conceitual do que a Bíblia como um todo nos diz. Agora, Paulo diz também que, semelhantemente, aquele que era livre quando foi chamado é escravo de Cristo. Esta é a parte que nos parece um pouco contraditória, é uma parte que não parece que é em concordância com o que Paulo diz, que somos livres em Cristo. Mas o que Paulo estava querendo dizer é basicamente uma retribuição, basicamente uma resposta ao sacrifício de Jesus. Se Jesus é o Verbo que se fez carne, é o Verbo encarnado, é a palavra de Deus como um exemplo físico, como uma forma de viver a nossa vida, exemplificando o que a palavra de Deus diz. Ele é o nosso maior exemplo, é o nosso Deus a quem nós espelhamos, né? Um ser humano perfeito. E nós devemos seguir todos os exemplos de Cristo. E se Cristo se entregou por nós na cruz do Calvário, este é o exemplo que nós temos que seguir e fazer o mesmo para com Deus. Nós temos que nos entregar por completo, assim como Jesus se entregou em corpo, alma e espírito, e até mesmo na cruz do Calvário ele falou: Senhor, a Ti eu entrego o meu espírito. Nós temos que nos entregar a Cristo. Então, quando Paulo está dizendo que nós somos escravos de Cristo, ele está dizendo que a nossa vida não é nossa. Ela foi comprada pelo sacrifício de Jesus na cruz do Calvário, e nós devemos a nossa vida, ela é devida a Deus. O preço foi pago pelo derramamento do sangue inocente, e nós retribuímos isto por amor, e não por força, não por violência, mas pelo Espírito de Deus. Nós devolvemos a nossa vida a Deus. E isto é algo que não é contraditório o que Paulo está falando. Porque quando você começa a entender, agora já trazendo para o nosso relacionamento com Deus, uma vez que nós encontramos a Deus, ou Deus nos encontra, como queira dizer, quando nós começamos a ter uma vida baseada em oração, baseada na palavra de Deus, baseada num relacionamento verdadeiro com Deus, nós sentimos o Espírito Santo de Deus nos atraindo cada dia mais para se entregar, para nos entregarmos a Deus. E o Espírito Santo de Deus vai agindo em nossa vida, e nós vamos entendendo a verdade absoluta, que não tem nada mais importante neste universo do que o reino espiritual que Deus estabeleceu aqui na Terra. Não tem nada mais importante do que o mundo espiritual, que é eterno, frente ao nosso mundo físico, que é pó, e ao pó voltará. Então, é neste sentido que Paulo está dizendo que nós somos escravos de Cristo. Mas não por exploração, não como a escravidão que nós conhecemos aqui no mundo de um trabalho escravo para explorar a mão de obra de alguém, com muito sofrimento, com muita angústia, com muita autoridade imposta de um ser humano sobre o outro. Não é neste sentido em que nós somos escravos de Cristo. Nós somos escravos de Cristo no sentido que nós queremos servir a Cristo, nós queremos demonstrar o nosso amor a Cristo, porque Ele nos amou primeiro. É uma servidão, é um estado de entrega. E cada dia que nós passamos, cada dia que nós vamos continuando vivendo com Jesus, continuando vivendo o relacionamento com Deus, em oração, vivendo na palavra, vivendo o nosso dia a dia, nós vamos nos entregando um pouco mais, porque Deus vai nos atraindo um pouco mais. Dr. Martin Luther King, que foi um grande exemplo na cultura americana, que lutou quase que toda a sua vida pela igualdade social, pela igualdade racial, onde nos Estados Unidos, que teve uma cultura muito forte e por muitos anos teve a escravidão dos negros pelos brancos, né? E os estados do sul dos Estados Unidos tiveram muito da sua história baseada na escravidão e na cultura da escravidão. O próprio Dr. Martin Luther King, ele disse algo que a gente pode levar para a nossa vida como uma lição. Ele disse: se você ainda não achou uma causa pela qual valha a pena morrer, você ainda não achou a razão de viver. E é neste sentido, nós temos a nossa vida transformadas por Cristo. Porque uma vez que nós fomos libertos do nosso pecado, da condenação e da morte, e uma vez que nós começamos a viver uma vida para Deus, uma vida para Cristo, nós encontramos um propósito, nós encontramos algo que passa a valer a pena morrer por aquilo. É algo mais importante do que nós mesmos, é mais importante que a nossa família, é mais importante que qualquer coisa que nós podemos conquistar aqui no mundo físico. E é este ditado de Martin Luther King, que é ouvido ao redor do mundo, nós vemos isso em tantos lugares, podemos trazer isso também à luz da Bíblia, à luz da nossa vida em Cristo, do relacionamento que nós temos com Jesus Cristo, que quer ser o nosso amigo, o nosso pai, um relacionamento de amor e compaixão, e quer trazer tudo que há de bom para nós. Enquanto isso, nós continuamos vivendo a nossa vida em relacionamento com Ele. E é neste sentido que nós vamos cada dia mais sendo escravos de Cristo, apesar de estarmos libertos, libertos da nossa natureza corruptiva, da nossa natureza completamente corrompida, libertos do pecado, da condenação e da morte que vem do pecado. Porque a Bíblia diz que o salário do pecado é a morte, mas o dom gratuito de Deus é a vida eterna em Cristo Jesus, o nosso Senhor. Então nós temos esta relação muito facilmente entendida quando se analisa o contexto do que Paulo está dizendo. Nós somos livres, libertos da nossa natureza, do pecado, da queda do homem no Jardim do Éden, e ao mesmo tempo nós começamos a servir a Deus, sendo, entre aspas, escravizados. Mas eu não diria que é uma escravidão em si. O próprio Paulo diz que isto é um termo para que nós pudéssemos entender este tipo de relação. Mas o próprio Jesus disse que eu não vos chamo mais de servos, mas chamo de filhos, chamo de amigos, porque tudo aquilo que o Pai me ensinou, eu mostrei a vocês. Então Jesus nos atrai pelo seu amor e não por imposição. Ele nos atrai porque Ele nos amou primeiro, e é um relacionamento como pai para filho, de amigo, de amizade mútua. Neste sentido, quando nós somos encontrados por Cristo, quando a graça nos encontra, quando nós somos novos nascidos e temos o Espírito Santo em nossa vida, nós começamos a deixar de viver para nós e começamos a viver para Cristo. E assim somos livres, libertos do pecado, da condenação e da morte, livres para viver em retidão, em santificação e santidade, e viver uma vida para Cristo, para que nós possamos um dia desfrutar, juntamente com Jesus, a vitória sobre a morte. Quem lhe falou aqui é o vosso irmão em Cristo, Davi Miranda Neto. Vocês fiquem na paz do Senhor Jesus.
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5: Nós estamos aqui, Senhor, para te adorar. Jesus está aqui em nosso meio. Adore o nome dele.

0: meu nome é Daniel. Eu comecei a usar droga, eu tinha era 15 anos. A primeira droga que eu conheci foi a maconha. Eu comecei na maconha. Quando a maconha não fazia mais efeito, eu comecei a usar na cocaína. Eu comecei a usar cocaína. Depois a cocaína não fazia mais efeito, aí eu passei pro crack. Eu cheirava tanta cocaína que saía sangue do lado do nariz. Aí passava o cheirar do outro, eu punho sangue do outro. Aí quando não dava jeito de cheirar, porque o nariz estava sangrando, aí eu punha ela na mão e comia. E quando eu passava a comer ela, que eu ficava todo anestesiado por dentro, eu punha ela na água e misturava ela na água e tomava. Aí passou a cocaína não fazer mais efeito. Aí eu passei pro crack. Aí do crack eu fumava o crack na latinha com cinza de cigarro. E quando não fazia mais efeito naquela cinza de cigarro, passei a usar no bombril. E quando era no bombril, eu punha ela no bombril, punha no canudinho. Aquele canudinho pegava fogo, queimava de uma vez, entrava pra minha boca, queimava minha garganta, fritava todos os meus lábios. Quando eu passei a usar a droga, eu fiquei pesando 30 quilos. Eu ficava a pele e o osso, não tava o esqueleto. E eu ficava, era a noite e o dia, usando o crack. E pensava que não tinha jeito, eu escolhi as drogas, eu perdi minha família inteira, perdi meu pai, mãe, sim, abandonei minha família. E o inimigo já tinha planejado de levar a minha alma. Só que o Senhor me deu livramento, porque foi no momento que eu tava lá drogado, e o Senhor Jesus me deu esse livramento e o Senhor me deu esse escape. Saindo do meio daqueles homens, que Deus me deu esse livramento, aí eu fui me confessei ao Senhor. Senhor, se realmente o Senhor me ama, o Senhor me chamou, o Senhor me liberta para que eu venha ser liberto, para nunca mais usar a droga. E o Senhor, no mesmo instante, no mesmo dia, o Senhor me libertou. E hoje eu sou lavado e remido no sangue de Jesus. Por 5 anos de libertação, hoje a minha vida é abençoada. Hoje eu sou feliz com Deus. Hoje eu tenho a minha alegria. E todos os dias que o Senhor tem me alegrado, todos os momentos, em todo o tempo, que o Senhor tem me dado alegria. Alegria que eu pensava que eu tinha alegria, eu não tinha alegria, eu tinha era tristeza. E eu sorria, eu ria, mas por dentro eu estava chorando. Por dentro o meu coração sangrava de tristeza. E hoje eu sou feliz e alegre com o Senhor Jesus. E aqueles que estiver ouvindo, que estiver na droga, que estiver usando droga, que pensa que não tem mais solução, mas Jesus é a solução, como Ele me libertou. Aquela região que me via não dava nada por mim. Falava que eu era um perdido, que para mim era só a morte. Mas Jesus me libertou e hoje eles me veem diferente. Hoje eles nem acreditam na pessoa que eles veem, que eles falam, você está diferente, você mudou. E eu andava a pele e o osso. E hoje, graças a Deus, Jesus me lavou por dentro e por fora. E sou feliz com Jesus. Esse é meu testemunho. Daniel Martins Vidal da Cruz. E eu congrego na Igreja Pentecostal Deus e Amor, São Bernardo Campo, da Vila Esperança.
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10: 3 horas e 2 minutos.
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12: Na minha aflição clamei ao Senhor, gritei por socorro ao meu Deus. Do seu templo, Ele ouviu a minha voz. Meu grito chegou à sua presença, aos seus ouvidos. Salmos capítulo 18, versículo 6.
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É, ouvinte amado, é isso aí mesmo. Nós estamos em oração na presença do nosso Deus. Orar faz bem, orar é gostoso, né? Ainda mais quando alguém ora por mim, alguém ora por você. Orem por mim, ouvintes, orem por mim, orem pela minha família. Nós estamos orando por vocês também. E certamente nosso Deus está nos abençoando, viu? Que Deus te abençoe. Prepara o seu coração aí, vamos orar, vamos falar com Deus.

Grande Deus, maravilhoso Pai, nós estamos mais uma vez, ó Deus, com os nossos corações agradecidos pela sua infinita misericórdia na nossa vida. Aqui estamos nós, Senhor meu Deus, exaltando o nome do Senhor, glorificando o nome do Senhor, sentindo a sua presença, orando, meu Deus, agora eu diria com o mundo inteiro, Senhor. Nós estamos alcançando lares, famílias, estamos alcançando pessoas pelo rádio, pela internet. Nós queremos, ó Deus, falar contigo. Nos permita, Senhor, falar com o Senhor mais uma vez nesse dia. Primeiramente, ó Pai, eu quero me apresentar ao Senhor como um homem falho, carente da sua misericórdia. Quero que o Senhor tenha paciência comigo, Senhor, até o dia, Senhor, que o Senhor me chamar para a sua glória. Quero, meu Deus, que o Senhor me purifique no sangue de Jesus Cristo, que o Senhor me perdoe os meus pecados, o que eu falo, o que eu penso, minha forma de agir. Às vezes somos estúpidos, às vezes somos bravos, às vezes, ó Deus, somos omissos. Às vezes, Senhor, meu Deus, agimos sem misericórdia. Por isso, ó Deus, nos apresentamos ao Senhor como homens. Homens é o que somos. Eu não quero, ó Deus, que a minha oração seja impedida. Por isso eu quero ter ousadia, Senhor, como uma pessoa perdoada, para chegar diante do trono da sua misericórdia. Principalmente, Senhor meu Deus, porque estou orando aqui por mim, pela minha família, mas estou orando também, Senhor meu Deus, por todas as pessoas que estão acompanhando essa oração no mundo inteiro. E sei, Senhor meu Deus, que tem situações difíceis demais. Sei que muitas pessoas estão vivendo um momento de muita dor, muito sofrimento. E sei, ó Deus, que somente a sua misericórdia para nos alcançar e nos fazer pessoas vencedoras, nos fazer pessoas, ó Deus, em condições de uma vida que seja agradável. Senhor meu Deus, Senhor meu Pai, em nome de Jesus Cristo, eu quero que o Senhor nesse momento demonstre uma vez mais o grande amor que o Senhor tem para conosco, levantando o caído, Senhor meu Deus. Eu glorifico o nome do Senhor, eu agradeço o Senhor pela minha vida, levanto o caído, Senhor meu Pai. O Senhor é um Deus grande, o Senhor é um Deus poderoso. E Senhor meu Pai, eu tributo ao Senhor toda a honra e também todo o meu respeito, todo o amor do meu coração, Senhor. Senhor meu Deus, Senhor meu Pai, nós queremos ver o Senhor fazendo coisas que venham trazer a esse coração a sede de buscar ao Senhor. E o entendimento de que o Senhor é Deus vivo, o Senhor é Deus poderoso, e que o Senhor precisa ser servido, e que o Senhor precisa ser seguido, que o Senhor precisa ser reverenciado. Deus de poder, em nome de Jesus Cristo, em nome de Jesus Cristo, meu Deus, venha fazer maravilhas, ó Pai, venha fazer maravilhas, ó Deus, nesse momento, não só porque eu estou orando, mas porque, ó Deus, o mundo inteiro está orando. Talvez, ó Pai, a minha fé não seja uma fé tão grande para alcançar ver coisas tão tremendas. Mas eu sei, ó Deus, que a fé desse povo se junta à minha fé. Nós estamos juntos em oração, unidos, numa só fé, Senhor, clamando para que o Senhor venha agir. E que o agir do Senhor seja para a glorificação do Seu nome, para levar essa vida, ó Deus, a repensar a sua própria existência, para levar essas pessoas ao entendimento que somente servindo ao Senhor é que seremos vencedores. Somente servindo ao Senhor teremos a segurança, a esperança de que um dia nós estaremos na sua glória. Pai de amor, nós precisamos de Ti, Pai de amor. Nós precisamos do Seu poder, Pai de amor. Nós precisamos das Tuas mãos poderosas, estendidas. Nós precisamos do Senhor fazendo sinais, fazendo maravilhas. Acima de tudo, precisamos do Senhor nos usando. Senhor, o Senhor tem nos colocado, ó Deus, para sermos pregoeiros da Sua verdade. O Senhor tem nos colocado, ó Deus, nós temos assumido a responsabilidade de levar a Sua palavra a esses corações que precisam ouvir a Sua palavra. Meu Deus, meu Pai, usa-nos nas Tuas mãos. O que faremos nós, ó Deus, se não for a Sua misericórdia? Se o Senhor não nos usar, ó Deus, nós vamos passar vergonha.
Se o Senhor não nos usar, ó Deus, nós seremos infrutíferos. Nós nos colocamos à disposição do Senhor. Nós buscamos a presença do Senhor. Mas sabemos, ó Deus, que acima de tudo é a misericórdia do Senhor quem nos move. Porque o que nós estamos fazendo, ó Deus, é muito pouco diante daquilo, ó Pai, que o Senhor exige para que vidas sejam salvas. E nós jamais alcançaremos, ó Deus, aquele patamar de dizermos, ó Pai, que somos independentes e merecedores de vermos almas salvas. Por isso, ó Deus, nós somos movidos à misericórdia do Senhor. Nós somos movidos à paciência do Senhor. Senhor, meu Pai, nós queremos alcançar vidas, sim, nós queremos, meu Pai, nós queremos alcançar vidas. Nós queremos alcançar pessoas, ó Deus. Queremos alcançar pessoas que estão, ó Pai amado, no fundo do poço. Pessoas, ó Deus, que o inimigo já está prestes a dar nessas pessoas o golpe de misericórdia. Pessoas que estão no vale da sombra da morte. Meu Deus, eu peço ao Senhor, em nome de Jesus, estenda as Tuas mãos, ó Pai, para a salvação dessas vidas, nos usando. Por isso, meu Pai, mais uma vez eu clamo pelo perdão dos nossos pecados. Nós queremos ser usados. Nós não queremos chegar na presença do Senhor, ó Deus, e ficarmos com medo. Nós não queremos que o inimigo, Senhor, meu Pai, que já é o nosso acusador de noite e de dia, continue, Senhor, meu Deus, levando aos nossos corações a desesperança e o medo. Mas nós queremos ser ousados, como estamos sendo, para falar que o Senhor é poderoso, que o Senhor salva, que o Senhor cura. Nesse momento, ó Deus, eu quero ter o poder do Senhor para repreender essa doença. Eu quero, meu Deus, quando pregando a palavra do Senhor, ter a ousadia e ter, meu Deus, a autoridade que vem do Senhor pela própria posição, ó Deus, que o Senhor tem nos colocado diante do Senhor, nos separado, mesmo vendo a nossa incapacidade, nos capacitando. Nós queremos ter a ousadia, Senhor, de falar do amor do Senhor, de repreender obras más, malignas, satânicas, de ver, ó Deus, e ver, ó Pai, obras malignas serem destruídas, vidas, Senhor, sendo libertas, a salvação, Senhor, meu Deus, sendo apregoada, e ver também centenas, milhares de pessoas recebendo a salvação que há em Ti. Quanta gente enganada, ó Deus, por pregadores que só se preocupam com a parte material. Quantas pessoas sendo enganadas por modismos, quantas pessoas sendo enganadas, ó Pai, por pessoas que se utilizam simplesmente, ó Deus, daquilo que nós chamaríamos das necessidades imediatas. Por pessoas, ó Pai amado, que fazem, ó Deus, coisas que são totalmente, às vezes, abomináveis aos olhos do Senhor, mas as pessoas, às vezes, agem só pela vista, querem ver, querem estar contemplando, não vivem pela fé, não vivem por fé, mas por vista. Senhor meu Deus, Senhor meu Pai, nós queremos pregar a palavra do Senhor e militar legitimamente. Nós não queremos, Senhor meu Deus, de forma alguma militar de uma forma ilegítima. Senhor meu Deus, Senhor meu Pai, em nome de Jesus Cristo, em nome de Jesus Cristo, faça uma obra, ó Deus, de transformação nesse coração, nessa vida, nessa pessoa. Meu Deus, quantos ouvintes estão orando conosco agora? E alguns estão até pensando, ó Deus, no suicídio, porque nada está dando certo nas vidas dessas pessoas. Quantos estão clamando, Senhor meu Deus, estão se sentindo tão impotentes, estão se sentindo, ó Deus, tão derrotados. Senhor, eu peço ao Senhor agora, visita esse coração agora, lava essa vida agora na Sua palavra. Senhor, é Deus poderoso, meu Pai, para visitar esse coração, já não está mais resistindo tantas tribulações, tantas lutas. E o Senhor é o doador da vida, o Senhor é o Deus vivo e poderoso, que para nos doar a vida, fez com que o Seu próprio Filho passasse e trilhasse o caminho da morte, mas que triunfasse sobre ela. O Senhor é poderoso agora, Senhor meu Deus, para visitar esse coração amargurado. Esse coração, ó Deus, que padece horrivelmente uma situação de morte, uma situação de desespero, uma situação, ó Deus, que pode ser revertida pela Sua misericórdia agora. Senhor meu Deus, Senhor meu Pai, em nome de Jesus Cristo, o Senhor é Deus vivo e poderoso para fazer uma obra tamanha. O Senhor é Deus vivo e poderoso para fazer uma obra tão grande que haverá regozijo, Senhor, nessa família, nesse coração. Eu creio, Senhor,
Senhor, meu Deus, que o Senhor pode livrar essa pessoa dessa seta maligna da morte. O Senhor pode livrar essa pessoa dessa seta diabólica do inferno, que a tem feito trilhar pelos caminhos obscuros que já parecem não ter mais volta, parece já não ter mais solução. Senhor, meu Deus, eu peço ao Senhor nesse momento, que eu sei que não é só, Deus, orarmos para o Senhor libertar, para o Senhor curar. Nós temos tantas almas que precisam ser resgatadas. E nesse momento eu quero apresentar ao Senhor essa vida voluntária, Senhor. Esse coração voluntário, meu Deus, que tem tanta vontade de falar do Seu amor com veemência, com autoridade, com destreza. Essa vida, Senhor, meu Deus, que tem pedido ao Senhor uma eloquência para poder propagar a Sua palavra. Às vezes, homens e mulheres tão simples, pessoas, ó Pai, que querem pregar a Sua palavra, mas não se sentem habilitadas para tanto. Senhor, meu Deus, nós somos pessoas que precisam, Senhor, do socorro, da ajuda do Senhor. Precisamos mesmo, ó Deus, que o Senhor nos oriente. Precisamos mesmo, ó Deus, que o Senhor nos ajude. E também para pregar a Sua palavra, nós precisamos que o Senhor nos ajude. Nós precisamos que o Senhor seja o nosso socorro. Senhor, meu Pai, se o Senhor não nos usar, o que nós vamos fazer? Se o Senhor não falar na nossa boca, o que nós vamos falar? Senhor, tem tanta gente simples que quer fazer a Sua obra. E eu, Senhor Deus, que de alguma maneira o Senhor tem uma forma de levar essas pessoas a fazerem a Sua obra. Eu sei, Senhor, meu Deus, que o Senhor tem um espaço, meu Deus, para cada pessoa. Para o simples, para o letrado, para o doutor, para o iletrado, aquele que não tem estudo algum. Senhor, eu sei que o Senhor tem uma forma, ó Deus, de alcançar vidas. Sei que tem várias situações em que pessoas de forma diferente, pessoas diferentes, vão precisar ouvir a Sua palavra de alguma maneira. E sei que alguns serão alcançados, ó Deus, também por serem pessoas de formação muito grande. Serão alcançadas pelas pessoas formadas, por doutores. Mas sei, ó Deus, que aqueles simplesinhos, que não conseguem entender palavras difíceis, esses, ó Deus, eu sei que serão alcançados pelas pessoas também simples. E sei que o Senhor vai usar todos, ó Deus. Sei que o Senhor vai usar aquele que é eloquente. Sei que o Senhor vai usar, ó Deus, aquele que é mais simples. Eu sei que o Senhor tem um espaço. E eu sei que o Senhor tem uma camada, Senhor, níveis para usar pessoas, cada um dentro daquilo que elas podem e precisam ser usadas. Levantai servos e servas, ó Deus, dentro de cada um, ó Pai, da sua faixa, do seu nível, para levar a Sua palavra com autoridade e com poder. Porque sei, ó Deus, que acima de tudo, nós somos carentes da presença do Espírito Santo da verdade. E se o Espírito Santo da verdade não agir em nós, tudo será em vão. Então, Senhor meu Deus, que pelo Espírito de Deus nós possamos levar a Sua palavra, alcançar pessoas, apregoar o ano aceitável do Senhor, mas apregoar também, meu Deus, que há libertação para o que está cativo. Apregoar também, Senhor meu Deus, que o Senhor é Deus poderoso e os paralíticos andam, os cegos veem, os mudos falam, os surdos ouvem e também o ano aceitável do Senhor é apregoado. Meu Deus, visita agora, ó Deus, pessoas que estão com o coração fervilhando de vontade de fazer a Sua obra e dá a essa pessoa a oportunidade de pregar a Sua palavra. E sei que tantas outras pessoas serão visitadas pelo Senhor e alcançarão a salvação e experimentarão o poder da Sua palavra. Há poder no nome do Senhor, há poder no nome e no sangue de Jesus Cristo. Eu repreendo todo o poder do inferno, eu repreendo todo império satânico, eu repreendo todo império de Satanás que tem destruído, destroçado essa vida. Há poder no nome, há poder no sangue de Jesus. Todo mal está repreendido. Quanta gente, Senhor meu Deus, está no vale. Quanta gente, Senhor meu Deus, está com os pés já quase que resvalando, Senhor, aí na margem desse abismo. Mas o Senhor é poderoso para operar o resgate. Opera o resgate, Senhor meu Deus, em nome de Jesus Cristo.
Cristo. Opera o resgate agora, Senhor meu Deus, em nome de Jesus Cristo. Eu peço ao Senhor, em nome de Jesus, não deixa resvalar esse passo. O Senhor é Deus poderoso, levanta agora aqueles que estão desviados também, ó Deus. E a dar livramento, meu Pai, livramento. Esse mundo é perigoso demais, e ainda mais, meu Deus, que esse mundo está no maligno. E ainda mais, Senhor meu Deus, que o maligno não quer prisioneiros, mas ele tem vindo para roubar, para matar e para destruir. Meu Deus, em nome de Jesus, guarda os teus servos e as tuas servas. Guarda aqueles que trabalham em trabalhos perigosos, ó Pai. O Senhor é poderoso para guardar também aqueles que conheceram o amor do Senhor e estão nos presídios, Senhor. O Senhor é poderoso para guardar a vida deles. O Senhor é poderoso, ó Deus, para regenerar de uma vez por todas esses corações. Bem como o Senhor também é poderoso para providenciar aqueles que já são servos do Senhor, a liberdade, ó Deus. Fazer com que tenham a quitação com a sociedade e que possam testificar. Meu Deus, guarda, Senhor, aqueles que estão nos presídios, sim. Guarda, ó Deus, a vida deles em nome de Jesus Cristo. Senhor meu Pai, eu quero repreender toda a potência do inferno, todo o poder satânico que tem vindo com força para destruir essa família. Saia, Satanás, dessa família. Saia aí do seio dessa casa. Eu sei que você tem destruído tantos lares e famílias já. Sei que você tem proporcionado divórcios, sei que você tem proporcionado separações, sei que você tem, Satanás, feito tantas pessoas abandonarem as suas famílias, viverem nas ruas, mas eu sei que o meu Deus é muito maior do que você. Sei que o meu Deus é muito maior do que você e a obra dele é maior do que você. E sei que o meu Deus foi aquele quem instituiu a família. E sei que ele está agindo agora nessa família. Meu Deus, proporcione a volta agora, Senhor. Sei, ó Pai, que às vezes pessoas decepcionadas, agredidas no seio da família, essas pessoas buscam, ó Deus, socorro. E muitas delas buscam socorro nas ruas. Ah, meu Deus, como o Senhor é grande para ajudar agora. Ajuda, meu Deus, ajuda. Como o Senhor é grande para livrar do mal agora essa família, meu Pai. Eu peço ao Senhor socorro, meu Deus, socorro. Eu peço ao Senhor, venha preservar, ó Deus, essa que o Senhor colocou como a célula máter da sociedade. Essa como o Senhor colocou como a célula principal da sociedade e também, ó Deus, a célula principal da igreja. Preserva essa família, ó Deus. Não deixa essa família se separar, não. Não deixa, Senhor, meu Deus, esse casal se separar, não. Eu sei, ó Deus, que esse casal não quer, mas às vezes no momento de falta de lucidez, talvez no momento, ó Deus, em que, quem sabe, os ânimos ficaram exaltados, um falou algo que o outro não gostou e assim a coisa foi crescendo. Não houve espaço para o perdão e assim a coisa foi crescendo, foi se deteriorando. Senhor meu Deus, em nome de Jesus, resgata essa família agora em nome de Jesus Cristo. Resgata essa família agora, meu Deus, em nome de Jesus Cristo. E vai embora, Satanás, vai embora. Eu te ordeno em nome de Jesus, vai embora. Você não vai continuar nessa família, não. Você não vai continuar com a sua desgraceira, não, Satanás, não vai. Porque o meu Deus é maior do que você, eu já te disse isso e digo mais uma vez. O meu Deus é maior do que você, o meu Deus é maior que o seu poder. O meu Deus é o dono e instituidor da família. Portanto, meu Deus, em nome de Jesus, age agora. Sei que o Senhor é poderoso, meu Pai, para visitar pessoas cancerosas nesse momento. Pessoas que estão hospitalizadas num estado deplorável, meu Pai. A família inteira está sofrendo, Senhor meu Deus. A família inteira está sendo impactada com essa dor, porque, meu Deus, é a dor da morte, é a dor dessa pessoa, meu Pai, que está sendo fustigada por essa enfermidade. Pai de amor, nós precisamos do Senhor, nós precisamos da ajuda do Senhor, do socorro do Senhor. Meu Deus, meu Pai, em nome de Jesus, visita essa casa agora, visita esse lar agora, visita, meu Deus, visita. Eu confio no seu poder, eu confio na força do seu poder, eu confio na sua misericórdia, em nome de Jesus Cristo. Vai embora, poder das trevas, destruidor dessa casa, dessa família. Vai embora, poder da enfermidade. Talvez essa enfermidade foi enfermidade trabalhada.
em tantos meios, através de tantos processos, e essa vida não estava preparada, não recebeu até agora o livramento, mas vai receber o livramento agora pela cura que o Senhor vai fazer. Eu te repreendo, enfermidade. Meu Deus, em nome de Jesus, eu repreendo essa enfermidade. Eu repreendo essa enfermidade nos rins, essa enfermidade no coração. Eu repreendo essa enfermidade nos pulmões, essa enfermidade no corpo dessa criancinha, meu Deus. Essa criancinha não sabe falar, essa criancinha não sabe orar, mas está sofrendo. O Senhor é poderoso para tirar a dor que atinge o corpo dessa criança. Meu Deus, não é para minha glória. Eu reconheço a Deus quem sou. Reconheço, meu Pai, que o poder está nas Suas mãos. Reconheço, Senhor, meu Deus, que toda a glória é dada ao Senhor. Em nome de Jesus, em nome de Jesus, eu repreendo todo o poder do inferno. Eu repreendo todo o poder da enfermidade. Vai embora câncer. Vai embora enfermidade mental. Vai embora enfermidade química. Enfermidade que está levando essa pessoa à ansiedade, à depressão. Enfermidade do fígado, do útero. Enfermidade na boca, no nariz, na garganta. Enfermidade no cérebro. Enfermidade circulatória. Enfermidade na próstata. Enfermidade no útero. Enfermidade na mama. Eu te repreendo, enfermidade. Vai embora no nome de Jesus Cristo. Vai embora. Senhor meu Deus, o Senhor é poderoso para confirmar a sua obra agora. Vai embora, enfermidade depressiva. Vai embora, enfermidade que tem colocado essa pessoa dentro de casa. E ela já não quer mais sair de dentro de casa. Ah, meu Deus, o Senhor é Deus poderoso. O Senhor é Deus tremendo. Vai fazendo a sua obra, meu Pai. Vai fazendo a sua obra, meu Deus, em nome de Jesus Cristo. O Senhor é Deus poderoso, meu Deus. Em nome de Jesus, eu te repreendo, enfermidade. Essa gente vai testemunhar, meu Deus. Esse povo vai testemunhar, meu Pai. Esse povo vai falar da sua grandeza, do seu amor. Em nome de Jesus, cura agora, meu Deus, cura agora. O Senhor vai aliviar, meu Deus, o sofrimento dessa família inteira. Meu Deus, meu Pai, quanta gente duvidando até da sua existência. Eu sei que no momento do desespero, meu Pai, as pessoas chegam até a falar com o Senhor em tom de desafio, tipo, onde está o Senhor? Se o Senhor é Deus, por que o Senhor não cura? Meu Deus, olha, eu sei que alguns desses corações estão desesperados, meu Deus. E eu sei que o Senhor entende esse coração. O Senhor sabe, ó Deus, que não existe dolo nessa vida. Essa vida está desesperada. Meu Deus, cura. Levanta essa pessoa triste. Levanta essa pessoa que está

agora, meu Deus, visita toda essa gente. Visita todos esses que estão orando conosco agora. Mesmo esses que não estão orando, mas estão recebendo essa intercessão. Pai de amor, nós precisamos do Senhor. Pai de amor, nós precisamos do Seu poder, da Sua graça, da Sua misericórdia. Manifesta-te agora, Senhor, em nome de Jesus. Manifesta-te agora, meu Deus, em nome de Jesus Cristo. Faça a Sua obra agora. Saia poder do mal. Saia poder da enfermidade. Essa vida triste, meu Pai. Faça, meu Deus, brilhar o sol da alegria. Essa vida, Senhor, que parece não encontrar mais nem razão para viver. Meu Deus, visita esse coração. Eu sei que o Senhor é poderoso para acabar com esse inverno, acabar com essa noite, em nome de Jesus Cristo, Senhor. Realiza o milagre da alegria também. Traga alegria a essa vida. Traga alegria, Senhor, e razão para essa vida continuar vivendo. Eu confio no Senhor, ó Pai. Eu confio na força do Senhor, em nome de Jesus. Haja agora, ó Pai, derrama do Seu poder sobre nós, usa-nos as Tuas mãos, ó Deus, para que vidas sejam livres, libertas, para que vidas sejam curadas e abençoadas, para que os desviados retornem aos retos e santos caminhos do Senhor. Eu faço essa oração agora, ó Deus, com toda a sinceridade do meu coração. Eu não estou aqui para me apresentar, ó Deus, não estou aqui para me aparecer, ó Deus, que eu desapareça e que o Senhor cresça e que a obra do Senhor seja realizada nessa vida, nesse coração. Estamos clamando ao Senhor com sinceridade da nossa vida, em nome de Jesus Cristo. Amém, Senhor. Amém. Deus abençoe você, ouvinte amado. Fique com Deus na paz do Senhor Jesus. Sou seu irmão Lourival de Almeida.

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1: Bom é louvar ao Senhor e cantar louvores ao teu nome, ó Altíssimo, para de manhã anunciar a tua benignidade e todas as noites a tua fidelidade. Salmos capítulo 92, versículos 1 e 2.

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5: A paz do Senhor, queridos e amados irmãos, quem vos fala é o pastor Everaldo Reis. Tenho o prazer de lhes trazer uma palavra de Deus ao seu coração. Minha Bíblia está aberta no Evangelho de Jesus Cristo, conforme escreveu Marcos, capítulo 14, versículo 51, que diz: Seguia-o um jovem, coberto unicamente com um lençol, e lançaram-lhe a mão, mas ele, largando o lençol, fugiu desnudo. Observamos que esse texto, ele é um texto que consta só no Evangelho de Marcos. Ele não está em Mateus, nem em Lucas, nem em João. E ele fala a respeito do período da noite da crucificação, da prisão, quando Cristo estava ali no Monte das Oliveiras. A Bíblia diz que, ao ver aquele alvoroço da multidão que iam para prender Jesus, um jovem curioso, posso dizer, que algumas vertentes nos dizem ser João Marcos, outros dizem ser o jovem rico e outros dizem ser uma outra pessoa, mas não vem ao caso. O que eu quero lhe salientar é referente a esse jovem que, vendo a multidão, ele apressadamente se envolveu em um lençol, como era início da noite, ele simplesmente se enrolou no lençol e seguiu a multidão para ir ver a prisão de Jesus. Quando chegaram lá, os guardas que estavam ali para prender, Jesus lhes perguntou: A quem buscais? E eles responderam: A Jesus. E Jesus lhes disse: Sou eu. E aquela resposta foi tão impactante que eles caíram por terra. E outra vez Jesus lhes disse: Sou eu a quem vós buscais. E quando vemos ali a reação até de alguns discípulos, Pedro, por exemplo, que arrancou a orelha de um dos soldados que ali estava, e Jesus a fez colocar no lugar. E quando nós observamos ainda que a multidão impactada, uns fugiram, outros de longe observavam toda aquela movimentação, e eles vão levando Jesus preso para julgamento. Mas dentre as pessoas que ali estava, estava este jovem envolto apenas em um lençol, em meio à multidão. E quando um dos guardas irrompeu sobre ele para lhes pegar, pegou no lençol, ele deixou o lençol e fugiu nu. Ele estava despreparado para aquela ocasião. Eu quero te dizer que, para seguir Jesus, seja em qualquer circunstância, você precisa estar preparado, você precisa estar de acordo ao ambiente que você vai estar. Aquele moço foi sem túnicas, né, sem vestes normais, ele foi simplesmente enrolado, envolto em um lençol para um evento marcante que era aquele momento da prisão de Jesus lá no Monte das Oliveiras. A Bíblia, ela nos dá, queridos, esta base lá em Efésios, capítulo 6, versículo 10, dizendo: Os demais irmãos meus, fortalecei-vos no Senhor e na força do seu poder. Revesti-vos de toda a armadura de Deus, para que possais estar firmes, né, no dia mau. Para este jovem, ele não estava vestido adequado. Ele estava enrolado em um lençol. Quando nós queremos entender a palavra do Senhor e saber que a vestimenta que nós precisamos ter é uma vestimenta propícia para o dia da adversidade. Eu não sei qual será o dia da tua adversidade. Eu não sei qual será o dia de que alguém irá contra você, irá investir contra a tua vida. Mas eu quero te dar um conselho: esteja vestido adequado para qualquer situação. Pois o Evangelho de Cristo, ele nos dá um suporte quanto a isso, porque O próprio Paulo, ele profere essas palavras à igreja de Éfeso, dizendo: revesti-vos de toda armadura. A armadura é uma vestimenta que você está preparado para uma batalha, que você está preparado para qualquer hora, para qualquer tipo de luta. Ela vai te dar esse suporte. E outra coisa, o Evangelho do Senhor Jesus Cristo, ele não nos dá opção de fugir. O Evangelho, se você está vestido com a armadura de Deus na sua vida, o Evangelho não te dá opção de fugir, porque o Evangelho nós enfrentamos através do Evangelho, do poder da palavra de Deus. Nós enfrentamos o mundo, enfrentamos as adversidades, os perigos da vida e estamos vestidos e revestidos do poder de Deus sobre as nossas vidas. Portanto, eu te digo, não esteja despreparado diante das situações que lhe sobrevêm. Porque quem está seguindo a multidão, quem está seguindo aí o fluxo das coisas que estão acontecendo, pode ir de qualquer maneira. Mas nós precisamos estarmos prontos, porque a qualquer momento o nosso adversário virá sobre nós. Nós precisamos estarmos prontos porque a adversidade que vai vir pode nos pegar de surpresa. E se nós não estivermos preparados, faremos como esse jovem que fugiu nu, envergonhado, né? Ele saiu daquela situação, uma situação desastrosa, uma situação constrangedora, porque não estava preparado. E eu te digo, ei, prepara a tua vida, prepara-te, não simplesmente as tuas vestes, né, carnais, as tuas vestes do momento, né? Mas as tuas vestes espirituais. O Salomão, ele escreve dizendo que em todo tempo seja alvo os teus vestidos e que nunca falte o óleo sobre a sua cabeça. Ou seja, as vestes sempre prontas. Vestes talares, vestes preparadas para qualquer advento, para qualquer momento. E que não falte o óleo, o Espírito de Deus sobre a sua vida. Prepare a sua vida. Ande conforme o ambiente exige. E o ambiente que nós estamos vivendo nos dias de hoje, o mundo que nós estamos vivendo, exige cuidados. Exige que nós estejamos preparados, porque a qualquer momento o inimigo vai vir. E se ele vier, estamos prontos para enfrentá-lo. O Evangelho é isso, é enfrentamento. É preparação, são boas novas de Cristo para introduzirmos as pessoas que precisam. E outra coisa, se você estiver revestido da armadura de Deus, está pronto todo o tempo para a luta, para a peleja que vier, e você será um vencedor no nome do Senhor Jesus Cristo. Que Deus te abençoe, que Deus possa te dar o entendimento necessário de como você se revestir de toda a armadura de Deus e estar pronto para o dia da peleja que vai vir. Deus abençoe, forte abraço, fique na paz do Senhor Jesus.
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0: Por natureza, o homem é esquecido. Esquece dos fatos, datas, pessoas e compromissos. Por outro lado, a tendência humana é para não esquecer certos fatos que ocorrem na vida. Principalmente quando se trata de perdoar ou pedir perdão. Vemos e ouvimos muitas pessoas afirmarem: eu perdoo, mas não esqueço. Perdoo, mas não quero mais amizade com ele ou com ela. Isto não é perdão. O perdão que a Bíblia ensina é cheio de amor, misericórdia, e normalmente, se perdoando, se esquece, se sepulta no passado. Isso é possível se a pessoa experimentar o perdão divino, tornando-se revestida do grande amor de Deus. Deus é onisciente, é onipresente, é onipotente, mas, sem dúvida alguma, Ele esquece dos nossos pecados. Pois eu mesmo, o Senhor de Israel, apago as tuas transgressões por amor de mim, e dos teus pecados eu não me lembro mais. O Senhor Deus lança os teus pecados perdoados para trás de suas costas e joga nas profundezas dos mares. Caro amigo ouvinte, o sangue de Jesus Cristo nos purifica de todo pecado. Através do seu sangue que temos a comunhão uns com os outros. E o sangue do Cordeiro de Deus, o Filho de Deus, nos purifica de todo pecado. Isso se conhecermos a Jesus Cristo e sabermos que Ele é o Senhor. Mantemos a comunhão uns com os outros. E o sangue do Cordeiro nos purifica, nos lava e nos limpa de toda iniquidade. Amigo ouvinte, pare, pense, confesse os seus pecados. E a partir de hoje, você será uma nova pessoa em Cristo Jesus, o Filho de Deus. Aprenda a perdoar e serás perdoado. Pois quem conhece a Deus, sabe perdoar. Esta é mais uma mensagem da Igreja Deus é Amor, levando você ao caminho do Senhor.
1: Lembre-se do seu Criador enquanto você ainda é jovem, antes que venham os dias maus e cheguem os anos em que você dirá: não tenho mais prazer na vida. Lembre-se dele antes que chegue o tempo em que você achará que a luz do sol, da lua e das estrelas perdeu o seu brilho e que as nuvens de chuva nunca vão embora. Então os seus braços, que sempre o defenderam, começarão a tremer, e as suas pernas, que agora são fortes, ficarão fracas, e os seus dentes cairão, e sobrarão tão poucos que você não conseguirá mastigar a sua comida. A sua vista ficará tão fraca que você não poderá mais ver as coisas claramente. Você ficará surdo e não poderá ouvir o barulho da rua. Você quase não conseguirá ouvir o moinho moendo ou a música tocando. E levantará cedo quando os passarinhos começam a cantar. Então você terá medo de lugares altos e até caminhar será perigoso. Os seus cabelos ficarão brancos e você perderá o gosto pelas coisas. Nós estaremos caminhando para o nosso último descanso, e quando isso acontecer, haverá gente chorando por nossa causa nas ruas. A vida vai acabar como a lamparina de ouro cai e quebra quando a sua corrente de prata se arrebenta, ou como um pote de barro se despedaça quando a corda do poço se parte. Então o nosso corpo voltará para o pó da terra de onde veio, e o nosso espírito voltará para Deus que o deu. O fim de todas as coisas é: teme a Deus e obedeça a sua palavra, porque este é o dever de todo ser humano. Enquanto você tem oportunidade, compareça na Igreja Pentecostal Deus de Amor e entregue a sua vida ao Senhor Jesus e passe a andar na presença de Deus.

0: quanto sofrimento, desilusão, tristeza e angústia na sua vida, caro amigo ouvinte. Você vive chorando, pensando: Deus se esqueceu de mim. Deus me abandonou. Deus não quer mais nada comigo. Você está enganado. Deus te ama. Deus te quer bem. Deus quer abençoar a sua vida. Você está pensando em tirar a sua própria vida? Você pensa em fugir? Deus te quer bem. Deus quer abençoar a sua vida. Você está pensando em tirar a sua própria vida? Você pensa em fugir desse e dizer: ninguém gosta de mim? Você está debaixo de uma depressão. Preste muita atenção. Deus te ama, porque de tal maneira Ele enviou seu único Filho para que todo aquele que nele crê não pereça, mas tenha vida eterna. Jesus, Ele morreu. Morreu pelos teus pecados em uma cruz de dor, sofrimento e angústia, para te dar a paz e a tranquilidade. Ele mesmo disse: Ele chegou a dizer mais ainda: vinde a mim todos que estão cansados e oprimidos, e eu vos aliviarei. Caro amigo ouvinte, lembre-se de uma coisa: Deus nunca vai te desamparar. Esforça-te, tem bom ânimo e venha participar de uma concentração na Igreja Pentecostal. Deus é amor e a sua vida não será mais a mesma. 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
5: 4 horas e 1 minuto.
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7: Meu nome é Maria Inês, moro na cidade de Uberlândia, Minas Gerais. 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

0: 4:02 em São Paulo, vamos ao bloco informativo, vamos falar de saúde mental.
1: Momento de informação, aqui na Rádio Deus é Amor. Casa organizada, a desordem no ambiente pode refletir e ampliar o caos mental. Olha, existe uma ligação direta entre a bagunça de casa e a ansiedade. Viver em um ambiente desorganizado envia sinais de estresse ao cérebro. A poluição visual constante dificulta o relaxamento e o foco mental. Muitas vezes, a desordem externa é um espelho de conflitos internos. Arrumar uma gaveta ou um armário pode trazer uma sensação de controle. O processo de organização ajuda a clarear os pensamentos e a acalmar. E não é preciso arrumar tudo de uma vez. Comece por pequenas áreas. A sensação de dever cumprido libera hormônios de bem-estar e satisfação. Doar o que não serve mais é um exercício de desapego e renovação. Abrir espaço físico, muitas vezes, abre espaço para novas emoções. Um ambiente limpo e ordenado convida ao descanso e à paz interior. A organização é uma ferramenta poderosa de terapia ocupacional caseira. Envolver a família na manutenção da ordem divide o peso das tarefas. Manter a cama arrumada ao levantar já inicia o dia com disciplina. Cuidar do lar é uma forma prática de cuidar da própria mente. A harmonia visual contribui para a harmonia espiritual e emocional. Escrita terapêutica. Colocar os sentimentos no papel ajuda a processar emoções. Escrever sobre o que se sente é uma técnica antiga e muito eficaz. O diário não é a coisa de criança, mas uma ferramenta de saúde mental. Ao escrever, somos obrigados a organizar o pensamento e dar nome à dor. Isso ajuda a tirar o peso da mente e colocá-lo em algo concreto. Não é preciso se preocupar com a gramática ou se alguém vai ler. O objetivo é o desabafo sincero e a liberação de sentimentos guardados. Muitas vezes, a solução para um problema aparece durante a escrita. Relatando o dia, percebemos padrões de comportamento que nos fazem mal. Essa prática ajuda a reduzir a ruminação, que é o pensamento repetitivo. Escrever antes de dormir pode esvaziar a cabeça e melhorar o sono. É um momento de encontro consigo mesmo, sem julgamentos externos. A caneta e o papel são ouvintes pacientes e sempre disponíveis. Você pode escrever cartas que nunca enviará para liberar mágoas. Registrar também as vitórias ajuda a focar no lado positivo da vida. Transformar a angústia em palavras é o primeiro passo para a cura. A escrita é um refúgio seguro para uma alma aflita.
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0: 4:06 em São Paulo. 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

A paz do Senhor Jesus Cristo para o povo de Deus. Que Deus nos abençoe hoje e sempre. 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Sou Lutério da Cachoeirinha.

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1: Hoje é sexta-feira, dia 9 de outubro de 2026. Que Deus abençoe grandemente a sua vida. Eu sou o presbítero Rafael Gonçalves e esta é a madrugada do Socorro de Deus. E a partir deste momento, queremos convidar você e toda a sua família para que ainda hoje você possa comparecer em um dos nossos cultos, em uma das nossas concentrações e ser abençoado por Deus, o nosso Pai. Aqui em nossa sede mundial, na Avenida do Estado, 4568, na Baixada do Glicério, nós teremos, daqui a pouquinho, às 9 da manhã, o culto Guerra contra o Mal. Neste culto, oramos por curas, milagres, libertações. Portanto, você que está sofrendo, se sentindo oprimido, depressivo, pensando em tirar a sua própria vida, não faça isso. Nós queremos orar por você. Já às 9 da manhã, presbítero Rivair Silva, em santo jejum a Deus, usando a autoridade do nome e do sangue de Jesus, para repreender com o esquadrão da libertação todo o mal que estiver em sua vida. Talvez você não dorme bem durante a noite, ouve vozes, vê vultos, e tudo que você esteja fazendo não está dando certo. Olha, você pode ter sido vítima de uma obra do mal. E esse mal só pode ser repreendido pelo poder do nome de Jesus. Permita que Deus possa libertar você. Presbítero Rivair, sendo um instrumento de Deus, às 9 horas da manhã, aqui em nossa sede mundial, para orar, para clamar a favor da sua vida e da sua família.
2: Porque agora o negócio vai ser diferente. Pega o teu barco, ouvintes, pega a tua rede, porque agora o negócio vai ser diferente. Como mestre vai ser diferente. Você tentou ali, você tentou ali, você tentou ali, já tentou ali, já tentou ali. Agora eu vou te dar uma direção diferente. Agora você vai lançar onde eu tô mandando. Você não vai tentar ali, você vai um pouquinho mais para o fundo e vai lançar a tua rede. E prepare, porque vai acontecer algo que os teus olhos nunca presenciou, o que o teu coração nunca desejou. Eu já reservei para você, tá lá, vai lá, vai lá. Parece que estou vendo o mestre pegando no queixo de Simão e dizendo: meu filho, vamos levantar esta cabeça. Não deu certo na primeira, na segunda vai dar. Não deu certo na primeira, na segunda vai dar. Vamos levantar esta cabeça, meu filho. Jesus pegou no queixão de Simão e disse: levanta a tua cabeça, levanta a tua cabeça. Agora você vai tentar diferente. Você tentou sem mim e agora você vai lançar a rede comigo. Agora você vai lançar a rede. Eu tenho promessa reservada para você. Ei, não desista não, minha irmã. É tempo de oportunidade e a oportunidade será dada. A oportunidade será preparada. A oportunidade será construída por Deus. É hoje. É hoje.
3: Tem 35 pessoas que Jesus está tocando na sua visão agora. Ele vai abrir os teus olhos hoje. Você estava perdendo a tua visão, mas hoje Jesus te trouxe aqui, já está garantindo vitória para a tua vida. Hoje Ele te trouxe aqui, está garantindo vitória para a tua casa. Não adianta. Eu quero orar por 69 pessoas aqui. O Senhor está me dizendo que o médico já desenganou, mas Jesus não desenganou ninguém. E Jesus colocou a mão hoje, já ordenou vitória. Levanta a mão e vem. Levanta a tua mão e recebe o teu milagre. Levanta a tua mão e recebe. Recebe o teu milagre. 42 pessoas, nada está dando certo para você. Foi um demônio que recebeu uma oferenda. E o diabo disse: eu vou fechar todas as portas para ele. Mas Jesus já colocou as mãos e está abrindo as portas para você hoje. Levanta a tua mão, levanta a tua mão, levanta a tua mão. Levanta a tua mão e dá glória para este Deus. Tem 91 pessoas aqui. Jesus está dizendo: deixa as minhas mãos trabalhar. E você vai ver o que eu vou fazer da noite para o dia naquele lugar. Levanta a mão, levanta a mão, levanta a mão e recebe. Levanta a mão e recebe, levanta a mão e recebe. Levanta a mão e recebe. Tem 115 pessoas aqui. 115 pessoas aqui. Que o Senhor está te curando de uma enfermidade que estava alojada no seu estômago. Não sai em raio-x, mas a dor persiste. Não sai nos exames, mas a dor persiste. A partir de hoje está curado. A partir de hoje está curado agora. Levanta a mão da glória para Jesus. 15 pessoas que sofria de fraqueza nas pernas. Jesus acabou de te curar. Eu quero orar por 23 pessoas aqui. O médico disse: agora é somente um milagre. Senhora, olha para mim, Senhora. Fecha os teus olhos. Fecha os teus olhos, Senhora, que segurou. É, põe a mão na cabeça. Põe a mão no teu coração. Põe a mão no coração, no coração. A Senhora ali. Isso, você. O Senhor me mostra um demônio chamado Espírito de Morte. Está no ombro dela. Se tiver uma obreira, eu agradeço. Ó, um, dois e três. Corre lá, obreira. Ali, ó, já está passando uma mulher aí, ó. Já pode segurar, já está aí, ó. Olha quem é que estava lá, tá vendo? Espírito de morte. Olha lá, que coisa terrível, tá vendo? Se essa mulher não vem aqui hoje, irmão, a sepultura dela já estava aberta. Mas Jesus chegou e fechou a sepultura e deu vida para ela. Olha lá que legião, olha o desespero do diabo. Olha o desespero do diabo aí, olha aí, ó. Olha aí, diga, queima ele. Olha o desespero do diabo aí, ó, ó. Olha aí que coisa terrível, tá vendo? Que coisa terrível, olha aí, ó. Não dá nem tempo de orar para uma, a outra já caiu também. Eu quero orar aqui por 13 pessoas. 13 pessoas que estava preocupado. Porque todas as vezes que você vai se alimentar, você sente algo preso na sua garganta. Jesus está te curando agora. Corre ali para testemunhar, corre lá. Corre ali para testemunhar. Pastor Kleber já está com a mão levantada. Corre lá. Corre lá para testemunhar. Corre lá, corre lá. Corre ali, corre ali. Olha o desespero do diabo. Olha o desespero do diabo. O diabo não gostou da cura dessas pessoas, não. O diabo não gostou da cura dessas pessoas, não. Diga, queima ele. Era demônios, mas hoje o diabo vai embora. Diga, queima ele. Olha o desespero, ouvintes. É o demônio da enfermidade. Diga, queima ele. Diga, queima ele. Diga, saia. Saia.
1: 4:21. A cada minuto, a cada segundo, nos aproximamos das 9 horas da manhã. A primeira concentração do dia de hoje, culto especial Guerra contra o Mal. Toda sexta-feira estamos utilizando-se da autoridade que tem o nome e o sangue de Jesus para que vidas venham ser transformadas. Quantas pessoas libertas, quantas pessoas curadas, quantas pessoas alcançadas por Deus. Você ouviu um pouquinho de como Deus usa o presbítero Rivair, que nesta manhã estará ministrando a palavra de Deus. Talvez você não possa estar conosco às 9, então venha às 3 da tarde. O segundo culto, o segundo horário para aqueles que têm compromisso pela manhã, mas também necessitam de um milagre de Deus. Pastor Kleber de Oliveira, pastor dirigente da nossa sede mundial, às 3 da tarde, no segundo culto de hoje, na mesma fé, na mesma unção, usando a autoridade que tem o poder do nome de Jesus para que vidas sejam curadas, libertas e transformadas.
4: A Bíblia diz no capítulo 36, suplicando pelo estado da sua nação, a Bíblia diz que Deus estende sobre ele as suas mãos, porque ele confessa dizendo: e veio sobre mim a mão do Senhor, e foi o Senhor que me levou em espírito. Diga comigo: em espírito. havia uma mão poderosa por trás de todo este acontecimento. Havia uma mão poderosa por trás de toda esta instrução. Havia uma mão poderosa por trás da revelação profética daquilo que ele tinha que pronunciar. Logo eu entendo que as mãos de Deus não é somente aquela mão misteriosa que diz a Bíblia no livro do profeta Daniel, que repreendeu a loucura daquele que estava usando os utensílios de Deus para se embriagar, e todos aqueles que não serviam a Deus puderam enxergar somente uma mão sem braço, uma mão sem corpo, uma mão que não dava para saber de onde havia vindo, mas aquela mão entrou e escreveu naquela parede estucada: Mene, Mene, Tekel, Upharsin, e ninguém podia discernir o que Deus havia escrito, porque eles viram as mãos, mas não entenderam a revelação. Aqui não, Ezequiel disse: as boas mãos do Senhor, ela veio sobre mim, e eu me deixei levar, e eu me deixei convencer, e eu me deixei mover pelo Espírito dele, pelo poder dele, pela operação dele. Glorifique, pode glorificar, pode exaltar. O Espírito de Deus está me revelando quatro pessoas desenganadas da medicina por causa de um problema no teu coração, e Jesus está te revelando dizendo que hoje você será tocado e curado do teu coração. Cadê estas quatro pessoas? Levante as tuas mãos, venha para cá. O Espírito Santo de Deus está me revelando 172 pessoas que estão agora em aflição dentro da sua casa, porque o mal é no coração. Você já não consegue mais trabalhar, já não consegue nem mais caminhar, porque o seu medo é que a qualquer hora vai parar o teu coração. Jesus está te visitando aí, está te dando um coração novo, em nome de Jesus. Tem uma pessoa que está em nosso meio, e esta pessoa já está usando até sonda, porque esta pessoa sofreu a intervenção médica, mas não adiantou, porque o mal, a infecção, as dores prosseguiu, continuou. Mas Jesus está dizendo que vai tocar na tua vida. Cadê esta pessoa? Levante as mãos e venha para cá. O Espírito Santo está me revelando 326 pessoas que você sente nas suas costas, como se algo estivesse te apertando, te impedindo de respirar, e você já não sabe mais o que fazer, porque você já medicou, já tratou, pediu exame e nada aconteceu. Mas Deus está dizendo que ele vai tocar na tua saúde e vai curar teus pulmões agora. O Espírito Santo de Deus está me revelando uma pessoa que a medicina te desenganou, dizendo que você tem manchas no seu coração e não há um perfeito funcionamento, e você está pedindo a Deus que ele te cure. Cadê esta pessoa? Jesus vai tocar. Levante as tuas mãos e venha receber a cura. Levante as tuas mãos e venha receber o milagre. Diga glória a Deus. O Espírito Santo está me revelando 41 pessoas que você está paralisado da tua coluna, e você sente dores que te impede até de andar, e parece que tem dias que você não vai suportar estas dores na coluna. Você buscou o médico, venha para cá. O Espírito Santo de Deus está me mostrando uma pessoa que faz muitos anos que você está lutando pela tua libertação. Você desmaia e começa a colocar saliva pela sua boca. Tem pessoas que começam a dizer que não quer nem ficar perto de você. Jesus vai libertar esta pessoa. Levante as tuas mãos e venha receber.
5: Deus já está operando maravilhas, pastor Kleber, e amados ouvintes, a nossa irmã relatando o milagre que recebeu do Senhor Jesus. Minha irmã, o seu nome?
6: Maria.
5: O que a senhora recebeu de Jesus agora?
6: Eu recebi a cura, irmão. Eu estava com uma dor aqui no ombro, não conseguia virar o pescoço, que me faltava até o ar. E agora, em nome de Jesus, eu fui curada.
5: A dor desapareceu?
6: Desapareceu.
5: Então faz os movimentos que não podia fazer e faz normalmente. Está virando o pescoço, movimentando o ombro, já está curada para a glória de Deus, ouvinte.
6: Curada.
5: Cadê a dor?
6: Sumiu, em nome de Jesus.
5: Sumiu para a glória de Deus.
7: Pastor Kleber, milagre extraordinário. Esta senhora chegou aqui, não podia caminhar, mas no momento da oração e da revelação do Espírito Santo de Deus, ela abandonou a cadeira de roda e está caminhando perfeitamente para a glória de Deus. Minha irmã, qual o seu nome?
8: Paula.
7: A senhora não podia caminhar?
8: Não, quebrei o...

0: igreja. O Espírito Santo de Deus está me revelando uma pessoa que você sente caminhar dentro do teu estômago em todo lugar. E você já fez de tudo para você vencer o que está aí. Você não consegue expelir, não consegue tirar. E os médicos não conseguem dizer para você o que é. E você sente andando dentro do teu corpo. Cadê esta pessoa? Chamei esta pessoa uma vez. Levantou as mãos. Levantou as mãos. Cadê a pessoa? Está a revelação. Levante as mãos. Eu quero orar por você. Venha cá porque eu quero orar. Você sente caminhar dentro de você. Está entendendo a revelação ou não? E você sente nitidamente caminhando, não é fora, dentro do teu corpo. A última vez chamei esta pessoa. Venha cá porque nós queremos orar. Aplauso para Jesus.
1: Pastor Kleber, Deus está fazendo milagres no primeiro dia dessa campanha. Deus vê muito além. A nossa irmã chegou aqui com dores, curada por Jesus agora. O seu nome?
2: Natalice.
1: O que a senhora chegou sentindo aqui nessa tarde?
2: Eu estava sentindo a dor daqui, na parte aqui das costas, né? Muita dor das pernas, né?
1: Foi revelada por Jesus. Aonde estão as dores?
2: É, pastor, não estou sentindo nada, agora não.
1: Curado por Jesus.
0: Aplauso para Jesus, igreja. O Espírito Santo, ele está me revelando uma pessoa que está medicando. E esta pessoa está medicando, presta atenção, um problema na sua cabeça. Porque a medicina disse que você não consegue vencer esse transtorno. E Deus está dizendo que não é transtorno. É algo que está para oprimir a tua cabeça. Vamos repreender. 19 pessoas que você, quando vai se levantar, o teu corpo todo se trava. Porque não é só um problema na coluna. É algo que está generalizado nos teus ossos por causa da artrite e da artrose. E tem quando eu vejo que você se levanta, para onde você está e tem que segurar, senão você cai. Venha receber a vitória. Levante as mãos. Aplauso para Jesus, igreja.
3: Pastor Kleber, milagre extraordinário. Nosso irmão relatou para nós que chegou aqui com a coluna travada. Não podia nem se agachar, nem se levantar. Mas no momento da oração, o que aconteceu, irmão?
4: Agora estou podendo me abaixar e não está doendo mais.
3: A senhora chegou aqui como?
4: Ah, a coluna doendo bastante, o pescoço todo dolorido, né? E agora não estou sentindo mais nada.
3: No momento da revelação, da oração, foi curado?
4: Foi curado.
3: Agache, irmão, levanta. Faz um teste para nós aí. Aí está Pastor Kleber, revelado pelo Espírito Santo de Deus. Não podia se agachar, muitas dores, mas foi curado nesse exato momento para a glória do nome do Senhor Jesus.
1: Pastor Kleber e amados ouvintes, aquela revelação do surto psicótico. Estamos aqui com a mãe que está com a foto da sua filha e ela contando o que recebeu do Senhor, a revelação e o que está acontecendo com ela. Meu irmão, seu nome?
5: Luci.
1: A revelação é com a senhora, é sobre a sua filha?
5: Minha filha.
1: O que está acontecendo com ela?
5: Ela está arrancando o cabelo, arrancando os cílios e está querendo sair de casa agora. Cada hora ela tem, começa com loucura, assim, ela acusa eu, o meu marido, falando que a gente sufoca ela, mas a gente é pai e mãe, a gente só quer cuidar. E ela, não sei o que está acontecendo com ela.
1: A senhora veio receber a bênção por ela.
5: Em nome do Senhor Jesus.
1: E através da revelação ela está curada. A senhora crê?
5: Em nome do Senhor Jesus.
0: Vamos
1: está curada para a glória de Deus.
0: Que coisa tremenda.
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7: 4:32, é momento de nós meditarmos, é momento de irmos para o quadro Projeto Eu e Mais Um. Cantora Débora Miranda traz o seguinte tema, superficialidade da missão. Vamos ouvir e vamos ser edificados por Deus.
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9: Está no ar mais um Espaço Eu e Mais Um, que é um projeto

projeto da Igreja Deus de Amor, um projeto de discipulado, de ir e fazer discípulos aqueles que aceitaram a Cristo Jesus. Eu estou falando esta semana muito sobre a missão da igreja. Quando a igreja realmente entende esta missão, ela é forte e ela cumpre estas ordenanças do Senhor. Eu queria falar um pouquinho hoje sobre a superficialidade da missão, ou seja, a missão que não é verdadeira. Assim como uma igreja pode enxergar a amplitude da missão, esta mesma igreja também pode deixar de ver isso e ficar na superficialidade, considerando a missão da igreja apenas como evangelização, de ir, trazer e aí acabou a sua missão. E não é assim. Aqui a missão da igreja tem uma relação direta com o discipulado e o ensino. Porque uma missão superficial, ela gera discipulado e ensino superficiais. Agora, discipulado e ensino superficiais realimentam uma missão também superficial. Ou seja, uma coisa alimenta a outra e as duas se tornam um círculo vicioso. Normalmente, igrejas desse tipo, que têm a missão superficial, elas querem discipulado e ensino que não gerem crises nas pessoas, que não gerem trabalho. Porque o discipulado é um trabalho, é uma tarefa. O discipulado e o ensino que não geram crises são superficiais. Porque quando um novo convertido aceita Jesus, ele passa por uma crise. Crise existencial, crise familiar, crise no seu trabalho. Porque o discipulado é realmente transformação. Tem que passar por uma crise, não é verdade? Como uma pequena caixa de promessas com versículos bíblicos, esse tipo de discipulado e ensino não confronta as pessoas com a palavra. Porque na caixinha de promessas, apenas tem promessas, né? Como diz ela mesma o seu nome. Então, irmãos, eu conto que, diz que na época dos apóstolos, a preocupação da igreja deve se voltar especialmente para o ensino dos novos convertidos, com a preocupação específica de explicar a esses novos convertidos a palavra de Deus à luz dos fatos cristãos e não apenas anunciar o evangelho. O primeiro confronto de cristãos com a palavra, eu mostro para vocês, está em Atos 5. Quando Pedro aborda Ananias e Safira a respeito do valor de um terreno vendido. O que eles fizeram? Ananias e Safira mentiram e morreram. Então essa era a prova que Deus estava dando para os demais cristãos daquela época sobre como desejava que vivessem o evangelho. Não poderia ser uma vida superficial, de mentira. Então quando a igreja não confronta os seus membros com a palavra, para que tal confrontação gere crise neles e os leve à mudança de vida, essa igreja está vivendo na superficialidade. A falta de discipulado que confronte e de ensino que gere transformação leva as pessoas ao legalismo. Normalmente, igrejas desse tipo têm membros volúveis. A Bíblia conduz as pessoas a uma vida profunda com Cristo. A igreja que deseja diminuir o legalismo e o tradicionalismo precisa discipular para confrontar os seus membros e ensinar a palavra para transformar vidas. Irmãos, o discipulado é uma coisa séria, é uma coisa que a igreja precisa entender, que é um processo de transformação de vidas. E para que estas vidas sejam transformadas, é necessário que haja o discipulador e o seu ensino, ou seja, o ensino de Jesus através da sua palavra. Se você ainda não está discipulando alguém e se diz ser membro do corpo de Cristo, está em falta com Deus. Não sou eu quem digo, não é uma igreja, mas o Senhor Jesus. Ide fazer discípulos. Temos que glorificar a Deus, obedecendo seus mandamentos e também multiplicando pessoas salvas, regeneradas, transformadas pelo poder do sangue de Jesus e de sua santa palavra. Muito obrigada por nos ouvir. Até a próxima programação. Se despede Débora Miranda, deixa aqui o nosso WhatsApp para a sua opinião, seu comentário, no 11 982 92 3392. Que Deus abençoe em Cristo Jesus. Até a próxima oportunidade.

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1: 4:43, chegou aquele momento todo especial, o clamor por portas abertas. Quantas pessoas que durante toda a madrugada entraram em contato conosco via telefone, outros pelo WhatsApp da Central de Produção Internacional, pedindo que pudéssemos incluir seus nomes e os nomes de seus familiares na oração. Durante a madrugada, estivemos fazendo o clamor do socorro de Deus. Oramos também com o pastor Lorival de Almeida, às 3 da manhã. Portanto, agora vamos orar por aqueles que estão desempregados e precisam em muito de uma porta aberta de emprego. E, é claro, outros, uma porta de oportunidades. Onde quer que você esteja, clamemos a Deus, o nosso Pai. Bendito Deus, maravilhosíssimo Pai, aqui estamos mais uma vez em Tua santa presença para glorificá-lo, para exaltá-lo, para honrá-lo e também agradecê-lo. Agradecê-lo por tudo que tens feito por nós. Obrigado pela vida, obrigado pela nossa família, obrigado pelo nosso ministério, obrigado porque tudo o que pedimos em oração, crendo em nome de Jesus, estamos recebendo. E mais uma vez estamos crendo, mais uma vez estamos pedindo, mais uma vez eu estou intercedendo, para que no nome de Jesus, esta vida que se encontra do outro lado, seja alcançada pela Tua misericórdia. Alcança, meu Deus, esta pessoa que está desempregada. Esta pessoa que há tanto tempo tem batido nas portas, portas de emprego, mas até o momento a porta não se abriu. Contemple, meu Deus, esta vida que se encontra desempregada e agora não consegue honrar os seus compromissos. Quantas pessoas sendo ameaçadas de morte por credores, agiotas, quantas pessoas prestes a perderem a sua casa, sendo despejadas, sem condições para arcar com os aluguéis, quantas pessoas, ó Pai, passando por necessidades, não tendo condições de colocar o pão sobre a mesa, para sustentar a esposa, para sustentar os filhos. Tenha misericórdia, Senhor. Não permita que esta pessoa venha sofrer tanto, mas estenda as Tuas mãos poderosas. Livre, abra esta porta. Há quantas pessoas, ó Pai, que durante a madrugada nos enviaram seus pedidos de oração, pedindo ao Senhor oportunidades, portas de emprego. Quantas outras nós recebemos há instantes atrás, mães pedindo orações para seus filhos que estão desempregados, esposas pedindo orações para seus esposos, maridos que se encontram desempregados. Meu Deus, abra uma porta de emprego. Eu creio que ainda hoje, ou no início desta próxima semana, esta pessoa pode sim receber uma excelente notícia. Ó, meu Pai, faça com que esta pessoa receba uma ligação. Faça com que esta pessoa receba uma mensagem para que ela seja convidada a fazer uma entrevista e posteriormente convocada para o primeiro dia de trabalho. Quantas pessoas sem uma fonte de renda sequer? Quantas pessoas, ó Pai, que até recebem um certo tipo de benefício, mas não é suficiente? Eu creio, meu Pai, que o Senhor pode fazer nesta madrugada um grande milagre, tanto para esta pessoa que deseja trabalhar por CLT, tanto para esta pessoa que é autônoma. Senhor Jesus, age de misericórdia. Esta porta que está fechada, abra agora. Portas de emprego para quem está desempregado. Portas de oportunidades para esta pessoa que talvez esteja empregado, mas não na área que se profissionalizou. Quantas pessoas, ó Pai, estão recebendo até um salário, estão empregadas, mas também não é o suficiente para sustentar a família. Ó meu Pai, eu entrego este empregador, eu entrego este empresário, este lojista, este comerciante, este gestor, esse empreendedor, esse investidor em tuas mãos. Eu oro pelos dizimistas e ofertantes desta obra. Ó meu Pai, acrescente na vida dos teus filhos aquilo que está descrito na sua palavra. Não deixe, meu Deus, que nada venha faltar, mas venha suprir para os teus servos. Venha atender e suprir as necessidades dos teus filhos. Meu Deus, repreenda as enfermidades, para que estas pessoas não venham gastar o seu salário, o seu benefício, a sua aposentadoria com remédios ou com a medicina. Meu Deus, repreenda toda depressão, toda ansiedade, para que esta pessoa não venha gastar parte da sua aposentadoria, do seu salário, com psicólogos, psiquiatras. Senhor meu Deus, eu te peço, em nome de Jesus, venha tocar nesta vida e venha restaurar a saúde física, a saúde mental, a saúde financeira. Ó meu Deus, ouça a oração desta pessoa que lhe pede uma porta. Talvez o que esta pessoa precisa é a porta da saúde. Talvez o que esta pessoa precisa é a porta da libertação. Obrigado, Senhor, pela porta que o Senhor abriu, não só para mim, mas para toda a humanidade, a porta da salvação. Está aberta, Senhor, mas um dia irá fechar. Mas enquanto não se fecha, quantas pessoas, ó Deus, que precisam passar por esta porta, entregando as suas vidas ao Senhor, ou aceitando como único e suficiente Salvador da sua alma. Ó, meu Pai, que esta pessoa não perca esta oportunidade, mas que seja salva em nome de Jesus. Muito obrigado, é o meu clamor, a minha oração. Amém e amém, e graças a Deus. 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

0: 4:51, creia que as portas já se abriram para você, creia na sua vitória. Eu sou o presbítero Rafael Gonçalves e eu já quero me despedir de todos vocês nesta madrugada. Estávamos juntos desde a 1 hora da manhã, ouvindo belíssimas canções, orando por você, por toda a sua família. Ouvimos também quadros que edificam a nossa fé e convidamos você, é claro, e toda a sua família para participarmos juntos das grandes concentrações que serão realizadas ainda no dia de hoje. Muito obrigado pelo carinho da sua audiência. Vem aí o bloco de notícias Saúde em Foco. Na sequência, o prefixo das emissoras e também o horário eleitoral obrigatório e gratuito. Mas não desligue o seu rádio, pois após nós teremos o Culto no Lar com o pastor Roberto Marena, baseado no livro do Evangelho de São Mateus, capítulo 11, versículo 28. Você será abençoado, edificado com esta palavra no início desta sexta-feira. Fique na paz do Senhor Jesus, que Deus te abençoe. Uma excelente sexta, um excelente fim de semana. Amanhã, sábado, às 6:30 da manhã, estaremos de volta com todos vocês.
1: 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Anos Dourados, os segredos para uma vida longa com vigor. A busca por uma vida longa e saudável depende mais das nossas escolhas do que da genética. Os estudos mostram que o estilo de vida tem um peso muito maior na longevidade. Adotar bons hábitos desde cedo é o caminho para colher bons frutos lá no futuro. A alimentação é um dos pilares fundamentais, mas é preciso diferenciar entre apenas comer e nutrir o corpo. Uma dieta baseada em alimentos naturais e integrais sustenta o organismo com mais vigor. Comer com atenção, valorizando o sabor e reconhecendo a saciedade, também é fundamental. Outros hábitos que fazem a diferença são a prática regular de atividades físicas e a manutenção de bons relacionamentos. Manter o corpo em movimento e cultivar laços fortes com a família e os amigos nutre a alma. O equilíbrio emocional é tão importante quanto o cuidado físico. Envelhecer com disposição e alegria é uma escolha que se faz todos os dias, em qualquer idade. A decisão de se cuidar, a disciplina para manter os bons hábitos e a conexão com as pessoas queridas. São esses os ingredientes para uma jornada com mais qualidade e bem-estar. Febre externa. O perigo silencioso das altas temperaturas. O calor excessivo não é apenas um incômodo, mas um risco real para a saúde. Ele força o corpo a trabalhar mais para manter a temperatura, podendo levar ao estresse térmico. Crianças, idosos e pessoas com doenças crônicas são os mais vulneráveis. A exposição prolongada ao sol forte pode causar desidratação e até insolação. É uma condição grave. Sintomas como tontura, pele vermelha e confusão mental exigem atenção imediata. Em casos extremos, o calor afeta o coração e o sistema nervoso. Então, além das ondas de calor, fatores internos como alterações hormonais também podem causar essa sensação. É importante saber que o calor em si não causa câncer, mas a exposição ao sol e sem proteção aumenta o risco de câncer de pele. A prevenção é sempre o melhor caminho. Para se proteger, a recomendação é beber muita água, evitar o sol nos horários mais quentes e usar roupas leves. Buscar lugares frescos e não hesitar em procurar um médico ao sentir os primeiros sinais de alerta. Cuidados simples que ajudam a atravessar os dias de calor com mais segurança.

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14: 5:02.
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18: Glória a Deus. Cumprimento a todos com a paz do Senhor Jesus. Sejam bem-vindos, Deus os abençoe grandemente. Quem já está sentindo Deus se movendo aí, levante as mãos. Vamos fazer uma breve oração e nós já estaremos meditando na palavra de Deus. Oremos a Deus. Grande Deus, eterno e maravilhoso Pai, em nome de Jesus, aqui estamos, Senhor, na sua presença. Pai bendito, Deus maravilhoso, queremos, meu Deus, te agradecer por mais este dia que o Senhor nos preparou, ó Pai, para nós estarmos na sua presença. Te louvo, meu Deus, pela vida de cada um desses irmãos que saíram das suas casas e com muita fé, com muita certeza, com muita confiança que estão, Senhor, para te agradecer, para receber as suas bênçãos. Já oramos também pelos ouvintes de casa que já estão nos acompanhando, internautas, onde estiverem estas pessoas agora. Venha visitar, meu Deus, dando a bênção, o milagre, a solução dos problemas. Eu não sei, mas tu sabes, não conheço, mas tu conheces, Senhor. Eu não posso, mas tu podes. Por isso eu clamo agora, Senhor. Venha tocar em cada vida, venha abençoar a cada um dos teus filhos que aqui estão, Senhor. Olha por esta pessoa aflita, necessitada, angustiada, Senhor. Quantos que estão oprimidos, mas aqui estamos, Senhor, diante de ti, do Deus libertador, aquele que se compadece do sofredor, meu Pai. Eu oro agora, meu Deus, pelas famílias, pedindo ao Senhor que visite também cada família, cada pessoa, Senhor, que está clamando também pela sua família, em nome de Jesus, para a glória do Senhor. Amém? Já vamos abrir as nossas Bíblias. Ouvintes, aceitem a paz do Senhor Jesus. Já estamos aqui diretamente do púlpito da sede mundial e dentro de instantes mais já estaremos orando por todos vocês. Fiquem ligadinho aí que Deus tem muitas bênçãos para todos. São Mateus capítulo 11, versículo 28. Mensagem bastante conhecida, mas Deus tem algo especial para falar conosco. Vamos ler a palavra de Deus? Preparados? Quem está preparado aí, diga amém. Nós estamos aqui numa multidão, um povo muito animado aqui, ouvintes. O povo de Deus está muito animado, não só hoje, mas todos os dias, porque nós conhecemos o Deus que nós servimos. Deus poderoso, que para Ele não há impossível. Aleluia! Vinde a mim, todos os que estáis cansados e oprimidos, e eu vos aliviarei. Tomai sobre vós o meu jugo, e aprendei de mim, que sou manso e humilde de coração, e encontrareis descanso para as vossas almas, porque o meu jugo é suave e o meu fardo é leve. Diga, Senhor Jesus, fala comigo através desta palavra. Me ajuda eu entender os planos que o Senhor tem para comigo e para com a minha família, em nome de Jesus Cristo. Pode se assentar, batendo palmas, glorificando. Aleluia, você ouvinte de casa também, atento à palavra de Deus. Porque a fé vem por ouvir, e ouvir a palavra do Senhor. Quando nós ouvimos a palavra de Deus, nós aprendemos quais são os planos de Deus para a vida do ser humano. E quando nós se aprofundamos ainda mais, nós descobrimos que vida maravilhosa que Deus preparou para nós. E como muitas das vezes o fugir desta verdade, de conhecer o plano de Deus, isso nos traz muitas cargas, muitos pesos e nós acabamos sendo oprimidos por aquilo que não vem de Deus. Tantas coisas que não vêm de Deus. Nós olhamos hoje para a humanidade. A humanidade está cansada. Por que será tanto cansaço? O que será que está causando tanto cansaço, tanto peso, tanta opressão? Às vezes, a gente ouve pessoas dizer, eu não quero servir a Deus, é pesado servir a Deus, é difícil servir a Deus. Quem já ouviu alguém dizer isso, levanta as mãos. Será que é? O que será que é realmente pesado? O que será que realmente traz tanta canseira? Traz tanto desânimo? Traz tanta angústia? Será que é o servir a Deus? Será que é o ser fiel ao Senhor? Não, é justamente o contrário. Se nós for olhar, aqui Jesus está oferecendo para nós o alívio do cansaço, da opressão. Ele oferece para nós um ensinamento de amor. Ele diz, vinde a mim todos que estáis cansados, que estáis oprimidos, e eu vos aliviarei. Então é muito ao contrário daquilo que talvez o homem pense. Até os meus 18 anos, eu pensava isso. Não, servir a Deus, ser fiel ao Senhor, é muito difícil. Até que um dia, eu apliquei o meu coração a conhecer. Peraí, como é que eu vou dizer que é difícil se eu nem tentei? Como é que eu vou dizer que é pesado se eu não fui lá saber como que é? Como que nós vamos conhecer o sabor de uma fruta se a gente nunca comeu aquela fruta? Tem pessoas que olham para um alimento e dizem, eu não gosto. E aí a gente pergunta, mas quantas vezes você já comeu desse alimento? Não! Foi o fulano que disse para mim que é ruim. Ou só de olhar, eu não gostei. E depois de muito tempo, ele vai dizer, ah, se eu tivesse experimentado antes. Não é? Tem muitas pessoas que o diabo vai iludindo ele, e ele não está percebendo que isto é um laço de Satanás, justamente para ele não experimentar a vida boa, a vida maravilhosa que Jesus tem para ele ou para ela. E o diabo vai iludindo com aquilo que realmente traz peso na vida do homem. Não é? As pessoas que vão se batizar precisam estar libertas do vício, de cigarro, da bebida, das drogas. Aí nós observamos, mas por quê? Porque é isso que traz realmente peso para a vida das pessoas. Você quer uma coisa que traz mais peso para uma pessoa do que um vício? que traz mais miséria para uma pessoa do que um vício? Quantas pessoas que ainda na sua juventude estão carregando um peso tão grande por causa do vício, que já não conseguem mais carregar. Já estão desesperados. O peso é tão grande que você vê as pessoas caídas, não somente caídas fisicamente, mas caídas moralmente, caídas espiritualmente, oprimidas, sendo reféns de uma vida tão terrível, sendo privadas, muitas das vezes, até da comunhão da família, por causa da escravidão daquele vício. Isso que é peso. Quem concorda, levanta as mãos. Isso que realmente é pesado. Isso que realmente, meus irmãos, traz tanta opressão para a vida das pessoas. Não a vida com Cristo. Liberto. Completamente liberto. Conhecereis a verdade e a verdade vos libertará, diz a palavra de Deus. Aleluia! Quantas coisas que traz tanto peso, né? Aí você vai começar a analisar durante esta mensagem. O que é que está trazendo esse peso tão grande para a sua vida? Essa opressão tão grande, essa sobrecarga que você não está conseguindo, que você está tendo dificuldades, que você não está conseguindo carregar. Já levanta de manhã, já está com aquela carga, com aquele peso tão terrível, tem que conviver mais aquele dia, com aquele engano, com aquela mentira, ter que esconder de novo, atrás de um sorriso, aquela tristeza, aquela angústia, ter que esconder de novo, atrás talvez de um sorriso, uma opressão, um desespero que está no coração, causado pelo pecado. Mas Jesus te convida hoje, vinde a mim, todos vós que estáis cansados, oprimidos. E olha o que ele diz, ele não deixa incerteza, ele fala uma palavra certa, e eu vos aliviarei. Ele quer aliviar o seu sofrimento. Tomai sobre vós o meu jugo e aprendei de mim, que sou manso e humilde de coração, e encontrareis descanso para as vossas almas. Amém? Descanso. Que palavra tão boa, né, meus irmãos? Não é tão bom quando a gente está cansado fisicamente e a gente encontra um oásis, um lugar de descanso. Mas as pessoas hoje procuram descanso onde? No dinheiro. Dinheiro traz descanso? Na fama? Nos amigos, muitas vezes? No misticismo? Na filosofia? Até na educação? E em tantas coisas, nos prazeres desta vida. E estão cada vez mais cansados aqueles que procuram descanso É a mesma coisa de buscar matar a sede em uma fonte de água salgada. É a mesma coisa você que está na beira do mar e dizer, vou matar a sede com a água do mar. Até parece que vai dar certo. É tanta água, mas quando coloca na boca, a água é salgada, vai se tornar ainda pior. A sede vai aumentar. Assim as coisas desta vida, meus irmãos. Parece que vai matar a sede. E as pessoas vão com todo aquele ímpeto para tentar matar a sede, para tentar se saciar. Mas depois vê que a situação se tornou ainda pior. Amém? E o que o Senhor diz, tomai sobre vós o meu jugo. Por quê? O meu jugo é suave. Tem muitas pessoas aqui, e tem muitas pessoas que estão me ouvindo, que quando falam em voltar para casa, ele diz, só volto porque eu não tenho outro lugar para ir. Não é assim? Tem pessoas que chegam a dizer, viver dentro da minha casa é um martírio, é uma coisa pesada. Será que Deus nos vê um lar para ser pesado? Eu já vi mães falar isso do próprio filho, pais dizer isso do próprio filho. Meu filho se tornou muito pesado para mim. É um peso. Pedi o filho a Deus. Deus deu. E agora? Se tornou um peso. Outros falam isso até do casamento. Pedi um casamento a Deus. Deus lhe deu o casamento. Agora para ele sustentar esse casamento, viver esta união, se tornou algo pesado. Por quê, meus irmãos? Por quê? Será que Deus daria algo pesado para nós carregar? Hã? Eu já vi pessoas dizer isso até do próprio trabalho. Está desempregado? Senhor, me dá trabalho, eu quero trabalhar. Aí Deus dá trabalho. Não pediu trabalho? Vamos trabalhar. Deus deu saúde para trabalhar. Meu Deus, Deus me deu tanto trabalho agora, que eu tenho que trabalhar até de sábado e domingo. Mas que maravilha! Deus está te prosperando. Deus está te abençoando. Não diga que isto é pesado, não. Mas por quê, meus irmãos? Por quê? A pessoa não está percebendo que ela não está aceitando sobre ela o jugo de Jesus. Olha o que Jesus diz, tomai sobre vós o meu jugo e aprendei de mim, que sou manso e humilde de coração, e encontrareis descanso para as vossas almas. Aqui está o descanso na palavra de Deus, em obedecer a Deus. Quantas pessoas que ambicionaram, que deixou a avareza tomar conta do coração, e depois aquilo se tornou um peso muito grande para ele. Então Jesus nos ensina com humildade com mansidão, encontrar descanso para as nossas almas. Ele tem descanso para a sua alma. Ele tem descanso para a minha alma. Ele tem a libertação para aqueles que estão oprimidos por tantas coisas, por tantas indecisões, tantas dúvidas. Quanto que a indecisão, a dúvida, se tornou para ele um peso. Ele perdeu o equilíbrio, perdeu a direção, e agora já não sabe mais o que fazer. Eu te digo o que você deve fazer. Entrega tudo a Jesus Cristo. Entrega a sua vida a Jesus Cristo. Entrega seu caminho a Jesus Cristo. Venha aprender de Jesus, que Ele tem ensinamentos de vida para nós. Venha descansar nele, a sombra do Onipotente. Ele é o nosso pastor e nada nos faltará. Davi nos ensinou isto, viver dentro do plano, do projeto de Deus, da vontade de Deus, buscar a entender o que realmente Deus tem para nós e o que é bom para nós. Nós temos que buscar isto de Deus. Aí Deus começa a nos ensinar. Deus começa a nos ensinar para tirar o peso. Ele olha para nós, olha para a nossa vida e vê tudo que está sendo pesado na nossa vida. Tudo que é sobrecarga na nossa vida. Porque para cada um Deus deu uma capacidade. E Ele sabe a nossa capacidade. E Ele chega a dizer que não dá para ninguém provação maior do que aquela que a pessoa pode suportar. Mas junto com a provação, Ele traz também o escape. Deus tem tudo. Aí Ele começa a olhar para nós. Eu tenho que tirar isso da vida dele. Tenho que tirar esse vício dele. Não, Senhor. Isso me traz tanto prazer. Tem que tirar essas pessoas da vida dele ou da vida dela, do caminho dele ou do caminho dela. Não, Senhor. Eu não quero. Tem que tirar esse mal, esse pecado, essa mentira que está dominando o coração dele. Tem que tirar esse engano que está dominando o coração dele ou o coração dela. Tem que tirar esse adultério que está dominando ele ou ela. Aí a pessoa diz, não, Senhor. Disse o quê? Hã? Tem pessoas que Deus está lutando todo dia através da palavra para tirar esse peso da vida dele e da vida dela. Para tirar isso que está trazendo tanto mal na vida dele e na vida dela. Se nós fôssemos falar tantas coisas que sobrecarrega a vida do homem e torna o homem fraco demais, com dificuldades, porque a sobrecarga está muito grande.

Murphy. Porque o meu jugo é suave e o meu fardo é leve. Você quer esse fardo? Esse jugo que é suave e esse fardo que é leve? Quem quer? Levanta as mãos. O que eu tenho que fazer então? Quem é o autor da nossa vida? Quem crê que Jesus é o autor da sua vida e levanta as mãos? Quem crê que Ele é a causa da sua existência, levanta a sua mão. Entrega para Ele. Entrega para Ele. Se der qualquer problema na estrutura desse prédio aqui, sabe o que nós vamos fazer? Nós vamos chamar o engenheiro que projetou, que sabe milímetro a milímetro aqui. Ele sabe quanto pesa aquela coluna ali, ó. Ele sabe quanto pesa esse telhado. Ele vai olhar na planta e vai dizer, olha, o problema está aqui, ó. Quando vemos a nossa estrutura se ruindo, não temos a sabedoria de chamar o engenheiro que nos projetou, que nos criou, que nos formou, que nos deu a vida, para ver por que é que a nossa estrutura está ruindo, por que é que as colunas estão quebrando. Temos que ser sábios. Ele é o nosso Salvador. Você tem que chegar a esta conclusão. Está ruindo tudo. Está caindo tudo. Está tremendo aí. Está partindo tudo. Vamos saber do engenheiro. Do construtor. Vamos saber dele. Ele vai voltar à planta original, ao princípio, e vai nos mostrar onde está o erro. Aí vem o diabo, que não sabe de nada. Você está triste? Vai beber cachaça para se alegrar. Está angustiado? Vai se drogar, que você vai ficar alegre. Não tem mais prazer na vida. Vai procurar prazeres nos jogos, no pecado. Vai satisfazer o desejo da carne. É assim, meus irmãos. E leva a pessoa para mais profundo, para o mais profundo abismo. Enquanto Jesus não. Ele vai dizer, peraí, você está fora do caminho. Você está fora do projeto original. Você está fora da planta original. Você está fora do propósito que eu permiti você vir a esse mundo. Aí nós temos que ser humildes para entender, para reconhecer, é verdade, eu estou fora do caminho. Hoje nós vemos pessoas matando e se matando. Tanto ódio. Quem crê que a intuição maligna é domínio maligno das mentes e dos corações, levanta a sua mão. Diga, o sangue de Jesus tem poder. Uma vida fora dos planos de Deus é uma

0: arma na mão de Satanás.
1: Verdade.
0: E uma vida dentro dos planos de Deus é uma arma poderosa na mão do Espírito Santo. Quem é que você quer ser? Você escolhe. Eu disse, uma vida fora dos planos de Deus acaba sendo uma arma nas mãos do inimigo. Quantos que estão sendo usados? A gente vê o mundo da criminalidade. Será que Deus chamou alguém, Deus permitiu alguém vir ao mundo para se tornar um criminoso? Até situações, eu tive lá no norte do Brasil, bem lá no fundo, viajei uns 400, 500 quilômetros, estrada de terra, fui visitar uma igreja. E lá um irmão me falou, pastor, muito cuidado, tem aqui matadores de aluguel. Como se aluga um carro, como se aluga uma casa, aqui se aluga um matador. Mas é para matar onça, irmão? Porque tinha muita onça lá, né? Ele diz, não, é para matar gente. Matar gente. Aqui é um lugar meio complicado. O irmão Gerson sabe disso, né, irmão Gerson? Que é um lugar meio complicado. Eu falei, não tem lugar complicado para Jesus, meu filho. Deus vai transformar esses homens que estão escravizados por Satanás em instrumentos de justiça. Esses que levam à guerra, Deus tem poder de transformar em instrumentos para levar a paz. Aonde abundou o pecado, superabundou a graça de Deus. Ele vai lá e tira toda a imundícia, toda a podridão, toda a sujeira e transforma aquela vida em um salvo, em um instrumento de Deus. E eu quero falar com você agora. Pastor, eu me conscientizei agora. Isso que está acontecendo na minha vida, eu estou fora do plano. Eu não entreguei a minha vida para o autor dela ainda. Eu estou usando ela segundo a minha vontade. Não pode, irmãos. Nós não podemos usar a nossa vida segundo a nossa própria vontade. Não. Deus nos deu a vida, o maior bem que nós temos. O maior patrimônio que nós temos é a nossa vida aqui nessa terra. E com ela, nós temos que conquistar a salvação que Jesus garantiu por nós na cruz do Calvário. Cadê você que vai entregar a sua vida a Cristo agora? Levanta a sua mão. Eu te convido agora. Não sou eu, mas nós lemos a palavra. Vinde a mim, todos vós que estáis cansados, oprimidos, eu vos aliviarei. Estou cansado, não quero mais viver. Vem aqui, Jesus quer te dar o alívio. Estou oprimido por tantas coisas, tanto desespero. Vem aqui, Jesus quer aliviar o seu sofrimento. A decisão é sua. A palavra foi pregada. Agora a decisão é sua. Agora é a hora da escolha. Agora é a hora da decisão. A decisão de Deus, de você ser um salvo, de você ser uma bênção, foi desde o dia em que Ele permitiu você ser gerado no ventre da sua mãe. Venha para frente, já está vindo uma pessoa. Ouvinte também que está me ouvindo neste momento. Vem aqui, meu querido. Quem mais? Está vindo mais uma pessoa. Ouvinte que está me ouvindo neste momento. Tome a decisão agora. Para que tentar mais? Você não está percebendo? Está dando tudo errado. Tudo está dando errado na minha vida. Mas por quê? A gente ouve testemunho de pessoas que lutaram tanto. Deus falou tanto com eles e demorou tanto para eles entenderem. E esse demorar trouxe grandes prejuízos para ele. Não se demore, escapa-te pela tua vida. Escapa-te pela tua vida. Jesus te chama. Jesus te chama. Ele te convida. Aleluia.

está aberta para você. Você que está afastado dos caminhos do Senhor, Deus te chama. Deus te chama. A oportunidade está aberta para você. O Senhor está te convidando. Você está afastado. Venha para frente. Jesus está te chamando. Ele tem uma vida boa. Pastor, que vida Deus tem para mim? Venha fazer uma prova. Venha fazer um teste. Entrega a sua vida a Ele. Daqui uma semana você vai voltar aqui. Aí nós queremos perguntar para você. Como é esta vida que Jesus te deu? Tem mais alguém? Ouvinte de casa que está me ouvindo? Vem aqui. Faça uma prova com o Senhor. Acredite. Está vindo mais duas pessoas. Vai dando glória a Deus. Vai dando glória a Deus. A igreja vai glorificando o nome de Jesus. Por essas vidas, mais uma. Vai glorificando, ouvinte, não resista o chamado de Deus. Não resista a voz do Espírito Santo. Deus te chama. Deus te convida. Venha. Porta aberta continua. E uma voz bem perto sua, convidando os corações.

0: que maravilha. Não é por causa do pecado que está em nós que Deus deixa de nos amar. Ele continua nos amando, mesmo a gente estando em pecado. Aí ele diz, olha, eu não amo esse pecado que está em você, mas eu amo você, amo a sua alma. Então eu quero tirar esse pecado que está na sua vida. Às vezes, por causa do defeito das pessoas, a gente deixa de amar as pessoas. Não é assim que acontece? Talvez o marido deixa de amar a esposa, ou o esposo deixa de amar a esposa, por causa de algum defeito. Não, deveria ajudar a esposa, não é? Ao superar aquele defeito, a superar aquela situação. Tá certo? Vamos orar por essas pessoas? Desigrejados, onde estão os desigrejados? O que é desigrejado, pastor? Aquele que está fora da igreja, fora da comunhão dos santos. Tem muitas pessoas que fugiram. Você tinha que estar na igreja, sendo uma bênção. Ah, eu me entristeci com o pastor, com o grupo, com o dirigente do louvor, com a irmã do círculo de oração. Não. Quem morreu na cruz do Calvário por nós, quem foi? Quem foi que morreu na cruz do Calvário por nós? Foi Jesus Cristo. Então nós devemos olhar somente para Jesus Cristo. Está vindo mais uma pessoa, vem aqui. Tem mais alguém? Não demore, venha correndo. Venha correndo, nós esperamos. Vai vindo mais uma irmã, está vendo? Vem mais uma, que Deus abençoe. Pessoas que querem se unir com o nosso ministério. Está vindo mais um, glória a Deus, aleluia. Vai glorificando o nome de Jesus, meus irmãos. Tem mais? Pode vir, nós esperamos. Está vindo mais um lá, olha que bênção, mais uma pessoa, mais duas pessoas. Que maravilha, que estão entendendo. Estão voltando para o corpo de Cristo. Aleluia. Onde mais? Ouvinte, você também vai orar conosco aí, tá bom? Você que está desigrejado. Estou decepcionado com a minha igreja, pastor. Não deixe essa decepção afastar você de Cristo. Sua igreja é o local para você estar em comunhão com os irmãos. Venha para frente, está vindo mais uma irmã para a glória de Deus. Mais outra ali para a glória de Deus. Aleluia! Vai louvando a Deus, igreja. Vocês não se alegram por isso? Os anjos fazem festa no céu por um pecador que se arrepende. Aleluia! Vamos orar. Mas até o final do culto, que você decidir. Eu não fui na frente, mas eu quero entregar a minha vida a Jesus. Mais um jovem ali, ó. Não para de chegar gente, ouvintes. Mais uma jovem ali daquele lado. Meu Deus, o Senhor começou a tocar nos corações. Isso é que é Deus. Vindo mais um ali no centro. Atenção aí, obreiros. Mais um vindo ali no centro. Que maravilha. O inimigo está derrotado em nome de Jesus. Satanás está envergonhado. As pessoas estão entendendo o plano de Deus e estão decidindo por Jesus Cristo. Estão decidindo pela salvação. Oremos a Deus por essas pessoas. Até o final do culto, se tiver mais, pode vir. Procure o obreiro mais perto de você. Fale, obreiro, eu quero entregar a minha vida a Jesus. Pode ficar tranquilo, nós estamos aqui. Isto é uma família. Nós estamos em família. Oremos a Deus. Grande Deus, eterno Pai. Olha por essas vidas, Senhor, que estão aqui diante do altar. E eu sei também muitos diante do seu rádio, orando comigo, meu Pai. Muitos ouvintes, talvez muitos até no hospital, talvez em um presídio, Senhor. Pessoas que estão dirigindo, mas estão entregando a vida a Ti agora. Pai bendito, aceita, Senhor, perdoa os pecados, liberta essas vidas que precisam da libertação, ó Pai. Faz a obra, Senhor, nestes corações, dai forças para estas vidas te servirem todos os dias, meu Deus. Nós lhe pedimos, meu Pai, em nome de Jesus, para a glória do Senhor. Amém? Deus abençoe. Vocês já fazem parte da Igreja Deus e Amor. Vai lá, agora você não vai precisar mais da cerveja, do cigarro. Você vai receber o manual do batismo. Olha que multidão para a glória do Senhor Jesus. Quem fica feliz por isto, diga glória a Deus. Diga aleluia. Ouvinte casa, você também que aceitou Jesus, ou reconciliou-se com o Senhor, procure a Igreja Deus e Amor, mais próxima da sua casa. Fale com o pastor, em nome de Jesus. Deus abençoe. E as palmas que glorificam ao Senhor.
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10: Olha só, 5 horas e 59 minutos.
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1: Bom dia São Paulo, bom dia Brasil, Deus abençoe a paz do Senhor e Salvador Jesus Cristo, hoje 9 de outubro de 2026, olha, 19 graus na capital paulista e já está no ar, programa Sertão Evangélico, glória a Deus, que bom ter todos vocês já conosco nesta manhã, sexta-feira. Gabriel, sextou, né?
2: Sextou, ou como o pessoal do Pai
1: do
2: Senhor, o pessoal
1: a do Paz do Belém, Senhor, tudo falar, bem?
2: Vigiliou.
1: Vigiliou, é?
2: Vigiliou, porque olha, hoje é dia de vigília. Tem fire, tem vigília, lembrando que final de semana vai ser repleto com
1: olha,
2: as crianças
1: tem
2: também.
1: Tem ceia.
2: Meu amigo, verdade, ceia. Tem
1: sábado e domingo.
2: Sábado e domingo pela manhã, né?
1: Sim.
2: Sábado à noite, domingo pela manhã. Então, esse final de semana está repleto de coisas boas.
1: É uma bênção.
2: Hoje, sexta-feira, é guerra contra o mal.
1: Guerra contra o mal. Sexta-feira não é dia de ficar deitado na cama, não é dia de você ficar relaxado, acomodado. Levanta dessa cama e anda, porque Jesus tem bênção para você e para toda a sua casa. Hoje, sexta-feira da guerra contra o mal, da libertação total. É sexta-feira de bênçãos e vitórias na Igreja Pentecostal Deus e Amor, Gabriel.
2: Exatamente. Aí a pessoa quer mudança de vida, mas ainda tá deitada até agora.
1: Aí não, né? Aí não pode.
2: Levanta e vence, como disse nosso irmão.
1: Então já quero convidar que você compartilhe esta programação. Divulgue agora, porque vai chegar agora este momento de oração, de clamor. E aonde você compartilhar, divulgar, esta oração também chegará. Portanto, eu convido você, toda a sua casa, toda a sua família, você que está em casa, você que está pela rádio, pelo YouTube também, ore conosco neste momento, ore pela sua casa, pela sua vida, pelo seu ministério e vai ser uma bênção. Sexta-feira, Deus manifestará o seu poder e a sua glória em nome de Jesus. Portanto, oremos ao nosso Deus. Senhor Deus, maravilhoso, bendito e eterno Pai, Pai de nosso Senhor e Salvador Jesus Cristo, Pai, eu quero te agradecer e te louvar, Pai, pela tua graça, pela sua presença, pelo teu amor, meu Pai, nos concedido. Eu quero te adorar, ó Deus, na beleza da tua santidade. Bendito seja o Senhor. Nesta manhã, meu Pai, bendito seja o Senhor, meu Deus, em nossa vida, em nome de Jesus Cristo, Salvador. Meu Deus, perdoa, perdoa, Senhor, os nossos pecados, as nossas falhas e transgressões, palavras, atos, práticas, ó Deus, que desagradaram o Teu Espírito. Eu quero agora, meu Pai, rogar ao Teu Espírito Santo, Senhor, tenha misericórdia, tenha compaixão, ó Deus, da nossa vida, ó meu Pai, da sua filha, do seu filho agora, que tem orado e clamado conosco nesta manhã, Senhor, talvez este homem, esta mulher, passou agora a noite inteira, Senhor, conturbado, Senhor, com esta perturbação, com esta aflição na mente e no coração, mas eu creio, Senhor, porque o choro dura uma noite inteira, mas a alegria vem pela manhã, e eu quero orar, ó Pai, pedir ao Teu Espírito Santo que encoraja-o agora, que dê forças o Teu Filho, que dê forças agora a este homem, a esta pessoa que está cansado. Ó meu Deus tremendo, Pai da glória, enche-nos da Tua presença nesta manhã, neste dia. Queremos consagrar a nossa vida ao Senhor. Queremos consagrar agora a nossa casa, a nossa família, em Tuas mãos, ó Pai da Glória, pela Sua graça, pela Tua bondade, pela Tua misericórdia. Ó Deus tremendo, em nome de Jesus Cristo, Pai da Glória, renova, Senhor, as nossas forças. Renova, meu Pai, aqueles que estão agora em oração e clamor pela sua vida, pelo seu ministério, pela sua casa, pela sua família, em nome de Jesus Cristo. Eu creio, ó Pai, que o Senhor é Deus que vivifica, que o Senhor é Deus que cura, que o Senhor, meu Pai, é Deus que liberta e que transforma um homem, ó Deus, pecador, e que transforma em uma nova criatura. Eis que quem está em Cristo, nova criatura é. Eis que as coisas velhas já passaram e tudo se fez novo. Reconcilia-nos, ó Pai, nesta manhã para contigo, com a sua presença. Reconcilia nos, ó Deus, nesta manhã, para termos relacionamento com o Teu Espírito, para termos comunhão, para termos uma amizade com o Teu Espírito Santo. Abençoe, ó Deus, esta casa, abençoe, ó Pai, esta fazenda, este trabalho, este carreteiro, este caminhoneiro, Pai, este homem que está agora na fazenda, esta mulher que já está no campo, em seu trabalho, mas já está, ó Deus, com o seu rádio ligado, com, ó Deus, no YouTube também, em oração, clamando conosco nesta manhã. Quantas pessoas agora já se levantaram da sua cama, do seu leito, Pai, para erguer-se neste dia. Talvez Satanás o desanimou durante esta semana, durante, ó Pai, estes dias, mas agora o Senhor já está encorajando, agora o Senhor já está agora levantando, dando ânimo, dando forças para que ele possa se levantar, para que ele possa se erguer. Abençoa mesmo, meu Pai, esta jovem que está indo ao trabalho, que está indo para a escola. Abençoai, ó Pai da Glória, esta mulher que está agora, Senhor, no sítio, na fazenda. Ó, Pai da Glória, já está exercendo a sua função de trabalho. Deus, abençoe esta profissão, abençoe todos os caminhoneiros, carreteiros que já estão conosco, Pai, sintonizados nesta programação. Abençoa, meu Deus, abençoa os vigilantes, os guardas, seguranças, Pai da Glória, abençoa mesmo, meu Pai, este homem, esta mulher, que está no Nordeste, que está no Sul, que está no Norte, no Centro-Oeste, no Sudeste, e estão acompanhando, ó Pai, esta programação, estão orando, estão clamando, meu Deus. Quantas pessoas agora passam a madrugada aguardando esta programação, acompanhando o programa, meu Pai, a Voz da Libertação, em madrugada, pela manhã cedo, durante a tarde, durante a noite. Abençoa mesmo, meu Pai, meu Deus, este homem que está aguardando, meu Deus, por este milagre, aguardando, ó Pai, por esta vitória. Ah, meu Deus, aguardando por este milagre. Senhor, meu Deus e meu Pai, quantas mulheres que sofrem com esta enfermidade, com estas dores nos nervos, com estas dores nos ossos, não consegue levantar-se da sua cama, não consegue, ó Pai, levantar-se para caminhar, para andar, porque as dores são intensas, mas eu oro, eu creio, ó Deus, que o milagre acontecerá agora, em nome de Jesus Cristo. O milagre acontecerá em nome do Senhor, porque eu creio no poder da oração. Eu creio, ó Pai, porque quando Ezequias vira o rosto para a parede e ora e chora muitíssimo, Isaías retorna e disse para ele: o Senhor viu as tuas lágrimas e ouviu a tua oração e está agora acrescentando os teus dias. Ó Pai, a oração, ela é poderosa. amorosa, a oração com o coração arrependido, com o coração entregue, um coração sincero e quebrantado, ó Deus tremendo, e voltado para a sua presença, ó Deus, o milagre acontece, o Senhor muda decretos, o Senhor muda cenários, a oração isto, Pai, meu Deus, a oração ela nos impulsiona a buscarmos, a sentirmos a tua presença, meu Deus, entra dentro desta casa, dentro deste lar, deste trabalho, deste coração que está agora orando conosco, que está clamando agora, meu Pai, com teu servo, com tua serva, Deus poderoso, vai ao encontro desta família, deste lar, que está agora conturbado, que está em crise, Senhor matrimonial, mas eu oro para que o Senhor repreenda este mal agora, repreenda esta obra maligna, que foi feita, ó Pai, Deus, para destruir esta família, para separar este casal, para destruir este lar, esta casa, Senhor, repreenda a inveja, repreenda as palavras contrárias, repreenda agora, Senhor, estas palavras de maldição, estas palavras que foram lançadas para ser, meu Pai, lançadas para destruir esta pessoa como oposição, mas eu te repreendo agora, em nome de Jesus, caia por terra Satanás, caia por terra agora, Espírito malfeitor, espírito destruidor, espírito do inferno, eu te repreendo, o Senhor te repreenda, Satanás, em nome de Jesus, bata em retirada deste hospital, bata em retirada deste quarto, bata em retirada agora desta casa, em nome do Senhor e Salvador Jesus Cristo, enfermidade sai agora, enfermidade sai da audição, das vistas, Senhor, cura agora esta mulher que mesmo com óculos não consegue enxergar novamente, Senhor, em nome de Jesus, o Senhor é Deus que realiza milagres, o Senhor é Deus que cura e que transforma, assim, Pai, clama ao teu Espírito, usa teu servo, Pai, que dará continuidade a esta oração, em nome de Jesus.
2: Senhor Deus, bendito e eterno Pai, estamos, Senhor, em tua presença, porque nós sabemos que é o melhor lugar para se estar. O salmista, ele declara dizendo que vale mais um dia na tua presença do que mil em outro lugar ou mil lá fora, mas vale estar junto de ti, Senhor, aonde sabemos e temos a certeza do socorro, porque o Senhor é um socorro bem presente na angústia, o Senhor não desampara os teus filhos, o Senhor não desampara os teus, e por isso, Senhor, mesmo com muitos pecados, mesmo com muitas falhas, os teus servos dobram perante a ti os joelhos, porque sabe, Senhor, que o Senhor é um Deus salvador, que o Senhor é um Deus galardoador, que o Senhor é um Deus perdoador, e por isso, Senhor, estamos nessa manhã em oração, oração, Senhor, porque sabemos que se não for a tua graça, que se não fosse o Senhor conosco, nós não chegaríamos aqui, e é por isso que nos dobramos a ti, Senhor. Ah, Espírito Santo de Deus, o salmista é no Salmos 20, versículo 7 e o verso também 8, ele declara dizendo que muitos confiam em carros, outros em cavalos, mas nós faremos menção no nome do Senhor. É por isso que eles caem e ficam prostrados, mas nós nos levantaremos e estamos de pé, porque é o Senhor que está conosco, o Deus de Jacó tem sido nosso refúgio. Ah, Senhor, se não fosse o Senhor, se não fosse o Senhor que estivesse ao nosso lado, aqui nós não estaríamos. Por isso, Senhor, nessa primeira oração, ou nesta oração da manhã, nós, Senhor, agradecemos pelo dom da vida, agradecemos pelo ar que respiramos, agradecemos pela saúde e pela oportunidade nesta manhã gerada, oportunidade, Senhor, para mudar a nossa vida. Oportunidade, Senhor, para mudar o cenário da nossa história. Faziam mais de 38 anos que aquele homem estava acamado na beira do poço, e nesses 38 anos vivendo da mesma forma, a esperança de mudança se foi, a esperança de mudança, Senhor, acabou, perdeu-se a força. Só que um certo dia, era uma festa em Jerusalém, o Senhor se apresenta naquele tanque de Betesda e deu um novo parecer àquela alma, deu um novo amanhecer para aquele homem, uma nova expectativa, uma nova esperança. Independente, Senhor, do tempo que esse irmão, do tempo que essa irmã estão orando, pedindo auxílio, independente do tempo, o Senhor nesta manhã nos permitiu uma oportunidade a mais, o Senhor nos permitiu um dia a mais de vida para que pudéssemos alcançar a vitória, para que pudéssemos alcançar a libertação, para que pudéssemos alcançar o milagre e a mudança desse cenário, porque aonde o Senhor está, nós acreditamos, Senhor, que alguma coisa acontece. Aonde o Senhor chega, aonde o Senhor está, nós temos a certeza da mudança, temos a certeza que nada ficará do mesmo jeito, porque o Senhor é a luz. E quando a luz chega, resplandece em meio às trevas, e não há treva, Senhor, que subsiste à tua presença. É por isso, Senhor, que estamos aqui nessa manhã. Olha esse irmão, olha para essa irmã, para esse jovem, para esse adolescente, Senhor, e até mesmo criança, que nesse momento, meu Pai, se levantaram a ir à escola, a ir ao trabalho, a ir para o curso, estão de pé, Senhor, e já estão com rádio ligado, com o YouTube aberto e PDA Play também aberto, para nos ouvir, para orar junto conosco, para orar, Senhor, reunir em unidade. É assim que a igreja vence. A igreja vence, Senhor, não quando um decide, mas quando a igreja, ela entende que a necessidade é estar em união. E essa união, Senhor, essa unidade é que atrai a tua presença. Aleluia, aleluia. Em Atos, no capítulo de número 12, Tiago foi morto ao fio da espada. Pedro está sendo preso para que ele possa também ser apresentado para morrer. Uma igreja, Senhor, agora entra em uma casa, a casa, Senhor, da mãe de João Marcos. E entrando nessa casa, a igreja não vai fofocar a respeito de Pedro. Muito pelo contrário, não vai falar bem feito, Pedro foi preso. Não, uma igreja vai entrar agora em uma casa, e nessa casa todos em unidade irão orar, clamando pela salvação de Pedro, clamando para que Pedro fosse salvo das mãos de Herodes. Jesus, e aqui também estamos orando, Senhor, em unidade. Aqui no estúdio nós estamos orando, mas também nessa casa, esse irmão, essa irmã, esse jovem, essa criança, esse ancião também está orando, Senhor, e essa oração em unidade, ainda que em lugares distantes, Senhor, essa oração é que atrai a tua presença para nós. Aleluia, aleluia, aleluia. Olha, Senhor, esse clamor por esta manhã, para que o Senhor possa, meu Pai, de liberar o milagre para essa família, liberar, Senhor, ofertar na essa casa, ah, Senhor, as tuas maravilhas. Por isso nós oramos, Senhor, porque nós não somos cessacionistas, muito pelo contrário, somos continuistas. e acreditamos na continuidade dos dons. Os milagres ainda acontecem, a cura ainda acontece, a maravilha ainda acontece, e nós oramos porque cremos, ó Pai, cremos que o Senhor ainda cura, cremos que o Senhor ainda liberta, cremos que o Senhor ainda transforma o mais vil pecador. É isso que o Senhor faz. O homem estava ao lado da cruz e estava sendo condenado também ao lado de Jesus pelos pecados que ele cometeu, pelos crimes que eles cometeram. Porém, Senhor, ele olhou para o Senhor e disse: lembra-te de mim quando entrares no teu reino. O Senhor olha com olhar de compaixão aquele homem e diz: ainda hoje estarás comigo no paraíso, porque o Senhor transforma o mais vil dos pecadores. Talvez, Senhor, agora tenha um criminoso ao lado do rádio pedindo por transformação, libertação. Talvez, Senhor, nesse momento alguém está na biqueira e está ouvindo essa programação porque quer ser liberto, porque quer ser transformado, porque aprendeu com a mãe, aprendeu com a avó, que se ouvir a rádio e orar junto conosco, eles alcançarão o milagre. Não é porque nós somos bons, Senhor, é porque o Senhor é bom e isso é suficiente. O Senhor é bom e isso é necessário. Eles estão agora, Senhor, pedindo ajuda, porque até a sociedade já os excluíram. Talvez cometeram tantos crimes que eles estão dizendo: nem a minha família me visita mais, nem a sociedade acredita mais em mim. Mas eu sei, Senhor, um Deus que não abandona. E esse Deus é o Senhor. O Senhor é o Deus que não abandona, é o Deus que salva, é o Deus que transforma. Então transforma, Senhor, esse presidiário e faça-o, levanta-o como ministro da Tua palavra. Transforma, Senhor, esse drogado. Transforma, Senhor, essa mulher que só tem, Senhor, tranquilidade quando fuma cigarro, que só acha que só tem tranquilidade quando usa, Senhor, esse entorpecente, ou quando bebe, Senhor, esse álcool. Mas mostra, Senhor, a essa mulher, mostra a esse homem que isso não é alegria de verdade, não é felicidade sincera. Isso, Senhor, é passageiro, mas nós cremos numa alegria eterna, que é a alegria da Tua salvação. Oh, glória! Oh, glória, nós acreditamos, Jesus. Acreditamos que o Senhor tem poder para transformar. Então transforma nessa manhã, Senhor, transforma nessa manhã. Transforma esse homem, transforma essa mulher. É o que nós pedimos, Senhor, crendo na Tua resposta. É no nome santo de Jesus, amém. E amém, Senhor Jesus, meu Deus. Que manhã de transformação. É uma guerra contra o mal e tem pessoas agora sendo libertas, sendo transformadas agora.
3: Com certeza, a oração faz isto, né?
2: Glória a
3: oração,
2: a Deus.
3: Ela nos impulsiona a orar por pessoas que a gente nem conhece.
2: Exatamente.
3: Mas que através da oração, elas foram impactadas pelo poder de Deus. Você citou na oração, a igreja fazia contínua oração por eles, por Pedro,
2: por
3: né?
2: Pedro.
3: A Deus. E Deus enviou um anjo para dar o grande livramento para
2: exato,
3: ele.
2: Exato, exato.
3: Então é isso que a oração faz. A oração, ela é tão poderosa que a gente talvez nem conheça você, mas exato, que esta presença foi até você, até a sua casa.
2: Glória a
3: Deus. Até a sua família. A oração, ela é tremenda.
2: Talvez alguém agora tava passando pelo rádio assim e achou essa programação. Ó, eu senti forte em orar porque no meu coração Deus me fez saber que agora tem alguém na biqueira que tá com um radinho assim e ouviu essa programação. Deus falou fortemente ao meu coração enquanto eu orava e é manhã de transformação,
3: manhã,
2: eu creio nisso. Nós
3: manhã
2: é,
3: de libertação
2: é uma
3: e
2: guerra contra o mal e nós estamos
3: tremendo,
2: guerreando forte mesmo aqui.
3: E nós estamos sentindo a presença de Deus aqui, irmãos. É real a presença de Deus aqui em nossa vida. Então, se você está em casa agora, Gabriel, para quem está em casa, talvez você estava angustiado, triste, tristonho, desanimado, sem força. Meu Deus, Jesus hoje te levanta deste leito aí, tá? Leito espiritual, você estava desanimado, estava fraco, sem coragem nem para sair de casa. Hoje Jesus te encorajou, te levanta desta cama, deste leito, irmão. Levanta, para de sofrer. Não se conforme mais com este sofrimento. Jesus hoje te dá saúde. Que tremendo, né, Gabriel?
2: Como diz a canção. Ele te levanta do pó.
3: Que
2: faz
3: tremendo.
2: Faz brilhar o sol. É, o sol da justiça chegou na sua casa hoje.
3: Aleluia.
2: Chegou na sua vida hoje. A transformação veio. A transformação vem. E ela é presente. E por isso eu quero te convidar. Eu quero que você tome essa decisão agora. Talvez você esteja desanimado com a sociedade porque não acredita em você, já te abandonou. Mas eu quero fazer um desafio com você agora. Talvez os seus muitos pecados fizeram com que a sociedade desistisse de você. Mas Deus te convida agora. Toma essa decisão, aceita Jesus como o único e suficiente Salvador de sua alma. Que nós temos a plena convicção, eu digo nós porque cremos nessa transformação, irmão. Nós estamos aqui simplesmente para entreter a sua manhã, é justamente para ser um culto no seu lar, transformação na sua casa. Então toma essa decisão agora, aceita Jesus, volta para Jesus, porque você sabe que Ele tem uma história linda a teu respeito. Se você quer agora tomar essa decisão, ore comigo assim. Senhor meu Deus, me perdoa, perdoa o que eu fiz, perdoa os meus pecados, me lava, lava minha alma com o teu sangue que é purificador, o sangue vertido na cruz. Então, Senhor, hoje eu te aceito como único e suficiente Salvador.

0: Você que está em casa agora, neste momento, já envia agora sua mensagem para o número 11 95094 4645. Repito, número 11, prefixo 11 95094 4645. Você que também pode enviar o seu e-mail, queroaceitarjesus@ipda.com.br, e visite agora uma igreja mais próxima de sua casa, do seu bairro, da sua cidade. Vai lá, Igreja Deus e Amor, vai fazer uma visita, seja membro, participe dos cultos, serão bem recepcionados, bem recebidos pelo pastor, por toda a equipe, e vai ser uma bênção também receber você aqui na sede mundial, no Templo da Glória de Deus. E onde estamos localizados, Gabriel?
1: Na avenida mais famosa de São Paulo, Avenida do Estado, 4568, com a entrada principal de veículos pedestres. Você pode ficar em paz, que é seguro, pela Avenida Prefeito Passos, número 10. Então não perca tempo, vem cultuar, porque hoje é a sexta-feira da guerra contra o mal, a sexta-feira de vitória para você que busca libertação, transformação para sua casa, para um parente. Então venha, não fique em casa, porque o dia só está começando e estamos aqui, irmão, para falar de Jesus.
0: É isso aí, vem para cá, São Paulo, vem para cá, Brasil, acorda depois de uma oração dessa abençoada, vem para cá, vem para a Igreja Deus e Amor, e vamos testemunhar, porque a nossa irmã Marta já vem testemunhando de milagres, hein?
1: Exato, Marta Cristina vem aí, ela conta um milagre que agora vai animar a tua fé, vai levantar você, e você vai ouvir agora conosco. Vamos lá?
0: Vamos lá, Marta Cristina, vem contar a bênção.
2: Há muito tempo atrás, eu estava na frente da obra do Senhor, né? Como financeira nesta igreja, fazendo a obra do Senhor. Quando eu comecei, eu não tinha nada, né? E ali eu fui me dedicando, fui amando a obra de Deus e tive uma grande recompensa depois de 9 anos, né? Saiu a aposentadoria do meu marido, assim que eu entreguei o cargo. Eu consegui me formar na faculdade, quer dizer, a prosperidade de Deus, ela foi me acompanhando de uma tal maneira, porque quando você se joga na obra de Deus, né? Você se joga como voluntário, às vezes alguém fala, ah, mas eu não tenho um salário, mas Deus ali está plantando para você. E as portas que Deus abriu para mim, né? Eu era auxiliar de limpeza no INSS na época, e ali, né, eu participei de um processo. De uma hora para outra, eu fui entrar na área administrativa do INSS de São Paulo, né? Trabalhando ali na superintendência. Quer dizer, eu fui subindo, irmãos, né? Aí hoje eu estou na Receita Federal. Então eu comecei a progredir os frutos da colheita, né? Então meu testemunho é um testemunho de prosperidade para aqueles que fazem a obra do Senhor, né? Então Deus colocou o cumprimento de uma faculdade, colocou também ali numa escola para dar aula e trocou os carros, né? Hoje eu tenho os carros para vir para a igreja, eu tenho um carro, meu marido tem outro. Então a prosperidade de Deus, ela me acompanhou. E o meu testemunho é de perseverança, né? Passa tudo com amor, passa tudo com carinho, porque o que Deus faz na sua vida é muito grande, né? E a bênção de Deus, como o Senhor fala, né? A bênção dele é até a terceira geração. Quando você planta aqui, a minha mãe plantou para mim colher, e hoje eu tô colhendo para os meus netos, e assim segue a promessa de Deus nas nossas vidas.
1: Eita glória!
0: Rapaz, que bênção tremenda, hein?
1: Meu Deus do céu, você viu, né?
0: Agora levantou até o ânimo, agora a fé.
1: Tudo, tudo. Às vezes alguém fala assim, não, mas só vive na igreja. Não fica, a vida dele é a igreja. A igreja não tem nada mais para te oferecer. A irmã, ela era financeira, ela ajudava na contagem, ela trabalhava na limpeza. E enquanto ela estava se esforçando para isso, o Senhor estava capacitando ela na administração já para ela aprender ali. Lembra de José? José, a história de José foi passando, aprendendo administração até na prisão.
0: Até na prisão.
1: Para conseguir governar um país depois, ajudar a governar. E essa irmã do mesmo jeito.
0: E é importante ressaltar, Gabriel, que é tudo voluntário.
1: Exatamente,
0: voluntariamente.
1: Exatamente.
0: Não é? Ela sentia no coração, vou fazer isso para a obra de Deus.
1: Sim.
0: Para a casa de Deus, para que a obra de Deus, ela sempre se importava com o zelo da casa de Deus.
1: Exatamente.
0: E olha o que aconteceu com ela aí. Tremendo, hein?
1: Quem cuida da casa de Deus é Deus quem se responsabiliza em cuidar dela.
0: Em cuidar dela.
1: Então não tem pra onde fugir, irmão. Às vezes alguém, por exemplo, ficava muito na igreja também. Quando eu ficava desempregado, teve um tempo aí que eu fiquei 2 anos desempregado.
0: Meu Deus.
1: Entregava currículo, não achava nada. Nem bico. Nem bico dava. Não dava pra achar nada. Ficava onde? Ficava na casa do Senhor, manhã, tarde e noite. Manhã, tarde e noite, na casa de Deus, pregando.

0: pra cima e pra baixo pregar. E ouvia, ah, só prega, não faz nada. Deus só estava preparando
1: para algo maior.
0: Para algo muito maior. E é por isso que eu estou aqui hoje também. Porque o Senhor é quem direciona, irmão. Se você tem um zelo pela casa do Senhor, fica em paz. Porque é Ele que vai guiar os seus caminhos para conquistar aquilo que Ele quer que você conquiste.
1: E é isso aí. Você que está em casa agora, nesse momento, faça um voto com Deus.
0: Exato.
1: Coloca a sua fé em prática. Deus vai prosperar a sua vida, abre portas. Você que está procurando um serviço, um emprego. Senhor, eu quero um serviço que dê para mim e para a tua casa. Faça um voto com Deus hoje. Vem para a Igreja Deus e Amor e faz um voto com Deus. 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
0: Exato, eu falei assim, Senhor, eu quero um emprego agora. O próximo que eu quero é um emprego que dê para eu ir para sua casa. Chega cedo em casa para ir para sua casa. Ele falou, não, vai trabalhar na minha casa. E hoje eu estou aqui.
1: Ó, período integral.
0: Eu só queria 8 horas de trabalho. Agora é muito mais que isso, mas é prazeroso demais falar disso.
1: É bom,
0: disso.
1: É bom, Jesus. Vamos louvar para Jesus? Vamos louvar com Deus? Vamos? Uma dupla de dois?
0: Uma dupla de dois, que agora, ó, pra terra seca, vai chover, hein?
1: Vai chover. Clédson e Evanilson, vem cantar para Jesus.

0: Eita, glória!
1: Coisa boa é louvar pra Deus, né, Gabriel?
0: Estamos aí louvando, ó, 6h40 já é o dia,
1: olha
0: já tá
1: aí,
0: animado.
1: Rapaz, 6h40, olha só, levanta dessa cama e vem pra trabalhar, vai pra roça, vai pro trampo, como diz aqui em São Paulo, vai pro trampo. Então, levanta porque hoje é sexta-feira, sextou, meu irmão, sextou, final de semana abençoado na presença do nosso Deus, então não tem com que você se preocupar, ficar desanimado, frustrado, sai daí, pede pra Deus repreender, tira, joga a lança fora, porque hoje Jesus tem bênçãos para a tua vida e vitória. Agora, será que tem gente já que compartilhou essa live? Será, Gabriel?
0: Eu não acredito. Se, ó, eu, por exemplo, gosto de ser muito abençoado. Só que eu aprendi que pra você ser abençoado, você tem que abençoar também.
1: É.
0: Então, assim,
1: já,
0: exato.
1: E já tem que ter pessoas pra compartilhar essa programação, hein?
0: Já compartilhou, já curtiu, já comentou. Já... Não é possível que você acordou... Antes de lavar a boca, irmão, você tem que fazer o quê? Você já tem que comentar, ó. Já estou com vocês!
1: Já está conosco, já tem gente conosco aí também. Danilo?
0: Exato.
1: Danilo de Itapecerica da Serra. Opa, bom dia a todos do Sertão Evangélico. Nessa manhã, Deus abençoe a todos. Mais um dia, graças a Deus. Deus abençoe, irmão Danilo. A paz do Senhor, meu irmão.
0: Ah, Itapecerica da Serra é minha região, hein?
1: Ah,
0: também
1: é?
0: Faz parte da
1: Olha
0: região.
1: Olha só, que bênção.
0: A Andréia Lombardo, ó. A Andréia Lombardo de Minas Gerais.
1: Minas Gerais.
0: Programação abençoada. Culto dentro do nosso lar. Deus abençoe.
1: Exatamente.
0: É um culto dentro do nosso lar.
1: É.
0: Não tem como.
1: Exatamente. Tem mais mensagens aí? Vamos abrir a porteira?
0: Agora a porteira.
1: Abre a porteira, gaúcho.
0: Fale com a gente.
2: Bom dia, meus amados irmãos e a todos os ouvintes dessa programação abençoada. Quem vos sauda é a sua irmã Paola Varela. Sou de Caxias do Sul, Rio Grande do Sul.
1: Rio Grande.
2: Mas estamos morando e na audiência do estado do Paraná. Que Deus continue abençoando o nosso dia, a nossa semana. E eu quero falar para os irmãos que esse programa tem sido uma bênção muito grande sobre a minha vida, a minha casa e da minha família.
0: Olha aí, ó.
2: Fiquem todos na paz do Senhor Jesus.
1: Que bênção. Rapaz. Deus abençoe, meu irmão. Povo gaúcho.
0: Fico feliz demais.
1: É uma barbaridade, tia.
3: Oh. Paz do Senhor. Opa. Programa Sertão Evangélico. Aqui é a mamãe Márcia Borges, de Araguapaz, Goiás. Sou ligadinha. Esse programa é uma bênção na nossa vida, na nossa casa. E que Deus abençoe e continue abrilhantando cada dia mais o ministério de vocês. Quero ouvir essa mensagem.
0: Eita,
3: tô mandando e não tô sendo. Não estou ouvindo vocês responderem a minha mensagem.
0: Está sim, aí, ó.
1: Olha, agora vai ser respondido agora.
0: Foi respondido agora.
1: Irmão Márcio, Deus abençoe a senhora. O povo goiano é uma benção.
0: Exato. Tem gente, ó, que assiste a gente tomando café, tomando chá, mas também, ó, gaúchos tomando chimarrão.
1: Chimarrão.
0: É.
1: Tem gaúcho aqui na nossa produção aqui. Tem que trazer chimarrão pra nós, se ou não?
0: Não traz.
1: É?
0: Não tem essa capacidade.
4: Paz do Senhor, meus irmãos. Eu sou aqui de Minas Gerais, da cidade de Paracatu, Minas Gerais.
0: Maracatu.
4: Estou ouvindo a programação. Que Deus abençoe vocês. Ore por nós aqui em Paracatu, Minas Gerais. Que as bênçãos do Senhor Jesus alcançam vocês. Estou ligadinha na programação todos os dias. Fique com Deus.
0: Olha aí.
1: Deus abençoe.
0: Irmã
1: de Paracatu. Olha aí.
0: Paracatu, Minas Gerais.
1: Deus abençoe, tá, povo mineiro.
5: Graça e paz, irmandade. Profeta Eric, aqui do estado de Minas Gerais, cidade de Uberlândia, diretamente do Monte Deus Proverá. Um nome quase aparecido com o ministério de vocês aí, né? Acompanho vocês aqui todos os dias, porque eu tenho uma regra ministerial de campanhas que pego na parte da madrugada. Então já acordo, faço a minha oração da madrugada, quando dá às 6 horas, é a hora que vocês abrem o programa, né? E aí já começo a acompanhar. Agora mesmo o radinho tá do lado. É um radinho também já carregado no sol, desses modelinhos novos de hoje. Para não perder. Fica na paz, um ótimo final de semana para todos e vamos que vamos. Se Deus é por nós, quem será contra nós, né?
1: Ô, Glória, olha aí que tremendo, hein, André?
0: Profeta Eric diretamente do monte.
1: No monte.
0: Com radinho, não é a pilha, não. É a luz solar.
1: A tecnologia avançada.
0: Quero ver descarregar agora.
1: Não, nem nada. Rapaz, olha, que Deus abençoe vocês aí de Minas Gerais, Triângulo Mineiro.
0: Que estão orando conosco aí, ó. Que Deus abençoe e fortalecer essa corrente aí de oração.
1: Exatamente.
0: Que almas sejam salvas.
6: Ó, Senhor. Irmãos do Sertão Evangélico.
0: Amém.
6: Aqui é Romualdo. Falo do Espírito Santo. A programação de vocês são a bênção de Deus. Que Deus abençoe a todos. Em nome de Jesus.
0: Olha. Amém, irmão.
1: Vamos ficar capixaba, hein?
0: Capixaba.
1: Falar no Espírito Santo, você vai estar lá, né?
0: É, vitória do Espírito Santo, dia 21, no Flow aí, abençoadíssimo.
1: Eita!
0: Na sede estadual lá, o povo já tá divulgando, hein?
1: Ó, Deus abençoe o povo lá do Espírito Santo, povo de Deus abençoado. Rapaz, eu fui lá no Espírito Santo um dia, comi um feijão tropeiro.
0: É.
1: Eita, feijão tropeiro abençoado. Meu Deus do céu. Tem mais gente aí conosco, hein, Gabriel?
0: Temos, e temos aí em foto, rapaz. O Antônio Marcos de Arapiaca. Arapiaca, rapaz. Ele fala assim, ó, paz, povo abençoado, olha só um dos meus patinhos. Eita, rapaz, ele não é um patinho, mas não, ó, esse daí cresceu.
1: É um
0: bom demais cuidar dos bichinhos, um abraço a todos. Olha também esse pato, rapaz.
1: Rapaz, é um ganso, virou um ganso.
0: Né, olha o tamanho. É, aí, tá vendo? Deus abençoe.
1: Rapaz, chega demais, Deus abençoe vocês, hein?
0: Antônio Marcos, Deus abençoe, hein?
1: Patinho abençoado.
0: Manda mais fotos aí pra nós aí, que nós vamos ver os bichão.
1: Manda vídeo, manda foto, manda mensagem, queremos interagir com vocês, vocês que estão pelo YouTube também, já manda no chat aqui, ó. Isso. Tá tomando café? Já levantou da cama? Já tá na roça? Já tá no campo? Manda mensagem, mensagem.
0: E hoje eu ouvi dizer que é o dia do ovo, né? Então, olha aí. Você que é produtor, você que cuida de uma granja, já é o seu dia, então. Já quer dizer, é o dia do ovo, mas você que ajuda nessa possibilidade toda. Então,
1: todo mundo que trabalha na fazenda, que tem galinha, rapaz, aí, mano. Vai logo lá, faz uma salada.
0: Imagina,
1: abençoada aí.
0: Você acorda, vai tomar um cafezinho com ovo, já vai lá do lado de casa, no galinheiro, pega na hora.
1: Sempre lá em casa eu faço tapioca com ovo, boto queijo. Ei, é bom demais, hein, Gabriel?
0: Meu amigo.
1: Café da manhã, isso aí é café da manhã abençoado.
0: Rapaz, falando em café da manhã dá até fome, né?
1: Rapaz, é isso aí. Vamos louvar a Deus? Remédio santo.
0: Com a irmã Eleni.
1: Aleluia. Vamos. Vem cantar pra Jesus, irmã.

0: 6:50 na capital paulista. Ó, Gabriel, já tô aqui com a minha espada aqui já desembainhada, hein?
1: Porque agora é a hora da meditação.
0: Aleluia,
1: mas,
0: isso aí.
1: É, mas eu fiquei sabendo aí que voltamos no horário eleitoral.
0: Tem uma notícia aí pra dar pro povo de Deus que tá na rádio. É. Você que está na rádio, corre pro YouTube, migra aí agora pro YouTube e vem pra cá, você que está pela rádio, porque agora vai vai passar, não é?
1: Exato.
0: O horário eleitoral, que é o segundo turno, então
1: exato,
0: daremos continuidade até o aproximadamente dia 23 de outubro. Então vocês acompanharão agora o Sertão Evangélico através do YouTube. Corre pro YouTube, que
1: exato,
0: vocês acompanharão em áudio e vídeo, tá bom?
1: Exato. É,
0: porque o povo fica se iludindo aí com essas...
1: É que a gente que já vem ver, né?
0: É
1: igual, tem uma promessa... Lógico, vote consciente, você já sabe disso. Não precisa ninguém falar pra você em como você tem que votar, à luz da Bíblia. Só que é o seguinte, aqui, ó, nela, na palavra, existe promessas que são verdadeiras. Não tem como mentir, não.
0: Aqui, vai na palavra.
1: O que prometeu aqui na palavra não mente, hein, irmão?
0: A palavra de Deus é viva e eficaz.
1: Eita glória.
0: Aleluia. Vamos lá? Meditação do dia, meditação desta manhã.
1: Opa.
0: Capítulo de número 1 de Josué. Capítulo de número 1 e o versículo de número 5. Leremos a palavra de Deus. Ninguém se susterá diante de ti todos os dias da tua vida, como fui com Moisés, assim serei contigo. Não te deixarei nem te desampararei. Esforça-te e tem bom ânimo, porque tu farás a este povo herdar a terra que jurei a seus pais lhes daria. Amém? Somente esses dois versículos. Que tremendo. Palavra de Deus está aqui agora, Deus falando para Josué, encorajando-o, dando agora a instrução para que ele fosse agora permanecer e desse continuidade ao ministério que Deus deu a Moisés. Talvez Josué agora está completamente, Gabriel, sem condições, pensando, Deus, eu não tenho essa capacidade.
1: Sim.
0: Eu não tenho esta estrutura que Moisés tinha. Mas aí Deus já sabe a intenção do coração e já entra já com esta palavra, assim como eu fui com Moisés.
1: Meu Deus.
0: Eu serei contigo. Então é coisa linda, é coisa tremenda. E hoje Deus, eu vou ser bem objetivo, e hoje o Senhor está te encorajando. Faça apenas uma coisa que Deus precisa que você faça. Esforça-te e tenha bom ânimo. E Deus estará contigo. Ou melhor, Ele está contigo. Como eu havia dito a princípio, levanta-te hoje deste leito, desta cama. Você não pode permanecer agora desanimado, porque Deus, todavia, Ele não vai te desamparar. Ele não vai te abandonar, não vai te deixar sozinho. Hoje, o Senhor está dizendo, assim como eu fui com Moisés, eu serei contigo. Gabriel, muitas pessoas que estão em casa, talvez, estão pensando em desistir, em desanimar. Sim. Ah, Deus, não tem uma obra na minha vida, Ele não está ouvindo a minha oração. Pelo contrário. Ele está ouvindo.
1: Sim.
0: E está falando conosco aqui nesta manhã, não é?
1: Sim, muitas pessoas falam, por exemplo, Josué ouvia Moisés e falou, eu não sou igual a esse camarada que ora tanto, que faz isso tudo, eu não sou igual a Moisés. Talvez a nossa geração fale assim, eu não sou como o missionário Davi Miranda. Ou talvez você fale assim, eu não sou igual a esses homens de Deus, irmão. O poder não estava nos homens de Deus. O poder vem de Deus que está conosco.
0: Exatamente.
1: Então, é isso que ele diz, ô Josué, Moisés foi bom? Foi bom. Moisés fez o que eu quis, porque eu derramei sobre ele meu poder. Agora é o seguinte, assim como eu fui com ele, eu também serei contigo. Então, irmão, levanta, porque o Senhor também é contigo.
0: Que tremendo. Assim como Deus tinha uma amizade com Moisés,
1: sim,
0: falava face a face, como falava com um amigo,
1: exato,
0: assim Deus também será contigo. Onde você está, onde você estiver, no campo, na roça, na tua casa, está apanhando café, está ali no trabalho, Deus é contigo. Aonde você colocar os teus pés, Deus é contigo. Não adianta você querer desistir, desanimar. Hoje o Senhor te levanta, hoje o Senhor te anima, hoje o Senhor te encoraja e te dá ousadia para que você permaneça firme na presença de Deus. Receba hoje essa palavra no teu coração. Glória, Gabriel, Deus, é tremenda. A palavra de Deus, ela Deus penetra em nosso coração e nos fortalece e nos anima a cada dia, não é?
1: Exatamente. Então corre aqui pro YouTube. Agora vai ter a programação política, mas corre pro YouTube porque aqui o programa continua. E vamos agora com o Ivan Luiz.
0: Ei,
1: o Levanta Ivana. E Vence, irmão.
0: Olha aí, olha
1: tá
0: aí.
1: Tá esperando o quê? Levanta e vence, filho de Deus.
0: Vem cantar, Ivan!

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0: seja bem-vindo de volta aqui à Rádio Deus é Amor. Seguimos ao vivo com o programa Sertão Evangélico. Rádio Deus é Amor. Bom dia.
1: Trigo e vai pro joio, acaba indo errado. Então, se você não tomar cuidado, você de casa aí, ó. Se você planta, mas não cuida do que você planta, você perde.
2: Não tem como prosperar.
1: Exato. Por isso que Cristine tá aí, ó, ensinando como é que você prepara, como é que você, né, cuida da terra, justamente pra isso, pra prosperar a tua vida.
2: É uma sabedoria tremenda, né? Então, precisamos aprender cada dia mais, é importante.
1: Olha
2: só, ó, tô recebendo notícia aqui, tô recebendo QAP aqui agora.
1: É, que esse som aqui, ó, é de...
2: Notícia boa.
1: Pessoas da rádio voltando agora com a programação. Eita, glória.
2: Passou o horário político e
1: já
2: agora...
1: Você já encheu a barriga com essas promessas aí? Agora vem encher a barriga com que vale a pena, né? Promessas vazias, muitas das vezes aí, você ouve muitas promessas vazias, mas agora vem encher o teu café, o teu bucho de... Oh, teu café não, teu bucho com café. Com coisa que é boa, pão de queijo, eita glória,
2: Gabriel,
1: glória,
2: prova aí esse café abençoado, que café tremendo, hein? Olha que café abençoado, não tá conseguindo nem falar, olha.
1: Agora
2: aí,
1: tu fala e eu como.
2: Não tá conseguindo nem falar direito, tá vendo aí, ó? Temos aqui a nossa irmã Wanda, lá de Minas Gerais, aqui, ó. Fala meu nome, sou de Minas Gerais, que Deus abençoe, irmã Wanda. Programação abençoada, pastor Wilson de Assis. Programação abençoada também, olha só que tremendo. Oscar Cardoso, a paz do Senhor, sou ouvinte deste programa. Que bênção, que maravilha. Olha só, muitas pessoas também pedindo oração, pedindo, né, que nós possamos orar por aí. Claro, nós vamos interceder,
1: sim,
2: mas que também você possa interagir conosco, enviando a sua mensagem. De onde você está nos ouvindo, qual cidade, qual estado, qual bairro. Queremos conhecer você também. Rapaz,
1: Maria,
2: hoje, sexta-feira, abençoada com um café abundante desse
1: abundante.
2: Aqui.
1: Abundante. É um pãozinho de queijo. Fala pra gente qual que é o catering do cardápio de hoje.
2: Olha, que tem esse pão aqui abençoado. Um pão...
1: Vixe, é. Pra vender ele, não vai vender, hein?
2: Um pão recheado. É. Mistério.
1: Rapaz.
2: Tem uma torta aqui. Torta de presunto, não é? Temos aqui um bolo, um queijo, pão de queijo. Tô me sentindo até em Minas Gerais, ó. E um pão aqui abençoado, um pão caseiro. E esse café também, ó. Hoje tá aprovado esse café, tá?
1: Ah, então na outra não tava, né, rapaz?
2: Hoje não, hoje tá. Ah, não. Aquele dia também, rapaz. Oxi.
1: Olha aí, tá vendo? Eu queria café, eu fiz café. Da última vez eu pedi um chafé, então foi chafé. Então,
2: você colocou umas 10 colheres de café aí, né, de pó, né?
1: Foi, foi. É porque a colher é pequenininha, não sabia disso,
2: rapaz,
1: né? E água não é contada pra isso, tá vendo? A Maria conosco, a Rosilene também, as duas mandando uma paz, um bom dia. Obrigado por você que está comentando aqui conosco, que está participando, mandando sua mensagem. A Viviana Santos também, joga água na Sara e no Caleb, estão acompanhando sempre comigo.
2: Joga água aí, Jonathan.
1: Ó, mas é pra banho ou pra acordar?
2: Eita, Jesus, ó.
1: Vamos agora com o quadro.
2: O legado dos mártires, esse quadro abençoado. Nossa. E hoje tem assunto importante, hein?
1: Eu gosto, hein?
2: Eu gosto.
1: Esse camarada aí, pra mim, é o maior pregador da Bíblia.
2: Esse aí eu gosto demais, sou fã.
1: Eu também sou.
2: Eu sou suspeito em falar.
1: É?
2: Eu gosto.
1: Rapaz, eu também gosto. Eu defendo esse rapaz.
2: Eu gosto.
1: Quem é esse rapaz? É o apóstolo Paulo. Estará conosco aí, ó. Legado dos mártires. Vamos acompanhar.
2: Vamos aprender um pouquinho?
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4: A paz do Senhor Jesus, sejam todos muito bem-vindos ao Legado dos Mártires. Eu sou Leia Freitas e hoje vamos conhecer a história de um homem que defendeu sua fé com coragem. No episódio de hoje falaremos sobre o apóstolo Paulo, um dos maiores mártires da história do cristianismo. Paulo nasceu em Tarso, uma cidade da Cilícia, por volta do ano 5 d.C. De origem judaica e cidadania romana, ele recebeu uma educação rigorosa e foi treinado como fariseu. No início, Paulo perseguiu os cristãos com grande zelo, acreditando que a fé em Jesus Cristo fosse uma ameaça à sua religião. Porém, tudo mudou quando ele teve um encontro transformador com Jesus no caminho de Damasco. O antigo perseguidor veio a se tornar um dos maiores evangelistas da igreja primitiva. Ele escreveu várias cartas que se tornaram parte fundamental do Novo Testamento, ensinando sobre a graça de Deus, a salvação em Cristo e a importância da fé. Paulo enfrentou diversas perseguições, prisões e até naufrágios, mas nunca afastou da sua missão de levar a palavra de Deus. Mesmo preso, pregava a palavra de Deus, muitos dos soldados que faziam sua guarda aceitavam a Jesus enquanto Paulo estava preso. Ele foi condenado à morte por decapitação. Uma sentença concedida a cristãos romanos como ele. Embora o Império Romano tentasse silenciar a mensagem cristã, Paulo permaneceu firme em sua fé até o fim, confiando que sua morte glorificaria a Deus. Sua conversão, sua missão e seu martírio nos lembram que nossa vida e fé estão profundamente enraizadas em Cristo e que devemos estar dispostos a defender e viver o Evangelho, não importa o custo. Que o legado do apóstolo Paulo nos estimule a estar cada vez mais perto do céu e mais longe do mundo. Afinal, como Jesus se referiu aos verdadeiros cristãos em João capítulo 17, versículo 14, eles não são do mundo como também eu não sou. Não perca o próximo episódio, em que falaremos mais sobre o legado dos mártires. Até lá, fique na paz do Senhor e que Deus abençoe a todos.

0: 7:17, acorda, acorda, criançada, acorda, rapaz, sai daí. Olha que tremendo, hein? Os ensinos, as instruções de Paulo. Eu sei que você tá comendo, Gabriel. Eu sei que você tá dando lugar a esse manto, esse mistério, esse café abençoado. Mas é isso aí. Nós aprendemos muito com a nossa irmã Leia Freitas, trazendo aí alguns ensinamentos sobre o apóstolo Paulo. Sim. Que tremendo, não é? Sim. Então nós estamos constantemente aprendendo o que Deus tem.
1: Exato. Dos 27 livros, Paulo escreveu 13. Paulo foi um grande homem de Deus.
0: É tremendo.
1: Também o que sofreu.
0: Uhum.
1: Pra ter essa intimidade com Deus,
0: sim,
1: meu amigo.
0: Mas agora nós vamos, agora, Gabriel, para um vídeo de uma pessoa muito especial.
1: Especial. E o pessoal tudo perguntando, cadê o fulano?
0: Cadê o fulano? Cadê Beltrano?
1: Agora você que esperou. Agora é hora que vai ter um vídeo de quem é? Fala aí.
0: Pastor César Medina. Vocês estão com saudade dele. Eu sei que vocês estão com saudade.
1: Vídeo especial.
0: Eu sei que vocês estão com saudade dele falar tupi, guarani, espanhol, português, enfim.
1: Não. É o Guarani.
0: É o Guarani, tupi, né? Tupi não, né? É só o Guarani, né? Pois é, então vamos lá. Pastor César Medina, conta pra nós aí, pastor. Vem pra cá.
2: Bom dia, minha gente! Ó, tem que limpar, bom dia, povo de Deus, bom dia, sertão evangélico, bom dia pra vocês que estão aí!
1: Vocês
2: sabem o quê? Pescar? Pescar? A minha rainha falou assim, você vai arrumar meu jardim, meu filho, você vai arrumar meu jardim, então, ó, nem roça, nem pesca.
0: Sim.
2: É verdade, tô aqui, ó. Fazer o quê, né? Bom dia. Tô aqui limpando, enxado pra arrumar esse jardim aqui, meu Deus do céu, porque, ó, é assim, não, orelha, ó. É, a rainha puxa a orelha do velho aqui, ó. É, bom dia, olha só. Eu quero desejar a vocês um bom dia, que Deus abençoe todo mundo, ó. E vim aqui participar um pouquinho do Sertão Evangélico no dia de hoje, é porque qualquer hora eu apareço de novo, viu? Qualquer hora eu apareço de novo no Sertão Evangélico aí, porque eu tô com muita saudade de vocês, é, eu tô de férias, mas essas férias que eu achei que ia lá pescar, pelo menos onde estamos aqui, é verdade, estamos aqui, é diferente, né? Estamos aqui, nós estamos aqui pra arrumar o jardim.
3: Estamos aqui, comendo
2: tambaqui. Bom dia. Todo mundo de pé. Tô limpando, verdade. Deus abençoe. Pai do Senhor Jesus, gente. Qualquer hora eu tô com vocês aí. Qualquer hora.
0: Olha aí,
1: abraço,
0: rapaz.
1: Abraço, pastor César Medina. E, ó, né, aqui nós não fofoca não, tá? Aqui não existe negócio de fofoca. Mas nós temos uma notícia muito especial.
0: Muito boa, hein? Pra quem tá em casa agora, tá ansioso.
1: Ó, ele tá de férias. Só que ele vai dar uma pausa nas férias dele, justamente pra... Porque ele tá com saudade de você.
0: Ele tá com assim tanta saudade do povo, né?
1: Assim como
0: da
1: nós,
0: gente,
1: saudade,
0: né?
1: Saudade dele.
0: Exatamente.
1: Eu vim dois dias, eu vim quinta e sexta pra ver ele, pra tomar café, não vi ele nem quinta e nem sexta, olha. Mas aí, ó, você, segunda-feira, ele vai dar uma pausa nas férias dele, pra estar aqui conosco no Sertão Evangélico, e você vai acompanhar tudo. Então, ó, avisa pro vizinho, pro papagaio, pro louro, que segunda-feira é o pastor César Medina que vai estar conosco aqui. Ó, o papagaio boiadeiro falou que já vai estar aqui, hein? Você também, né, não?
0: É isso aí. Então, vocês que estão em casa, já deixa programado, porque teremos um participante especial, hein?
1: Também?
0: Pedro Magalhães.
1: Olha, especial.
0: Ele vai estar com a gente também. Vai estar com o pastor César também.
1: É, pastor César Medina e o cantor Pedro Magalhães estará conosco.
0: Pai.
1: Então, você não perde se você ficar com a gente segunda-feira. Então, compartilhe com a mãe, com o pai, com o vô, com a avó, com o tio, sobrinho, porque segunda-feira, mais do que especial, vamos estar aqui nessa programação Sertão Evangélico. E, ó, já vem deixando o seu like, porque Deus tem muito para te abençoar nesse dia.
0: É isso aí, vai ser uma segunda-feira abençoada, um feriado nacional, porém, já começará uma semana, uma segunda-feira abençoada.
1: Exato,
0: né?
1: Porque é segunda-feira e feriado que nós não vamos ter nada aqui. Ah,
0: exatamente.
1: Pelo contrário, irmão, nós estamos aqui justamente para que você esteja e seja abençoado. Vai estar em casa, não vai? Sei que você vai dar pausa, então enquanto você está em casa, assiste o programa Voz, programa Sertão, o programa que vai ter, então vem, só vem com a gente.
0: E lembrando a todos que nós temos cultos diariamente aqui na Sede Mundial, 7, 9 horas, 11h30, 3 horas da tarde, 7 da noite. Então corre pra cá, porque hoje é sexta-feira e daqui a pouquinho o pastor Rivaí Silva pregando a palavra de Deus aqui na Sede Mundial, no Templo da Glória de Deus. Então vem pra cá buscar a Deus na Igreja Pentecostal Deus e Amor. Vem buscar o teu milagre, a tua cura e a tua vitória em nome de Jesus.
1: Agora vamos adorar com uma dupla de três.
0: Agora é um trio. Parada dura.
1: Trio Voz que clama no deserto, a grande Seara.
0: Eita, Jeová.
1: Vem adorar conosco.

0: 7h25, rapaz, minha vontade é ficar sentado aqui até mais tarde.
1: Eu sei.
0: Tá quase dormindo aqui já, hein?
1: Eu sei, eu vou perceber. Mas levanta e vem, tá falando
0: levanta
1: e vem, dormir, rapaz.
0: Aleluia. É isso aí, olha, daqui a pouquinho, vamos abrir a porteira já, então?
1: Vamos?
0: Vamos abrir a porteira, agora porque é tem gente mandando áudio pra nós.
1: Vamos ver, vamos ouvir, né?
2: Oi, bom dia, Pai, Senhor Jesus, irmãos. Me chamo Maria Jacira, aqui de Mapelíssimo Cílio, Salvador, Bahia. Esse programa é muito abençoado em nossos lares. Tenho 9 anos. Bom dia. Todos os dias, antes de ir para a escola, eu e meu irmão... Acorda, vamos, a gente coloca o sertão evangelho. Deus abençoe vocês. Um abraço. Toca o berrante.
1: Toca o berrante aí, ó.
0: Eita,
1: o
0: essa aí.
1: O vovô Medina que deve estar agora pulando, ouvindo essa menininha, a Maria da Bahia, mandando mensagem.
0: 9 anos de idade, olha.
1: Ó.
3: Bom dia, meus irmãos. Bom dia, meus irmãos. Sertão evangélico. Estou aqui em Belém do Pará.
0: Ouvindo, longe, hein? Eita!
3: Esse lindo. Bom dia, menino. Esse lindo programa aqui. Mande um abraço para todas as minhas irmãs aqui de Belém do Pará. A minha irmã Raimunda lá em Barcarena, que está ouvindo também todos vocês. Um abraço a todos e um bom dia!
1: O povo paraense, ó. O povo está conosco. O Hitor falou que acorda cedo, mas não mandou mensagem ainda.
0: Ah, aí,
1: povo, tá do difícil, Belém, tá, povo do Belém, povo do Pará, que Deus abençoe vocês. Um abraço forte para vocês, que Deus abençoe grandemente.
0: Povo lá de Pacarema,
4: Pai,
0: né?
4: Pai, Senhor, irmão.
1: Olha.
4: Todos os dias sou ouvinte do seu programa, do Sertão Evangélico. Aqui é a irmã Quinha, de Pacatuba, Ceará, Alto São João.
0: Deus abençoe, irmã. Pacatuba, Ceará. E terra boa, minha terra.
5: Bom dia, irmãos queridos. Espero que Jesus Cristo hoje nos conceda tantas coisas boas, mas também a reflexão, a sabedoria e o raciocínio, né? Que Jesus nos abençoe mais uma vez nessa sexta-feira abençoada, irmãos.
1: Ah, tchau. Amém, meu irmão. Essa ventania forte aí, hein?
0: Deve estar na roça.
1: Deve estar lá na roça. Lá,
0: deve estar trabalhando
1: já. Que Deus abençoe também, meu irmão.
0: É isso aí, olha. Tem mais gente com nós aí.
1: Temos o Litão da Bahia.
0: Não, o Litão.
1: Bom dia, irmãos. Que a bênção do Senhor Jesus seja derramada sobre nós nesse dia maravilhoso. Que o bondoso Deus que está conosco, concedendo. Amém. Que Deus abençoe.
0: Olha aí, rapaz. Que bênção, hein?
1: Olha, irmão.
0: É o Gista dos Santos, Minas Gerais. Minas Gerais. Bom dia. Que Deus abençoe pelas intercessões e por essa programação. Que palavra gloriosa. Exato. Fiquem na paz e tenham um ótimo dia. Deus abençoe.
1: Amém. André Lombardo, sempre conosco, ouvinte assíduo a Belo Horizonte, Minas Gerais. Rapaz, irmãos, estou aqui sempre na audiência do programa Sertão. Manda um abraço aí pra mim. Abraço, André, que Deus abençoe grandemente.
0: Temos também, ó, lá Fortaleza, minha casa, hein?
1: É?
0: Nonato Rocha, paz do Senhor Jesus. Todos os dias estou ligando neste maravilhoso programa. Toca o berrante aí no ouvido da minha esposa, a irmã Terezinha, que ela ainda está debaixo do cobertor. Rapaz, não é possível.
1: Ah, não é possível.
0: Não é, pô, irmã Terezinha. Pelo amor de Deus, irmã Terezinha.
1: Foi o marido
0: Terezinha
1: que levantou pra fazer o café pra mulher e tá tendo que tocar berrante pra acordar, retomar café.
0: Você tá com frio aí em Fortaleza, num calor desse?
1: Não é possível, não.
0: Acredito,
1: irmã
0: não.
1: Terezinha, vamos levantar.
0: Deus abençoe nosso irmão Nonato Rocha. Ô, glória.
1: Nonato
0: tem mais
1: Rocha.
0: Mensagem aí, produção,
1: Deus
0: tem?
1: Deus abençoe. Claro, sempre tem. Sempre tem mais gente mandando mensagem.
0: Tem gente mais aí, Gabriel. Tem mais gente
1: João
0: aí.
1: João Bosco de Crateús, Ceará, olha.
0: Opa, o Ceará, isso é bênção.
1: Bom
0: hein?
1: Dia, paz do Senhor. Estou levando água para o pessoal que já começou o serviço na roça. Olha. E sempre estamos na escuta pela rádio. Deus abençoe a todos. Ou seja, trabalhando no serviço, levando água, mas também não está ligadinho aqui com a gente. Por isso que Deus te abençoe, porque está aqui com a gente também.
0: Aleluia. Tem um comentário no YouTube que chama muita atenção, que é como você falou, ó. O Caleb tem 5 anos e imita direitinho o pastor Medina falando. Bom dia, e a Sara tem 14 anos, gosta muito.
1: Manda um vídeo pra nós dele falando, imitando o Sérgio Medina.
0: Manda pra cá.
1: Eu quero ver.
0: Vamos ver testemunha, nossa irmã Ednice de São Paulo recebeu o milagre de Jesus aí.
1: Então vamos ouvir?
0: Vamos ouvir. Conta bem, sua irmã.
6: Ednice, eu tinha um filho que ele tinha problema ósseo, né, tumor ósseo, e ele tava com muita dor. E eu vim daqui na campanha, aqui na sede mundial, e quando eu cheguei em casa, ele falou: mãe, eu não tô mais sentindo dor. E a dor passou ali das pernas dele, porque ele tava com muita dor e a perna inchada. E

0: buscar a Deus, que Deus tem milagre para você, Deus tem um milagre para mudar a sua vida, transformar a tua história. Você crê? Se você crê, vem para receber. Só que, ó, o César Medina, quando eu vim aqui, ele deixava um conselho
1: antes de ir embora. Um conselho.
0: Que hoje é sexta-feira.
1: Sexta-feira.
0: Tem alguém que vai bagunçar. É, mas...
1: São Paulo tem muito aqui, né? São Paulo,
0: tem,
1: né? Não
0: tem,
1: só em São Paulo, várias cidades, né? Estados.
0: E agora eu quero que você deixe um conselho pra quem tá em casa.
1: Bora. De conselheiro. Vamos de conselho hoje, não é? Você que está em casa, talvez você até já projetou com um amigo de casa, amigo da família, vizinho, vizinha. Vamos pra balada hoje. Desmarca tudo. Já programe-se para estar na casa de Deus. Porque a alegria do mundo é uma alegria passageira. Talvez você ia gastar dinheiro, talvez o inimigo havia armado laços contra a sua vida, amizades falsas, mas hoje o conselho é este para você que está em casa. Vem, esteja hoje na casa do Senhor. Desmarque tudo que você tinha para estar na presença do Senhor, porque na presença de Deus a alegria é perpétua, é permanente. Não vale a pena, o mundo é passageiro, não vale a pena. Não vale a pena desfrutar a alegria que o mundo oferece. Vale a pena estar na casa do Senhor, porque quando estamos na casa de Deus, estamos guardados e protegidos pela mão potente do Senhor. Então, tá aí o conselho, hein, Gabriel? O conselho foi lançado para o povo. Você que está na roça, meu irmão, não gasta esse dinheiro com a cervejinha, não. Com a cachaça, com o charuto, com o cigarro.
0: Não.
1: Venha gastar o seu tempo. Gastar não, você vai ganhar tempo.
0: Ganhar tempo.
1: Na presença do Pai.
0: Agora, sabendo que a quiçaça tá cheia,
1: rapaz,
0: pra você trabalhar, agora se vira.
1: Meu Deus do céu.
0: Levanta e vem, porque falar é bom, mas trabalhar... também. Então, ó.
1: Vamos lá.
0: Daquele jeito, amolando a saliva, porque agora é hora. Acabamos por aqui. Então, você de casa, 7:33. Levanta, fio. Vamos embora.
1: Você que está em casa aqui agora, você que está me vendo aqui agora, será que eu aprendi? Coloca aí. Lindenberg aprendeu, finalmente. Aprendeu a amolar.
0: O Medina que ensinou.
1: A enxada.
0: O Medina que ensinou, então aprendeu, né? Então,
1: só o Medina.
0: Se o Medina ensinou, aprendeu. Então vamos?
1: Vamos lá.
0: Vamos embora.
1: Fica com Deus.
0: Deus abençoe.
1: Porque segunda-feira, pastor César Medina.
0: Exato.
1: E já caiu.
0: Aí, ó. É um
1: meu
0: bom
1: Deus
0: operário,
1: do
0: não
1: céu.
0: É possível. Então, enquanto você pega aí, vamos fazer uma oração?
1: Rapaz,
0: vamos prosear com Deus.
1: Vamos prosear. Vamos falar com Jeová.
0: Senhor Deus, hoje é sexta-feira, final de semana aí chegando. Nós queremos te agradecer por uma semana abençoada. Mas também, Senhor, nós queremos te agradecer porque o Senhor esteve conosco essa semana, estará conosco também final de semana, abençoando o teu povo, abençoando a tua casa, abençoando o nosso lar, o lar dessa família que está nos ouvindo agora. Senhor, continue conosco, permaneça conosco, abençoando, fortalecendo, dando livramento nesse final de semana. É o que pedimos e agradecemos, é em nome de Jesus. E aquele combinado?
1: Bora, aquele combinado?
0: Só que é pra segunda.
1: Então. Se Jesus não voltar, segunda-feira o César volta! Deus abençoe! Fica com Deus! Que Deus abençoe a sua vida, a sua casa, sua família! Amém!
0: Rapaz, que serviço é esse, hein? Deus
1: aleluia!
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4: 7:35.
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6: Amados ouvintes, aceite a paz do Senhor Jesus Cristo. Quem vos cumprimenta é o teu irmão em Cristo, pastor Daniel Reis. Neste Minuto com Deus eu quero falar sobre tempo. Quando nós oramos a Deus, esperamos que Deus responde imediatamente a nossa oração. E devemos analisar e entender que não é da forma que queremos. A Bíblia diz no livro de Eclesiastes, capítulo 3, o versículo 1 a seguir, que há um tempo determinado para todo propósito debaixo do céu. tem também o tempo de Deus responder a nossa oração.

0: Podemos tirar exemplo da história de Israel, quando estava no Egito, clamaram a Deus. Mais de 400 anos até Deus responder a sua oração. O que eu quero dizer é que há um tempo para todo propósito debaixo do céu. Tem o tempo de Deus dar a resposta daquilo que você pede a Ele. E se você olhar na Bíblia no versículo 4 do mesmo capítulo 3, tem o tempo de chorar e tem o tempo de rir. Às vezes eu estou neste minuto com Deus falando com pessoas que está chorando. Está no tempo de dobrar o joelho e clamar a Deus. E talvez ainda você não teve a sua resposta. E talvez você está chorando, chorando e chorando. Mas eu quero lhe dizer que o tempo de sorrir vai chegar. Primeiro tem o tempo de chorar, como está escrito na Bíblia Sagrada. Primeiro tempo de chorar, mas nunca se esqueça que no tempo do choro, Deus está te moldando, Deus está preparando a sua vitória. Hoje você pode estar chorando, mas nunca se esqueça, o choro pode durar uma noite, mas a alegria, ela vem ao amanhecer. Que Deus te abençoe.
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0: tudo tem o seu tempo determinado, e há tempo para todo o propósito debaixo do céu. Eclesiastes capítulo 3, versículo 1. 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
2: Muito bem, acerto o seu relógio, 7 horas e 41 minutos, Rádio Deus e Amor, é a programação, a voz da libertação, sexta-feira de comunhão, sexta-feira de fé, sexta-feira de graça, sexta-feira de favor, sexta-feira de vida, e cá estamos nós para celebrar, adorar e viver o extraordinário, sim, o extraordinário que Deus tem, o extraordinário que Deus faz, o extraordinário que Deus realiza, porque Ele é bom demais. Então, desfrutamos desta manhã na certeza absoluta de que a bênção do Senhor nos vai acompanhar. É verdade. A bênção do Senhor nos vai transformar e nos fará transbordar também. Então vem conosco, vem com fé, vem com alegria na presença do Espírito Santo. E você já teve um minuto com Deus, Daniel Reis, falamos sobre o tempo. Depois, não é? Este belíssimo louvor e belíssima canção. E você já sabe, vamos fazer a nossa oração da consagração, da entrega. A nossa oração para pedir a Deus que tome conta do nosso dia, tome conta do nosso final de semana. Lembrar que segunda-feira é feriado, então temos um final de semana prolongado. E já consagrar a Deus, não é? Que haja controle, que haja discernimento, que haja tranquilidade, que haja paz, não haja guerra, não haja, não é, barreiras nem confusões, e que todo mundo seja abençoado no nome de Jesus. Então, consagramos a Deus o nosso final de semana e pedimos a Deus também o grande livramento. Oramos ao Senhor, clamamos a Deus agora e entregamos o nosso dia e o nosso final de semana. Pai amoroso, Pai maravilhoso, Pai bendito, justo, santo, fiel e verdadeiro. Obrigado, meu Deus, pela oportunidade, obrigado pelo privilégio. Obrigado, Senhor, porque até aqui o Senhor tem feito uma obra extraordinária em nossa vida. Até aqui o Senhor nos tem ajudado e continuará a ajudar, isso é claro. Até aqui o Senhor nos tem amparado e continuará a amparar, isso também está claro em nós, ó Pai. Por isso, oramos em gratidão. Obrigado, meu Deus, e obrigado, meu Pai, por tudo que o Senhor tem feito e por muito que fará. Obrigado, meu Deus, e obrigado, meu Pai, pelo estender das mãos, pelo purificar nossa mente, nosso coração e a nossa alma. Obrigado, meu Deus e meu Pai, porque o Senhor tem trabalhado em nossa vida diariamente. Sim, e eu sei, Senhor, que as bênçãos estão sobre nós. A vitória é sobre nós. Sim, Pai da Glória, a resposta é sobre nós. Por isso, fazemos, ó Pai, e entramos neste momento de clamor, a oração da consagração. Queremos consagrar o dia, queremos consagrar a nossa sexta-feira, queremos entregar, ó Pai, o nosso dia, a nossa sexta-feira, Senhor, e o nosso final de semana também. Queremos entregar ao Senhor, Pai. Sim, meu Deus, entregamos a vida, entregamos o dia, entregamos as causas, entregamos, Pai da Glória, aos Teus cuidados, ó Jesus. Entregamos tudo em Tuas mãos e estamos certos, ó Pai da Glória, que tens resposta, que tens vitória, que tens, Pai, sim, o socorro, que tens o livramento, ó Deus maravilhoso. Ó Deus poderoso, entregamos, ó Pai, em Tuas mãos o nosso final de semana. Sim, meu Deus, protege. Protege a nossa casa, protege o lar, protege a família, aos que viajam e aos que ficam, aos que vão e para os que vêm. Protege-os, ó Pai, na estrada. Protege o Senhor, ó Deus, de acidentes, de pessoas embriagadas, de pessoas violentas. Protege de assaltos, Senhor, de vidas que aproveitam, Pai, a distração para surrupiar, para roubar. Protege, Pai, no nome de Cristo. Protege, meu Deus, e protege os Teus filhos, meu Pai da glória, sim, de maus direcionamentos, de maus conselhos, de más amizades, de pessoas que vêm com más intenções. Protege, no nome de Cristo agora. Protege aqueles que estão, Senhor, à beira da enfermidade ou na enfermidade. Em nome de Cristo, guarda, protege aqueles, Senhor, que estão a sofrer golpes financeiros, emocionais, sentimentais, ou que estão à beira de um golpe também. No nome de Cristo, meu Pai, que o Senhor repreenda todo mal agora, pelo sangue de Jesus, consagramos a nossa vida, consagramos o nosso final de semana, consagramos o nosso dia, onde houver uma seta maligna, uma obra diabólica e uma obra satânica, que seja aniquilado agora, pelo sangue de Jesus Cristo, onde houver uma obra do inferno para desestabilizar nossa vida, desestruturar nossa alma, que seja repreendido pelo sangue de Cristo agora, meu Deus. Consagramos corpo, mente, alma, espírito em Tuas mãos, em nome de Cristo Jesus. Cremos e confiamos no Senhor, amém. E graças a Deus. Deus abençoe a sua vida. 7:47. Obrigado você que orou conosco a oração da consagração e entregamos tudo a Deus. Tem que entregar tudo a Deus e descansar no Senhor, confiar nele e ele tudo faz. É verdade. E eu sei que você está conosco nesta manhã. Vamos lá, meu povo de fé. É a oração da consagração. Sim, da nossa sexta-feira e também do grande livramento. E eu sei que o Senhor tem a bênção, tem a vitória, tem o escape. Eu sei que o Senhor tem o cuidado sobre a sua vida. Desfrute conosco e já sabe, mande a sua mensagem para cá. 11 98292-3392. Rádio Deus e Amor é programação A Voz da Libertação. E nós temos a certeza de que Jesus mudará o cenário da nossa vida. Jesus vai transformar tudo para a glória do seu santo nome. Vamos lá, 7:48. Já vamos ao nosso jornal, Lucas? Vamos aproveitar já ao nosso jornal, a nossa informação. 7:49 já, é sexta-feira, 9 de outubro. Vamos aproveitar o momento e glorificar ao Papai do Céu. Vamos então, informação e trazemos conteúdo. Alimentação, bem-estar, saúde e nutricionismo é aqui na Rádio Deus e Amor, todos os dias, para abençoar a sua vida. Até já.
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1: Obrigada pela sua audiência. A gente vai para mais informações aqui. Adoçantes artificiais podem afetar a memória e aumentar riscos de doença, alertam pesquisas. Dados do Ministério da Saúde mostram que o brasileiro consome em média 80 gramas de açúcar por dia, enquanto a recomendação da OMS varia entre 25 e 50 gramas. Uma das principais alternativas para reduzir a ingestão do carboidrato é o uso de adoçantes. Entre os naturais obtidos de plantas, frutas e vegetais estão estévia, tagatose e eritritol. Apesar das promessas de zero calorias, o que atrai quem busca emagrecimento ou reeducação alimentar, mas ainda quer manter o sabor doce, especialmente
4: especialistas alertam que é preciso moderar o consumo de adoçantes artificiais. Um estudo feito pela Universidade de São Paulo indicou que o uso regular de adoçantes sintéticos de baixa ou nenhuma caloria pode acelerar a perda de memória e a fluência verbal. Então, para quem busca substituir o açúcar com foco na perda de peso, a OMS não recomenda o uso de adoçantes artificiais. Em um alerta publicado em 2023, a organização afirmou que essas substâncias não são essenciais na dieta e não oferecem valor nutricional relevante. A orientação é priorizar bebidas naturalmente adoçadas, como suco de frutas, sem adição de açúcar. Reduzir o consumo de adoçantes pode não ser tarefa fácil, mas pequenas mudanças diárias, como diminuir gradualmente a quantidade utilizada, facilitam o processo a longo prazo e contribuem para uma relação mais equilibrada com o sabor doce. Doce de leite ganha espaço em dietas e se mostra aliado da hipertrofia. Um truque que facilita a reeducação alimentar para quem quer perder peso ou ganhar músculo, o consumo de doce de leite na dieta cresceu. Seja diet ou tradicional, além do sabor que ajuda quem gosta e não resiste a doces, o alimento tem benefícios reais para hipertrofia e uma colher de 20 gramas conta somente com 65 a 75 calorias. Mesmo o doce de leite sendo um grande aliado da reeducação, profissionais alertam que o alimento não é a base do plano alimentar, ou seja, ele é aliado quando consumido nas quantidades corretas e não em excesso. A função da sobremesa muda conforme o momento em que é consumida. Após atividades físicas, o doce de leite é uma boa opção para a reposição do glicogênio muscular, carboidrato armazenado nos músculos que servem como energia para o treino. Além disso, outros benefícios como ser fonte de cálcio, proteínas e fósforo chamam a atenção para o consumo moderado do alimento. Técnicas de combinação de porções pequenas do doce de leite com fibras ajudam a reduzir o impacto no índice glicêmico, melhorando o controle da glicemia. As fibras estão presentes em frutas, legumes, cereais integrais e verduras. Elas auxiliam na melhora da digestão e da saúde intestinal. Então, antes de incluir alimentos na dieta, especialistas alertam que exames de rotina como hemoglobina glicada, glicemia em jejum e colesterol devem estar em bons parâmetros.
2: Bem, 7:52, Rádio Deus e Amor é a programação A Voz da Libertação. Deus abençoe a sua vida, a sua casa, a sua família e o seu lar. Vamos lá aproveitar, 7:52, irmãos, deixa eu só trazer aqui uma orientação mais uma vez, tá? E talvez nós estejamos a fazer algumas confusões aqui. Você é livre para votar, você é livre para ter candidato, você é livre para, fazer o que você quiser. Seja 11, seja 12, seja 13, 20, 21, 22, você vota do jeito que você acha que tem que ser. Como cidadão, como cristão, como pai, como mãe, como solteiro, como casado, enfim. Você é livre, tá? Mas, não faça uso daquilo que Deus te deu, seja altares, plataformas digitais. Pastor, eu preciso me posicionar. Posicione-se em oração, em orientação às pessoas, tá bem? Oriente, aprenda a orientar, porque posicionar é uma coisa, aprender a orientar as pessoas é outra. Eu posso chegar aqui e falar, ah, eu sou 15 porque eu não concordo, porque eu isso e aquilo. Tá, eu me posicionei, mas eu posso não mudar a mente de ninguém, tá? Mas quando eu oriento, e como cristão, eu preciso aprender a orientar as pessoas, a saber votar, não é? A saber escolher. Porque evangelho é isso. É você aprender a orientar as pessoas o caminho a seguir. Porque eu não posso chegar para alguém e falar assim, se você beber, vai para o inferno. Ele vai olhar para mim e vai dizer também. Se você fumar, vai para o inferno. Se você fizer... Tá, eu preciso orientar a pessoa, porque eu joguei uma batata quente na mão dela, ela tá ali assim, sem saber o que fazer. Eu vou pro inferno, e isso piora a vida dela. Então, você que é cristão, você que tem rede social, né? ao invés de ficar só a jogar números aleatórios e falar mal das pessoas, e falar mal do 13, do 22, do 15, do 16, do 18, não, oriente as pessoas. Ensine as pessoas a orar sobre. Porque nós somos cristãos, somos cidadãos, mas somos cristãos também, não é? Jesus foi sepultado na sepultura de um homem importante na sociedade. Jesus foi levado por um homem importante naquela época na sociedade. Paulo, o grande apóstolo, veio de um berço de um homem que era importante também na sociedade. Então não são coisas aleatórias. Só que o mesmo Paulo começou a orientar as pessoas a ter a escolha certa, o caminho certo a seguir. Então, biblicamente, o cristão tem que saber sobre política, tem que entender de política para estar no seu ambiente, tá? Mas, irmão, por favor, não entre em guerras por causa de política. Não crie inimizades por causa de política. Isso não agrada a Deus. Não use as suas redes sociais. Hoje, eu falo muito, Lucas, com algumas pessoas. Um dia, ele vende relógio. Outro dia, ele vende bolsa. Outro dia, ele vende Bíblia. Outro dia, vende planta. De repente, grande chamada, cruzada evangelística. Aí, do nada, olha, você que... Eu falo, meu Deus, equilibre. As pessoas têm que aprender a equilibrar, gente. Tá? Se a sua plataforma é para falar de Jesus, fale só de Cristo. Se você precisa falar de outros negócios, você então vai falar de outros negócios. Tá? Das suas vendas, é de venda, de política. Tenha só para falar de política. Não misture as coisas, porque você mistura públicos, você mistura sentimentos. Alguém que está acostumado a vir à sua plataforma para ouvir sobre Jesus, vem ver sua política. Começa a ver comentários de xingamento e você responde. E aí acontece o quê? A pessoa começa a perder a credibilidade. Ela vai buscar outras fontes. Escute isso. Ela vai buscar outras fontes de pessoas que são constantes na informação e na orientação. É aí que muita gente se perde. Por quê? Porque enquanto você mistura tudo, tem gente que caminha do mesmo jeito sem mudar o curso da sua vida. Então, irmão, pastor, o senhor parece que não gosta de política. Gosto, eu me interesso, eu debato com os meninos aqui. Debato com o Lucas, com o Márcio, com o Moisés, o Jonathan. A gente debate aqui entre amigos. Às vezes a voz vai lá em cima, a voz vai lá embaixo, um sai para beber água, outro volta. É normal. Somos seres humanos, somos cidadãos. Mas não faça disso uma forma de você criar inimizades, guerra política. Tem que ser estudada, conhecida e entendida. E por que eu estou a trazer isso, irmão? Porque algumas pessoas vêm com coisas subliminares. Não faça isso. Você é cristão. Lembre-se disso. Tem que zelar pela palavra de Deus acima de qualquer coisa. Mas saiba orientar. O mundo padece por falta de orientação. As pessoas vão a debates, vão a bate-papo, vão a tudo. Mas ninguém senta para orientar, para saber ensinar. Então, tome cuidado, tá bom? Tome cuidado. Não entre na corrente desse mundo despreparado. Seja um cristão preparado. Se alguém lhe perguntar, se alguém pedir um conselho, tenha argumentos suficientes. Tá? Não é só falar que a China é economista. Ah, Estados Unidos é um caos. Não, isso é superficial. Aprenda a orientar as pessoas para que elas saibam o que estão a fazer e tenham entendimento. Combinado? 7h59, vamos ao prefixo, voltamos. Temos oração agora às 8, tá? Temos oração agora às 8, então foi só em forma de esclarecimento e de orientação a quem nos ouve nesta manhã. 119-8292-3392, Rádio Deus e Amor é o nosso WhatsApp. Esteja conosco e até já.
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8: 8:01.
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8: Oito horas e um minuto.
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0: Muito bem, 8 horas, 2 minutos, Rádio Deus e Amor, bom dia! Deus abençoe a sua vida, a sua casa, a família, também o seu lar. De Chile Macuero, de Chile Munganuanga. Bom dia, meu amigo, bom dia, meu irmão. Já começamos esta manhã a desfrutar. Daqui a pouquinho, hein? O clamor, o sangue de Jesus tem poder, ele tem. E eu quero que você esteja comigo agora para desfrutar desta bênção, desta graça e deste favor também. O sangue de Jesus tem poder, é verdade. E nós vamos orar daqui a pouquinho, certos de que o Senhor fará maravilhas em nosso ser. Deus tem feito uma obra extraordinária, irmãos, é verdade. Nós é que precisamos aprender a valorizar o que Deus faz. Com as nossas limitações, com nossas fraquezas, com os nossos medos, erros e temores, o Senhor está lá do mesmo jeito e continua a trabalhar do mesmo jeito. Mas eu quero fazer o seguinte, ó, São Paulo tá calor hoje, hein? É, hoje o Lucas não tá de blusa, gente. É, que maravilha! Hoje está, não é? Um dia mais ameno, mais agradável. As temperaturas vão oscilar um pouquinho. Temos temperaturas altíssimas. Mas eu quero chamar a vinheta e é tempo pro tempo. Até já.
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0: Muito bem, temperaturas sobem e elas oscilam um pouquinho e eu quero trazer até vocês porque valerá muito a pena. Teresina, Piauí, a temperatura desceu um grau só, 39 hoje, atenção. Teresina, Piauí, 39, céu parcialmente nublado, mínima de 23, não há previsão de chuva. Com 38, temos Manaus, Amazonas, e o céu estará parcialmente nublado. Cuiabá, no Mato Grosso, também com 38, mas em Cuiabá já chove um pouquinho, tá? Ligeiras pancadas de chuva, então o tempo mudará um pouquinho. Vamos com 37, atenção, hein? 37, sim, 37 para Palmas em Tocantins, céu limpo, e 37 também para você desfrutar desta manhã. 36, vamos com 36 para Goiânia, em Goiás, 36 de máxima, e com 35, Porto Velho em Rondônia, chuvoso. As temperaturas descem um pouquinho também, porque Rio Branco no Acre com 35. Belém no Pará com 34. São as temperaturas altas para hoje, tá? E aí então muda um pouquinho. Por quê? Porque vamos com 32 para São Paulo, parcialmente chuvoso. 31 Rio de Janeiro e Belo Horizonte. Belo Horizonte só, parcialmente nublado Rio de Janeiro. Vitória no Espírito Santo com 30. E agora as temperaturas oscilam um pouco mais ainda. Estão em queda. Curitiba, no Paraná, com 29, chuvoso. 24, Florianópolis, Santa Catarina, parcialmente chuvoso. Porto Alegre, Rio Grande do Sul, 21, de máxima, chuvoso também. Tempo e temperatura das 8, fonteclimatempo.com.br.

0: Muito bem, muito bem. Vem comigo. São 8 horas e 9 minutos. Vamos orar ao Senhor. Vamos clamar a Deus nesta manhã. O sangue de Jesus tem poder. Eu quero que você venha com fé naquela alegria de todos os dias, naquela comunhão de todos os dias, e de certeza que Deus vai abençoar a sua vida, vai abençoar a sua casa, Deus vai abençoar a sua família e também o seu lar. Vamos lá? Vamos desfrutar, vamos aproveitar o que Deus tem. Certos, sim, de que Jesus manifestará a obra. Vamos então, prepara o seu coração, vamos falar com Deus.
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0: Pai maravilhoso, Pai gracioso, Santíssimo e Eterno Deus, poderoso e eterno Pai. Deus de vida, Deus de graça, Deus de favor, Deus de poder, Deus de unção, Deus soberano, obrigado, meu Senhor, por tudo. Obrigado por tudo que o Senhor tem feito em nossa vida. Obrigado por tudo que o Senhor tem feito em nossa casa, em nossa família e em nosso lar também. Obrigado, meu Deus e meu Pai, pela sua mão poderosa, pela sua mão graciosa e pelo seu grande favor. Obrigado, meu Deus e meu Pai, porque nós temos a certeza absoluta que estás conosco. E essa certeza, Senhor, é imutável. Segundo a tua palavra, é claro. Se a nossa certeza estiver em tua palavra, então nada muda. Nós continuamos a adorar-te, continuamos a glorificar-te e a exaltar-te também na beleza, Pai, da tua santidade. Senhor maravilhoso, Senhor glorioso, Pai, eu tenho a plena certeza e convicção de que a nossa vida, ela está, Senhor, ó Pai, a ser preparada, moldada, Senhor, para vivermos promessas, vivermos a grandeza, vivermos a transformação, vivermos a salvação, vivermos a cura. Sim, meu Pai, por isso oramos. Oramos, Senhor, e no nome de Cristo queremos clamar a Ti, ó Pai. Tem compaixão, tem infinita misericórdia da nossa alma, ó Deus. Somos homens e mulheres frágeis, Senhor, carregamos, ó Pai, medos, dores, Senhor, inseguranças, carregamos, ó Pai da glória, Senhor Jesus, dúvidas e incertezas, mas temos, Pai, a fé e a convicção de que o Senhor está conosco e vai trabalhar em nossa vida. Por isso, meu Deus, queremos clamar, por isso, ó Pai, queremos orar, por isso, Senhor, queremos suplicar. Meu Deus e meu Pai, protege a nossa mente, protege o nosso coração, protege a nossa alma, protege a nossa vida, guarda-nos, ó Pai da glória, de todas as frustrações malignas, diabólicas e satânicas, guarda-nos, Pai da glória, de toda a intenção perversa do diabo, guarda-nos, Pai da glória, de toda a intenção perversa de corações maus, de corações insensíveis, de corações carregados de frustração, de corações mentirosos, meu Pai, guarda-nos, Senhor, de toda a intenção perversa, de vidas que carregam, Senhor, a malignidade, que carregam medos, que carregam, Pai, dores, Senhor, e querem repousar sobre nós a maldade, Senhor, da sua alma. Vidas, ó Pai, que, Senhor, durante a trajetória viveram e vivem, Senhor, com traumas, com problemas emocionais, com problemas sentimentais, tiveram um passado não muito bom, tiveram um histórico de vida não muito bom, Senhor Jesus, e aí querem descarregar em nós, querem repassar para nós, Senhor, a dor das suas vidas. Não, Pai, eu repreendo agora, no nome de Jesus, toda marca satânica, toda obra maligna e diabólica. Eu repreendo agora, Senhor, todo o jugo que é colocado sobre a nossa vida, ó Pai, e vem de corações maus, e vem de pessoas más, e vem, Senhor, de vidas que carregam, Senhor Deus, traumas. Meu Pai, no nome de Cristo, repreende agora, repreende, Senhor, toda falha satânica, toda obra, Senhor, da mente e de coração, corações maus, corações perversos, corações, Senhor, cheios, ó Pai da glória, ó meu Deus, de rancor e de ira, repreende, no nome de Jesus Cristo, oro, Senhor, para que o Senhor venha acalmar a tempestade, oro, meu Pai, para que o Senhor venha acalmar, Deus, sim, essa obra do inimigo. Há poder no Teu sangue, Senhor. Há poder no Teu sangue para proteger nossa vida e nossa família, cobrir nossa casa, cobrir o lar, cobrir os filhos, pai, mãe, irmãos, Senhor, de todo o trabalho satânico, todo o trabalho, Pai, de inveja, toda palavra maligna, toda palavra diabólica, cobre-nos, Senhor, com Teu sangue, cobre a nossa família, cobre a nossa casa, cobre o nosso lar, não deixa Satanás e todo aquele que é movido pelo diabo ter, Senhor, acesso à nossa vida, ter acesso à nossa casa, ter acesso à nossa família, ter, Pai da Glória, oportunidade contra nós, no sangue de Jesus Cristo, ó Pai da Glória, protege esta casa, protege esta família, protege, meu Pai, este lar agora, acoberta, Senhor, com o Teu sangue, livra do mal agora, esta família que tem vivido, Senhor, por causa, Pai, da inveja, por causa da obra satânica, meu Pai, tem vivido, Senhor, meu Deus e Pai amado, Senhor, enfermidades, tem vivido dores, tem vivido doenças, Senhor meu Deus, que a palavra maligna seja repreendida agora contra esta vida, toda palavra de enfermidade e que remete a esta família a doenças, a dores e a culpas, eu repreendo no nome de Jesus Cristo agora, Senhor, ó Pai, famílias que têm andado enfermas, têm andado, Pai da Glória, doentes, de hospitais em hospitais, a busca de saúde, a busca de mudança, Senhor meu Deus e Pai, e não conseguem ter respostas, eu repreendo no nome de Jesus Cristo agora todo dardo maligno, toda seta satânica, toda obra diabólica, meu Pai, e no nome de Jesus Cristo, limpa agora, limpa esta família, limpa esta casa, limpa este lar, famílias que têm vivido insucessos, famílias que têm vivido com fracassos, têm convivido, meu Pai, com derrotas, têm convivido, Pai da Glória, com falta de respostas, têm convivido, meu Deus e meu Pai, ó Jesus, com situações que têm feito a sua vida retroceder, têm feito a sua casa retroceder, têm feito o seu lar retroceder, meu Pai, nós repreendemos no nome de Jesus Cristo agora toda obra maléfica, toda obra satânica, toda obra diabólica, todo mover pernicioso, Senhor, no sangue de Jesus Cristo agora, joga por terra toda obra do diabo, joga por terra, meu Pai, em nome de Jesus, há poder no Teu sangue para cobertar nossa vida, há poder no Teu sangue para guardar nossa casa, há poder no Teu sangue para guardar nosso lar, há poder no Teu sangue, meu Pai, para desfazer agora a obra do inimigo e trazer respostas em nome de Jesus, liberta, liberta e afasta, afasta todo trauma, todo passado, afasta, meu Pai, todo sentimento maligno, afasta todo medo, afasta a ansiedade, afasta, meu Pai, todo problema emocional, toda angústia, afasta, meu Pai, dessa vida, toda seta e todo dardo satânico e diabólico, no sangue de Jesus Cristo agora, afasta, meu Deus, afasta, meu Pai, toda prática maligna, toda prática satânica, no nome de Jesus Cristo agora, afasta, meu Deus, e afasta, meu Pai, desta casa, arranca desta família, arranca deste lar agora, no nome de Jesus Cristo, eu sei que o Senhor está conosco, eu sei que a Tua mão está conosco, Eu sei que o Teu poder está conosco. Eu sei que a Tua unção está conosco. Eu sei que o Senhor vai repreender e vai dar novidade de vida. Esta vida, Senhor, sim, meu Pai, vai se restaurar, vai se renovar. Esta vida, Pai da Glória, vai sentir, Pai, o impacto do Teu poder e da Tua graça. E vai, Senhor Deus, sair do lugar em que está, sair da dependência em que está, sair do sofrimento em que está. Vai sair, meu Pai, e no nome de Jesus Cristo, vai abandonar este cenário de dor, este cenário, Pai, de sofrimento, este cenário de culpa, este cenário de miséria, este cenário, Pai, de frieza e fraqueza espiritual. O Senhor vai, em nome de Cristo agora, restaurar essa vida, restaurar esta casa, restaurar este lar. Em nome de Jesus agora, há poder no Teu sangue, Senhor meu Deus. Sim, meu Pai, o inimigo não vai alcançar nossa vida, o inimigo não vai alcançar nossa casa, o inimigo não vai alcançar nosso lar, e o inimigo não vai, em nome de Jesus Cristo, Deus, interferir, ó Pai da Glória, no avanço, Senhor Jesus, no progresso e no crescimento da nossa família, da nossa casa. Senhor meu Pai, dá-nos força, dá-nos vigor, dá-nos entendimento, dá-nos coragem, dá-nos audácia, dá-nos, ó Pai da Glória, ânimo, vida, pelo Teu poder e pela Tua graça. Nós não vamos, Senhor, em meio à dificuldade retroceder, nós não vamos em meio à luta, Pai, retroceder, nós não vamos em meio à guerra, Pai, retroceder, nós não vamos em meio à batalha, Pai, retroceder. O Teu sangue tem poder no trabalho, o Teu sangue tem poder em casa, o Teu sangue tem poder na rua, o Teu sangue tem poder na vizinhança, o Teu sangue tem poder nas nossas finanças, o Teu sangue tem poder no casamento, o Teu sangue tem poder nos filhos, o Teu sangue tem poder, meu Deus e meu Pai da Glória, Senhor, na nossa economia, o Teu sangue tem poder, meu Pai, para repreender, Senhor, todo o mal agora em nossa saúde. O Teu sangue tem poder para limpar nosso coração. O Teu sangue tem poder para purificar nossa alma. O Teu sangue tem poder e nós cremos e no nome de Cristo temos a certeza que a vitória é nossa. A vitória é certa. O Teu sangue tem poder e vai afastar toda a sombra maligna, toda a obra satânica, toda a voz infernal, toda a prática maléfica da nossa vida. O Teu sangue tem poder e vai, Senhor, curar feridas e vai limpar em nome de Jesus. O Teu sangue tem poder e dará vitória para esta casa, para esta família. O Teu sangue tem poder e eu sei que Satanás não vai, Senhor, usufruir da nossa vida. Senhor, meu Pai, acoberta esta família neste final de semana, acoberta este lar, os que estiverem em viagem, Senhor, meu Deus, acoberta, os que forem para outras cidades, protege, meu Pai, no nome de Cristo agora, e livra do mal, há poder no Teu sangue para guardar os de perto e os de longe. Senhor, intervém na vida daqueles que a longa distância, Senhor, meu Pai, precisam de um milagre agora, intervém na saúde, em nome de Jesus Cristo, nós cremos, ó Pai, guarda, livra e repreende, Satanás, guarda, livra e protege do maligno, guarda e livra e desfaz com toda a operação do inimigo, pelo sangue de Jesus. Nós cremos na bênção, nós cremos na vitória, nós cremos no cuidado. Há poder no sangue de Jesus para livrar-nos do mal, em nome de Cristo Jesus. Nós cremos e entregamos tudo na mão do Senhor. Amém e graças a Deus. Que Deus abençoe a sua vida, a cada família e lar, você que orou conosco nesta manhã. Em nome de Jesus, que Deus te guarde e te proteja. Que o sangue de Jesus te acompanhe, que a obra do diabo não tenha acesso à sua vida. Muito bem, 8 horas e 23 minutos. Rádio Deus e Amor é a programação Voz da Libertação. Vamos então a conteúdo. Vamos lá, Clínica da Alma, como lidar com ansiedade. Não sai daí, voltamos na sequência com muito mais de Cristo. Até já.
1: 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Muito bem,
2: Os danos ou os prejuízos relacionados à ansiedade pode ser caracterizado como um transtorno mental que afeta milhões de pessoas em todo o mundo. E é um problema que, neste momento, pode estar tendo um impacto significativo na sua vida ou na vida das pessoas que estão à sua volta, afetando a saúde física e mental, bem como as suas relações pessoais e profissionais. O meu nome é Jessé Ávila, eu sou cristão e psicólogo, técnico em gestão de pessoas e especialista em terapia cognitivo-comportamental com aplicabilidade nas psicopatologias. É sobre ansiedade, ser e estar ansioso que eu venho falar hoje. O transtorno de ansiedade generalizada é uma doença psicológica caracterizada pela preocupação excessiva, fantasia de cenários desastrosos antes mesmo da situação se desenrolar são muito comuns. Assim, a pessoa está sempre em alerta e esperando o pior de maneira catastrófica. Os sintomas do transtorno são uma mistura de manifestações físicas, psicológicas e emocionais, como o suor excessivo, a falta de ar, a náusea, taquicardia, o pânico, a irritabilidade constante e a tensão muscular. Eles aparecem com maior intensidade durante uma crise. Agora, falando do sentimento de ansiedade com relação ao tempo, ele é passageiro, porque a ansiedade surge quando nos encontramos em situações que nos causam inquietação. Primeiras experiências, enfrentamento de medos, a própria questão de falar em público também, são exemplos de algumas ocasiões que são extremamente naturais. A maior diferença é que no transtorno de ansiedade generalizada, a questão é mais crônica. E no exemplo de ansiedade, a gente sabe que é algo mais relacionado às emoções, um estado emocional natural, esperado e comum. Um dos principais teóricos da biologia disse que o medo e a ansiedade estão para a proteção da vida. Então, você não pode simplesmente dizer que é importante retirar o medo, retirar a ansiedade da sua vida. Se tirar o medo e a ansiedade, a gente fica muito propenso e muito vulnerável a perder a nossa própria vida. Então, o ideal é a gente ter equilíbrio, ter controle, estratégias e ferramentas para a gente superar e vencer os medos e os episódios de ansiedade. E aí você me pergunta, mas como que eu faço isso? Múltiplas ocasiões elas nos trazem inquietação, algumas até perturbação mental, preocupação, angústia, aflição. E aí vários exemplos para isso. Felizmente, existem várias estratégias, várias técnicas que a gente pode utilizar para o enfrentamento. Hoje eu trago três. Número 1, respirar fundo. Nós chamamos isso em psicologia mindfulness, é a atenção plena. O objetivo da atenção plena é se conectar o indivíduo do piloto automático. Então, exercício de respiração profunda possui propriedades calmantes. A prática desse exercício acalma aquele coração mais acelerado. Basta a gente saber respirar corretamente pelo diafragma, segurar o ar entre 3 a 5 segundos, que é a entrada de ar pelo nariz, o oxigênio, não é? E a saída do gás carbônico pela boca. Então a gente vai respirar e vai expirar pela boca. Essa prática é um remédio calmante que também ajuda nos momentos de estresse elevado. Então, se você praticar todos os dias, você vai adquirir com o passar do tempo habilidade. É o que a psicologia comportamental nos ensina. Nós temos habilidade quando nós repetimos um exercício variadas vezes. Então, se você começar todos os dias fazer alguns exercícios pela manhã ou pela tarde, ou na hora que você estiver indo dormir, você vai, com o tempo, ter a habilidade de estar realizando essa intervenção, essa prática, no seu dia a dia, enquanto você estuda, enquanto você trabalha, enquanto você está no trânsito, está praticando, está exercitando mindfulness, a atenção plena. Número 2. Procurar uma distração. Quando estiver prestes a fazer uma apresentação em público ou algo que lhe deixe inquieto, procure distrair os pensamentos com algo agradável. E outra dica também é levar consigo um objeto, pode ser uma caneta ou algo que você pode apertar e descarregar a sua tensão. A concentração em outra coisa nos ajuda a sair do estado de aflição momentânea. Procure exercitar isso também e, sem dúvida, esse remédio vai fazer com que você acalme mais, relaxe mais a sua musculatura e as suas tensões. E por último, lembre-se da sua capacidade. Em vez de se preocupar em não cometer erros, lembre que você tem a capacidade, você estudou, você se preparou e você estará voltando para o controle da situação. Injete boa dose de autoconfiança para afastar o sentimento negativo. A preocupação excessiva também se origina da nossa insegurança. Então, quando não acreditamos que somos capazes de resolver o que está diante de nós, com toda certeza, o nosso potencial ele vai diminuindo gradativamente. Eu espero que com essas dicas rápidas aqui, eu possa ter ajudado você a controlar um pouco da sua ansiedade, você respirar, você colocar mais fé em você mesma, em você mesmo, você acreditar em você, nos seus potenciais e não deixar que a ansiedade lhe domine no seu dia a dia. Tá bom? Por hoje era isso. Fica conosco na programação. Eu volto a qualquer momento.

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1: 8 horas e 33 minutos.

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3: Estamos ao vivo, querido povo de Deus, a paz do Senhor Jesus, muito bom dia. Rádio Milênio 1500 e AM, Deus abençoa a sua vida. Programação A Voz da Libertação nesta manhã. Sede estadual de Ribeirão Preto. Estamos localizados na rua Saldanha Marinho, de número 740. Deus abençoe a sua vida, querido ouvinte. Manhã de muita bênção, hein? Manhã de muita paz. Manhã de muita exaltação ao nome de Deus. Deus abençoe. Em nome de Jesus, a todos que entrou a esta programação nesta manhã. 8h35 nesta manhã, manhã de fervor, sexta-feira, guerra contra o mal, hein? Em nome de Jesus, já quero deixar o meu bom dia aqui para o nosso cooperador, pastor Dinael. Deus abençoe Dinael, que está na transmissão dessas ondas sonoras através dessas vias, aí em Cruz das Postas. Deus abençoe meu irmão, um ótimo dia para nós, uma ótima sexta-feira, que Deus venha abençoar fervorosamente. Querido ouvinte, nessa sexta-feira, em nome de Jesus, vamos começar a todo vapor. Guerra contra o mal, sexta-feira, Salmo de número 91. Aquele que habita no esconderijo do Altíssimo, na sombra do Onipotente, ele descansará. Eu direi do Senhor, ele é o meu Deus, ele é o meu refúgio, a minha fortaleza. E nele eu confiarei. Olha, certamente ele me livrará do laço do passarinheiro e da peste perniciosa. Que todo mal saia nesta manhã, que todo impedimento fuja, que no nome de Jesus toda muralha caia por terra nesta manhã, e que o nome do Senhor venha ser glorificado. Manhã de muita bênção, manhã de muita unção. Então já vamos orar o nome do Senhor nesta manhã, para que esta programação começa no lo fuego de Deus, que não pode se apagar. Vamos começar a programação com todo vapor nessa manhã, e o inimigo vai receber a marretada de Jeová logo cedo, viu? Eita, glória a Deus, é muita bênção que estamos por aqui nessa sexta-feira de guerra contra o mal.

0: Então coloca uma mão na sua cabeça, outro no seu coração, se quiser se ajoelhe, e vamos orar o nome do Senhor Jesus Cristo.
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0: Senhor meu Deus, querido Pai, no nome do Senhor Jesus Cristo, iniciamos este dia, esta manhã, iniciamos esta programação em Teu nome, para que através dessas ondas sonoras, o Teu Espírito Santo alcance corações, ó Pai. Senhor meu Deus, que em meio à tempestade, que em meio tantas guerras, o Teu Espírito Santo de Deus venha encontrar, ó Pai, um caminho sobre a vida deste ouvinte. Que em nome de Jesus seja repreendido todo mal nesta manhã, que todo impedimento vá embora, que em nome de Jesus Cristo, ó Pai, tudo aquilo que não provém da Sua presença, tudo aquilo que não provém de Ti, Senhor, seja jogado por terra nesta manhã. Que no nome do Senhor Jesus, Pai, aonde estiver chegando essas vias sonoras, através dessa programação, que o Teu Espírito Santo, Senhor, venha operar sinais de maravilha e de prodígio. Senhor, cura aquele que está enfermo, restaura aquele que está sem solução. Senhor, meu Deus, ó Pai, produz os Seus bons frutos sobre a vida do ser humano, para que esta mulher, para que esse homem venha saber que o Senhor é Deus sobre todas as coisas. Ó Pai, eu creio e profetizo que nesta manhã, uma manhã de bênção, de vitória, uma manhã de notícias boas, uma manhã onde o Senhor está nos capacitando para receber algo bem melhor, para se aprofundar, Senhor, sobre o Seu caminho. Nos dê, Senhor, oportunidades nesta manhã. Abre portas, Senhor. Abre caminhos, ó Pai. Abre, Senhor, meu Deus, ó Pai, aonde é impossível para este ouvinte, para que saiba que o Teu nome tem poder. Pai, que esta programação comece fervorosamente voltada ao Teu nome, para que o Teu Espírito Santo seja glorificado, ó Pai. E que todas as coisas cooperam para o bem nesta manhã. Senhor, venha dar livramento na casa, na família, na saúde. Senhor meu Deus, e em nome de Jesus, que o Senhor arranca todo impedimento, todo embaraço, joga por terra, Senhor, e que nesta manhã, este dia de sexta-feira, seja abençoado pela Tua presença.
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0: É isso aí, queridos ouvintes. Deus abençoe a sua vida com grande poder, com grande graça e muita glória. Receba a injeção de ânimo nesta manhã. 8h40, Rádio Milênio 1540M, programação A Voz da Libertação. Não fique de fora, porque esta programação é fervorosa, hein? Esta programação é lofuego, é muito fuego. Fogo de Deus que está entre nós nesta manhã. Então, em nome de Jesus, já quero deixar a nossa via WhatsApp do nosso estúdio para que você converse conosco já logo nesta manhã, tá bom? 16 99371 2972. 16 99371 2972, tá bom? Já estamos a todo vapor. A Fernanda já está ligada aqui com a gente, viu? A Fernanda lá de Jardim já está aqui com a gente conectada. Bom dia, a paz do Senhor. Deus abençoe a sua vida. Fique nessa programação, porque o Espírito de Deus tem muito para falar conosco nesta manhã de vitória, manhã de bênção e de muita glorificação ao nome do Senhor Jesus. Olha, eu costumo dizer que quando os espíritos malignos atormentavam Saul, Davi colocava a harpa, tá bom? Ele colocava a arca no centro da onde Saul estava. E enquanto ele tocava a harpa, os espíritos malignos corriam para bem longe de Saul. Então, nesta manhã, já vamos começar o nosso dia, a nossa sexta-feira, Guerra contra o Mal, Salmo de número 91, com o nosso louvor. Vamos adorar o Senhor nesta manhã e eu já volto com as pautas, com as notícias, com os horários e com os ministros que vai estar ministrando a palavra do Senhor nesta manhã, nesta tarde e nesta noite, tá bom? Vamos louvar ao nome do Senhor nesta manhã. Cante, louve e adore. Manhã especial com Jesus Cristo. Ao som da adoração com o nosso irmão Elias Santos. Vamos adorar o nome do Senhor e já já eu volto com as notícias aqui da sede estadual de Ribeirão Preto. Deus abençoe a sua vida, um ótimo dia e vamos adorar e glorificar ao nome de Deus.
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2: É isso aí, queridos ouvintes, ao som da adoração com Elias Santos e o nome do Senhor sendo glorificado. Que Deus abençoe a sua vida, querido ouvinte, hoje, sempre e para sempre. Já vamos, em nome de Jesus, então, nesta manhã, já trazer as pautas, os pregadores, os horários, em nome de Jesus, e que teu, em nome de Jesus, coração esteja pronto e preparado para o que temos nesta manhã. Olha aí, queridos ouvintes, às 9 horas hoje, na Grande Estadual de Ribeirão Preto, temos ele, o nosso pastor estadual Robson Santos. Isso mesmo, nosso pastor estadual Robson Santos, agora às 9 horas da manhã, ministrando nesta manhã guerra poderosa contra o mal, viu? Guerra contra o mal nesta manhã de sexta-feira, Salmo de número 91. Aos meio-dia, temos cooperador Josias. Às 2 horas, temos presbítero Rafael de Oliveira. E às 7 horas da noite, temos presbítero Edmilson de Fernandes. Escute só, você tem 4 horários para estar aqui conosco. Tá bom? Não tem como você escapar nessa sexta-feira de adorar o nome do Senhor. Temos 4 horários consecutivos para você estar adorando, louvando e engrandecendo ao nome do Senhor. Então corra para cá nesta manhã, ainda são 8h50, ainda dá tempo de você estar aqui conosco em nome de Jesus. Estamos localizados na rua Saldanha Marinho, de número 740, no coração. Bem no centro de Ribeirão Preto. Isso, estamos localizados aqui perto da rodoviária, perto do Bom Prato. E você não pode ficar de fora. Corra para cá, você que está aqui por intermédio, dando uma voltinha no centro, passando agora pela rodoviária. Quem sabe você aí, né, por aí, qualquer motivo você perdeu o seu ônibus e está aí à toa, corra para cá, você que está aí na rodoviária, você que vai pegar o ônibus, não agora, vai pegar daqui umas 2, 3 horas, corra para cá, venha adorar em nome de Jesus, venha receber uma oração em posição de mão, venha receber a palavra, o toque do Espírito Santo de Deus, venha sentir as bênçãos cintilantes de Deus nessa sexta-feira conosco, sexta-feira de guerra contra o mal. Não fique de fora, porque esta igreja é fogo, tá bom? Igreja Pentecostal Deus é Amor, na Grande Estadual de Ribeirão Preto, na sua rua Saldanha Marinho, no seu número 740, no coração de Ribeirão Preto, aqui no centro mesmo. Isso, deixa pra cá, meu irmão, em nome de Jesus, a tua via WhatsApp por via dos estúdios, 16 993 71 2972. Isso, eu quero conversar com você aqui, ouvinte. A tua presença, como diz o pastor Robson, é de muita valia, tá bom? Então mande pra cá, traga o seu testemunho, o seu pedido de oração, porque daqui a pouquinho vamos interagir, dialogar entre essa programação e que Deus venha abençoar a tua vida. Então, sexta-feira de guerra contra o mal, Salmo de número 91, campanha poderosa no nome do Senhor. E então vamos escutar o nosso pastor Robson Santos falar um pouco mais sobre esta campanha poderosa. Isso mesmo, campanha de guerra contra o mal, e em nome de Jesus, Deus vai abençoar a tua vida através dessas campanhas, Cristo quebrando cadeias, rompendo correntes, desembaraçando todo laço e jogando por terra toda a muralha. Pastor Robson, chega pra cá em nome de Jesus, é sexta-feira, guerra contra o mal, é isso mesmo, pastor?

Deus abençoe, povo de Deus. Quem vos fala é seu irmão em Cristo, pastor Robson Santos. Recebam a paz do nosso Senhor e Salvador Jesus Cristo. Estou passando aqui para lembrar a todos que hoje é sexta-feira, a sexta-feira da guerra contra o mal, a sexta-feira do sangue de Jesus. O sangue de Jesus tem poder, poder para repreender todo o mal na nossa vida. E você é o nosso convidado para estar conosco. Toda sexta-feira, em 4 horários, nós estamos aqui. 9 horas, às 12 horas, às 14 horas e às 19 horas. Presença marcante da cooperadora Noemi Santos, às 9 horas da manhã. Às 12 horas, pastor Josias, no Santo Altar de Deus. Às 14 horas, pastor Rafael Oliveira. E às 19 horas, pastor Edmilson Fernando. Vem pra cá receber a sua bênção. Que sexta-feira é a sexta-feira da guerra contra o mal. É a sexta-feira onde todo mal é repreendido e você canta o hino da vitória aqui na Igreja Pentecostal Deus é Amor. O endereço é fácil, Rua Saldanha Marinho, número 740, bem no coração de Ribeirão Preto.

É isso aí, queridos ouvintes. Não fique de fora desta programação maravilhosa que temos para ser efetuada sobre a tua vida nesta manhã. Em 4 horários consecutivamente, vamos estar em guerra contra o mal nessa sexta-feira. Sexta-feira de Salmo número 91. E que Deus venha destruir toda a barreira armada pelo inimigo contra a sua vida, e que nenhum mal vai prevalecer, que nenhuma cadeia vai continuar prendendo e que nenhuma corrente vai continuar acorrentando, porque o sangue de Jesus tem poder nessa manhã, o sangue de Jesus tem poder, e é isso aí, em nome de Jesus Cristo, Deus abençoe a sua vida, querido ouvinte, e já vamos entrar em horários prefixos, isso. Já tenho que devolver estas vias sonoras lá para a Cruz das Posses, porque vamos entrar já já em horários prefixos e eu volto, tá bom? Eu volto daqui a alguns minutos com você para falarmos mais sobre a programação, para dialogarmos mais sobre os cultos que teremos aqui hoje. E tem eventos, hein? Tem Santa Ceia, Encontro de Casais, tem vários eventos. Dia 17 vai ter uma confraternização aqui, fogo de Deus, então você não pode ficar de fora. Já já eu volto, fica com os horários prefixos. Dinael Matos, meu querido irmão, nas suas mãos, querido mestre, que Deus abençoe a sua vida e que em nome de Jesus todos nós sejamos abençoado pela presença do Senhor. Nas suas mãos, meu querido mestre Dinael Matos, e já já eu volto com esta programação a todo vapor. Fica aí porque já já eu volto, daqui a alguns minutos, hein? Fica com ele em nome de Jesus, poderosa fé de Débora Miranda. Louve, adore, cante e exalte ao nome do Senhor.

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3: 9:02.
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3: 9:03.
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Muita bênção, lo fuego, muita vitória de Deus. É fuego, fuego santo de em nome de Jesus. Olha, deixa pra cá, em nome de Jesus Cristo, a tua mensagem por via WhatsApp. Não estou vendo a sua mensagem aqui, querido ouvinte. Manda pra cá. 16 993 71 29 72. Manda pra cá, se comunica com a gente, fala com a gente e nós colocaremos você aqui no ar, viu? Para participar conosco por via das suas testemunhas, das suas orações, tá bom? Deus abençoe a sua vida com grande poder, graça e muita glória. Olha, no dia 10, agora sábado, começaremos dar início, viu, ao propósito de oração. São 12 dias, irmão, 12 dias de muito fervor, de muita glória, de muita oração. Isso mesmo, 12 horas, meu Deus, 12 horas de oração, 12 horas consecutivas de oração, até chegarmos na Santa Ceia à noite. Irmão, imagina o tanto que essa Santa Ceia vai pegar fogo. Hã? 12 horas de oração, para depois à noite a gente participar desta linda Santa Ceia, viu? 12 horas de oração, meu irmão do céu, vai pegar fogo, vai ferver, vai tremer, e que em nome de Jesus Cristo você seja abençoadíssimo pela presença do Senhor Jesus Cristo, viu? Propósito de 12 horas de oração no dia 10 de outubro para cearmos ao nome do Senhor. Então não fique de fora neste sábado. Sábado, dia 10, 11 e 12 também, pastor estará ministrando o partido pão e o derramado cálice. Então, em nome de Jesus, participe, não fique de fora, que o nome do Senhor Jesus venha ser glorificado, viu? Aquele que não participa do corpo e do sangue, não pode ter parte com Deus. Então, ceia, viu? Em nome de Jesus, você que é diácono, presbítero, membro, você que já batizou, isso mesmo, lembrando bem que temos novos convertidos, viu? Novos convertidos que desceram esse mês passado nas águas ali no Parque Náutico e agora já vai estar tomando a sua primeira Santa Ceia. É muita bênção, é muito fervor de Deus, que maravilha! Então, ceia no nome de Jesus Cristo e que Deus possa abençoar a sua vida grandemente em nome do Senhor Jesus Cristo. Então, vamos escutar aqui mais um pouquinho sobre esses 12 dias, essas 12 horas de oração. Meu Deus, vai ter que aumentar para 12 dias aqui, de tanto que eu tô profetizando os 12 dias. Meu Jesus Cristo amado, são 12 horas de oração, querido ouvinte, para participarmos da grande Santa Ceia do Senhor. Pastor Robson Santo explica melhor para você.

É isso aí, quão bom é nós passarmos um momento com Deus em oração. E você, meu querido irmão, que gosta de orar, atenção, atenção, pastores, obreiros, você, meu irmão, que é membro da Igreja Pentecostal Deus e Amor, a todos os nossos irmãos que nos visitam, vocês estão convidados para estarem conosco em um grande propósito de oração, um propósito de oração de 12 horas, que estaremos realizando aqui no interior da nossa sede estadual das Igrejas Deus e Amor, aqui mesmo no coração de Ribeirão Preto, no próximo dia 10. Próximo dia 10 de outubro, das 6 horas da manhã às 18 horas da tarde, nós estaremos em oração. Isso mesmo, a Igreja Pentecostal Deus e Amor, em 12 horas de oração contínua. Oração, adoração a Deus, louvor. Você, meu querido irmão, você, minha irmã, vocês são os nossos convidados especiais. Você que é um jovem, é um adolescente, você que está me ouvindo agora, venha orar, venha clamar conosco. Nós estaremos com a escala da oração e serão 12 horas contínuas de oração juntamente com os cultos do sábado. Portanto, meu querido irmão, minha querida irmã, vem para cá, já se programe, porque é através da oração que a vitória ela chega. Nós estaremos levantando este propósito de oração em favor da obra de Deus, em favor da salvação das almas. Também nós estaremos na preparação para a Santa Ceia, isso mesmo, 12 horas de oração, de preparação, santificação para a Santa Ceia do Senhor Jesus, Santa Ceia do Senhor Jesus, que estará acontecendo também no sábado, dia 10, às 19 horas, no domingo, dia 11, às 9 horas da manhã, e às 14 horas, e na segunda-feira, dia 12, às 19 horas da noite, é a semana da santificação, que também estaremos aí prosseguindo e em oração nesse propósito das 12 horas de oração e adoração. E também nesse mesmo propósito, nós estaremos apresentando a vida de cada irmão que estará orando. Portanto, você vê e apresente também a sua causa em oração. Atenção, obreiros, obreiras, os nossos irmãos anciões da Igreja Pentecostal Deus e Amor, essa igreja que foi levantada à base de oração, os nossos irmãos fazem parte dessa história e vocês estão convidados para estarem conosco. Vamos novamente orar, clamar, buscar a presença de Deus. Esse mês de outubro, nós estaremos neste grande propósito, no dia 10 de outubro, a partir das 6 horas da manhã. Das 6 horas às 18 horas, nós estaremos orando, clamando a Deus, adorando ao Senhor, na nossa sede estadual das Igrejas Deus em Amor, e todos estão convidados para estarem conosco. O endereço é muito fácil, Rua Saldanha Marinho, número 740. Pode vir com seu automóvel próprio e deixar no nosso estacionamento, que tem entrada pela Rua Florenço de Abreu, número 124. Esperamos a todos os nossos irmãos. Vamos orar, porque na oração a vitória já é nossa.

É isso aí, queridos ouvintes. Não fique de fora desta programação das 6 horas da manhã até a noite para estar ceando ao nome do Senhor Jesus Cristo. Deus abençoe a sua vida, querido pastor Robson Santos. Que Jesus derrame porções de bênção sobre a tua vida. Olha, querido ouvinte, em nome de Jesus Cristo, não fique de fora porque hoje é sexta-feira de guerra contra o mal. Às 9 horas agora, Noemi, o nosso pastor também Robson Santos estará conosco na sexta-feira de guerra contra o mal. O mal não pode prevalecer. O mal não pode ficar, o mal não pode permanecer sobre o projeto do ser humano. Olha, uma vez Jesus Cristo disse ao seu discípulo que aquele mal que estava sobre aquele feito só saía com oração e jejum, viu? Então, em nome de Jesus, a hora que você vir para cá, a hora que você chegar nesta congregação para participar, já vem aí em oração, em jejum, e você vai ver o quantos milagres Deus operará sobre a tua vida. Então não fique de fora, porque hoje a programação é consecutivamente voltada para a guerra contra o mal. O mal não pode prevalecer nesta manhã. Olha, já temos aqui conosco alguns ouvintes que estão nos acompanhando. A Paulina Ferreira, Deus abençoe a sua vida, irmã Paulina, está ligada aqui na programação. A nossa irmã Fátima, lá de Luiz Antônio, eu peço oração para mim e minha família. Bom dia. Bom dia, que Deus abençoe a sua vida com muito poder e muita graça. A nossa irmã Fátima, Deus abençoe a sua vida, querido ouvinte. Sou eu mesmo, cooperador Cleiton, que está deste lado, em nome de Jesus Cristo, nessas vias de ondas sonoras interligadas dentro da sua casa. Que Jesus Cristo possa abençoar, e aonde você estiver ouvindo esta programação, que o Espírito Santo de Deus possa fazer bênçãos e maravilhas acontecer sobre a nossa vida. Olha, vamos escutar a Noemi Santos, viu? Que vai estar ministrando aqui hoje às 9 horas. Vamos escutar uma parte, só um trechinho de como pega fogo esta programação e como pega fogo estes cultos.

Sexta-feira da Proteção Divina. Como viver em um mundo onde o medo impera? Em meio a uma sociedade vítima de jovens escravizados pelas bebidas alcoólicas. As drogas que matam nossa juventude. Crimes que chocam uma nação. Um grito entalado na garganta de quem quer clamar por socorro. Como viver protegido? Protege-me como as meninas dos teus olhos. Esconde-me à sombra das tuas asas, dos ímpios que me atacam com violência, dos inimigos mortais que me cercam. Salmo capítulo 17, versículos 8 e 9. 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

0: É isso aí, sexta-feira da proteção divina. Deus vai estar operando grandes milagres, maravilhas, prodígios, libertações nesta sexta-feira. E você não pode ficar de fora. Eu não sei o que tem acontecido na sua vida. Não sei qual é a sua dificuldade, o que você está enfrentando. Eu não sei qual é a área que o inimigo tem atacado a sua vida. Mas no nome do Senhor Jesus Cristo, aonde ele estiver agindo, ele vai ser repreendido em nome de Jesus. Quatro grandes concentrações. Às 9 horas da manhã, cooperadora Noemi Santos estará pregando a palavra de Deus e orando em favor de todo o povo de Deus.
1: Será que você tem posto diante do Senhor essa situação que tem te paralisado? Ou você tem aceitado essa capa que o diabo colocou sobre você, dizendo que você não é capaz? Mas hoje Jesus está dizendo, hoje está chegando o dia de libertação. Hoje está chegando o dia de libertação sobre a sua casa. Libertação sobre a sua vida, porque se você ainda estando falando com ele, ele já te ouve, já te responde, e a vitória já é nas suas mãos. Súplica, a irmã está doendo, dobra o joelho no chão e ora. A irmã, eu estou sem saída, dobra o joelho no chão que ele abre o caminho. Eu não sei o que fazer, dobra o joelho no chão que ele tem resposta.
2: É, tá aí a nossa irmã Noemi, Deus usa ela poderosamente, viu, meu irmão? Poderosamente, é muito lindo olhar e ver que o Espírito Santo de Deus ainda tem operado sinais de maravilha sobre o nosso meio. Então não fique de fora, corra pra cá, no nome de Jesus Cristo, que ainda dá tempo. 8 horas nesta manhã, esta programação já começou e trouxe ondas fervorosas sobre este caminho. E às 8:30 da manhã tomamos posse dessa programação e até agora, às 9:21, o fogo não parou de ferver e de pegar nesta manhã. E então, em nome de Jesus, fique interligado, que no nome de Jesus Cristo há muitas bênçãos para a tua vida. Olha, nossa irmã Sandra, lá de Guatapará, já está aqui interligada com a gente, pedindo aqui o seu pedido de oração. Deus abençoe, viu, irmão Sandra? Fica interligada nessas vias sonoras e que Deus possa acompanhar o seu trajeto sobre essa terra. E em nome de Jesus Cristo, meu querido ouvinte, olha, no dia 31 de outubro, vamos ter aqui na sede estadual de Ribeirão Preto o encontro de casais. É isso mesmo, o encontro de casais no dia 31 de outubro, é isso mesmo, dia 31 de outubro, encontro de casais, as 5 linguagens do amor, psicologia e fé. Estará conosco palestrante Gessé Ávila, psicólogo lá da sede mundial de São Paulo, mas estará aqui conosco, viu, na rua Saldanha Marinho, no seu número 740, aqui no centro. Olha que tema interessante, olha que tema totalmente voltado, que nos dá um certo tipo de, vamos dizer, um certo tipo de sabedoria avançada, né? Nos dá uma curiosidade. As 5 linguagens do amor. Meu Deus, você sabe? Você conhece, ouvinte, quais são as 5 linguagens do amor? Não sabe? Então corra para cá para o dia 31 de outubro para que você possa saber e entender melhor sobre as 5 linguagens do amor. Não fique de fora e, em nome de Jesus, venha participar com a gente no dia 31 de outubro. outubro. Olha para você que é membro, que já está, em nome de Jesus, aqui participando com a gente, você que faz parte, no nome do Senhor Jesus Cristo, da nossa querida Igreja Pentecostal Deus é Amor, já está aberta, viu, as inscrições para o curso de formação de obreiro. Isso mesmo, o curso de CFO, o curso Formação de Obreiro, já está com inscrições abertas. Isso mesmo, na direção geral lá de São Paulo, aqui na direção local, pastor Robson Santos, homem de Deus, e o coordenador presbítero Rafael. Você que quer ficar ligadinho aí, você que quer se inscrever, manda mensagem para nosso querido Gabriel Agner, tá bom? Que vai estar fazendo aí para você, dando a direção aqui mesmo no polo de Ribeirão Preto, no coração, aqui bem no centro. Venha participar, inscrições abertas, hein? Curso CFO, o curso Formação de Obreiro, para que você seja abençoado e que o seu entendimento seja expandido, tá bom? Então já está aberta as inscrições. Você que quer aí, em nome de Jesus, fazer a sua inscrição, aprender mais, viu? Curso Formação de Obreiro, curso teológico aqui da sede estadual de Ribeirão Preto. Isso mesmo, tá aberta as inscrições. Venha participar, tá bom? Participe conosco em nome de Jesus Cristo e venha aprender e ter mais conhecimento e sabedoria. É isso mesmo, queridos ouvintes. Deus abençoe a sua vida, que no nome do Senhor, você seja abençoado pelo poder do Espírito Santo de Deus. A nossa irmã Marisa já está interligada aqui conosco, ela pede libertação para o Jefferson, oração de libertação. Olha, meu Deus, e está nos vícios. Deus abençoe, viu, em nome de Jesus. Deus vai dar a bênção e a vitória e já vai dar tudo certo o que Deus há de fazer sobre a sua vida, tá bom? Deus abençoe, querido ouvinte, que o nome de Jesus Cristo venha ser glorificado sobre a tua vida. Sexta-feira, guerra contra o mal, sexta-feira de libertação, sexta-feira de comunhão com Deus e sexta-feira de guerra contra o mal. Então não fique de fora, daqui a pouquinho estará no Santo Altar de Deus a nossa irmã Noemi Santos, que estará ministrando a palavra do Senhor e o nome do Senhor vai ser glorificado. Glorificado aqui nesta manhã. Não fique de fora, que Deus possa abençoar a tua vida e que o nome de Jesus seja compartilhado sobre a sua vida nesta manhã. Não fique de fora e que Deus possa abençoar em nome do Senhor Jesus Cristo. Já vamos escutar ela mesmo, a nossa irmã Débora Miranda. Poderosa fé, viu? Poderosa fé ao som e à gravação do vaso de honra. Deus abençoe a sua vida, querido ouvinte. Vamos engrandecer, vamos louvar ao nome do Senhor Jesus nesta manhã.
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0: É isso aí, queridos ouvintes. Rádio Milênio 1500 AM. Ô, meu Deus. 1540 AM. Que Deus venha abençoar a sua vida com grande poder, grande graça e muita glória. Manda sua via WhatsApp 16993-712972. A nossa irmã Vera já está a todo vapor aqui conosco também, interligada, e que o nome do Senhor Jesus abençoe a sua vida. Nossa irmã Maria Marques, Deus abençoe lá de Pradópolis. Em nome de Jesus Cristo, que o Espírito Santo venha te abençoar, e já já vamos orar para que Deus venha abençoar a sua vida. Olha, os obreiros já estão aqui conosco também nesta manhã, interligados aqui, já esperando a todo vapor a palavra do Senhor Jesus Cristo. Nosso irmão Mateus está aqui conosco. Seja bem-vindo, irmão Mateus.
1: Pai do Senhor, ouvinte, a paz do Senhor, meus irmãos, tudo bem? Graça e paz. Que Deus abençoe. É hoje, em nome de Jesus, a campanha, né? Que Deus...

0: o nosso irmão presbítero João Batista, viu? Que Deus venha abençoar, presbítero. Seja bem-vindo também a esta programação. Que Deus abençoe a sua vida.
1: Que Deus abençoe, irmão Cleiton. Deus abençoe, amados e queridos ouvintes. É uma alegria muito grande estar mais uma vez aqui junto com os irmãos. E eu já quero aproveitar e fazer este convite para daqui a pouquinho venha estar conosco, venha receber a palavra de Deus, porque a palavra de Deus, ela salva, ela cura e ela liberta. Então você não pode ficar de fora. Já está tudo pronto, já estamos em andamento, já está em oração a igreja. Daqui a pouquinho, a nossa querida irmã cooperadora, nossa irmã Noemi Santos, estará pregando e orando pelos dons do Espírito Santo e Deus assim garantindo a grande vitória. Venha você e traga a tua família para receber de Deus as bênçãos.
0: É isso aí, queridos ouvintes, na rua Saldanha Marinho, no seu número 740, no coração de Ribeirão Preto. Não fique de fora, não perca por nada. São 4 horários consecutivos que Deus tem para abençoar a sua vida. Isso mesmo, 4 horários consecutivos. Às 9 horas agora estará a Noemi Santos. Depois, irmão Cleiton, eu não consigo ir agora às 9 horas. Não tem como, vou perder? Não, porque ao meio-dia, pastor Josias estará ministrando a palavra do Senhor, tá bom? Aos meio-dia e também o culto do trabalhador. Irmão, está sendo uma bênção. Então, você que vem almoçar aqui pertinho do Bom Prato, você que está aqui localizado na rodoviária, você que vem aqui para o centro, né? Fazer algumas comprinhas, já está passando por aqui. Então, passa na hora do almoço, ao meio-dia, e venha receber a oração em posições de mão. Olha, temos vários milagres aqui contado pelo povo que veio aqui e recebeu. Tem uma mulher que veio aqui, ela disse, olha, eu venho fervorosamente, crendo que eu vou receber a vitória e que a porta vai se abrir. E quando foi no outro dia, então ela contou a bênção, disse que a porta se abriu, que ela conseguiu um emprego. Então, ao meio-dia, culto do trabalhador, tá bom? Venha pra cá, não fique de fora, venha receber uma unção dos presbíteros, venha receber oração de posição de mão e que o Espírito Santo venha abençoar a tua vida poderosamente, tá bom? Às 2 horas estará conosco o presbítero Rafael de Oliveira, isso mesmo, e às 7 horas, presbítero Edmilson ministrando a palavra do Senhor Jesus Cristo. Então não fique de fora desta programação, 4 horários consecutivos para você adorar e glorificar ao nome do Senhor nesta manhã, ao meio-dia, às 2 horas e também à noite. Então anota na sua agenda aí, hein? 9, meio-dia, 2 horas e 7 horas. 4 horários consecutivos para você adorar e glorificar ao nome do Espírito Santo de Deus. É isso aí, queridos ouvintes, 9:36 nesta manhã e a estadual de Ribeirão Preto já está a todo vapor, viu? Aqui é muito fogo, lo fuego de Deus que não se apague. Dá uma olhadinha como está o altar, já todo vapor e já estamos aqui se preparando para dar alguns minutos entrarmos a palavras e naquele efeito sobrenatural. Vamos acompanhar como está sendo o culto aqui já a partir das 9 horas da manhã.
2: Glória a Deus. Sauda a todos com a paz do Senhor. Glória a Deus, né? Jesus está aqui, irmãos. Vamos adorar Ele e pedir para Ele nos guiar sempre.
0: É isso aí, queridos ouvintes, que no nome de Jesus o Espírito Santo venha abençoar com grande poder, muita graça e muita glória. Os irmãos já estão se preparando para louvar, se preparando para engrandecer o nome do Senhor Jesus e você não pode ficar de fora também, tá bom? Então, no nome do Senhor, participe, não fique de fora, cultue. Nós estamos localizados na rua Saldanha Marinho, no seu número 740, no coração de Ribeirão Ribeirão Preto, isso mesmo, não fique de fora, irmão Cleiton, mas e se eu quiser ir, eu tenho carro, tenho medo de deixar para fora, fica tranquilo, estacionamento amplo, só para você estacionar o teu carro, irmão Cleiton, então eu queria saber o preço, quanto é para estacionar.

0: Olha como diz o meu pastor presbítero Delalante, africano. Essa fala é africana. É marala, não paga nada, é totalmente de graça para você estar conosco aqui em nome de Jesus. Pode estacionar o teu carro tranquilamente, que há obreiros aqui formados, centrados para ficar de olho para você, tá bom? Você pode cultuar tranquilo, sossegado, e que o nome do Senhor venha ser abençoado enquanto você glorifica o nome de Deus. E então, em nome de Jesus Cristo, olha, meu irmão, anote aí os eventos, você não pode perder. Dia 31 de outubro, temos aqui conosco a programação que está todo vapor, em Encontro de Casais, as 5 linguagens do amor, psicologia, fé, palestrante Gessé Ávila, isso, psicólogo e também palestrante da sede mundial, juntamente com Robson Santos e a tua esposa Noemi Santos. Olha, interessante saber, querido ouvinte, que nesse dia 31 de outubro, depois que os casais já estiverem anestesiados, oh Jesus poderoso, depois que todos já estiverem anestesiados pelo amor, pela paixão, pela edificação, vamos ter um jantar. É isso mesmo, vamos ter um jantar que eles estão preparando exclusivo para você que vai participar, tá bom? Exclusivo você que vai participar aqui em nome de Jesus Cristo do nosso encontro, tá bom? De casais. Então você não pode ficar de fora. Ah, irmão Cleiton, mas eu queria entender melhor. Fica tranquilo, porque você vai entender agora. Ah, em nome de Jesus Cristo, você vai entender completamente, porque elas mesmo vão explicar para vocês ao vivo e a cores. Chega para cá em nome de Jesus, nossa irmã Noemi e também a nossa irmã Arlete, que vai estar explicando como vai funcionar esse encontro de casais, o dia, as linguagens e sobre o jantar. Seja muito bem-vinda, em nome de Jesus, irmã Arlete e cooperadora Noemi Santo. É com vocês, nas suas mãos, de explicações profundas e bem melhores.
1: Paz do Senhor a todos os nossos ouvintes. Quem vos cumprimenta neste dia é sua irmã em Cristo, Arlete,
2: e a irmã Noemi.
1: E nós estamos aqui para trazer para vocês um convite todo especial para o dia 31 de outubro, onde acontecerá o nosso encontro de casais com o tema As 5 Linguagens do Amor.
2: É isso aí. E quais são as 5 linguagens do amor? Vamos lá, palavra de afirmação, tempo de qualidade, presentes ou trocas de presentes, atos de serviços e toque físico. E neste dia, pastor Gessé Ávila, diretamente de São Paulo, estará ministrando a palavra de Deus dentro desses 5 tópicos ali, trazendo para nós um grande aprendizado da palavra de Deus.
1: Sim, e vocês, ouvintes, será que vocês conhecem qual é a linguagem do seu cônjuge e qual é a sua mesma, né, a sua própria linguagem? Então venha aprender da palavra do Senhor. Nosso pastor Gessé Ávila é um psicólogo e estará trazendo aqui uma palavra de psicologia e fé para tratar sobre o nosso relacionamento, a nossa vida conjugal, para que sejamos edificados, né, através da palavra do Senhor.
2: Para que haja crescimento dentro do nosso lar e edificação para o nosso casamento.
1: E será a partir das 18 horas, porque a gente vai ter muita bênção. Então, eu os convido para chegarem cedo, a partir das 18 horas.
2: Conta para nós um pouquinho do que vai ter nesse encontro de casais, Marlete.
1: Sim, além da palestra, que vai ser muito edificante, né, através do nosso pastor Gessé Ávila, nós teremos também dinâmicas, teremos um momento de louvor e teremos também brindes, sorteios, né?
2: Brindes?
1: Sim, serão premiados alguns casais que aqui estiverem, né, para poder sair daqui feliz e abençoado, né,
2: mano? Que bênção. Ah, e outra coisa, tem mais uma surpresa aí, não tem não, Marlete?
1: Sim, nós estamos preparando também para todos os casais que se inscreverem. Nós teremos um jantar romântico, depois de uma palestra tão maravilhosa, onde os casais já estarão todos acalorados, todos romantizados,
2: apaixonados.
1: Nós teremos um jantar para todos que fizerem as suas inscrições. Eu digo inscrição porque nós temos um espaço limitado, né? Então, nós precisamos que vocês façam a sua inscrição para participar deste jantar maravilhoso. E nós estamos disponibilizando para vocês, através dos nossos WhatsApp, dos grupos, né, de WhatsApp, o nosso link.

0: hoje para você trazer a sua colaboração.
1: Mas, Marlete, eu quero participar do jantar, mas eu não estou em nenhum grupo. Como não. é que eu faço para participar?
0: Não tem problema. Se você não está em nenhum grupo, você pode ligar para mim ou mandar uma mensagem que eu vou estar te dando todas as orientações necessárias para você também participar do jantar. E eu vou passar o meu telefone. Anota aí, ouvinte, você que quer participar e não está nos grupos, né? Anote aí o meu telefone, é 16-981-18-0031. E, então, anote aí, 16-981-18-0031. Você vai ligar para mim que eu vou estar te dando toda a orientação necessária.
1: Marlete, mas e se eu não consigo entrar, eu não lido bem com tecnologia, mas eu quero participar do jantar. Como é que eu posso me inscrever se eu não consigo entrar e acessar a internet?
0: Não tem problema. Você ligando para mim, eu mesma vou estar fazendo a sua inscrição para facilitar para vocês também.
1: Ah,
0: bom, então não tem motivo
1: para não comparecer.
0: Exatamente.
1: É isso aí.
0: Não tem.
1: E qual é o endereço? Aonde vai acontecer esse encontro de casais aqui em Ribeirão Preto?
0: Sim, será aqui em nossa sede estadual, na rua Saldanha Marinho, número 740. E se você vier de carro com seu automóvel, você pode entrar pelo estacionamento na rua Florencio de Abreu, número 124. Lembrando que temos o nosso estacionamento para você deixar o seu veículo sem nenhum custo.
1: Que bênção! Então está aí, amados ouvintes, esse convite mais que especial de Deus para você. Não é meu, não é da Marlete, mas é de Deus. Você que precisa ter uma mudança no seu casamento, você que percebeu que há um esfriamento no seu casamento, venha. Venha estar conosco, porque Deus vai nos direcionar, Deus vai nos ensinar, nos instruir e nos capacitar para quê? Para que nós tenhamos um casamento abençoado e próspero.
0: Sim, com certeza. Nós sempre podemos melhorar o nosso relacionamento. E nós convidamos vocês, neste dia 31 de outubro, a partir das 18 horas, com esse tema maravilhoso, As 5 Linguagens do Amor, e a presença do nosso irmão pastor Jessé Ávila, ministrando a palavra de Deus, e vocês são todos nossos convidados para estar aqui conosco.
1: Venha estar conosco, nós esperamos por vocês.
2: É isso aí, queridos ouvintes, não fique de fora, tá bom? Não fique de fora, não perca, porque Deus tem bênçãos para a sua vida conjugal. Olha, já estou com o presbítero aqui. Presbítero, você viu que interessante? Essas mulheres são demais, viu? O que elas fizeram com esse tema? Ei, o maridão, misericórdia, 5 linguagens do amor, viu? Quer deixar o maridão aí todo romântico, apaixonado. Meu Deus do céu, 5 linguagens do amor. Presbítero, nós não podemos falar todas as linguagens, né? Porque os ouvintes têm que descobrir aqui quais são algumas. Mas cita 3 aí, pastor, presbítero. Quais são as 5 linguagens do amor? O senhor tem noção aí? Pelo menos cita umas 3 linguagens pra gente saber o que é esse negócio aí de 5 linguagens do amor.
3: Eu vou citar aqui para os amados e queridos ouvintes, palavra de afirmação, toque físico e presente.
2: Meu Deus, olha aí, palavra de afirmação, toque físico e presentes. Olha, ô presbítero, presente que está falando aqui não é do ser humano não, é presente mesmo, viu? É presente que a esposa, que o esposo quer, viu? É presente mesmo, não é a presença do esposo e da esposa. São lembranças mesmo, lembrancinhas aí, viu? Que as pessoas estão querendo.
3: Ah, com toda certeza, irmão Cleiton. E é assim, é gratificante, né, irmão Cleiton, quando nós assim ganhamos, né, um presente, né, irmão Cleiton?
2: É verdade. Tá aí também o toque físico, né? O toque físico e palavras de afirmação. Então tá aí 3 linguagens, presbítero, sobre as 5 linguagens do amor. E você quer saber as outras 2? Venha para dia 31 de outubro para descobrir quais são as 5 linguagens do amor. Então não fique de fora e que Deus possa abençoar a sua vida.

0: É isso aí, né, presbítero? Não pode perder, né? No dia 31, é isso mesmo, presbítero? Dia 31 de outubro, às 6 horas.
1: É, com toda certeza, irmão Cleito e ouvintes, você não pode perder este dia e nem hora, né, irmão Cleito? É, a partir das 18 horas, já está tudo pronto para este culto, vamos dizer assim, irmão Cleito, um culto abençoado, né? Porque, na verdade, enquanto vai um encontro de casais, vai ter a palavra de Deus, vai ter a presença de Deus. Então, não pode, este ouvinte, não pode ficar de fora. Principalmente você que está aí com a tua família, você venha aprender um pouquinho mais de Deus para a sua família. Então, aí está o convite e será neste dia 31, a partir das 18 horas em nossa sede estadual, aqui na rua Saldanha Marinho 740, no centro de Ribeirão Preto. Lembrando você, querido ouvinte, você que já conheceu o Bom Prato, nós estamos de frente ao... Era o Bom Prato, né? Agora o salão está fechado, mas a Igreja do Senhor de Portas Aberta, na rua Saldanha Marinho, 740, no centro de Ribeirão Preto.
0: É isso aí, queridos ouvintes, você não pode ficar de fora, tá bom? Corra pra cá, apareça por aqui, deixa a sua presença marcada neste grande dia, para que o nome do Senhor seja glorificado com grande poder, graça e muita misericórdia de Deus. É isso aí, queridos ouvintes, já estamos chegando ao fim desta programação. Que pena! Eu queria ficar aqui mais horas, ou o dia todo, glorificando o nome do Senhor com vocês. Ah, Jesus Cristo, como é maravilhoso está na tua presença. Olha, nossa irmã Aparecida já está aqui a todo vapor conosco também, nossa irmã Aparecida lá de Bebedouro, ela está mandando aqui, o nome do Senhor vai ser glorificado através da sua vida, tá bom? Deus abençoe com grande poder, muita graça e muita glória, que Jesus venha abençoar e seja edificado pela presença do Espírito Santo de Deus. É isso aí, queridos ouvintes, vamos orar nesta manhã, apresentar a sua vida, apresentar a tua história, apresentar os teus caminhos, e que no nome de Jesus as suas mãos venham a ser ungida por Deus, que aonde você tocar, que aonde você imposicionar, venha acontecer sinais de maravilhas e sinais de poder diante da presença do Espírito Santo de Deus. Vamos orar nesta manhã, oração para que o Senhor venha trazer bênçãos e maravilha. Apresenta aí a tua causa, apresenta o teu papel, apresenta a tua enfermidade, e que nesta manhã vamos, em nome de Jesus, orar e engrandecer ao nome do Senhor Jesus Cristo. Uma mão na sua cabeça, outra mão no seu coração, ou mesmo de joelhos, ou deitado, aonde você estiver escutando essas ondas sonoras dessas transmissões, seja abençoado e edificado pelo poder da oração agora.
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0: Jesus, eu te apresento nesta manhã. Senhor meu Deus, todos esses ouvintes que estão conosco, ligado, interagindo, Senhor, que o Senhor venha visitar poderosamente a nossa vida, a nossa saúde, Senhor. Espírito Santo, que o Senhor possa visitar a nossa irmã Fátima, lá de Luiz Antônio, ela que pediu oração para ela e toda a sua família. Senhor, que o Senhor possa abençoar e alcançar também a nossa irmã Sandra, que pede oração por ela e também toda a sua família. Pai, que o Senhor possa visitar a nossa irmã Vera e que o nome do Senhor Jesus Cristo seja abençoado, ela e toda a casa dela, aos seus filhos, o Marcos, Marcelo, o Maicon, a Márcia e todos os familiares. Senhor, abençoa e desça naquela cidade, ó Pai, e que o nome do Senhor Jesus Cristo venha a ser glorificado. Receba agora, em nome de Jesus, ó Pai, a oração da nossa irmã Vera, lá de Dumonte, ó Pai. A nossa, Senhor, meu Deus, ó Pai, oração da nossa irmã Maria Marques. Eu apresento a vida dela e toda a família. E que o nome do Senhor venha a ser glorificado através, Senhor, meu Deus, da vida do seu povo. Visita a nossa irmã Aparecida de Guatapará. Eu peço oração por ela, Senhor, e por toda a família dela. E que o nome do Senhor venha a ser glorificado, Pai, com grande poder, com grande graça, com muita glória e muita unção nesta manhã. Que o Teu Espírito Santo abençoe a vida, Senhor meu Deus, Pai, do nosso irmão querido, pastor Dinael Matos, que está, Senhor meu Deus, nas transmissões desses rádios, ó Pai. Abençoa a via, Senhor meu Deus, sonora. Ah, Senhor, através das mãos desses homens que administra, Senhor, que faz com carinho, que faz com amor para o Senhor. Que o Senhor venha recompensar, Senhor meu Deus, ó Pai. Que o Senhor coloque as mãos, ó Senhor, nas enfermidades agora. Que o Teu Espírito Santo, Pai, venha fazer que todo mal desapareça nesta manhã. Que o nome do Senhor venha ser glorificado. Que o nome de Jesus venha ser, Senhor meu Deus, o centro. Que o nome do Senhor Jesus venha ser o alvo nesta manhã. Para que o Senhor, ó Pai, venha fazer coisas perfeitas e maravilhosas sobre a nossa vida. Senhor, eu abençoo a todos que ora conosco nesta manhã. Que o Senhor cura, que o Senhor resolve os problemas. E que o Senhor abençoe poderosamente, ó Pai, com grande poder. Pai, porque para o Senhor nada é impossível. Porque para o Senhor, ó Pai, nada é impossível nessa terra. E que o Teu Espírito Santo venha abençoar. Em nome do Pai, em nome do Filho e do Espírito Santo de Deus.
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0: Recebe esta oração no nome do Senhor Jesus Cristo, que o teu nome já esteja agravado em nome do Senhor nesta manhã nas listas de bênção, que o Espírito Santo de Deus já venha entregar a vitória, venha compartilhar sobre a tua vida aquilo que é necessário. Eu costumo dizer, meu irmão, que Deus, ele só necessita de um para operar o grande milagre. Isso. Deus solo necessita de uno. Deus só precisa de um para fazer um milagre acontecer. O milagre na sua vida vai ser gerado por você, meu irmão, por causa da sua oração. É a tua oração que vai locomover o milagre acontecer sobre a tua vida. Olha, você se lembra de que Pedro, ele estava preso na prisão. E enquanto Pedro estava preso na prisão, a Bíblia diz que a igreja, entenda bem, fazia contínua oração. Meu Deus, isso é forte, hein? Anota aí. Consecutivamente, viu? A igreja fazia contínua, repetidamente. Ah, meu Deus do céu, que glória é essa? A igreja continuava orando em nome de Jesus para Pedro ser liberto. E olha o que vai acontecer. A oração contínua da igreja vai fazer com que Pedro seja se liberto da cadeia. Mas entenda bem, o anjo foi buscar Pedro dentro da prisão para libertar Pedro. Mas quem foi buscar o anjo para libertar Pedro? Hã? Quem foi buscar o anjo para libertar Pedro foi a oração contínua da igreja. Meu Deus, que poder nessa palavra! A igreja fazia contínua oração e o anjo foi libertar Pedro na prisão, mas foi a oração quem foi buscar Pedro. Então, em nome de Jesus Cristo, seja abençoado, meu irmão, e que o Espírito Santo de Deus possa abençoar a tua vida através da oração. Irmão, vamos aos horários prefixos e já já eu volto para jogar diretamente no altar e você ser abençoado pelo poder do Espírito Santo. Dinael Matos, nas suas mãos, querido cooperador, pastor, e que o Senhor venha abençoar. Fique aí, porque já já eu volto partindo esta programação para o altar e vamos escutar a palavra do Senhor. Fica ao som da adoração de Elias Santos e já já eu volto em nome de Jesus.

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2: 10:01.
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1: Dez horas e um minuto.
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Ouvintes, muito obrigado pela sua presença, que é de grande valia sobre esta programação. Você, querido ouvinte, Deus abençoe a tua vida com grande poder, tá bom? Muita bênção e muitos milagres Deus tem para a sua vida aqui ainda hoje nesta programação da sede estadual de Ribeirão Preto. Corra para cá, Rua Saldanha Marinho, no seu número 740, no coração de Ribeirão Preto, aqui mesmo no centro. Isso aí, corra para cá, não fique de fora, 9 horas, meio-dia, 2 horas e às 7 horas da noite, temos culto a todo vapor, consecutivamente guerra contra o mal. Quem vos despede sou eu mesmo, cooperador Cleiton, da cidade de Brodowski. Fiquem todos com Deus, a paz do Senhor Jesus Cristo, e que Jesus possa abençoar a sua vida. Deus abençoe, um grande abraço, meu querido pastor Dinael Matos. Deus abençoe a sua vida, Deus abençoe todos de Cruz das Posses, e que Jesus possa abençoar esta programação fervorosamente. A paz do Senhor Jesus Cristo. Quem vos despede sou eu mesmo, vosso irmão em Cristo, cooperador Cleiton. E até agora mesmo, às 2 horas, esta programação, essas ondas sonoras volta, e você pode ficar ligadinho, e que o nome do Senhor vai ser abençoado. Fique com ela, Noemi Santos, ministrando a palavra do Senhor e orando pelos divinos dons do Espírito Santo de Deus. Deus abençoe, queridos ouvintes, e até mais.

0: recebemos o nosso pastor com palmas bem alegres para Jesus.
1: Glória a Deus. Saúdo a amada igreja na gloriosa e na santa paz do Senhor Jesus. Aleluias. Quem veio em busca da bênção, dá um glória a Deus aí para Jesus. É, a vitória já é nossa, em nome do Senhor Jesus Cristo. Que bênção. Sejam bem-vindos. Em nome de Jesus, é mais um culto abençoado, mais um dia de bênção, mais um dia de vitória para a nossa vida. E hoje nós vamos novamente sair daqui com a vitória nas mãos. Em nome de Jesus, é a sexta-feira do Salmo 91, a sexta-feira da proteção divina. É, a sexta-feira é o dia que o mal se reúne, né, para trazer prejuízo. Mas também é o dia que o povo de Deus se reúne em oração, em jejum, para que o mal seja aniquilado. E mais uma vez, vai cair por terra em nome de Jesus Cristo todo o mal contra a nossa vida, nossa casa, nossa família, vai ser repreendido em nome de Jesus Cristo. Nós já estamos ao vivo também com os nossos ouvintes do programa Voz da Libertação. Sejam bem-vindos os internautas que estão conosco também. Também pelo YouTube, sejam bem-vindos em nome de Jesus. E você, querido irmão, que tem aí a sua Bíblia Sagrada, a Palavra de Deus, já vamos meditar lá no livro de Deuteronômio, livro de Deuteronômio, capítulo de número 31, e o versículo de número 6 da Palavra de Deus. Nós vamos estar meditando na Palavra do Senhor. Aleluias! Esta é mais uma transmissão direta da nossa sede estadual aqui de Ribeirão Preto. Que todos os ouvintes, internautas, sejam sempre bem-vindos em nome de Jesus. Vai procurando aí a Palavra de Deus. Livro de Deuteronômio, capítulo de número 31. E o versículo... é o versículo de número 6 da Palavra de Deus, para nossa meditação. Quem já encontrou aí, dá glória a Deus. Isso, então vamos meditar, vamos ler a Palavra do Senhor, que vai falar conosco agora. Diz assim, irmãos, a Palavra de Deus: sede fortes e corajosos, não temais, nem vos atemorizeis diante deles, porque o Senhor, o vosso Deus, é quem vai convosco. Não vos deixará, nem vos desamparará. Chamou Moisés a Josué. Ele disse na presença de todo Israel: sê forte e corajoso, porque com este povo entrarás na terra que o Senhor, sob juramento, prometeu dar a teus pais. E tu os farás. O farás herdá-la somente até aqui. Senhor meu Deus, fala conosco, meu Pai. Venha, meu Deus, falar ao nosso coração nesta manhã, Senhor, de sexta-feira. Falar, meu Deus, não necessariamente aquilo que nós queremos, mas sim, meu Deus, aquilo que necessitamos, ó Senhor, de ouvir de Ti, meu Deus, aqui nesta manhã. O Senhor que conhece todas as coisas, ó Pai, e sabe o que cada um, Senhor, tem passado, tem vivido, ó Pai. Vai trabalhando, Senhor, aí em cada causa, em cada situação, ó meu Deus, que é colocada agora nas Tuas mãos, ó Senhor da Glória. O Senhor, meu Deus, que é o Deus onipresente, onisciente, onipotente, sabe e conhece, ó Senhor da Glória, todas as coisas, ó Pai. Vai trabalhando, Senhor, aí nesta situação insolúvel, essa situação, meu Deus, que até mesmo está tirando, Senhor da Glória, a paz, está tirando, Senhor, aí a alegria, Senhor, deste teu servo, desta tua serva, meu Senhor da Glória. Vai entrando, meu Deus, aí com providência divina em todas as situações, meu Deus, mesmo aquelas situações, ó Pai, que são insolúveis, ó meu Deus, ao aos olhos humanos. Entra, meu Deus, agora resolvendo, Senhor. Entra, meu Deus, agora fazendo o extraordinário, Senhor Jesus, acontecer na vida daquele que crê, Senhor da glória, na vida, meu Deus, daquele que se volta a Ti, Senhor Jesus, agora em oração, ó Pai, e sabe, meu Deus, que no Senhor todas as coisas elas são possíveis, ó meu Deus. Despedaça, Senhor da glória, o jugo do inimigo, joga por terra, meu Deus, aquilo que o diabo, Senhor, está preparando para trazer destruição, ó Pai, para dentro deste lar, para dentro desta casa. Nós oramos, meu Deus, e clamamos e pedimos, meu Deus, a Ti, Senhor, vai abençoando este Teu servo, a Tua serva, meu Deus, que espera no Senhor, ó Pai, está esperando, meu Deus, aqui nesta manhã, com uma providência, meu Deus, aí para a sua vida, uma providência, meu Deus, aí para a tua casa, nessa situação, meu Deus, que está tirando, meu Deus, a paz, está tirando, meu Deus, aí a alegria. Eu te peço, meu Deus, agora, neste momento de oração, Senhor Jesus, também, por todos aqueles que estão enfermos, visita aqueles que aqui estão, e aqueles, ó meu Deus, que estão agora em um leito de hospital. Visita o pastor Jaildo ali, Senhor, e leva, meu Deus, ali para ele a cura, a restauração, ó Pai, da sua saúde. Muda, meu Deus, o cativeiro e assina, meu Deus, a vitória. Assina, meu Deus, a bênção e o grande milagre, Senhor, para esta vida. Em nome de Jesus, abre as portas para aqueles que necessitam e honra, meu Pai, os teus servos aqui nesta manhã. É o que eu te peço neste momento de oração, em nome do Pai, do Filho e do Espírito Santo de Deus. Se assenta e glorifica a Deus com as palmas. Isso, as palmas de vitória para Jesus. Oh, maravilhas! Glórias a Deus. Quem é de Deus, dá glória a Deus aí. Isso, aleluias. Irmãos, a palavra de Deus, ela vem falar conosco a respeito de nós não temermos os desafios da vida. Antes de nós entrarmos aqui nesta palavra, eu quero aqui orar em favor de um irmão que aqui está em nosso meio, que no momento que nós orávamos aqui a Deus, o Senhor mostrava este irmão entrando por um engano através de um negócio. Eu vejo você assinando uns papéis e o Senhor, ele está livrando você. Nem sempre a porta que aparece pode ser uma porta preparada por Deus. Pode até parecer. E o Senhor está falando para esse irmão descansar, que o melhor já está preparado. O que é dele já está preparado para ti. Descanse, que Deus vai entrar com a providência. E ele está livrando você de um engano que ia trazer um prejuízo. Isso, toma posse da vitória. Eu quero orar aqui por duas irmãs que estão em nosso meio. Anima-te, tenha bom ânimo. Levanta a tua cabeça, que o Senhor, ele vai à tua frente para despedaçar os inimigos. O inimigo se levantou, são duas irmãs que aqui estão em nosso meio. O inimigo se levantou e a sua luta está árdua, está difícil. Você está prestes a desistir, a parar com tudo. Você já falou contigo mesmo, eu vou largar a mão, eu não vou buscar mais a Deus, não vou mais na igreja, eu não vou mais servir a Deus. Chega desse sofrimento. E o Senhor está dizendo para você, levanta a tua cabeça, tenha bom ânimo, Ele é contigo. Tem situações na nossa vida, irmãos, que nós temos que passar. E a gente passa dando glória a Deus. Você vai passar dando glória a Deus. O nome do Senhor vai ser glorificado. E o que Deus vai fazer vai ser lindo. São duas irmãs que aqui estão em nosso meio. Você sabe o que está acontecendo na sua vida. Toma posse da vitória. Pela fé, leva lá também, minha irmã. Eu digo uma em nome do Pai. Eu digo dois. Pode levar pela fé. Isso, toma posse da bênção. Recebe a vitória em nome do Senhor Jesus Cristo, aleluias. Santo e exaltado é o nome do Senhor Jesus. Eu ainda quero orar aqui em favor de uma irmã que aqui está em nosso meio, que eu vejo você tomando posse de uma bênção muito grande. Você coloca as suas mãos sobre uma chave que está numa porta. E essa chave, ela sai nas suas mãos. É uma irmã que aqui está em nosso meio, que Deus está enviando uma vitória para a tua vida familiar. Quer a bênção do Senhor Jesus? Muitas mãos levantadas. Eu digo aqui uma em nome do... Isso, toma posse aqui, ó. Recebe a vitória. Irmãos, a palavra de Deus, ela é sempre a maior revelação para a nossa vida. E essa palavra, ela vem falar conosco a respeito de nós não temermos os desafios da vida. Porque sabemos nós que a nossa vida, ela é marcada por grandes desafios. Sempre nós estamos passando por situações que exigem de nós esforço, exigem de nós coragem, exigem de nós determinação, situações que vêm e não tem como nós fugirmos das situações. Existem situações na nossa vida que se nós fugirmos dela, nós vamos perder a nossa bênção. Quantas pessoas que já perderam a sua bênção? Por não acreditar nele mesmo. Por não acreditar naquilo que o Senhor pode fazer no decorrer, no decurso. Foram muitas as pessoas. Todos nós estamos, meus irmãos, fadados. Todos nós estamos fadados a perder a bênção quando nós negligenciamos a oportunidade a qual o Senhor, ele prepara para nós. Todos nós. Deus abençoe, pastor. E nós não podemos nos dar ao luxo de deixarmos sermos direcionados ali a uma decisão errônea por parte do inimigo. A palavra do Senhor, ela vem falar conosco, esforçai-vos. Esforçai-vos e animai-vos. Não temais e nem vos espanteis, nem vos assusteis diante deles. Quem são eles que estão aí à sua frente agora? Quem são eles que estão no seu caminho? Qual que é o inimigo? Deus abençoe, pastor. Qual que é o inimigo que está entre você e a sua bênção? É o inimigo da enfermidade? É o inimigo das portas fechadas? É o inimigo do desespero? É o inimigo da contenda, da confusão dentro do lar? Qual que é o inimigo que se levantou e está entre você e a sua vitória? Esse inimigo, ele pode estar impedindo você de herdar a sua grande bênção. E é hora de enfrentar esse inimigo com coragem. É hora de enfrentar esse inimigo sabendo que Deus, ele é conosco. Ele vai na nossa frente, irmãos. E nós nunca vamos estar sozinhos. Levanta a cabeça diante do inimigo, diante da dificuldade, levanta a sua cabeça. Tenha fé, por quê? Porque o Senhor teu Deus é o que vai contigo. Não te deixará e ele nem te desamparará. Ninguém vai ficar desamparado. Então, não existe desafio que não possa ser vencido. Vários desafios podem surgir na nossa vida. Olha só Josué. Josué, ele foi escolhido para continuar ali uma grande missão. Algo muito grande que havia sido confiado a Moisés. Mas terminou ali o ciclo de Moisés. E o sucessor veio. Veio às mãos de Josué aquela tão grande missão de levar aquele povo para herdar a terra prometida. Para guerrear, para pelejar contra os inimigos. E Josué, ele sabia que as batalhas seriam árduas. Ele sabia que a missão era uma missão muito grande. Ele sabia que olhando para ele, talvez ele não iria encontrar a força necessária, o entendimento necessário, ali a destreza necessária para direcionar aquele povo. Então nós vemos, irmãos, que esse homem, ele vem sendo animado. Deus fala com Moisés, Moisés fala com Josué, depois o próprio Deus fala com Josué e diz para ele que é para ele somente se esforçar, ter bom ânimo, que é para ele confiar nele, não se apartar do livro da lei e seguir, ir em frente na jornada a qual está lhe proposta. E assim, meus irmãos, esse homem, ele toma nas suas mãos aquela missão e ele não abre mão. daquilo que Deus tinha para com ele, daquilo que Deus havia escolhido para ele realizar. E então ele vai na força e no entendimento de Deus. E Deus, meus irmãos, sempre se manifestando a Josué, Deus se manifesta, deixa três direcionamentos aqui nesse versículo a qual nós lemos. Que são direcionamentos que nós podemos pegar para a nossa vida hoje. Nós podemos pegar para nós também, para que nós venhamos ser bem-sucedidos em tudo aquilo que nós formos fazer ou tivermos que enfrentar. Três direcionamentos para ser bem-sucedido na missão. Qual que foi o primeiro conselho? O primeiro conselho foi: seja forte e corajoso. Seja forte e corajoso, ou seja, tenha coragem. Ah, eu não tenho força. Deus, ele vai te fortalecer. Deus, ele vai ser a sua força. O conselho de Deus, por muitas das vezes, meus irmãos, é parte da forja para a nossa missão. Nós temos que ser forjados e nós somos forjados todos os dias. Nós precisamos entender isso. Então vem esse conselho para ele: seja forte e corajoso. Sabe um grande homem de Deus que mostrou a sua coragem e foi bem sucedido? Foi Daniel. Daniel, meus irmãos, ali acabou caindo na cova dos leões, não foi? Ele ali, por não se prostrar a Deus estranho, ele é lançado àquela cova, e naquele momento, você pensa que Daniel, ele não temeu? Ele temeu naquele momento, irmãos. Mas a sua confiança em Deus foi maior. Ou seja, naquele momento ele foi forte, ele foi corajoso. Ele já estava condenado, olha só. Condenado ele já estava. Mas ali na sua condenação, Deus, meus irmãos, chegou ali para dar a última palavra. Deus chegou ali para mudar a história. Deus chegou ali para escrever novos capítulos. Enquanto todo mundo achava que estava acabado, que seria o fim de Daniel, nós vemos que Daniel, de condenado, de escravo ali, que estava lançado na cova dos leões, ele vem se tornar o governador daquela província. Olha só a reviravolta, olha só a mudança do cativeiro. Meu Deus do céu, hein? É o agir, é o trabalhar do Senhor na vida daquele que espera e confia, na vida daquele que está com os seus olhos fitos no Senhor. Então, aquilo que você estiver enfrentando, aquilo que a qual você estiver passando agora, somente seja forte e corajoso e você vai ver o que Deus vai fazer na tua vida, o que Deus vai fazer nesta causa a qual você está a enfrentar. Descansa, descansa no Senhor, tira essa aflição do seu coração. Tira esse desespero, tira esse sentimento de impotência que muitas pessoas têm, muitos que só ficam ali chorando, se lamentando. Não, larga a mão disso. Deus, ele é Deus vivo na sua vida. Deus, ele é Deus poderoso que pode mudar qualquer cativeiro. Você acha que ele vai se esquecer de você? Você acha que ele vai te desamparar, minha irmã, meu irmão? Ele não vai, não. Espera no Senhor, seja forte, seja corajoso. E do jeito que o cativeiro, o livramento veio ali para Daniel, vai vir para a tua vida, para a tua casa, para a tua família, para os seus projetos. Espera. O segundo conselho qual foi? Não temas e nem se atemorizes. Não precisa temer, não precisa ficar com medo, não precisa de maneira alguma ficar atemorizado. Deus, irmãos, ele nos fortalece. Ele nos encoraja. Quando a gente precisa de força, ele vai estar lá para nos fortalecer. Quando nós precisarmos ali de coragem para algo, ele vai estar lá para nos encorajar, para que nós venhamos continuar o quê? Marchando. Olha só quando Deus escolheu Moisés para tirar o povo lá do Egito, a maior potência conhecida da época. Quem que seria capaz de tirar aquele povo da escravidão, de debaixo ali do jugo egípcio? Moisés, ele é escolhido por Deus, e naquele momento, quando Deus, ele fala com Moisés, Moisés, meus irmãos, ele até mesmo traz questionamento, mas eu, Senhor, não tenho essa capacidade. Eu não sou capaz. Senhor, não sei nem falar direito, Senhor. Não sou bom nas palavras. Eu não sou bom. Eu não, ou seja, ele estava dizendo, Senhor, eu não posso, não consigo. Senhor, é eu mesmo, está errado isso. Quantas bênçãos tão grandes que Deus ele tem para você, ele tem para nós. Quantos sonhos que nós temos nos nossos corações, talvez está aqui a irmã, está aqui o irmão, você tem um grande sonho, você tem um grande projeto, algo que você pensa para a sua vida pessoal, para a sua família. Você pensa ir para os seus, mas ao mesmo tempo você começa a dizer assim, ah, isso aí é só coisa da minha cabeça mesmo, jamais eu vou conseguir, jamais eu vou tomar posse dessa porta, jamais isso vai acontecer na minha vida, jamais. Quantos pensamentos assim? Quantos pensamentos? Nós precisamos, meus irmãos, largar mão, me perdoa pela palavra, mas nós precisamos largar de mão dessa mediocridade. Para com isso. Para com isso, o nosso Deus é o Deus que é dono do ouro, ele é dono da prata, ele é todo poderoso, ele é soberano, ele não faz acepção de pessoas. Aos olhos de Deus não tem ninguém melhor do que ninguém. Uma coisa é certa, ele vai ajudar e ele vai fazer coisas extraordinárias e até impossíveis na vida daquele que se esforça e preza por andar nos seus caminhos. Se você é uma serva de Deus, se você é um servo de Deus, o que que Deus não pode fazer na tua vida? O que que Deus não pode fazer por você? Pode passar humilhação pelo homem. Pode passar por perseguição, pode enfrentar as lutas por parte do homem, por parte do inimigo, das potestades, mas em Deus a nossa vitória sempre vai ser certa. Então, este sonho que você tem, o seu coração arde por algo dentro da tua casa, para a tua vida pessoal, seja a sua vida profissional também, financeira, vai em busca, teu casamento. A tua família é projeto de Deus, e o capeta está repreendendo.

tempo de Deus, saiba esperar, o Senhor não vai te desamparar. Lembra quando Jesus, ele estava lá no jardim do Getsêmani? Ele estava ali, ele sabia por tudo aquilo que ele teria que passar. E naquele momento, meus irmãos, ele se sentiu só. Ele se sentiu ali atemorizado, ele se sentiu ali com medo. O próprio Jesus, na sua condição humana, a qual estava vivendo aqui em nosso meio. E ele ali, ele disse para o Pai, sabendo de tudo aquilo que ele teria que enfrentar, ele disse o quê? Pai, se possível, passa de mim esse cálice, Pai. Passa de mim esse momento. Mas as segundas palavras de Jesus foram quais? Foram quais? Pai, mas seja feito conforme o quê? A tua vontade. Não é a nossa, é a vontade de Deus. Naquele momento, meus irmãos, a presença de Deus, ela trouxe ali a coragem para o Senhor Jesus. E o Senhor Jesus, meus irmãos, continuou com tão grande plano de salvação, e através dele, hoje, nós temos a nossa maior vitória, que é a nossa salvação, que é o reino dos céus, que é a nossa terra prometida. Então, Deus não desampara. Deus não desamparou Jesus. Deus não desamparou a nós, enviou o teu Espírito Santo para habitar em nós, e hoje esse Espírito está em nosso meio, sendo a presença viva de Deus. Se você tem Deus contigo, o que te falta? O Senhor é nosso pastor, ele não nos falta, nada nos falta, ele é tudo para nós. E se nós temos ele, nós temos tudo. Espera, deixa Deus fazer, deixa Deus agir. Seja corajoso, ele não vai te desamparar. Não se atemorize, ele vai ser contigo. Seja forte, ele vai ser a sua força. Espera, descansa. É como a história daquele alpinista. Existe uma história de uns alpinistas que subiram um morro muito alto. E na hora que um daqueles alpinistas estava descendo, ele era o último. E ali os outros, meus irmãos, desceram, foram-se embora, e ele ficou por último. Quando ele vai descendo, escurece. Já está escuro, e era um lugar muito gelado, mas muito gelado, que era praticamente impossível de atravessar ali à noite, naquele frio. E aquele alpinista, meus irmãos, enroscou a sua corda travou. Ele olhava para cima, ele não via nada, porque estava tudo escuro. E a insegurança, né, irmãos? E a impotência de muitas pessoas. Ele olhava para baixo, ele não via nada. O que que restava para ele naquele momento? Coragem para quê? Para cortar aquela corda, porque era a única maneira dele sair vivo dali. Ele não sabia quanto tinha para baixo dele. Ele já tinha descido muito, mas ele não sabia qual era a distância. Ele não teve coragem de cortar aquela corda. E passou a noite, irmãos. E no outro dia as equipes de resgate foram em busca daquele alpinista. Quando chegaram lá, ele estava congelado, já sem vida, a 1 metro do chão. Olha só, se ele tivesse cortado a corda. E essa é a palavra de muitas pessoas: se eu tivesse feito, se eu tivesse ido. Ah, se eu tivesse, por que não foi? Mas ainda pode ser tempo, vai. Vai, porque Deus, ele é contigo. Tenha fé, busca a direção de Deus e vai na força do Senhor. Ele vai se encarregar de fazer o extraordinário da tua vida. São nove pessoas que assim o Senhor está falando contigo. Vai na minha força. Deus está dando direcionamento para 9 pessoas que aqui estão em nosso meio. Vai, porque Deus, ele é contigo. Quer a vitória do Senhor Jesus Cristo? Aleluias, isso, recebe lá. Aleluias, toma posse aqui pela fé. Isso, recebe aqui 3. Não vejo, mas leva. O irmão levantou a mão e abaixou. Vai na força de Deus. Tá faltando. Isso, recebe a vitória lá. Isso, toma posse da bênção. Vai na força do Senhor. Tá faltando, isso, tá faltando 2 pessoas. Pela fé leva. Leva também, leva, isso, vai na força do Senhor, isso, lá no fundo, lá, ó, recebe a vitória, que Deus, ele já está assinando a bênção aí, em nome do Senhor Jesus Cristo. Quem é de Deus, dá glória a Deus. Levanta a mão e fala comigo: se Deus é por nós,
Quem será contra nós? Operando Deus, quem impedirá? Pode bater a

palmas e glorificar aí ao Rei Jesus. Oh, glórias a Deus, aleluias. Eu quero estar orando em favor aqui de uma pessoa, é uma irmã que aqui está em nosso meio. O Senhor mostra você preocupada com vários miomas nesta região aqui, ó. Bem nesta região. O Senhor, ele está tocando aqui, repreendendo, está queimando. São caroços, são nódulos, são miomas que aqui estão. E o Senhor está te livrando das mãos do médico. Pela fé recebe, a minha irmã está isso na frente, recebe aí a vitória do Senhor Jesus. Toma posse da bênção, recebe a vitória do Senhor Jesus. O Senhor mostra aqui do lado dos nossos irmãos, um irmão que entrou aqui nesta manhã. E você entrou aqui para pedir o socorro de Deus e a justiça do Senhor por uma injustiça, por algo que foi feito contra ti no teu local de trabalho. O Senhor fala para você somente ficar na posição. Descansa no Senhor, porque a vitória já é tua. Toma posse da bênção. Recebe aí em nome de Jesus Cristo. Deus é Deus de vitória. Deus, ele vai na tua frente lá, ele vai resolver tudo e ele vai te justificar. Eu quero orar por duas pessoas que vocês estão com um problema seríssimo nos seus pulmões. Problemas seríssimos. O Senhor mostra os pulmões dessas pessoas todo ali escurecido. É como se os seus pulmões estivessem morrendo, secando. O Senhor está soprando aí um fôlego. O Senhor está soprando aí saúde na vida de duas pessoas que aqui estão em nosso meio. Eu digo uma em nome do Pai, ainda não é. Isso, recebe a vitória, toma posse lá na escada, recebe. Está faltando uma pessoa, não é. Não é isso, lá no fundo, lá, ó. Recebe a vitória do Senhor Jesus Cristo. Toma posse da bênção. Toma posse da vitória em nome do Senhor Jesus. Oh, glórias a Deus, aleluias. Quem é de Deus, dá glória a Deus. E eu quero orar aqui em favor de quatro pessoas que estão em nosso meio, que o trabalhar de Deus é na tua casa. O trabalhar de Deus é na tua família, lá dentro da tua casa. O inimigo, eu costumo utilizar dessa ilustração, é como se fosse uma serpente que está lá dentro. E essa serpente, ela alcança ali todos os cômodos da tua casa. E ela está dando bote para todo lado. É briga, é contenda, é discórdia. Você não tem paz para ficar lá dentro da sua casa. Recebe a vitória. Toma posse. Pela fé leva também, meu irmão. Eu digo uma em nome do Pai. Eu digo dois em nome do Filho. E isso leva lá hoje. Você está levando a vitória. Toma posse. Recebe aí em nome de Jesus. Falta uma pessoa. Eu não vi a confirmação. Pela fé. Pela fé não é a pessoa revelada. Está tudo de ponta cabeça lá dentro. De vermelho aqui, de rosa. Leva a vitória do Senhor Jesus. E os demais pode levar pela fé também em nome do Senhor Jesus Cristo. Recebe aí de Deus a sua bênção. Recebe aí de Deus a sua vitória. Eu vejo na revelação do Senhor, o Senhor ele preparando aí esta bênção a qual você tem pedido ao Senhor. O Senhor mostra claramente esta pessoa esperando chegar às suas mãos essa chave da sua casa. Eu vejo você deixando uma moradia para tomar posse de outra moradia. Claramente o Senhor ele mostra essa vitória chegando. Recebe vitória do Senhor Jesus. Recebe vitória do Senhor Jesus Cristo. Eu quero orar em favor de uma pessoa que aqui está em nosso meio. E o Senhor ele está falando para você desta forma, ó, é para você se colocar na posição. Porque o inimigo, ele tem tirado a sua bênção. Pela falta de vigilância tua. Pelas tuas palavras você tem perdido a sua bênção. Pelas tuas palavras você tem perdido aí a vitória. Porque o inimigo tem soprado e você tem feito a vontade do inimigo. Tenha mais domínio próprio. Deus nos dá esse domínio próprio. As tuas palavras têm entristecido o Espírito Santo de Deus. Vem aquele momento de ira e você explode. Descansa, é o capeta, é o inimigo, fica na posição, Deus ele te prova, e ele nos prova para nos abençoar, para nos fazer aprovado, é uma pessoa que aqui está em nosso meio, que é a bênção do Senhor Jesus Cristo, muitas mãos estendidas, isso, recebe vitória aqui do Senhor Jesus,
recebe vitória do Senhor Jesus Cristo. Eu quero orar aqui por uma pessoa que aqui está em nosso meio, que o Senhor, Ele há de te usar profundamente na revelação e na palavra. É uma pessoa que aqui está em nosso meio, a palavra do Senhor é a revelação, e Deus, Ele vai te usar profundamente dentro desta palavra. O Senhor, Ele vai mostrar os mistérios escondidos, Ele vai revelar a ti, e o Senhor fala para você ir, ter coragem, se dispor e deixar Ele te usar como esse instrumento. Deus está confirmando na tua vida esse chamado, esse talento, e está confirmando esta promessa, e essa promessa vai se cumprir. É uma pessoa que aqui está em nosso meio. Eu digo uma em nome do Pai, o irmão leva a vitória também aí. No momento que o irmão levanta as mãos lá de óculos, recebe a vitória também. A pessoa a qual o Senhor mostra primariamente é outra pessoa. Eu não vejo a confirmação. Leva também, irmã Rita, toma posse da vitória. Aleluia. Eu digo uma em nome do Pai. Eu digo dois em nome do Filho. Eu digo três em nome do Espírito Santo de Deus. Muitas mãos estendidas pode levar aí pela fé, mas a pessoa revelada é outra pessoa que aqui está em nosso meio também. Mateus pode levar pela fé, leva, não veja, vou pedir as palmas que engrandecem ao Rei Jesus, não é a pessoa revelada, mas pode levar, leva a vitória em nome do Senhor Jesus. Quem crê que Deus é por nós, dá glória a Deus aí. Aleluias. Irmãos, nós já vamos estar orando mais em favor dos irmãos, mas antes, vamos ajudar a obra de Deus para nós ganharmos tempo, para que os irmãos venham para frente. Quem gosta de ajudar a obra de Deus aí, dá glória a Deus para o Senhor Jesus. Isso, glorifica a Deus. Eu gostaria que você pegasse na sua mão agora aquele voto a qual você fez com Deus lá na sexta-feira passada. Você vai pegar na sua mão agora aquela oferta a qual você preparou para estar ajudando na obra de Deus, e você vai levantar para cima esta oferta. A sua melhor oferta você vai levantar para cima. Aquilo que já está preparado, eu quero lançar nas mãos dos nossos irmãos de uma forma profética, esse propósito, que é o propósito do livramento de Deus. Eu sempre faço esse propósito, irmãos, porque eu sei o quanto que esse propósito, quando é feito com sinceridade com Deus, é poderoso para repreender todo o mal na nossa vida. Hoje é sexta-feira, hoje é dia da maldade por parte do inimigo, mas aqui tem um povo que tem fé para orar, para repreender toda a obra maligna de Satanás. Toda a obra maligna do inimigo vai cair por terra contra a tua vida, contra a tua casa, contra a tua família, em nome do Senhor Jesus. Tenha fé para viver o milagre de Deus na tua vida hoje. Eu quero fazer esse voto com os nossos irmãos. Esse propósito, você vai levantar para cima e você vai pedir a Deus aquela causa que é impossível aos seus olhos. Você tem um projeto, você tem um sonho. Qual que é o impedimento que está contra a tua vida para que esse projeto não venha se concretizar, não venha se realizar? Qual que é? Eu me recordo, irmãos, da irmã Delcilene. A irmã Delcilene, ela era uma, é uma irmã, hoje ela está morando lá em Manaus, mas ela chegou à igreja Deus em Amor em uma situação, irmãos, terrível, porque ela não conseguia dormir à noite mais. Ela estava com o seu casamento praticamente destruído. Ela estava enfrentando ataques do inimigo dentro do seu lar, de uma forma literal mesmo, irmãos. O inimigo estava acabando com a vida dela, enfermidades. Ela nunca teve as enfermidades por aquelas que ela estava passando ali, irmãos. E ela ali, ela, irmãos, passando por um momento tão difícil na sua vida física, enfermidades de diversos tipos. E ela disse: pastor, isso não pode ser natural, isso não pode ser normal, não pode. E ali, irmãos, nós fizemos um propósito, ajudando aquela irmã, e aquela irmã,
ela na igreja ali no culto do meio-dia, sempre levantando para cima o seu propósito. E ali ela perseverou, eu não me recordo quanto tempo foi, se foi uma semana, duas semanas. Ela esteve ali em propósito conosco. Irmãos, de um dia para o outro, Deus mudou tudo na vida dela. Por quê? Ela deitou enferma e ela acordou curada, sem sentir nenhuma dor. O seu esposo pedindo perdão para ela ali com lágrimas nos olhos. Aquelas enfermidades, aquele ataque do inimigo que estava vindo sobre a vida dela de diversas formas, desapareceu porque Satanás teve que sair da casa dela. Teve que deixar a vida dela. E ela conta no testemunho emocionada por tudo aquilo que Deus fez. Então, coloque em prática essa fé hoje para fazer com Deus o teu propósito. Que o Senhor é aquele que vai te abençoar agora através desse propósito. Você vai fazer um voto agora com Deus. Eu não sei de quanto, pastor, eu vou fazer o meu propósito para ajudar a obra de Deus, para ajudar o rádio, programa Voz da Libertação. Quando você ajuda aqui, ó, você está ajudando a salvar almas que está no campo, na fazenda, no sítio. Pessoas que são evangelizadas pelo rádio, no batismo. Chegou uma irmã para batizar que foi evangelizada pelo rádio, irmãos. Pelo rádio ela foi evangelizada. Ela saiu lá de Colina e foi lá no local do batismo, porque ela ouvia o rádio e ali ela foi evangelizada pelo rádio, irmãos. Isso tudo acontece porque cada irmão tem apoiado, tem ajudado. Então, continue ajudando. Vamos colocar em prática a nossa fé através desse propósito? Vamos clamar a Deus agora e apresentar nas mãos do Senhor agora esse propósito? Vamos orar, vamos clamar. Estenda as mãos para cá, porque a fé do meu irmão, a fé da minha irmã, conta muito. Nesta oração, nós já vamos passar também o propósito do dizimista, porque nós estamos na semana do dizimista, estaremos orando por todos os dizimistas da casa do Senhor, que Deus venha honrar em nome de Jesus. Senhor meu Deus, abençoa meu Pai, neste momento, Senhor, esses votos, esses propósitos, ó meu Deus, que aqui estão nas nossas mãos, que nas mãos de quem chegar, meu Deus, esse voto, venha chegar sendo uma atitude de fé, Senhor, venha chegar o milagre, venha chegar a bênção, venha chegar, meu Deus, a grande vitória, meu Pai, para esta vida, para esta casa, para esta família, Senhor. Despedaça, meu Deus, o jugo. Quebra, Senhor, as cadeias. Quebra, Senhor, as muralhas. Entra, meu Deus, agora com a providência divina, Pai, e assina a vitória. Assina, meu Deus, a bênção e o grande milagre em nome do Senhor Jesus Cristo. Eu vou fazer o meu. Faz o seu agora com Deus. Ô Mateus. Ô glórias a Deus, aleluias, isso. Pega o teu propósito nas suas mãos. Pastor, eu quero fazer o propósito do mês. É uma carta para Deus. Eu sempre faço esse propósito. Né, o Deus do impossível. Nós estamos preparando aí a nova campanha, irmãos, tá? A nova campanha desse formulário. E os irmãos vão fazer conosco também. Você que queira, preencha aí durante o mês de outubro, você vai trazer e vai cumprir o teu formulário, tá? O teu formulário você vai trazer, você vai cumprir aqui na casa de Deus. Pode passar, minha irmã. Deus abençoa. Você vai cumprir aqui na casa do Senhor, ó. Você vai pedir, é um sonho, é um projeto a qual você tem para com Deus. Você vai colocar aqui, o que você quer alcançar? Através desse formulário, oração vão ser feitas específicas em prol da tua vitória. Então faz aí com Deus o teu formulário do mês, tá? Pode fazer com o Senhor, que o Senhor ele vai te abençoar, em nome de Jesus. Até o final do mês você vai trazer e vai cumprir. Muitas pessoas já contaram a bênção através desse formulário. E os ouvintes de casa também podem fazer o seu propósito agora. Pode fazer o seu propósito agora. Faça o teu propósito com Deus aí da sua casa, porque o Senhor ele vai te honrar.
O Senhor, Ele vai te abençoar. O Senhor, Ele vai quebrar as cadeias aí da sua casa, em nome de Jesus. Como a irmã Ângela, lá de Serrana, fez e recebeu a vitória para o seu filho, você também vai receber a sua vitória. Faça a sua transferência, envia o seu comprovante para o nosso número do WhatsApp, que é o 016-993-71-2972. Vamos orar? Vamos clamar? Se coloca de pé. Se coloca de pé com seu voto. Se coloca de pé com a sua oferta. Eu vou passar aqui o meu. Você passa aí o seu. E nós vamos estar orando. Nós podemos fazer através do cartão, irmãos. Através do Pix. Nós podemos fazer. É mais uma praticidade. Eu sempre faço através do meu cartão o meu propósito. Você que não tem aí dinheiro em espécie, você pode fazer. Você pode fazer através do seu aparelho de aplicativo, através do cartão. Os irmãos estão aí para apoiar. Olha só que benção. Olha aí. É fácil demais, não é? Que Deus abençoe a todos os irmãos. Isso. Vamos orar agora pelo nosso propósito. Faz o seu. Coloque em prática a sua fé. Tira a dúvida do seu coração. Você vai ver o que Deus vai fazer aí através desse propósito a qual você está fazendo com Deus. Deus vai te honrar. Levanta para cima o teu voto. Levanta para cima aí a tua oferta agora. O voto já que você fez. O propósito que você fez aí agora do dizimista. Você que está com o formulário da campanha do mês nas suas mãos. Vamos orar. Senhor meu Deus, eterno e poderoso Pai, nós apresentamos agora nas tuas mãos, meu Deus, o nosso propósito. Vai alcançando, meu Deus, agora, e vai despedaçando, meu Deus, todo jugo. Vai despedaçando, meu Deus, agora toda cadeia, toda barreira, toda muralha, tudo aquilo, meu Deus, que o inimigo preparou, Senhor da glória, contra a vida deste homem, desta mulher. Despedaça agora em nome de Jesus Cristo. Repreenda, meu Deus, aí a ação do diabo, a ação maligna, Senhor, que se levanta para trazer a destruição para dentro desta casa, para esta família. Sai daí agora, capeta do inferno. Você que foi pago para matar essa pessoa, para destruir essa pessoa, sai daí, porque o sangue de Jesus, ele tem poder. O sangue de Jesus tem poder agora para repreender todo o mal, para repreender todo o mal. Em nome de Jesus, em nome de Jesus, saia, sai capeta, sai daí enfermidade, sai daí devorador, sai cortador, sai migrador, sai destruidor, sai agora, porque o sangue de Jesus te repreende nesta manhã, que através desse voto, o teu povo, meu Deus, venha receber a vitória. Prospera, meu Deus, e abençoa a vida dos teus servos, ó meu Pai. É o que eu te peço agora, em nome do Pai, em nome do Filho e do Espírito Santo de Deus. Amém e amém, Jesus. Quem orou com fé, dá glória a Deus. Deposita aí na salva e canta bem alegre com a irmã Ana.

0: para frente que o presbítero, isso, deposita aí a sua oferta, deposita aí o seu voto, deposita aí o seu voto, a sua oferta, que o presbítero Silvano vai agora orar pelas divinas revelações do Espírito Santo de Deus. Deposita aí o teu voto, que Deus abençoe a todos que têm ajudado, que têm apoiado esta obra, que Deus venha recompensar a todos em nome do Senhor Jesus. Que Deus abençoe todos que têm ajudado. Isso, vem para frente para nós orarmos. Sai aí do seu lugar e corre para cá, porque é do altar que sai a bênção, irmãos. É do altar que vai sair o seu milagre. É do altar que vai sair a sua...
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3: 11:02.
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3: 11:02.
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0: Estamos de volta com você aqui no Voz da Libertação, 11 horas e 7 minutos ao vivo para você, diretamente aqui da nossa Igreja Deus e Amor. E bem-vindo à paz do Senhor Jesus, bom dia para você que está chegando agora através da nossa rede de rádios Deus e Amor. É um imenso prazer ter você com a gente. Este é o programa Voz da Libertação e é um programa oficial da nossa Igreja Deus e Amor, viu? Embora ele tenha um novo formato agora em audiovisual, você consegue acompanhar as imagens através das nossas redes sociais, mas mantendo a mesma essência. Aqui a gente fala sobre a palavra de Deus, oração, louvores, testemunhos de milagres que aconteceram na nossa igreja. Todos os dias nós compartilhamos com você. Eu sou o Ítalo Siqueira, estou muito feliz por estar aqui com você, mas lembre-se que eu não estou sozinho não, hein? Eu estou muito bem acompanhado com meu irmão Gabriel Araújo.
1: Bom dia com Jesus! bom dia, bem-vindo você agora que está conectado nessa rádio, como diz o nosso amigo Levi, que está de férias, né? A maior rede de rádio, a Rádio Deus e Amor. Então seja bem-vindo a esse belíssimo programa, estamos aqui animados.
0: Muito bem, e olha só, o nosso programa Voz da Libertação, ele vai ao ar de segunda a sexta, das 10 ao meio-dia. E aqui a gente fala sobre o avanço da nossa igreja, informações importantes deliberadas pela nossa diretoria, a gente traz convidados especiais, projetos que estão acontecendo, a tua igreja também pode aparecer aqui, viu? E eu quero convidar você que está pelo rádio, se quiser também acompanhar as imagens, você pode ir para o nosso canal no YouTube. É só pesquisar Igreja Deus e Amor Oficial. Primeiro resultado ali já vai ser o nosso programa, porque estamos ao vivo. E olha, todos os dias nós temos a enquete do dia, que é uma pergunta bíblica para a gente trocar conhecimento, para a gente conversar um pouco sobre a palavra de Deus. E o portador da enquete é o Gabriel Araújo.
1: É, Deus está nos dando sabedoria para falar da enquete. E a enquete de hoje, você aí, ó, a enquete é o momento, é o EBV do Voz, é o momento onde nós aprendemos um pouco mais da palavra, só que com perguntas e respostas, né? Diferente do devocional que nós meditamos, a enquete é justamente para desafiar a sua percepção bíblica sobre algum assunto. E a enquete de hoje, Adelaide Rocha, que está conosco, já aproveita, chegou agora e vai responder essa pergunta. Quem foi levantado morto após uma pregação? Vou repetir a pergunta. Quem foi levantado morto após uma pregação? A. Foi Lázaro? B. Foi a filha de Jairo? Ou C. Foi Eútico? Ah, aí você sabe a resposta, eu tenho certeza disso. Então você que está pela rádio agora, que chegou agora, já pode responder. Qual é o número que eu respondo? Qual é o WhatsApp que eu mando? É simples. 119-8292-3392 é o meio de comunicação conosco. Então não deixe de responder, já temos mais de 106 votos e conto com o seu também.
0: Muito bem, lembrando que você pode também mandar um áudio, um vídeo, uma foto, mensagem de texto respondendo a enquete de hoje. 119-8292-3392 é o nosso WhatsApp, WhatsApp da Rádio Deus e Amor. Olha, agora nós chegamos ao momento do devocional do dia. Eu quero convidar você a pegar a tua Bíblia e abri-la comigo no livro de Atos, capítulo 20. Nós vamos ler o verso de número 7, porque Deus, ele tem uma palavra de Deus, uma palavra da parte dele para você. Eu quero falar um pouquinho hoje sobre despertar do sono e da morte espiritual. Vamos lá. Atos capítulo 20, verso 7, diz o seguinte. No primeiro dia da semana, ajuntando-se os discípulos para partir o pão, Paulo, que havia de partir no dia seguinte, falava com eles e alargou a prática até a meia-noite. Havia muitas luzes no cenáculo onde estavam juntos. Eu quero fazer uma pergunta para você, até um pouco diferente. O que você faria? Imagina que você está pregando a palavra na igreja. Se alguém morresse na hora do culto, o que você faria? Se alguém morresse na hora da ministração da palavra, o que você faria? Qual seria a tua atitude? Você pararia de pregar? Continuaria pregando? Ou não faria nada? Isso aconteceu durante os primeiros anos da igreja primitiva. Um certo varão estava acompanhando a pregação, vencido pelo sono durante uma longa ministração do apóstolo Paulo, acabou caindo do terceiro andar e foi encontrado morto. Eu quero utilizar esse registro bíblico para trazer uma aplicação espiritual para você. Essa história nos faz pensar em quantas vezes nós deixamos o cansaço e a desatenção nos afastarem do ambiente da graça, nos colocando em posições de perigo e até de queda espiritual. Muitas vezes nós dormimos espiritualmente enquanto Deus está falando conosco, seja por causa do cansaço, do desinteresse ou simplesmente por causa do pecado. O interessante dessa passagem não está apenas no ato da queda e da morte, mas sim no que acontece em seguida. O apóstolo Paulo desceu, abraçou o jovem e o ressuscitou. Assim como Deus ressuscitou aquele jovem da morte, ele também pode te despertar do sono ou da morte espiritual. Então, se você se sente cansado, caído ou distante, receba agora o abraço da graça de Cristo. Ele te chama para despertar, renovar a sua fé e voltar a viver com propósito e dedicação na presença dele. Que hoje você saia do estado de inatividade e experimente uma vida abundante que só o Pai tem para você. Por isso, meu amado irmão, minha amada irmã, nessa época em que muito se fala sobre cansaço, desânimo, fadiga, quantas pessoas estão com a mente já desgastada, a mente com problemas, com sofrimentos, preocupações, fez com que você acabasse dormindo espiritualmente ou até morrendo espiritualmente. Mas neste momento, sinta o abraço de Cristo. Ele tira esse cansaço, ele cura a tua mente e renova a tua vida, traz vida para você estar de pé na presença dele. Receba essa palavra da parte do Senhor. Olha, a gente está falando muito sobre essa questão da saúde mental. Na nossa igreja, inclusive, tem muitas pessoas que estão com a mente problemática, cansada e precisam entender e cuidar um pouco mais da saúde mental. É por isso que agora o Thiago Santos, ele chega com a gente para trazer informações sobre isso e muito mais. Thiago Santos, é com você na externa do Voz.

0: A paz do Senhor Jesus, Diácono Ítalo Siqueira, a paz do Senhor ao meu amigo de bancada e a vocês, nossos queridos internautas e ouvintes, sejam bem-vindos a mais uma Externa do Voz. Hoje, dia 10 de outubro, nós temos um assunto muito importante e interessante para tratarmos. Hoje é o Dia Mundial ou Internacional da Saúde Mental. Nessa externa, você entenderá o que é esse dia, como ele foi criado e dicas práticas para preservar a sua mente e a sua vida. E para falar com a gente sobre esse assunto muito importante, nós estamos com a presença dele, o psicólogo Jessé Ávila. Seja bem-vindo à Externa do Voz. Muito obrigado por reservar esse tempo para conversar com a gente. Eu sei que amanhã está corrida, é muito trabalho, mas você sempre reserva um tempinho para ensinar a gente, para falar sobre assuntos importantes com a gente. Então, olha, já queria que o pessoal pegasse papel e caneta, porque o homem vai começar a falar.
1: Bom dia, Pai do Senhor Jesus, Tiago, todos que estão nos assistindo e nos ouvindo, os que estão no estúdio também, saudação aí para vocês e vamos falar sobre esse tema que é muito importante. Falar de saúde mental, eu gosto muito, é uma área essencial, tão importante e feliz por retornar aqui aos microfones. É uma bênção falar sempre aqui no Voz da Libertação.
0: Maravilha. Olha, conta pra gente, como que se iniciou esse dia, qual que é a importância e como se iniciou esse dia, Dia Mundial da Saúde?
1: Essa data, ela é, pelo incrível que pareça, né, ela é de 1992, criada pela Federação Mundial da Saúde Mental. É muito mais falado o Setembro Amarelo. É pouco falado também o Janeiro Branco, né? Em janeiro a gente inicia o ano fazendo essas campanhas de reflexão, de conscientização da importância de nós darmos atenção nessa área da saúde mental, que é importantíssimo para todas as pessoas. Mas, especialmente nessa data do dia 10 de outubro, desde 1992, são feitas essas reflexões, essas campanhas, justamente para promover saúde, especificamente a saúde psíquica, a saúde emocional, para fazer com que toda a comunidade, toda a sociedade reflita a respeito da importância de nós estarmos bem também, não só fisicamente, mas emocionalmente. Por isso, saúde mental, né?
0: Maravilha. Olha só, Jessé, nós estávamos conversando anteriormente e foi até comentado na nossa conversa que o Brasil, ele é o país mais ansioso do mundo, está em primeiro lugar e o quinto país com mais pessoas com depressão no mundo. Então, como que a gente consegue conviver com esses dados no Brasil atual e talvez algumas dicas também que você possa dar para nós preservarmos a nossa mente, mesmo em meio ao trabalho, estudos, família, esse dia corrido que nós temos e essa vida cansativa?
1: A OMS diz que 1 bilhão de pessoas, um pouco mais de 1 bilhão de pessoas, principalmente depois da pandemia, sofre com algum tipo de adoecimento psíquico, algum tipo de transtorno mental. E aí entra essa questão da ansiedade, falando de Brasil, né? O brasileiro sofre com ansiedade. A gente sabe o que é ansiedade. Se falar para o brasileiro, ele sabe. Depressão, quinto no mundo e primeiro na América Latina. Desses 20 países que temos na América Central, na América do Sul, estamos em primeiro lugar. Infelizmente, um ranking negativo, não é? Gostaríamos que fosse em rankings positivos, mas enfim. E aí está essa campanha justamente para a gente fazer essas reflexões aqui falando de Brasil. Eu quero citar aqui para os ouvintes, para aqueles que nos assistem também, amorexigente.org.br é um site onde o pessoal que está nos acompanhando pode acessar, e não é só com relação à drogadição, porque dependência química é um dos fatores que vai prejudicar a saúde mental, mas amorexigente.org.br para familiares que têm algum tipo de sofrimento psíquico, especialmente relacionado à dependência química, mas também eles ofertam grupos de apoio, tanto presencial quanto online. Por isso, o site amorexigente.org.br. Uma outra dica que eu tenho é um que é bem conhecido, que é o cvv.org, que aí tem chat, tem e-mail e tem também o número 188, 24 horas, ligação gratuita, um voluntário vai atender a ligação em qualquer lugar do mundo, qualquer lugar do Brasil. Outra coisa, tem uma fila, se a gente ligar agora, vai ter a sua chamada é número tal, porque a gente tem menos pessoas que se dispõem para ser voluntárias no CVV. Então, quem está nos acompanhando pode entrar no site e fazer um curso, por exemplo, para ser um voluntário. O número 188. E não é só para falar sobre depressão, só sobre as pessoas que atentam contra a própria vida. A palavra a gente sabe qual é, começando com suí-si. Né? Não gosto de falar a palavra. O outro, que é especialmente para pessoas que já tentaram, e estão tentando nos últimos anos, há pesquisas que indicam que quem tenta, uma vez, nos próximos 10 anos ela pode conseguir. Então, o tentante precisa, a família do tentante precisa tomar muito cuidado. gsvchat.org é o outro portal. GSV são as iniciais de Garapuava Salvando Vidas, é um grupo do Paraná que oferta acolhimento gratuito também das 7 da noite até as 23 horas, justamente porque o efetivo reduzido pela questão dos voluntários. Para adolescentes de 13 a 24 anos, a gente tem o podefalar.org.br. Podefalar.org.br, isso mesmo. E outros dois portais é o setembroamarelo.com, que é esse que eu mencionei, que ele é bem conhecido, e o janeirobranco.org.br, que é a campanha do início de ano sobre saúde mental. São portais, são sites que os internautas, os ouvintes aí podem acessar, pode colocar lá no Google e vai aparecer uma lista de serviços gratuitos. Obviamente, a gente sempre fala, né? A porta de entrada, unidade básica de saúde, quando há um sofrimento psíquico importante, quando tem prejuízos pessoais, emocionais, sociais, para fazer uma consulta gratuita dentro do Sistema Único de Saúde, ou quem tiver condições também de fazer dentro de algum tipo de plano de saúde, tem esses programas de descontos para consulta médica, consulta com psicólogo, mas é importante. Tem algum tipo de dano, algum tipo de prejuízo? Consulta médica. O médico vai encaminhar para o profissional, e, se necessário, para o psiquiatra, quando é a questão de medicação. Nem todos vão precisar de medicação. Agora, um santo remédio que a gente pode usar todos os dias, Thiago, é fazer uma caminhada, o mínimo que seja, mas fazer uma caminhada, a gente cuidar da alimentação, dormir mais cedo, e a agenda vai salvar a próxima década. Se eu me organizar com um cronograma e eu conseguir gerenciar o meu tempo de trabalho, o meu tempo de descanso, meu tempo de telas, isso aqui é criptonita dessa era. Se a gente não tomar muito cuidado, a gente vai perdendo energia, vai se enfraquecendo, justamente porque a gente tem dificuldade de gerenciamento de tempo. Então, inteligência emocional se dá também pela gestão de tempo que eu tenho. Das 24 horas, quanto tempo a gente está trabalhando? Quanto tempo a gente está dormindo? E quanto tempo a gente tem para ter tempo de qualidade, tempo com a família? É o desafio aí, é o do país mais ansioso e do país mais depressivo da América Latina. Eu acho que, basicamente, são essas sugestões que eu tenho aqui, tanto de site quanto de questões que a gente pode utilizar sem gastar nada, simplesmente dependendo única e exclusivamente de nós.
0: Então, o senhor acabou de dar diversos canais de atendimento, sites, para que as pessoas possam correr atrás, e também dicas aí, práticas de como preservar a mente. Caminhada, excesso de telas, guardar um pouquinho o celular, se alimentar melhor, dormir melhor. Então, é um pacote meio que básico do ser humano, mas a gente acaba, por conta do dia a dia, da correria, esquecendo esse pacote básico.
1: E eu acrescentaria ainda, não se comparar com nada e nem ninguém. Está mais próximo do verde, da natureza, está mais próximo de pessoas, menos telas e mais conexão real, sair com os amigos, com a família, está mais próximo dessa socialização onde as pessoas estão se esfriando mais socialmente e emocionalmente. Acho que isso é importante. Obviamente, é a questão de nutrir a nossa espiritualidade, né? A leitura de um livro, a meditação, a oração, frequentar algum ambiente, algum espaço onde eu me sinta bem espiritual, emocional e psicologicamente. Acho que é importante a gente valorizar a nossa família, valorizar os nossos amigos que vão nos dando um equilíbrio diante de todos esses desafios que a gente enfrenta. É importante, a gente precisa trabalhar, obviamente, precisa estudar, se capacitar, mas tem que pegar leve, tem que tirar o pé do acelerador aí. A gente está entrando em outubro ainda, outubro, novembro, dezembro. 3 meses pela frente e vamos devagar porque nós temos pressa.
0: Maravilha, Gessé. Maravilha, muito obrigado por essas dicas, por essas palavras que certamente são de grande valia para o nosso público. Eu queria perguntar para o Ítalo Siqueira, meu querido amigo lá do estúdio. Ítalo, você viu o que ele falou para ter pessoas ao redor, amigos e atividades. Então eu queria te convidar já para a gente marcar uma caminhada e uma corrida, você e o Gabriel, lá no Ibirapuera, não é não?
2: Bora, amanhã, pode ser? Vamos amanhã? Então tá marcado, ao vivo.
0: O Gessé também?
2: Thiago, quero fazer uma pergunta pro nosso psicólogo Gessé. Nós citamos anteriormente aqui na nossa conversa inicial que tem muitos pastores, psicólogo Gessé, que eles abrem mão da sua folga, por exemplo. Que eles argumentam assim, o inferno não tira folga, então eu não vou folgar. E trabalha de manhã, de tarde, de noite, aí passa um tempo, acaba acumulando alguns problemas psicológicos. Será que isso contribui para que os nossos pastores, por exemplo, não tenham saúde mental? O que que o senhor acha?
1: Obrigado pela pergunta, Ítalo, querido amigo. Eu respondo já do ponto de vista bíblico, né? Eu pego o exemplo na criação. Primeiro, Deus poderia ter feito tudo o que ele fez, e tudo que ele fez foi bom, ele poderia ter feito assim. Mas ele é tão paciente e ele fez uma coisa após a outra, não teve pressa alguma, sem ansiedade, e ele fez tudo o que existe perfeitamente em 6 dias. E para terminar e responder a pergunta, uma palavra para os pastores que estão nos assistindo e nos ouvindo. Se até Deus, sem cansar, descansou, por que é que tu não queres aceitar o tempo de descanso?
2: meu irmão. Muito bem. Ô Gabriel, parece que o conhecimento e opinião de vocês estão alinhados, né?
3: Aprendendo com o melhor, né? Eu estou aqui para servir. Então, ouvindo pessoas capacitadas, você acaba sendo capacitado também. E de fato, se Deus, em seu infinito poder, descansou para nos ensinar, porque não descansaríamos?
2: Muito bem, é verdade. Presbítero Gessé Ávila, psicólogo da... Enfim, eu troquei presbítero por psicólogo, né? Mas hoje o nosso convidado é psicólogo. Muito obrigado por essas ricas informações. Obrigado, Thiago Santos. E olha só, eu vou cobrar essa corrida aí, hein, Varão? Vou cobrar. Eu tô com tudo, hein? Voltei à prática esportiva. Eu venci, graças a Deus, o sedentarismo. Então... Tô on. Tô na ativa.
0: Vambora, amanhã então, já pela manhã a gente marcha a corrida.
2: Muito obrigado, Thiago Santos, psicólogo Gessé Ávila. Essas informações interessantes, né, Gabriel? Olha, quando a gente vê que na nossa igreja tem pessoas altamente capacitadas, psicólogo Gessé é uma fera da psicologia.
3: Exatamente.
2: Tá fazendo total diferença aí para o nosso público, pastores, membros, e a gente recebe isso aqui no Voz da Libertação.
3: Essa é a maior referência de como adorar a Deus ou servir a Deus através das minhas capacitações, aquilo que eu estudo. A Gislene, ela manda assim, ó, paz do Senhor, bom dia, importante ou super importante essa reportagem de vocês, que vocês estão fazendo. Deus abençoe a todos, obrigado pela dica e Deus abençoe grandemente. Ou seja, são coisas que nós precisamos, que andamos ansiosos, andamos tanto que a pergunta é, por que vocês andam tão ansiosos, ociosos, hein? Confia no Senhor, entrega sua ansiedade perante Ele e confia que Ele tudo fará.
2: É verdade. É importante deixar muito bem claro que Deus tem cuidado de você. Quando você está na presença do Senhor, todos esses conselhos que o psicólogo deixou pra gente, você pratica, você aplica, até porque está tudo baseado na palavra de Deus. Então, tenha essa preocupação, mude a sua vida, mude hábitos, durma bem, não fique muito com excesso de telas, aproveite a família, vá passear, vá correr, vá caminhar, se alimente bem, enfim, e você terá uma saúde mental maravilhosa. Olha só, eu quero compartilhar com você agora mais um testemunho aqui da nossa igreja, porque ao mesmo tempo que Deus está nos dando conhecimento, edificação, entendimento, Ele também tem operado, salvado e transformado vidas. A gente vai acompanhar o testemunho do Marcos. Ele recebeu algumas coisas da parte do Senhor, então preste muita atenção e vamos acompanhar.
4: Para a glória de Deus, meus irmãos, eu estava lá no mundão, jogado, né? Esquecido, abandonado por tudo e todos, desenganado pela medicina, e eu fiz uma inscrição na Coab. E eu lá no mundão, e Deus, Ele fez a obra na minha vida e me salvou. E quando eu cheguei na igreja, eu comecei a buscar Deus nas vigílias, nas madrugadas, fazendo campanha, fazendo voto, apresentando a minha vida espiritual agora na mão de Deus. E eu falei a Deus, Deus, quando eu estava lá no mundo, eu fiz uma inscrição na Coab e eu creio que o Senhor pode me dar minha casa própria, eu creio que o Senhor pode me dar minha moradia. Eu comecei a orar nas vigílias, orar, clamar, buscar Deus. Eu creio que o Senhor pode me dar. E para a glória de Deus, Deus ele abençoou, abriu as portas e eu peguei a chave da minha moradia, da minha casa própria, sem renda. Eu não tinha renda, eu não trabalhava, eu não era registrado, eu não era MEI. Eu não tinha renda e Deus abriu as portas, Deus confirmou o milagre. Deus ele deu a chave da minha moradia. Eu solteiro, não era casado e Deus deu a vitória e hoje eu posso contar, eu posso afirmar que Deus é Deus e Ele pode fazer assim como fiz na minha vida, na sua vida também. Eu que assim como eu contei um milagre, você pode também contar uma grande vitória em nome de Jesus Cristo. Eu te convido, você que me ouve e acompanha esse testemunho, a visitar uma igreja mais próxima, a igreja pentecostal, Deus e Amor, em nome do Senhor Jesus, que Deus abençoe a vossa vida. Em nome do Senhor dos Exércitos.
2: Olha, só Deus pode fazer isso, Gabriel. A pessoa, ele retratou, o Marcos retratou muito bem como é a vida de quem está longe de Deus. Desenganada pela medicina, no pecado, nos vícios, no mundão, como ele expressou. Mas Deus começou a trabalhar na vida dele hoje, servo de Deus, com a casa própria, transformado, trabalhando. Deus mudou a identidade daquele homem.
3: Exatamente, foi o que nós vimos. Ele, sem Deus, ele perdeu tudo, nós podemos dizer. Até a medicina abandonou, lógico, num meio termo de se falar, né? Desenganado por todos, até pela jogada à margem da sociedade, sem emprego, sem a dignidade do homem é o trabalho. Ele tá sem nada. Aí ele vem para Jesus e Jesus começa a restaurar. Porque desde o princípio o Senhor fez isso. Deu dignidade ao homem, por assim dizer. Por exemplo, Deus nunca escolheu quem estava parado. Mas Deus sempre fazia, quando Deus escolhia alguém, fazia sempre ele caminhar, fazer, produzir. E até hoje, tudo é feito para o reino, para que aquilo que eu faço para que a igreja seja edificada, para que o povo seja edificado. Então Deus chama para o trabalho.
2: Glória a Deus. Olha, eu quero dizer para você que está em casa que essa transformação completa que atinge o corpo físico, a saúde, que liberta a pessoa dos vícios, que atinge a vida profissional, os bens materiais, só o nosso Deus pode fazer. Eu quero convidar você a estar na presença dele, estar com a gente na nossa igreja. Avenida Prefeito Passos, número 10, centro de São Paulo, e tem uma IPDA próxima da tua casa. Pesquisa aí no nosso site ipda.com.br ou joga no bom sentido, né?
3: Exato, calma.
2: Digita o nome da nossa igreja aí na internet, no Google, no Google Maps, você vai encontrar o endereço da IPDA mais próximo de você. A gente vai acompanhar agora uma canção, tá? Um louvor pra gente cantar o Senhor com muita alegria. Daqui a pouquinho tem mais conteúdo pra você, hein? Cledson e Ivanilson chegam com a gente, a canção Vai Chover, cante com muita alegria.

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1: Horas e 38 minutos, estamos de volta com você aqui no Voz da Libertação. Eu quero saber se você já comentou no nosso chat, já mandou mensagem pro nosso WhatsApp. Olha, você que está nas redes sociais, encontrar o chat é muito fácil. É só clicar aí abaixo do vídeo ou no lado da tela, já deixa o seu comentário, a sua participação. Mas você que está pela rede de rádios de Deus e Amor, é muito convidado a participar. Queremos você interagindo com a gente. Nosso WhatsApp é 11982923392. É o mesmo WhatsApp da Rádio Deus e Amor. Inclusive, já respondeu a enquete? Já participou? Olha, a enquete de hoje é a seguinte. Quem foi levantado morto após uma pregação? Letra A, Lázaro. Letra B, filha de Jairo. Ou letra C, Eutico? Gabriel, tem gente que fala assim, ó, Eutico. Será que, será que esse mesmo personagem, né, erra a pronúncia ali, né?
2: Normalmente tem. Na nossa igreja tem algumas pessoas que, por exemplo, é Exodo, o Genésio. Aí, irmão, você pode ouvir muita coisa, mas a pronúncia correta do nome, creio que grego, era Eutico. Então, A, Lázaro, B, filha de Jairo, que também falam que o nome dela era Talita, porque Jesus disse, Talita, cumi, menina, te digo, levanta-te. E tem o Eutico, né?

0: quer ser letra C. Mas eu quero te apresentar o IPDA Play agora. 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Tudo tem aqui, ó. Por exemplo, tem cultos especiais com Davi Filho, tem o Sertão Evangélico, tem a Oração da Meia-Noite com a nossa irmã nossa irmã que faz parte do Ministério Global de Intercessão, a nossa irmã missionária Lorene, né, que está aqui também. Temos cultos, temos aqui, olha, Voz da Libertações das edições passadas, o Sertão Evangélico. Irmão, nós temos tudo aqui. Aprendi com o Davi Neto, e temos os clipes de todas as músicas. Temos clipes novos surgindo aí, já vou dar spoiler, hein? Mas também temos o Ministério Infantil, que você clica no Ministério Infantil, clica aqui, ó, no Infantil, e vai aparecer para você, ó, tudo que nós temos aqui. É Débora Kids, que é a Bíblia Sagrada, Davi, Golias, historinhas e quiz, que é perguntas e respostas. Temos tudo aqui, irmão. Jonas, a criação, temos entretenimento para suas crianças, para aprender sobre a Bíblia também. E como estamos já no Dia das Crianças, tanto aqui, ó, Pedrinhas do Reino, a Casa da Colina, temos tudo aqui. Aqui, pra sua criança, você fala, não, a minha criança, ela quer ficar abrindo YouTube. Não. Aqui, ó, coloca aqui no IPDA Play, temos historinhas infantis, e ela aprende sobre a Bíblia e participa também disso tudo. Então, Dia das Crianças chegando, nada mais justo que você deixar a criança assistir, né, ou brincar também, ó, jogos de imagem, cinco desafios sobre Davi. 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E agora, eu quero ler algumas mensagens com vocês. É verdade, antes, temos a musiquinha. Antes de ler as suas mensagens, nós temos a musiquinha com o tema no Dia das Crianças, né, Ítalo?
1: É verdade, na verdade, os cultos especiais já estão acontecendo. Você que está acompanhando, como nós falamos anteriormente, segunda-feira será o Dia das Crianças, e aí a nossa igreja, o Pequeno Galileu, em parceria com alguns setores da nossa igreja, tem realizado cultos especiais aqui da sede mundial. Vai ser em dois dias, Gabriel, sábado e domingo, mas aí nós temos uma música exclusiva para esse evento, cujo tema é Minha Vida é uma Viagem.
0: Exatamente, esse tema aqui, ó, Levante e Brilhe. Vamos ouvir um pouquinho? Só clicar o play aqui e você ouve.

0: Meu Deus do céu, eu pareci uma criança agora, meu Deus. Que clipe sensacional, que imagens. Você que está pela rádio, ó, é impossível. Como assim você não vai ver? Vem, corre pro YouTube, vai no IPDA Play também, que lá vai passar o clipe para essa criança. Meu Deus, o clipe tá incrível, né? E justamente também não é a música oficial do evento das crianças, porém ele faz muita participação. E nós temos também.
1: Meu Deus.
0: Além desse clipe,
1: Nossa.
0: além daquela historinha da criança com a musiquinha, com um clipe que está fantástico, nós temos também o lançamento de um clipe do nosso amigo Rafael Costa, O Céu Tocou a Terra. Nosso cantor Rafael Costa, ele canta e hoje, a partir das 5h30, irá ser lançado o clipe com a música. Então, eu te convido a fazer parte e não perder nada, porque o clipe está incrível, a canção está fenomenal e fora que esse camarada aqui, Rafael Costa, ele canta muito. Eu tenho certeza que esse louvor irá tocar a sua alma. Dito isso, eu quero falar com vocês sobre algumas mensagens que vocês estão mandando para nós. Por exemplo, essa irmã aqui, ó, a Lúcia Fátima, ela diz assim, ó, ela mandou duas mensagens em uma, ela falou que vai ser legal e ela quer ver o dia, ela quer ver o dia a dia de vocês. Você falou que vai postar o dia a dia aí, Ítalo, você vai postar o dia a dia de vocês e ela quer
1: Rapaz,
0: ver o que que você faz fora das câmeras
1: vai ter que
0: aqui.
1: postar a corrida de amanhã já.
0: Já tem que começar a corrida. Também a mensagem da nossa irmã Patrícia Genuário.
1: Opa.
0: A paz do Senhor Jesus amados, estamos acompanhando a maravilhosa programação. Manda um alô a todos os irmãos de Goiânia. Patrícia Januário mandou essa mensagem, então um abraço da Patrícia e um abraço nosso também para todos os goianos que agora estão conosco participando. Que Deus vos abençoe.
1: Você tem um
0: Ah,
1: carinho especial pelo povo de Goiânia, Gabriel.
0: eu tenho demais. O povo goiano, meu Deus, Goiânia ali foi o primeiro flow de fora do estado de São Paulo que eu fui. Povo pentecostal, pastor Gumercindo do Prado, meu Deus, me chamou na sala lá, preparou aquela pamonha. É, saudade de Goiânia, hein? Ô, Goiânia, que saudade de vocês. Chamo mais vezes. Temos também a mensagem aqui. Essa mensagem que eu gostaria de ler justamente porque, ó, a Viviana Santos, ela fala: Paz do Senhor Jesus, irmãos, a letra C, Eutico. Já deixou a resposta dela e falou assim, ó: Hoje o Gabriel deu lugar no cafezinho do sertão, viu, Ítalo? Você tem que ir lá também. A mesa estava farta. Eita, glória aí, ó.
1: Tô esperando,
0: Tá
1: velho.
0: vendo? O povo quer ver o Ítalo.
1: Tô na dispensação da bênção.
0: O povo quer ver o Ítalo. O Ítalo fica dormindo aí não.
1: Não, varão, não. Tem que acordar cedo, mas eu não vou aparecer de supetão, né, Vaso?
0: Oh, já teve amigo que fez isso, hein? Já teve.
1: Já? Não, mas eu não sou esse amigo, não.
0: Bom, o Edivaldo Tadeu de Souza, ó, ele mandou uma mensagem. Eu não vou ler essa mensagem porque é o testemunho dele. Eu não vou ler essa mensagem porque, Edivaldo, manda um e-mail, uma mensagem no nosso WhatsApp, porque nós queremos gravar os seus testemunhos, né? Nós queremos gravar. Ele é de Itaquera, Carmosina, São Paulo. Nós queremos visitar a sua igreja, justamente gravar os seus testemunhos. Aquilo que você comentou, ele mandou duas mensagens com os milagres que ele viveu, e nós queremos, o Voz da Libertação quer gravar o seu testemunho. Salvo engano, a igreja dele é Itaquera Carmosinho, então manda uma mensagem pra gente no WhatsApp, se identificando: olha, eu sou Edivaldo Tadeu, dos testemunhos que vocês querem gravar, o que queremos gravar todos juntos. Então manda uma mensagem para o 119-8292-3392, porque nós queremos gravar, viu, Edivaldo, os seus testemunhos, tá bom? E também temos mensagens, além das mensagens no YouTube, pessoas que nos acompanham pela rádio estão mandando mensagem no nosso WhatsApp. A Marilene de Sarandi, ela diz assim: olha, meu nome é Marilene, moro em Sarandi, Paraná. Minha resposta é Lázaro. Deus abençoe vocês. Olha, tá vendo? Lázaro ouviu a pregação e ressuscitou. Será que ela acertou? Será que é outra? Temos mais mensagens pelo WhatsApp? Nós temos. Temos, mas é com o Ítalo dessa vez. Ítalo vai ouvir, nós iremos ouvir.
1: Muito bem, olha só, 119-8292-3392 é o nosso WhatsApp. Eu quero que você mande mensagem pra gente. Olha só, a Maria Lúcia mandou uma mensagem, então vamos ouvir, irmã Maria, é com você, pode falar.
2: Pastor, foi depois da pregação, foi ético, né? O Paulo parou a pregação e abraçou ele, não foi isso? Ele caiu com a janela. É isso?
0: Olha.
2: Fala aí pra mim se foi ético. Quero você falar direito. Mas foi ético depois da pregação que ele levantou, né? Ele caiu da janela. Foi isso? E morreu. Aí Paulo abraçou ele e ele reviveu. Foi isso? É isso mesmo?
1: Irmã Maria, é a senhora que está falando.
0: É.
1: Será que está falando que foi o Eutico?
0: É, foi ele.
1: Eu não vou falar nada, porque tem gente que falou que foi Lázaro, filha de Jairo,
0: exato.
1: O Eutico. Daqui a pouco o Gabriel vai responder oficialmente, tá? A Creuza também mandou áudio pra gente. Pode falar, minha irmã, queremos te ouvir.
3: Meu nome é Creuza Batista Pires.
1: Amém.
3: Há muitos anos atrás, eu estive na penitenciária de São Paulo.
1: Meu Deus.
3: Preda, por quase 20 anos. E ali, louvado seja Deus, tinha uma igrejinha que a gente ia. Eu fiz um voto com Deus, uma carta para Deus, numa campanha que estava acontecendo. Uma carta para Deus. E olha, falei para Jesus, se ele desse minha liberdade dentro de 3 semanas, em forma de agradecimento, para agradecer ele pela cura do câncer que ele tinha me dado já. Eu fui curada de câncer,
1: glória a Deus,
3: de muitas enfermidades, e eu ia fazer a obra dele se eu saísse dentro dessas 3 quarta-feiras. E passou a primeira, a segunda, na terceira, eu ainda murmurei, falei, mas que Deus é esse? Já chegou a última quarta-feira da campanha e eu não saí. Eu estava numa cadeia já nessa penitenciária que eu podia sair para a rua para trabalhar. E eu ia nessa igrejinha. Aí eu saí dali, voltei para a cadeia. Aí quando eu cheguei lá, já estava, a diretora me chamou e falou que a minha liberdade estava lá, na terceira quarta-feira. Louvado seja Deus. E eu comecei a ir para a igreja, me batizei, me casei e fiz a obra de Deus. Andei por muitas cidades no estado de São Paulo. Glória a Deus. Aqui já andei nas redondezas todas pregando a palavra, fazendo a obra de Jesus. Em nome de Jesus, estou aqui para a glória de Deus, para glorificar o nome do Senhor Jesus.
1: Glória a Deus, aleluia. Antes dela ser liberta da prisão, ela já estava liberta do pecado, porque a atitude dela de fazer um propósito com Deus já mostra uma ação do Espírito Santo, Gabriel.
0: Exatamente. Você percebe que você foi transformado, que a palavra fez de fato um efeito, quando as suas vontades já é contrária à vontade que você tinha. Por exemplo,
1: boa,
0: quando é que eu sei que eu fui regenerado? Não quando eu olho para a droga e falo, não vou usar essa droga porque senão eu vou entristecer o Espírito. Não. Você foi liberto, regenerado, quando você olha para as drogas e fala assim, olha, isso já não é para mim tão agradável quanto a presença do Senhor. Então, prefiro a presença do Senhor do que usar isso. E isso sim é sinal de regeneração, transformação de vida.
1: Não me atrai mais.
0: Exatamente.
1: Glória a Deus. Muito obrigado, Creuza. Parabéns. Continue fazendo a obra do Senhor, tá bom? Olha só, Gabriel, 11h55, muita gente mandando respostas à nossa enquete. Vamos à resposta oficial?
0: Vamos
1: ao que a Bíblia diz?
0: Vamos ao que...
1: Atenção, hein? Quem foi levantado morto após uma pregação? Lázaro, filha de Jairo ou Eutico? Resposta oficial agora com Gabriel Araújo.
0: Bom, a resposta está em Atos capítulo 20, versículo de número 9. E estando um certo jovem por nome Eutico assentado numa janela, caiu do terceiro andar e tomado de um sono profundo que lhe sobreveio durante um extenso discurso de Paulo, foi levantado morto. Verso 10, porém Paulo, descendo, inclinou-se sobre ele e abraçando-o, disse, não vos perturbeis, que a sua alma nele está. E subindo, partiram o pão, comeram ainda lá vários tempos. Ou seja, o jovem que foi ressuscitado, ou quem foi ressuscitado logo após a pregação, foi Eutico. A letra C, Lázaro foi ressuscitado após o Senhor o chamar. A filha de Jairo foi ressuscitada após o Senhor a chamar. Mas Eutico, a vida voltou a ele depois de uma pregação, depois do abraço de Paulo.
1: Muito bem, glória a Deus. Então a resposta certa é a letra C.
0: Letra C.
1: Muito bem. Olha, sabe o que é interessante? É que o apóstolo Paulo começou a pregar no momento do partir do pão. Provavelmente no período da manhã, né? 9 horas da manhã ou até mais cedo.
0: Sim.
1: Ele se estendeu até a meia-noite, aconteceu a morte de Eutico, e depois da ressurreição ele continuou pregando até o amanhecer.
0: Até o partido
1: antes, pão, né? Antes de viajar, né?
0: Exato.
1: O homem era...
0: Perceba que o homem foi levantado morto. Porque, infelizmente, em muitos lugares, tem pessoas que são levantadas, mas ainda estão mortas, não receberam o Espírito Santo. Só que Paulo é diferente. O homem cheio do Espírito Santo diz, eu não aguento ficar só com ele para mim, então vou compartilhar também do Espírito Santo com você, porque ele veio para todos. Então, enquanto alguns são levantados mortos, aquele que tem o Espírito Santo vem até você e diz, vamos subir que tem mais mensagem para você.
1: Ao abraço da ressurreição.
0: Glória a Deus.
1: Gabriel, muito obrigado, parabéns, excelente enquete, já estou ansioso para a semana que vem.
0: Também estou.
1: Muito bem. E obrigado também pela semana, Levi está de férias, você sempre aqui com muita excelência e semana que vem estaremos juntos.
0: Estamos às ordens.
1: Amém. Deus abençoe. Você que está em casa, muito obrigado pela sua participação, esteve com a gente a semana inteira. Fique agora com a oração do meio-dia, segunda-feira, Voz da Libertação, às 10 horas da manhã. A paz do Senhor Jesus.
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2: Doze horas e 9 minutos.
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5: Glória a Deus, que maravilha, que bênção. Meio-dia, 12 horas e 10 minutos na capital paulista. Que Deus abençoe a sua vida, a sua casa. Uma ótima tarde para você que está em casa agora. Eu sou seu irmão em Cristo, Diácono Lindenberg Araújo, já estamos ao vivo aqui da Central de Produção Internacional. Receba a paz de Cristo, você que está na rádio e você que está nos canais de comunicação da Igreja Deus e Amor, sendo estes YouTube, Facebook, Instagram, já compartilhe, divulgue esta live, esta programação ao máximo de pessoas possíveis para que eles também sejam alcançados por Deus, pela bênção do Senhor, no nome santo do Senhor Jesus. Desde então eu quero ler aqui uma palavra de Deus para deixar para a meditação de todos vocês, onde está escrita em João, Evangelho de João, capítulo de número 14, e versículo de número 6, que diz assim: disse Jesus, eu sou o caminho e a verdade e a vida, ninguém vem ao Pai senão por mim. Leremos novamente. Eu sou o caminho e a verdade e a vida, e ninguém vem ao Pai senão por mim. Que tremendo, hein? Glória a Deus, palavra de Deus falando conosco constantemente, diariamente. Lembrando que hoje é sexta-feira da guerra contra o mal, libertação total. Então nós vamos agora orar por aquelas pessoas que neste momento estão oprimidos, desenganados, enfermos, diagnosticados, estão internados, e nós vamos orar, porque Deus trará certamente a libertação e transformação para estas vidas, para a glória e a honra do nosso Deus. Portanto, ouvintes, internautas, prepare o seu coração, porque agora chegou o momento da oração. Maravilhoso Deus, soberano, bendito e eterno Pai, Pai de nosso Senhor e Salvador Jesus Cristo, eu entro agora, meu Pai, na Tua presença para Te louvar, para Te engrandecer, meu Deus, para glorificar o Teu nome santo e poderoso. Abençoa, meu Pai, esta pessoa, esta vida que tem orado conosco, que tem clamado, que tem buscado pela Tua presença. Senhor, tenha misericórdia, meu Pai, da nossa vida, deste homem, desta mulher que está em oração conosco agora. Em nome de Jesus Cristo, ó Pai da Glória, Deus Todo-Poderoso, entrega a Tua bênção para a Tua serva, o Teu servo, ó Pai, que tem orado e buscado por um renovo, por uma bênção completa. Sim, ó Deus, eu creio nisto, ó Pai da Glória, nas Tuas maravilhas, e assim pedimos ao Senhor, perdoa os nossos pecados, perdoa as nossas fraquezas, as nossas falhas, Senhor, por muitas vezes, Senhor, em falhas, negligências, por muitas vezes, ó Pai da Glória, viramos as costas ao Senhor, mas perdoa agora Perdoa, Senhor, as nossas falhas, dá-nos a Sua graça, o Teu amor, a Tua bondade, a Tua misericórdia, e vem, ó Pai, inflamar o nosso coração com Tua presença, com Teu poder, com Tua graça. Sim, Espírito Santo, renova, Senhor, em nós, o Teu Espírito, ó Pai, renova, meu Deus, em nós, a fé, a esperança, a Tua presença, sim, Pai da glória, renova, Senhor, este homem, esta mulher, que está agora, meu Pai, cansado, está exausto, está agora, meu Pai, passando por um momento debilitado, de vulnerabilidade, meu Deus, realiza agora a Sua obra, realiza Teu grande mover, realiza, Senhor, neste dia, meu Pai, a Sua grande obra, entrando, ó Deus, com providência nesta família, nesta casa, neste lar. Pai, dai-nos a Tua sabedoria para, Senhor, termos este discernimento, esta sabedoria, este direcionamento, ó Pai, para buscarmos pelo Teu mover, buscarmos pela Tua presença. Ó Pai da glória, Deus de amor e de bondade, eu creio, Senhor, que até aqui o Senhor tem nos ajudado, o Senhor tem nos guiado, o Senhor tem nos sustentado, com a Sua mão poderosa, com a Sua mão forte, Deus de glórias e de maravilha, em nome de Jesus Cristo. Eu creio, ó Pai, que o Senhor é santo e poderoso, abençoador, galardoador, meu Deus, eu creio nisto, que nós estamos agora pela fé, orando ao Teu Espírito Santo, que manifeste o Teu poder, que manifeste a Tua glória, que manifeste agora a Tua graça, a Tua presença, Teu Espírito, ó Deus, em nosso meio, graças te damos agora. Graças nós te damos, ó Deus, porque até aqui o Senhor tem nos ajudado, o Senhor tem nos guiado, o Senhor tem nos sustentado para a glória de Deus Pai. Meu Deus, olha aí, meu Pai, esta pessoa que está orando, esta pessoa que tem orado por esta causa, tem orado por sua casa, por sua família, por este familiar, esta jovem, ó Pai, que está agora aprisionada nesta guerra espiritual, nesta batalha, meu Pai, nesta batalha invisível, nesta guerra sangrenta espiritual, e está sofrendo, está aprisionada. Pai da glória, liberta agora, liberta, meu Pai, esta jovem, este jovem, ó Deus, para a Tua glória, Senhor, muito obrigado, porque o Teu Espírito Santo tem nos guiado, Teu Espírito Santo tem nos fortalecido, Teu Espírito Santo tem, ó Pai, nos guardado debaixo das Tuas mãos poderosas. Graças te damos, porque hoje Teu Espírito preparou este dia para abençoar este ouvinte, este internauta. Em nome de Jesus, que toda a enfermidade, que todo câncer, toda obra maligna, toda seta satânica, que caia por terra agora, que todo espírito destruidor, espírito da loucura, espírito do desespero, da perturbação, que caia por terra agora. Meu Deus, em nome de Jesus Cristo, este demônio, esta obra maligna que está destruindo esta casa, que está destruindo esta família, que caia por terra agora, que saia do corpo, da mente, do coração. Liberta, meu Deus, liberta esta casa, liberta esta família, liberta, meu Deus, e o Teu servo, a Tua serva, para Te louvar, para Te engrandecer, para glorificar o Teu nome santo, na beleza da Tua santidade, realiza sim, meu Pai, a Tua obra, meu Deus, guarda, meu Pai, a nossa entrada e a nossa saída, desde agora e para todo sempre, sim, meu Deus poderoso, este homem, esta mulher, que está perdido, que está no lamaçal do pecado, que ele possa encontrar, meu Pai, a solução do problema, que é Cristo, o Senhor é a centralidade do Evangelho, o Senhor, meu Pai, é o Deus que cura, que liberta e que transforma, transforma este homem, transforma, meu Pai, esta mulher, meu Deus, que está agora perdido, que está agora aprisionado, ó Pai, eu creio, Espírito Santo, que o Senhor já está operando sinais e maravilha, que o Senhor já está curando esta pessoa deste câncer, desta enfermidade, desta internação, onde esta pessoa tem sofrido, onde esta pessoa tem enfrentado esta dificuldade, sim, meu Pai, dificuldade respiratória, este inchaço no corpo, este inchaço na perna, no braço, meu Pai, estas dores no corpo, na coluna, Deus da glória, tira agora, Senhor, tira esta enfermidade, lança fora, lança por terra, sim, meu Pai da glória, lança fora o medo, lança fora esta ansiedade, que esta pessoa está tendo esta crise, crise de ansiedade, crise, Senhor meu Deus, que está atormentando esta pessoa, mas eu te repreendo agora, eu te repreendo, obra maligna, eu te repreendo, alamasteriando, declama, labaia, oh glória a Deus, aleluia, eu creio, Senhor, na manifestação do teu poder, eu creio, ó Pai, que o Senhor está operando, que o Senhor está curando, que o Senhor está libertando agora, em nome de Jesus Cristo, decalama, labai, esterianda, labaia, ó Pai da glória, eu creio, Espírito Santo, que o teu nome é poderoso para libertar e salvar aquele que estava perdido, aquele que estava aprisionado, porque como nós fazemos, ó Pai, menção da tua palavra, o Senhor é o caminho, é a verdade, é a vida, Deus, dai-nos direcionamento para permanecermos neste caminho, dai-nos sabedoria, discernimento para continuarmos, independente da luta, da prova, da dor, permanecermos fiéis à tua palavra, à tua presença, Deus da glória, visita agora a nossa irmã Irene Miranda, a nossa presidente mundial, a Deus, a nossa irmã Débora Miranda, pastor Lorival de Almeida, presbítero Davi Neto, Deus poderoso, toda a diretoria deliberativa, a Deus, os nossos conselheiros, os nossos pastores e diretores, Pai, executivos, Pai da glória, abençoai de forma poderosa, confirma mesmo, ó Pai, confirma a tua bênção, confirma, meu Pai, o livramento, confirma, meu Pai, o renovo, renova a tua igreja agora, renova esta vida, renova o teu servo, renova, meu Pai, esta vida agora que estava angustiada, esta pessoa que está aprisionada por esta dor, com esta enfermidade, com esta opressão diabólica, saia, sai, sai desta vida, sai agora desta casa, decalamasterianda labaia, oh glória a Deus, confirma o livramento, confirma a bênção completa, confirma, meu Deus, a libertação para a casa e para a família, para este jovem, para esta jovem que tem orado, que tem buscado, tem jejuado por seu familiar, que está preso, que está na droga, que está na bebida, visita, Senhor, o presídio, visita as cadeias, visita a penitenciária, salva aquelas vidas agora, salva estas pessoas, Pai, que ainda estão pedindo pela sua liberdade, mas eu clamo ao teu Espírito que haja, meu Deus, a libertação, que haja transformação, como o Senhor moldou, como vaso que se quebra na mão do oleiro, e assim o Senhor, Pai, trouxe aquele, meu Pai, aquela capacitação, aquele molde, Espírito Santo, que o Senhor moldou, que o Senhor capacitou, instruiu e deixou preparado, Pai, faça como este agora, com este homem, com esta mulher que precisa de uma libertação, que precisa ser transformado para a Tua glória e para o Teu louvor. Eu quero Te pedir agora, Senhor, eu quero Te clamar nesta hora, Te agradecendo pela Tua graça, por Teu amor, por Sua misericórdia. Neste momento, recebe agora o nosso clamor, recebe agora o nosso propósito, recebe agora a nossa bênção, ó Pai, a nossa adoração, recebe, Espírito Santo, porque eu creio, ó Pai, na grande vitória da Sua igreja, no grande livramento, no grande milagre desta pessoa que outrora estava enfermo, desenganado, mas que recebera do Senhor o grande milagre, que recebera do Teu Espírito a grande bênção, ó Pai da glória, em nome do Senhor e Salvador Jesus Cristo, confirma mesmo, em nome de Jesus Cristo, em nome de Jesus. Amém, amém. Glórias a Deus, glórias ao Senhor e Salvador Jesus Cristo. Bendizemos o nome dEle, porque até aqui Deus, o nosso Deus, tem nos ajudado. Você que orou com fé, você que pediu, orou, clamou a Deus, eu quero agora fazer um convite muito especial para você que está em casa e que ainda não aceitou a Cristo como teu Salvador. Tome hoje esta decisão. Como nós fizemos menção da palavra de Deus, Jesus é o caminho, a verdade e a vida. Ninguém vem ao Pai senão por Ele. Então eu te apresento um que pode te salvar, te libertar, te guardar em todas as circunstâncias da vida, batalhas, tribulações. Hoje, Jesus te dá saúde. Amém? Então, se você agora deseja entregar a sua vida para Jesus, reconciliar com Deus, faça agora esta oração comigo, em nome de Jesus. Senhor Jesus, eu te aceito como meu Salvador. Senhor Jesus, eu estou reconciliando na Tua presença. Perdoa os meus pecados, perdoa as minhas falhas, perdoa, Senhor, porque eu estou arrependido. Senhor Jesus, dai-me forças para que eu possa permanecer firme na Tua presença e escreve o meu nome lá no céu, no livro da vida, e sela com Teu sangue, em nome de Jesus. Seja muito bem-vindo à Igreja Pentecostal Deus e Amor, mais que uma igreja, uma família. Você que aceitou a Cristo, entre em contato conosco para o número 11 950 94 46 45. Temos também um e-mail que você pode entrar em contato conosco, queroaceitarjesus@ipda.com.br. Envie agora, porque já temos uma equipe já pronta para te ajudar, te aconselhar, discipular, no nome de santo do Senhor Jesus. Amém? Deus abençoe. Hoje é sexta-feira, sexta-feira da libertação total, sexta-feira da guerra contra o mal. Lembrando que o pastor Kleber de Oliveira, ministrando a palavra de Deus e orando por milagres, curas divinas, eu já quero convidar você e toda a sua família. Logo mais, 15 horas, pastor Kleber Costes de Oliveira, pregando a palavra do Senhor e orando por sua vida aqui na sede mundial, Templo da Glória de Deus, Avenida do Estado, 4568, Liberdade e entrada principal pela Avenida Prefeito Passos, número 10. Corre pra cá, vem pra cá São Paulo, vem pra cá Brasil, porque ainda dá tempo de você receber o seu milagre nesta grande concentração de fé e milagre aqui na sede mundial, no Templo da Glória de Deus. 12 horas e 28 minutos. Que Deus te abençoe, você que orou com fé, você que está no canal oficial do Direto com Deus. Daremos continuidade à oração com o servo de Deus, mas agora encerraremos esta live. Porém, não fique triste, servos do Senhor estarão em prontidão em oração por sua vida. Deus abençoe você que esteve conosco orando e clamando ao Senhor. Quem comunicou e orou com todos vocês, seu irmão em Cristo, Diácono Lindenberg Araújo. Que Deus abençoe, fiquem com Deus. e a paz do Senhor Jesus.
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2: 12 horas e 29 minutos.

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2: Mensagens cantadas já está no ar, chegamos aqui no seu rádio, também através desse aplicativo ou internet. Muito obrigada a vocês que nos dão esse espaço para nós entrarmos aí na sua casa, também um espaço no seu dia, e que este momento seja muito abençoado. Vos saúda na paz de Cristo, Débora Miranda de Almeida.
3: Obrigado, ouvinte, pela sua audiência. Eu sou o pastor Lourival de Almeida, seja bem-vindo. E nós vamos estar aqui compartilhando com todos vocês momentos bons, momentos edificativos para a vida de todos, com hinos, reflexões, e que todos nós sejamos abençoados. A gente, Débora, pode começar tocando um hino, é isso?
2: Sim, nós vamos abrir o nosso programa já com o primeiro hino, o Santo, deste álbum, É Assim Que Adoro.

0: áreas, alcançando a todos. Nós tivemos em São Paulo o PEG, um movimento que foi muito agregador e muito bonito, bem realizado, bem organizado, e organizado puramente pelos jovens mesmo. Eles começaram, fizeram o trabalho, uns trabalharam mais que os outros, outros trabalharam menos, mas o resultado final foi muito bonito. Nós estamos vendo que os jovens que estão se movendo estão colhendo resultados. Nós acompanhamos também o testemunho. Não é só a questão do movimento, porque se fosse só um movimento para agregar um monte de gente para se divertir, ou seria um movimento ruim. Mas não, o movimento é um movimento legítimo, legitimado pelo Pai, Filho e Espírito Santo, para que os nossos jovens se despertem, que tenham interesse para as causas do Senhor e tenham interesse também pela sua própria vida. Alguns, emocionados, tomaram decisões. Não, eu quero servir a Deus assim, eu quero ser do Senhor, eu quero fazer alguma coisa para Deus, eu quero cantar, eu quero pregar, eu quero orar, eu quero, enfim, evangelizar, quero me tornar um grande homem de Deus. E eu gostaria de refletir sobre isso dentro de um versículozinho aqui, um pedacinho, quando Paulo fala: ninguém despreze a sua mocidade. Paulo fala. Depois o salmista fala: tu és a minha confiança desde, ou seja, desde o tempo que, ou desde o tempo em que eu era jovem, desde o tempo da minha mocidade, ou desde a minha mocidade. Então nós vemos aqui, ouvintes, que a mocidade não pode ser desprezada, a nossa juventude não pode ser desprezada. Tempo de ser jovem não é tempo perdido, não é tempo também para aproveitar e esculhambar-se na vida, como diziam muitos antigos, né? Muitos antigos falavam isso: não, você tem que aproveitar a juventude, vai lá, faz tudo que tem que fazer e tal. E as pessoas diziam: não, bom pai, bom avô, não, péssimo pai, péssimo avô, conselho de tolo, burrice total. Muitos morreram de sífilis, muitos morreram de AIDS, muitos morreram com gonorreia, e assim foi. E muitos mataram, e muitos entraram nas drogas. Aproveitaram o quê? O que que aproveitaram? Pelo contrário, desprezaram a sua mocidade. E a confiança desses em Deus não foi desde a mocidade. E o que o salmista está dizendo é uma coisa bonita: tu és a minha confiança desde o tempo da minha mocidade. Então, ouvintes amados, nós devemos entender que mocidade é um tempo que nós plantamos. Não é à toa que a Bíblia Sagrada fala também através do pregador: lembra-te do teu Criador nos dias da tua mocidade, ou no dia da tua mocidade, no dia da tua juventude, antes que venham os tempos ruins, dos quais dirás: não tenho neles contentamento. Então, a mocidade ou a juventude é uma época em que nós temos muitas decisões a tomar e não temos a experiência, a altura para tomarmos todas essas decisões. Então, nós temos que o quê? Colocar nossa confiança no Senhor desde a nossa mocidade, e temos que o quê? Lembrarmos de Deus nos tempos da nossa mocidade. Temos que o quê? Não desprezar o tempo da nossa juventude. Tem muita gente que está aí: não, tem que aproveitar a juventude. Está fazendo, acontecendo, se prostituindo, usando drogas, fazendo tudo enquanto é coisa. Não, depois eu vou para o Senhor. Talvez você não tenha tempo para isso. Você está desprezando a sua juventude. Você não está colocando a sua confiança no Senhor no tempo da sua juventude. Você não está se lembrando do seu Deus, ou do Deus que existe no tempo da sua juventude. Agora, é fatal. Porque todas as sementes que você lança, os estandartes que você levanta na sua mocidade, determinam o seu futuro. Se assustou? Mas é. Débora, eu não conheço um jovem que foi malandrão, assim, no tempo de jovem, e levava coisa relaxadamente, que tenha se dado bem.
1: É verdade. Sempre teve as consequências.
0: Porque teve que colher. Exatamente. As sementes lançadas.
1: Uhum.
0: E não adianta chorar. Às vezes nós temos pena, mas mesmo a nossa dozinha não vai funcionar, porque a pessoa semeou a semente amarga e não vai colher fruto doce. Então, tudo que você planta na sua juventude determina o seu futuro. Os dias, o alvorecer da vida, passam rapidamente. A vida é célere, a vida ela passa na rapidez de um raio. E você, quando perceber, vai estar enfrentando o amanhã. E infelizmente, se você não se lembrou do Senhor na sua juventude, desprezou a sua mocidade, não colocou as confianças no Senhor desde o tempo da sua mocidade, você vai estar enfrentando o mundo com as suas necessidades, possibilidades, problemas

0: complexos e levando os sinais dos ideais assentados nos anos da sua juventude. Os tijolos que você assentou na sua juventude estão formando a casa que você vai morar no seu futuro. Então você pensa, mas eu sou jovem, sou cheio de vida. Mas isso passa, viu? Eu sempre falo e falo, parece que foi ontem que eu conheci a Débora na nossa juventude. Débora tinha os seus 15 para 16 anos.
1: Uhum.
0: Parece que foi ontem. O tempo passou de uma tal forma que eu já tô aí, vovozão, com muito prazer. Né? Não desprezei a minha juventude. Me lembrei do Senhor na minha juventude. Minha confiança foi colocada no Senhor desde a minha juventude. E já ouvi pessoas falando para mim, ei, senhor Ivan, o que acontece, hein? Você põe a mão nas coisas, tudo dá certo, o que acontece? É que eu sempre tive Deus no meu coração e sempre o Senhor Jesus foi o que deu os ditames da minha vida. Sempre confiei no Senhor desde a minha juventude. Não fui um jovem sem vergonha, não fui um jovem que aproveitou a juventude fazendo coisas erradas que viessem a borrar a minha vida espiritual. Já vi pessoas chegaram para mim, Débora se lembra, escuta, mas como é que você está conseguindo? É porque eu confio num Deus vivo e sempre confiei nele. Sempre coloquei, cimentei a minha vida, sempre assentei os tijolinhos do meu futuro na presença de Deus enquanto eu ainda era jovem. Jovem que entrava em hospitais, jovem que entrava nas comunidades, jovem que anunciava o evangelho, jovem que era líder de jovens, que ensinava a juventude a cantar, a tocar, jovem que não tinha barreira, tudo que era pedido para fazer, fazia e nunca, nunca... Cheguei para um dirigente meu e disse, olha, eu quero tanto para fazer isso, quero tanto para fazer aquilo, se não me der dinheiro eu não vou, nunca. Porque depois que o tempo passa, sua vida entrou num declínio. Infelizmente você está colhendo aquilo que você semeou. Depois ficar observando a vida dos outros e achar que você está em desvantagem, que Deus é injusto, injusto não, você está sendo injusto. Porque você tem hoje a possibilidade de escrever com firmeza indelével a história do seu amanhã. Você tem a oportunidade de escrever hoje o seu futuro. E tudo que você firmar na rocha, tudo que você colocar edificado em Deus, toda a sua confiança, desde a sua mocidade que você colocar no Senhor, não haverá rajada tempestuosa que poderá despedaçar os estandartes desfraudados nos anos da sua juventude. Se você semeia coisas boas, com certeza você vai passear num jardim cheio de flores, fragrâncias agradáveis. Mesmo em meio a um mundo de carências. Portanto, agora é o tempo da sua decisão. Você está no ápice da sua força. Entregue a glória da sua mocidade na mão do Senhor, toda essa sua força, as primícias da sua força. Não dissipe a sua vida frivolamente. Dê importância aos anos da sua juventude com fortaleza no Senhor. Feliz é aquele que na velhice pode lembrar e dizer... Tudo isso tenho guardado desde a minha mocidade. Tu és a minha confiança desde a minha mocidade, como disse o salmista. Quem quer que ande com Jesus à luz do sol das alegrias primeiras, vai tê-lo também quando as tempestades e as duras experiências vierem no entardecer da vida.
1: A mensagem do Senhor todos os dias aqui no MC é o seu pão do seu dia, o pão espiritual para alimentar a sua alma. Débora e Leia chegam aí cantando Porto Seguro.

0: seja na dor, na alegria, no sofrimento, diz o Senhor, estarei contigo. Mensagens cantadas para você nesta tarde da gravadora MC Music. Vamos às mensagens, os recadinhos do povo de Deus que está aí ligado à nossa programação.
1: Aqui é a irmã Francelina, de Santo Antônio da Patrulha, Rio Grande do Sul. Esse programa é uma bênção no meu lar, na minha casa. Eu escuto todos os dias, o rádio está sempre ligado.
2: Aqui é a irmã Dalva, da Igreja Assembleia de Deus. Eu quero dizer para vocês que o programa de vocês é muito abençoado. Ouço sempre quando eu posso. Agradeço muito a Deus por vocês existirem.
3: Sou Juliana de Tabaté, do interior de São Paulo. Que vocês continuem nessa força, porque vocês são instrumentos nas mãos de Deus para edificar as nossas vidas. Continue assim, firme na presença de Deus, e obrigado por vocês e por esse programa. Que vocês continuem essa bênção.
0: É, não somente temos esta consciência, né, de que somos os canais de Deus, mas também a responsabilidade daquilo que estamos transmitindo, né, porque... Querendo ou não, somos formadores de opinião, né, Lore? A partir do momento que comunicamos publicamente uma mensagem ou falamos algo, estamos formando opiniões, né? Mas tudo baseado na palavra de Deus, a nossa vida, a nossa programação, tudo pautada na Bíblia Sagrada. E nós vamos falar de saúde. Eu tenho de falar isso sempre, né? Não é que o programa está sendo reprisado hoje, mas eu tenho de falar do mal do século, a insônia. Que está muito coligada à depressão, irritabilidade, o estresse que hoje está dominando a maioria da população brasileira, e não só brasileira, mas mundial, né? Nós sabemos que muita gente tem noites mal dormidas. Tem gente que tem uma vez na semana, uma noite mal dormida. A gente até releva isso, parece uma coisa até natural. Mas tem gente que passa meses na insônia e só dorme com remédio, né? Na cama, de olhos fechados, tudo quieto, o tempo passa e nada do sono vir. Ou no meio da noite a pessoa se desperta e começa a assistir o amanhecer, né? Quando esse roteiro se arrasta por mais de 3 dias por semana, durante meses, é hora de parar e buscar ajuda. E olha que a insônia pode estar relacionada ao estresse crônico. Sabe o que é o estresse crônico? Você dorme, dorme, dorme, dorme, sempre está cansado, cansado, cansado. Também está ligada à insônia à depressão e a doenças como Parkinson. Ou não ter uma causa definida, diz o neurologista Luciano Ribeiro, da Universidade Federal de São Paulo. E são vários os prejuízos que a pessoa enfrenta, a pessoa que tem a insônia. Irritação. O dia inteiro com falta de concentração, não consegue focar o que está falando, fazendo. Cansaço, até o aumento do risco para males do coração. E na tentativa de se livrar dessa insônia, tem gente que toma remédio por conta própria. Isso é um perigo. Ah, fez bem para o meu amigo que tem insônia, vai fazer bem para mim. É perigoso porque certas pílulas atuam em substâncias do cérebro. Os neurotransmissores. E quando usados de forma errada, alguns medicamentos levam à dependência. Você não vai mais dormir sem esse remédio. Nós vamos dar aqui algumas dicas, né? Vamos dar algumas dicas para vocês melhorarem isso, né? Não estou dizendo que você não deva buscar ajuda médica, mas que tal pegar os segredos do tempo da vovó, né? Embora não exista comprovação científica, aquele leitinho morno pode ser uma boa pedida. Mas agora já existe até uma comprovação científica de que o leitinho morno, ele libera uma substância que induz o sono. Até esqueci o nome, você lembra, né? Eu esqueci o nome, mas quando me lembrar eu falo. Há suspeitas de que uma substância... lembrei. Triptofano. O triptofano é liberado pelo leite morno, não leite frio. Ele favorece o bem-estar e o relaxamento. Chás de erva cidreira, camomila, de maracujá, enfim, entram na lista. Mas, infelizmente, não é para todo mundo que funciona, lamenta o neurologista Ribeiro. Agora, uma estratégia certeira é a de estabelecer a rotina do sono, ou seja, deitar-se e levantar-se sempre no mesmo horário, porque assim você vai acionar o relógio biológico, ele sempre vai tentar fazer aquilo que você está propondo a ele, tá certo? E para nós terminarmos aqui, só uma dica, mais uma dica. Cafezinho, nem pensar. Depois das 16 horas, não é indicado consumir substâncias que estimulam o sistema nervoso central, como o café. E o café contém cafeína, e a cafeína é um deles que estimula o sistema nervoso central. Por isso, quem sofre com a insônia deve evitar café. Se quiser tomar um cafezinho, tem que ser o descafeinado. Evitar o chá preto, que tem cafeína, chá verde, chá branco, todo esse tipo de chá que estimula o metabolismo tem aí realmente a cafeína. Refrigerantes à base de cola, Pepsi, Coca-Cola, essas coisas. E o mesmo vale para as bebidas alcoólicas. Apesar de causar certa sonolência, o álcool interfere na qualidade do sono, que fica todo picado. Falamos um pouquinho de saúde no MC.
4: É, como diziam os antigos, né? O menino não dorme não, é bichinho. Põe um menino no cabo de inchado desde as 6 da manhã até as 6 da tarde, tu vê se ele dorme ou não dorme.
0: É verdade. O trabalho braçal faz com que a pessoa realmente se canse e durma mais como um anjinho, vamos dizer assim, né? O MC também tem aí o seu Novos Valores, volume 4, este lindo álbum. Nós vamos ouvir mais um hino bonito deste lançamento.
5: É muito.

0: Quando nós saímos do Brasil, nós aprendemos lá fora o quanto é importante reciclar, né?
1: É.
0: Então hoje, não somente hoje, mas a gente já tem já esse hábito de reciclar as coisas já há vários anos. E uma coisa que nós estamos vendo aqui no Brasil é a tentativa de fazer consciente o brasileiro de não utilizar a sacolinha plástica do mercado. Quando você vai ao mercado fazer uma comprinha, né? Você já levar aquela bolsa lá, que é realmente a melhor alternativa, a sacola permanente ou retornável, né? Aquela que é feita de tecido, lona ou plástico, mais durável, que pode ser usada diversas vezes na sua compra. E seguramente ela é a melhor de todas as opções. Por que será que está tendo essa campanha para que você não utilize a sacolinha plástica, né? Cerca de 80% dessas embalagens são utilizadas lá na lixeira da nossa casa, lá no banheiro, no lixinho da pia, né? E isso depois vai para os lixões e vai para o aterro sanitário. E daí, irmã Débora, o que tem? Presta atenção. Quando elas são descartadas de maneira incorreta, provocam a poluição dos lençóis freáticos e do solo. Ou seja, vai afetar a nossa água. A água que nós bebemos, que tomamos banho, que fazemos comida. E além disso, as sacolinhas, por serem leves, elas voam facilmente entupindo bueiros, esgotos. E muitas vezes, baleias, golfinhos, tartarugas engolem essas sacolas, confundindo com o alimento e sofrem intoxicação e morrem. E como se não bastasse, a própria produção de plásticos também é nociva para o nosso ambiente. Para vocês terem uma ideia, só nos Estados Unidos, a fabricação responde pela perda de 14 milhões de árvores e pelo uso de 12 milhões de barris de petróleo. Uma matéria fóssil não renovável, né? É do petróleo, aliás, que vem a matéria-prima da sacolinha que você tanto usa, que você gosta, né? Que demora pelo menos 100 anos para se decompor. Não vale a pena. Por que não levar a nossa sacolinha? Nós deixamos até no veículo, né, Lourdes?
1: Claro, claro.
0: Então, vamos ajudar a nós mesmos, né? E educar os nossos filhos levando a sacola retornável para o mercado. Deixe já lá no carro, no bagageiro. Você vai para o mercado e já pega as sacolinhas. Isso é muito importante. Isso aí realmente é um futuro melhor para os nossos netos, bisnetos, né? Se você diz, ah, quando tiver esses problemas daqui 100 anos, já não estou mais aqui. Mas pense nos seus netos, pense nos seus filhos. E até, quem sabe, nos seus bisnetos e tataranetos.
1: E nós vamos, nesse momento, abrindo espaço para os prefixos, nós já voltamos.
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18: 13 horas e 3 minutos.
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1: Vamos seguindo, Débora.
2: Vamos, nós temos aqui mais um louvor para apresentar aos ouvintes e também para meditação. Falta Amor, Débora Ereni, do CD Esperança.

0: Aí vocês ouviram Deus, é, como que é aqui? Esqueci aqui, a falta
1: é, a idade, né?
0: Eu acabei procurando aqui na lista, não achava o nome do hino, né? Falta Amor está no CD Esperança. Vamos às mensagens. O povo continua aí mandando os seus recadinhos, vamos lá.
2: Sou Maria do Socorro Pereira de Paiva, sou de Fortaleza, Ceará.
3: Casal abençoado por Deus, esse programa tem sido um refrigério para mim. Todos os dias que eu posso, eu ouço essa programação, Deus tem abençoado. Mensagens cantadas, é muito lindo, muito maravilhoso, eu amo muito essa programação.
4: Aqui quem fala é a Mauri, da cidade de Conselheiro Lafaiete, estado de Minas Gerais. Estou gravando aqui este áudio para dizer que esse programa Mensagens Cantadas tem sido uma bênção nas nossas vidas. Que Deus abençoe poderosamente a cada dia mais.
5: Que é a irmã Josane de São Bento de Tocantins. Sou ouvinte desse programa maravilhoso todos os dias e tem sido uma bênção no meu lar.
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0: Nós vamos agora ao nosso espaço onde a gente dá uma palavra à família. E hoje, especificamente, esta meditação é para os filhos jovens. E eu quero falar um tema importante, ser de confiança. O que significa confiança, hein? É acreditar, é ter a crença que algo não falhará. Pessoas de confiança obedecem regras. Pessoas de confiança cumprem suas palavras, promessas e sempre dizem a verdade. É por isso que essas pessoas de confiança conquistam melhores posições, né? Melhores, enfim, todas as posições da vida. E, como nós estamos falando de família, esses filhos jovens de confiança conquistam a confiança dos pais. Não somente dos pais, mas amigos e patrões. E por que é importante nós termos e conquistarmos confiança das pessoas? Geralmente, quanto mais você provar que é alguém de confiança, mais liberdade você vai tendo, você vai recebendo, né? E o melhor jeito de ganhar a confiança dos seus pais, amigos, patrões, chefes, é mostrar que você é sempre maduro, responsável, não somente quando eles estão por perto. Você é uma pessoa de confiança? Prove a você mesmo quando você está sozinho, quando não tem ninguém perto de você. A Bíblia fala em 1 Timóteo, capítulo 4, versículo 15. Medita estas coisas, ocupa-te nelas, para que o teu aproveitamento seja manifesto a todos. Ou seja, a Bíblia está dizendo que o seu progresso seja claramente visto por todas as pessoas, né? Se você quiser que as pessoas confiem mais ou voltem a confiar em você, seja honesto. Nada é capaz de acabar mais rápido com a confiança do que mentiras. E o contrário também é verdade. Se você sempre for honesto, principalmente quando você cometer erros, as pessoas vão confiar em você. É fácil ser honesto quando tudo vai bem, não é? Mas ser honesto quando você faz algo que pode manchar sua reputação é o que faz a diferença. Isso ajuda as pessoas a confiarem em você. A Bíblia diz em Hebreus 13:18, queremos nos comportar honestamente em todas as coisas. Outra coisa que você pode fazer para conquistar a confiança das pessoas em você, seja responsável. Foi feita uma pesquisa nos Estados Unidos com pessoas que trabalham contratando funcionários e, de acordo com 78% dos entrevistados, uma das três qualidades mais importantes para os novos empregados foi ser responsável. Você, jovem, quando você for adulto, alcançar a maturidade, você vai ver como foi bom ter aprendido a ser responsável desde jovem, né? E eu tenho certeza que os pais percebem quando uma pessoa, um filho, né? Um filho é responsável, que faz as tarefas em casa, sem eles precisarem ficar no pé. E a Bíblia fala o seguinte em Filemon, capítulo 21. Estou confiante em que você atenderá o meu pedido. Isso aqui na linguagem de hoje, para vocês entenderem. Sei que você fará ainda mais do que as coisas que peço e digo. E outra coisa que você pode fazer também para conquistar a confiança das pessoas, além de ser honesto, ser responsável, é ser paciente, ter paciência. Todos percebem logo quando um jovem cresce e fica mais alto, né? Mas muitas pessoas, e muitas vezes, leva tempo para as pessoas perceberem que ele se tornou mais maduro e mais responsável. Os seus pais e as outras pessoas não vão confiar em você só porque você foi responsável uma vez. Não, mas você pode ganhar a confiança deles aos poucos, se sempre for responsável. Eu quero deixar para vocês lerem em Colossenses capítulo 3, versículo 12, que diz que ali você precisa viver realmente com paciência. Então, eu creio que há muito mais coisas que podem conquistar a confiança dos outros, mas essas são as principais: ser honesto, responsável e ser paciente.
1: E essa confiança aí é a questão de você exalar credibilidade, né? É a confiança que a gente tem que transmitir a outras pessoas. Quando você não é crível, não há credibilidade em você, fica difícil, né? Ninguém nem quer trabalhar com você, né? Então, vamos a mais um hino.
0: Colorido é o título que vem cantando Daniela Balabem.

0: Muito bem, prezados ouvintes. Olha, existem coisas assim bastante gozado, né? Assim, tipo, nós vemos que no princípio, né? Nós, contemplando os impérios, nós já damos de cara com o Império Egípcio, né? Naqueles tempos bíblicos e tal, né? E existiam muitos deuses ali no Egito. Dentre eles, os mais famosos tinha Ra. Ra mesmo, R-A, né? Pra nós, né? Deus Sol. Amon, também formado pela contração Amon-Ra. Contração não, pela extensão no caso. Nut, Osíris, Horus e tantos outros deuses egípcios. E no segundo mandamento, assim que o povo de Deus saiu do Egito, a Bíblia fala que foi registrado: não terá outros deuses diante de mim. Porque é claro, as pessoas saíram do Egito depois de ver tantos deuses no Egito ali, é claro que poderia haver algum resquício de repente alguém que tenha se afeiçoado a algum tipo de deus egípcio e tal. E todos sabemos que a exclusividade é uma característica do nosso relacionamento com Deus. Ele não dá a sua glória a ninguém. E o assunto aqui abrange o conceito de monoteísmo. E contrastava então com a quantidade de deuses das deidades egípcias. Então, saindo do Egito, nada melhor do que dar uma cutucada: olha, não terá outros deuses diante de mim, nada de Ra, nada de Horus, nada de Osíris, né? Não. E as ordenanças então são ordenanças para um tipo de uma limpeza, né? Na questão dos deuses, é uma ordenança profilática. O povo que saía de um verdadeiro caldeirão de Deus, de deuses, precisava compreender que eram ídolos passageiros. Onde estão os deuses egípcios hoje? Nenhum deles sobreviveu ao tempo. Os séculos provaram então a sua nulidade. Foram levados pela poeira do deserto, assim como seus adoradores. Agora o nosso Deus, esse o tempo não carrega. Continua sendo Deus e Deus mesmo. Hoje nós sabemos que o Egito tem a sua religião. Grande parte do Egito hoje é muçulmana, né? Então, esses já não podem servir, nem que queiram, esses deuses passados do Egito. Mas o nosso Deus, o Deus que deixou o mandamento para que Moisés passasse para o povo, esse Deus, não é que ele sobrevive, ele vive para sempre. Os séculos não podem apagar esse Deus, o Deus que nós servimos. Irmã Débora, vamos tocar mais um hino?
1: Sim, irmão Lorival.
0: Sim.
1: Nós vamos ouvir agora, deixa eu ver aqui na sequência qual hino que a gente vai ouvir. Deus está contigo. A Ângela canta do CD Holocausto Vivo.

0: E eu conto aqui uma história bastante interessante. Esta história se chama O Office Boy. Um homem desempregado, ele se candidata para o cargo de Office Boy de uma grande empresa. Ele levava cartas, trazia cartas, fazia entregas, enfim. E o gerente de RH, ao entrevistar aquele Office Boy, pede um teste. Você vai limpar o chão. E ao final disse, você está contratado, me dê o seu endereço de e-mail e eu vou te enviar o aplicativo para você preencher a ficha aqui de cadastramento da empresa e avisarei quando você vai começar o trabalho. E o homem respondeu, eu não tenho computador nem um e-mail. Aí o gerente do RH disse, lamento muito, garoto, se você não tem um e-mail, significa que você não existe. Já que não existe, não pode ter o trabalho. Aquele homem saiu sem esperança. Puxa vida, só porque eu não tenho e-mail? Mas o que fazer, né? O que fazer? Ele não sabia qual atitude tomar, mas com apenas R$30 no bolso, ele saiu e foi bater em outros lugares procurando um emprego. E ele chegou ao supermercado e resolveu comprar uma caixa de tomate de 10 quilos. E ele então vendeu os tomates de porta em porta. Em menos de 2 horas, ele tinha conseguido duplicar o seu capital. Ele repetiu aquela operação 3 vezes e voltou para casa com mais de R$100 no bolso. Então ele percebeu que ele podia sobreviver dessa maneira. E começou a ir todos os dias cedo e voltar tarde. E assim, o dinheiro duplica ou triplica cada dia. Pouco tempo depois, ele comprou um carro. Depois, em seguida, um caminhão. E depois teve a sua própria frota de veículos de entrega. 5 anos se passaram. Agora o homem já é um dos maiores distribuidores de alimentos dos Estados Unidos. Nesta época, ele começou a planejar o futuro de sua família e decidiu fazer um seguro de vida. E ele telefonou para a empresa de seguros e disse, eu quero um vendedor aqui comigo na minha empresa. E assim, a empresa enviou o corretor de seguros. E lá ele escolheu um plano de proteção. Quando a conversa estava se acabando, o corretor lhe pede o e-mail. E o homem responde, eu não tenho um e-mail. Aí o corretor ficou bastante curioso e disse, você não tem um e-mail? E ainda assim você conseguiu construir esse império? Você imagina o que poderia ter sido se você tivesse um e-mail? O homem pensou um pouco e respondeu, ah, se eu tivesse um e-mail, tinha virado um office boy. Moral da história, internet não é a solução para a sua vida. Nunca foi e nunca será. Para você meditar aqui no MC.
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A paz do Senhor Jesus, ouvintes, internautas, apresentadores Lourival e Débora e todos, com a paz do Senhor, e aqui estamos para compartilhar, participando do quadro, uma experiência com Deus. Meu nome é Dionísia Ana de Souza, moro até

1997. E nesta época, havíamos planejado uns dias de descanso num acampamento em família. Então eu, meu esposo e minha filha viajamos para uma cidade a 120 quilômetros aqui de Goiânia. Nesta cidade mora até hoje minha irmã e o meu cunhado. Quando nós lá chegamos, vimos que tudo já estava preparado para a nossa viagem. Até os acessórios para o acampamento, tudo estava ok. E também, neste intervalo, foram chegando também uma prima do meu cunhado, seu esposo, que também iriam juntamente conosco neste acampamento. E assim foi feita a viagem e lá montamos as barracas e algo começou a me chamar a atenção. Algumas pessoas que estavam conosco começaram a beber. Nós estávamos em 4 casais e 5 crianças. Crianças não, vamos dizer, adolescentes. A gente diz criança porque para nós os nossos filhos nunca crescem, não é? E naquele grupo de pessoas, desta família minha, as únicas que serviam a Deus era eu e a minha prima, ou seja, a prima de meu cunhado. Como eu estava dizendo, eu achei muito estranho, porque quando eu comecei a observar os homens deste grupo que estava conosco, os homens começaram a beber e beber muito. Achei aquele negócio meio que já anunciando alguma coisa perigosa. Achei estranho, pois também esta prima que se dizia ser serva do Senhor, ela estava também bebendo juntamente com o seu marido. E o que eu mais achei estranho foi que os dois já estavam bêbados. E quando ela viu que eu reparei no que ela estava fazendo, creio que envergonhada, ela veio até mim e falou assim: olha, Dionísia, não conta pra ninguém, tá? Aí eu disse a ela: olha, não tenho nada a ver com isso. Eu acho que o que vocês devem ter é temor a Deus e não temer a mim. E não demorou muito, anoiteceu, e eu já não sabia exatamente a hora. Mas nós estávamos já nesta noitinha, ali todos conversando. Eu me lembro que tínhamos acabado de jantar, e o esposo desta moça pegou a Bíblia e começou a zombar de Deus. Sabe aquelas chocarrices, brincadeiras de mau gosto? Começou a zombar e falar coisas, brincando com alguns versículos bíblicos, e eu me entristeci muito ao ouvir aquilo. Peguei então e me afastei, fui para a barraca e eu disse: eu vou dormir porque também já está à noite e eu não quero ficar vendo nada disso e participando desta roda de escarnecedores. Meu esposo, logo em seguida, vendo que eu me afastei, foi para a barraca também e deitou-se, e assim nós dormimos. O dia amanheceu e eu estava muito angustiada. Eu poderia estar muito feliz por estar naquele lugar, descansando com a minha família, meus filhos. Mas sabe aquele coração apertado? Parecia que eu estava pressentindo que algo ruim iria acontecer. Sabe, eu tinha vontade de chorar. Eu não entendia o que estava acontecendo. E eu fico tão feliz quando estou em contato com a natureza, e aquele dia amanheceu muito triste para mim. Fomos almoçar e os homens que estavam conosco, que eram parentes meus, continuavam bebendo como no dia anterior. E nós mulheres ficamos ali sentadas na beira do rio, olhando os nossos filhos brincarem na água. Em um certo momento, após já o almoço, meu esposo disse: olha, eu vou brincar um pouquinho na água.

pegou uma boia e assim se meteu no rio. Quando ele chegou lá no meio, ele foi nadando e eu, de repente, comecei a ver que ele estava lutando contra uma correnteza e ela era muito forte. Ele lutou muito e, por sorte, ele conseguiu chegar até as margens e sair daquele rio com ondas, vamos dizer assim, com correntes muito furiosas. Ah, ouvintes, eu realmente achei que ele não iria conseguir sair dali. Misericórdia, eu estava muito angustiada. Ele saiu do rio e ali se sentou juntamente conosco, com todo o grupo que havia viajado conosco. E ele e os homens do grupo começaram com uma brincadeira sem graça, vamos dizer assim, uma chocarrice, uma brincadeira sem ser saudável. Aquela brincadeira de se sujar de lama um ao outro e um jogar lama no outro. E o esposo da minha prima, de meu cunhado, encheu a mão de barro e veio em nossa direção para jogar lama em nós. Naquele momento eu fiquei com medo. Eu vi que ele estava bêbado. O medo tomou conta de mim. Não entendi nada e quando ele tocou em meu esposo, foi como se o meu marido tivesse visto um inimigo. E naquele momento, depois ele me contou, ele viu um vulto passando entre nós dois. Ah, irmã Débora, que sensação horrível. Naquele instante, os olhos do meu esposo ficaram que vibrando como se tivesse possesso por demônios. E ele ficou muito nervoso e fora de si, e eu entrei em desespero e comecei a gritar. O meu cunhado e mais um dos que ali estavam chegaram e separaram os dois, que já estavam já rolando pelo chão. Naquele momento eu me lembrei do que Deus havia dito, que eu passaria uma experiência. E eu fiquei assim bastante angustiada e comecei a falar com Deus. Como se não bastasse os dois terem... E estavam ali rolando pelo chão, meu esposo, muito enraivecido, pegou uma faca e saiu em direção àquele homem. E eu e minha irmã, apavorada, saímos atrás dele para dizer, para com isso vai dar morte, para. E ele começou a correr, tentamos fazer ele desistir e gritávamos, para, mas ele dizia, não, eu vou me vingar, eu vou me vingar. Começou a correr, tentamos fazer ele desistir e gritávamos, para, mas ele dizia, não, eu vou me vingar, eu vou me vingar.

0: Foram até este local e conseguiram prendê-lo. Mais uma vez eu vi o quanto Deus é fiel e socorre os seus servos. Me ouviu novamente e exatamente como eu pedi, o Senhor fez acontecer. Ah, ouvintes amados, eu me lembro que diz em 1 Pedro 5:8, sede sóbrios, vigiai, porque o diabo, vosso adversário, anda em derredor, bramando como leão, buscando a quem possa tragar. A fúria do inimigo estava muito grande, mas eu tinha certeza que Deus estava comigo. Eu era serva do Senhor, apesar que aquele grupo todinho não eram pessoas que realmente conheciam a palavra de Deus, apenas a prima, que acabou cedendo à tentação. Mas Deus havia me avisado que passaríamos esta grande experiência com Ele. E era nisso que eu confiava. Eu confiava e depositava minha fé nesta palavra, a palavra do Senhor, que é fiel e verdadeira e não volta atrás. A prima de meu cunhado já tinha retornado à cidade e ela foi até os policiais e pediu para que o soltassem. Mas os policiais disseram que só liberariam meu esposo se a queixa fosse retirada. Mas eles não fizeram isso, pois acharam que o meu esposo poderia fazer coisa pior ao sair dali. Pensando bem, disseram os meus familiares, vamos voltar e vamos retirar a queixa. Essa história foi dada por esquecida. Meu marido ficou com a ficha limpa e tudo correu muito bem. Mas, ouvintes, eu posso dizer que eu não coloquei nem metade nestas linhas do que realmente eu passei, dessa experiência que eu vivi. Foram momentos de muita aflição. Eu digo que eu passei um pesadelo acordada. Não foi um sonho, foi realmente um pesadelo. Ouvintes, eu vi e Deus provou a minha fé, que quando nós clamamos com confiança, o Senhor nos atende. O Senhor me permitiu passar por tudo isso para que eu, da próxima vez, vigiasse com quem estaria. Eu permaneci fiel naquilo que eu aprendi, naquilo que eu ouvi, na palavra de Deus. Mas poderíamos até dizer, você estava sozinha? Não, eu não estava sozinha. Deus estava comigo naquele momento. E com certeza essa experiência marcou a minha vida. E eu tenho certeza que coisas piores podem até passar, mas a minha fé, ela foi acrescentada por Deus. A minha fé, ela foi acrescida por Deus. Hoje eu sou muito mais madura espiritualmente, sou muito mais crente e muito mais confiada na palavra do Senhor. Deus, em meio às minhas lutas, naquela aflição, Ele ouviu as minhas orações e me respondeu. E respondeu-me exatamente da forma em que pedi. E no final, Deus me deu grande livramento. O grande livramento dEle em nossas vidas. Posso dizer como salmista, escreveu no livro de Salmos 34, versículo 4. Busquei ao Senhor e Ele me respondeu. Livrou-me de todos os meus temores. Ah, como é bom confiar nesse Deus. Deus é o Deus de resposta. Deus é um Deus tremendo e poderoso que tudo pode fazer quando nós demonstramos a fé nele. Muito obrigada, irmã Débora, pastor Lorival, ouvintes. Este foi o meu testemunho para o quadro Uma Experiência com Deus.
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0: Graças te damos, Senhor, por esta oportunidade. Obrigada, Senhor, porque o Senhor tem falado conosco a cada momento. Vemos aqui, Senhor, através desse testemunho, deste relato, que o Senhor sempre socorre os seus filhos. No momento da angústia, da aflição, do pavor, o Senhor ali está. Ah, Senhor, neste momento eu quero te louvar por tudo que o Senhor tem feito. Ah, Senhor, reconheço o Senhor, o Deus eterno, fiel, Criador de todas as coisas. Obrigado, Senhor, pelo plano maravilhoso de redenção de nossas almas. Senhor, neste momento eu intercedo por aqueles que estão em angústia. Pessoas que receberam más notícias, que estão passando talvez até por tragédias, por a perda de um ente querido, de um esposo, de uma filha, um filho, meu Deus. Quanta angústia nesta casa, quanto desespero neste coração. Ah, Senhor, como Tu socorreste esta ouvinte que nos escreveu no dia de hoje, que o Senhor venha socorrer também esta casa que ora comigo. Senhor, meu Deus, traga alegria aonde não há alegria. Traga o consolo onde há choro, desespero. Traga calmaria a este coração. Senhor, meu Deus, quantas pessoas no hospital agora, chorando, talvez até fazendo votos contigo, meu Deus, pedindo teu socorro neste momento de aflição. Senhor, meu Pai, aqueles que foram desenganados pela medicina, venha manifestar o seu poder na cura desta enfermidade. Senhor, eu oro também pelos missionários que estão agora cruzando lugares tão perigosos para levar a tua palavra, sejam em mares bravios, com ondas perigosas, pessoas que estão no meio das selvas pregando a tua palavra. Outros, meu Deus, em porões clandestinos, em países onde não há liberdade religiosa, estão ali fazendo seus cultos, estão ali adorando o Senhor, meu Deus. Abre as portas, fronteiras desses países, nos países comunistas, meu Pai. Visita, Senhor, os teus servos. Dê o livramento, dê prosperidade. Nós cremos porque o Senhor é o Deus presente. Fica conosco neste dia, neste final de semana, nos guardando, Senhor, porque o mal está tão perto de nós. Mas com a tua proteção, estaremos protegidos no nome do Senhor. Obrigada, Jesus. Amém. E hoje vamos encerrando a nossa programação. Muito obrigada a vocês que nos acompanharam, vocês que estiveram conosco desde o início. Muito obrigada, que Deus abençoe. Se despede, sua irmã em Cristo, Débora Miranda, e também pastor Lorival de Almeida. Fiquem todos na paz do Senhor Jesus.
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3: Deus é amor. 14 horas e 2 minutos.
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3: Olha só, 14 horas e 3 minutos.
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17: Eu sou Eliane de Moraes Santana, moro em Brasília, Distrito Federal. Eu estou muito feliz, só tenho que agradecer a Deus por ele ser tão maravilhoso. O meu filho estava no mundo das drogas, das bebidas, com as amizades que não faziam nada bem para ele. Uma vez aconteceu uma briga com ele no bar, ele levou uma copada no rosto, quase morreu, uma copada muito forte no rosto, e a gente pensou que tinha sido uma facada. E nesse dia que ele foi, eu fiquei com angústia dentro do meu coração, agonia, sabe, assim, sem conseguir dormir, mexendo pra lá e pra cá. Falei, meu Deus, tá acontecendo alguma coisa. Aí eu vim pra minha sala da minha casa, comecei a orar e falei, Deus, dá o livramento pro meu filho, onde que ele estiver, que o Senhor possa dar o livramento. Aí tá bom, fui deitar. Quando foi 8 horas da manhã do outro dia, minha irmã chegou aqui e me deu a notícia. Falou, olha, o Lincoln levou uma facada, foi uma copada, a gente não sabe direito. Sei que ele perdeu muito sangue no hospital, ele se endureceu. Então, meu filho quase morre. Deus é maravilhoso e eu fico muito feliz. Mas ainda mais, estou mais feliz porque semana passada ele falou, mãe, vou para a igreja. Nem acreditei. Falei, vai, meu filho, vai mesmo. Aí foi para a igreja. Quando foi hoje de novo, ele me ligou e falou que ia para a igreja. Por glória do Senhor Jesus, estou muito feliz. Feliz, graças ao Senhor Jesus. Eu sou Eliane de Moraes Santana, moro em Brasília, Distrito Federal.
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0: Está no ar mais um espaço Eu e Mais Um, que é um projeto da Igreja Deus e Amor, um projeto de discipulado, de ir e fazer discípulos aqueles que aceitaram a Cristo Jesus. Estou falando esta semana muito sobre a missão da Igreja. Quando a Igreja realmente entende esta missão, ela é forte e ela cumpre estas ordenanças do Senhor. Eu queria falar um pouquinho hoje sobre a superficialidade da missão, ou seja, a missão que não é verdadeira. Assim como uma igreja pode enxergar a amplitude da missão, esta mesma igreja também pode deixar de ver isso e ficar na superficialidade, considerando a missão da igreja apenas como evangelização, de ir, trazer. E aí acabou a sua missão. E não é assim. Aqui a missão da igreja tem uma relação direta com o discipulado e o ensino. Porque uma missão superficial, ela gera discipulado e ensino superficiais. Agora, discipulado e ensinos superficiais realimentam uma missão também superficial. Ou seja, uma coisa alimenta a outra e as duas se tornam um círculo vicioso. Normalmente, igrejas desse tipo, que têm a missão superficial, elas querem discipulado e ensino que não gerem crises nas pessoas, que não gerem trabalho. Porque o discipulado é um trabalho, é uma tarefa. O discipulado e o ensino que não geram crises são superficiais. Porque quando um novo convertido aceita Jesus, ele passa por uma crise. Crise existencial, crise familiar, crise no seu trabalho. Porque o discipulado é realmente transformação. Tem que passar por uma crise, não é verdade? Como uma pequena caixa de promessas com versículos bíblicos, esse tipo de discipulado e ensino não confronta as pessoas com a palavra. Porque na caixinha de promessas, apenas tem promessas, né? Como diz ela mesma o seu nome. Então, irmãos, eu conto que, diz que na época dos apóstolos, a preocupação da igreja deve se voltar especialmente para o ensino dos novos convertidos, com a preocupação específica de explicar a esses novos convertidos a palavra de Deus à luz dos fatos cristãos e não apenas anunciar o evangelho. O primeiro confronto de cristãos com a palavra, eu mostro para vocês, está em Atos 5. Quando Pedro aborda Ananias e Safira a respeito do valor de um terreno vendido. O que que eles fizeram? Ananias e Safira mentiram e morreram. Então essa era a prova que Deus estava dando para os demais cristãos daquela época sobre como desejava que vivessem o evangelho. Não poderia ser uma vida superficial, de mentira. Então quando a igreja não confronta os seus membros com a palavra, para que tal confrontação gere crise neles e os leve à mudança de vida, essa igreja está vivendo na superficialidade. A falta de discipulado que confronte e de ensino que gere transformação leva as pessoas ao legalismo. Normalmente, igrejas desse tipo têm membros volúveis. A Bíblia conduz as pessoas a uma vida profunda com Cristo. A igreja que deseja diminuir o legalismo e o tradicionalismo precisa discipular para confrontar os seus membros e ensinar a palavra para transformar vidas. Irmãos, o discipulado é uma coisa séria, é uma coisa que a igreja precisa entender, que é um processo de transformação de vidas. E para que estas vidas sejam transformadas, é necessário que haja o discipulador e o seu ensino, ou seja, o ensino de Jesus através da sua palavra. Se você ainda não está discipulando alguém e se diz ser membro do corpo de Cristo, está em falta com Deus. Não sou eu quem digo, não é uma igreja, mas o Senhor Jesus. Ide fazer discípulos. Temos que glorificar a Deus, obedecendo seus mandamentos e também multiplicando pessoas salvas, regeneradas, transformadas pelo poder do sangue de Jesus e de sua santa palavra. Muito obrigada por nos ouvir. Até a próxima programação. Se despede Débora Miranda, deixa aqui o nosso WhatsApp para sua opinião, seu comentário. No 11 98292-3392. Que Deus abençoe em Cristo Jesus. Até a próxima oportunidade.
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1: Estamos ao vivo novamente, querido povo de Deus. Deus abençoe a sua vida, querido ouvinte. 2:13 nesta tarde de sexta-feira, guerra contra o mal. Sou eu mesmo, cooperador Cleiton, da cidade de Brodowski. Quem estou aqui nesta via sonora através dessa transmissão? Deus abençoe, querido ouvinte, a sua tarde, tarde de bênção e de muita vitória em nome de Jesus Cristo, que essa sexta-feira seja abençoada pelo poder do nome de Jesus Cristo. Recebe o fogo de Deus nesta tarde, o Espírito Santo de Deus possa te abençoar com grande poder, graça e muita glória. Deus abençoe a sua vida, querido ouvinte, não importa onde você esteja, porque essa transmissão por ondas sonoras chega até os teus ouvidos. Rádio 1540 AM, programação A Voz da Libertação. Olha, querido ouvinte, daqui a pouco, já às 2:30 para 3 horas, vamos ter a ministração da palavra de Deus. Então corra para cá, viu? Rua Saldanha Marinho, no seu número 740, no coração de Ribeirão Preto. Você não pode perder, tá bom? E em nome de Jesus Cristo, que a sua fé seja aumentada, que a sua fé seja elevada e que no nome de Jesus, a tua vida seja abençoada pelo poder do nome do Senhor Jesus Cristo. Meu irmão, já para começar essa programação a todo vapor, vamos adorar ao nome do Senhor Jesus Cristo. Com ela, Débora Miranda, quem canta Poderosa Fé. Como está a sua fé nesta tarde? Como está a tua fé neste dia de hoje? Sexta-feira, guerra contra o mal. Já tivemos aqui, viu, 9 horas pela manhã, a nossa ministração com o pastor estadual Robson Santos. Aos meio-dia, o pastor Josias ministrou a palavra, orou por todos, culto do trabalhador, e agora vamos continuamente, efetivamente, às 2 horas da tarde, ministrar a palavra do Senhor novamente. Então não fique de fora, corre para cá em nome de Jesus Cristo, já vai deixando a tua mensagem, a tua via WhatsApp aqui pelo estúdio, 16 993 71 29 72. Vamos adorar o nome do Senhor nesta tarde e já eu volto com muitas notícias boas e maravilhosas do nome do Senhor Jesus Cristo. Cante, louve e adore. Poderosa Fé, com ela, Débora Miranda.
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Muito bem, queridos ouvintes, 2h20 nesta tarde de bênção, e o nome do Senhor seja glorificado através dessas vias ondas sonoras. Olha, uma notícia triste chega agora sobre os meus olhos e os meus ouvidos, porque a irmã Fátima acabou de mandar uma via WhatsApp pedindo oração para a nossa irmã Fátima de Orlândia. Ela está pedindo oração para Bruna, que sofreu um acidente entre Pontal e Cândia, e ela está em estado grave, e as demais outras pessoas veio a óbito. O sangue de Jesus tem poder, e que o Senhor visita esse hospital, esta UTI, e guarda e livra de todo mal no nome do Senhor Jesus Cristo. Vamos orar, viu? Em nome de Jesus Cristo, irmã Fátima, Deus abençoe a sua vida pela mensagem, para que nós estamos aqui intercedendo juntamente com todos, tá bom? Deus abençoe, querido ouvinte, a tua presença, como diz pastor Robson, é de muita valia. Corra pra cá, em nome de Jesus Cristo, ainda dá tempo, o nosso estacionamento. Olha esse bordão, eu peguei emprestado do presbítero de Lalante, lá de São Paulo. 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Estamos localizados na rua Saldanha Marinho, no seu número 740, no coração de Ribeirão Preto. Não fique de fora, venha adorar ao nome do Senhor Jesus. Daqui a pouquinho já estamos a todo vapor em cima do altar, ministrando a santa palavra de Deus, e o nome do Senhor venha ser glorificado em nome de Jesus Cristo. Queridos ouvintes, já damos a pauta aqui de hoje, em que vamos ter amanhã, dando início às 12 horas de oração. Isso mesmo, às 6 horas da manhã, Lo Fuego de Dios já começa a pegar entre os hermanos, e todos já começam a glorificar e continua a oração até a hora de cear, tá bom? 12 horas de oração para o partir do pão e o beber do cálice. Meu Deus, se eu fosse você, vinha correndo participar amanhã, porque o fogo de Deus vai pegar, hein? 12 horas de oração, fora os irmãos aí que jejuam, que buscam intensamente. Então vai estar muito bom aqui, e que Deus possa abençoar a tua vida, querido ouvinte. Isso mesmo, amanhã, em nome de Jesus Cristo, partir do pão e o beber do cálice. A Bíblia diz que aquele que não ceia, aquele que não come da carne e não bebe do sangue, ah, Jesus, você já sabe o que acontece, né? Nem preciso finalizar para não machucar vossos corações. Olha só, queridos ouvintes, já estamos a todo vapor nesta programação. Daqui a pouquinho, creio que o Papai do Céu, Jesus Cristo, vai mandar chuva por aí, tá bom? Meu Deus, o tempo está formando, parece que vai haver uma guerra. Jesus Cristo, Deus abençoe a sua vida, no nome de Jesus Cristo. Olha, querido ouvinte, lembrando também que os nossos novos convertidos que batizou ali no Parque Náutico em Batatais, já vai estar tomando também a sua primeira ceia. Meu Deus, como é gracioso estar nessa presença e saber que Jesus ainda converte almas sobre essa terra. Meu queridos ouvintes, já quero te lembrar, hein, para você que é membro, para você que está agora na IPDA, oh glória a Jesus, na Igreja Pentecostal Deus e Amor, já iniciamos, tá bom? Já estão de inscrições abertas para o curso CFO. Irmão Cleito, que é isso? CFO. O CFO é o curso de formação de obreiros. Isso mesmo, curso de formação de obreiros. Então já está aí inscrições abertas, viu? O seu pastor, o presbítero aí, já recebeu o link. Então ele já vai enviar para você. Caso você tenha dúvidas, manda sua via WhatsApp pra cá, que a gente comunica para fazer a sua inscrição, tá bom? Mas o teu pastor local já está com o link sobre as mãos para enviar e você se inscrever para o curso de formação de obreiro, tá bom? Na direção geral, ETDA, lá de São Paulo, isso mesmo, Escola Teológica Deus é Amor. Meu Deus, viu? Teologia profunda, angiologia, ô glória, cristeologia, hermenêutica,
hermenêutica e tudo mais, viu? Pode entrar que é bênção, anatomia, e é só assuntos interessantes para o teu conhecimento ficar avançado. Na direção, pastor local Robson Santos, homem de Deus, e o nosso coordenador, presbítero Rafael de Oliveira. Então, mande o teu link em nome de Jesus Cristo, tá bom? Se inscreva e conheça o profundo da palavra de Deus, viu? Conhecendo aí e aumentando o seu conhecimento na graça e no Espírito. Pula em nome de Jesus Cristo, pipoca na presença, pega fogo, mas também seja agraciado pela palavra do Senhor, viu? Porque ele mesmo disse, no princípio era o Verbo e o Verbo era Deus. E o Verbo estava com Deus e o Verbo era o próprio Deus. No início era a palavra e a palavra é ele, meu Deus. Importante que você esteja alicerçado na palavra de Deus, porque é ela quem dá o alimento diário. É isso aí, queridos ouvintes, que o nome do Senhor seja glorificado e que a presença do Espírito Santo esteja com todos nós nesta tarde. Deus abençoa! 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

0: para todas as nações, para as PDAs locais, para todas as cidades, município, para todo o Brasil. Igreja Pentecostal, Deus é Amor, esta igreja que é fogo de Deus, esta igreja que é abençoada pelas mãos do Espírito Santo de Deus. Então olha aí, querido ouvinte, corra para cá, tá bom? Ainda dá tempo de você glorificar ao nome do Senhor conosco. Então temos aí, agora tarde, Guerra contra o Mal, Salmo de número 91. Aquele que habita no esconderijo do Altíssimo, na sombra do Onipotente, o descansará. Meu Deus, é profundo, é tremendo, viu? Alguém aí entende, sabe aonde é o esconderijo do Altíssimo? Alguém consegue deduzir e aspirar aonde é o esconderijo do Altíssimo? Querido ouvinte, agrava aí na sua cabeça, anota na sua agenda, Colossenses capítulo 3, versículo de número 3. Isso, profundo. Nós estamos guardados com Cristo dentro de Deus. Descobriu aonde é o esconderijo aí? Nós estamos guardados com Cristo dentro de Deus. O esconderijo de Deus é dentro dele, meu Jesus Cristo. É por isso que o inimigo te ameaça, me ameaça, faz toda a confusão e não consegue nos achar. Sabe por quê? A Bíblia diz em Apocalipse, no seu capítulo 1, versículo 18, a chave do inferno e da morte tá nas mãos desse Jesus Cristo. Oh, aleluia! Dá um brado de vitória aí, meu irmão. A marreta de Jeová já está pegando todo o laço nesta tarde e está quebrando tudo, aleluia, para livrar a sua vida de todo mal. Então seja abençoado pelo poder da presença do Espírito Santo e vamos apresentar aí, não esquece não, tá, meu irmão? Em nome de Jesus, que notícia que entristeceu meu coração. Nossa irmã Bruna sofreu um acidente, intercede por ela, viu, irmão? Está em estado grave e que o nome de Jesus venha ser glorificado através da vida da nossa irmã Bruna. Olha só, manda pra cá em nome de Jesus nos nossos estúdios, na via WhatsApp, eu mesmo, cooperador Clayton, e estarei recebendo a tua mensagem e colocando você no ar, querido ouvinte. Vamos participar. Esta programação era para que você se locomove, converse, mande os seus testemunhos, seus pedidos de oração e que ela chega na transmissão da sua casa e que você seja edificado pela presença de Deus. Então mande para cá nossa via WhatsApp pelos estúdios 16 993 71 29 72. Irmão Cleito, você falou muito rápido e não deu para entender nada. Então vamos lá, 16 993 71 29 72. Isso mesmo, manda para cá. A nossa irmã Dulcineia de Bebedouro já está ligada. Obrigada, nossa irmã Karina, nosso irmão Jefferson de Sertãozinho. Deus abençoa e que o Espírito Santo guarda, livra de todo o mal e que Jesus venha trazer bênçãos e maravilhas. Olha, meus irmãos, já estivemos a programação aqui de manhã deste culto fervoroso. Pastor deu lugar na terra para o Espírito Santo. Deus usou tremendo e agora vamos ter a tarde novamente. Então corra para cá, os irmãos já estão orando. Eu acho que já estão orando, hein? Vamos verificar.
1: Obrigado por todo, Pai. Te agradeço, Senhor. Muito obrigado, Deus.
0: Muito obrigado, Deus, por esta tarde poderosa. Corra para cá, não fique de fora. Que o Espírito de Deus possa entrelaçar a sua vida e que você possa ser abençoado pelo poder do Espírito Santo de Deus. Amém! Ô, glória a Deus! Jesus é fiel, poderoso até a morte. Jesus é fiel na tua vida, querido ouvinte. Que o nome do Senhor venha ser glorificado e em nome de Jesus você venha receber bênçãos e em nome de Jesus venha ser totalmente abençoado pelo poder do Espírito Santo de Deus, tá bom? O nome do Senhor seja glorificado e que o Espírito Santo de Deus abençoe a sua vida. Vamos escutar ele, meu querido pastor Robson, na chamada e que ele, em nome de Jesus Cristo, fale bem melhor do que eu chamando você e o convite nesta grande tarde. Pastor Robson, seja bem-vindo, homem de Deus, que a presença do Espírito Santo seja contigo. Notícias de hoje, pastor Robson, como é a chamada nesta tarde, meu irmão? Seja bem-vindo em nome do Senhor Jesus.
2: Deus. Deus abençoe o povo de Deus, povo abençoado de Ribeirão Preto e toda a região. Quem vos fala é seu irmão em Cristo, pastor Robson Santos. Prazer e alegria em estar aqui falando com todo esse povo de Deus abençoado de Ribeirão Preto e toda a região. Que Deus possa abençoar você de perto, você de longe, você do campo, da fazenda, você que está na grande Ribeirão Preto e nas imediações, cidades vizinhas. Deus abençoe a todos. Minha participação aqui no programa Voz da Libertação é para esboçar a minha alegria em estar aqui com todo esse povo de Deus. O Senhor Jesus que preparou esta oportunidade para mim, a minha esposa, né, minha família, estar aqui na cidade de Ribeirão Preto, na direção da sede estadual de Ribeirão Preto, a qual o Senhor Jesus confiou as nossas mãos. Nós que estávamos no estado de Minas Gerais, e assim aprove pela vontade de Deus de agora estarmos aqui no estado de São Paulo, na cidade de Ribeirão Preto. E eu estou ansioso em poder conhecer os nossos irmãos, né? Já conhecemos alguns irmãos e eu quero conhecer você também, meu querido irmão. Você que está me ouvindo agora, você que é um membro da Igreja Pentecostal Deus e Amor, você que é um visitante, você que está aqui sempre nos cultos, quero te conhecer, venha estar conosco, nossos irmãos, companheiros de batalha, os nossos irmãos pastores, pastores sedes setoriais, pastores sedes centrais, sedes regionais, igrejas locais, casas de oração, os nossos companheiros, né, de batalha aí na obra do Senhor. Que Deus possa abençoar todos vocês. Eu gostaria muito de poder já conhecer os nossos irmãos, de cumprimentar os nossos irmãos. Vai ser um grande prazer. Venham estar em um dos nossos cultos. Venha cultuar a Deus conosco aqui na nossa sede estadual das Igrejas Deus e Amor, aqui em Ribeirão Preto. Igreja Pentecostal Deus e Amor, sempre de portas abertas. 4 grandes concentrações diárias, 9 horas, 12 horas, às 14 horas e às 19 horas. Com grande prazer e alegria, convidamos a todos para estarem conosco. E assim, poder orar em seu favor, da sua casa, da sua família, apresentar a sua vida nas mãos do Senhor. Vai ser um prazer conhecer aí mais um irmão abençoado, uma irmã abençoada, mais um povo de Deus, a qual o Senhor Jesus escolheu, separou para a grande seara. Deus abençoe, queridos irmãos. Forte abraço do seu irmão em Cristo, pastor Robson Santos. Nossa sede estadual está localizada na rua Saldanha Marinho, número 740, bem no coração de Ribeirão Preto.

0: Muito bem, queridos ouvintes, 2h35 nesta tarde, guerra contra o mal. Consecutivamente, já estamos aqui desde as 9 horas da manhã, consecutivamente, continuamente com esta mesma guerra, hein? Guerra contra o mal. E o pastor presbítero Rafael já está aqui comigo no estúdio. Nós estamos aqui se locomovendo. Daqui a pouquinho o Lofuego vai pegar na estadual de Ribeirão Preto e ele que está aqui para comentar conosco. Pastor, qual a expectativa? Já estamos aqui desde as 9 horas nesta guerra contra o mal. Qual a expectativa para hoje nesse culto aqui da tarde na Estadual de Ribeirão Preto?
1: Irmão Cleiton, homem de Deus, prezados ouvintes, recebam a doce paz do Senhor e Salvador Jesus Cristo. A expectativa é positiva, o sentimento é bom, porque nós sabemos perfeitamente que Deus vai se fazer presente na tarde de hoje para tocar nos corações, para abençoar, para honrar e para garantir mesmo um milagre extraordinário. Ocasionalmente, irmão Cleiton Damasceno, trazendo a mensagem de Deus, orando pelos dons espirituais, e ao mesmo tempo eu estarei ali no altar com o homem de Deus para compartilhar tudo aquilo que Deus ele vai depositar no nosso coração para você, querido irmão ouvinte, ser fortalecido e abençoado em Cristo.

0: aqui mesmo na tarde de hoje. Já vem com a fotografia, a peça de roupa, quem sabe a chave, a garrafinha com água. Coloca tudo isso num ato de fé diante de Deus, porque o Senhor vai te surpreender. Eu ainda me lembrei bem aqui da irmã que me procurou, falou: pastor, à medida que a gente estava em oração e que nós erguemos as mãos, eu levantei a peça de roupa. Foi algo extraordinário que Jesus revelou. E a partir daquela revelação, eu vi o sinal na vida da minha irmã. Aquela infecção, aquela situação que estava na perna dela, no corpo dela, simplesmente desapareceu, sumiu. Não existe mais. Isso é o poder de Jesus. Isso é o poder de Cristo. Olha, irmão Cleiton, eu tenho certeza que não somente assim na questão do passado, mas Deus está operando no presente e vai continuar operando no futuro dentro da sua permissão, dentro da sua bondade. E hoje é tarde de vitória, irmão Cleiton.
1: É tarde de bênção, e aquilo que é ligado na terra, meu querido ouvinte, é conectado no céu. Então, nesta tarde, tem bênção, tem milagre, tem prosperidade, tem muito de Deus para a sua vida aqui hoje, para você degustar, aproveitar e entrar em todas as bênçãos cintilantes que o Espírito Santo tem nessa tarde. Então não fique de fora, daqui a pouquinho eu mesmo, com o operador Cleiton, juntamente com o presbítero Rafael, estaremos junto no Santo Altar de Deus, adorando ao nome do Senhor e glorificando ao nome de Deus. Olha, queridos ouvintes, eu estava comentando com o pastor Rafael aqui, que se você ouvir um estrondo hoje aqui em Ribeirão, não é a chuva, viu? É o pastor presbítero Rafael que vai estar dando lugar aqui na sede estadual de Ribeirão Preto, é isso mesmo.
0: Oh, glórias, é forte, hein? É forte.
1: É forte, o mistério não fica de fora.
0: Isso é graça.
1: Aleluia. É isso aí, queridos ouvintes, brincadeiras à parte, mas que você venha pra cá correndo, em nome de Jesus, porque ainda dá tempo, tá bom? Dá tempo de você glorificar o nome de Jesus conosco e que o Espírito Santo venha glorificar o nome dele através desse culto dessa tarde. Olha como o presbítero Rafael comentou, esta tarde é campanha de Salmo de número 91. Olha que interessante, pastor. Aquele que habita no esconderijo do Altíssimo, à sombra do Onipotente descansará. Por qual momento atentamos olhar e descobrir aonde é o esconderijo de Deus? Hã? Colossenses capítulo 3, versículo 3, a Bíblia vai dizer que nós estamos guardados com Cristo dentro de Deus.
0: Eita,
1: olha
0: Deus.
1: O esconderijo dele aí, pastor. Descobrimos, hein? O esconderijo de Deus é dentro dele. É ou não é, pastor?
0: É forte, é forte. O esconderijo do Altíssimo. Isso é muito profundo. Bíblia, e nada mais do que Bíblia. Olha só a oportunidade, a chance que Deus concede a gente de viver uma segurança incondicional. Porque a gente consegue perceber que é algo assim incondicional, uma segurança, que até mesmo você que tem condição de colocar um patrulhamento aí perto do seu trabalho ou da sua casa, por mais bom que seja esse patrulhamento, quer de segurança, ou até mesmo tecnologia, ou quem sabe até mesmo policiais na redondeza, ainda assim não se compara com a segurança que o Salmos 91 expressa pra gente. Esconderijo do Altíssimo.
1: E quem tá nele jamais, viu? O versículo 7 já deixa bem claro: 1.000 cairão ao teu lado, 10.000 à tua direita, mas e você, pastor Rafael?
0: Não vai ser atingido.
1: Eita, Jesus poderoso, não será atingido. As portas do inferno não prevalecerão para aquele que está guardado e escondido no esconderijo do Altíssimo. Então corra para cá, porque é tarde de bênção, é tarde de vitória, e o nome do Senhor vai ser glorificado nesta campanha de Salmo de número 91. Olha, queridos ouvintes, já vamos escutar um breve louvor, porque essa programação, ela não é muito estendida, tá bom? Ela é um pouco encurtada, mas vamos escutar uma adoração e daqui a pouquinho, em nome de Jesus, voltamos a todo vapor, viu? Tá bom? Em nome de Jesus, fique nessa programação, não saia, e que o nome do Senhor Jesus Cristo venha ser glorificado sobre a minha e a tua vida. Cante, louve e adore, porque o Senhor tem bênçãos e maravilhas para a tua vida. Tá ruim? Tá preocupado? Ah, irmão Cleiton, tá tudo embaraçado na minha vida. Olha, Saul, quando era atormentado por espíritos malignos, sabe o que Davi fazia? Colocava a harpa no centro da casa dele e começava a tocar. E enquanto Davi tocava a sua harpa, os espíritos malignos fugia. Então, aos

0: som da tua adoração nesta tarde, os demônios já estão correndo em nome do Senhor Jesus. Cante, louve e adore ao nome do Senhor Jesus.
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0: abram nessa tarde, no nome de Jesus Cristo, que o Espírito Santo venha abençoar a tua vida.
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0: Muito boa tarde, povo de Deus. Receba mesmo a doce paz do Senhor e Salvador Jesus Cristo. Belíssimo louvor, linda mensagem cantada para o nosso livro espiritual. E nós vamos aqui seguindo nessa fé até as 15 horas de hoje. Lembrando a todos que logo depois das 15 horas nós teremos o culto. Na verdade, o culto já está acontecendo paralelamente com a programação aqui. E você não pode ficar de fora. Hoje é a grande sexta-feira da guerra contra o mal, Salmos 91, e temos este culto maravilhosíssimo em andamento neste momento. Já tivemos outros dois mais cedo, teremos um posteriormente ao culto da tarde, e você não pode perder a chance, não pode perder a oportunidade de estar conosco. E vale ressaltar aqui, meus irmãos, que nós estamos envolvidos em muita atividade para este mês de outubro. Este mês de outubro promete, porque é um mês surpreendente, onde o Senhor Jesus vai selar grandes vitórias na nossa vida. Nós temos, neste primeiro final de semana, que no caso já é amanhã, nós temos aí a ceia do Senhor para ser rememorada, o sacrifício de Cristo na cruz do Calvário. Ao mesmo tempo, no outro final de semana, que é o final de semana do dia 17, nós teremos aí a confraternização da união do povo de Deus. Vamos receber aqui o nosso irmão, o pastor Edson, ali de Jardinópolis, vai estar conosco, trazendo a mensagem rema, a palavra do Senhor, a palavra de Deus. E sem contar que logo no dia seguinte do sábado, o dia 18 exatamente, que é domingo, nós teremos também um evento com as crianças do Pequeno Galileu estarão por aqui. Você pai, você mãe, você avô, você avó, você família, deve trazer o seu pequenino e também os amiguinhos, os parentes, os coleguinhas, para participarem dessa grande atividade ministerial que acontecerá nesse dia 18. Sem contar que no final de semana do dia 24 nós teremos aí o Outubro Rosa com as Mulheres de Fé, uma organização excepcional, as Mulheres de Fé, as Irmãs na Lida, o povo de Deus já está entusiasmado. E ao mesmo tempo nós teremos no dia 31 o encontro de casais aqui mesmo na nossa sede estadual de Ribeirão Preto. Sem contar as campanhas que estão acontecendo culto a culto, os homens de Deus, as mulheres de Deus que estão no Santo Altar fazendo mesmo a diferença, angariando almas para Cristo e o Senhor nosso Deus abençoando, honrando de uma forma precisa. Você que está na sintonia, você precisa mesmo colocar a tua fé em ação. Fala, pastor, sabe de uma coisa? Eu vou fazer a campanha de sexta-feira à tarde. Eu vou fazer a campanha de sábado à noite. Pastor, eu vou fazer a campanha de domingo pela manhã. Isso! Chegue numa conclusão semelhante a esta e simplesmente coloque a sua fé em ação. Ah, eu estou sem fé, pastor. Sabe de uma coisa? Eu estou aqui, cabisbaixo. Não sei se vai dar certo. Então, você lança o desafio e vem pela minha fé. Vem pela fé do homem de Deus, a mulher de Deus que está estendendo o convite a você. Porque pela fé também do companheiro, do seu co-irmão, o Senhor nosso Deus é fiel para te surpreender, para te abençoar, simplesmente para assegurar na sua vida que Ele é o verdadeiro Deus. E vale dizer, meus irmãos, vale dizer aos irmãos membros, aos irmãos que já estão em comunhão com Cristo, com a Igreja Pentecostal Deus e Amor, e evidentemente até mesmo os irmãos que são de outros ministérios, amanhã, sábado, nós vamos estender a oração, nós vamos fazer a oração do relógio, vai ser 12 horas de oração, olha só, a oração do relógio, ela se estende por 12 horas, e a cada hora, ou a cada meia hora, estará um vaso orando, intercedendo, buscando, e realmente na presença do Senhor intercessão, para quê? Para Deus salvar almas, para Deus abençoar você, para Deus abençoar a sua casa. Aqui mesmo, perto do nosso altar, o altar das orações, a gente tem uma urna aqui com diversos pedidos de oração, pessoas que fizeram cartas para Deus, pessoas que colocaram diante do Senhor uma causa aos olhos do homem impossível. Nós vamos interceder. Vai ser o relógio de oração. 12 horas de oração, clamando, buscando a Deus com afinco, com este propósito, e certamente Deus, Ele estará surpreendendo. E até porque, na mesma medida, às 7 da noite de amanhã, nós teremos a Santa Ceia. Olha, irmão Creito, vale dizer que sem oração é quase impossível a gente receber algum acesso às bênçãos celestiais. Até porque a Bíblia diz, orai sem cessar, irmão Cleito.
1: É, e lembrando bem que o vigiai, ele vem antes do orai. A oração é importante e também o vigiai é bem importante antes da oração. A oração, meu irmão, daqui a pouquinho vou estar comentando dela, hein? Olha, Deus já está começando a usar o pastor Rafael aqui nessa programação a confirmar a santa palavra de Deus. Daqui a pouquinho vamos falar de oração, viu? Nesta tarde, a oração, meu irmão, ela é a via, o acesso liberado no trono de Deus que desce com as bênçãos cintilantes para a tua vida. Pastor Rafael, sim, daqui sim. 5 minutinhos já vamos finalizar essa programação. Programação curta, mas que foi fervorosa, hein, pastor?
0: Meu Deus.
1: Só dessa palinha que o pastor Rafael já deu, só de você já descobrir aonde é o esconderijo de Deus. E então, em nome de Jesus Cristo, essa programação já valeu demais para mim e para você entender que o nome do Senhor é grande e poderoso. Então, em nome de Jesus, eu quero convidar o pastor Rafael a fazer uma oração pelos ouvintes.
0: Vamos orar.
1: Já apresentar a nossa irmã Bruna também, que está internada, querido
0: amém,
1: ouvinte.
0: Amém.
1: Em nome de Jesus, viu? Apresenta a nossa irmã Bruna, sofreu um acidente e está aí no hospital gravemente. Mas nós vamos orar e Jesus Cristo vai entrar com a vitória. Pastor Presbítero Rafael, o Senhor nos concede essa bênção de orar por nós?
0: Sim, sim, com certeza.
1: Então, em nome de Jesus Cristo, nessa tarde, querido ouvinte, uma mão na sua cabeça, outra no seu coração, deitado, ajoelhado, aonde você estiver, receba a oração do homem de Deus.
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0: Grandioso Deus e eterno Pai, já estamos aqui diante do céu, diante do Senhor, e pedimos perdão pelos nossos pecados. Rogamos mesmo a sua bênção, pedimos, meu Deus, a sua misericórdia. Quantas almas, quantas vidas tem depositado, meu Deus, uma certa expectativa diante das campanhas, dos propósitos e até mesmo da nossa fraca pessoa. E nós pedimos a ti honra. Honra, meu Deus, cada lar, cada casa, cada família, fortalecendo, sustentando e trazendo o resultado aguardado. Sim, meu Deus, o Senhor será glorificado, o Senhor será exaltado. Olha só essa mãe que chora em prol do seu filho, desesperada, porque não aguenta mais vê-lo na droga, não aguenta mais vê-lo no mundo do crime. Quantas mães, quantas famílias estão atravessando esse mau pedaço. Mas nós pedimos a ti misericórdia, pois o Senhor é um Deus que transforma, o Senhor transforma vidas, o Senhor transforma gente, o Senhor transforma pessoas, alcança esse homem e que o Senhor venha injetar consciência, meu Deus, na mente dele, temor no coração dele, concede também os grandes livramentos, livra, meu Deus, agora da fúria de Satanás, porque o diabo está aí tentando oprimir, tentando matar, tentando destruir, tentando ceifar, e nós oramos, meu Deus, para o Senhor mandar fogo dos altos céus, consumindo as obras do adversário, consumindo as obras do maligno. Salva a alma, Jesus, salva a alma, salva a vida, salva pessoas, visita o teu povo, quantas causas. Mas eu oro, meu Deus, pelos irmãos que estão no hospital, os irmãos que estão no presídio, as pessoas que estão em casa agora enfermas, meu Deus, as pessoas que se encontram acamadas e até mesmo sofrendo. Visita agora, Senhor, visita agora, meu Deus, fortalece o teu povo, a membresia, o teu povo que já disse, eis-me aqui, vai abençoando a vida mais do pastor Robson Santos, da sua esposa, nossa irmã Noemi, a equipe, meu Deus, de obreiros, de pastores que estão aqui na sede estadual de Ribeirão Preto, fazendo a diferença, somando, ganhando almas, levando ídolo, cumprindo, meu Deus, com a tua palavra. Sim, Jesus, sim, Senhor, sim, meu Deus, nós pedimos a ti agora, visita a nossa irmã Bruna, visita os ouvintes que interagiram aqui na programação, colocando as causas mais difíceis nas tuas mãos, e eles fizeram bem, eles fizeram certo, colocaram as causas mais difíceis diante de ti, porque reconhecem perfeitamente que o Senhor é o Deus Todo-Poderoso, é o Deus Criador dos céus e da terra, e nós pedimos a ti, consola, conforta o coração, Conforta, meu Deus, o coração e a alma dessa família que perdeu um ente querido, que perdeu, meu Deus, uma pessoa, que perdeu, infelizmente, um filho, um pai, uma mãe, ou até mesmo um conhecido, um amigo. Quantas almas, quantas vidas, quantas pessoas estão agora de uma forma desconsolada. Mas nós pedimos a Ti, confirma a grande obra para a glória do Pai, do Filho e do Espírito Santo de Deus.

0: É isso aí, queridos ouvintes! Já chegamos ao final desta programação. Que sirva de exemplo para você todas as palavras que foram efetuadas através dessas ondas sonoras. E olha, vamos entregar essa transmissão diretamente para São Paulo, mas a nossa via WhatsApp continua por aqui, tá bom? Mande o seu pedido de oração, deixa aqui gravado o seu testemunho, que já às 4 horas voltamos com a programação e você pode participar novamente. Olha, 16 993 71 29 72. É isso aí, manda pra cá por via WhatsApp nosso estúdio e que a sua vida seja abençoada. Meus irmãos, chegamos ao fim em nome de Jesus Cristo e que o Espírito Santo possa abençoar a tua vida pelo nome de Jesus. Quem vos despede nesta linda, maravilhosa programação sou eu mesmo, vosso irmão em Cristo, cooperador Cleiton, juntamente com o meu pastor que está aqui, que vai também, em nome de Jesus Cristo, se despedir de vocês, tá bom? Um abraço, que o Espírito Santo fique no seu caminho e que as bênçãos do Senhor estejam cintilantemente entrelaçadas na sua vida. Deus abençoe e até a próxima programação.
1: Que Deus abençoe todo o povo de Deus, é isso aí, eu fico por aqui, sou seu irmão em Cristo, presbítero Rafael Oliveira. Fiquem todos na doce paz do Senhor e Salvador Jesus Cristo. Oh,

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3: 15 horas e 2 minutos.
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0: Palmas de Alex para Jesus, aleluia.
1: Maravilha, mais palma alegre para o Rei Jesus. Eu gostaria de saber quem está nos visitando nessa tarde pela primeira vez. Tem alguém aqui do lado das minhas irmãs que nos visita pela primeira vez, do lado dos meus irmãos? Como nós vamos recebê-los, igreja? Sejam bem-vindos em nome de Jesus. Fique à vontade, você está na casa do Senhor. Agora nós vamos ouvir nossa irmã Rosângela, que vai louvar o nome santo do Senhor. Vamos recebê-la com as palmas bem alegres para o Rei Jesus.
2: Glória a Deus. Aleluia, Jesus. Quero cumprimentar o povo de Deus com a paz do Senhor Jesus. Louve e engrandece o nome santo do Senhor Jesus. Ele é digno de honra, de glória, de todo louvor. Somente Ele é digno de toda adoração. Exalta, glorifica o nome santo do Senhor Jesus. Aleluia, Jesus.

Exalta o nome de Jesus. Quem pode dar glória a Deus? Cumprimento a igreja com a paz do Senhor Jesus. Sexta-feira da libertação total. Guerra contra o mal. Hoje é um dia de guerra, de batalha. E quem vai vencer essa batalha? Levanta a mão e dê glória. Em Cristo nós somos mais do que vencedores. Aleluia. Irmãos, amanhã nossa santa ceia, você que é membro, venha participar. Atenção, grande São Paulo, venha participar da santa ceia do Senhor, a comunhão dos santos, dos salvos em Cristo, às 19 horas, pastor Fabrício Beata, e no domingo, às 11 horas, presbítero Kleber de Oliveira. Amém? Quem vai estar, diga glória a Deus. Segunda-feira, também feriado, Deus prepara um culto especial, o povo que vai estar de folga, não vai trabalhar nesse dia, vai vir aqui para a sede mundial, pastor Riva e Silva ministrando a poderosa palavra de Deus, e o tema é separados, escolhidos para prosperar. Quem crê que você vai prosperar na presença de Deus? Quem crê que Deus vai te abençoar? Levanta a tua mão e dê glória. Então não perca. Segunda-feira, feriado, às 15 horas, traga uma pessoa contigo, traga o seu vizinho, um parente, porque Deus vai operar grandes maravilhas. Amém? Irmãos, eu quero fazer uma oração, como de praxe eu sempre faço, em favor da nossa querida e amada família. Porque nós temos que orar pela nossa família. Eu sempre falo que quando nós vamos para a igreja, nós somos representantes da nossa família. Estamos aqui adorando, estamos aqui buscando a Deus e Deus está visitando lá, livrando lá. Quem crê, diga glória. Em Mateus nos diz que uma mulher cananeia saiu da sua casa e foi ao encontro de Jesus. Ela clamava: Jesus, filho de Davi, tem de misericórdia de mim, porque a minha filha está miseravelmente endemoniada. E ela ali, adorando, clamando, e quanto ela buscava a presença do Senhor, intercedia pela sua casa, Jesus Cristo falou: mulher, grande é a tua fé. Pode ir embora para tua casa tranquilamente. E quando ela chegou na casa, o demônio já não estava mais. O demônio já tinha batido e retirada. O Senhor expulsou todo o mal que estava atormentando aquela casa. E ela foi vitoriosa. Quem crê que o mal vai sair da tua casa, levanta a mão e se coloque de pé. Vai dando glória a Deus, porque o mal vai sair da tua casa. O Senhor vai ouvir a tua oração nesta tarde e tem providência hoje na tua família. Se coloque em pé que nós vamos levantar uma intercessão em favor da nossa querida e amada família. Se coloque em pé, meus irmãos, e vamos orar agora. Amém? Quem gosta de orar, diga glória a Deus. Deus abençoe os internautas, vai compartilhando essa transmissão, esta live, coloque nos grupos, compartilhe, se inscreva no canal, você que não é inscrito. Deus abençoe também os irmãos que estão nos acompanhando na rádio Deus e Amor. Sejam todos bem-vindos em nome de... Em nome de... E Jesus, estamos ao vivo do tempo da glória de Deus. Oremos, igreja, todos dando glória, glória, glória, glória. Levanta a tua voz para clamar. Levanta a tua voz para clamar o Pai, ao Filho, o Espírito Santo. Todos dando glória, glória, glória a Deus. Maravilhoso e eterno, soberano Pai, oramos, ó Pai, pela nossa casa, oramos, ó Pai, pela nossa família, ó Deus, pedimos o milagre, o livramento, a intervenção divina. Livra, meu Pai, a nossa família, livra, meu Pai, a nossa casa, Senhor meu Deus, repreenda toda a fúria do inferno que tem se levantado contra a nossa casa, contra a nossa família, ó Deus, assim como a aquela mulher cananeia, que era sirofinista de outra nação, mas creu no poder do Senhor e Salvador Jesus Cristo, no Deus de Israel. Pai, guarda esta casa, repreende todo o tormento, toda a tribulação nesta família, meu Deus, que hoje esse mal possa sair, que hoje esse demônio possa bater em

0: povo, é que nós oramos e já te agradecemos, em nome de Jesus Cristo, diga amém. Bate palma e dê glória a Deus, adore o nome de Jesus. A hora vem, e agora que os verdadeiros adoradores adoram o Pai em espírito e em verdade, e o Pai está procurando. Não é o pastor, não é o pregador, é o Pai que está procurando os verdadeiros adoradores. Nós vamos agora dar a oportunidade para o Vitor louvar o nome de Jesus, amém? Receba ele com palmas, bem alegre para Cristo. Vai glorificando, vai celebrando o nome de Jesus Cristo.
1: Cumprimento, igreja, com a paz do Senhor Jesus.

0: tua oportunidade. Oh, glória. Oh,
1: glória. Oh, glória. Pode glorificar com mais força, com mais fé. Queridos, recebam a paz de Cristo Jesus, o nosso Senhor. Levante as mãos aos céus, ponha-se de pé por gentileza, é hora da tua vitória. Quem tem alguém da tua família necessitado dos milagres de Deus, levante as tuas mãos, diga glória a Deus. Não, não é só você que vai receber, não é a sua casa apenas que vai viver a resposta de Deus, mas a tua família. E agora é hora de jogar, deixar do lado aquele fardo que te faz cansado, aquela carga que te impede crer e clamar como nunca. Deus ajuda aquele que vive o chamado para interceder. Levante as tuas mãos, diga comigo, meu Deus. Mais alto, diga, meu Deus, eu creio que o Senhor já está pelejando, batalhando as minhas guerras espirituais nesta tarde, e o Senhor há de alcançar e perdoar a minha casa, a minha família. Comece dando glória, glória, glória, glória, glória, glória, glória, glória, glória, glória, glória, glória. Poderoso Deus de glória.

louvamos a Deus ainda. Vamos louvar, minha irmã. Enquanto nós louvamos a Deus, eu quero que você tome a sua Bíblia, palavra de Deus. Diga comigo, palavra de Deus. Preste atenção, já foi dito e eu quero recalcar. Queridos, neste fim de semana, algo especial para a nossa vida, para nos abençoar. Por quê? Não vai ser somente sexta, sábado, domingo, mas também na segunda-feira. Porque feriado é a oportunidade que Deus tem nos dado para consagrar. Irmão, e não adianta, se você não está consagrando, você está é pecando. Eu noto por mim, quando eu não estou no caminho, ou não estou consagrando, eu estou pecando. Não adianta, ah não, eu vou ficar aqui, não vou fazer nada. Ah, não vou nem consagrar e nem pecar, mentira. Ah pastor, eu vou ficar aqui e não vou falhar e nem cair, mentira também. Então, vamos ser objetivos nos dias que Deus, ele tem nos colocado. Esses dias, sábado à noite eu estarei com vocês na Santa Ceia. Pela manhã nós teremos o pastor Wilson Siqueira. À tarde nós teremos aqui ele, o presbítero Fábio Lúcio. E depois, na segunda-feira, presbítero Rivair. Vai ser bênção de Deus. Quem quer louvar ao Senhor, diga glória a Deus. Então vamos receber em adoração ao Senhor Jesus, a nossa irmã que vai glorificar a Cristo com aplauso bem forte para o Senhor.

Aleluia, aleluia, aleluia, aleluia, aleluia. Palavra de Deus, queridos, tome a Bíblia. Palavra do Senhor, estou sentindo na minha alma de clamar de novo com vocês. Como é gostoso buscar remissão, comunhão, unção, perdão de Deus e receber. É ou não é, igreja? Porque a Bíblia estabelece um princípio. Ouvinte que está em casa, quem sabe você precisa. Estou falando com pessoas que estão necessitando de mover de Deus, de libertação do Pai, mas não entenderam o princípio bíblico. Que a Bíblia diz que aquele que pede, aquele que busca, aquele que bate. Então, querido, você que está me acompanhando, o inimigo está fazendo a parte dele. E você precisa se levantar agora do lugar onde você está, seja o lugar de dor, seja o lugar de incerteza, seja o lugar que for, para buscar do Senhor a vitória também. Livro do profeta Zacarias. Oh, maravilha! E mais uma vez eu quero recordá-los que neste domingo prossegue a poderosa campanha. Quem sabe campanha? Portas abertas. Quem quer portas abertas para sua família, para o seu lar, diga glória a Deus. Livro do profeta Zacarias, capítulo de número 3. Vamos entender pela palavra do poder de Deus, na verdade, como proceder para não perder as misericórdias e graças que Deus tem nos dado. Querido, libertação é muito mais do que uma operação de Deus no meu eu. Libertação é muito mais do que uma capacitação para...

Mas o Senhor disse a Satanás: o Senhor te repreenda, ó Satanás. Diga comigo: o Senhor te repreenda, ó Satanás. Sim, o Senhor que escolheu Jerusalém te repreende. Não é este um tição tirado do fogo? Ora, Josué, vestido de vestes sujas, estava diante do anjo. Então, falando, ordenou aos que estavam diante dele, dizendo: tirai-lhe estas vestes sujas. E a ele lhe disse: eis que tenho feito com que passe de ti a tua iniquidade, e te vestirei de vestes nova. Levante a tua mão. Diga: Senhor Jesus, é a tua palavra, e a minha alma sabe muito bem discernir a tua palavra. Tome agora os teus assentos e todos juntos vamos esperar uns pelos outros. Vamos glorificar ao Deus desta palavra. Pode exaltar. Use as mãozinhas, isso, para glorificar, para enaltecer, para fazer o que manda a palavra do Senhor. Queridos, nós devemos entender que o livro do profeta Ezequiel trata justamente de uma condição, de uma libertação de Deus sobre o seu povo. Recorde-se que o reino do norte e o reino do sul foi preso, foi para o cativeiro. A Bíblia diz que o reino do sul, Judá, voltou. E a Bíblia diz que o reino do norte nunca mais voltou. Daí vem a origem de Judá, judeu. Some, então, do cenário bíblico, preste atenção, para você não perder. Nós temos Abraão, genealogia até o filho chamado Jacó. De Jacó nós temos Israel, de Israel nós temos Judá, e de Judá nós temos um reino que se divide, porque o pecado divide. Diga comigo: o pecado divide. E Deus disse: arrancarei das tuas mãos as tribos que em favor entreguei a Davi, o meu servo. E todavia de todo não te deixarei, falando Deus com o filho de Davi, e colocarei nas tuas mãos uma tribo. Porém, a promessa de Deus, que na verdade são duas tribos, mas a promessa de Deus está sobre Judá. Então a Bíblia diz, para você não se perder no contexto bíblico, está profetizando há mais de 519 anos antes de Cristo. Israel está voltando. Ah, pastor, mas o senhor falou que Judá voltou. Se voltou Judá, voltou Israel. E se voltou Israel, voltou Judá. É a mesma coisa. Quem está entendendo, diga glória a Deus. Aí a Bíblia diz, claro que no sentido bíblico, não estamos falando no sentido figurado, geográfico. O templo e o tempo das suas vidas está em ruína. Zorobabel está construindo, porque Zorobabel foi dado como reconstrutor e Josué foi colocado como sumo sacerdote. O povo está desanimado, o povo está acusado, o povo está sujo, e Deus dá promessa a Zacarias em visão de noite. E esta visão que está no versículo 8 e no capítulo 4 é a mais importante. Porque o problema não era a falta de condição, ou dinheiro, ou pedras, ou cimento para edificação, mas era a acusação espiritual que não permitia, o maligno tinha um acesso à vida passada, às obras realizadas, aos feitos manifesto, que dava a legalidade que Satanás usava para acusar esta nação, para não se posicionar e mudar de vida e reconstruir as suas vidas. Diga comigo: reconstruir a vida. Porque se você não está bem espiritualmente, moralmente, intelectualmente, você não consegue, pode ter casa, família, dinheiro, matrimônio, mas se a

0: guerra espiritual contra a culpa, se a guerra espiritual contra o acusador, se a batalha labasteria lamaia estiver em âmbito da sua alma e você não conseguir se desvencilhar disso, a Bíblia diz que, ainda que tudo seja favorável, naquele tribunal da consciência, porque nós vemos aqui, o versículo de número 1 já deixa claro, é uma cena do tribunal. O profeta Zacarias está orando. O Espírito de Deus, como advogado, está mostrando, ele está vendo em espírito. O diabo é o promotor, o acusador. E a condição é aquilo que está sendo colocado diante de Deus. Você tem o juiz, você tem o advogado e você tem a materialidade que o inimigo tem usado naquela sentença contra aquele povo. Levante as tuas mãos e diga: sai, legião. Porque o personagem central aqui, e me mostrou o sumo sacerdote Josué, e como ele está, a Bíblia diz que ele está de pé. Diga comigo: de pé. Porque não esqueça que Josué significa o Senhor salva. Diga comigo: o Senhor salva. Que é o mesmo nome que representa a pessoa de Jesus Cristo. Quem é Josué? O sumo sacerdote, o representante do povo diante de Deus. Se o sacerdote cai, o povo cai. Se o sacerdote está sujo, o povo está sujo. Se o sacerdote se sente mal, o povo vive o que sai daquele altar. E como Zacarias estava vestido de vestes suja. Diga comigo: vestido de vestes. E aí você diz assim: mas o que simbolizam estas vestes, pastor? Porque Zacarias está vendo o sumo sacerdote de vestes sujas. Está demonstrando claramente o estado espiritual que aquela nação e povo está enfrentando, vestido de vestes sujas diante do anjo. E o anjo não podia lhe mudar as suas vestiduras, ainda que ele tinha acesso, ainda que estava no mesmo altar. Porque vestes sujas no hebraico, de bagadim ou estois, significa vestes coberta de... Não vou nem falar o nome. É a palavra mais forte para sujeira. Não é poeira, não é imundícia. É mais do que isso. Quem entendeu, diga glória a Deus. Agora, se Josué está representando o que salva, Josué está representando a condição também daquela nação. E ele está sujo pelo pecado da Babilônia, da idolatria, dos casamentos mistos, das misturas e mescla. Quando Deus protesta dizendo: porque Efraim é um bolo mal mexido. Se você está envolvido com eles e a tua alma não está neles, mas eles estão em você. E Deus está trazendo para fazer uma libertação. Diga comigo: libertação. Agora, quando você entende esta revelação, está mais do que claro que Josué está calado, não se defende, porque é culpado e não tem argumento diante da culpa. Você pode usar mil e um argumento diante da culpa. Eu sei as minhas culpas, você sabe quais são as suas culpas, e as nossas culpas são alimento para terríveis desculpas que o próprio inimigo cria como argumentação na nossa mente para a destruição de um posicionamento que Deus, ele quer nos ajudar. O anjo do Senhor é o advogado presente naquela visão. O anjo do Senhor, que significa na teologia bíblica de a fé, o próprio Cristo está lá afirmando aquela aliança em pé como juiz no lugar e como advogado para mostrar o que está impedindo. E aonde está o acusador? Porque Satanás estava à mão direita, no lugar errado. Diga comigo: no lugar errado. ele sempre vai estar. A culpa, a adversidade, a acusação, sempre vai te desequilibrar na tua emoção, na tua decisão, no teu cotidiano, na tua vida com Deus. E se você não entender que a tua mente sabe, conhece mais você do que você mesmo, e o inimigo também, ele usa a sua mente para colocar sutilmente pensamentos para te culpar. Quem já se sentiu culpado? Culpado, levante as mãos. Você pode notar que existe uma ideologia de culpa. Tem pessoa que ele deve mesmo, ele se auto-inocenta, se auto-justifica, se auto-defende e não aceita correção. Agora, tem pessoas que não. Ele tem tudo ao seu favor para avançar, para prosperar, mas tem um pé, um calcanhar de Aquiles que o inimigo usa para lhe culpar e não lhe permitir prosperar. Ele estava diante do anjo do Senhor, Satanás à sua mão direita, para se lhe opor. Diga comigo, opositor. E o que ele pretendia com aquela culpa? E o que ele pretendia com aquela sujeira? Aquela sujeira nas vestes do sumo sacerdote expressava vida passada, idolatria não colocada no altar, costumes vãs e maneiras que serviam para aprisionar aquele povo das decisões que eles deveriam e teriam que tomar no futuro da sua caminhada. Agora escute uma coisa, eu quero mais explicar do que pregar, porque isso aqui é libertador, diga comigo, libertador. Ora, se aquele povo vivia em Babilônia, se aquele povo trazia costumes idólatras, se aquele povo tinha se contaminado com o apresentado aos ídolos, se aquele povo tinha se mesclado com aquela vida que lhe foi apresentado, eu te pergunto, aonde Satanás estava e o que ele usava para culpar? Diga comigo, passado de pecados praticados. Sempre ele vai usar o que você fez de bom e distorcer de mal contra você. Sempre você vai viver esta batalha porque ele é o promotor, assediador de todas as culpas, e quando ele não tem razão ele mente, e quando ele não tem convicção ele toma autoridade que não existe para sujar a tua mente, para sujar o teu nome, para sujar o teu caminho, para sujar o teu ser. Levante as tuas mãos e diga, sai legião. E quando você está sujo mentalmente, quando você está sujo espiritualmente, quando você está sentindo-se imundo espiritualmente, você não quer buscar. Você perde a força. Você não quer clamar. Quem está entendendo, diga glória a Deus. E é isso que o inimigo faz. O que tem desanimado a igreja não é falta de salão e igreja. O que tem abatido as vidas não é falta de pastor, de ministro, de pregador. O que tem destruído a vida espiritual daqueles que tiveram uma carreira muito mais do que nobre e especial é justamente as culpas internas, as culpas externas e as culpas guardadas. E outras culpas não resolvidas que serão usadas e vai levá-los até o tribunal. Quem está entendendo, diga glória a Deus. Mas como ministramos sexta-feira passada, nossa alma precisa banhar-se na fonte, lavar-se em Cristo, porque queira você ou não, ainda que toda a sua boa intenção contribua para decisões que parecem nobres, exatas, próprias, o inimigo sempre vai tentar sujar de alguma maneira. Porque a Bíblia diz, em Apocalipse 12, 10, ele usa a nossa fraqueza, natureza, para acusar. Porque já o acusador de nossos irmãos é derribado, o qual diante do nosso Deus os acusava de dia e de noite. Agora eu vou te perguntar, se nos céus ele acusava, se se ao sacerdote eleito e separado ele culpava, vai dizer que você vai se livrar disso, irmão? Hã? Vai dizer que ele não vai usar a mesma tática contra você? Quem está entendendo, diga glória a Deus. O problema é que se você não identificar, olha quantas vidas destruídas, olha quantas famílias separadas, olha quantas moças e moços arruinados psicologicamente, espiritualmente, porque por trás de toda aquela ruína está o inimigo na consciência, está encurtido o maligno, colocando sentenças, apontando falhas e evidenciando a sua sujeira. Mas você pecou, mas você falhou, mas você xingou. Você xingou hoje. É assim ou não é? É, mas você perdeu a calma. Mas você pensou, mas você maquinou. E agora como que você veio orar? É, mas você buscou essa dor, essa enfermidade, ela vai te prejudicar. Por que que Deus teria que te curar? Quem está entendendo como trabalha a culpa, levante as mãos, diga glória a Deus. Mas hoje você está aprendendo com o Espírito Santo e recebendo revelação e defesa. Defesa e revelação para não ficar na mão deste depredador chamado acusador dos nossos irmãos. Hoje ele cai por terra, estas trevas, em nome de Jesus Cristo, pelo poder do sangue de Jesus. Porque o próprio Senhor declarou dizendo, Satanás, o Senhor te repreenda. Não é Josué repreendendo. Ele está dizendo, quem vai te repreender é o Senhor. Quem vai te colocar em oposição por terra é o Senhor. E quem vai trocar as vestes? Aqueles que estão próximos e têm condição para fazê-lo. Vão trocar as vestes daquele que está cheio de culpa. Enquanto você continuar vestido de culpa, enquanto você continuar vestido de manchas, enquanto nós aceitarmos o maligno, o diabo, trazer com o seu imundo poder, porque você não é imundo, imundo é ele, você não é sujo, você foi lavado no sangue precioso de Jesus Cristo que foi derramado. Você está entendendo? Ô, glória! E ele quer usar tudo isso. E aí ele aprisiona a pessoa, aprisiona as escolhas, aprisiona as decisões. Ele amarra as emoções e a pessoa começa a se enfermar. E quando você não tem defesa, somente Deus pode te defender do poder desta propriedade infernal. Ele não defende a mim porque eu sou bom, eu sou pecador, eu sou falho, eu sou pó, eu sou cinza. Ele não defende você porque você é bom, porque você não falha, porque você não peca. Ele defende você porque ele é Deus. A Bíblia diz em Romanos 8:33... quem intentará acusação contra os escolhidos de Deus? É Deus quem os justifica. Logo, foi Cristo que morreu por eles. Ele tem o poder de fazer por nós a intercessão. Quem está entendendo, diga glória a Deus. Não adianta você querer dizer que minhas obras, meu trabalho, minha vida, nada. A tua defesa está baseada na eleição e não no mérito. Diga comigo, eleição e não no mérito. Ah, mas o Senhor repreendeu porque era Josué, mas o Senhor o limpou porque é o sumo sacerdote, mas o Senhor lhe ajudou porque ele era crente. Tem nada disso, irmão. Isso não se põe ou se expõe diante de Deus. Por quê? Porque não é baseado em méritos, mas sim na eleição. Ele nos escolheu desde a fundação do mundo. Ele está dizendo, o Senhor que escolheu Jerusalém te repreenda. Jerusalém não escolheu Deus, mas Deus escolheu Jerusalém. E é Ele que tem poder para fazer aqueles que são de Jerusalém voltar para o lugar que pertence a eles. Por que que ele está dizendo Deus que escolheu? E está usando esta palavra de Deus para repreender o inferno? Muito claro, porque está revelado naquilo que nós estamos ministrando, que se nós deixarmos obras, fatos, nos acusar, isso não significa que nós podemos justificar os erros, continuar errando, pecar e continuar pecando. Não. Jerusalém, mesmo sendo pequena, estava sendo bombardeada como uma das maiores cidades, mas ela é escolhida. E a eleição é irrevocável. Em Romanos 11, 29, e eu não estou falando de predestinação, eu estou falando de eleição em Cristo. Não confunda. E a Bíblia diz em Romanos 11, 29, que mesmo estando em ruína, ela foi ajudada. Mesmo estando suja, ela foi lavada. Mesmo estando perdida, ela foi resgatada. Mesmo sendo levada para o cativeiro, Deus a trouxe de volta pelo seu poder.
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4: Dezesseis horas e 2 minutos.
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4: Dezesseis horas e 3 minutos.
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revestir de eleição em Jesus Cristo para a salvação. Aquele que se vestia de vontades, de erros, vai se vestir do poder bendito do Espírito Santo para voltar a desfrutar da graça de Deus. Porque Deus te escolheu para vencer a Satanás. Diga comigo, para vencer. Pastor, mas não é Deus que repreende com o seu poder a Satanás? Não, tire as vestes e você verá que ele não terá como te culpar. Deus está mandando despir desta vestidura que está dando ocasião para o inimigo nos culpar. Ponha vestes novas. Você nota que quando o filho sai de casa, a Bíblia diz que ele perde dinheiro, perde moral, mas ele perde a condição física e mental de filho. E ele volta sujo, e ele volta com vestes rotas, e ele volta todo desconstruído. E aí o pai diz assim, a primeira coisa, antes de comer, antes de beber, antes de se alimentar, antes de tratar o que está faltando, vamos limpar e mudar o que está revelando que você não pertencia a esta casa, a este lugar. Agora é hora, traz vestes novas, traz sandálias novas, traz anel pro dedo e vamos colocar ele e celebrar na mesa. Vamos para a festa. Porque Deus está dizendo, eis que eu tenho feito que passe de ti a tua iniquidade, te vestirei de vestes novas, vestes de festas, de honra, de justiça, como diz a Bíblia em 2 Coríntios 5:21, ele quer te vestir de vestes de alegria. Até quando você vai continuar com esta roupa de culpa, de tristeza, de abatimento? Mas eu estou sofrendo. Tire estas vestiduras. Ah, mas eu estou vivendo este pesar. Tire esta vestidura da tua alma. E se vista do Espírito. E se revista do Santo. E Ele vai operar o milagre que você necessita. E como que eu faço isso, pastor? Aceitando a palavra do Senhor. Diga comigo, ela nos veste, ela nos cobre. E Deus diz, ponha-lhe uma mitra limpa sobre a cabeça. Eu quero você com um turbante limpo. Porque se você hoje se sente como Josué, sujo, acusado, calado, sem voz, com cheiro de fumaça e de fogo, como um tição arrancado daquele lugar. É hora de você repreender essa situação que está te matando. É hora de você vencer esta situação que está te derrotando. E vir ao Senhor é tomar decisão para pisar. Diga comigo. Portanto, agora, nenhuma condenação mais há para os que estão em Cristo Jesus. O Senhor te tirou, o Senhor te resgatou, não é para você continuar nesse estado que você está. É para você se vestir de vestes de alegria. Sabe o que diz a Bíblia? Em Isaías 61, o Senhor ordenou, o ano aceitável do Senhor é que se ponha em liberdade os cativos. Diga comigo, liberdade para os cativos. E Deus disse que se apregou e o ano aceitável do Senhor. E que se dê ornamento de alegria e óleo de gozo por vestes de saco de silício. Por que que Deus está dizendo isso? Porque ele diz, o Espírito do Senhor, ele está sobre mim. Porque foi ele que me ungiu para pregar boas novas aos mansos. Apregoar o ano aceitável do Senhor, o dia da vingança do nosso Deus e consolar os tristes. O que é que está te entristecendo, irmão?
esta dívida, esta situação, esta... o Senhor está dizendo, não, isso aí é falta do meu espírito, não está te faltando dinheiro, não está te faltando comida, não está te faltando bebida, não está te faltando, não, está te faltando o derramamento da unção para repreender o peso deste poder da culpa que está sobre a sua vida. Porque o Espírito de Deus, no versículo 3, ordenar acerca dos tristes de Sião, que se lhes dê glória em vez de cinza, óleo de gozo em vez de tristeza, vestes de louvor em vez de espírito angustiado, a fim de que clamem por justiça. Quem quer continuar vestido de justiça? Quem quer continuar vestido de alegria? Diga glória a Deus. Diga comigo, em Cristo, eu sou mais que vencedor. Irmão, quando você se deprime, quando você se abate, você alimenta o inimigo. Você alimenta o maligno. Levante as suas mãos e diga, sai Satanás. Quando você maquina, quando você começa a dar vazão a esta opressão mental, você alimenta o maligno. Agora, quando você se enche do Espírito, você vem buscar a palavra de Deus, você vem buscar a presença de Deus, você começa a receber fogo, poder, alegria, gozo no Espírito. Oh glória! Oh glória! Levante as tuas mãos, diga obrigado, Jesus. Fica de pé, agora você vai pedir, alegra minha alma, Espírito Santo. Alegra minha alma, chega de tristeza, chega de culpa, chega de falta, chega de falha. Diga comigo, alegra minha alma. Não, irmão, você olha para o semblante dos crentes, irmão, pelo amor de Deus. Que depressão, que abatimento, que aflição, menino. Misericórdia. Hã? Quando estava todo carregado, todo endemoniado, cheio de vício, cheio de dívida, ficava sorrindo para as nuvens, ficava chamando o urubu de meu louro. Agora está aqui na igreja com essa cara, com essa tristeza, com essa derrota. Levanta, sai derrota! Sai Satanás! Que isso? Pelo amor de Deus, não abra um sorriso para o Espírito bendito. Que isso? É só pesar, é só tristeza, é só cinza. É isso que o maligno quer, entulhar o seu altar de cinza, porque a cinza impede o fogo de pegar e de se acender. Não. Eu não vou me abater por uma condição, eu não vou aceitar. Eu peco, mas Ele me perdoa para levantar. Eu tropeço, mas Ele me segura para minha alma não se arrebentar. Ele me levanta. E se você não crer, você vai começar a alimentar esta situação. Fica se alimentando de culpa, fica criando prisão, fica se deixando levar, não desfruta a vida, está oprimido por si mesmo, oprimido por contextos e realidades, não vive a vida, não vive a família, não vive o presente, não vive o futuro, não sai do passado, sempre todo aprisionado. Só que Jesus está dizendo, hoje tem libertação para a sua vida. Hoje tem libertação para a tua vida. Hoje tem vitória. Não, pastor, mas eu falhei com meu Deus, eu pequei. Ele vai te dar vestes limpas. Toda esta sujeira que a força maligna queria trazer, Ele vai arrancar de você. Quem crê nisso? Diga comigo, Senhor Jesus, obrigado, porque a tua palavra veio revelada para trocar as minhas vestes de culpa, de medo, de acusações. Eu creio nas libertações que o Senhor vai operar em minha alma. Comece dando glória, glória, glória, glória. Clame a Ele.
Oh, poderoso Deus, eu não preciso, Senhor, pedir. O Senhor está aqui, sabe o que eu necessito na alma, o que ela necessita no espírito, o que ele necessita. Lamaia, oh Espírito Santo, agora Pai, toda culpa, toda sujeira, ah Pai, tudo que impedia a alegria do teu espírito de fluir, tudo que impedia a alegria do teu espírito de destruir as trevas, é de romper todo o mal. Vem socorro espiritual, vem alívio dos céus. Pede, diga: me liberta, Espírito Santo, destes pesares. Alakandamanchorebadaramandaraya.

aquela consciência do cativeiro, arrancando aquela alma da depressão. Alamancho, lebasi, quei, teremedefá, alabaste, candaramanaia. Senhor, perdoa os cativeiros do nosso pecado e os pecados que têm nos levado ao cativeiro. Perdoa, Senhor, perdoa, Pai de amor, esta moça, este moço. Perdoa, Senhor, esta tua filha, este teu servo, porque agora Satanás não terá mais poder para fazer dele um escravo, uma vítima. Ai, candalamandarabanarabandarabassúria. Ah, Rei da Glória, em nome de Jesus Cristo, agora, prisões dos cansaço, prisões da fadiga, prisões da ansiedade, prisões do desânimo, prisões das trevas. Agora Jesus vai queimando, aonde havia

queimar a avareza, para queimar a maquinação. Sai, sai, sai, sai. Sai obra da destruição, sai obra da destruição, sai legião, pela palavra do Senhor nós te repreendemos, pela eleição do Senhor em Cristo Jesus nós te repreendemos, sai, sai Satanás, sai da nossa vida espiritual, sai da vida familiar, sai da vida emocional, meu Pai, olha quanta tristeza, olha quanto abatimento, olha quanta depressão esta legião traz contra a vida, Pai, daquela mulher que já está internada, contra a vida daquela moça que já está até na UTI, meu Pai, e a medicina não consegue encontrar a enfermidade. É você, Satanás, sai daí, sai daí, não vai ficar não, sai daí, legião, não vai ficar não, sai daí. Sai, espírito da culpa, espírito do pecado, espírito do diabo, sai, sai, sai em nome de Jesus agora. Vai repreendendo, vai vencendo agora, vai vencendo agora. Espírito Santo, vai arrebentando agora estas correntes, vai alimentando, arrebentando agora as prisões, alimenta, Pai, agora, da tua unção, do teu poder, toda força oculta do inferno, toda força escondida das trevas, todo pecado incubado, o sangue de Jesus, o sangue de Jesus, o sangue de Jesus tem poder, o sangue de Jesus tem poder para te repreender. Ele está libertando, ele está libertando, ele está libertando, ele está libertando. Oh Espírito Santo, liberta, Pai, liberta aquela vida que Satanás não permite, meu Deus, se firmar nos teus caminhos. É um pecado atrás do outro, Senhor, é uma queda atrás da outra, outra, é uma transgressão atrás da outra, meu Pai. Ajudai, Espírito Santo, ribada calamancho, erinimi calamara suri alamai, ai clama alamasteri alamadorianda. Levanta-nos agora, Pai, da sujeira, levanta-nos agora da lama, da lama, da lama, a lama da contenda, a lama do disse-me-disse, a lama da calabacandaraia, é dos pleitos, a lama, Pai, da avareza, a lama da cobiça, da intriga, da idolatria. Levanta, levanta, levanta desta lama, levanta, lamai de candaramasei, eremica labarasúria. Ai, meu Deus do céu, que tremenda obra libertadora que o Espírito Santo está fazendo. Que tremenda obra libertadora que o Espírito Santo está fazendo. Oh, Espírito Santo, levanta, Pai, levanta, Senhor, destas debilidades emocionais, destas debilidades psicológicas, destes bloqueios malignos, destes bloqueios satânicos que sempre está nos amarrando para não viver plenamente o seu querer, para não viver plenamente a sua vontade. O Espírito Santo está me falando, decida-se a me servir, decida-se hoje a seguir, decida-se hoje a me acercar. Que coisa tremenda, que obra preciosa, maravilhosa. Pai, toca na nossa alma agora, liberta, Pai, o nosso ser, para viver só para Ti, para viver só para Ti, para viver só para Ti. Liberta, Pai, alabasica la macanda la manaraia ele manara, sicla maciria la maia. Ai, meu Deus do céu, o Espírito Santo está me revelando, a verdadeira libertação consiste na decisão de viver só para Ele, de viver para a vontade dEle, de viver para fazer as... Ai, mandarai. Ei, te parabarasuri alamaia. Recebe, recebe a libertação agora incondicional.

Maia. Traz aquela unção da alegria. Traz aquela unção, ó Pai, que está revelada em 61:3 de Isaías. Aquela alegria. Oriala Barasuri Calamaia. Tristeza da morte, saia.

Obrigado, Senhor. Olhe para cá. Tudo que você cultua, você alimenta. E tudo que você alimenta, você está cultuando. Repito. Tudo que você cultua, você alimenta. E tudo que você alimenta, você cultua. Vou completar. Livro do profeta Isaías. Deus dizia ao seu povo, porque como nada são aqueles que cultuam, os que têm boca e não falam, os olhos e não vê, as mãos e não apalpa, os pés e não anda, assim serão aqueles que o cultuam. Você cultua o ódio na sua mente? Você está alimentando ele. Você cultua o pecado com os teus olhos? Você está alimentando o pecado na sua vida. Você cultua a tristeza? Eu morei em países que as pessoas cultuavam a tristeza. Itália, Roma. É uma cultura. Eles cultuam a tristeza. Quando eu cheguei lá, eu já comecei a ouvir aquelas músicas sacras, aquelas músicas clássicas. Sabe aquelas músicas que cantava Luciano Pavarotti? Eu disse, meu Deus do céu, que culto à tristeza, que culto à melancolia. E as pessoas são todas melancólicas. O maior índice de depressão, de silêncio. Uma brasileira me chamou e passou, estou indo embora, não aguento mais, estou renunciando 3.700 euros de salário. Sabe o que, que eu faço naquela casa? Eu disse, o quê? Ela disse, nada. Você não cozinha? Não. Você não limpa? Não. E o que, que você faz? O meu patrão senta na sala, manda fazer um cappuccino e um chá e fica 7 horas. Olhando de 5 a 7 horas, olhando para o nada, sem falar nada. E quando eu falo alguma coisa, ele faz assim, não aguento mais. Sou brasileira, pastor. Eu tenho que falar, senão eu morro. Falei, é que você não entende a cultura deles. Eles cultuam o silêncio, eles cultuam a tristeza. Logo, eles alimentam o quê? Os conflitos espirituais. É tristeza para todo lado. Segunda coisa que a Europa cultua com excelência. Desamores. Diga comigo, desamores. Quando você chega com a sua esposa na Europa, dois ou três filhos, todo mundo te olha assim. Ah! Ah! Porque existe um provérbio em Padova, em Itália. O amor é um sonho e o despertador é o casamento. Todo mundo lá vive, maioria, amasiado. Você pergunta, quantos anos casado? 30. Quantos anos casado? 40. Quantos anos? 20. Casou? Não. O dia que casar aqui, se separa, pastor. O amor é um sonho. O despertador é o casamento. O que eles estão cultuando? Pecado, querido, desamor. Porque tudo que você cultua, você ali. E tudo que você alimenta, você cultua. Aí você pergunta, mas por que, que ninguém casa? Por que, que ninguém é feliz? Por que, que ninguém consegue, pastor? Porque é o que está se cultuando. É por isso que Deus te chama para o culto. Ei, ouvinte, Deus está te chamando para cultuar. Deus está te chamando para alimentá-la, vai de candarapia, para que ele tenha liberdade para operar na sua vida. Irmão, e quando eu não estou cultuando a Deus, eu me conheço, eu estou cultuando o meu eu. É a minha necessidade, é a minha precisão, é a minha fome, é os meus intentos, é os meus propósitos, é os meus objetivos. E aí, o inimigo vem
e começa a usar tudo aquilo que está no contexto da tua vida e te abate. E suja a tua mente, impossibilita o teu coração. E aí você não sabe o que fazer. Que Deus está dizendo? Eu te escolhi. Josué, você está com vestes sujas, mas hoje eu te chamei para te mudar as vestes. Alabassuri mikandala mandaraya. Irmão, eu conheço pessoas que cultuam a morte. Eu conheço pessoas que cultuam o crime. Eu tinha um amigo, e quando todo mundo estava se drogando ou tentando se alegrar, ele pegava a nota de 50 e de 100 e ele fazia assim: esse é o meu vício. Foi. Um dia ele já estava com 9 malotes de dinheiro. 9. Os rapazes que foram com ele falou: vamos embora. Dinheiro está aqui. A boa já está conosco. Ele virou o fuzil que estava nas costas, trocou os pentes da pistola e falou: não. Hoje nós vamos até a última bala. E quem puder mais chora menos. Aí me contou o gordinho, eu não estava nessa desgraça. Ele me contou: Kleber, fumaça, bala para todo lado. Quando eu vi um relampeio de luz, eu vi ele dando risada no meio da fumaça e metendo bala. Ele cultuou a vida toda a violência. Ele cultuou a vida toda o dinheiro. E quando ele recebeu o dinheiro, o que que ele fez? Não conseguiu sair dele. Você tem que entender, a vida precisa ser um agregado de escolhas. O que você está cultuando? O que eu estou alimentando? Se você está aqui, eu louvo a Deus porque você é mais privilegiado do que todos. Porque você está recebendo do altar do Todo-Poderoso, do Glorioso da nossa alma. E hoje tem libertação para a tua alma. Homem, tem libertação para a tua alma. Mulher, tem libertação para o teu ser. Você não vai sair daqui cultuando e vivendo para o teu passado. Não. Hoje você vai sair daqui transformado. Jesus vai te limpar dos pés à cabeça. Alabacandaraia. Você vai sair daqui perdoado, justificado em Jesus Cristo. Aonde você está? Eu te chamo. A igreja vai orar comigo aqui no altar. Fica de pé, por gentileza, todos. Vem para cá. Eu quero orar pelo teu perdão. Eu quero orar pela tua libertação. Vem, isso, vem, vem. Não fica demorando, não. Jesus está dizendo: eu tenho a libertação para você. Hoje você não vai mais cultuar fraqueza, debilidades e pecados, não. Hoje é dia de transformação. Alabaste cana masúria. Vem. Jesus tem a vitória. Jesus tem o milagre. Seja bem-vindo à vida, meu querido. Jesus é contigo nesta guerra. Seja bem-vindo à vida, jovem. Não, eu vou ficar cultuando o passado. Quem que quando se lembra do passado você até chora? É. Foi antes de ontem. Eu estava me lembrando com os irmãos do passado. De repente, eu comecei a chorar. O Espírito Santo falou: para. Te lembra disso, coronel? Para. Pega lencinho, enxuga as lagriminhas. Agora você chora para mim, em mim, na minha presença. Passado é passado. Não vai ficar chorando por quem foi matado. Não vai ficar chorando por quem partiu. Acabou. Para de cultuar a tristeza. Para de cultuar passado. Quem está entendendo, diga glória a Deus. Quem notou que você fica cultuando relacionamentos? Ah, é a camisa que ele usava. Ela gostava tanto de branco. Você lembra que ela gostava de branco? Ah, minha irmã. Como é que você vai ser liberta assim? Hã? A maionese, quem gostava de maionese era o Dagoberto. Você lembra como o Dagoberto gostava? Você está casada, irmã. Esquece de Dagoberto agora. Viva teu matrimônio. Quem está entendendo, diga glória a Deus. Hã? Esse dia, eu ouvi a pessoa dizer assim: ai, quando eu voava. Eu falei: é? A senhora continua voando? Ah, não, tive que largar. Agora eu estou casada, né? Eu estou casada.
Falei, é, tá casada? Eu tô casada. E como tá? Ah, eu não consigo me esquecer, sabe, aquelas viagens, aquelas emoções. Eu falei, você vai ficar cultuando essa maldição até quando? Viva a tua vida presente. Quem entendeu, diga glória a Deus. Deus está falando, tá? Deus está ministrando para libertar. Ele não está falando para te causar dor. Ele não está falando, Ele está falando para te libertar. Levante as mãos para cá, vamos orar. Olha quantas almas aqui. Jesus está dizendo para mim, eu vou libertar todas, todas, todas, todas. Labassuri alamaya. Taikamantio que faço minácia. Levante a mão e clame. Ô Espírito Santo, quem pode libertar como teu Espírito? Quem pode transformar como teu Espírito? E agora, Senhor, ó Pai de glória, ó Deus de amor, nós não queremos mais cultuar as culpas, nós não queremos mais cultuar as acusações, nós não queremos mais cultuar o passado, nós não queremos mais cultuar as fatalidades que foram trazidas pelo diabo. Ó que mai, Asu! Oribi calamara seri alama. É Ele que te usa, é Ele que está te usando, é Ele que está falando contigo, não é carne, não é sangue. Oh Espírito Santo, vai libertando meu Pai, vai libertando de toda má obra, vai libertando de todo mal viver, vai libertando de todo mal pensar. Espírito Santo, aquelas culpas nas almas, aquelas manchas no próprio íntimo do ser, Espírito Santo, agora vai transformando, vai purificando, vai limpando, para que haja libertação, libertação, libertação, libertação. Ah, Pai, nós queremos este coração entregue, liberto, transformado, para te servir. Olhe para cá, irmãos e irmãs que estão aqui diante do altar. Olha o que Deus me falou em revelação pela sua palavra. A tua alma não deve estar presa a nada, a não ser a Deus. Eu volto a repetir, qualquer coisa que rouba de você o desejo ou o intuito de servir ao Senhor, são cadeias. São prisões. Você não precisa ficar argumentando, explicando e justificando. Você tem que expulsar. O nosso problema é, pastor, é porque é por isso, é por aquilo, é pelo clima, é pelo isso, é que é longo. Para com isso, irmão. Expulsa. Quem entendeu, diga glória a Deus. Levante a tua mão, diga eu recebo. Vida. Eu recebo. Perdão. Em Jesus Cristo. Agora aqueles que estão tomando a decisão pela primeira vez. Mamãe, levanta a mão. Levanta a mão. Agora é a hora. Agora é a hora. Levanta a mão, meu senhor. Levanta a mão, moço. Levanta a mão, senhor. Levanta a mão. Levanta a mão. Diga comigo. Senhor Jesus, aceita, recebe a minha alma em tuas mãos. Me sela com sangue bendito, com sangue vivo do teu perdão e me purifica para uma nova vida na tua presença a partir de hoje. Aleluia! Receba esse perdão de Deus, receba esse milagre de Jesus. Ô glória, irmãos, você que está tomando a decisão, bem-vindo à vida, Senhor, bem-vindo à vida. Obreiros, ajude-nos aqui. Aqueles que já são crentes se reconciliaram, mas aqueles que não, ajude eles aqui, ó. Vamos levar para lá. Cadê os obreiros? Vem cá, meu querido, nós vamos levar você aqui. Ajude aqui, minhas irmãs. Isso, ajude aqui. Ô glória, a minha vida.

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cantamos com muita alegria, dizendo que só, e é mesmo, quem tem o Senhor como Deus na tua vida, diga glória a Deus. Queridos, agora nós vamos ofertar. Eu, sexta-feira, tenho como costume, nem sempre eu consigo trocar o dinheiro, então às vezes eu dou aqui, no depósito, na transferência, o votão do Salmo 91. E hoje não tem 91, mas tem 100.

Levante a tua mão e diga, sai engano do diabo. É, tem pessoa que ele crê que ele nasceu para viver, sabe do quê? Nasceu para viver na patinete, na bicicleta. Esse dia eu falei com o irmão, eu falei, irmão, vamos para a igreja, vamos para a oração. Ele falou, pastor, lá onde naquela igreja não tem estacionamento, naquele lugar para orar não dá para deixar o carro. Eu morro de medo de roubar o carro. Eu falei, engraçado, companheiro, nós oramos toda noite, eu deixo o carro aberto e ninguém roubou. Quem está entendendo? Sabe o que acontece, irmão? Quando chega a hora da bênção, o diabo começa a colocar medo, começa a colocar dúvida. E você tem que fazer o que tem que fazer e acabou. Quem entendeu, diga glória a Deus. A Bíblia diz que é dando... Então fica de pé, pega o seu melhor agora. Pastor, o meu voto aqui está gordinho, eu quero ajudar com estes 200, com estes 100, com estes 50. Pega lá, vamos ofertar. E agora nós vamos orar. A oração da campanha, a oração da libertação total. Não vai fazer falta. O livramento especial vale mais do que esses 100 real na sua mão. O livramento da tua saúde. Ó, eu estava agora numa junta médica. Socorrendo uma pessoa, menos de 10 dias para deixar internada, 500 mil reais. O que você passou numa vida toda, você gasta em 10 dias num tratamento intensivo dentro de uma UTI nos principais hospitais aqui, tá? E se tiver convênio, gasta também. Então eu quero é o livramento de Deus. Não adianta ter o dinheiro e não ter o livramento. Levanta a tua mão. Ah, pastor, mas eu tenho e Deus me deu aquele carrão. Se Deus não livrar ele no trânsito, você termina sem nada. Quem sabia disso, diga glória a Deus. Levante a mão, levante a mão. Livramento vem do Senhor e quem pede é você. Ele disse, eu repreendo a Satanás, mas é você que tira o impedimento. Agora a tua oferta vai arrancar impedimento. A tua oferta vai repreender miséria agora. Começa dando glória. Senhor, arranca o impedimento. Arranca a inveja. Arranca a tranca das trevas agora. Sai, sai, sai Satanás. O sangue de Jesus te repreende. Repreenda, sai espírito maligno que tem sido este espírito de dano, de dívida, de perda, de culpa. Sai! Sai agora, Satanás. Pai, eu quero apresentar a vida do teu filho. Eu quero apresentar a vida, Pai, do pastor Humberto. Dá saúde para ele, papai. Dá vitória para o teu filho, para na próxima sexta-feira ele já estar conosco e nos ajudar a clamar pelas almas. Orianta la bacanda. Alabaia, dá livramento da nossa saúde, dá livramento para os filhos do meu irmão, dá livramento de toda a intenção das trevas. Senhor, não rejeita o nosso voto, não rejeita a nossa oferta, não rejeita o nosso dízimo, não rejeita o nosso pedir a Ti. Oh meu Deus, não deixa o diabo destruir. Oh Pai, a saúde é desta mulher. Oh Deus, o apetite dela através deste câncer na garganta. Meu Pai, dá o livramento deste câncer da garganta. Alabaracanda, alabassuri, alamaia. Tepa, alabassuri, alamaia. Ah, meu Deus e meu Pai. Agora, Pai, eu quero apresentar aqueles que estão ofertando. Corta os laços da miséria. Sai daí, Satanás. Você quer fazer aquele familiar comer no lixo. Sai daí, Satanás. Sai daí, demônio das trevas. Você quer fazer esta pessoa perder o emprego. Sai, sai. O Espírito Santo está cortando laços. O Espírito Santo está cortando laços. Deus está me mostrando. É você que quer fazer este homem perder o ganho. Sai, Satanás. Sai, Satanás. Sai, Satanás. Sai, legião das trevas. Sai, legião do mal. Sai, legião infernal. Sai agora. Em nome de Jesus. Ó, Deus está me dizendo, eu estou concedendo livramentos de vidas ficarem desempregadas e agora a seta foi quebrada. Levante a tua mão, diga glória a Deus. Coloca dentro do alfoli assim, ó, e diga graças a Deus. Ó, quando eu orava, você que está com o seu cartão, dá um sinal com a mão, as irmãs de vermelho vão aí, vai colocando o seu voto. Quando eu orava, Deus me mostrava uma pessoa. Que Satanás quer colocar um câncer na tua garganta, para você não se alimentar de nada e morrer com a sonda de pendurada no teu nariz. Levante a tua mão.

0: Diga sai, Satanás. Diga sai, legião.
1: Eu via no esôfago e ouvia aquela aflição, aquele barulho na garganta da pessoa, já todo infeccionado. E Deus está falando, eu vou cortar o laço. Cadê esta pessoa que está aqui? Só vou chamar uma vez. É na garganta. Vem cá, senhora. A senhora que está aí. A senhora que está aí. Pode vir. Jesus está... Ai, ai, ai, ai, ai, ai, ai. Você não está dando glória. E você não está dando glória. E você não está dando glória. Minha irmã, é assim que Deus revela ou não é? Hã?
2: É deste jeito.
1: A senhora sente aquele mal já querendo e não é a primeira vez. Hã?
2: Não, não. Faz tempo já.
1: Querendo se hospedar na garganta.
2: Exatamente.
1: Dobra o teu joelho e agradece. Jesus está dando livramento. Levante a mão da glória a Deus. Ó, o Espírito Santo está me mostrando três pessoas agora. Que Deus te mostrou e te revelou para confirmar. Grande vai ser o livramento do acidente da queda, para você não ter que passar pelo que estava já no teu caminho. Cadê estas três pessoas? Uma é a senhora, pode vir. Outra é a senhora, vem para cá. Tá, aqui, não, ainda não. A última vez eu chamei também, não vou insistir. Levante a mão, venha. Pode bater palma para Jesus. Ô, glória. Ó. Tem uma pessoa que está aqui e Deus está mostrando para mim que é uma enfermidade gravíssima na tua pele. É muito mais do que apenas mancha, é muito mais do que apenas... E Deus está me dizendo só um milagre para te curar. Aonde está esta pessoa? É na tua pele. Chamei uma vez. É cá você. É você, rapaz. É você. Levante a mão da glória a Deus, da glória a Deus. Ó, o Espírito Santo está me mostrando quatro pessoas que Deus vai repreender este poder das trevas que quer fazer você cair, que quer fazer você voltar. Vem cá, minha senhora. É a senhora. Vem. Está me faltando mais três pessoas e eu não vou insistir na revelação. Vem cá, vem cá. Quando que começou isso na tua pele? Hã?
3: Já tem uns 20 anos que minha filha tem 19.
1: Tem 20 anos.
3: É, que minha filha tem 19.
1: E o que, que a medicina fala?
3: Não, eu nunca fui no médico, não. Isso aqui tem cura.
1: Só que você fica tranquilo. É. Se fosse lá, ia ter um diagnóstico como de uma simples enfermidade. Eles iam dizer que é até normal. Mas agora você vai receber o fogo celestial da cura. Vem pra cá, vem cá. Vem cá. Ó, eu quero insistir na revelação, porque o que Deus fala, ele cumpre. O que o homem fala, o vento leva. Eu quero orar por você aqui, ó. As pessoas que foram agora alcançadas nesta revelação. Pastor, eu duvidei no meu coração. Aí é problema teu. Quem entendeu, diga glória a Deus. Pastor, eu não creio que ele faz. É contigo. O Espírito bendito de Deus está me mostrando quatro pessoas. E você vai ver o socorro de Deus acontecer. A senhora é uma.

0: e todo o seu organismo comprometido, infeccionado, está sendo tratado. Vem cá, Jesus vai te curar. Levante a tua mão. Eita, glória! Não, mas se vai glorificar, que seja com palmas, que seja... Irmão, tem duas pessoas desenganadas pela medicina na tua visão. E a medicina de... Vem cá, moça. Ei, ai, ai, ai, ai, ai, ai, que tremendo milagre. Ai, eu queria receber este milagre. Ah, se fosse eu, levante a tua mão. Dá glória a Deus! São duas pessoas. Cadê a outra? Foi a medicina. Não foi pastor e pregador, não. Mas vem cá, por favor. Ô, minha irmã, eu quero te ouvir. Qual o teu nome, minha irmã?
1: Paula.
0: É assim mesmo? É na visão? O que que acontece?
1: Eu tenho retinopatia diabética.
0: Que isso?
1: E aí, sequelas da diabetes.
0: E a medicina
1: então,
0: diz
1: a
0: que...
1: Então, a minha retina, ela tá inchada, tá com sangramento, então... Uma grande possibilidade de eu perder a visão.
0: Não vai perder porque o Espírito Santo acabou de te socorrer. Ele está aqui, levante a tua mão, diga glória a Deus. Não tem como duvidar deste poder de Deus. Alabassurimikandalamaya. Cadê outra pessoa da revelação? Prepara, pastores, presbíteros. Vamos lá. Presbítero Coronel, presbítero Alan. Cadê os demais presbíteros? Porque revelados e não revelados vão receber unção. Se eu continuo na revelação, é profundo, é maravilhoso. Mas nós perdemos a oportunidade de socorrer a outros também. Ó, o Espírito Santo está me mostrando cinco pessoas que a tua família foi destruída por uma seta do vudu. Uma seta do vudu. E você está orando para Deus restituir. E ele vai operar. Aonde está? Lá atrás, lá, ó. Vem. Vem aqui, a senhora aí, ó. A senhora aí. A senhora sabe que foi ele. Pode vir para cá. Jesus vai... Não, não é que você pensa, que você acha. Foi uma seta maligna das trevas. Vem para cá. Jesus liberta ou não liberta? Ó, você vai... Hoje, a câmera já está mostrando. Nós vamos orar. Depois você vai mostrar como vai estar daqui uma semana. Nós vamos ver se ele faz ou não faz. Ele opera ou não opera? Sexta-feira, retrasado, Deus revelou um homem que estava com cálculos renais. Ele disse que foi ao banheiro, chegou no banheiro, excretou as pedras e trouxe as pedras para mostrar. Não, Deus faz, irmão. O homem não faz nada, nada. Mas Deus, quando fala, ele faz. Quem crê, diga glória a Deus. E nós estamos aqui para ouvir o falar de Deus. Ó, tem 15 pessoas em campanha. E Deus me mostra você orando para o seu lar. E pedindo para Deus livrar os jovens da sua casa. Para eles... É isso mesmo. Pode vir, nós vamos orar agora. Levante a mão para cá. Oh, meu Deus do céu. Oh, Jesus. Ponha-se de pé, soldado. Ponha-se de pé, soldada. Não, e eu quero fazer aqui, irmão. Me dá meu voto. Eu quero fazer o meu voto pela família. Nada paga a comunhão da família. Pega esse voto aqui, querido. Nada paga o livramento da família. Nada paga. Nada, nada, nada. Irmãos, eu quero que vocês me ajudem em oração por uma jovem chamada Andressa. Quem pode me ajudar? Eu não sou nada da família, mas Deus nos mandou orar. Irmãos, como o diabo tem atingido a família? Irmãos, hoje eu entendo, porque toda a campanha, há 10 anos atrás, há 20 anos atrás, quem é dessa igreja há 20 anos atrás? Você até murmurava. Recorda quantas vezes você murmurava. Agora é oferta pela família, você começava a murmurar. De novo mais uma oferta. Oferta pela... Tem alguém mexendo no microfone aí aberto. Se liga o microfone, senão vai sair no ar. Então, era uma murmuração. Você recorda disso ou não? Ó, Deus está mandando fazer um voto pela... De novo? De novo? Quantas vezes você murmurou? Não, seja sincero, irmão. Que é mentira do diabo. Quantas vezes você murmurou? Agora tome aí, ó. Tá? Há 10, há 20 anos atrás, se acabava uma campanha de jejum, eu me recordo muito bem, 21 dias de jejum com o saudoso, chegava um pastor do exterior, irmão, nós vamos fazer 7 dias de jejum de oração pela família. Você fala, não, mas não pode, isso é da carne, hein? Isso é da carne. Hein? Acabamos uma campanha de 21, agora vem um cidadão lá do exterior, vai fazer 7 dias, era 7 vigílias pela família. Hoje, eu entendo. Se não fosse aqueles votos, se não fosse aquelas vigílias, você já estaria separado, teu esposo já estaria no mundo, teus filhos estariam tudo debaixo da terra, tá? Os filhos já estariam tudo debaixo da terra. É ou não é, irmãos? Então não murmura. Vamos orar pela família? Vamos orar antes, porque depois não adianta mais orar. Ah, pastor, aconteceu, ora agora. Agora não adianta mais orar. Tem que se orar antes. O voto se faz antes. A oração é antes. Depois já não adianta mais. Ah, pastor, esse dia chegou, irmão. Ah, pastor, infelizmente cortou a perna. É do Sandro, pastor, perdeu a perna. O senhor ora. Falei, vou orar para quê agora? Ele cortou a perna. Tinha que ter orado antes de operar e cortar a perna. Sim ou não, irmão? Ah, pastor, ó, a Maria se separou, pastor, o divórcio já entrou, sabe, agora o senhor ora, é, orar agora que já veio o divórcio? Nem me chama para orar, tem que orar antes, voto se faz antes, a oração é antes do mal. Levante a tua mão, diga, Senhor Jesus, é a tua palavra que revela a nossa alma, que o Senhor não fará e não permitirá nada sem antes revelar, mostrar aos teus servos, aos teus profetas. Vamos orar agora, irmã. Sabe por que Deus mostra que não está bem? Para você buscar o bem. Sabe por que Deus traz você para um culto como esse? Para você receber vitória para o teu lar. Vamos orar. A oração para Deus agora confirmar a cura em você. Mas a libertação melhor. Quem não pegou o voto da família vai pegar depois. Vamos clamar. Soberano Deus, maravilhoso Pai. Senhor, eu apresento a vida da Rosemary. Eu apresento a vida da Isabelle. Eu apresento a vida do Gabriel. Eu apresento a vida, Senhor, e a família da presidente, da irmã Irene Miranda. Eu apresento a vida, Senhor, de todos os membros da diretoria deliberativa, irmã Débora, o pastor Lorival, presbítero Davi. Eu apresento os pastores diretores, aqueles que estão com ele. Guarda a família, papai. Guarda, Senhor, a família dos obreiros que estão comigo nesta batalha de sexta-feira aqui neste altar. Guarda o matrimônio de Camandori Maracé. Ai, canda la basúria, Espírito Santo, agora nós oramos, ó Pai, ó Deus, nós oramos antes que venha o mal, antes que venha a destruição infernal, antes que venha, Senhor, a masterinimianda la maia, a doença, os grilhões, o opressor. O Senhor sempre nos fala antes, ó Pai, aonde está a rede, aonde está o laço, aonde está o mal. E agora eu repreendo, Pai, ó Deus, esta infecção ocular, eu repreendo agora, meu Pai, esta infecção na pele, eu repreendo agora esta inflamação no organismo, no intestino, no sangue, no baço, no bilis, na vesícula, nos rins, no pulmão. Sai agora, sai agora, sai agora, sai agora, sai doença, sai da nossa casa, sai do nosso lar, sai da nossa família. Pepa, labacanda, labarabacei. Ah, meu Deus do céu, o Senhor está me mostrando, ele está desmanchando uma obra maligna. Ele está desmanchando uma obra maligna na vida de uma pessoa que aqui está. E Deus me fala que é para te levar à destruição. Desfaz esta obra, Pai. Queime esta legião. Queime esta legião agora. Sai, legião, sai. Sai, legião da perturbação. Sai, legião da culpa, da acusação. Sai, legião do fracasso, da derrota, do desânimo. Sui, sui, sui, sui. Vai expulsando, vai expulsando. Sai, cegueira, sai surdez, sai mudez. Ah, Espírito Santo, olha este homem gemendo, olha esta mulher chorando com estas dores na coluna, com estas dores nas pernas. Ah, Pai, com estas vistas embaçadas. Elebará, se calabacandaraia. Oh, glória, onibi alabá. E meu Pai, estes problemas estomacais, estes problemas, ó Pai, de ordens naturais, estes problemas, ó Pai, de ordens espirituais, e meu Deus, este câncer no esôfago, este refluxo maligno, ó Pai querido, em nome de Jesus, cura para a tua glória. Ele quer testemunhar nesta hora, ela quer testemunhar, ó Pai, nesta nesta hora. Cura, cura, Espírito Santo. Nós não merecemos, mas o Senhor nos escolheu para manifestar, ó Deus, as tuas obras libertadoras. Cura agora, cura esta raiz cancerosa que estava nos seios dela, cura esta raiz cancerosa que estava no esôfago dele. De palabacanda lamaia, de palabasuri alamaia, de calabacanda lamasteia, a de calamasuri alamaia. Santo Deus, Santo Deus, Santo Deus. Ó, o Espírito Santo me falou, eu estou curando, filho. Eu estou curando, servo. Alebarabandoreba. E Deus está me dizendo, pode tocar esta raiz cancerosa que estava no teu seio, já não está mais. Pode receber aí, mulher. Pode receber.

0: curada agora. O Espírito Santo está me revelando.
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4: amor. 17 horas e 1 minuto.
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1: 17 horas e 2 minutos.
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0: 17 horas e 5 minutos.
1: Que Deus abençoe a todos os nossos irmãos. Eu quero já aqui, né, agradecer a todos os irmãos que têm ajudado, que têm apoiado esta obra. Que Deus possa abençoar a sua vida, meu querido irmão. Você que é ofertante da casa de Deus, você que tem sempre aí ajudado, que Deus possa recompensar a sua vida. A Igreja Pentecostal Deus e Amor é uma igreja sincera que está de portas abertas, pregando a palavra de Deus, levando o evangelho, levando a palavra da salvação. E eu quero dizer para o meu irmão, para a minha irmã, que os irmãos são instrumentos de Deus. Quando você ajuda esta obra, quando você faz aí a sua colaboração, né, seja de qualquer valor, você está ajudando muito a obra de Deus, e você, meu irmão, tem sido um instrumento nas mãos do Senhor, porque através de você, através da união do povo de Deus, o programa Voz da Libertação chega no campo, na fazenda, aquela pessoa que não pode ali estar em um culto, não tem a condição de estar numa igreja, né? Não tem igreja próxima da sua casa, ela é evangelizada pelo rádio, ela é evangelizada ali através daquele aparelho, né, tão pequeno de rádio, e leva para ela ali vitória, fortalecimento, leva para ela ali cura, milagre, né? Quantas almas são salvas através do rádio? Então, meu irmão, minha irmã, continue ajudando, apoiando esta obra, que o Senhor, ele vai te recompensar e vai te recompensar muito. Hoje, através também do aplicativo pela internet, né? Nós já temos o nosso aplicativo, e você pode estar aí acessando o nosso aplicativo, baixando o nosso aplicativo, né, IPDA Ribeirão Preto, e também pelos canais, canal do YouTube. Nós temos já o nosso canal do YouTube também, você pode se inscrever no nosso canal do YouTube, está lá IPDA Ribeirão Preto SP, se inscreva no nosso canal. Então todas essas são ferramentas para levar a palavra de Deus, e são os irmãos que mantêm, meus irmãos, tudo isso no ar, né? As portas da igreja abertas, né? Que bênção, não somente a porta da nossa sede estadual, mas de todas as igrejas de Ribeirão Preto, do Brasil. A sua ajuda, ela é muito importante, né? A obra de Deus fora do país, essa obra evangelística, missionária, que a Igreja Pentecostal Deus e Amor realiza, é realmente extraordinário, viu? É grande, é muito grande aquilo a qual o Senhor Jesus, ele faz através da Igreja Pentecostal Deus e Amor. E vocês, queridos irmãos, são instrumentos para manter esta obra aí sempre avante. Então continue ajudando, porque eu tenho certeza que o Senhor, ele só tem a recompensar a todos os nossos irmãos dizimistas da casa do Senhor. Nós estamos aqui em oração por você, meu irmão dizimista, por você, minha irmã, você ofertante. Estamos aqui orando e clamando ao Senhor para que o Senhor, ele venha cada vez mais aí abrir as portas e abençoar a sua vida. Então, continue ajudando, pois o Senhor é aquele que vai recompensar e abençoar você por tudo o que você tem feito, tudo o que você tem realizado em prol à obra do nosso Senhor e Salvador Jesus Cristo. Ajude com amor, que o Senhor, ele há de abençoar a sua vida. Você pode estar ajudando através aí da sua transferência bancária. Você faz aí a sua transferência pelo número do Pix da igreja, que vou deixar para os irmãos, né? Através das contas bancárias, você pode fazer aí a sua colaboração, né? Seja a sua oferta, seja você devolver aí o seu dízimo, né? No dízimo nós devolvemos com alegria ao Senhor. gratos ao Senhor por tudo aquilo que Ele tem feito, fez e está fazendo, vai fazer por nós. Nós já agradecemos. É uma forma de gratidão e de coração aberto. É assim que Deus, Ele abençoa a nossa vida. Então você que ajuda, você que pode, continue, pois o Senhor, Ele vai abençoar cada vez mais a sua vida. Nós vamos agora às formas que os irmãos têm para fazer daí a sua ajuda, aí mesmo, no conforto do seu lar, no seu trabalho, onde você está, você pode estar ajudando a obra de Deus e assim, posteriormente, enviando o seu comprovante aqui para a nossa sede estadual, para nós registrarmos o seu comprovante e apresentarmos em oração. 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
1: É isso aí, Deus abençoe você que sempre tem ajudado e apoiado esta obra. 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
2: 17 horas e 16 minutos.

É isso aí, quão bom é nós passarmos um momento com Deus em oração. E você, meu querido irmão, que gosta de orar, atenção, atenção, pastores, obreiros, você, meu irmão, que é membro da Igreja Pentecostal Deus e Amor, a todos os nossos irmãos que nos visitam, vocês estão convidados para estarem conosco em um grande propósito de oração, um propósito de oração de 12 horas, que estaremos realizando aqui no interior da nossa sede estadual das Igrejas Deus e Amor, aqui mesmo no coração de Ribeirão Preto, no próximo dia 10. Próximo dia 10 de outubro, das 6 horas da manhã às 18 horas da tarde, nós estaremos em oração. Isso mesmo, a Igreja Pentecostal Deus e Amor, em 12 horas de oração contínua. Oração, adoração a Deus, louvor. Você, meu querido irmão, você, minha irmã, vocês são os nossos convidados especiais. Você que é um jovem, é um adolescente, você que está me ouvindo agora, venha orar, venha clamar conosco. Nós estaremos com a escala da oração e serão 12 horas contínuas de oração juntamente com os cultos do sábado. Portanto, meu querido irmão, minha querida irmã, vem para cá, já se programe, porque é através da oração que a vitória ela chega. Nós estaremos levantando este propósito de oração em favor da obra de Deus, em favor da salvação das almas. Também nós estaremos na preparação para a Santa Ceia, isso mesmo, 12 horas de oração, de preparação, santificação para a Santa Ceia do Senhor Jesus, Santa Ceia do Senhor Jesus, que estará acontecendo também no sábado, dia 10, às 19 horas, no domingo, dia 11, às 9 horas da manhã, e às 14 horas, e na segunda-feira, dia 12, às 19 horas da noite, é a Semana da Santificação, que também estaremos aí prosseguindo e em oração nesse propósito das 12 horas de oração e adoração. E também, nesse mesmo propósito, nós estaremos apresentando a vida de cada irmão que estará orando. Portanto, você vem e apresente também a sua causa em oração. Atenção, obreiros, obreiras, os nossos irmãos anciões da Igreja Pentecostal Deus e Amor, essa igreja que foi levantada à base de oração, os nossos irmãos fazem parte dessa história e vocês estão convidados para estarem conosco. Vamos novamente orar, clamar, buscar a presença de Deus. Esse mês de outubro, nós estaremos neste grande propósito no dia 10 de outubro, a partir das 6 horas da manhã. Das 6 horas às 18 horas, nós estaremos orando, clamando a Deus, adorando ao Senhor na nossa sede estadual das Igrejas Deus e Amor, e todos estão convidados para estarem conosco. O endereço é muito fácil, Rua Saldanha Marinho, número 740. Pode vir com seu automóvel próprio e deixar no nosso estacionamento, que tem entrada pela Rua Florenço de Abreu, número 124. Esperamos a todos os nossos irmãos. Vamos orar, porque na oração a vitória já é nossa.

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2: 17 horas e 22 minutos.
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4: Meu nome é Cássia Assunção. Eu quero contar a minha história, a minha conversão e do meu encontro com Deus. Eu era uma pessoa que usava muita droga, principalmente a cocaína, e bebia muito. Na maioria das vezes era o uísque que eu bebia. Fiquei 12 anos assim. Eu já não estava aguentando mais, já não sabia mais o que fazer, porque eu não estava feliz. Não estava, era só quando estava com os amigos bebendo, que aparentemente eu transmitia felicidade, mas eu não estava feliz. Eu chorava todas as noites. E por conta da droga e da bebida, eu afastei bastante da minha família. Continuei a minha vida, achando que eu era independente, dona da situação, que estava tudo bem, que eu poderia fazer o que eu quisesse, que ninguém ia me proibir ou me questionar. Queria independência, mas do jeito errado. E a minha mãe sempre foi evangélica. Ela nunca deixou, nunca cessou de orar, de pedir a Deus por mim. Sempre vinha falar de Deus, eu nunca dava ouvido, porque eu ficava pouco tempo com ela. E com o tempo já não estava aguentando mais. Já estava insuportável aquela situação, que por fora eu estava bem, por dentro eu estava destruída, muito infeliz. Já comecei a tomar calmantes por cima da droga, de bebida. Já peguei a faca uma vez, sentei no corredor da minha casa, tentei me cortar. O diabo fez com que eu chegasse ao fundo do poço. Eu olhava para um lado, para o outro, não tinha solução nenhuma, eu não tinha uma ajuda de verdade. Porque para quem eu ia contar uma coisa dessa, né? Aí eu comprei um radinho e comecei a ouvir o programa Voz da Libertação. E comecei a ouvir o pastor falando sobre, ouvia testemunhos. Eu meio que desacreditei no começo. Mas através das orações dele, eu começava a chorar, porque eu não tinha palavras para falar com Deus, porque eu tinha vergonha da situação que eu estava. Eu ajoelhava no chão da minha cozinha, quando eu estava lavando louça, ouvindo o radinho, e chorava. E falava, Deus, eu não aguento mais essa vida, eu não quero isso para minha vida. E nisso, todos os dias, eu não permitia que ninguém desligasse o rádio da tomada. Ninguém. Só abaixasse o rádio, desligar jamais. Porque através das orações eu já estava começando a me sentir melhor. E com o tempo, não foi remédio nem clínica que me curou, quem me libertou. Foi a minha humildade perante Deus, de expressar o que eu estava sentindo. Eu creio que foi isso sim, de eu falar, Deus, eu estou fazendo isso, estou fazendo aquilo, o Senhor sabe, o Senhor vê. Eu não quero mais isso para a minha vida. Aí Deus foi me libertando. E eu comecei a ir à igreja. Deus é Amor, que tem na minha cidade. A minha luta não era só com a abstinência, que me deu, com certeza, pois 12 anos usando droga me deu abstinência. A luta era espiritual também, pois eu queria me libertar e o diabo sabia disso. Ele começava a me dar pesadelos na madrugada, me enforcar, segurava meu rosto, soprava meu rosto. Eu escutava me gritando à noite, meu nome, muito alto no meu ouvido. Me chacoalhava, me jogava da cama. Então foi, além da abstinência, foi a luta espiritual também. E eu não desisti, eu continuei indo na igreja. Continuei indo e comecei a ler a Bíblia, uma coisa que eu nunca fiz. Eu só deixava a Bíblia aberta no Salmo 91, mais nada. Mas eu nunca lia a Bíblia. Comecei a ler e ver os milagres que Jesus fez em Mateus, em Marcos. Os milagres que ele fez. E o que me chamou a atenção, numa madrugada eu estava lendo a Bíblia e li uma passagem que Jesus dizia: eu sou a água da vida, e quem bebe dessa água nunca mais sentirá sede. A partir daquele momento, eu chorei muito, mas sorrindo, pois eu senti um alívio muito grande e perdi o desejo de tudo, de droga, de bebida. A partir daquele momento, eu fui para a igreja e falei: mãe, eu vou aceitar Jesus. Deus tirou de mim a vaidade, afastei de tudo. Decidi, fui para a igreja, aceitei Jesus. Minha mãe ficou até meio assim assustada, sentadinha no banco me olhando. Acho que ela não acreditou me vendo lá na frente. Assustada no banco, acho que ela não esperava isso. Ficou muito feliz e assustada, com certeza. Mas naquele momento eu tinha certeza que tinha festa no céu, pois eu entreguei meu coração a Deus e a minha vida também. Hoje eu estou muito feliz em tudo que faço. Tudo, tudo. Eu não me sinto só em hora alguma, momento algum. Eu me sinto sozinha. E eu faço um apelo a quem estiver assim, da mesma forma que eu já fiquei. Não é fácil, eu sei que não é, mas basta a gente querer. Não é remédio, não é clínica. É Jesus que ajuda a gente. É Jesus que liberta. É Jesus que cura. É Ele que dá alegria. Quando eu tive o primeiro encontro com Deus, foi uma alegria inexplicável, não, nunca senti igual, como naquele dia. Então, eu falo para quem estiver nessa situação: confia em Deus e abre o seu coração. Mesmo não tendo palavra, chore, que o Senhor recolhe nossas lágrimas. Ele conhece nosso coração. Estou muito feliz, agradecida e abençoada por Deus.
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2: 17 horas e 29 minutos.
0: Meu nome é Francis Lins, eu sou um milagre na mão de Deus. Com apenas 19 anos de idade, eu fui preso, tranquilo e sombria, e me mandaram para a maior cadeia da América Latina, Casa de Detenção de São Paulo, Carandiru. Só que dentro do Carandiru tinha igreja, inclusive tinha igreja evangélica pentecostal Deus e Amor. E ali dentro do cárcere, eu tive uma experiência com Deus. Eu voltei para os caminhos do Senhor. Eu me reconciliei com Deus. Dia 2/10/1992, massacre no Carandiru. Aconteceu uma rebelião e os presos começaram a quebrar a cadeia. E nesse inteirinho, a tropa de choque invadiu o pavilhão 9. Deram rajada de metralhadora no portão. Subiram para o segundo andar, terceiro andar, quarto andar, quinto andar. Tiraram dezenas e centenas de vida. Todos os presos foram obrigados a ficarem nu, do jeito que nasceu, tanto crentes como ladrões. Os policiais vinham cantando: o choque chegou, vocês pediram, Fleury mandou, e davam rajada de metralhadoras. E nesse inteirinho, meus queridos irmãos, você ouvia gritos, você via mortos caindo no chão, presos que estavam vivos se fingindo de morte. mortos, e carregando os cadáveres, se escondendo debaixo dos cadáveres, e cada um fazia o que estava dentro das suas possibilidades para sobreviver. Mas o milagre aconteceu, foi no quinto andar do pavilhão 9, onde era os crentes que moravam naquele local. 350 irmãos nus, deitados no chão com a mão na cabeça, eu era um deles. 38, 9 milímetros fuzil apontados para nossas cabeças. Quando os policiais foram apertar os gatilhos daquelas armas para matar os crentes no quinto andar do pavilhão 9, para a honra e glória do nome do Senhor, nem o crente morreu, nem o crente desceu à sepultura. A igreja ficou intacta e o nome do Senhor foi glorificado naquele local. Com 15 dias, chegou o carcereiro na minha cela e disse: quem é o senhor Francis Inz? Falei: sou eu. Abriu a porta da minha cela, me deu uma requisição e falou: a tua advogada quer falar com você. Quando eu cheguei na sala dos advogados, a minha advogada olhou para mim e falou: Francis, eu não sou. Houve um mover de Deus lá no fórum e a juíza da Finais do estado de São Paulo assinou teu alvará de soltura. E a partir daquele dia eu saí dali sem dever nenhum dia para a justiça, e hoje eu já estou em liberdade, uma nova criatura em nome de Jesus.
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2: 17 horas e 32 minutos.

intercessão do Pai, a bênção de Deus nas igrejas Deus de Amor. Acontece diariamente os cultos marcados 9 da manhã, meio-dia, 14 horas e também no horário das 19 horas. Você não pode perder. Hoje, por falar, a última concentração de hoje será no horário das 19 horas de hoje. Vem para cá você também. Toma posse da sua bênção, da sua vitória, do seu milagre. Onde você estiver ouvindo nós agora, essa programação de nossa Igreja Pentecostal Deus do Amor, com toda a sua querida família. É, por falar, nosso irmão Presbítero Edmilson está trazendo a palavra de Deus hoje, e você aí não pode perder a bênção de Deus. Vem para cá você também, ouvintes. Quero lembrar, amanhã 60 mais, a partir das 8h30 da manhã. Após as 8 horas já está aberta a Igreja Deus de Amor, e você também não pode perder. Amanhã, a partir das 8h30, você tem esse encontro marcado com Deus na Igreja Pentecostal Deus de Amor. Vocês anote, marque e fique atento do endereço, na rua Saldanha Marinho, do número 740, bem no coração de Ribeirão Preto, localiza a Igreja Pentecostal Deus de Amor. Então vem para cá você também. Vem comigo, ouvinte, vem estar conosco, pois Jesus garante.

adiante te dar a bênção, te dar a vitória. Falar também, semana de Santa Ceia do Senhor. Ó, os irmãos estão vindo em casa, passa para os outros irmãos. Semana de Santa Ceia do Senhor. Atenção, atenção, os irmãos estão ouvindo nós em casa agora. Essa semana de Santa Ceia do Senhor, para você participar do corpo e do sangue de Jesus. Então, meu irmão, minha irmã, não fique de fora, não, dessa concentração de Santa Ceia. Então, haverá Santa Ceia do Senhor no horário específico, está aí para vocês aí, vão ouvir. Horário que o pastor vai passar para vocês a partir de agora, pastor Robson Santos. Vamos lá, já com essa poderosa Santa Ceia que vai acontecer neste final de semana. A palavra do pastor a partir de agora.

Deus abençoe, queridos irmãos. 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Santa Ceia esta que estará acontecendo no mês de outubro, nos próximos dias 10, 11 e 12. 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

autorização e venha participar da Santa Ceia do Senhor Jesus. Rua Saldanha Marinho, número 740, é o endereço da nossa sede estadual. Lembrando que temos estacionamento próprio, entrada pela Florenço de Abreu, número 124.

Nós já fomos dirigir uma oração em favor de todos os ouvintes que estão em casa. Os ouvintes esperaram, né? Pessoa que pediu oração. Nós vamos orar e Deus tem grandes vitórias. Então, irmã, que ela pediu oração para sua família, para sua casa, seus parentes. Ela pediu oração, nós vamos orar para todos. Então, onde você estiver ouvindo esta programação da Igreja Deus de Amor, você seja bem-vindo, meu irmão, minha irmã, vocês todos, muito bem-vindo, em nome do Cordeiro Jesus. Então, meu irmão, minha irmã, que estão ouvindo nós agora, não deverão perder as bênçãos de Deus. Nós vamos orar por você. Quem passou mensagem, não ficou de fora dessa oração, quem está aí necessitado dessa oração, ora, nós vamos orar. Nós vamos orar por quem está desempregado também. As irmãs também pediram oração para quem está o desemprego, né? É, nós vamos orar por vocês, tá bom? Karina, nós vamos orar por vocês. Vocês ajudou, passou as contas bancárias também aqui. Nossas irmãs em Cristo também, nós vamos orar por vocês. Nossa irmã Sofia, seu filho, seus familiares. Nossa irmã de Brasiliense aí, Brasiliense, Américo-Brasiliense, está pedindo oração para ela e para toda a família. Nós iremos orar. Walter também, nós vamos orar em favor para toda a família. Também, irmã Maria Souza, passou um comprovante do dízimo também, nós vamos orar por vocês. É, passou um comprovante também, o Jefferson de Sertãozinho também, muito obrigado. Deus abençoe o senhor, tá bom? É, pedir oração por essa advogada também que está querendo... não usa isso aí não, não usa dessa forma não, não vou falar o que a senhora escreveu aqui, tá bom? Ora pela, vamos orar, minha irmã, ora, vamos orar por essa pessoa. A senhora passou a foto dela, não sei por que a senhora passou a foto dela, para oração, é para oração por ela, para Jesus salvar, libertar ela, é isso? Eu fiz isso aí, tá bom? Jesus salvar, libertar, tá bom, minha irmã? É, porque tem cada ali, tem leitura, irmãs, que às vezes não é bom falar, não é verdade? Então nós vamos orar por essas pessoas que estão, mas aquela que está no hospital, sim, triste, vamos orar por ela. Aquela que está passando momentos difíceis, vamos orar, tá bom? Então fecha os olhos agora e nós vamos fazer esse pedido de oração agora para todo mundo neste momento de oração.

Glorioso Deus e eterno Pai, ora agora em favor dessas pessoas, Senhor. Perdoa os nossos pecados, nossas faltas, nossas falhas diante de Ti. Perdoa as nossas iniquidades, Senhor. Vai de encontro a esse lar, vai de encontro a essa família, vai de encontro...

Juntos e ouvintes do programa Voz da Libertação, essas pessoas que estão, Senhor, cansadas de tanto sofrer, essa pessoa que está neste momento no vale da sombra da morte, essa pessoa que está neste momento, Senhor da Glória, até mesmo, passando este momento tão horrível, horroroso, de tristeza, de angústia, aquele sintoma dentro do lar de brigas, aquele sintoma dentro do lar, Senhor, conturbado dentro do lar dela, meu Deus. Em nome de Jesus, entra com providência, entra com grande mistério nessa casa, Senhor, entra com grande compaixão nessa casa, guarda, Senhor, essa família, protege essa família, protege essa casa, Senhor, dando força, dando saúde, dando também a direção do Teu Espírito Santo. Ó Deus da minha alma, ó Deus da minha vida, eu te peço a bênção, eu te peço a vitória, eu te peço o grande livramento para a tua glória. Visita meu lar, também a minha casa, a minha família. Visita, Senhor, os meus filhos, noras, netas. Visita as minhas sobrinhas, meus sobrinhos também. Visita meus irmãos, minhas irmãs de sangue também. Visita o Fábio, o Senhor Cardoso, que está na mesa de som, e toda a sua família. A mim, toda a minha família, a minha casa. Dá vitória ao pastor Robson Santos, Senhor, usa o teu servo, a tua serva. Usa a tua serva, a nossa irmã Noemi. Onde eles forem, Senhor da Glória, estiverem hoje trazendo a tua palavra. Presbítero Edmilson também, usa o teu servo poderosamente, aquele pregador, dá vitória, seu pai, eles todos, meu pai, presbítero Rafael, meu pai, nosso irmão cooperador Cleiton, dá vitória ao teu servo, nosso irmão Mateus, nosso irmão Marcos, sempre está aqui na sede, meu pai, irmã Cristina, toda parte, meu pai, até mesmo da limpeza, cada um tem uma função, a parte da reviver também, as irmãs no médio de esforço, os irmãos no médio de esforço para fazer, Senhor, que ele venha fazer com mais carinho, com mais amor, dá vitória ao presbítero Ivan de Lima, Senhor, dá vitória a cada um de nós, meu pai, encubra nós com teu sangue, repreendendo todo o mal, Senhor, todas as forças negativas, lança por terra, inveja, olho grande, de maldição, oração ao contrário, Senhor da Glória, até minha praga jogada, repreende agora, Senhor, em nome de Jesus. Jesus, encubra nós com teu sangue, desde a cabeça às plantas dos pés, que nós somos lavados e remidos no teu sangue, para a glória do Pai, para a glória do Filho, para a glória do Espírito Santo. Nós te agradecemos e te louvamos por mais uma oportunidade que o Senhor dá para nós, em nome do Senhor Jesus. Amém. Amém, Senhor, e graças a Deus. Quero falar com você que não aceitou Jesus ainda, com você que não voltou para Jesus ainda, o que é que vocês estão esperando? Tá bom, meu irmão, volte para Ele agora. Levanta sua mão para o alto, fala assim comigo. Fala comigo assim, Senhor Jesus, a partir de hoje, eu volto para o Senhor, que o meu nome volte escrito no livro da vida e cele com teu sangue. Fala comigo, a partir de hoje, eu te aceito como Salvador da minha alma. Fala comigo, que o meu nome seja selado no sangue de Jesus. Fala comigo, perdoa todos os meus pecados e me dê a vitória, em nome de Jesus. Amém. Aí está, meu irmão, procure uma igreja pentecostal do Jamor, procure coração, procure hoje, aqui a sede estadual, presbítero Edmilson Fernando, junto ao pastor Robson Santos. Hoje é o dia, hein? Hoje é o dia guerreando contra o mal, contra aquele que ataca o lar, ataca a família, ataca a sua vida. Talvez deixe você triste, angústia. Então hoje é o dia da sua bênção, da sua vitória, tá certo? Segue no ar essa programação, a voz da libertação de nossa igreja pentecostal. Deus é amor.

Agora, 17:52, trazemos de volta o pastor Robson Santos falando sobre a Santa Ceia do Senhor, que vai acontecer neste final de semana, do dia 10, hein? Hoje, nós já estamos aí, hoje é dia 9, ou melhor, dia 9 do 10, dia 9, então amanhã seria o mês que nós estamos, você está ouvindo essa programação. Essa é dia 10 do mês 11. Vocês estão sintonizados com esta programação de nossa Igreja Pentecostal Deus é Bom, seguindo esta programação dessa noite, dessa tarde de hoje.

Deus abençoe, queridos irmãos. Está chegando aí a Santa Ceia do mês de outubro. Atenção, atenção, membresia, todos os membros da nossa sede estadual das igrejas Deus e Amor. Ninguém pode ficar de fora da Santa Ceia do nosso Senhor e Salvador Jesus Cristo. Santa Ceia esta que estará acontecendo no mês de outubro, no dia 10, 11 e 12. Isso mesmo, dia 10 de outubro, 11 de outubro e 12 de outubro. 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E você, meu irmão, que é membro de ceia, você não pode ficar de fora, hein? É mais uma grande oportunidade que Jesus preparou para fazermos menção à sua vitória na cruz do Calvário, à sua morte e ressurreição, vida com abundância para todos nós. É o momento de nós nos reunirmos para fazermos menção a Cristo, fazermos menção por tudo aquilo que Ele já realizou na nossa vida, está realizando e ainda vai realizar. Venha estar conosco, a Santa Ceia do Senhor Jesus é o alimento espiritual para o cristão. Nós esperamos a todos os nossos irmãos membros de ceia, esperamos você.

você, do jovem, já batizado, já participa da ceia, vai estar conosco, né? Os nossos jovens, aguardamos aí os nossos irmãos obreiros, obreiras, os pastores, vamos estar juntos na Santa Ceia do Senhor Jesus. Você que congrega em uma igreja pentecostal Deus em Amor, aqui dentro da Grande Ribeirão, ou nas cidades vizinhas, e queira estar conosco para participar da Santa Ceia, você pode vir, converse com o seu pastor, pegue aí a sua autorização e venha participar da Santa Ceia do Senhor Jesus. Rua Saldanha Marinho, número 740, é o endereço da nossa sede estadual. Lembrando que temos estacionamento próprio, entrada pela Florêncio de Abreu, número 124.

0: agora 17 horas e 57 minutinhos. Já ouvinte, nós vamos ficar por aqui. Você que está em casa ouvindo nós agora, Deus te abençoe a tua vida. Nós vamos para a oração do entardecer. Continua na mesa de som, nosso amigo e irmão. Nosso irmão Fábio Cardoso. Aqui na locução, sua mãe em Cristo, cooperador Josias. Tá certo, ouvinte? Fique todos aí na paz do Senhor. Vamos lá para a oração do entardecer. Tenha uma ótima já noite na presença de Deus. Nós volta daqui a pouquinho às 19 horas, tá certo? Fica ligado, não sai daí não. Vamos lá com os pastores que vão orar por nós a partir de agora para todo o Brasil.
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1: 18 horas.

boa tarde, que a graça e a paz do nosso Senhor e Salvador Jesus Cristo esteja sobre a sua vida. Seja muito bem-vindo, seja muito bem-vinda através dos canais oficiais da Igreja Pentecostal Deus de Amor. E esse quem fala com você é o seu irmão em Cristo, Douglas Almeida. E nós estamos diretamente aqui do nossos estúdios, Central de Produções Internacional, Templo da Glória de Deus, sede mundial das Igrejas Pentecostal Deus de Amor, localizada aqui mesmo, na Avenida do Estado, 4568, no bairro da Liberdade. E eu já quero convidar você que está nos acompanhando através do YouTube, através do Instagram, através do Facebook, eu quero convidar você a compartilhar. Compartilhe essa live para que mais pessoas orem juntamente conosco. Eu não sei qual é o desafio, qual é a batalha que você está enfrentando, mas a Bíblia diz que nós devemos orar, que nós devemos lançar diante do Senhor todas as nossas ansiedades, porque Ele é quem cuida de nós. Então quero convidar você a compartilhar. E você que ainda não mandou o seu pedido de oração, faça isso. Mande o seu pedido de oração através do chat, lá no YouTube, pode fazer. E nós vamos orar. Nós vamos orar pela sua causa, vamos apresentar diante do Senhor a sua... Ela vai se manifestar. Quero lembrá-los também que daqui a pouquinho, às 19 horas, eu mesmo, Diácono Douglas Almeida, estarei pregando a palavra, dando sequência na campanha Sexta da Libertação Total. É o quinto culto dessa sexta-feira e nessa oportunidade eu mesmo estarei pregando a palavra. Eu convido você, se você está aqui na região central de São Paulo, esteja conosco. Está caindo uma chuva abençoada aqui no centro de São Paulo, acredito que em toda a grande São Paulo, mas se você tem condições de estar conosco, faça essa força, esteja presente, eu não tenho dúvida, Deus vai honrar a sua fé. Se você não pode estar presente, às 19h30, esse culto que eu acabei de te convidar será transmitido através do canal oficial da Igreja Deus e Amor lá no YouTube. Então, você pode acompanhar e, é claro, cultuar juntamente conosco. Vamos lá? Eu já quero convidar você, pare tudo o que você está fazendo e una a sua fé com a minha. Aos nossos irmãos que estão no programa Voz da Libertação, chegou o momento. Vamos lá, vamos à hora da oração. Soberano Deus e eterno e querido Pai, Pai de nosso Senhor e Salvador Jesus Cristo de Nazaré, é diante da tua presença que é santa, bendita e poderosa, que eu me coloco em oração, ó Pai, aqui nessa tarde. E eu quero agradecer ao Senhor pelo dia que o Senhor nos deu, porque o Senhor guardou a minha saída, o Senhor guardou, Pai, a minha estadia. E aqui estou, Pai, perante a tua face. Louvo ao Senhor por essa rica oportunidade que é estar perante a tua face. E louvo ao Senhor também, ó Pai, porque essa oportunidade foi dada não somente a mim, mas a cada irmão internauta, a cada irmão ouvinte do programa Voz da Libertação. Juntos estamos unidos, ó Pai, em uma só fé, em um só propósito, perante a tua face, crendo, ó Pai, que o Senhor está com os ouvidos.

ouvidos atentos à nossa humilde oração. Eu sei que tem pessoas que não conseguem, ó Pai, se expressar, porque estão, ó Deus, dentro de um transporte público, porque estão, meu Pai, em lugares, ó Deus, que limitam, de certa forma, a sua liberdade para se expressar em oração. Mas essas mesmas pessoas que estão nos acompanhando, estão em espírito agora, unidos, ó Pai, neste propósito de oração. E eu quero pedir que a tua bênção, meu Pai, ela seja manifestada de uma maneira plena, de uma maneira abundante sobre cada vida. Pessoas que estão acometidas por algum tipo de enfermidade. Quero orar por essas pessoas que ouviram um diagnóstico, ó Pai, do médico que as entristeceram. Pessoas que estão nesse exato momento, ó Pai, tão cabisbaixas, tão desanimadas, ó Deus, diante da enfermidade. Mas eu creio que o Senhor é aquele que tem todo o poder, tanto nos céus como na terra e sobre toda a criação. E se o Senhor liberar uma palavra, Pai, certamente esse quadro vai mudar. Essa enfermidade, ela vai desaparecer e um milagre extraordinário vai se manifestar. E esta vida será não só impactada pela tua intervenção divina, mas toda a casa dela, toda a família, toda a parentela, toda a vizinhança, sim, o milagre desta pessoa vai virar notícia, porque o Senhor é o Deus que opera de uma maneira tremenda e gloriosa. Eu quero crer, meu Pai, que o diagnóstico, ó Deus, da medicina, não tem poder, ó Deus, diante da tua palavra. E assim como aquele centurião de Cafarnaum disse que não era digno de receber o Senhor debaixo do teto, e que tão somente uma palavra que o Senhor liberasse, o criado dele sararia. Assim eu também creio, Pai, que basta somente uma palavra. Sim, e o médico vai te surpreender e constatar que o milagre ainda é operado pelo Deus Todo-Poderoso na vida daquele que crê, na vida daquele que confia, na vida daquele que tem depositado a confiança e a esperança no Senhor. Quero orar, meu Pai, quero orar por pessoas que estão sendo submetidas a tratamentos médicos, meu Pai. Pessoas que estão na quimioterapia, pessoas que estão na radioterapia, pessoas que, ó Deus, estão recebendo em seu organismo, ó Pai, substância, ó Pai, nos laboratórios de medicamentos. Sim, pessoas que, ó Deus, estão fracas, estão debilitadas, estão até mesmo, ó Pai, ó Deus, cabisbaixas, mas nós cremos que o Senhor tem esse poder, Pai, para mudar o quadro, para mudar a história e fazer nova todas as coisas. Nós devemos fazer a nossa parte, Pai, porque o Senhor não anula a responsabilidade humana, mas devemos fazer a nossa parte crendo que o Senhor também fará a parte do Senhor. É, Pai, porque quando os recursos humanos se vão, quando, ah, Pai, as ferramentas humanas não podem fazer mais nada, só há esperança para o milagre que vem das suas mãos. Foi assim que aconteceu, e assim tem acontecido também, ó Deus, nos dias atuais. Quero orar, meu Pai, pedindo que a tua mão bendita e poderosa seja.

coisa manifestada, ó Pai, repreendendo o câncer, repreendendo a tuberculose, repreendendo, ó Deus, enfermidades psicossomáticas, pessoas que estão debilitadas emocionalmente, pessoas que estão, ó meu Pai, tendo que tomar medicamentos fortíssimos, ó Deus, calmantes, ó Pai, medicamentos manipulados, enfim, meu Deus, pessoas que não têm paz de espírito, pessoas que conseguem deitar na cama e descansar, dormir em paz, sim, porque eles estão totalmente doentes mentais, mas nós oramos, Senhor, nós oramos, ó Deus, para que a mão do Senhor seja manifestada, sim, e que toda, ó Deus, toda debilidade, toda fraqueza emocional, psicológica, ah, meu Pai, seja extirpada desta vida. E esta vida, ó Deus, volte a ter paz. Volte, ah, meu Deus, a ter a alegria. Sim, a comungar com os seus familiares, com os seus entes queridos. Ó Pai, e ter momentos de sono e contentamento. Papai do céu, nós apresentamos cada uma dessas vidas, ó Pai, porque cremos que há poder no Teu nome. Pessoas que estão, nesse exato momento, orando juntamente conosco, ó Deus, por um filho, por uma filha, por um marido, por uma esposa, por uma pessoa, Pai, que é tão querido para ele, é tão querida para ela. Ó Deus, pessoas que estão, ó Pai, caminhando passos largos à condenação eterna, Senhor, mas o Senhor é aquele que veio buscar e salvar aquele que havia se perdido. Sim, e esta pessoa caminhado, Pai, por esses caminhos de morte, essa pessoa que tem caminhado rumo à condenação eterna. Ah, Pai, nós oramos agora, porque eu creio, Deus, eu creio que o Senhor é aquele que, segundo a misericórdia, segundo a graça do Senhor, ó Deus, intervém na vida do homem. Sim, porque o Senhor não tem prazer na morte do ímpio. Antes que o ímpio se converta dos seus maus caminhos e o Senhor o sare. Por isso, eu quero pedir a Tua intervenção, ó Pai, na vida desta pessoa que, ó Deus, está presa em cadeias, em grilhões, ó Pai, do pecado. Esta pessoa que tem como estilo de vida o pecado, sem nenhum tipo, ó Deus, de remorso, sem nenhum tipo, ó Deus, de peso na consciência. Esta pessoa vive na prática do pecado. Ela não é conhecedora da Tua palavra. Senhor, que a luz do Evangelho venha raiar. Senhor, que é o sol da justiça, venha manifestar-se sobre a vida desta pessoa. Sim, esta pessoa que está em caminhos de trevas, em caminhos de horrores, que o sol da justiça raie sobre a vida dela. Ela possa sair, ó Deus, desse local de escuridão, desse local de trevas, e ser guiado por essa luz divina, ó Pai, que emana do Senhor, que emana, ó Deus, da Sua santidade. Colocamos diante da Tua presença ainda aquelas pessoas que, ó Deus, estão presos em vícios, pessoas que estão, ó Pai, há muito tempo, ó Deus, nas práticas dos vícios, como bebida alcoólica, tabagismo, drogas ilícitas, jogos de azar, ó Deus, casas de prostituições, entre outros, Pai. Pessoas que

estão gastando tudo que têm e tudo que não têm ainda, Pai. É, pessoas que estão vendo, ó Deus, dia após dia, o sustento da família indo embora pelo ralo. Ó Deus, pessoas que estão destruindo a si mesmos, ó Pai, destruindo o templo do Teu Espírito Santo, que é o corpo humano. Pai, nós oramos pedindo ao Senhor que, por meio do Teu Espírito, o Senhor desperte a consciência desta pessoa, que talvez esteja, ó Deus, cauterizada ou simplesmente, ó Deus, está debaixo da influência do pecado original. Mas nós oramos, Pai, para que essa pessoa tenha um verdadeiro encontro com o Senhor. É, Pai, porque aquele que tem um encontro com o Senhor, a vida dele ou a vida dela nunca mais é a mesma. Ele é transformado. Ela é transformada. Pai amado, Pai querido, atende cada pedido de oração, Senhor. Pessoas que estão enfermas, pessoas que estão desenganadas, pessoas que estão em leitos entre a vida e a morte. Assim como o Senhor liberou, ó Deus, sobre a vida de Ezequias, uma vez que esse havia clamado pedindo misericórdia, o Senhor liberou e acrescentou mais 15 anos de vida na vida daquele servo. Pai, que essa pessoa que está no leito, ó Deus, mas está se humilhando, está chamando, está buscando a Tua presença, pedindo misericórdia. Que assim também, meu Pai, o Senhor possa acrescentar anos de vida, livrando-a, Pai, da sepultura e confirmando a misericórdia do Senhor. Quero orar, Pai, pela igreja, pelo povo de Deus, pela vida desse irmão, pela vida dessa irmã, por esta pessoa, meu Pai, ó Deus, que tem caminhado a caminhada da fé. Pessoas que, ó Deus, mesmo com tantas lutas, tantas dificuldades, tantos empecilhos, meu Pai, não tem desistido, pelo contrário, tem prosseguido, ó Deus, com o objetivo de alcançar a coroa incorruptível de glória que está preparada para aqueles que forem fiéis até a morte. Meu Deus, continua fortalecendo esse irmão, continua fortalecendo essa irmã, para que ela possa prosseguir, ó Deus, e alcançar o objetivo, alcançar o alvo da soberana vocação, ó Deus. Fortalece ele, fortalece ela, Pai. Ainda que ela esteja cansada, ainda que ele esteja, ah, Pai, até mesmo desmotivado. Senhor, o Senhor é aquele que acrescenta a nossa fé. Sim, a alegria do Senhor é a nossa força. Fortalece, fortalece esse irmão, fortalece essa irmã, dando a ele, dando a ela as vitaminas do teu espírito, ó Pai. Essa pessoa que já não consegue mais se dedicar à oração, essa pessoa, Pai, que aparentemente perdeu prazer por estar na tua casa, essa pessoa, Pai, que dia após dia tem visto, ó Deus, as obras do velho homem, da velha mulher, ó Deus, manifestando em sua vida. Ajuda ele, ajuda ela, ajuda nós, meu Pai. Sim, ajuda cada um de nós a mortificar, ó Deus, as obras, ó Pai, da velha criatura. Sim, porque esse é um exercício diário e constante, ó Pai. Até que o Senhor venha nos buscar, é necessário que estejamos

0: vivendo, dia após dia, o processo da santificação, sem a qual ninguém verá o Senhor, Pai. E nós pedimos a Ti nessa tarde, vem nos ajudar, vem nos fortalecer, porque é o Teu Espírito, Deus, que gera em nós, diz a Escritura, tanto o querer como também o efetuar. É, meu Deus, que o Teu Espírito acenda ainda mais em nós o desejo de orar, o desejo de santificar, o desejo de estar em comunhão com a Tua presença, ó Pai. Fortalece-nos, sim. Papai do céu, vai tomando nas Suas mãos também a nossa liderança. Eu quero orar pela nossa diretoria, Pai, deliberativa, na pessoa da nossa irmã presidente mundial, Erini Miranda. E também, meu Pai, a nossa irmã vice-presidente mundial, Débora Miranda, nosso irmão pastor Lorival de Almeida, nosso irmão presbítero Davi Miranda Neto. Toma toda a nossa diretoria, Pai, deliberativa, executiva também, abençoando, Pai, a nossa liderança, juntamente com as suas respectivas famílias, ó Pai. Continua dando graça, continua dando saúde, continua dando vigor, continua dando disposição, continua dando estratégia e sabedoria, não terrena, ó Pai, mas a sabedoria que vem do alto. Pai, abençoando sim, Pai, para a glória do Teu nome, para que esta obra prossiga, Deus, até que o Senhor venha cumprindo a missão, que é proclamar o Evangelho da cruz, o Evangelho da graça, aquilo que Paulo diz que era loucura, ó Pai, para aqueles que pereciam, mas para os salvos, de maneira nenhuma, não foi e jamais será loucura, mas trata-se do poder de Deus. Por isso colocamos diante do Teu altar, Pai, não só a nossa liderança, mas cada servo, cada serva do Senhor, que foi chamado, que foi chamada pelo Senhor nesta obra. Papai, toma os pastores, toma os presbíteros, os diáconos, ah, Deus, os cooperadores, as cooperadoras, obreiros e obreiras, membros em geral, vai abençoando, Deus, vai sustentando com a Tua graça, sustentando com a Tua virtude, sustentando com a Tua unção, ó Pai, que não falte sobre a nossa cabeça o óleo, é Deus, o óleo que é o símbolo do Teu Espírito, que o Teu Espírito esteja, ó Deus, de maneira constante em nossa vida. Uma vez que o Senhor nos deu do Teu Espírito, Pai. O Senhor disse que Ele permaneceria conosco. É, Pai, que esta graça, que esta comunhão, que esta intimidade, dia após dia, cresça, amadureça, ó Pai, e que por intermédio da nossa vida, o Teu nome seja glorificado. Quero orar também pela nação brasileira. Toma nas Suas mãos, ó Pai, o povo brasileiro. Vai dando sabedoria, vai dando entendimento, vai dando, ó meu Pai, direção. Para que, ó Deus, essa nação cresça. Cresça como povo, cresça, ah, Papai, como uma nação que teme o Teu nome, Pai, que busca a Tua presença. Toma cada vida, cada alma, porque nós deixamos todas elas diante do Teu altar. Cremos no milagre, cremos na restauração, cremos no avivamento, ó Pai, que começa pela Sua igreja. Aviva sim, Senhor. Aviva a nação brasileira, aviva a igreja brasileira e confirma, papai, a sua virtude, a sua unção para a tua glória. Nós cremos, Deus, nós cremos que os teus ouvidos, de maneira alguma, estão agravados para que o Senhor não possa nos ouvir. Pelo contrário, o Senhor não só está nos ouvindo, mas está também nos atendendo. É a certeza que nós temos pela revelação da tua palavra e pela comunhão com o teu Espírito, Deus. Confirma esta obra, é o que pedimos e já te agradecemos tão somente em nome de Jesus. Amém? Que maravilha. Deus abençoe você que orou juntamente comigo. Eu tenho a certeza que, assim como eu, você pôde sentir a presença do Espírito Santo se movendo, nos inspirando, nos orientando para que a nossa oração fosse uma oração eficaz, que tivesse aceitação diante da presença de Deus. E nesse momento, eu quero fazer um convite a você, você que ainda não tomou a decisão de reconhecer Jesus como seu único e suficiente Salvador. Você não pode deixar essa oportunidade passar. Essa oportunidade está batendo na porta do seu coração. E Jesus disse que, ao bater, alguém ouvindo e abrindo a porta, ele entra e faz morada. Faz morada. Então eu quero que você permita Jesus entrar na sua vida e fazer morada, ser o Senhor de todas as áreas da sua vida. Esse convite vai para você também, que está afastado. Chegou o tempo de voltar. Convida mais uma vez Jesus para ser o Senhor da sua vida. Vamos lá? Vamos fazer a oração de confissão a Deus. Você que quer aceitar e você que quer reconciliar. Repita comigo as seguintes palavras. Senhor Deus e Pai, nessa tarde, eu venho perante a tua face, venho confessar os meus pecados, venho pedir ao Senhor perdão por cada transgressão, por cada iniquidade cometida contra a sua santidade. Reconheço que sou um pecador, estou arrependido e quero confessar a minha fé única e exclusiva na pessoa bendita do Senhor Jesus. Eu creio que, por meio da fé em Jesus, na sua morte, na cruz do Calvário, na sua ressurreição, eu recebo o perdão dos meus pecados e o direito à vida eterna. Me recebe, porque é na tua presença que eu desejo andar. Amém? Parabéns, você que aceitou Jesus, você que reconciliou, procure uma de nossas igrejas pentecostal Deus e Amor mais próxima da sua casa. Diga ao pastor local que você tomou essa importante decisão e você será muito bem-vindo na família Deus e Amor. Você será discipulado e viverá em comunidade de fé até que Jesus venha buscar a sua igreja. Já quero agradecer você que orou juntamente comigo. Muito obrigado pela sua audiência. Você que está no YouTube, você pode migrar para o canal Direto com Deus. Lembrando que às 19h30, no canal oficial da Igreja Deus e Amor, você pode acompanhar o culto, que é a continuidade da campanha Cesta da Libertação Total. Você que está no programa Voz da Libertação, permaneça na sintonia, porque isso e muito mais está preparado com muito carinho para que você continue crescendo em graça e em comunhão na presença de Deus. Esse quem se despede de você é o seu irmão Douglas Almeida. E se Jesus nos permitir, na próxima sexta-feira, aqui estaremos orando e clamando juntamente com você. Que Deus abençoe, querido ouvinte. Fique na paz do Senhor Jesus.
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3: 18:31.
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7: Já cheguei, espalhando amor, espalhando alegria, espalhando cor de rosa por todo lugar, viu, gente?
8: Olha, cara de outubro.
7: Cara de outubro rosa, sabe que é um mês muito especial pra mim, né?
8: É. É um mês que a senhora completa mais...
7: Eu tenho mais uma primavera.
8: Mais uma primavera. Uhum.
7: Mas aí eu tenho que me preparar psicologicamente, porque durante 11 meses do ano, eu fico naquela, eu tô com 52. Mas daí, quando chega o mês de outubro, 53. Então, eu tenho que passar um mês, ainda bem que eu faço lá no final do mês, que eu tenho que passar um mês já me preparando psicologicamente.
8: Ah, Hilária, aprenda aí, Hilária, ó, esse mês, ó...
7: Dela é o próximo.
8: Ah, novembro?
7: A paz do Senhor Jesus, família Reviver, que alegria estar mais uma vez juntinho com vocês. E esse é o nosso informativo Reviver. Como eu sou feliz em fazer esse programa, viu, Cido?
8: Verdade. Não, e dá pra anotar isso no ar.
7: Dá, né?
8: Eu que convivo com você, eu, a Lari aqui, a gente te vê sempre, a gente já vê que você... Do jeito que ela tá no ar, ela, do jeito que ela chega, do jeito que ela vai, meu Deus.
7: Você sabe que eu passei 3 anos, quase 4, fazendo ao vivo todos os dias. Fazendo ao vivo, eu não gravava. Porque eu estava aqui trabalhando aqui no escritório, eu tinha que vir, então eu já vinha e já fazia ao vivo.
8: Certo.
7: Mas agora com a correria, não dá para fazer todos os dias ao vivo,
8: né? Exatamente.
7: Mas eu tenho viajado muito mais, então não dá. Principalmente porque eu viajo geralmente na sexta-feira, porque o evento é no sábado, volto no domingo, mas eu descanso na segunda.
8: Yes, é, então, são dias carregados.
7: É, né? não dá. Então, assim, sexta e... como que é? Sexta e segunda são os dias que normalmente eu não venho, né? Então, não dá, precisa gravar. Mas eu sinto falta, sabia?
8: É verdade, né?
7: Eu sinto falta.
8: É que é terapia. Por mais que seja um trabalho, mas isso em todas as áreas, né, também... quando a gente faz com amor, com carinho, quando a gente entrega de verdade, uhum. A gente tem muito prazer quando chega no trabalho, quando completa um trabalho com a forma que entrega.
7: Exato.
8: Mas, de uma forma diferente, esse trabalho é diferente dos outros do cotidiano.
7: É diferente. É diferente de estar no altar pregando.
8: É.
7: É diferente da live. Então, cada coisa tem um gostinho diferente.
8: É como a pessoa tem 10 filhos, um gostinho diferente de cada um, né?
7: Exatamente.
8: Eu amo tudo, mas... Amo todos, né? Eu usei 10 filhos
7: um
8: até...
7: cada um tem um motivo específico.
8: A Lari até torceu o nariz, 10 filhos.
7: Ela tá torcendo o nariz porque ela é filha única, por isso.
8: É verdade.
7: E os pais dela agora, nessa fase adulta deles, tá difícil, viu?
8: Verdade.
7: Ela não tá concordando com isso, não.
8: Ai, meu Deus do céu. Mas é verdade, a gente tem muito carinho, cada horário. Eu, particularmente, também... eu não tenho uma história longa nesse programa, mas eu tenho muito prazer e eu sinto essa alegria e coloco isso também em evidência, que eu tenho muito prazer em trabalhar no Informativo Reviver, dividir esse momento com você e você prova mesmo quem você é. O que você é no ar é fora do ar, não estou sendo demagogo, eu acho que como cristão a gente nem poderia contar isso, falar se não fosse verdade.
7: Exatamente,
8: né?
7: Exatamente. E... você já sabe quem é o pai da mentira,
8: exatamente.
7: Né?
8: Exatamente.
7: Então assim...
8: Então a Eliana que você ouve...
7: A resposta do crente tem que ser sim, sim, não, não.
8: Exatamente.
7: Ou é ou não é, né?
8: Exatamente. Então, a Eliana que você vê no altar, a Eliana que você ouve aqui, circulando por aqui, às vezes tá num programa... E assim, gente, pra quem já ouviu aí, teve a oportunidade de ouvir o Tá Na Mesa, ela chega só pra organizar alguma coisa. Já chama... Irmã Eliana!
7: É que eu chego uns 5 minutos antes de terminar, né?
8: Aí povo não deixa. Olha, ela aparece. E até quando eu fazia o Deus é Amor com você, se ela passava no corredor, chama a Eliana. Mas por quê? Porque a gente tem prazer em ter pessoas boas próximas da gente. Isso faz melhor a qualidade de vida da gente. E
7: com
8: vale para você que está ouvindo também, viu?
7: Exatamente. Vale para mim também, porque saber que essas pessoas tão amáveis, tão queridas, estão nos ouvindo, nos recebendo na casa
8: Exatamente. Dela.
7: Eu sempre digo isso aqui, que você não permite qualquer um entrar na sua casa, você não convida qualquer um para entrar na sua casa, você não abre a porta da sua casa para qualquer um. E quando eu vejo as pessoas dizendo, mãe Eliana, eu tô te ouvindo, e isso para mim é uma maior resposta, a melhor resposta, porque se as pessoas estão nos recebendo, né, dentro da casa das pessoas, é porque somos pessoas que são agradáveis, pelo menos, né?
8: Verdade, verdade. Muito obrigado por esse carinho, que Deus continue abençoando a sua vida, e você que ouve, você que ajuda, você que faz parte, porque a pessoa, eu ouço, eu faço doações, eu participo, você faz parte dessa programação também, não é só ouvinte,
7: exatamente,
8: né?
7: Exatamente, exatamente. E é um trabalho prazeroso, é um trabalho, assim, que a minha alma, ela se encanta, é bem isso, ela fica tão feliz que pode tudo naquele dia ter dado errado. Mas, por exemplo, quando eu tenho a oportunidade de ajudar alguém, eu tenho a oportunidade de fazer algo de bom, ou que eu vou na creche, vou na casa aberta, vou lá no qualquer uma das nossas unidades, qualquer um lugar onde eu posso conviver com essas pessoas, pronto, eu ganho o meu dia. Mudou o meu dia. E isso, para mim, é tão gratificante, é tão maravilhoso. Por isso que eu sempre digo, venha juntar-se a nós, viu? Abre a tua mão, abre o teu coração, e olha, tem mais novidades chegando aí, já estamos trabalhando. Hoje eu já tive ali uma prévia reunião ali de um projeto antigo que vamos resgatar e um outro aí que tá chegando.
8: Olha!
7: Exatamente! Eu estive lá junto com a nossa irmã Ilza e junto com a Regiane, né? Que ambas trabalham ali na Associação Reviver, Help Deus e Amor. Também tive a oportunidade de estar com a minha sogra e foi muito gratificante ali. Tem coisa nova chegando aí que vai dar para você fazer aí na sua cidade também. Vai dar para você...

0: pessoalmente, seja pregando, seja no rádio, seja indo visitar cada lugarzinho, seja fazendo a obra da maneira que for, eu vou fazer o meu melhor. Porque é assim que o Senhor se agrada e isso me deixa feliz. Sabe qual é a minha maior alegria nessa vida?
1: É.
0: A minha alegria é poder fazer a vontade de Deus.
1: Verdade.
0: A vontade de Deus, gente, não tem preço, porque existe um alinhamento. Sabe quando as coisas se alinham? A sua vida se alinha com a vontade de Deus, e aí não tem como dar errado. Ah, mas então a irmã não passa luta, não passa aprovações. Ah, vocês que não nem imaginam.
1: É fácil imaginar, né? É muito fácil,
0: vocês
1: né?
0: que nem imaginam, mas quando eu vejo a luta chegando, quando eu vejo a situação acontecendo, eu já vou logo assim, ó, tá derrotado. Satanás,
1: em nome do Senhor Jesus,
0: está derrotado, aqui não. E aí o Senhor vai me dando sabedoria, vai me dando entendimento. Você sabe que até as minhas palavras mudam quando eu percebo que a luta está chegando e que eu vejo que aquela luta é uma luta espiritual, é algo ali para me tirar do centro, me tirar da vontade de Deus, para questionar a Deus. Então, aquilo ali, porque a gente que tem um entendimento, discernimento do Espírito Santo de Deus, a gente sente. E tem mais. Quando Deus está no plano, no projeto, a confirmação é imediata.
1: É verdade.
0: É imediata.
1: E vai aparecer flechas no caminho, né? Porque o inimigo tá ali. Ele vai querer derrotar, ele vai colocar pessoas que vão falar coisas que vão mexer com o teu emocional, porque o inimigo conhece muito bem.
0: São os dardos inflamados do inimigo.
1: Exatamente.
0: Mas eu escolho não deixá-los me atingir.
1: Amém.
0: Eu me escondo no esconderijo do Altíssimo.
1: Amém.
0: Vai passar de largo, vai passar de longe.
1: É.
0: Porque eu me escondo no esconderijo do Altíssimo. Todos os dias resolvo as minhas questões. Outro dia, estava até conversando com Leia Freitas, porque ela viaja bastante comigo quando eu vou pregar, Cido. E a gente fica no mesmo quarto de hotel, né? E aí ela deita, apaga a luz e dorme. Eu não. Eu fico acordada. Por quê? Eu sempre brinco com ela. Eu falo assim, olha, tudo que eu fiz, eu não sei por que isso acontece, mas é o meu natural. Tudo que eu fiz durante o dia, quando eu deito, passa tudo pela minha cabeça. Eu faço o quê? Uma releitura. O que deu certo, o que não deu certo. Também é assim, ó, se em algum momento eu ofendi alguém, se em algum momento eu me senti ofendida, eu não vou levar para o dia seguinte. Eu vou resolver com Jesus ali na hora, antes de dormir. Porque no dia que eu acordar, eu quero acordar com outro pensamento,
1: faz um
0: com outra atitude.
1: Já resolve tudo ali.
0: Exatamente. Sabe o que já aconteceu comigo, às vezes até? Por exemplo, ali eu ficar pensando, poxa vida, né? Eu poderia ter sido mais específica com essa pessoa, ter conversado mais, ter entendido mais, ter explicado melhor, sabe? E aí eu falo que eu tô gravando no meu HD, sabe? Aí eu repasso aquilo, falo assim, e eu converso com quem? Com o maravilhoso. Eu fico, maravilhoso, por que que eu tive essa atitude? Maravilhoso, oh, maravilhoso, me dá discernimento para eu lidar com essa situação e tudo. Quando é no dia seguinte, a primeira coisa que eu faço é conversar com a pessoa e resolver aquilo.
1: Mas sabe que isso só as pessoas corajosas tomam posse.
0: Ah, é?
1: Por quê? Porque muitos se entregam na vergonha, no medo, na falta de fé e no desejo de vingança. Tipo, ah, ele fez mal, Deus vai castigar. Assim, terceirizando o serviço.
0: Já age com aquele sentimento de vingança.
1: Exatamente.
0: Né?
1: E isso é sinal de fraqueza. Por quê? Porque uma pessoa forte, porque olha, tem que ser forte, tem que estar muito bem com Deus, e Deus nos fortalece para chegar e falar, irmão, me perdoe.
0: Exatamente. É isso. Eu não quero deixar passar.
1: Exatamente.
0: Sabe? Eu quero, eu falo pro Senhor Jesus, sempre que tô conversando com ele, eu falo para ele, falo, Senhor, me mostra aquilo que o Senhor não se agrada de mim e que eu não consigo ver. Porque muitas vezes, Cido, o que acontece conosco? Nós não queremos ver. Está ali diante dos nossos olhos que precisamos mudar atitudes, né? E às vezes a pessoa acha assim, ah, eu vou mudar minha atitude, então eu sou fraco. Não, não é fraco.
1: Não.
0: Não é fraco. Muito pelo contrário. A pessoa que tem a coragem de dizer, eu preciso mudar de atitude e muda a sua atitude, é a pessoa corajosa.
1: É
0: uma pessoa que entendeu que nós somos humanos e que todos os dias precisamos ser moldados pelas mãos do oleiro.
1: É verdade.
0: E muitas vezes nós não conseguimos ver, né? Às vezes você acha assim, não, eu estava certo naquela situação. Mas depois, quando eu deito a minha cabeça no travesseiro,

0: Eu penso, eu começo a analisar o outro lado da história. E analisando o outro lado da história, eu percebo o seguinte: não, essa não foi uma boa atitude.
1: Não foi.
0: Não foi.
1: É.
0: Eu aprendi, inclusive isso, ó, para quem não, fica a dica, tá? Foi uma coisa que a minha psicóloga me ensinou, porque eu não fazia. Ela sempre dizia: antes de tomar qualquer atitude, se ponha no lugar da outra pessoa.
1: Mas sabe que você... Olha, eu pensei exatamente nisso. Eu trabalhei numa empresa e tinha um rapaz ali que era tipo, sabe aquela pessoa problemática? Sempre arrumando um
0: Todo
1: probleminha
0: lugar tem,
1: aqui,
0: né?
1: contrariando ali, tarará, tava sempre na autodefesa. E uma vez aí eu comecei a almoçar com ele. Ele sempre almoçava mais isolado. Aí eu falei, vou almoçar com ele. Ele falou, tudo bem, eu quase não falo, né? E você, né? É, sabe assim, deixou sozinho, tava falando sozinho. Aí comecei a bater papo com ele, fui pegando mais um grau de intimidade. Aí até saíram os comentários para ele, mas você tá falando com esse cara? Ah, mas esse cara aí nem, né? Que é o povo do, né? Ele falava, ele não merece atenção, ele é uma pessoa do mal. E ao longo do tempo, que eu fui conversando com ele, resumindo, eu descobri que o maior medo dele, que ele era casado, ele falava assim, eu sou casado de novo, né? Que era um relacionamento, que tinha casado há pouco tempo, né? Os mais antigos, casado de novo é a expressão dos mais antigos, né? E o maior medo dele era perder um emprego. Então ele tentava se blindar de tudo quanto é jeito. E aí,
0: É a defesa.
1: exatamente, conversando
0: Nem
1: com
0: sempre
1: ele,
0: a sua autodefesa, né? É a melhor estratégia, né?
1: Exatamente. E aí eu falei para ele, falei, o fato de você se blindar não garante o seu trabalho, mas uma qualidade de serviço e um bom relacionamento garante.
0: Você sabe que eu aprendi, que a psicóloga disse que pessoas arrogantes são pessoas que têm um sentimento de inferioridade. Elas
1: Exatamente.
0: se acham inferior a todo mundo. Então ela mantém a arrogância para dizer, para não, vamos dizer assim, um mecanismo de defesa. Só que um mecanismo errado, claro, né?
1: Exatamente.
0: Claro, porque daí você acaba afastando todo mundo, quando na humildade você consegue muito mais do que na arrogância.
1: Exatamente.
0: Mas pessoas arrogantes, essas pessoas são pessoas que têm o seu emocional debilitado, mas eles acham que se eles demonstrarem que eles têm, eles vão ser vistos como fracos. E
1: Exatamente.
0: aí eles criam o quê? O casco de tartaruga, né?
1: É.
0: O casco de tartaruga. Só que precisa que alguém chegue ali e quebre aquele casco. Ou pelo menos, né? A tartaruga botou a cabeça para fora do casco. Então você converse com ela, trate ela bem, tente entender a situação dela. E aos poucos você vai transmitindo para ela que aquela não é uma boa atitude.
1: Exatamente. E ele se tornou mais amigável.
0: Tá vendo?
1: Começou. Aí o pessoal começou a ver ele com outros olhos, já sentava no grupo.
0: Olha aí.
1: E não foi mandado embora, e a coisa ficou mais fluida.
0: Eu já
1: E
0: tive
1: olha.
0: experiências também com pessoas amargas que se tornaram um doce de
1: Então,
0: pessoas.
1: aí a gente descobre, falou, eu já gostava de você, nem sabia.
0: Pois é, exatamente. Vai ver, tem mais coisa parecida do que a gente imagina, né?
1: Verdade. E olha, se de repente você está sentindo no coração em tomar uma atitude diferente, falar, eu gosto da programação, eu quero ajudar alguém, eu quero ajudar mais pessoas a mudarem de vida. É fácil aqui, né? Porque muitas vezes a pessoa está ouvindo bem longe, a gente está aqui na nossa sede mundial. Mas a pessoa está no norte do país, no sul do país, na região nordeste, sudeste, onde quer que você esteja, você pode ajudar alguém que está precisando de você.
0: Exatamente, porque nós estamos aqui exatamente para isso, gente. Porque, por exemplo, eu tenho acesso a psicólogo, eu tenho acesso a médico, eu tenho acesso a medicamento, eu tenho acesso ao que eu preciso, graças a Deus, Deus não me deixa faltar nada. Mas muitas pessoas não têm esse acesso. Por isso que é tão importante a sua ajuda, a sua contribuição. Então, nós compramos remédios para várias pessoas que precisam, né? Várias situações. Sabe o que aconteceu recentemente, Cido? Aproveitar e falar rapidinho aqui. Algo lindo, lindo no meio do nosso povo, e eu fico tão maravilhada, eu sou tão grata a Deus por fazer parte dessa família que é a Igreja Pentecostal Deus e Amor, porque tem a Priscila, que trabalha aqui no setor de obras, de engenharia, né? De arquitetura. E ela é uma menina de 30, de 28 anos, de repente se deparou com o quê? Com uma enfermidade que ela podia morrer a qualquer momento, uma enfermidade séria. Não tem pelo SUS para ela fazer, sabe, ali a cirurgia. A situação dela era só Jesus na causa. Mas ela foi nas redes sociais, né? Fez ali um videozinho e o nosso povo, gente, o povo da Igreja Deus e Amor abraçou, a Igreja Deus e Amor abraçou, né? A fundação, todo mundo abraçou e todo mundo um pouquinho ali ajudou. Graças a Deus, ela precisava mais ou menos de mais de 100 mil reais para pagar só a equipe médica dessa cirurgia. E ela encerrou a caixinha, assim, uma semana ela conseguiu tudo. Eu fico muito feliz, porque o nosso povo é um povo solidário, é um povo que abraça a necessidade do outro. E é por isso que eu sei que você está sendo tocado agora a ajudar a quem precisa.
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0: Maravilhosa presença de Deus o tempo todo. Como é bom saber que você está aí do outro lado e que você não está sozinho. É, nós estamos aqui, sabe quem mais? O Pai, o Filho, o Espírito Santo, fazendo o quê? Abençoando a tua vida. Ó, vai abençoando tudo aí. Vai estar fazendo a comida? Vai lá, ó. Senhor, que essa comida sirva de quê? De remédio para o corpo da minha família. Vai abençoando tudo e todos aí, porque a bênção de Deus está chegando na tua casa. E agora aquele nosso momento todo especial, Manual de Vida na Terra, já se encontra aberto no livro de 1 Timóteo, aleluia, capítulo 4, versículo 16, que diz o seguinte: tem cuidado de ti mesmo e da doutrina, persevera nestas coisas, porque fazendo isso, te salvarás tanto a ti mesmo como aos que te ouvem. Que palavra maravilhosa. Tem cuidado de ti mesmo. Isso me chamou a atenção. Porque muitas vezes nós nos preocupamos com os cuidados que devemos ter com os demais e esquecemos de cuidar de nós mesmos. Mas aqui, Paulo está dizendo a Timóteo, cuida de você, Timóteo. Ele está dizendo, tem cuidado de ti e da tua alma. Tem cuidado, porque se você tiver cuidado, você vai ver que todos os que estarão ao seu redor, perto de você, também poderão ser cuidados. Mas se você não cuidar de você, eles também ficarão desamparados. É isso que ele está dizendo ali. E esta palavra é uma palavra que vem tremendamente ao nosso momento. Estamos no mês de outubro. Outubro Rosa, e nós precisamos entender, mulheres de todo o Brasil, precisamos entender que é necessário cuidar de nós. E quero dizer mais uma coisa, viu? Principalmente as idosinhas, que muitas vezes não quer ir ao médico, não quer tomar remédio, não quer ter o cuidado consigo mesma. Preste bem atenção. A palavra de Deus está dizendo que nós temos sim obrigação de cuidar de nós, porque se não cuidarmos de nós, como vamos cuidar dos outros? Mas cuidando de nós, nós gozaremos das bênçãos de Deus, gozaremos de saúde, gozaremos dos presentes maravilhosos que o Senhor Deus nos dá, e desta forma nós seremos o quê? Testemunho vivo das boas novas dos céus, ganhando não só os que estão ao nosso redor, né, os nossos perto de nós, mas ganhando também os da nossa casa. Exatamente, com boas atitudes, com cuidados conosco mesmo. Quando, preste bem atenção, e esse cuidado, eu falo de uma forma geral, porque o cuidado, ir ao médico, se proteger, né, tomar todo, fazer os exames, fazer uns pré-diagnóstico, tudo certinho ali, isso é muito importante. Mas o cuidado conosco também vem como? Abstendo-nos de maus pensamentos, de ansiedade, de palavras que não convêm, de mentiras, nos abstendo. Isso é guardar a doutrina. Guardar a doutrina é não praticando algo que vai afetar a nossa vida espiritual. Cuidado com as palavrinhas que saem da sua boca. Ora falamos, ora profetizamos. E você precisa ter consciência que não se pode jorrar água doce e amarga da mesma fonte. Então, a sua palavra para você mesma e para os demais tem que ser palavras de esperança, palavra de amor, palavra de ânimo, palavra que acrescente, não que diminua. Por quê? Porque você é especial para Deus. Então, diga você mesma para você: eu sou especial para Deus. Eu tenho valor diante de Deus. Diga para você mesmo: eu me amo, porque o Senhor me ensinou a me amar. Exatamente isso. Chegamos ao final de mais um Informativo Reviver, lembrando que você é nossa prioridade, com toda certeza. Sabe de uma coisa? Não é só você que se ama, nós também te amamos, em nome do Senhor Jesus. Deus abençoe e até a próxima. Conte conosco, porque nós voltaremos, permitindo Deus.
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9: 19 horas e 1 minuto.
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Deus abençoe, queridos irmãos. Está chegando aí a Santa Ceia do mês de outubro. Atenção, atenção, membresia, todos os membros da nossa sede estadual das igrejas Deus e Amor. Ninguém pode ficar de fora da Santa Ceia do nosso Senhor e Salvador Jesus Cristo. Santa Ceia esta que estará acontecendo no mês de outubro, nos próximos dia 10, 11 e 12. Isso mesmo, dia 10 de outubro, 11 de outubro e 12 de outubro. Sábado, dia 10 de outubro, a Santa Ceia do Senhor Jesus estará acontecendo às 19 horas. Sábado, 19 horas. E no domingo, dia 11, em dois horários, às 9 horas e às 14 horas. Domingo, dia 11, às 9 horas e também às 14 horas. E na segunda-feira, último dia de culto de Santa Ceia, dia 12, segunda-feira, às 19 horas, estaremos realizando a Santa Ceia do Senhor Jesus aqui na nossa sede estadual das igrejas Deus e Amor. Nesses três dias, a ministração da Santa Ceia estará acontecendo. E você, meu irmão, que é membro de ceia, você não pode ficar de fora, hein? É mais uma grande oportunidade que Jesus preparou para fazermos menção à sua vitória na cruz do Calvário, à sua morte e ressurreição. Ressurreição essa que trouxe vida e vida com abundância para todos nós. É o momento de nós nos reunirmos para fazermos menção a Cristo. Fazemos menção por tudo aquilo que Ele já realizou na nossa vida, está realizando e ainda vai realizar. Venha estar conosco. A Santa Ceia do Senhor Jesus é o alimento espiritual para o cristão. Nós esperamos a todos os nossos irmãos membros de ceia. Esperamos você, do jovem, já batizado, já participa da ceia, vai estar conosco, né? Os nossos jovens, aguardamos aí os nossos irmãos obreiros, obreiras, os pastores. Vamos estar juntos na Santa Ceia do Senhor Jesus. Você que congrega em uma igreja pentecostal Deus e Amor, aqui dentro da Grande Ribeirão, ou nas cidades vizinhas e queira estar conosco para participar da Santa Ceia, você pode vir, converse com o seu pastor, pegue aí a sua autorização e venha participar da Santa Ceia do Senhor Jesus. Rua Saldanha Marinho, número 740, é o endereço da nossa sede estadual. Lembrando que temos estacionamento próprio, entrada pela Florêncio de Abreu, número 124.

19:08. 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

Vamos seguindo, ouvintes, 19 horas, 13 minutinhos, louvores bonitos, né? Louvores maravilhosos, da gravadora MC Mil, que você pode encontrar na livraria da Igreja Pentecostal Deus e Amor. Não é como antigamente, né? Que você chegava e comprava aquela pilha de CD. Não é dessa forma, mas você vai ouvir, vai divulgar, você vai divulgar a todos da sua família e também fazer um convite para ele estar na casa de Deus, na casa do Pai, em nossa Igreja Pentecostal Deus de Amor, Rua Saldanha Marinho, número 740, bem no centro da cidade de Ribeirão Preto, localiza a Igreja Pentecostal Deus de Amor. Então todos aí não devem perder as bênçãos de Deus, pois Jesus garante te ajudar, garante da força, garante da graça, garante da virtude do Espírito Santo. E eu tenho certeza também da sua bênção também. Minha irmã, meu irmão, onde você estiver ouvindo esta programação, vocês também são os nossos convidados especial para estar uma das concentrações da nossa Igreja Pentecostal Deus de Amor, entrada franca. E nós temos também passar para vocês sempre os endereços da Igreja Deus de Amor. Sempre, sempre nós passamos para vocês os endereços da nossa Igreja Pentecostal Deus de Amor, para vocês participarem e ir estar ouvindo uma das concentrações. Tenho certeza aí que coisas boas acontecem na nossa vida quando nós assim, sim, sim mesmo, quando confiamos no poder de Deus. Então você, gente, povo de Deus, o nosso convidado especial para estar uma das concentrações da nossa Igreja Pentecostal Deus de Amor. Por falar, ouvinte, endereço, marque aí, você pode ser que você está ouvindo a sua cidade aí e você está dizendo, aqui na minha cidade tem a Igreja Pentecostal Deus de Amor. Vamos com o nosso irmão presbítero Leonardo Timóteo, ele vai passar os endereços de todas as IPDA a partir de agora para você, ouvinte que está em casa. Que Deus abençoe a tua vida. Seguimos aí, 19 horas e 15 minutos.

Igreja Pentecostal dos Amor, sede setorial da cidade de Serrana, se localiza na Avenida Deolinda Rosa, número 1048. A nossa sede central da cidade de Cravinhos se localiza na Avenida Pedro Amoroso, número 411, no bairro Jardim, Itapuã. Nossa sede central na cidade de Mococa, no bairro Vila Santa Rosa, se localiza na Rua Pernambuco, número 679. Também na cidade de Mococa, no bairro Conjunto Habitacional Gilberto Rossetti, a nossa sede central se localiza na Rua Nicolau Paione, número 167. A nossa sede setorial da cidade de Luiz Antônio se localiza na Rua Dom Pedro I, número 832, no bairro Jardim Bandeirantes. Nossa sede central da cidade de Casa Branca se localiza na Rua Jorge Bonetti, número 298, no bairro Senhor Menino. Nossa sede central na cidade de Pirassununga se localiza na Rua Duque de Caxias, número 775, no centro da cidade de Pitangueiras. Na cidade de Santa Cruz das Palmeiras, a nossa sede central se localiza na Avenida Armando Penteado, número 941, no bairro Vila São Vicente. Na cidade de Vargem Grande do Sul, a nossa sede central se localiza na Avenida Teutônio Vilela, número 105, no bairro Jardim Primavera. A nossa sede setorial da cidade de Araraquara se localiza na Rua Antônio Prado, número 119, no centro da cidade de Araraquara. Nossa sede central da cidade de São Carlos se localiza na Avenida República do Líbano, número 430, no bairro Jardim Cruzeiro do Sul. A nossa sede central da cidade Américo Brasiliense se localiza na Rua Joaquim Justo, número 83, no bairro Jardim Ponta Alta. Nossa sede central da cidade de Baté se localiza na Rua Visconde de Pelotas, número 465, no centro da cidade de Baté. Nossa sede central na cidade de Dobrada se localiza na Rua Orestes Canova, número 150, no bairro Jardim Campestre. Na cidade de Matão, a nossa sede central se localiza na Avenida Carlos Mariani, número 991, no bairro Centenário. Na cidade de Taquaritinga, a nossa sede central se localiza na Rua José Arruda Campos, número 444, no bairro Vila São Sebastião. Na cidade de Ibitinga, a nossa sede central se localiza na Avenida Sétimo Montanari, número 459, no bairro Jardim Rafaela. A nossa sede setorial da cidade de Passos de Minas se localiza na Rua dos Caetês, número 296, no bairro Nossa Senhora da Aparecida. A nossa sede central na cidade de São Sebastião do Paraíso se localiza na Avenida Doutor Delfim Moreira, número 2251, no bairro Lagoinha. A nossa sede central na cidade de Guaxupé se localiza na Rua Agostinho Babalho, número 116, no bairro Recreio dos Bandeirantes. A nossa sede central na cidade de Guaranésia se localiza na Rua Francisco Monteiro Dias, número 315, no bairro Bom Jesus. Também na cidade de Guaranésia, nós temos uma igreja central no bairro Jardim Renovação, onde se localiza na Avenida Deputado Humberto de Almeida, número 1430. A nossa sede central da cidade de Ribeirão Preto se localiza na Rua Rio Maroni, número 1204, no bairro Vila Albertina. A nossa sede central da cidade de Jardinópolis se localiza na Avenida Pedro Brigliadori, número 750, no bairro São Jorge. Nossa sede central da cidade de Sertãozinho, no bairro Jardim Alvorada, se localiza na Rua Abílio Alves Teixeira, número 442. Também na cidade de Sertãozinho, nós temos uma igreja
Igreja Central no bairro Jardim Santa Marta, onde se localiza na Avenida Alessio Maser, número 1634. Na cidade de Barrinha, a nossa sede central se localiza na Avenida Presidente Costa e Silva, número 1368, no bairro Jardim Paulista. Na cidade de Jaboticabal, a nossa sede central se localiza na rua Adolfo Pavanelli, número 351, no bairro Jardim Alvorada. Na cidade de Pitangueiras, a nossa sede central se localiza na rua Pernambuco, número 320, no centro da cidade de Pitangueiras. Nossa sede central da cidade de Pontal se localiza na rua 1º de Maio, número 393, no centro da cidade de Pontal. Na cidade de Guariba, a nossa sede central se localiza na Avenida Arthur Rodrigues, número 74, no bairro Jardim Monte Alegre. Na cidade de Guariba, também nós temos uma igreja central no bairro Jardim São Francisco, aonde se localiza na Avenida Antônio Coyoshi Garashi, número 455. Na cidade de Batatais, no bairro Vila Lídia, nós temos uma igreja central onde se localiza na rua Paraná, número 1623. Também na cidade de Batatais, no bairro Vila Lopes, nós temos uma igreja central onde se localiza na rua Santa Edvirges, número 121. Temos mais uma igreja central na cidade de Batatais, no bairro Jardim São Gabriel, onde se localiza na rua Geraldo Magela Silva, número 868. Na cidade de São Joaquim da Barra, nós temos a nossa igreja central, aonde se localiza na rua Sergipe, número 3024, no bairro Jardim Paulista. Na cidade de Franca, a nossa sede central se localiza na rua Frederico Moura, número 1653, no bairro Cidade Nova. 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

Deus abençoe, queridos irmãos. Está chegando aí a Santa Ceia do mês de outubro. Atenção, atenção, membresia, todos os membros da nossa sede estadual das igrejas Deus e Amor. Ninguém pode ficar de fora da Santa Ceia do nosso Senhor e Salvador Jesus Cristo. Santa Ceia esta que estará acontecendo no mês de outubro, nos próximos dia 10, 11 e 12. Isso mesmo, dia 10 de outubro, 11 de outubro e 12 de outubro. Sábado, dia 10 de outubro, a Santa Ceia do Senhor Jesus estará acontecendo às 19 horas. Sábado, 19 horas. E no domingo, dia 11, em dois horários, às 9 horas e às 14 horas. Domingo, dia 11, às 9 horas e também às 14 horas. E na segunda-feira, último dia de culto de Santa Ceia, dia 12, segunda-feira, às 19 horas, estaremos realizando a Santa Ceia do Senhor Jesus, aqui na nossa sede estadual das igrejas Deus e Amor. Nesses três dias, a ministração da Santa Ceia estará acontecendo. E você, meu irmão, que é membro de ceia, você não pode ficar de fora, hein? É mais uma grande oportunidade que Jesus preparou para fazermos menção à sua vitória na cruz do Calvário, à sua morte e ressurreição. Ressurreição essa que trouxe vida e vida com abundância para todos nós. É o momento de nós nos reunirmos para fazermos menção a Cristo. Fazermos menção por tudo aquilo que Ele já realizou na nossa vida, está realizando e ainda vai realizar. Venha estar conosco. A Santa Ceia do Senhor Jesus é o alimento espiritual para o cristão. Nós esperamos a todos os nossos irmãos membros de ceia. Esperamos você, do jovem, já batizado, já participa da ceia, vai estar conosco, né? Os nossos jovens, aguardamos aí os nossos irmãos obreiros, obreiras, os pastores. Vamos estar juntos na Santa Ceia do Senhor Jesus. Você que congrega em uma igreja pentecostal Deus e Amor, aqui dentro da Grande Ribeirão, ou nas cidades vizinhas e queira estar conosco para participar da Santa Ceia, você pode vir, converse com o seu pastor, pegue aí a sua autorização e venha participar da Santa Ceia do Senhor Jesus. Rua Saldanha Marinho, número 740, é o endereço da nossa sede estadual. Lembrando que temos estacionamento próprio, entrada pela Florencio de Abreu, número 124. 4.

0: 19h27.
1: Muito bem-vindo, está aí ouvinte, você que acompanha o programa A Voz da Libertação nessa noite de hoje. Daqui a pouquinho estaremos orando por você. Você pode entrar em contato conosco, 16 993 71 2972. Então está aí também bem explicado sobre a Santa Ceia. Então os irmãos estão ouvindo, passe para os outros que não tá podendo, às vezes está no trabalho, às vezes não tem o tempo de ouvir o programa A Voz da Libertação. Passe para eles que hoje é Santa Ceia, aliás, dia 10, amanhã, Santa Ceia. Apesar que, às vezes por mês, segundo domingo do mês, não tem como errar a Santa Ceia do Senhor. A Santa Ceia do Senhor, os comecinhos do mês, você já fique atento que é Santa Ceia do Senhor. É o primeiro, tem três dias de Santa Ceia, é possível, né? É possível você que está ouvindo em casa, ficar assim desligado e perder a Santa Ceia do Senhor. Então está marcado para dia 10, dia 11 nos dois horários, que vai ser no domingo, né? Vai ser de manhã e à tarde, e no sábado às 19 horas, e ainda vai ter Santa Ceia na segunda-feira também. Segunda-feira, aqueles que não participaram, esse também não vai perder essa Santa Ceia. Tá aí ouvindo, você não pode perder a bênção de Deus na Igreja Pentecostal Deus de Amor. Anote aí o endereço: Rua Saldanha Marinho, no número 740, bem no centro da cidade de Ribeirão Preto, localiza a Igreja Pentecostal Deus de Amor, com toda a sua querida família. Você, meu irmão, você, minha irmã, é o nosso convidado especial. Entrada, vocês sabem que é franca. Entrada franca na Igreja Pentecostal Deus de Amor. Agora é hora de quê? É hora de testemunhos. Testemunhos são 19h29. Você ouve o programa A Voz da Libertação. Qual que nós vamos acompanhar agora? Testemunhos que marca esta programação.
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1: O nome da irmã?
3: Ângela Maria.
1: Irmã Ângela Maria, conte a bênção, minha irmã.
3: É, irmãos, assim, muitas das vezes a gente sai de casa passando mal, levanta da cama numa situação que a gente acha que nem vai chegar na casa do Senhor. E eu sentia muita dor nessa perna aqui, era uma queimação, eu não aguentava. Eu fui revelada aqui e Deus estava curando. E desde então eu não senti mais a queimação na minha perna, o Senhor curou, realmente. Outras vezes eu ia saindo, tinha terminado o culto, eu estava indo embora, o irmão ali na porta, eu esqueci o nome dele, ele falou para mim assim que Deus estava dando um livramento nas minhas pernas. E desde então eu tenho ido, vindo para a glória de Deus e está tudo bem, em nome do Senhor.
1: Jesus cura, né, meu irmão?
3: Cura realmente.
1: E as pessoas que falam, acabou, não estou vendo mais milagre, não estou vendo acontecer nada na Igreja Pentecostal do Seu Amor. Hoje, no dia de hoje, o que a irmã fala, hein?
3: Ah, irmão, eu falo que a gente tem que depositar nossa fé no Senhor, porque o Senhor, Ele é tudo para nós. A partir do momento que a gente deita e levanta e vem para a casa do Senhor, é uma vitória grande. E aí o Senhor vai fazendo coisas grandiosas, muito mais na nossa vida.
1: Já é um grande milagre, né, minha irmã? Então, nós temos que ter fé, colocar nossa fé em prática e ir adiante, que Jesus é conosco. Ela é o mesmo de ontem, de hoje e eternamente.
3: Realmente, Deus é fiel. Quando a gente pega firme na presença do Senhor, tudo aquilo que a gente pede, coloca nas mãos dele, ele prova. Mas ele também dá a vitória.
1: Em nome de Jesus.
3: Em nome de Jesus.
1: Está feliz com Jesus, não dói mais, não está ardendo, não está fazendo, não está com um problema mais na perna.
3: Não, porque eu venho, vou, volto, e às vezes quando eu chego aqui com algum probleminha, eu peço oração e o Senhor está dando graça, estou de pé.
1: Para a glória de Deus.
3: Para a glória de Deus.
1: E quem está ouvindo em casa, ouvindo em nós, corre para cá também ou fique em casa, hein?
3: Não, tem que vir para a casa do Senhor, porque é aqui que Ele realiza, né? A gente tem que depositar nossa fé buscando o Senhor.
0: Orando ao Senhor.
3: Orando, orando.
0: E a vitória será muito especial e grande, né, minha irmã?
3: É grande, é muito grande, é muito grande. Eu louvo ao Senhor porque Ele tem me sustentado. Se não fosse Ele, eu nem aqui estaria. Mas o Senhor é misericordioso e eu estou de pé, para a glória dEle.
0: Verdade. Confirma o nome da irmã?
3: Ângela Maria.
0: Ângela Maria, moradora de Ribeirão Preto, São Paulo.
3: É, eu morava em São Paulo, aí depois eu vim passar a morar aqui. Já tenho, está fazendo 4 anos que estou morando aqui.
0: Tá certo, Deus abençoe.
3: Amém, Deus abençoe também.
4: Pai do Senhor, minha irmã.
5: Pai do Senhor, meu irmão.
4: Qual é o nome da senhora?
5: Francisco Gonçalves.
4: Irmã Francisca, a senhora veio de onde mesmo?
5: Eu vim aqui de Ribeirão mesmo, ali do Jardim Progresso. Vim aqui para receber as bênçãos de Deus.
4: Meu Deus do céu, que fé viva, que fé genuína. É da grande Ribeirão Preto. Irmã, conta aqui pra gente a bênção que a senhora recebeu de Deus.
5: Irmão, se for contar as bênçãos que eu recebi de Deus, são muitas. Mas eu vou contar uma que faz pouco tempo que eu recebi. Eu estava com um sobrinho ali no hospital de Passo, desenganado pela medicina. A família dele já estava lá, que o médico tinha falado que ele podia avisar as famílias para tudo fazer visita, que ele não ia escapar. Eu cheguei aqui na igreja e pedi para o nosso irmão, a esposa da nossa irmã Domingas, orar em favor dele para mim. Ela falou para mim assim, que ele estava desenganado. Eu falei, ah, mas Deus não falou que ele estava desenganado. Eu falei, nós vamos orar para ele. Aí ela começou a orar, falou para o senhor, a hora de nós fomos orando. Quando fez 8 dias que eu vim aqui, eu já voltei para contar a benção, que meu sobrinho estava bom, não tinha mais nada, foi curado. Os que o médico estava pensando que era ela, que era, Deus revogou, Deus curou. Está já trabalhando, meu sobrinho, para a honra e glória de Deus.
4: Meu Deus do céu, olha que impressionante. Quer dizer, amada irmã, que o diagnóstico da medicina foi um, mas o de Deus foi outro. A medicina disse uma coisa, mas Deus falou não. Na verdade, vai proceder assim, assim, assado. Jesus veio e deu vitória.
5: Deus deu vitória. Nosso Deus é bom. Quem tiver uma enfermidade... Não procura os médicos, não. Procura os médicos dos médicos, que é nosso Deus. Ele cura, salva e liberta de todo mal.
4: É aquela velha história, né, minha irmã? Corre pra cá, pra Igreja Pentecostal Deus e Amor, porque aqui é o pronto socorro de Jesus. Quem entra aqui, recebe bênção, recebe vitória. A senhora tá feliz com Jesus?
5: Muito, irmão, muito feliz. Mais feliz ainda de Deus estar me segurando até agora. Porque se Deus me dá vida até o mês que vem, eu entero meus 96 anos para a honra e glória de Deus.
4: Vale a pena mesmo fazer os votos, os propósitos e estar nas campanhas na Igreja Pentecostal, Deus e Amor?
5: Vale a pena, meu irmão. É só fazer com fé numa muralha que a bênção recebe.
4: Eu creio. Confirma novamente o seu nome, por favor.
5: Francisca Gonçalves.
4: Deus abençoe, minha irmã, pela participação aqui no programa Voz da Libertação. Olha que lindo, povo de Deus, prezados ouvintes. Isso é o agir do Senhor, isso é o trabalhar de Deus, isso é o mover do céu no interior da casa de Deus, a casa de oração. A IPDA, sede estadual de Ribeirão Preto, é Rua Saldanha Marinho, número 740. O sinal de Deus é claro, o sinal de Deus é verídico, o sinal do Senhor é verdadeiro.
6: Paz do Senhor Jesus.
7: A irmã tem comparecido aqui na Igreja Deus e Amor?
6: Sempre venho.
7: E a irmã tem recebido vitórias aqui?
6: Sim, esses dias mesmo, a semana passada, eu tinha viajado, que eu estava de férias lá para casa da minha mãe, e eu comecei a sentir uma dor no olho direito, que estava pulando o tempo todo. E a gente sabe que ele não é bem o olho, era a face mesmo, por baixo da pálpebra. E é involuntário, o músculo ali não pula sozinho assim, a gente não consegue controlar. Começava a pular, pulando, e eu preocupei. Aí fui ao médico, o médico falou que era para me fazer uns exames. E aí a gente ia ver se poderia ser pressão alta, porque faz também ter sintomas. Aí eu vim na igreja e fui revelada que Deus estava me dando um livramento de uma paralisia facial. E depois disso eu não senti mais nada, e hoje eu tô trabalhando e estava sentindo também muita dor de cabeça. Estava muito ansiosa, e depois da revelação eu estava preocupada, porque a gente sabe que uma paralisia facial, você pode ficar com sequelas, né? E graças a Deus, eu até estava indo embora, falei, meu marido, eu quero contar a benção, porque Deus me deu a vitória. E não é só essa, eu já tenho recebido outras curas através da revelação do Espírito Santo. E a minha fé com Deus, eu sempre tive, graças a Deus. Realmente tem me honrado através das minhas orações e da minha fé cristã.
7: Amém. E essas bênçãos que a irmã recebeu, cura da parte de Deus, foi tudo aqui na Igreja Deus e Amor?
6: Sim, foi na Igreja Pentecostal Deus e Amor. Amém. É aqui, né, no bairro Martins.
7: Amém. Faça um convite para os ouvintes que nos escutam aí através do programa Voz da Libertação. Qualquer mal que eles estiverem sentindo, para eles virem receber a vitória de Deus.
6: Sim, eu convido, né, as pessoas que estão com alguma enfermidade, que está doente, que está até mesmo desenganado pela medicina, venha participar dos cultos que a gente tem aqui na Igreja Deus e Amor, aqui na Avenida Estrela do Sul, aqui no bairro Martins, que Deus está aqui com os homens de Deus ungidos, né, com a fé em Deus, que vem receber também a vitória, porque eu recebi outras curas, eu recebi também problema que eu tava com problema renal também, através da revelação, Deus me curou e tirou uma pedra com um cálculo renal que eu não precisei passar pela cirurgia.
7: E tudo isso foi na Igreja Deus e Amor. Irmã, confirma aí para os ouvintes o seu nome.
6: Meu nome é Ivânia Maria Dias.
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1: Tá aí, ouvintes, pessoas estão aí contando que Deus realizou na Igreja Pentecostal, Deus é uma maravilha de Deus, onde você estiver, vocês também são os nossos convidados especial para estar também, uma das concentrações da Igreja Pentecostal, Deus de Amor, você não pode perder, procure a Igreja Pentecostal, Deus de Amor da sua cidade e vem congregar conosco. Às vezes bênçãos semelhantes a essas, vocês estão ouvindo agora, eu tenho certeza da sua vitória também. Também em Cristo Jesus. Você é nosso convidado nesse endereço, marca aí, Rua Saldanha Marinho, no número 740, bem no coração de Ribeirão Preto, localiza a Igreja Pentecostal Deus de Amor. É por isso que eu te convido, meu irmão, para vocês participar. São vitórias, são pessoas que sofreram, estão sofrendo, passou momentos difíceis, mas Jesus o curou, Jesus deu a grande vitória. Tudo através da fé, tudo através da confiança. Vieram até a Igreja Pentecostal Deus de Amor e alcançaram a bênção de Deus. O endereço é fácil, da sede estadual de Ribeirão Preto, é Rua Saldanha Marinho, número 740. Tem um estacionamento gratuito também na Florêncio de Abreu, 124. Você é o nosso convidado especial, entrada franca. Igreja Pentecostal Deus de Amor. Às 14, às 19 horas. Fixo às 14 horas, presbítero Luiz Cardoso, diariamente, em favor da família. E você é o nosso convidado especial. Entrada franca, Igreja Pentecostal Deus de Amor. O endereço é fácil demais, é Rua Saldanha Marinho, número 740, bem no coração de Ribeirão Preto, localiza a Igreja Pentecostal Deus de Amor, Florêncio de Abreu também, direto para o estacionamento. Florêncio de Abreu, coloca no seu GPS aí, venha participar. Jesus garante te ajudar nas horas mais difíceis da sua vida. Venha participar um dos cultos, tenho certeza da bênção de Deus. E, ouvinte, mais uma vez, repetimos o telefone para você participar da programação, 16993-71-2972. Não conseguiu? 16993-71-2972. Vem participar conosco nessa rede de emissora, que eu tenho certeza aí, absoluta da bênção de Deus, da vitória de Deus na tua vida, em nome de Jesus.
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1: Seguimos aí, ouvinte, esta programação maravilhosa, programa que é levado ao ar 24 horas. Você que está em casa, levanta a sua cabeça, minha irmã, levanta a sua cabeça e participe aí o que Deus tem a realizar na sua vida. Olha, você vai esforçar e vem estar conosco na Igreja Pentecostal do Jamor. Ou procure na sua cidade, aí na sua cidade tem uma Igreja Pentecostal do Jamor. Eu tenho certeza aí que Deus tem vitórias, vitórias na sua vida. Deus tem bênção na sua vida. A Igreja Pentecostal Deus de Amor, com certeza Deus estará te abençoando grandemente, poderosamente, em nome de Jesus. Você está ouvindo, ouvinte, essa emissora, programação da Igreja Pentecostal Deus de Amor.

0: Paz do Senhor a todos nossos ouvintes. Quem vos cumprimenta neste dia é sua irmã em Cristo, Arlete.
1: E a irmã Noemi.
0: E nós estamos aqui para trazer para vocês um convite todo especial para o dia 31 de outubro, onde acontecerá o nosso encontro de casais com o tema As 5 Linguagens do Amor.

0: a nossa vida conjugal, para que sejamos edificados, né? Através da palavra do Senhor.
1: Para que haja crescimento dentro do nosso lar e edificação para o nosso casamento.
0: E será a partir das 18 horas, porque a gente vai ter muita bênção. Então, eu os convido para chegarem cedo, a partir das 18 horas.
1: Conta para nós um pouquinho do que vai ter nesse encontro de casais, Marlete.
0: Sim, além da palestra, que vai ser muito edificante, né, através do nosso pastor Gessé Ávila, nós teremos também dinâmicas, teremos um momento de louvor e teremos também brindes, os sorteios, né?
1: Brindes?
0: Sim, serão premiados alguns casais que aqui estiverem, né, para poder sair daqui feliz e abençoado, né,
1: Manoel? Ó, que bênção. Ah, e outra coisa, tem mais uma surpresa aí, não tem não, Marlete?
0: Sim, nós estamos preparando também para todos os casais que se inscreverem, nós teremos um jantar romântico, depois de uma palestra tão maravilhosa, onde os casais já estarão todos acalorados, todos romantizados,
1: apaixonados.
0: Nós teremos um jantar para todos que fizerem as suas inscrições. Eu digo inscrição porque nós temos um espaço limitado, né? Então, nós precisamos que vocês façam a sua inscrição para participar deste jantar maravilhoso. E nós estamos disponibilizando para vocês, através dos nossos WhatsApp, dos grupos, né, de WhatsApp, o nosso link, onde você vai entrar e preencher o formulário e também trazer a sua colaboração para nos ajudar na preparação do jantar.
1: E como é que eu posso me inscrever para participar do jantar?
0: Sim, você vai estar acessando esse link nos nossos grupos, onde estou aí colocando em todos os nossos grupos. E você vai simplesmente clicar e preencher o formulário e também vai ter um QR Code para você trazer a sua colaboração.
1: Mas, Marlete, eu quero participar do jantar, mas eu não estou em nenhum grupo. Como é que eu faço para participar?
0: Não tem problema. Se você não está em nenhum grupo, você pode ligar para mim ou mandar uma mensagem que eu vou estar te dando todas as orientações necessárias para você também participar do jantar. E eu vou passar o meu telefone. Anota aí, ouvinte, você que quer participar e não está nos grupos, né? Anote aí o meu telefone, é 16-981-18-0031. E, então, anote aí, 16-981-18-0031. Você vai ligar para mim que eu vou estar te dando toda a orientação necessária.
1: Marlete, mas e se eu não consigo entrar, eu não lido bem com tecnologia, mas eu quero participar do jantar. Como é que eu posso me inscrever se eu não consigo entrar e acessar a internet?
0: Não tem problema. Você ligando para mim, eu mesma vou estar fazendo a sua inscrição para facilitar para vocês também.
1: Ah, bom,
0: então não tem motivo
1: para não comparecer.
0: Não, exatamente.
1: É isso aí.
0: Não tem motivo.
1: E qual é o endereço? Aonde vai acontecer esse encontro de casais aqui em Ribeirão Preto?
0: Sim, será aqui em nossa sede estadual, na rua Saldanha Marinho, número 740. E se você vier de carro com seu automóvel, você pode entrar pelo estacionamento na rua Florencio de Abreu, número 124. Lembrando que temos o nosso estacionamento para você deixar o seu veículo sem nenhum custo.
1: Que bênção! Então está aí, amados ouvintes, esse convite mais que especial de Deus para você. Não é meu, não é da Marlete, mas é de Deus. Você que precisa ter uma mudança no seu casamento, você que percebeu que há um esfriamento no seu casamento, venha. Venha estar conosco, porque Deus vai nos direcionar, Deus vai nos ensinar, nos instruir e nos capacitar para quê? Para que nós tenhamos um casamento abençoado. abençoado e próspero.
0: Sim, com certeza. Nós sempre podemos melhorar o nosso relacionamento. E nós convidamos vocês, neste dia 31 de outubro, a partir das 18 horas, com esse tema maravilhoso, As Cinco Linguagens do Amor, e a presença do nosso irmão, pastor Jessé Ávila, ministrando a palavra de Deus, e vocês

0: Muito bem, ouvintes, vão seguindo esta programação da nossa Igreja Pentecostal Deus de Amor. Onde você estiver, que a paz do Senhor esteja com você, onde você esteja na sua cidade ouvindo esta programação. Deus abençoe. Nós vamos seguindo, que nós temos agora as contas bancárias, todos os ouvintes que estão aí sintonizados com esta programação da Igreja Pentecostal Deus é Amor.
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0: Seguimos aí, ouvintes, e para você deixar também seus comprovantes, é nesse telefone, marque aí, não se esqueça, esse telefone é o pedido de oração, e também para vocês colocar seus comprovantes, mande aqui nos estúdios, é o 16993-71-2972, 16993-71-2972. Santo vai servir para você fazer seu pedido de oração e vai servir também você ajudando a manter essa programação no ar. Também vocês mandam seus comprovantes.
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0: Eu tenho certeza que será uma bênção na sua vida, será uma multiplicação. Pede ao Senhor, faça aquilo que está também no seu alcance e ajude a manter esta programação no ar. Você sabe fazer alguma coisa para Deus, né, meu irmão, minha irmã? Para, assim, em prol a obra do Senhor, em prol também em ganhar almas, porque o programa de rádio será aquela, vamos dizer assim, levar a palavra do Senhor, levar tudo que acontece na Igreja Deus de Amor, é falado nessa programação, tá certo? Você fica ligado aí com o programa e fica à escuta tudo que se passa, tá certo? A fim de que eu tenho certeza da sua bênção, da sua vitória. Programação da Igreja Pentecostal Deus de Amor.
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0: E lembrando a todos, acabamos agora de comentar sobre, mas lembrando a todos que os cultos da Igreja Deus de Amor serão no horário das 19 horas, serão no horário das 14 horas e serão também no horário das 19 horas. Vocês não deverão perder essas bênçãos de Deus em nossas igrejas pentecostal Deus de Amor. Agora 19 horas com mais 50, hora certa. Vamos ver para você, 53 minutos. Nós vamos prosseguindo, que nós temos novamente Pastor Robson falando sobre a Santa Ceia. Mais uma vez, porque divide muitos ouvintes, às vezes o momento que é passado eles não estão ouvindo naquele momento. Pois chega aquele momento, eu não ouvi, não foi passado. Então a gente repete duas, três vezes durante a programação. Tá certo, minha irmã? Quem está ouvindo em casa sabe, é repetido por isso. Você já ouviu, minha irmã, porque a senhora é ouvinte. A senhora já ouviu, porque a senhora é ouvinte do programa. O senhor também é ouvinte da programação. Mas às vezes tem pessoa que não estava ouvindo ainda. Mas a partir de agora nós vamos reprisar novamente essa participação do pastor Robson falando sobre a Santa Ceia do Senhor. Dia 10, dia 11 e dia 12, que seria assim, dia 10 vai acontecer nesse sábado, dia 11 domingo e dia 12 será na segunda-feira. Então está aí. Vamos seguindo aí essa programação então com o pastor Robson Santos.

0: Deus abençoe, queridos irmãos. Está chegando aí a Santa Ceia do mês de outubro. Atenção, atenção, membresia, todos os membros da nossa sede estadual das igrejas Deus e Amor. Ninguém pode ficar de fora da Santa Ceia do nosso Senhor e Salvador Jesus Cristo. Santa Ceia esta que estará acontecendo no mês de outubro, nos próximos dia 10, 11 e 12. Isso mesmo, dia 10 de outubro, 11 de outubro e 12 de outubro. Sábado, dia 10 de outubro, a Santa Ceia do Senhor Jesus estará acontecendo às 19 horas. Sábado, 19 horas. E no domingo, dia 11, em dois horários, às 9 horas e às 14 horas. Domingo, dia 11, às 9 horas e também às 14 horas. E na segunda-feira, último dia de culto de Santa Ceia, dia 12, segunda-feira, às 19 horas, estaremos realizando a Santa Ceia do Senhor Jesus, aqui na nossa sede estadual das igrejas Deus e Amor. Nesses três dias, a ministração da Santa Ceia estará acontecendo. E você, meu irmão, que é membro de ceia, você não pode ficar de fora, hein? É mais uma grande oportunidade que Jesus preparou para fazermos menção à sua vitória na cruz do Calvário, à sua morte e ressurreição. Ressurreição essa que trouxe vida e vida com abundância para todos nós. É o momento de nós nos reunirmos para fazermos menção a Cristo. Fazermos menção por tudo aquilo que Ele já realizou na nossa vida, está realizando e ainda vai realizar. Venha estar conosco, a Santa Ceia do Senhor Jesus é o alimento espiritual para o cristão. Nós esperamos a todos os nossos irmãos membros de ceia, esperamos você, do jovem, já batizado, já participa da ceia, vai estar conosco, né, os nossos jovens, aguardamos.
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3: 19:59.
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0: 20 horas.
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0: Horas e um minuto.
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Deus abençoe o povo de Deus, povo abençoado de Ribeirão Preto e toda a região. Quem vos fala é seu irmão em Cristo, pastor Robson Santos. Prazer e alegria em estar aqui falando com todo esse povo de Deus abençoado de Ribeirão Preto e toda a região. Que Deus possa abençoar você de perto, você de longe, você do campo, da fazenda, você que está na grande Ribeirão Preto e nas imediações, cidades vizinhas. Deus abençoe a todos. Minha participação aqui no programa Voz da Libertação é para esboçar a minha alegria em estar aqui com todo esse povo de Deus, o Senhor Jesus que preparou esta oportunidade para mim, a minha esposa, né, minha família, estar aqui na cidade de Ribeirão Preto, na direção da sede estadual de Ribeirão Preto, a qual o Senhor Jesus confiou as nossas mãos, nós que estávamos no estado de Minas Gerais, e assim aprove pela vontade de Deus de agora estarmos aqui no estado de São Paulo, na cidade de Ribeirão Preto, e eu estou ansioso em poder conhecer os nossos irmãos, né? Já conhecemos alguns irmãos, e eu quero conhecer você também, meu querido irmão. Você que está me ouvindo agora, você que é um membro da Igreja Pentecostal Deus e Amor, você que é um visitante, você que está aqui sempre nos cultos, quero te conhecer, venha estar conosco, nossos irmãos, companheiros de batalha, os nossos irmãos pastores, pastores sedes setoriais, pastores sedes centrais, sedes regionais, igrejas locais, casas de oração, os nossos companheiros, né, de batalha aí na obra do Senhor. Que Deus possa abençoar todos vocês. Eu gostaria muito de poder já conhecer os nossos irmãos, de cumprimentar os nossos irmãos. Vai ser um grande prazer. Venham estar em um dos nossos cultos. Venha cultuar a Deus conosco aqui na nossa sede estadual das Igrejas Deus e Amor, aqui em Ribeirão Preto. Igreja Pentecostal Deus e Amor, sempre de portas abertas, 4 grandes concentrações diárias, 9 horas, 12 horas, às 14 horas e às 19 horas. Com grande prazer e alegria, convidamos a todos para estarem conosco. E assim, poder orar em seu favor, da sua casa, da sua família, apresentar a sua vida nas mãos do Senhor. Vai ser um prazer conhecer aí mais um irmão abençoado, uma irmã abençoada, mais um povo de Deus, a qual o Senhor Jesus escolheu, separou para a grande seara. Deus abençoe, queridos irmãos, forte abraço do seu irmão em Cristo, pastor Robson Santos. Nossa sede estadual está localizada na rua Saldanha Marinho, número 740, bem no coração de Ribeirão Preto.

Seguimos, senhor ouvinte, são 20 horas e 11 minutinhos. Nós já estamos neste momento vindo aqui a pouquinho a palavra do servo de Deus, nosso irmão presbítero Edmilson Fernando, trazendo a mensagem também nessa noite de hoje. Você não pode perder o ouvinte que Deus tem a fazer na nossa vida, muito especial. As concentrações da Igreja Deus de Amor prosseguem no ar. Você também que está em casa não pode perder a bênção de Deus. Vem estar conosco, vem participar um dos cultos da Igreja Deus de Amor, 9 da manhã, ou meio-dia, ou 14 horas. Amanhã já tem nos dois horários, e no horário das 19 horas amanhã, Santa Ceia do Senhor. Amanhã, no horário da manhã, vai ser Santa Ceia. Atenção, vocês estão ouvindo os diáconos, presbítero. Atenção, os irmãos que ouvem essa programação. Amanhã, no horário das 19 horas, Santa Ceia do Senhor. Com a presença do pastor, toda a equipe de obreiros e obreiras da nossa Igreja Pentecostal de Amor. Venha participar do corpo e do sangue de Jesus. Observe tudo sempre O segundo domingo de cada mês é a Santa Ceia do Senhor. Meu irmão, minha irmã, os diáconos estão por dentro, os presbitérios da nossa Igreja Pentecostal de Hoje Amor. Vocês não devem perder a bênção de Deus. Vem estar conosco. Quem estiver ouvindo, amanhã, participe. É dia 10, no dia 11 e dia 12, Santa Ceia do Senhor. Não perca, hein? Você não pode perder a bênção de Deus. Aos membros em geral da nossa Igreja Pentecostal, Deus Amor, com certeza Deus estará nos abençoando, nos dando a bênção, nos dando a vitória. E eu quero lembrar você também que tem culto diariamente, todos os dias, tem no domingo às 9 da manhã, tem no domingo também no horário também do meio-dia, também horário das 9 da manhã, e no horário das 14 e no horário das 19 horas. Só menos o culto, não haverá o culto do meio-dia, no domingo, né? Haverá às 9 da manhã, haverá às 14 e 19 horas. Aí segunda-feira volta tudo normal, 9 da manhã, meio-dia, 14, 19 horas. Na segunda-feira. E haverá Santa Ceia também, segunda-feira, dia 11. Então tá aí, você não pode perder essas bênçãos de Deus. Igreja Pentecostal Deus de Amor, Rua Saldanha Marinho, número 740, bem no centro da cidade de Ribeirão Preto, localiza a Igreja Pentecostal Deus de Amor. Já direto do altar, pastor, já está no altar, pastor Edmilson Fernando.

irmã do defunto, disse-lhe: Senhor, já cheira mal, porque é já o quarto dia. Glória a Deus. Leiamos agora o versículo de número 43, que nos diz assim: E, tendo dito isto, clamou com grande voz, dizendo: Lázaro, sai para fora. Novamente, e tendo dito isto, clamou com grande voz, dizendo: Lázaro, sai para fora. Amém. Glória a Deus. Levantemos as nossas Bíblias ou as nossas mãos para orarmos ao nosso Deus. Grande Deus e eterno Pai, muito obrigado, Senhor, por esta rica oportunidade. Muito obrigado, Senhor, por esta oportunidade que somente o Senhor é capaz de nos conceder. Meu Deus, que nesta noite, mais uma vez, o Seu nome, o Seu grande, bendito nome, venha ser louvado, venha ser engrandecido, venha ser exaltado para sempre. Meu Deus, abençoe também os nossos ouvintes que neste momento acompanham a nossa programação esta noite maravilhosa. Meu Deus, que o Senhor venha, meu Deus, que o Senhor venha entregar também sobre a vida de cada ouvinte as bênçãos do Senhor, que o Senhor possa entregar sobre a vida de cada ouvinte também, meu Pai. Ah, meu Deus, uma grande bênção de suas mãos. Meu Deus, meu Deus, meu Deus, que o Senhor seja louvado, que o Senhor seja engrandecido, que o Senhor seja exaltado para sempre. Meu Deus, venha abençoar este irmão, venha abençoar esta irmã, meu Pai, venha abençoar o Teu povo, que esta noite, uma vez mais, se reúne diante da Tua presença, para Te buscar, para Te clamar, meu Pai, confiando no Senhor, no Deus poderoso, no Deus que realiza grandes milagres para a sua glória. Venha falar conosco, que o Senhor seja louvado e engrandecido para todo sempre, em nome do Senhor e Salvador Jesus. Amém e amém, Senhor Jesus. Glória a Deus. Que a igreja possa louvar o nome santo do Senhor Jesus com as suas palmas. Glória a Deus. Pode bater palma mais forte para Jesus, mais forte. Para louvar, para engrandecer o nosso Senhor e Salvador Jesus. Queridos ouvintes, esta é uma transmissão ao vivo, direto da nossa igreja Deus e Amor, aqui do centro de Ribeirão Preto. E estamos hoje, mais uma vez, nesta grande campanha, a campanha de libertação, com o tema Salmo 91, Guerra contra o Mal. Cremos que, mais uma vez, esta noite maravilhosa, a presença do nosso Deus é bem-vinda em nosso meio. Noite de bênção e noite de vitória. Quem crê assim, bate palma bem forte para louvar o nome do Senhor Jesus. Glória a Deus. Queridos, lemos esta noite mais uma vez a santa e gloriosa palavra do nosso Deus. Esta palavra, que é uma palavra que é tão poderosa, cuja palavra é capaz de gerar vida em nossa vida. Repito, a palavra de Deus é uma palavra tão poderosa, capaz de gerar vida em nossa vida. A gente respeitando, honrando, cumprindo, obedecendo a palavra de Deus, com certeza a vida é presente em nossa vida. E nesta noite, o Espírito de Deus quer falar conosco uma palavra muito simples, porém, palavra poderosa. Quem não conhece a história bíblica, a história impactante e maravilhosa sobre a vida
de um homem chamado Lázaro. Queridos, é impressionante, sempre que leio a história de Lázaro, sempre que leio a passagem de Lázaro, sempre o Espírito de Deus fala algo novo em meu coração. Porque é uma passagem cuja passagem nós aprendemos muito sobre a grandeza e a providência do nosso Deus. Quando a gente estuda sobre a passagem de Lázaro, nós chegamos a uma conclusão que verdadeiramente para o poder de Deus não existe limites. Repito, não existem limites para o poder do nosso grande e eterno Deus. Essa passagem bíblica nos conta que Lázaro morava numa pequena cidade, numa pequena aldeia, por nome de Betânia. Lázaro veio a ficar doente, enfermo. E Lázaro era um homem, um rapaz, que era amigo do nosso Senhor e Salvador Jesus Cristo. Quando eu leio que Lázaro era amado por Jesus, eu compreendo que Lázaro, porém, era amigo de Jesus, nosso Senhor. Queridos, é um alto privilégio, é uma alta conquista para o ser humano ser amigo do nosso Senhor e Salvador Jesus Cristo. É algo muito honroso se tornar amigo do grande Rei dos Reis, do Senhor dos Senhores, do grande eterno Jesus Cristo, o Verbo encarnado de Deus. Devemos nos tornar amigo de Jesus e zelar por esta amizade. Não podemos perder esta amizade tão poderosa, esta amizade tão gloriosa com a pessoa de nosso Senhor e Salvador Jesus. E Lázaro era amigo do Senhor Jesus. Mas, porém, Lázaro ficou doente, ficou enfermo. Lázaro ficou acamado, queridos. Não é interessante Lázaro, sendo amado por Jesus, sendo amigo de Jesus, veio a ficar doente, veio a ficar enfermo. Queridos, existem coisas que o próprio Deus permite em nossas vidas, porque enquanto aqui vivermos, enquanto vivermos nessa terra, nós estaremos sujeitos às leis naturais que rege este mundo, que rege esta terra. Portanto, todo ser humano está sujeito a ficar enfermo, a ficar doente, a ficar desempregado, a ficar passando por momentos tribulosos nessa vida. O próprio Jesus, o nosso Senhor Jesus, sabendo dessas coisas, ele deixou claro, escrito: tenho-vos dito estas coisas para que em mim tenhais paz. No mundo tereis aflições, mas tende bom ânimo, disse o nosso Senhor e Salvador Jesus.
Devemos ter bom ânimo. Devemos ter consciência das tribulações, dos momentos difíceis que passamos durante esta vida terrena, de tanta dificuldade, de tantas tribulações, de tantas perseguições. O fato de termos amigos do nosso Senhor Jesus, isso não faz com que a gente não venha sofrer ou passar por tudo isso. Tudo isso que nós passamos, todas as tribulações, todas as enfermidades, perseguições que nós passamos, chegamos a um ponto de, com certeza, de compreendermos que tudo é para a glória de Deus. O apóstolo Paulo escreveu dizendo assim, que todas as coisas contribuem para o benefício de quem serve a Deus. Todas as coisas contribuem. Mas Lázaro ficou enfermo. Lázaro ficou doente. Suas irmãs Marta e Maria mandou avisar a Jesus que estava em uma cidade. Foram e avisaram ele. Depois que mesmo Jesus, sabendo do ocorrido, que Lázaro estava enfermo, Jesus ficou mais 2 dias no local onde ele estava. Jesus fica ali, pregando a sua palavra, fazendo a obra magnífica de Deus nosso Senhor. 2 dias se passaram e Jesus convida agora os discípulos para ir a Betânia visitar a Lázaro. Que em princípio Jesus disse que Lázaro estava dormindo, mas os discípulos não entenderam. Jesus foi claro em dizer para eles: Lázaro, o nosso amigo, está morto, está dormindo, mas eu irei para despertá-lo do sono. Para Maria, para Marta, para as pessoas que ali estavam de repente, eles teriam pensado que Jesus havia esquecido deles. De repente, eles teriam pensado que o Mestre, o nosso Senhor Jesus, não havia se importado com a vida do teu amigo Lázaro. Quantas vezes pedimos algo a Deus e parece que Deus nem nos ouve? Quantas vezes buscamos a Deus pedindo uma resposta e simplesmente parece que o céu silencia? Simplesmente parece que todas as coisas são contra nós. Pedimos uma resposta a Deus e parece que em vez das coisas melhorarem, se torna mais complicado ainda. E a gente não compreende. E a gente acha que Deus nos esqueceu. A gente acha que Deus nem se importa com o nosso sofrimento. A gente acha que o céu está de bronze e Deus nem se importa com as nossas queixas, com os nossos sofrimentos. E nós não compreendemos a verdadeira vontade de Deus para conosco.
Queridos, Lázaro, nessa ocasião, Lázaro já tinha morrido. Quando Jesus, com os seus discípulos, volta a Betânia, Lázaro já tinha morrido fazia exatamente 4 dias. 4 dias. Para Marta, Maria e os moradores de Betânia, e os moradores de Jerusalém que foram a Betânia para consolar Marta e Maria, era apenas um momento de muita tristeza, um momento inconsolável, um momento de amargura, um momento de luto total. Mas, de repente, Jesus chega. Jesus chega, Marta, primeiramente, Marta foi ter com Jesus, conversa com Jesus. Depois, Maria foi conversar também com Jesus. Depois, o próprio Jesus, o próprio Cristo, pergunta a elas, onde o colocaram? Onde o sepultaram? Porque quando Jesus chegou, Marta disse, Senhor, se o Senhor estivesse aqui, o meu irmão não teria morrido. Queridos, coisa difícil, dura, é para nós seres humanos compreendermos, entendermos o trabalhar de Deus. Porque nem sempre Deus faz ou Deus age da maneira e da forma que achamos que ele deve fazer. O nosso pensamento é um, o de Deus é outro. Nossa visão é terrena. Repito, nossa visão é terrena. Nossa visão, por ser terrena, é uma visão limitada. Mas a visão de Deus é uma visão que vai além desta terra, que vai além desse planeta. A visão de nosso Deus, o nosso Deus tem uma visão que vai muito além da visão do homem, que vai muito além da visão da mulher. Se enxergamos, se a gente consegue enxergar apenas poucos metros, o nosso Deus enxerga quilômetros e quilômetros. Para o nosso Deus, a visão do nosso Deus é uma visão diferenciada. Diferenciada. Glória a Deus. Jesus pergunta, onde o puseram? Eles acompanham Jesus. Eu digo eles porque neste momento Jesus estava com os seus discípulos, estava também com a multidão que estava na casa de Maria, Marta e do falecido Lázaro. Estava vivendo o luto. Eles, naquele momento, acompanham a pessoa bendita do nosso Senhor e Salvador Jesus, chegando ao sepulcro. Nos diz a Bíblia claramente que Jesus, vendo Maria, Marta e as pessoas que estavam ali chorarem, Jesus se comoveu em espírito. Jesus teve compaixão por elas.
E Jesus, naquele momento, chora também. E algumas pessoas dizem, ele o amava tanto que está também chorando. Naquele momento, Jesus dá uma palavra de ordem. Naquele momento, Jesus dá uma ordem imperativa, dizendo, tirai a pedra. Tirai a pedra. Foi a ordenança do nosso Senhor e Salvador Jesus. Queridos, naquele momento, quando Marta ouviu aquela ordenança do Senhor, dizendo, tirai a pedra, ela disse, Senhor, mas já faz 4 dias que o meu irmão morreu. Já faz 4 dias que o meu irmão Lázaro morreu. Já cheira mal. Ou seja, se a gente tirar a pedra que tampa a boca do sepulcro, vai exalar lá de dentro do sepulcro o mau cheiro do corpo do meu irmão. Queridos, neste momento a gente vê duas visões. A visão terrena, da razão humana. Ela disse, Senhor, já faz 4 dias. Ele já cheira mal. Porque havia uma crença naquela sociedade, havia uma crença que dizia que o espírito de uma pessoa morta ficava ao lado do corpo por 3 dias. Havia uma crença que eles acreditavam que o espírito da pessoa morta ficava ao lado do corpo por 3 dias. Portanto, a pessoa tinha 3 dias que seriam provavelmente que ela poderia voltar à vida, poderia reviver. Porque de repente ela não estaria morta, de repente ela sofreria de alguma doença, algumas coisas que deixaria ela inconsciente por 3 dias. Mas já fazia 4 dias. Por isso que Marta disse, Senhor, faz 4 dias, ou seja, meu irmão realmente morreu. Já não resta nenhuma esperança para ele. Vemos aqui a fé, razão. Razão humana. Razão humana é uma razão que coloca limites diante do poder de Deus. A razão humana não deixa a gente enxergar a capacidade de operação do nosso Deus. A razão humana não deixa nós confiarmos que o nosso Deus é capaz de fazer o extraordinário em nossa vida e pela nossa vida. A razão humana, meu Deus, a razão humana bloqueia a verdadeira fé. Mas Jesus disse, tirai a pedra. Tirai a pedra. Porque Jesus sabia muito bem o teu poder, a sua capacidade ilimitada de realizar milagres, de realizar maravilhas. Jesus poderia muito bem, ele mesmo, com uma simples
simples palavra dizer, pedra, sai daí, e a pedra sairia. Poderia ou não poderia? Porque ele tem poder sobre todas as coisas. Mas vemos aqui Jesus dizendo, tirai a pedra. Queridos, queridos, a gente tem que compreender que para recebermos os milagres de Deus, é necessário haver uma cooperação de nossa parte. Jesus poderia muito bem, de maneira milagrosa e poderosa, ter tirado aquela pedra sem nenhum esforço. Mas aquilo que compete a cada um de nós fazermos, devemos fazer. Precisa

e tirar a pedra. A pedra seria uma, na realidade, uma grande pedra que tampava, que fechava a boca do sepulcro. Disse Jesus: tirai a pedra. E quem poderia tirá-la? Cabe a cada um de nós, nesta noite, aprendermos que Deus está pronto. O nosso Senhor Jesus está pronto para realizar grandes milagres em nossa vida e em nosso meio. Mas temos que aprender a tirar a pedra. Aprender a desfazermos do nosso orgulho, do nosso egoísmo, da nossa desobediência, de nossa falta de fé. Temos que compreendermos que para Deus, nosso Senhor, nada é impossível. O que é impossível ao homem é possível ao nosso Deus. Simplesmente vamos fazer aquilo que cabe a nós fazermos. O milagre, quem faz é o nosso Deus. O milagre, quem opera é o nosso Senhor e Salvador Jesus. O milagre, quem faz é o nosso Senhor e Salvador Jesus. A pedra foi removida. A pedra foi retirada. Após tirar a pedra, Jesus fez uma oração, agradecendo ao Deus nosso Pai, que sempre tem lhe ouvido, que sempre tem atendido o seu clamor. E depois Jesus gritou bem alto, dizendo: Lázaro, sai para fora. Para o milagre acontecer, tem que ter uma cooperação de nossa parte. Devemos fazer aquilo que nós precisamos fazer. Devemos estar prontos para compreendermos, entendermos que as coisas alcançáveis estão para nós e as coisas inalcançáveis, aquilo que a gente não pode alcançar, aquilo que a gente não pode fazer, acabe ao nosso Deus. O nosso Deus é um Deus de milagres. O nosso Deus é um Deus de maravilhas. Não adianta você ficar brigando com essa colega, com esse colega de trabalho, tanto tempo. Não adianta você ficar querendo dar prova da sua fé, brigando com ele, brigando com ela. Deixe Jesus trabalhar na vida dele, na vida dela. Deixa Jesus trabalhar no seu lar, na tua família. Simplesmente tire a pedra. Simplesmente faça o que Jesus pedir para você fazer. Que o milagre deixa com ele. Que as maravilhas deixa com ele, que ele faz. Deus abençoe vocês. Deus abençoe de uma forma maravilhosa e gloriosa. Toda a igreja de pé. Toda a igreja de pé. Oremos ao nosso Deus. Oremos ao nosso Deus. Glória a Deus. Oremos, agradecendo ao nosso Deus, este Deus que realiza milagres. Oremos, grande Deus e eterno Pai. Muito obrigado, Senhor, por esta noite tão maravilhosa. Muito obrigado, Senhor, porque mais uma vez esta noite o Senhor falou conosco através

A tua palavra, meu Deus, abençoa este irmão, meu Deus, abençoa esta irmã, meu Pai, meu Deus, nos faça crer, nos faça confiar no meu Deus, no seu poder, nos faça acreditar que o Senhor é um Deus que opera maravilhas para a tua glória. Amém e amém, Senhor Jesus. Vamos adorar ao nosso Deus.

0: Glória a Deus. Adoramos ao nosso Deus. Glória a Deus. Nesta noite maravilhosa, eu quero convidar a você que, após ouvir a palavra de Deus, nesta noite você quer fazer um propósito para servir a Deus nosso Pai, recebendo o Senhor Jesus como o seu único e suficiente Salvador de tua alma. Tem alguém nesta noite que quer entregar a sua vida para Jesus? Quer aceitar Jesus? Glória a Deus. Vem aqui à frente, meu Deus do céu. Glória a Deus. Louvado seja Deus. Louvado seja Deus. Quem mais nesta noite maravilhosa gostaria de receber a Jesus nosso Senhor como teu suficiente Salvador? Glória a Deus. Tem alguma pessoa que está desviada e gostaria de reconciliar com Jesus? Tem? Tem alguma pessoa que está desviada, quer reconciliar com o nosso Senhor Jesus, voltar para Jesus, para servir ao nosso Senhor? Hoje, Jesus nosso Senhor está te chamando para fora, está fazendo com que você possa reviver novamente, ter vida na presença de Deus. Tem alguém que quer reconciliar com Jesus? Tem alguém? Não tem? Infelizmente não tem? Levante as mãos para os céus. Você, o Senhor, o irmão, está aceitando a Jesus de coração? Glória a Deus. Levante as suas mãos e diga comigo: Senhor Jesus, neste momento
1: recebo
0: o Senhor como meu único
1: Salvador
0: da
1: minha alma.
0: Senhor,
1: escreve
0: o meu nome
1: no céu
0: no livro da vida
1: e sela
0: com teu sangue
1: para o grande dia
0: da salvação.
1: Meu Deus,
0: me guarda
1: me guarda
0: me sustenta
1: em suas mãos
0: Me ajuda.
1: Eu te servir.
0: De corpo.
1: Alma.
0: E espírito.
1: Glória
0: a Deus. Louvado seja o nome santo do Senhor Jesus. Toda a igreja de pé, por gentileza, vamos orar por ele. Vamos orar por ele e pelos ouvintes que neste momento também está recebendo Jesus. O seu nome, irmão? O seu nome?
2: Davi,
0: oremos. Meu Deus, te apresento neste momento o nosso irmão Davi e todos os ouvintes que neste momento receberam ao Senhor como Salvador de sua alma. Meu Deus, abençoa a vida do nosso irmão Davi, sustenta, ajuda de maneira maravilhosa, ajuda, Senhor, para a tua glória, em nome do Senhor e Salvador Jesus. Amém e amém, Jesus. Deus abençoe, irmão Davi. Seja bem-vindo à casa de Deus. Irmão Davi, deixa o seu nome com ele, deixa o seu nome com o pastor José Carlos, para nós orarmos em seu favor. Glória a Deus. Deus que abençoe também os nossos ouvintes que aceitaram o nosso Senhor Jesus.
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16: 20h59.
6: 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Boa noite.
17: Está no ar a Voz do Brasil. As notícias do governo federal que movimentaram o país no dia de hoje.
18: Olá, boa noite.
19: Boa noite para você que nos acompanha em todo o país.
18: Sexta-feira, 9 de outubro de 2026.
19: Vamos aos destaques do dia.
18: Preço dos combustíveis.
19: Impostos federais sobre a gasolina são zerados por 30 dias e desoneração do etanol é prorrogada.
18: Medidas incluem subvenção ao óleo diesel e fiscalização contínua. Thaís de Araújo.
20: Com a decisão, fica zerada por 30 dias a cobrança dos impostos PIS, COFINS e CID sobre a importação e a comercialização de gasolina.
19: Santuário de Aparecida espera mais de 500 mil fiéis nas celebrações da Padroeira do Brasil.
18: Movimentação de peregrinos e visitantes deve injetar mais de 3 bilhões e meio de reais na economia.
19: E a Polícia Rodoviária Federal intensifica a fiscalização nas rodovias. Luciana Colares de Holanda.
21: Os corredores rodoviários de São Paulo e do Pará ganham uma atenção especial em direção ao Santuário Nacional de Aparecida e ao Círio de Nazaré.
18: Segunda-feira é dia das crianças e quem vai comprar presente de última hora deve ficar atento.
19: Inmetro alerta para cuidados na escolha dos brinquedos. Márcia Fernandes.
22: Segundo o Inmetro, um dos cuidados importantes é observar o selo que indica se o presente corresponde à idade da criança. É preciso observar também se há peças pequenas ou produtos tóxicos na composição.
18: Hoje, na apresentação da Voz do Brasil, Luciano Seixas e Mariana Júnior.
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18: Na próxima segunda-feira é dia de Nossa Senhora Aparecida, padroeira do Brasil.
19: E a Polícia Rodoviária Federal já está nas rodovias com operações de fiscalização e orientação aos condutores.
18: Com atenção especial para as estradas do interior de São Paulo, onde acontecem romarias em homenagem à Nossa Senhora Aparecida.
19: E também no estado do Pará, com as celebrações do Círio de Nazaré.
18: Com a movimentação, haverá reforço de policiamento para prevenir acidentes graves e aumento da criminalidade.
21: Todas as rodovias federais do país terão reforço na fiscalização entre 9 e 12 de outubro. E os corredores rodoviários de São Paulo e do Pará ganham atenção especial por causa da grande mobilização em direção ao Santuário Nacional de Aparecida e ao Círio de Nazaré. A Polícia Rodoviária Federal vai ampliar o policiamento nos dois estados com emprego de policiais de diferentes regiões, que vão atuar na fiscalização de trânsito com foco no controle de velocidade e nas condutas que possam aumentar os riscos de acidentes. E a PRF faz recomendações aos romeiros e motoristas.